0: naturalmente, e portanto, o que é que eu lhe posso dizer? A consciência não me pesa porque eu estou a cumprir o meu dever. E eu já disse isto várias vezes, mesmo atendendo àquilo que os barómetros dizem, e eu compreendo, eu não confundo popularidade com responsabilidade.
1: Ana Paula Martins a dizer que não confunde popularidade com responsabilidade. A Ministra da Saúde reagiu aos resultados de uma sondagem da CNN que aponta como a governante com a maior taxa de reprovação no Executivo. A Ministra desvaloriza, diz que é habitual que quem assume a pasta da saúde tenha uma avaliação mais negativa. Reitera que está de consciência tranquila com o trabalho que tem desenvolvido e garante que só sai do cargo quando o Primeiro-Ministro entender. Na atualidade internacional, Donald Trump e Volodymyr Zelensky encontram-se esta terça-feira em Nova Iorque, à margem da Assembleia Geral das Nações Unidas, com energia no centro das conversações. Trump deverá pressionar o presidente ucraniano para travar os ataques às refinarias e a outras instalações energéticas russas. O presidente norte-americano diz que estes ataques estão a agravar a escassez de diesel, dos combustíveis, e a subida dos preços dos combustíveis. Zelensky admite uma desescalada, mas exige reciprocidade, que Moscou pare também os ataques contra a energia e as infraestruturas ucranianas. O encontro acontece num momento particularmente sensível, com Donald Trump a tentar relançar esforços para travar a escalada da guerra na Ucrânia. E a Rússia pode testar a NATO nos próximos meses, é o alerta dos responsáveis das secretas da República Checa, da Letónia, da Suécia, ao jornal britânico The Guardian. As avaliações divergem quanto ao risco de um ataque, mas convergem num ponto. Moscou prepara-se para intensificar as ações de sabotagem na Europa. Beatriz Félix.
2: Meses e não anos. Este é o horizonte apontado pelo responsável do Serviço da Segurança da República Checa para um possível teste russo à NATO. O responsável checo admite uma incursão limitada em território da Aliança, junto à fronteira com a Rússia. E fala ainda em possíveis provocações de falsa bandeira ou campanhas de influência. A Letónia tem uma avaliação diferente. O diretor do Serviço de Segurança letão diz que não há sinais de um ataque iminente, embora admita que Moscou esteja a preparar ações mais decisivas na Europa. Já o chefe das informações militares da Suécia considera um ponto de viragem o caso de um drone armado enviado para o aeroporto de Leipzig, na Alemanha. Um incidente atribuído pelas autoridades alemãs aos serviços de informações russos. Para o responsável sueco, a campanha russa tem três objetivos: reduzir o apoio à Ucrânia, criar divisões dentro da Aliança Atlântica e alarmar as populações europeias. Avaliações diferentes, mas uma mesma preocupação. Os três responsáveis admitem que a sabotagem russa na Europa deverá intensificar-se nos próximos meses. O Kremlin, contudo, rejeita qualquer intenção de atacar a NATO e diz que os rumores não têm relação com a realidade nem com as intenções russas.
1: A jornalista Beatriz Félix com os alertas dos responsáveis das secretas da República Checa, da Letónia e da Suécia sobre a ameaça russa. Pode ler mais sobre a guerra híbrida de Moscovo em observador.pt. E no Médio Oriente, a Guarda Revolucionária Iraniana garante estar preparada para responder a novos ataques dos Estados Unidos e de Israel. O braço militar do regime diz que os Estados Unidos e Israel terão de abandonar o Médio Oriente mais tarde ou mais cedo. A ameaça surge depois do comando militar iraniano ter recebido informações de que os Estados Unidos estão a preparar-se para retomar os ataques contra o Irão. Tiveram ameaça retaliar contra bases e interesses norte-americanos na região. Isto numa altura em que Donald Trump admite estar num impasse. Em entrevista à Axios, o presidente dos Estados Unidos diz estar a ponderar a possibilidade de retomar as operações militares contra o Irão. O portal norte-americano avança também que Donald Trump chegou a considerar um ataque contra os húteis no Iêmen, mas decidiu para já não avançar. Falamos ainda sobre cultura. O Mel Comédia La Carte Fest 2026 lançou um comunicado a garantir que o festival vai avançar. O Festival da Comédia ficou marcado pela polémica em torno de Jerry Seinfeld, que se mantém como cabeça de cartaz. Vários outros humoristas decidiram boicotar o festival por serem contra as posições de Seinfeld sobre o conflito israelo-palestiniano em Gaza. A organização esclarece que o humorista mantém-se como cabeça de cartaz cartaz e que o festival vai decorrer com as atuações que ainda permanecem. Quanto aos reembolsos dos bilhetes afetados pelos cancelamentos, os espectadores estão a ser contactados diretamente. Os restantes bilhetes continuam válidos. O festival começa no dia 28 de outubro e decorre até 1 de novembro, dia em que atua Jerry Seinfeld. No desporto, Frederico Varandas garante que o lugar de Rui Borges nunca esteve em causa e nega qualquer reunião para discutir o futuro do treinador. São declarações do presidente do Sporting durante a cerimónia do Portugal Futebol Globes, a gala que distingue personalidades e entidades com destaque no futebol português. Varandas diz que todos erram e reforça a confiança no técnico leonino.
3: Sobre o Rui Borges ainda, e é importante para mim referir isto, porque todos erram, e eu vi, no dia a seguir, quando acordei de manhã, vi em vários órgãos de comunicação social que teria havido uma reunião de emergência, ou uma reunião da administração da SAD, onde se estava a decidir o futuro de Rui Borges no Sporting. E eu gostaria, porque, como digo, não foi num órgão de comunicação, foram em várias. Acontece, eu sei que vocês muitas vezes podem ser levados ao engano, as fontes podem ser as melhores, mas não houve reunião alguma, nunca teve em causa sequer o lugar de Rui Borges.
1: Sobre a arbitragem, Frederico Varandas considera que o futebol português deve seguir um caminho diferente e elogia Rui Borges por evitar falar sobre os árbitros.
3: Elogio muito o meu treinador, eu peço ao meu treinador para não falar, ele não fala, eu entendo e percebo o adepto. Percebo perfeitamente o adepto, percebo muitas pessoas que trabalham comigo, percebo. Mas nós entendemos que este é o caminho que nós, que o futebol português deve ir. É fácil? Não. É justo? Não.
1: São declarações de Frederico Varandas no Portugal Futebol Globes, num registro do Canal Now. Frederico Varandas a renovar a confiança no treinador do Sporting, Rui Borges. Notícia de fecho neste jornal da 1 da manhã. A informação está de regresso à 1h30 em formato síntese.
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5: Luís Filipe Castro Mendes já foi embaixador e ministro da Cultura, mas será sempre poeta. Poeta do seu tempo, responde à vida com poesia, que usa ora como partilha de vida, ora como denúncia. Em mais de 4 décadas de carreira diplomática, passou por Luanda e Madrid, foi cônsul-geral no Rio de Janeiro, embaixador na Hungria, na Índia, junto da Unesco e junto do Conselho da Europa, em Estrasburgo. Ciente de que a intensidade das nossas vidas está ligada aos lugares onde vivemos, lança Países Estrangeiros, Memórias e Viagens. A velhice e a infância, as viagens e os livros, o amor e a sua materialidade, a poesia e o tempo, a morte e a guerra, a política e os anos da Revolução. O poeta e diplomata escreve contra o esquecimento, enquanto o mundo brilha, cheio de som e de fúria, de beleza e de horror. Vamos conhecer melhor este homem que diz que ser diplomata é a minha profissão, ser poeta e escritor é a minha aposta. Sr. Embaixador, bem-aja por ter aceitado este meu convite. Bem-vindo à Rádio Observador.
6: Muito obrigado pelo seu convite e muito obrigado à Rádio Observador por me querer ouvir.
5: É muito bom, é muito um grande prazer estar a falar consigo e, sobretudo, porque é de, uma coisa que eu acho muita piada, Idanha Nova.
6: Exatamente.
5: É uma terra extraordinária ali na Reiana, ali no distrito de Castelo Branco, na Beira Baixa, cidade da música pela Unesco há 11 anos, que tem estas freguesias, uma terra extraordinária com um Monfortinho, Velha Gitânia, que eu gosto muito, acho extraordinário.
6: Idanha Velha.
5: Idanha Velha, lindo, com vestígios visigóticos, suevos, é incrível. Monsanto, é tudo terras Monsanto, aqui. O Solar dos Marqueses de Graciosa. E é muito curioso, é umas origens muito bonitas. Eu gosto muito da Beira Baixa e acho que é das nossas províncias mais esquecidas. E quando tem um património e
6: Um bocado isolado,
5: é incrível. O seu pai era magistrado e costuma dizer que dele herdou a especulação intelectual.
6: Sim, ele era muito curioso de todos os assuntos filosóficos e lia muito.
5: E música erudita também lhe vem daí.
6: E a música.
5: Estava sempre a ouvir Beethoven e Mozart.
6: Era muito, muito ligado à música. Vinha a concertos a Lisboa. Ficava muito triste porque não vinha também.
5: Não conseguia trazer.
6: E pronto, e a minha mãe deu-me o gosto pela poesia.
5: Também lia-lhe poemas de Guerra Junqueiro.
6: Poemas em voz alta, muitos que ela sabia de cor.
5: Importante isso.
6: E a poesia, mais tradicional, mais mas que é isso que nos sensibiliza para a poesia, é a música das palavras,
5: a musicalidade,
6: é o ritmo, é o ritmo da...
5: E importante o que disse da oralidade, do ler alto.
6: É muito importante.
5: Que é uma coisa que está-se a perder um bocadinho nas escolas e que faz pena.
6: É péssimo.
5: Porque é muito importante ouvir isso.
6: Muito importante ouvir.
5: É? Como ressoa dentro de nós.
6: É, a poesia vive, também vive no som. E não é só a poesia com formas fixas, com rimas e com métrica. A poesia tem sempre um ritmo. Qualquer poema... Aliás, a gente ouve os grandes dizeres, o Mário Viegas, ou...
5: O João Vilaré, por exemplo, extraordinário.
6: João Vilaré, a gente ouve e percebe outras coisas nos poemas.
5: Só
6: tem
5: por ter
6: outro
5: só ritmo.
6: Só por ter o som, por recuperar o som. Há um estilo Vilaré, que é muito teatral, mas há um estilo também Luís Miguel Sintra, que é muito contido, que é muito... Okay. Procura dar as palavras na sua inteireza, na sua... Bom, e depois há estilos intermédios, digamos, que variam entre alguma emoção e um rigor também na elocução.
5: Tem esta paixão pela poesia e quando tinha 13 anos leu o livro 6º da Sofia.
6: Sim.
5: Sofia de Melbrenner Anderson, que conheceu quando estava na Unesco, para aí, na Embaixada em Paris. Estava,
6: eu,
5: na altura
6: não,
5: era...
6: eu não conhecia Cruzou-se com a Sofia, ela. Cruzei-me com ela, sim, ela foi a Paris. E estava, disse, como admirava a poesia dela, mas o problema dela na altura era que tinha perdido o passaporte e o bilhete.
5: Então estava daí o olhar vazio do que fala.
6: Temos que... Coitada, estava aflita. Não, estava tão aflita. Estava com o ar de que o problema se havia naturalmente resolver. Porque os deuses estavam lá, os deuses ou os pobres secretários da embaixada.
5: Sim.
6: E para resolver o problema...
5: O Olimpo que resolve esses problemas.
6: Da perna. Mas... Sou muito amigo dos filhos das filhas, sobretudo da Maria, e sou amigo do Miguel, que foi meu colega na faculdade. Conheço menos bem as outras.
5: Quando nasceu, foi em pleno rescaldo da Segunda Guerra, o seu pai tinha medo e falava nisso, da guerra nuclear, havia duas ditaduras na Península, acabou depois por ser batizado com 7 anos, na sede de Lisboa, e tinha desde pequeno esta paixão por Atlas, o gosto pelos países...
6: Mapas.
5: Gosto pelos países, pelas viagens.
6: Adorava mapas, decorava, lia
5: tinha
6: os
5: almanac,
6: mapas.
5: Aos 10 anos tinha um almanac, tinha os regimes.
6: Um almanac mundial, que tinha os presidentes e os primeiros ministros. E eu copiava nos cadernos nomes de presidentes e de primeiros ministros. E, portanto, já tinha já seguia
5: um diplomata em
6: a vida internacional. Primeiro, por uma grande curiosidade que eu tinha em relação ao mundo, aos países estrangeiros. Sim. Tudo o que me fazia viajar na minha imaginação. E depois tinha também esta curiosidade pelos regimes políticos. Começar a compreender também as guerras, porque é que há guerras, porque é que há conflitos. E naturalmente eu acho que sim, que estava já formatado para a vida diplomática.
5: Informação.
6: Primeiro pela grande curiosidade que tinha em relação ao mundo e o grande desejo de conhecer o mundo. Mas também porque tinha consciência que este mundo era complicado, era complicado de regular e tinha vários regimes políticos, vários sistemas.
5: Como agora, aliás, estamos a viver um momento em que...
6: Este momento está mais complicado, mais complicado
5: internacionalmente,
6: do que nunca.
5: Falou em essa curiosidade por vários regimes e países e viagens, mas também teve uma infância completamente itinerante, desde Chaves, Montes,
6: Açores... Em Portugal... Sim, o juiz tinha que... Os estrados...
5: A comarca...
6: Era o juiz de fora, tinha que sair, tinha que ao fim de 4, 5...
5: Ah, também
6: tinha...
5: Era já na comissão, também ia...
6: Era. Cada juiz, o juiz e o delegado do Procurador da República, tinham que mudar de 4 anos, o máximo, para não criarem raízes no posto. Uhum. Evidentemente, isso não se aplicava a Lisboa. Lisboa não era... Porque em Lisboa não se criam raízes, não é uma aldeia, não é uma aldeia. E portanto em Lisboa, e creio que no Porto também não se aplicava.
5: Não havia essa
6: só que não havia uma coisa que era muito importante para os magistrados. Na altura não havia, os salários eram muito baixos e os salários dos juízes também eram muito baixos, contrariamente ao que se passa hoje. De maneira que em Lisboa não havia casas, havia casas de magistrados em todas as comarcas do país. Havia casas para magistrados. As câmaras tinham a obrigação de arranjar casas para os magistrados. Umas eram magníficas, outras eram horríveis.
5: Sim.
6: Não direi quais eram as horríveis e quais eram excelentes, mas havia
5: vivíamos
6: em todo o tipo de casa.
5: Sim, sim.
6: E, portanto, isso habituou-me a esta vida de estar de 4 em 4 anos a fazer malas.
5: Exatamente.
6: E, portanto,
5: e tudo,
6: não
5: às vezes mudar
6: estranhei.
5: De escola, mudar de amigo, mudar de professores.
6: Sim, isso é duro, sobretudo na adolescência.
5: Sim.
6: Na adolescência nós fazem-se grandes amizades e depois elas são interrompidas, elas são...
5: Exato.
6: A gente não os vê mais. É curioso que eu tinha... Quando olho para os meus filhos
5: está a pensar nisso.
6: Tiveram
5: já foi consigo com o embaixador, mesmos, lá para o outro.
6: Tiveram os mesmos encontros e desencontros.
5: Sim.
6: Mas, através da internet, mantiveram sempre em contacto com
5: sim.
6: os amigos.
5: Há esta ferramenta.
6: Portanto,
5: que não havia
6: têm amigos brasileiros, têm amigos... Tem amigos franceses, naturalmente.
5: Húngaros.
6: Vivemos... húngaros, sim.
5: Exatamente,
6: sim,
5: engraçado.
6: Húngaros. Tem amigos de todos os países e
5: indianos também?
6: Que conheceram. Indianos, eles já não estiveram na Índia. Já estavam na faculdade quando foram para a Índia.
5: Está bem. Já são melhores cá independentes, como
6: já não foi com os
5: já não acompanharam.
6: Na Índia.
5: Em Trás-os-Montes, estão a falar de Chaves.
6: Chaves.
5: Brincavam muito com a sua pronúncia alentejana.
6: Sim, eu cheguei...
5: Mas você era provinciano?
6: Não, eu vinha do Redondo. E no Redondo eu falava sim. como os redondenses, desta maneira.
5: Serra Doce,
6: desta sim. maneira, desta moenda. E tinha apanhado essa fala. E realmente, quando cheguei, as Chaves riam-se de mim. Esta madeira, à sexta-feira.
5: Eu acho isso uma riqueza.
6: A sexta, o sexto,
5: exato,
6: a sexta.
5: Exato.
6: E aí eu percebi, bem, espera lá.
5: Tem mais o vocabulário que adaptar
6: então,
5: aqui hoje.
6: Adaptei-me. Também me comecei a dizer ou e outras coisas que os norte, que são os do norte, é que dizem. Mas depois, pronto, adquiri aquela pronúncia padrão que nós temos hoje, que é mais ou menos... É mais
5: sim.
6: ou menos a de Lisboa, embora Coimbra pretenda que é melhor, mas a verdade é que a que se dominou, a que se tornou dominante
5: exatamente.
6: Foi a de Lisboa, através da rádio
5: passou
6: da televisão.
5: Passou a ser a norma, entre aspas.
6: Passou a ser a norma.
5: Sim, sim.
6: O Porto reage, as pessoas do
5: sim.
6: Porto gostam e fazem questão,
5: Exato.
6: De usar
5: mas
6: a
5: mas eu gosto disso, eu acho que isso é uma riqueza.
6: Eu também acho.
5: Claro que sim. Lia muito o Sr. Machador por isso, mas também estamos a falar de um tempo em que não havia internet, nem sequer televisão. E portanto o Tintim, eu estou a falar na
6: tudo.
5: A Selma Lagerlof, primeira mulher,
6: sim.
5: Prémio Nobel, não é? Em 1909, com a viagem maravilhosa do Niels Holgersson, através da Suécia. O Feiticeiro de Oz, estas histórias todas que lia,
6: sim.
5: e eu acho que vai graça que lia a sua em texto. Seus aqui que diz, os meus pais limitavam o tempo de leitura para não passar dias inteiros fechados nos livros.
6: É o que se faz hoje,
5: pais,
6: o que se faz hoje com
5: os videojogos.
6: Com a internet e com os videojogos, é verdade.
5: Para de ler, filho, vai brincar lá no
6: mas bolo. Para de ler, vai brincar. Mas era excessivo, eu realmente era. Eu ficava concentrado na leitura e era capaz de estar o dia inteiro a ler.
5: Só sabia que tinha que jantar porque ia buscar então,
6: sim,
5: Luís,
6: tinha que comer. Mas não, depois fui à escola, claro, tinha os
5: sim.
6: meus colegas.
5: E era muito bom aluno,
6: tinha a escola, mas fiquei sempre, era sempre a minha paixão realmente era ler. Era ler e... não, mas ler de tudo, desde o Tio Patinhas,
5: sim.
6: o Tintim, bandas desenhadas e também os livros. Mas...
5: E poesia também li, o que é muito curioso,
6: sim,
5: sobretudo
6: li,
5: na adolescência.
6: Li, não... li. Mais na adolescência, eu leio a poesia que a minha mãe me lê, do José Régio, mas o
5: Álvaro
6: João,
5: de Campos,
6: o João
5: também,
6: Deus, não, o Álvaro de Campos vem com a adolescência.
5: Okay.
6: É a minha grande descoberta da poesia.
5: Sim.
6: Que a poesia pode ser, ia dizer, falada, porque é verdade, a poesia do Álvaro de Campos é uma poesia extremamente oral, extremamente... Mas só ao resto da fala mais cotidiana, mais...
5: A Tabacaria, por exemplo, é um bom exemplo.
6: A Tabacaria é um poema.
5: Diz que é um dos livros que não volto, quando é preciso volto, sem problema nenhum.
6: Gosto muito. É um poema extraordinário. E o Álvaro de Campos ensinou-me realmente que a poesia tinha que ser medida, embora eu gostar muito, e uso muito formas fixas na minha poesia. Mas...
5: Abriu-lhe esse horizonte.
6: O Álvaro de Campos
5: que...
6: abriu muito.
5: A brincar. Palavrar. Gosto de palavrar, como dizia a pessoa.
6: Gosto
5: não?
6: de palavrar, como dizia a pessoa, é verdade. E eu gostei
5: é muito
6: sempre
5: sim.
6: muito de palavrar.
5: É uma frase muito
6: gostei
5: bonita.
6: Gostei muito de palavrar e gosto muito de viajar.
5: Sim.
6: Portanto,
5: disse
6: são as duas dimensões que...
5: Uma frase sua, não se é poeta. Encontramos, por momentos, a poesia.
6: De vez em quando faz-se poesia, é verdade.
5: Nesses momentos, é só nesses momentos
6: eu
5: que
6: também acho que
5: passamos
6: não,
5: a ser poeta.
6: Ser poeta de carteirinha não é bem. Quer dizer, há evidentemente grandes poetas. É evidente que o Herberto Helder não se pode dizer que não fosse um poeta,
5: sim.
6: porque ele vivia para a poesia. O Eugénio de Andrade, ele vivia
5: sim,
6: para a
5: sim,
6: poesia.
5: Sim.
6: Eu vivo com a poesia, mas nem sempre. Quer dizer, tenho...
5: Não
6: eu estive 10 anos sem publicar. Mas de 2001 a 2021. Não, de 2001 a 2011.
5: Sim, sim, sim.
6: De 2001 a 2011 eu estive sem publicar. Porque eu acho que estas coisas aparecem quando...
5: Quando a musa
6: sopra. Temos uma ideia. Quando há qualquer coisa que nos leva a querer usar as palavras daquela maneira.
5: E depois, quando volta, é como andar de bicicleta? Pega outra vez e vai facilmente? Ou não, há ali uma resistência para recomeçar?
6: Há. Não é quando se quer. Okay. É quando a poesia quer.
5: é caprichosa, portanto.
6: A poesia é difícil. Eu, neste momento, por exemplo, deixei de escrever poesia de já uns meses, mas... Estou tranquilo. Sim.
5: Sei que... aqui as,
6: não, tenho aliás uns poemas.
5: Que não conheces.
6: Esse é o último livro que eu publiquei. Publiquei em fevereiro deste ano.
5: Já deste ano, Plácido
6: Vialvim. Em fevereiro deste ano. Uhum. E depois disso não tenho escrito. Escrevi alguns poemas, tenho alguns poemas, mas não tenho escrito regularmente para um livro. Mas isso são fases,
5: claro,
6: são fases,
5: sim, claro,
6: na vida.
5: Foi publicado...
6: Tenho também esta coisa de escrever artigos todas as semanas, um artigo para o Diário de Notícias, e isso gosto muito, obriga-me a escrever,
5: sim.
6: Cronista.
5: Sim.
6: É muito bom porque me obriga a escrever, é muito bom porque não tenho limitação de tema, não tenho...
5: Sim, isso é bom, tem essa liberdade.
6: Só do que quero.
5: Isso é muito bom.
6: E
5: assim a pena dá uso à pena. E a pena
6: dá uso à pena. Mas se calhar por isso também não estou a escrever tanta poesia. Eu li uma escritora russa, Maria Stepanova, que diz isso. Eu comecei a escrever o romance e desde então não consigo escrever poemas. Ela era uma poeta notável, foi traduzida aqui há pouco tempo, e impressionou-me isto que ela dizia. Eu sempre escrevi
5: curiosamente
6: poesia,
5: sendo um bocadinho
6: mas
5: mesmo.
6: Agora de repente comecei a escrever estas memórias, é um livro muito interessante, e de memórias, e eu também escrevi este livro de memórias agora.
5: É, Países Estrangeiros. Guerra e Paz.
6: E vou continuar...
5: Foi isso que motivou que eu vi as
6: tuas... Na edição Guerra e Paz, sim, Guerra e Paz.
5: E eu gostei muito.
6: Do Manuel Fonseca.
5: Foi esse que é grande editor, e foi isso que me motivou... Não, tenho que convidar, gosto imenso de ouvir estas histórias.
6: Fico muito contente.
5: Claro que sim. E vou lembrar, aos 15 a 16 anos, começou a publicar então no Diário de Lisboa Juvenil, e no suplemento da República, aliás, o jornal não sabe quando foi, 25 de Abril. Mas tinha 15 a 16 anos, mas o casal de Mário Castrinho e Alice Vieira é que geriam o que é que iam publicar.
6: Sim, sim.
5: Mas aqui consigo publicavam o Luís Miguel Sintra e o Jorge Silva Melo, o Nuno Judith,
6: sim.
5: O Alberto Costa, Jaime Gama. É extraordinário. O Mariano Gago. É um incrível lote de.
6: Era uma geração. Era uma geração que se estava a fazer, que se estava a crescer e pronto.
5: Boa companhia.
6: Alguns deles. É verdade.
5: Muito bem. E não pode viver sem escrever, portanto, isso já percebemos.
6: Foi um bom período porque. Eu estava em Chaves, isolado, tinha os meus amigos, claro, mas estava em Chaves e escrevia para o Diário de Lisboa Juvenil. E a certa altura escreveram-me e disseram-me para manter uma correspondência. E escrevíamos cartas, nessa altura não havia internet, escrevíamos cartas e comecei a escrever-me com o Jorge Silva Melo, com quem tive uma grande amizade.
5: Teve aí sentado também, já. Uma grande conversa.
6: E o Jorge Silva Melo.
5: Muito talento também.
6: E a partir daí também muitas outras pessoas. Eu conheci o Nuno Judice. Conheci o Nuno Judice em 1966. Estávamos ainda, éramos estudantes, andávamos nas faculdades a apanhar a pancada da polícia. É fugir da polícia.
5: Em direito, também falo e lembro não só esses colegas, mas também o Carlos Fino, por exemplo, foi seu colega, o Miguel Lobantunes, Alberto Costa. É engraçado, estes mestres, o Miguel Galvão Telles, o Diogo Freitas do Amaral,
6: foram os meus
5: António
6: professores,
5: Sousa Franco, grandes professores.
6: Foram.
5: Meteu-se nestas greves académicas. Ainda ontem estive com um cunhado meu, António Mónica, que dizia que tinha sido aluno do Filipe Castro Mendes, foi meu professor. E eu assim, não, deve ser o João, deve ser
6: João,
5: o teu tio.
6: João,
5: o seu tio.
6: João de Castro Mendes.
5: Que ficou muito triste quando por causa das suas lutas estudantis, foi expulso.
6: Ele ficou triste, naturalmente.
5: Era um homem conservador.
6: Era um homem conservador.
5: Antiga.
6: Mas não era, mas cortou com o Salazar. Ele ficou muito impressionado com a história do... depois das eleições a que concorreu o Humberto Delgado, o Salazar acabou com a votação direta para Presidente da República. Isso chocou muito o meu tio, porque o meu tio era uma pessoa um pouco ingênua mesmo, era muito...
5: genuíno.
6: Muito genuíno. Sim. E então disse, não, mas isto não pode ser, mudar as regras à lei do jogo.
5: Sim.
6: E então recusou votar no Almirante Américo Tomás. Ele era membro da Câmara Corporativa.
5: Era o Presidente
6: e ao recusar votar no Américo Tomás, O Salazar mandou-lhe aquele cartãozinho a dizer: agradeço muito a sua colaboração, mas
5: já dispensado.
6: Ponha-se a andar.
5: Exatamente.
6: Portanto, não era um salazarista ferrenho, mas também era um conservador.
5: Sim.
6: Ele sofreu muito, ele foi saneado em 75, sim, ele foi, portanto, porque pediu.
5: Tinha também o pensamento católico
6: dele. Teve a ingenuidade. Ele também conviveu com os católicos progressistas, mas ele teve a ingenuidade de assinar um papel a pedir que o professor Marcelo Caetano fosse reintegrado na Faculdade de Direito. Ora, nesta altura,
5: pois,
6: não era assim a coisa menos, mas, menos oportuna
5: deu nas vistas,
6: para e se colocar.
5: É engraçado porque estava na Faculdade de Direito, ali na cidade universitária, na faculdade em frente, era Letras, onde aí convivia com o Paulo Varela Gomes, com o Eduardo,
6: pois,
5: Eduardo Prado Coelho, e onde conheceu o amor da sua vida.
6: Assim, a Margarida.
5: Margarida Barahona.
6: Adidas.
5: Adidas. Muito bem, terminou a sua licenciatura logo antes do 25 de Abril, foi uma grande coincidência?
6: Foi um mês antes, foi em março. Em março fiz o exame porque eu tinha um problema com o professor Cavaleiro Ferreira, havia ali uma tensão muito grande. E muitos dos estudantes mais progressistas ou mais ativistas mudaram-se até para Coimbra para fazer os exames de penal. Porque penal e processo penal, o Cavaleiro Ferreira era mesmo vingativo e, portanto, mas eu fui fazer exame com o Cavaleiro Ferreira. Como eu era sobrinho do Castro Mendes, havia ali uma...
5: São João.
6: O Cavaleiro Ferreira pôs um júri, pôs todos os assistentes de penal no júri. Um júri enorme. Como quem diz...
1: Muito boa noite, está com a Rádio Observador. Eu sou o Fortunato Oliveira, é 1:30 da manhã. Jorge Palma, morreu Jorge Palma, o cantor e compositor português tinha 76 anos. A informação é avançada pela família através das redes sociais. Jorge Palma morreu esta segunda-feira à noite, vítima de uma paragem cardiorrespiratória. A família fala numa perda profunda e recorda uma carreira com mais de 50 anos, que deixa uma obra assinalável que faz parte da história de Portugal. Jorge Palma marcou várias gerações com canções como Frágil, Deixa-me Rir, Bairro do Amor e Estrela do Mar. Nascido em Lisboa em 1950, começou a estudar música aos 6 anos e aos 14 deixou a música clássica para se dedicar ao pop rock. Recebeu o Prémio José Afonso em 2002, o Prémio Pedro Osório em 2012 e em 2020 foi condecorado como Comendador da Ordem do Infante Dom Henrique. Ainda em abril deste ano recebeu o Prémio Carreira dos Play, os prémios da música portuguesa. A família pede que Jorge Palma seja lembrado pelas suas canções e palavras. As informações sobre as cerimónias fúnebres serão divulgadas em breve. Entretanto, o Primeiro-Ministro já reagiu à notícia da morte de Jorge Palma. Através da rede social X, escreve Luís Montenegro que Jorge Palma parte, mas a música fica. Fica nas palavras, nas melodias e na memória de várias gerações. Fica, sobretudo, na cultura portuguesa que ajudou a transformar com a voz única e as músicas intemporais. São palavras de Luís Montenegro. A título pessoal e em nome do Governo, o Primeiro-Ministro dirige à família e aos amigos de Jorge Palma as mais sentidas condolências. O cantor e compositor morreu esta segunda-feira aos 76 anos. Seguimos com outras notícias. Quase 300 operacionais combatem um incêndio que deflagrou esta tarde em Arcos de Valdevez, no distrito de Viana do Castelo. O fogo tem neste momento duas frentes ativas, mas já chegou a ter três. Durante a tarde foram mobilizados 11 meios aéreos. Segundo a Autoridade Nacional de Emergência e Proteção Civil, o incêndio lavra numa zona com algumas aldeias nas proximidades, mas nenhuma delas está para já em perigo. O alerta foi dado por volta das 3 da tarde. As autoridades admitem que o fogo possa ser dominado ainda durante esta noite, com a descida das temperaturas e a redução do vento. No entanto, o combate está a ser dificultado pelo terreno acidentado e pelos difíceis acessos. A Ministra da Saúde avisa que reorganizar as urgências do Serviço Nacional de Saúde vai demorar um ano. Ainda assim, Ana Paula Martins diz que os primeiros resultados da reorganização serão conhecidos já em novembro. A Ministra admite falhas, a falta de recursos, aliás, no SNS, diz que a solução deve passar pela concentração e otimização. Em relação ao artigo de opinião que assinou no Jornal de Notícias, em que sublinha que reformar exige coragem aos atores políticos, tempo de concretização, perseverança e capacidade de gerir os descontentamentos, Ana Paula Martins recusa que seja um autoelogio ao governo. Reitera ainda que está de consciência e tranquila com o trabalho que tem desenvolvido e garante que só sai do cargo quando o Primeiro-Ministro assim o entender. E ainda no Médio Oriente, a Guarda Revolucionária iraniana garante estar preparada para responder a novos ataques dos Estados Unidos e de Israel. Israel. O braço militar do regime diz que os Estados Unidos e Israel terão de abandonar o Médio Oriente mais tarde ou mais cedo. Tiveram ameaça a retaliar contra bases e interesses norte-americanos na região. Isto numa altura em que Donald Trump admite estar num impasse. Em entrevista a Axios, o presidente dos Estados Unidos diz estar a ponderar a possibilidade de retomar as operações militares contra o Irão. Está atualizado o essencial da informação. As notícias estão de regresso às 2 da manhã. Até já.

0: Estamos a conversar com o embaixador Luís Filipe Castro Mendes. Ele é poeta e diplomata e escreveu Países Estrangeiros, Memórias e Viagens, onde evoca episódios da sua vida, em especial mais de 4 décadas de carreira diplomática. Este livro tem 3 ou 4 citações suas, por exemplo, este sinistro eterno retorno que assombra a Europa e o mundo, ou fala na ressurreição em curso do fascismo, ou nunca pensei que o fascismo renascesse entre nós 50 anos depois do Vicente Cabril. Acha que está em risco? Porque a democracia, a gente achava, até há uns anos, que era um valor adquirido, não tinha, ninguém tinha que lutar. E hoje em dia percebemos que, infelizmente, todos os dias tem que se lutar por estes valores.
1: Infelizmente, temos uma grande crise.
0: Não assusta este assusta. Populismo, a extrema-direita, o fundamentalismo?
1: Assusta. É? Assusta. A gente viveu um regime de extrema-direita e sabe o que isso significa. Os jovens hoje não sabem.
0: Pois.
1: É evidente que um regime de extrema-direita que venha não é igual ao regime
0: o Hitler
1: há
0: do Mussolini,
1: 40 anos.
0: Sim.
1: No entanto, se virmos o que diz o partido da Alemanha, Aliança para a Alemanha.
0: Sim, agora
1: Aliança
0: mesmo.
1: Para a Alemanha, o que é que diz? Vamos esquecer o Hitler. O Hitler não existiu. Vamos pensar no Bismarck. Bem, o Bismarck é o imperialismo alemão, mas é o imperialismo alemão de uma maneira civilizada.
0: Sim.
1: Porque, de facto, o Hitler era um louco e tinha aquela teoria biológica. Aliás, é verdade que o que distingue o nazismo do fascismo em geral é que parte de uma base biológica da raça. A raça dos judeus tem que ser exterminada.
0: Exatamente.
1: A raça ariana tem que dominar o mundo. E as raças intermédias, bom, é para o que der, mas
0: sim.
1: Em princípio são escravos, eslavos.
0: Iluminação,
1: Ora bem,
0: solução
1: há
0: final,
1: muitas,
0: não é?
1: Coisas, se nós virmos, que nós não vimos nesta gente da extrema-direita atual o desprezo pelas outras raças, pelas outras gentes, pelas outras comunidades.
0: Exatamente.
1: A vontade de nos isolarmos numa comunidade nossa, nos fecharmos,
0: gueto, sim.
1: Nos fecharmos ao estrangeiro, isso é contrário ao nosso espírito. Nós sempre dissemos que os portugueses eram cosmopolitas, andavam pelos mares, iam encontrar as outras raças. Bem, afinal,
0: miscigenação e não sei o
1: quê. Sim, miscigenação era um mito também, porque, vamos a ver, havia indígenas. Quando eu fui para a faculdade e estudei direito ultramarino, que era direito colonial, mas depois transformou-se em direito ultramarino, e vi que só com o Adriano Moreira, nos anos 60, é que acabou o Estatuto do Indigenato. O que era o Estatuto do Indigenato? Era que os pretos não eram cidadãos. Portanto, quando dizíamos, são todos portugueses, eram portugueses os assimilados.
0: Okay.
1: Os assimilados, que eram aqueles que tinham adquirido, os negros e mestiços, que tinham adquirido
0: a cidadania,
1: a cultura europeia.
0: Sim.
1: Sim, adquiriu.
0: Os outros não.
1: Os outros não, os outros eram indígenas. O Adriano Moreira acabou com isso nos anos 60.
0: Foi ministro.
1: Mas foi já no fim, foi já nos últimos, nos estertores. Nós vivemos nos anos 70 os estertores, de facto, daquele regime. Nós, como nunca tínhamos vivido noutro, não sabíamos que ia ser tão rápido. Mas simplesmente, quer dizer, quando se sustenta uma guerra 13 anos, quando não se dá a menor perspectiva política de saída dessa guerra.
0: Sim.
1: Quando se diz é continuar a lutar e morrer.
0: Sim, exatamente.
1: E há o caso da Índia. E os militares disseram
0: onde
1: assim...
0: Onde foi embaixador, portanto...
1: Não, o caso da Índia, a conquista de Goa.
0: Sim, sim.
1: Goa em 54 é libertada, dizem os indianos, ocupada, dizemos... Bom, não.
0: Sim,
1: o que interessa é que Goa é recuperada pela Índia em 1960.
0: União Indiana, sim.
1: E o que é que aconteceu? Os militares que estavam em Goa tinham uma alternativa, ou combater, que era o que o Salazar queria, combatam e morram.
0: Sim.
1: É evidente que é uma desproporção. Não?
0: E foi o exemplo do Vassal e Silva.
1: Vassal e Silva.
0: Sim.
1: Porque o Vassal e Silva falou...
0: Vassal e Salva, se não ia como dizer o outro,
1: falou,
0: não é?
1: Pois,
0: brincar com o nome dele.
1: O Vassal e Silva falou com o bispo.
0: Acho que era impensável.
1: E o bispo disse-lhe, olha, se o senhor general combate até ao último homem e morrem todos, é um massacre, nunca mais haverá relações entre Portugal e
0: União Indiana
1: e Goa. Igoa.
0: Ou Igoa, sim, concretamente. Perde-se esse laço que foi de 500 anos e de riqueza patrimonial e tudo. Que...
1: Goa ia sofrer muito.
0: Sim.
1: Como sofreu Timor.
0: Sim.
1: Aliás,
0: a única ex-colónia onde nunca foi.
1: Nunca fui a Timor.
0: Mas tem este sonho, gostava de ir.
1: Eu gostava muito, mas não
0: sei onde.
1: Não calhou.
0: Então, nessa altura, a ordem do Salazar era
1: resistir,
0: até o último homem.
1: Morrerem todos.
0: E depois ele ia acontecer.
1: Ele ia às Nações Unidas e dizia: massacre, horrível. Tentava virar a opinião pública internacional.
0: Sim, exatamente.
1: mas não, não foi isso que aconteceu. Felizmente, para o futuro de Goa e para o equilíbrio,
0: houve uma deserção que
1: dos jueses,
0: e uma ocupação
1: pela União. Goa é muito curioso, eu estive lá.
0: Sim.
1: E continua a haver uma forte presença portuguesa.
0: É um dos meus sonhos ir lá.
1: Mas fala-se inglês, pois fala. Pois,
0: foi sobretudo inglesa, não é? Mas claro, inglês. Mas costuma dizer que a Índia inglesa não tem nada a ver com a Índia portuguesa.
1: A Índia inglesa é muito diferente da Índia portuguesa, é verdade.
0: Eu li isso no seu livro.
1: E isso foi, sobretudo no princípio, quando o exército indiano entrou,
0: uhum.
1: Eram sikhs. Os sikhs são educados, foram os generais, a tropa indiana, foram todos, os altos oficiais foram todos educados em Stanford, nas escolas inglesas.
0: Sim, militar.
1: E, portanto, entraram
0: uhum.
1: Sempre, isto é Portugal, é um país do Sul, os coitados, e houve um general que disse, olha, vocês agora, isto agora é trabalhar, não é como com os portugueses que é só beber umas cervejinhas. Bom, e ele levou uma bofetada de um líder independentista, de um líder de Coês, que era uhum. contra o Salazar, mas de um parte de estação general disso. Portanto, houve assim, havia realmente essa questão de... Mas hoje eu sou otimista, acho que o português está bem, isto está bem...
0: Estes centros
1: instalado.
0: Culturais de Coxim, não sei o que...
1: O centro cultural funciona muito bem.
0: Sim, vou dizer muito bem.
1: Muito bem.
0: É uma arte indo portuguesa que eu adoro, as coisas de lá, e as igrejas.
1: E os portugueses...
0: E São Francisco Xavier...
1: E hoje há uma relação mesmo assim diferente com o património português. É um património histórico. Eles têm como
0: que é notável.
1: Património histórico notável.
0: É um desafio intelectual, diz sempre, a sua passou por lá, como embaixador na Índia, de 2007 a 2011, a embaixada em Nova Delhi, que diz sempre que foi um fascínio absoluto. Um desafio
1: cultura,
0: intelectual,
1: sim.
0: Experiência política, diversidade do mundo.
1: É uma cultura... São várias culturas, para
0: sim,
1: já.
0: Sim.
1: É um país plural. Tem que ser plural.
0: É um tema muito, muito curioso, escritores que foram diplomatas, ou vice-versa.
1: É.
0: Que inclui o Eça Queiroz, o Pablo Neruda, sim. O Otávio Paz, dois nobres, o Stendhal, o Vinícius de Moraes, o Guimarães Rosa,
1: sim, sim.
0: Há imensos, o Paulo Claudel, Guerra Junqueiro. Há uma grande ligação. E li aquele texto, que aliás recomendado por si, de Maurício Serra.
1: Ah,
0: muito bonito.
1: As
0: diz,
1: duas cabeças.
0: A variante do escritor de diplomata faz-me confusão. Que quer esse estranho animal de duas cabeças? Não lhe bastaria uma, como os comuns mortais? Eu diria esta ideia.
1: Mas é que
0: é
1: nós...
0: muito curioso. Ver seu artigo,
1: nós, temos que ter uma profissão, não é? Quem escreve,
0: claro,
1: bom,
0: na revista
1: para escrever, para viver da sua escrita, há quem viva da sua escrita, mas são os escritos, sobretudo a prosa, não, na poesia,
0: sim.
1: Não.
0: Então, é mais raro, sim.
1: Eu realmente...
0: Mas é uma ligação muito bonita.
1: Sou diplomata e sou escritor.
0: Ao mesmo tempo, o poeta pode brincar com as palavras como quiser, o diplomata tem que ter muito cuidado com o que diz.
1: Mas o poeta também tem um rigor
0: sim.
1: Nas palavras, porque tem
0: é
1: que... Só não é qualquer palavra que funciona no poema.
0: Sim.
1: O poema funciona com palavras, as palavras são como peças que se têm que
0: encaixar,
1: ajustar, fluir.
0: Por isso é essa
1: fluir
0: procura...
1: com o poema.
0: E com tudo o que falou, da musicalidade. E
1: da palavra. E na diplomacia também há uma procura da palavra, a palavra justa,
0: sim.
1: Para uma determinada... Claro que é mais convencional.
0: Sim.
1: Sei lá, quando se diz, a conversa foi franca, quer dizer... Pancadaria de meia-noite. A conversa
0: sim.
1: Foi positiva.
0: Bah,
1: lá
0: algum
1: discutiram, não se entenderam, sim. Mas lá conseguiram alguma coisa. A conversa foi aberta e pronto. Já
0: quer dizer,
1: bem,
0: é bom sinal. Sim.
1: Mas quando se diz a conversa foi franca,
0: quer dizer, pancadaria.
1: As partes puseram claramente as suas posições.
0: Lembro-me de situações mais aflitivas ou mais caricatas. Em Madrid aconteceu-lhe, estava lá quando o Terreiro Molina tomou
1: sim.
0: As cortes.
1: Sim, sim, sim.
0: E adorei esta parte em que dizia que não havia maneira de manter, tínhamos que manter a linha aberta porque os telefones caíam as chamadas. Então pôs-se do lado de Madrid e do lado de Lisboa a recitar as luzinhas um ao outro para a chamada nunca cair.
1: Sim, nós tínhamos medo que se desligássemos o telefone.
0: Não havia esta facilidade de
1: tempo. Sim, era completamente outro mundo.
0: É extraordinário.
1: Portanto,
0: eu adorei esse episódio.
1: Nós tínhamos que estar constantemente em linha. Todos os ministros, vocês mantenham-se constantemente em linha. Então, e agora o que é que dizemos? Leiam os Lusíadas. E lemos.
0: É extraordinário.
1: Não, não era eu. Depois pedi a uma funcionária
0: sim,
1: administrativa.
0: Que é só para isso.
1: Vá
0: lendo isto, nunca desligue.
1: Só para manter a linha.
0: Exatamente.
1: Porque se deixássemos cair a linha, podíamos não a recuperar.
0: Naquele momento era tudo importantíssimo.
1: Era importantíssimo.
0: Foi, de facto, incrível.
1: Mas há uma história divertida também, que é em Angola. Quando eu cheguei a Angola, apanhei com o golpe de Estado do Nito Alves.
0: É verdade.
1: Cheguei em abril, em maio, 27 de maio.
0: 77.
1: Foi horrível. foi horrível, foi cruel, foi sanguinário, mas agora vamos ver a maneira como eu vivi. Estava no Hotel Panorama, ouvia-se tiros por toda a cidade. O hotel fica na ilha de Luanda, em frente. Ficava, acho que já acabou. O hotel fica na ilha de Luanda, em frente à cidade.
0: E era uma, Bahia, na Bahia.
1: A estereofonia, pareciam tiros por todo lado. Abrimos a rádio, os insurretos tinham tomado a rádio, estavam a dizer que, portanto, eles reclamavam-se do MPLA. Diziam que queriam mudar, que o MPLA estava a desviar-se da linha justa, comunista e, portanto...
0: Mas tu tinhas chegado ao mês, quer dizer, foi uma coisa acabada de recente.
1: O embaixador, estávamos no mesmo hotel, isso, vou telefonar para a embaixada a ver se alguém lá foi, mas não acredito com este tiroteio. Telefone para lá, atendo uma secretária. Então, senhor, vinha saber se vocês foram trabalhar. Sim, senhor, nós viemos todos.
0: Muito habituado, com ar blasé.
1: Nós estamos habituados. Nós vivemos as confrontações aqui, entre os movimentos, na rua.
0: E estamos a falar em maio de 77.
1: Sim, mas era um golpe de Estado. Mas o que eles diziam era, nós já vivemos aqui muita coisa. Portanto, viemos trabalhar. Isso, falei com o embaixador, disse, embaixador, temos que ir para a embaixada. Claro que sim.
0: Então, ia atravessar
1: os hóspedes do hotel. Vocês estão malucos, vocês vão morrer. Então, que ainda por cima, Portugal, com a bandeira portuguesa. Não, senhor, põe-se a bandeira portuguesa no carro. Lá fomos. Mandam-nos parar, claro. Tropa. Então, nós somos Portugal. Embaixada de Portugal. Portugal? Ah, esse problema já está resolvido. Pode seguir, camarada. Esse problema já está resolvido.
0: Mas apanhou uma altura em que, como as pessoas perguntam-lhe, então, mas a vida de embaixador é cocktails e grandes festas. E depois é que diz, eu levei dois portugueses escondidos no meu carro, um homem tinha bêbado, estava com a arma apontada à nossa cabeça. Isto nestes postos de controle, quer dizer, isto podia ser perigoso, podia ter dado torto, ou torto, não é? Meteu-se mesmo numa situação complicada.
1: Sim, havia situações perigosas.
0: E foi o primeiro posto que pediu. E pediu para ir para Luanda.
1: Pediu para ir para Luanda.
0: Mas o ministro não queria dar a Luanda. O Medeiros Ferreira disse, não. Vais para o Luxemburgo, que é mais calminho para começares. E o Sr. Embaixador, não, quer Luanda. Que
1: sim, eu quis
0: sei
1: Luanda.
0: Que é difícil.
1: E fui para Luanda. E gostei.
0: Ficou com a escola toda logo.
1: Gostei, quer dizer... É estranho, mas a gente gosta. Quer dizer, a vida era horrível. As pessoas sofreram. Sim. As pessoas, os angolanos, sofreram muito. A perseguição, depois do golpe, a perseguição que foi feita, foi horrível, tudo aquilo...
0: As execuções sumárias...
1: Não podemos... Sim. Agora, caça-nos como lobos. Do ponto de vista de quem está numa vida diplomática...
0: Sim, que está
1: é interessante
0: uma bolha à parte nesse aspecto,
1: temos uma bolha à parte.
0: Mas onde se
1: falamos
0: dessa...
1: ainda, falava com antigos colegas que diziam sempre, vocês... Acabou a Revolução, vocês traíram a Revolução. É. Mas depois, um vinhete do Porto vinha sempre a calhar, um vinho. Quer dizer, depois havia uma conversa, que acabava por se criar. A elite angolana estava muito ligada à elite portuguesa, mais que os moçambiqueiros. A elite angolana estava muito ligada à elite portuguesa e havia uma comunicação fácil. Mesmo com o povo, nunca tive problemas nenhuns. Com as pessoas da Angola.
0: Esta coisa do... Não eram católicos, não vamos celebrar o Natal, vai ser o Carnaval.
1: Ah, isso foi...
0: Vamos pôr a Gabriela, a Crave Canela.
1: Ah, isso foi uma história completamente absurda, que foi...
0: Para tentar demover...
1: O Agostinho Neto resolveu afastar o Carnaval. Afastar o Natal. Não há Natal, há o Carnaval da Vitória. O Carnaval da Vitória, ninguém ligou nenhuma... E ou foi um protesto porque faltava o bacalhau. Ah, porque ele depois também não queria importar bacalhau. Não vamos importar bacalhau, isso é uma coisa dos colonialistas. Não há bacalhau. Bom, aí começaram a ferver as... Bom, então vai o bacalhau. E pronto, e lá fomos todos comer o... E depois pôs a Gabriela Cravo e Canela na noite de Natal.
0: Foi um sucesso tremendo cá em Portugal.
1: As pessoas vinham a Gabriela Cravo e Canela e depois iam para a Missa do Gol. A sério, depois iam para a Missa do Gol.
0: É extraordinário. Uma das suas, queria ainda passar por isto, o tempo voa e consigo, ficaria aqui até amanhã. Como foi cónsul no Rio de Janeiro, estamos a falar entre 98 e 2003, aliás foi antes... É muito melhor ser cônsul do Rio de Janeiro do que ser embaixador em Brasília. Aliás, não havia embaixada ainda em Brasília, não estava pronta, acho que ainda não está.
1: São funções diferentes.
0: Mas ser cônsul, embaixador em Brasília. Palácio de São Clemente, fazer tertúlias.
1: Eu gostei, eu tive uma. É muito mais divertido.
0: E os brasileiros diziam muito bem, diziam que chegou o cônsul que abriu o palácio aos frutos da cultura do mundo.
1: Sim. Nós fizemos muita coisa no Palácio de São Clemente, que é uma casa enorme, era antiga, era a embaixada, era a residência
0: da
1: embaixada.
0: Exatamente.
1: E felizmente não foi vendida porque a comunidade portuguesa pagou
0: Ah, não sabia.
1: Sim, a comunidade portuguesa aquilo, contribuiu para a construção daquele grande palácio.
0: Sim.
1: E, portanto, quando se vamos vender,
0: Andrade,
1: não, fez, não há ainda residência em Brasília. Não foi feita
0: pois
1: ainda.
0: Pois não, eu não. Sei, eu vi isso.
1: Mas temos, São Clemente é a residência do cônsul, mas é um palácio, nem é muito confortável para residir. Agora, é um palácio que dá para receber.
0: Sim.
1: Nós chegámos a ter 3 mil pessoas.
0: Teve medo de jantar para 40, com 44 lugares.
1: O jantar, sim, o jantar...
0: É extraordinário. Com,
1: mas pode-se fazer...
0: Estas fontes dos Jorge Barrados, aquilo tem muito património, tem bonito. Sim. Jardins lindos de morrer.
1: Sim, sim, sim.
0: Aquilo... E diz que animava muito com tertúlias e eventos
1: muito,
0: culturais.
1: Muito, todos os eventos
0: conheceu,
1: culturais.
0: Conheceu o Milor Fernandes lá, por
1: muito
0: exemplo.
1: Muito bem, muito bem.
0: Um dos meus ídolos no humor e na...

0: A sua equipa e a Maria João Vilas, a um jantar em casa do embaixador Aparecido de Oliveira. Em casa do embaixador Aparecido de Oliveira estava, não direi toda, mas estava um bom grupo de intelectualidade brasileira. O Milor Fernandes, exatamente, a Cora Ronay, os grandes humoristas e caricaturistas, os poetas.
1: A também. Nata da cultura.
0: Sim, um grupo bem interessante. E a partir desse grupo eu fui começando a conhecer pessoas e, sobretudo, comecei a abrir o Palácio de São Clemente para atividades culturais. Eu até festejei aniversário do Dorival Caymmi em Milão.
1: Ah, que giro.
0: Emprestei à Globo para rodar umas cenas da novela Os Maias.
1: Ah, que giro.
0: Em paga, eles repararam uma eletricidade da cave. Quer dizer, estas coisas que fazia, não apenas para a cultura portuguesa, claro, isso tinha os ciclos de cultura portuguesa, os que, enfim...
1: Bom gol, também para ajudar o património, porque não?
0: Teve Caldeira Cabral, mas tínhamos realmente uma grande abertura com a cidade, um grande diálogo.
1: Vi os artigos em que falava disso, o embaixador português decidiu abrir, não sei o quê, em boa hora, que o espaço é lindo, as festas e estes encontros, estes turnos eram muito concorridas e muito boa ideia.
0: E ao mesmo tempo tínhamos também, naturalmente, recebíamos a nossa comunidade portuguesa.
1: Sim.
0: Que tem os mais antigos, que ainda nas suas tradições, mas os novos também seguem. É uma comunidade um bocadinho conservadora nos costumes, não é? Politicamente também, mas sobretudo é uma comunidade, não é como a comunidade nos Estados Unidos ou na França, que evoluiu e as gerações mais novas estão, digamos, a par. No Brasil há uma coisa, é que se a pessoa é convidada a tornar-se brasileira, há um apelo constante de, como dizia o Noel Rosa numa canção, já passou de português, porque o português vem e o destino dele é tornar-se brasileiro. Eu uma vez encontrei uns patrícios e disse, o Patrício tem que perder esse sotaque português para se integrar melhor aqui. Eu disse, olha, mas
1: parece
0: não...
1: quando chegou para a tia onde eu lhe dizia, olha, mas foi em Portugal falam português.
0: Em Portugal falam português.
1: É extraordinário. Mas o Cristina Silva que dizia, isso é uma frase sua também que está aqui, no Brasil nós aprendemos o que é ser português. Tão bonito isso.
0: Sim.
1: E que o brasileiro é o português à solta.
0: O brasileiro é o português. Isso o Agostinho da Silva
1: eu
0: definiu muito bem.
1: Eu compreendo perfeitamente isto.
0: O brasileiro é o português à solta. E aquilo é muito... Aquilo transforma-nos. Foi o posto que mais me transformou, que mais afetivamente eu mais gostei.
1: Que mais gostou sair, claro.
0: Intelectualmente, embora o Brasil seja também um grande desafio cultural para nós e intelectual, porque temos que perceber que o Brasil é diferente de nós, por muito parecido que seja, é outra coisa.
1: E trabalha também nessa coisa das redes de leitura, não sei o quê, eles são membro do Gabinete de Leitura.
0: O Real Gabinete Português de Leitura, grande instituição.
1: Exatamente.
0: E a Índia é o confronto cultural, quer dizer, é uma cultura, quer dizer, são várias culturas,
1: são várias
0: línguas, são várias... expressões e...
1: É feito com estes mundos, com estas mudanças, com esta transumância que tem percorrido o mundo inteiro, que fica também um bocadinho neste livro, Países Estrangeiros, Memórias e Viagens, uma edição de Guerra e Paz. Sr. Embaixador Luís Filipe Castro Mendes, nosso tempo acabou, mas quero agradecer muito esta
0: muito
1: mensagem aqui para a Rádio Observador. Gostei muito desta conversa. Bem,
0: muito obrigado. Muito obrigado.
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Rádio Observador, muito boa noite. Bem perto das 2 da manhã, espreitamos os títulos em destaque nas notícias. Morreu o cantor Jorge Palma, tinha 76 anos. Neste jornal recordamos a carreira do artista e vemos as reações que vão surgindo. A Ministra da Saúde avisa que reorganizar as urgências do Serviço Nacional de Saúde vai demorar pelo menos um ano.

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São 2 horas. 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

0: Muito boa noite. Morreu Jorge Palma. O cantor e compositor português tinha 76 anos. A informação é avançada pela família através das redes sociais. Jorge Palma morreu esta segunda-feira à noite, vítima de uma paragem cardiorrespiratória. A família fala numa perda profunda e recorda uma carreira com mais de 50 anos que deixa uma obra assinalável que faz parte da história de Portugal. Jorge Palma marcou várias gerações com canções como Frágil, Deixa-me Rir, Bairro do Amor e Estrela do Mar. Nascido em Lisboa em 1950, começou a estudar música aos 6 anos e aos 14 deixou a música clássica para se dedicar ao pop rock. Editou o primeiro álbum como Uma Viagem na Palma da Mão em 1975. Ao longo da carreira lançou 14 álbuns de originais, entre eles Bairro do Amor, Norte, Voo Noturno e o último trabalho, Vida, foi editado em 2023. Recebeu o prémio José Afonso em 2002, o prémio Pedro Osório em 2012 e em 2020 foi condecorado como Comendador da Ordem do Infante Dom Henrique. Em abril deste ano recebeu o prémio Carreira dos Play, os prémios da música portuguesa. A família pede que Jorge Palma seja lembrado pelas suas canções e palavras. As informações sobre as cerimónias fúnebres serão divulgadas posteriormente. Entretanto, o Primeiro-Ministro já reagiu à notícia da morte do artista. Através da rede social X, escreve Luís Montenegro que Jorge Palma parte, mas a música fica. Fica nas palavras, nas melodias e na memória de várias gerações. Fica sobretudo na cultura portuguesa, que ajudou a transformar com a voz única e as músicas intemporais. São palavras de Luís Montenegro que, a título pessoal e em nome do Governo, dirige à família e aos amigos de Jorge Palma as mais sentidas condolências. O ex-secretário do Partido Socialista já reagiu à morte de Jorge Palma. Numa publicação no Instagram, escreve José Luís Carneiro que Jorge Palma deixa-nos uma obra extraordinária, cheia de palavras, melodias e canções que atravessam gerações e que ficarão para sempre na memória coletiva dos portugueses. O líder socialista recorda o homem livre, de criatividade singular e de autenticidade rara, que fez da música uma forma de celebrar a liberdade. José Luís Carneiro deixa as condolências à família, amigos e a todos aqueles que com Jorge Palma fizeram caminho. O líder socialista termina esta mensagem com um agradecimento e a recordar uma das músicas que ouvíamos no início desta edição das 2 da manhã, com a frase "A gente vai continuar". De volta ao Governo, o Ministro dos Negócios Estrangeiros, Paulo Rangel, também através da rede social X, diz que ficam a voz, os poemas e o carisma de Jorge Palma. É assim que Paulo Rangel reage à morte do artista. Fala num dia triste, num dia muito triste para a música portuguesa e, claro, para todos os que amavam Jorge Palma. Termina a publicação a escrever que o que ele já não vai viver, vamos nós agora inventar com ele. É a reação do Ministro dos Negócios Estrangeiros, Paulo Rangel, à morte de Jorge Palma. O artista faleceu esta segunda-feira à noite aos 76 anos, vítima de uma paragem cardiorrespiratória. Seguimos agora com outras notícias nesta edição das 2 da manhã. Quase 300 operacionais combatem um incêndio que deflagrou esta tarde em Arcos de Valdevez, no distrito de Viana do Castelo. O fogo tem neste momento 2 frentes ativas, mas já chegou a ter 3. Durante a tarde foram mobilizados 11 meios aéreos. Segundo a Autoridade Nacional de Emergência e Proteção Civil, o incêndio lavra numa zona com algumas aldeias nas proximidades, mas nenhuma está para já em perigo. O alerta foi dado por volta das 3 da tarde. As autoridades esperam que o fogo possa ser dominado durante esta noite, com a descida das temperaturas e a redução do vento. No entanto, o combate está a ser dificultado pelo terreno acidentado e pelos difíceis acessos. A Ministra da Saúde avisa que reorganizar as urgências do Serviço Nacional de Saúde vai demorar 1 ano. Ainda assim, Ana Paula Martins diz que os primeiros resultados da reorganização serão conhecidos já em novembro.
1: Os primeiros resultados desta reorganização acontecerão no final do mês de novembro. O que é que eu quero dizer com isto? Estará em audição pública esta primeira parte do trabalho deste grupo de especialistas para, exatamente, por uma questão de transparência, tem que estar, e depois avançaremos para essa regionalização das urgências.
0: Ana Paula Martins admite a falta de recursos no SNS, diz que a solução deve passar pela concentração e otimização. A Ministra da Saúde assinou um artigo de opinião no Jornal de Notícias em que sublinha que reformar exige coragem dos atores políticos, tempo de concretização, perseverança e capacidade de gerir descontentamentos. Confrontada pelos jornalistas, a Ministra recusa que seja um autoelogio ao Governo.
1: O artigo que eu escrevi não pretendia, de forma alguma, ser nenhuma ode, digamos, ao trabalho que temos feito. Ou seja, eu falo do trabalho que temos feito, mas também falo de factos com números que não estão bem, naturalmente. E, portanto, o que é que eu lhe posso dizer? A consciência não me pesa porque eu estou a cumprir o meu dever. E eu já disse isto várias vezes. Mesmo atendendo àquilo que os barómetros dizem, e eu compreendo, eu não confundo popularidade com responsabilidade.
0: Ana Paula Martins diz não confundir popularidade com responsabilidade. A Ministra da Saúde reagiu aos resultados de uma sondagem da CNN que aponta como a governante com maior taxa de reprovação no Executivo. A Ministra desvaloriza, diz que é habitual que quem assume a pasta da saúde tenha uma avaliação mais negativa. Reitera que está de consciência tranquila com o trabalho que tem desenvolvido e garante que só sai do cargo quando o Primeiro-Ministro assim o entender. Na atualidade internacional, Donald Trump e Vladimir Zelensky encontram-se esta terça-feira em Nova Iorque, à margem da Assembleia Geral das Nações Unidas, com energia no centro das conversações. Trump deverá pressionar o presidente ucraniano a travar os ataques às refinarias e outras instalações energéticas russas. O presidente norte-americano diz que estes ataques estão a agravar a escassez de diesel e a subida dos preços dos combustíveis. Zelensky admite uma desescalada, mas exige reciprocidade. Quer que Moscou pare também os ataques contra a energia e as infraestruturas ucranianas. O encontro acontece num momento particularmente sensível, com Donald Trump a tentar relançar os esforços para travar uma escalada da guerra na Ucrânia. E a Rússia pode testar a NATO nos próximos meses. Este é o alerta dos responsáveis das secretas da República Checa, da Letónia e da Suécia ao jornal britânico The Guardian. As avaliações divergem quanto ao risco de um ataque, mas convergem num ponto. Moscou prepara-se para intensificar as ações de sabotagem na Europa. Beatriz Félix.
2: Meses e não anos. Este é o horizonte apontado pelo responsável do Serviço da Segurança da República Checa para um possível teste russo à NATO. O responsável checo admite uma incursão limitada em território da Aliança, junto à fronteira com a Rússia. E fala ainda em possíveis provocações de falsa bandeira ou campanhas de influência. A Letónia tem uma avaliação diferente. O diretor do Serviço de Segurança letão diz que não há sinais de um ataque iminente, embora admita que Moscou esteja a preparar ações mais decisivas na Europa. Já o chefe das informações militares da Suécia considera um ponto de viragem o caso de um drone armado enviado para o aeroporto de Leipzig, na Alemanha. Um incidente atribuído pelas autoridades alemãs aos serviços de informações russos. Para o responsável sueco, a campanha russa tem três objetivos: reduzir o apoio à Ucrânia, criar divisões dentro da Aliança Atlântica e alarmar as populações europeias. Avaliações diferentes, mas uma mesma preocupação. Os três responsáveis admitem que a sabotagem russa na Europa deverá intensificar-se nos próximos meses. O Kremlin, contudo, rejeita qualquer intenção de atacar a NATO e diz que os rumores não têm relação com a realidade nem com as intenções russas.
0: A jornalista Beatriz Félix, com os alertas dos responsáveis das secretas da República Checa, da Letónia e da Suécia, pode ler mais sobre a guerra híbrida da Rússia em observador.pt. No Médio Oriente, a guarda revolucionária iraniana garante estar preparada para responder a novos ataques dos Estados Unidos e de Israel. O braço militar do regime diz que Washington e Tel Aviv terão de abandonar o Médio Oriente mais tarde ou mais cedo. A ameaça surge depois do comando militar iraniano ter recebido informações de que os Estados Unidos estão a preparar para retomar os ataques contra o Irão. Terão ameaça retaliar contra bases e interesses norte-americanos nesta região do Médio Oriente. Isto numa altura em que Donald Trump admite estar num impasse. Em entrevista à Axios, o presidente dos Estados Unidos disse estar a ponderar a possibilidade de retomar as operações militares contra o Irão. O portal norte-americano avança também que Trump chegou a considerar um ataque contra os Houthis do Iémen, mas decidiu não avançar, pelo menos para já. Ponto final nesta edição das 2 da manhã. O essencial da informação é atualizado quando forem 2:30.
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Muito boa noite, está com a Rádio Observador. Eu sou o Fortunato Oliveira, são 2:30 da manhã. Morreu Jorge Palma, o cantor e compositor português, tinha 76 anos. A informação é avançada pela família através das redes sociais. Jorge Palma morreu esta segunda-feira à noite, vítima de uma paragem cardiorrespiratória. A família fala numa perda profunda e recorda uma carreira de mais de 5 décadas que deixa uma obra assinalável que faz parte da história de Portugal. Jorge Palma marcou várias gerações com canções como Frágil, Deixa-me Rir, Bairro do Amor e Estrela do Mar. Nascido em Lisboa em 1950, começou a estudar música aos 6 anos e aos 14 deixou a música clássica para se dedicar ao pop rock. Editou o primeiro álbum como Uma Viagem na Palma da Mão em 1975. Ao longo da carreira lançou 14 álbuns originais. O último trabalho, Vida, foi editado em 2023. Recebeu o prémio José Afonso em 2002, o prémio Pedro Osório em 2012 e em 2020 foi condecorado como Comendador da Ordem do Infante Dom Henrique. Em abril deste ano recebeu o prémio Carreira dos Play, os prémios da música portuguesa. A família pede que Jorge Palma seja lembrado pelas suas canções e palavras. As informações sobre as cerimónias fúnebres serão divulgadas posteriormente. Entretanto, o Primeiro-Ministro já reagiu à notícia da morte do artista. Através da rede social X, escreve Luís Montenegro que Jorge Palma parte, mas a música fica nas palavras, nas melodias e na memória de várias gerações, fica sobretudo na cultura portuguesa, que ajudou a transformar com a voz única em músicas intemporais. Pode-se ler na mensagem de Luís Montenegro, a título pessoal. Em nome do Governo, o Primeiro-Ministro dirige à família e aos amigos de Jorge Palma as mais sentidas condolências. Também o secretário-geral do Partido Socialista já reagiu à morte de Jorge Palma. Numa publicação no Instagram, escreve José Luís Carneiro que Jorge Palma deixa-nos uma obra extraordinária, cheia de palavras, melodias e canções que atravessam gerações e que ficarão para sempre na memória coletiva dos portugueses. O líder socialista recorda o homem livre, da criatividade singular e da autenticidade rara, que fez da música uma forma de celebrar a liberdade. José Luís Carneiro deixa as condolências à família, amigos e a todos aqueles que com Jorge Palma fizeram caminho. Termina a mensagem o líder socialista com um agradecimento e a recordar uma das músicas do artista com a frase "A gente vai continuar". De volta ao governo, o ministro dos Negócios Estrangeiros, Paulo Rangel, também através da rede social X, diz que fica a voz, os poemas e o carisma de Jorge Palma. Reage assim Paulo Rangel à morte do artista, fala num dia triste, num dia muito triste para a música portuguesa e, claro, para todos os que amavam Palma. Termina a publicação a escrever: o que ele já não vai viver, vamos nós agora inventar com ele. É a reação do ministro dos Negócios Estrangeiros, Paulo Rangel, à morte de Jorge Palma. O artista faleceu esta segunda-feira à noite, aos 76 anos. Tempo ainda para outras notícias. Quase 300 operacionais combatem um incêndio que deflagrou esta tarde em Arcos de Valdevez, no distrito de Viana do Castelo. O fogo tem neste momento 2 frentes ativas, mas chegou a ter 3. Durante a tarde foram mobilizados 11 meios aéreos. A expectativa das autoridades é que se possa dominar o incêndio ainda esta noite. E a Ministra da Saúde avisa que reorganizar as urgências do Serviço Nacional de Saúde vai demorar um ano. Ainda assim, Ana Paula Martins diz que os resultados da reorganização serão conhecidos já em novembro. A ministra admite falta de recursos no SNS em relação ao artigo de opinião que assinou no Jornal de Notícias, rejeita que seja um autoelogio ao governo. Está atualizado o essencial das notícias, a informação está de regresso à hora certa. Até já.

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Rádio Observador, muito boa noite. Em cima das 3 da manhã, em destaque na informação, morreu Jorge Palma, o cantor e compositor. Tinha 76 anos. Neste jornal, recordamos a carreira do artista e olhamos para as reações à morte de Jorge Palma. Ainda a Ministra da Saúde avisa que reorganizar as urgências do Serviço Nacional de Saúde vai demorar um ano. E Zelensky e Trump reúnem-se esta terça-feira em Nova Iorque, à margem da Assembleia Geral das Nações Unidas.

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São 3 horas. 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

0: Muito boa noite. Morreu Jorge Palma, o cantor e compositor português. Tinha 76 anos. A informação é avançada pela família através das redes sociais. Jorge Palma morreu esta segunda-feira à noite, vítima de uma paragem cardiorrespiratória. A família fala numa perda profunda e recorda uma carreira com mais de 50 anos que deixa uma obra assinalável que faz parte da história de Portugal. Jorge Palma marcou várias gerações com canções como Frágil, Deixa-me Rir, Bairro do Amor, Estrela do Mar. Nascido em Lisboa em 1950, começou a estudar música aos 6 anos e aos 14 deixou a música clássica para se dedicar ao pop rock. Editou o primeiro álbum, Como Uma Viagem na Palma da Mão, em 1975. Ao longo da carreira lançou 14 álbuns de originais, entre eles Bairro do Amor, Norte, Voo Noturno e o último trabalho, Vida, foi editado em 2023. Recebeu o prémio José Afonso em 2002, o prémio Pedro Osório em 2012. Em 2020 foi distinguido com a Medalha de Mérito Cultural da Câmara Municipal de Lisboa e foi condecorado pelo então Presidente da República, Marcelo de Rebelo de Sousa, como Comendador da Ordem do Infante Dom Henrique. Em abril deste ano recebeu o prémio Carreira dos Play, os prémios da música portuguesa. A família pede que Jorge Palma seja lembrado pelas suas canções e palavras. As informações sobre as cerimónias fúnebres serão divulgadas posteriormente. E o Primeiro-Ministro já reagiu à morte de Jorge Palma. Através da rede social X, escreve Luís Montenegro que o artista parte, mas a música fica. Fica nas palavras, nas melodias e na memória de várias gerações. Fica sobretudo na cultura portuguesa, que ajudou a transformar com a voz e as músicas intemporais. A título pessoal e em nome do Governo, o Primeiro-Ministro dirige à família e aos amigos de Jorge Palma as mais sentidas condolências. Também o Secretário-Geral do Partido Socialista reagiu à morte de Jorge Palma. Numa publicação no Instagram, escreve José Luís Carneiro que Jorge Palma deixou-nos uma obra extraordinária, cheia de palavras, melodias e canções que atravessam gerações e que ficarão para sempre na memória coletiva dos portugueses. O líder socialista recorda o homem livre, de criatividade singular e de autenticidade rara, que fez da música uma forma de celebrar a liberdade. José Luís Carneiro deixa as condolências à família, amigos e a todos aqueles que com Jorge Palma fizeram caminho. O líder socialista termina esta mensagem com um agradecimento e a recordar uma das músicas do artista com a frase "A gente vai continuar". De volta ao governo, o ministro dos Negócios Estrangeiros, Paulo Rangel, também através da rede social X, diz que ficam a voz, os poemas e o carisma de Jorge Palma. Fala num dia triste, muito triste para a música portuguesa e, claro, para todos os que amavam Palma. Termina a publicação a escrever que o que ele já não vai viver, vamos nós agora inventar com ele. É a reação do ministro dos Negócios Estrangeiros, Paulo Rangel, à morte de Jorge Palma, o artista que faleceu esta segunda-feira à noite aos 76 anos, vítima de uma paragem cardiorrespiratória. Seguimos com outras notícias nesta edição das 3 da manhã. Quase 300 operacionais combatem um incêndio que deflagrou esta tarde em Arcos de Valdevez, no distrito de Viana do Castelo. O fogo tem neste momento duas frentes ativas, mas já chegou a ter 3. Durante a tarde foram mobilizados 11 meios aéreos. Segundo a Autoridade Nacional de Emergência e Proteção Civil, o incêndio lavra numa zona com algumas aldeias nas proximidades, mas nenhuma está para já em perigo. O alerta foi dado por volta das 3 da tarde. As autoridades esperam que o fogo possa ser dominado ainda durante esta noite, com a descida das temperaturas e a redução do vento. No entanto, o combate está a ser dificultado pelo terreno acidentado e de difícil acesso. A Ministra da Saúde avisa que reorganizar as urgências do Serviço Nacional de Saúde vai demorar um ano. Ainda assim, Ana Paula Martins diz que os primeiros resultados da reorganização serão conhecidos já no mês de novembro.
1: Os primeiros resultados desta reorganização acontecerão no final do mês de novembro. O que é que eu quero dizer com isto? Estará em audição pública esta primeira parte do trabalho deste grupo de especialistas para, exatamente, por uma questão de transparência, tem que estar, e depois avançaremos para essa regionalização das urgências.
0: Ana Paula Martins admite a falta de recursos no SNS, diz que a solução deve passar pela concentração e otimização. Ana Paula Martins assinou um artigo de opinião no Jornal de Notícias em que sublinha que reformar exige coragem aos atores políticos, tempo de concretização, perseverança e capacidade de gerir os descontentamentos. Confrontada pelos jornalistas, a ministra recusa que seja um autoelogio ao governo.
1: O artigo que eu escrevi não pretendia, de forma alguma, ser nenhuma ode, digamos, ao trabalho que temos feito. Ou seja, eu falo do trabalho que temos feito, mas também falo de factos com números que não estão bem, naturalmente. E, portanto, o que é que eu lhe posso dizer? A consciência não me pesa porque eu estou a cumprir o meu dever. E eu já disse isto várias vezes. Mesmo atendendo àquilo que os barómetros dizem, e eu compreendo, eu não confundo popularidade com responsabilidade.
0: Ana Paula Martins diz não confundir popularidade com responsabilidade. A ministra da Saúde reagiu aos resultados de uma sondagem da CNN que a aponta como a governante com maior taxa de reprovação no Executivo. A ministra desvaloriza, diz que é habitual que quem assume a pasta da saúde tenha uma avaliação mais negativa. Reitera que está de consciência tranquila com o trabalho que tem desenvolvido e garante que só sai do cargo quando o primeiro-ministro assim o entender. Na atualidade internacional, Donald Trump e Vladimir Zelensky que encontram-se esta terça-feira em Nova Iorque, à margem da Assembleia Geral das Nações Unidas, com energia no centro das conversações. Trump deverá pressionar o presidente ucraniano a travar os ataques às refinarias e a outras instalações energéticas russas. O presidente norte-americano diz que estes ataques estão a agravar a escassez de diesel e a subida dos preços dos combustíveis. Zelensky admite uma desescalada do conflito, mas exige reciprocidade. Quer que Moscou pare também os ataques contra a energia e as infraestruturas ucranianas. O encontro acontece num momento particularmente sensível, com Trump a tentar relançar esforços para travar a escalada da guerra na Ucrânia. E a Rússia pode estar a NATO nos próximos meses, é o alerta dos responsáveis das secretas da República Checa, da Letónia e também da Suécia, ao jornal britânico The Guardian. As avaliações divergem quanto ao risco de um ataque, mas convergem num ponto. Moscou prepara-se para intensificar as ações de sabotagem na Europa. Beatriz Félix.
2: Meses e não anos. Este é o horizonte apontado pelo responsável do Serviço da Segurança da República Checa para um possível teste russo à NATO. O responsável checo admite uma incursão limitada em território da Aliança, junto à fronteira com a Rússia. E fala ainda em possíveis provocações de falsa bandeira ou campanhas de influência. A Letónia tem uma avaliação diferente. O diretor do Serviço de Segurança letão diz que não há sinais de um ataque iminente, embora admita que Moscou esteja a preparar ações mais decisivas na Europa. Já o chefe das informações militares da Suécia considera um ponto de viragem o caso de um drone armado enviado para o aeroporto de Leipzig, na Alemanha. Um incidente atribuído pelas autoridades alemãs aos serviços de informações russos. Para o responsável sueco, a campanha russa tem três objetivos: reduzir o apoio à Ucrânia, criar divisões dentro da Aliança Atlântica e alarmar as populações europeias. Avaliações diferentes, mas uma mesma uma preocupação. Os três responsáveis admitem que a sabotagem russa na Europa deverá intensificar-se nos próximos meses. O Kremlin, contudo, rejeita qualquer intenção de atacar a NATO e diz que os rumores não têm relação com a realidade nem com as intenções russas.
0: A jornalista Beatriz Félix, com os alertas dos responsáveis das secretas da República Checa, da Letónia e da Suécia, pode ler mais sobre a guerra híbrida da Rússia em observador.pt. No Médio Oriente, a guarda revolucionária iraniana garante estar preparada para responder a novos ataques dos Estados Unidos e de Israel. O braço militar do regime diz que Washington e Tel Aviv terão de abandonar o Médio Oriente mais tarde ou mais cedo. A ameaça surge depois do comando militar iraniano ter recebido informações de que os Estados Unidos estão a preparar-se para retomar os ataques contra o Irão. Tiveram ameaça retaliar contra bases e interesses norte-americanos na região. Isto numa altura em que Donald Trump admite estar num impasse. Em entrevista à Axios, o presidente dos Estados Unidos disse estar a ponderar a possibilidade de retomar as operações militares contra o Irão. O portal norte-americano avança também que Trump chegou a considerar um ataque contra os húteis do Iémen, mas decidiu não avançar, pelo menos para já. Notícia de fecho neste jornal das 3 da manhã. A informação está de regresso em formato síntese às 3h30.
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3: Já me está a fazer umas amêijoas.

Muito boa noite, está com a Rádio Observador. Eu sou o Fortunato Oliveira, são 3:30 da manhã. Portugal perde um dos nomes maiores da música. Morreu Jorge Palma, o cantor e compositor português, tinha 76 anos. A informação é avançada pela família através das redes sociais. Jorge Palma morreu esta segunda-feira à noite, vítima de uma paragem cardiorrespiratória. A família fala numa perda profunda e recorda uma carreira com mais de 50 anos que deixa uma obra assinalável que faz parte da história de Portugal. Jorge Palma marcou várias gerações com canções como Frágil, Deixa-me Rir, Bairro do Amor e Estrela do Mar. Nascido em Lisboa em 1950, começou a estudar música aos 6 anos e aos 14 deixou a música clássica para se dedicar ao pop rock. Editou o primeiro álbum Como Uma Viagem na Palma da Mão em 1975. Ao longo da carreira lançou 14 álbuns de originais. O último trabalho, Vida, foi lançado em 2023. Recebeu o prémio José Afonso em 2002, o prémio Pedro Osório em 2012 e em 2020 foi condecorado como comendador da Ordem do Infante Dom Henrique. Em abril deste ano recebeu o prémio Carreira dos Play, prémios da música portuguesa. A família pede que Jorge Palma seja lembrado pelas canções e palavras. As informações sobre as cerimónias fúnebres serão divulgadas posteriormente. Entretanto, o primeiro-ministro já reagiu à notícia da morte do artista através da rede social X. Escreve Luís Montenegro que Jorge Palma parte, mas a música fica nas palavras, nas melodias e na memória de várias gerações. Fica sobretudo na cultura portuguesa, que ajudou a transformar com a voz única e as músicas intemporais. A título pessoal e em nome do governo, o primeiro-ministro dirige à família e aos amigos de Jorge Palma as mais sentidas condolências. Também o secretário-geral do Partido Socialista já reagiu à morte de Jorge Palma. Numa publicação no Instagram, escreve José Luís Carneiro que Jorge Palma deixam-nos uma obra extraordinária, cheia de palavras, melodias e canções que atravessam gerações e que ficarão para sempre na memória coletiva dos portugueses. O líder socialista recorda o homem livre de criatividade singular e da autenticidade rara que fez da música uma forma de celebrar a liberdade. O líder socialista termina a mensagem com agradecimento e recordar uma das músicas do artista com a frase "A gente vai continuar". José Luís Carneiro deixa as condolências à família. De volta ao governo, o ministro dos Negócios Estrangeiros, Paulo Rangel, também através da rede social X, diz que ficam a voz, os poemas e o carisma de Jorge Palma. Fala num dia triste, num dia muito triste para a música portuguesa e, claro, para todos os que amavam Palma. Termina a publicação a escrever que o que ele já não vai viver, vamos nós agora inventar com ele. É a reação do ministro dos Negócios Estrangeiros, Paulo Rangel, à morte de Jorge Palma. O artista faleceu esta segunda-feira à noite aos 76 anos. Tempo ainda nesta síntese para outras notícias. Quase 300 operacionais combatem um incêndio que deflagrou esta tarde em Arcos de Valdevez, no distrito de Viana do Castelo. O fogo tem neste momento duas frentes ativas, mas já chegou a ter três. Durante a tarde foram mobilizados 11 meios aéreos. As autoridades esperam dominar o incêndio durante esta noite com a descida das temperaturas e a redução do vento. A Ministra da Saúde avisa que reorganizar as urgências do Serviço Nacional de Saúde vai demorar um ano. Ainda assim, Ana Paula Martins diz que os primeiros resultados da reorganização serão conhecidos já no mês de novembro. A Ministra admite falhas, falta de recursos. Aliás, no SNS diz que a solução deve passar pela concentração e otimização. Em relação ao artigo de opinião que assinou no Jornal de Notícias, Ana Paula Martins recusa que seja um autoelogio ao governo, reitera ainda que está de consciência tranquila com o trabalho que tem desenvolvido e garante que só sai do cargo quando o primeiro-ministro assim entender. Está atualizado o essencial da informação. As notícias estão de regresso às 4 da manhã.

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Rádio Observador, muito boa noite. A caminho das 4 da manhã, no topo da atualidade, morreu Jorge Palma. O cantor e compositor tinha 76 anos. Neste jornal recordamos a carreira e olhamos para as reações à morte do artista. Ainda a Ministra da Saúde avisa que reorganizar as urgências do Serviço Nacional de Saúde vai demorar um ano. E no Internacional, Zelensky e Trump reúnem-se esta terça-feira.

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1: Muito boa noite. Portugal perdeu um dos nomes maiores da música. Morreu Jorge Palma. O cantor e compositor português tinha 76 anos. A informação é avançada pela família através das redes sociais. Jorge Palma morreu esta segunda-feira à noite, vítima de uma paragem cardiorrespiratória. A família fala numa perda profunda e recorda uma carreira com mais de 50 anos que deixa uma obra assinalável que faz parte da história de Portugal. Jorge Palma marcou várias gerações com canções como Frágil, Deixa-me Rir, Bairro do Amor e Estrela do Mar. Nascido em Lisboa, em 1950, começou a estudar música aos 6 anos e aos 14 deixou música clássica para se dedicar ao pop rock. Editou o primeiro álbum Como Uma Viagem na Palma da Mão em 1975. Ao longo da carreira lançou 14 álbuns de originais, entre eles Bairro do Amor, Norte, Voo Noturno e o último trabalho, Vida, foi editado em 2023. Recebeu o prémio José Afonso em 2002, o prémio Pedro Osório em 2012. Em 2020 foi distinguido com a medalha de mérito cultural da Câmara Municipal de Lisboa e foi condecorado pelo então Presidente da República, Marcelo Rebelo de Sousa, como comendador da Ordem do Infante Dom Henrique. Em abril deste ano recebeu o prémio Carreira dos Play, os prémios da música portuguesa. A família pede que Jorge Palma seja lembrado pelas suas canções e palavras. As informações sobre as cerimónias fúnebres são divulgadas posteriormente. O Primeiro-Ministro já reagiu à morte do artista de Jorge Palma. Através da rede social X, escreve Luís Montenegro que Jorge Palma parte, mas a música fica nas palavras, nas melodias e na memória de várias gerações, fica sobretudo na cultura portuguesa, que ajudou a transformar, com a voz única e músicas intemporais, a título pessoal e também em nome do governo. O Primeiro-Ministro dirige à família e aos amigos de Jorge Palma as mais sentidas condolências. Também o secretário-geral do Partido Socialista já reagiu à morte de Jorge Palma. Numa publicação no Instagram, escreve José Luís Carneiro que Jorge Palma deixa-nos uma obra extraordinária, cheia de palavras, melodias e canções que atravessam gerações e que ficarão para sempre na memória coletiva dos portugueses. O líder socialista recorda o homem livre, de criatividade singular e de autenticidade rara, que fez da música uma forma de celebrar a liberdade. José Luís Carneiro deixa as condolências à família, amigos e a todos aqueles com quem Jorge Palma cruzou caminho. O líder socialista termina esta mensagem com agradecimento e a recordar uma das músicas do artista com a frase "A gente vai continuar". De volta ao governo, o ministro dos Negócios Estrangeiros, Paulo Rangel, também, através da rede social X, diz que ficam a voz, os poemas e o carisma de Jorge Palma. Fala num dia triste, num dia muito triste para a música portuguesa e claro, para todos os que amavam Jorge Palma. Termina a publicação a escrever: o que ele já não vai viver, vamos nós agora inventar com ele. É a reação do ministro dos Negócios Estrangeiros, Paulo Rangel, à morte de Jorge Palma. O artista faleceu esta segunda-feira à noite, aos 76 anos. Seguimos com outras notícias. 275 operacionais combatem um incêndio que deflagrou esta tarde em Arcos de Valdevez, nos distrito de Viana do Castelo. O fogo tem neste momento duas frentes ativas, mas chegou a ter três. Durante a tarde foram mobilizados 11 meios aéreos. Segundo a Autoridade Nacional de Emergência e Proteção Civil, o incêndio lavra numa zona com algumas aldeias nas proximidades, mas nenhuma está para já em perigo. O alerta foi dado por volta das 3 da tarde. As autoridades admitem que o fogo pode vir a ser dominado ainda durante esta noite, com a descida das temperaturas e a redução do vento. No entanto, o combate está a ser dificultado pelo terreno acidentado e pelos difíceis acessos. A Ministra da Saúde avisa que reorganizar as urgências do Serviço Nacional de Saúde vai demorar um ano. Ainda assim, Ana Paula Martins diz que os primeiros resultados da reorganização serão conhecidos já no mês de novembro.
2: Os primeiros resultados desta reorganização acontecerão no final do mês de novembro. O que é que eu quero dizer com isto? Estará em audição pública esta primeira parte do trabalho deste grupo de especialistas para, exatamente, por uma questão de transparência, tem que estar, e depois avançaremos para essa regionalização das urgências.
1: Ana Paula Martins admite a falta de recursos no SNS, diz que a solução deve passar pela concentração e otimização. A Ministra da Saúde assina um artigo de opinião no Jornal de Notícias em que sublinha que reformar exige coragem aos atores políticos, tempo de concretização, perseverança e capacidade de gerir os descontentamentos. Confrontada pelos jornalistas com estas palavras, a Ministra recusa que seja um autoelogio ao Governo.
2: O artigo que eu escrevi não pretendia, de forma alguma, ser nenhuma ode, digamos, ao trabalho que temos feito. Ou seja, eu falo do trabalho que temos feito, mas também falo de factos com números que não estão bem, naturalmente. E, portanto, o que é que eu lhe posso dizer? A consciência não me pesa porque eu estou a cumprir o meu dever. E eu já disse isto várias vezes. Mesmo atendendo àquilo que os barómetros dizem, e eu compreendo, eu não confundo popularidade com responsabilidade.
1: Ana Paula Martins diz não confundir popularidade com responsabilidade. A Ministra da Saúde reagiu aos resultados de uma sondagem da CNN que a aponta como a governante com maior taxa de reprovação no Executivo. A Ministra desvaloriza, diz que é habitual que quem assume a pasta da saúde tenha uma avaliação mais negativa. Reitera que está de consciência tranquila com o trabalho que tem desenvolvido e garante que só sai do cargo quando o Primeiro-Ministro assim o entender. Na atualidade internacional, Donald Trump e Vladimir Zelensky encontram-se esta terça-feira em Nova Iorque, à margem da Assembleia Geral da ONU, com energia no centro das conversações. Trump deverá pressionar o presidente ucraniano a travar os ataques às refinarias e a outras instalações energéticas russas. O presidente norte-americano diz que estes ataques estão a agravar a escassez de diesel e a subida dos preços dos combustíveis. Zelensky admite uma desescalada do conflito, mas exige reciprocidade. Quer que Moscovo pare também os ataques contra a energia e as infraestruturas ucranianas. O encontro acontece num momento particular, particularmente sensível, com Donald Trump a tentar relançar os esforços para travar a escalada da guerra na Ucrânia. E a Rússia pode testar a NATO nos próximos meses. É este o alerta dos responsáveis das secretas da República Checa, da Letónia e da Suécia ao jornal britânico The Guardian. As avaliações divergem quanto ao risco de um ataque, mas convergem num ponto. Moscou prepara-se para intensificar as ações de sabotagem na Europa. Beatriz Félix.
3: Meses e não anos. Este é o horizonte apontado pelo responsável do Serviço da Segurança da República Checa para um possível teste russo à NATO. O responsável checo admite uma incursão limitada em território da Aliança junto à fronteira com a Rússia e fala ainda em possíveis provocações de falsa bandeira ou campanhas de influência. A Letónia tem uma avaliação diferente. O diretor do Serviço de Segurança letão diz que não há sinais de um ataque iminente, embora admita que Moscou esteja a preparar ações mais decisivas na Europa. Já o chefe das informações militares da Suécia considera um ponto de viragem o caso de um drone armado enviado para o aeroporto de Leipzig, na Alemanha. Um incidente atribuído pelas autoridades alemãs aos serviços de informações russos. Para o responsável sueco, a campanha russa tem três objetivos: reduzir o apoio à Ucrânia, criar divisões dentro da Aliança Atlântica e alarmar as populações europeias. Avaliações diferentes, mas uma mesma preocupação. Os três responsáveis admitem que a sabotagem russa na Europa deverá intensificar-se nos próximos meses. O Kremlin, contudo, rejeita qualquer intenção de atacar a NATO e diz que os rumores não têm relação com a realidade nem com as intenções russas.
1: A jornalista Beatriz Félix, com os alertas dos responsáveis das secretas da República Checa, da Letónia e da Suécia, ao jornal The Guardian. 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No Médio Oriente, a guarda revolucionária iraniana garante estar preparada para responder a novos ataques dos Estados Unidos e de Israel. O braço militar do regime diz que Washington e Tel Aviv terão de abandonar o Médio Oriente mais tarde ou mais cedo. A ameaça surge depois do comando militar iraniano ter recebido informações de que os Estados Unidos estão a preparar-se para retomar os ataques contra o Irão. Teherão ameaça retaliar contra bases e interesses norte-americanos na região. Isto numa altura em que Donald Trump admite estar num impasse. Em entrevista à Axios, o presidente dos Estados Unidos disse estar a ponderar a possibilidade de retomar as operações militares contra o Irão. O portal norte-americano avança também que Donald Trump chegou a considerar um ataque contra os Houthis no Iémen, mas decidiu não avançar, pelo menos para já. Ponto final nesta edição das 4 da manhã. As notícias estão de regresso às 5, já a seguir a primeira parte do Contracorrente desta segunda-feira.
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5: Muito bom dia. As três eleições deste fim de semana não correram mal a Vladimir Putin. Na Rússia, o seu partido obteve a vitória que se esperava por uma margem ainda maior, o que, não sendo surpresa, pode deixar o Kremlin mais à vontade para aumentar a mobilização militar. Já na Alemanha, a vitória de dois extremos, a AfD no Mecklenburgo-Pomerânia Ocidental e do Die Linke, a esquerda em Berlim, enfraqueceu ainda mais o chanceler Merz e a coligação no poder, para além de representar a vitória de dois partidos com simpatias putinistas. Tudo isto depois de semanas em que as ameaças híbridas ao espaço da União Europeia aumentaram. No contracorrente de hoje, vamos precisamente perceber até que ponto estará a Europa cada vez mais exposta à ameaça russa. José Manuel, bom dia.
6: Bom dia.
5: Devemos estar preocupados?
6: Pelo menos inquietos. E acho que preocupados não é um mau termo, porque nós estamos num período indiscutivelmente difícil. Indiscutivelmente difícil, porque conjugam-se vários fatores, e um desses fatores é... Talvez não se esperasse que fosse exatamente assim. Para todos os efeitos, é preciso assumir que o regime putinista, o regime russo, é resiliente. Uma das coisas mais relevantes, porventura até mais impressionantes, dos últimos tempos, é que a popularidade de Putin tem aumentado na Rússia. Quer dizer, pelo menos mantém-se estável. A popularidade estava na casa dos 60 e poucos por cento, na altura, antes da guerra na Ucrânia, e saltou para os 70%. Portanto, haverá poucos líderes no mundo, enfim, podemos duvidar da fiabilidade das sondagens, Sim. Mas haverá poucos líderes no mundo, sobretudo líderes há tanto tempo, que possam dizer que têm este nível de popularidade. É evidente que isto sucede porque se trata de... porque se conjugam, e eu acho que é preciso ter consciência disso, dois fatores. Um fator é a Rússia era uma, não sei se é de chamar-se, uma democracia incompleta, se, apesar de tudo, fazia, tentava fingir que era uma democracia, e hoje é um regime autoritário, ponto final, parágrafo. Né? Portanto, ainda é pluripartidário, ainda mais do que um partido, não é só a Rússia Unida, mas, por exemplo, um partido que defenda a paz, ou que defenda o fim da guerra, por isso, simplesmente, abertamente. Enfim, havia um partido nessas condições, que era o Yakovlevo, mas não podia fazê-lo. Não se pode ser contra a guerra. E isso, naturalmente, num país onde os órgãos de informação estão totalmente controlados pelo regime, onde não há liberdade política, onde a mais pequena dissidência é, de facto, perseguida, mesmo quando se trata de dissidência entre os nacionalistas pró-guerra, digamos assim. Tudo isto, portanto, é uma velha tradição de exercício do poder russo ou soviética, porque as coisas não começaram só no tempo da União Soviética, que não muda. E depois há outro fator que eu acho que, para todos os efeitos, temos que ter em consideração, porque muitas vezes tendemos, talvez influenciados pela nossa maneira de olhar o mundo, a partir dos valores ocidentais, europeus, ou pelo menos nós tendemos a identificar com uma certa visão da Europa, com uma certa visão do Ocidente, mas que, do ponto de vista da os russos têm uma noção deles próprios de grande império. Portanto, e têm isso há séculos. Há séculos. Portanto, o patriotismo, a relação com a mãe pátria, com a mãe Rússia, tudo isso é algo que está muito, muito entranhado, e o discurso do Kremlin, que é um discurso não apenas nacionalista, como de império cercado, é um discurso que, para todos os efeitos, passou e tem conseguido compensar também aquilo que são evidentes dificuldades da cidadania, não é? Da população. Dificuldades que derivam do peso grande que está a ser exigido em termos de vidas humanas e de sacrifício aos jovens russos, a se bem que aí com pequenas, quer dizer, o grau vontade de combater na linha da frente não é idêntica em todo o país, sobretudo Putin tem recorrido, como se sabe, a mobilizações nas zonas rurais, não nas zonas mais urbanas, tem inclusive mobilizado prisioneiros, tem oferecido pagamentos que são pequenas fortunas para muitas daquelas famílias, inclusive indemnizações em caso de morte, de ficar ferido ou de morte, que são muito elevadas, considerando aquilo que é o nível de vida difícil daquele país. Há também evidentes dificuldades económicas, mas o regime não caiu, não colapsou, quer dizer, conseguiu encontrar outras vias de escapatória, conseguiu encontrar outros aliados, tem conseguido encontrar forma também de contornar aquilo que na aparência é uma enorme hostilidade europeia, na prática não é bem assim. Na prática não é bem assim. Basta pensar no que foi até há bem pouco tempo a oposição de um país europeu, a Hungria, a um conjunto de sanções que atrasou muito. Basta pensar naquilo que foi a Cimeira Europeia há quase um ano, que não usou os fundos congelados russos para pagar as despesas que estão a ser feitas pela União Europeia para no apoio à Ucrânia. Uhum. Aí o bloqueio foi da Bélgica, mas devo dizer que a Bélgica era a cabeça do touro, porque por trás da Bélgica havia muitos outros países que não tiveram que dar a cara, mas que no fundo tinham a mesma ideia, com receio das consequências em termos financeiros, no equilíbrio internacional. E temos por fim algo que, quer dizer, para todos os efeitos, continuam a sair da Rússia petroleiros da chamada frota fantasma, frota, enfim, navios antigos, sem bandeira, sem matrícula, e quantos é que já foram aprisionados? Meia dúzia deles, uhum. De vez em quando há os britânicos aqui ou lá fazem uma coisa, os americanos, mas deixa-se passar, literalmente deixa-se passar, portanto, na prática não se faz o enforcement, não se faz a aplicação rigorosa daquilo que são as próprias deliberações. Portanto, temos aqui um regime, pelas suas características e pela própria maneira de ser, pela própria cultura russa, pelo menos de uma cultura de boa parte da Rússia, não cai, está para durar e está para continuar neste tipo de guerra, na qual, inclusivamente, também ao contrário de muitas expectativas, depois de um óbvio colapso, desastre inicial e dificuldade inicial, com todo aquele avanço sobre Kiev, essas coisas todas, demonstrou depois que também era capaz de defender as suas linhas quando foi a ofensiva de inverno, ou melhor, de primavera, dos ucranianos, que não levou a lado nenhum, e apesar de não conseguir conquistar o que lhe falta do Donbass, o balanço territorial dos últimos meses é um empate, digamos assim, e que ele transformou-se numa espécie de máquina de matar pessoas e de matar soldados, que não leva a parte nenhuma, mas ao mesmo tempo que isto sucede, o que é facto é que neste momento os drones russos da nova geração se constituem uma ameaça para a Ucrânia, onde a capacidade de defesa já ultrapassou os seus limites e, portanto, não todos os dias há mortes, todos os dias há feridos, todos os dias há infraestruturas que são debilitadas. Inclusivamente, esse tipo novo de drones russos, portanto, de drones mais rápidos, já ameaçam, podem ser considerados uma ameaça à própria Europa. E, desse ponto de vista, o que aconteceu nas últimas semanas, portanto, os vários, digamos, os vários testes, nem sei como é que lhe de chamar, ou ameaças ou provocações russas, foram muitos, não é? Tivemos um ataque a um comboio, praticamente ao comboio onde seguiam dirigentes europeus, e o Boris Johnson em particular. Tivemos um drone abatido quando se dirigia para o aeroporto de Leipzig, o que não é um detalhe. O aeroporto de Leipzig é uma das placas giratórias do apoio à Ucrânia. Tivemos também drones no Mar Báltico, tivemos drones na Polónia, tivemos drones no Mar da Noruega, e temos um número de ataques em termos de ciberataques fora de todo o controle. Os números apontados no final da semana passada pelos serviços de segurança franceses numa reunião que o Presidente Macron teve com os líderes políticos são números bastante, bastante impressionantes. E, portanto, enquanto isto se passa do lado da Rússia, portanto, que tem vindo a demonstrar-se um adversário, um urso mais resiliente, mas com mais capacidade de aguentar o desgaste da guerra do que se imaginava possível, é preciso ser franco e aberto nisso. Por outro lado, na Europa, os sinais de dificuldades e fissuras são cada vez maiores. Nós, a semana passada, falámos aqui do discurso do Estado da União da von der Leyen, quer dizer, é um discurso cheio de boas intenções, mas que nós falámos muito das limitações que tem pela frente, tem muita incapacidade de levar por diante muitas das promessas, mas sobretudo aquilo que vemos nas eleições, em um conjunto de eleições que estão a decorrer na Europa, é que por motivos que não têm a ver com a agenda russa, não têm a ver com o tema da Ucrânia, mas têm a ver com outros problemas europeus, há partidos mais ou menos favoráveis ou mesmo pró-russos, uhum, que têm avançado. O caso mais evidente é a AfD na Alemanha. Ganhou duas eleições, enfim, com números diferentes, primeiro na Saxónia-Anhalt e ontem no Magdeburgo-Pomerânia Ocidental, mas são resultados muito significativos. É evidente que não ganhou por causa disto, mas, de certa forma, também não é completamente alheio a estas coisas. Porquê? Porque o tema central da AfD é a imigração, mas há por trás disso temas de dificuldades económicas, designadamente as que, de uma forma ou outra, podem estar relacionadas com o tema da energia. E aí há duas questões, que é, por um lado, o tema da transição energética, da chamada Agenda Verde, mas também o facto de as sanções à Rússia também contribuírem para o encarecimento e terem contribuído, sobretudo inicialmente, para o encarecimento dos combustíveis. Isso acaba por dar um bocadinho de gás, tem vindo a ajudar de um crescimento que, penso eu, é sobretudo estrutural e tem sobretudo a ver com os temas de imigração. Mas temos também, ontem em Berlim, a vitória, enfim, com números mais baixos que os da AfD, mas para todos os efeitos uma vitória muito significativa, do partido Die Linke. Uhum. Na história do dia, hoje, Helena Ferro Gouveia explica muito bem o que é o partido Die Linke, as pessoas não têm noção bem daquilo que estamos a falar. Estamos a falar de um partido que, por exemplo, entre outras medidas propostas, é um partido mesmo radical, não é? Portanto, não há sobre isto, mesmo em muitos aspectos extremista, tem a proposta de, por exemplo, nacionalizar os grupos imobiliários em Berlim. Portanto, eu não faço ideia, não consigo saber o que é que isso representa em Berlim, na Alemanha e em Berlim em particular. A maior parte das casas, as pessoas não são proprietárias como aqui, não é? Portanto, aqui nós temos um país em que a maior parte das pessoas são... Agora começa a mudar um bocadinho, começa a ver a regressar ao mercado de arrendamento. Mas numa cidade como Berlim, são sobretudo casas arrendadas. São arrendadas a pequenos proprietários ou grandes proprietários, não sei dizer. Uhum. Mas percebi, até porque este fim de semana cruzei-me com pessoas que vivem em Berlim, por exemplo, claramente há nestas franjas que votaram no Die Linke, na senhora do Die Linke, que é uma senhora de origem turca, há nessas franjas gente que, por exemplo, o receio que tem, e uma das motivações para o seu voto, é o receio que tem é que a Alemanha volte a militarizar-se, volte a ter uma política de defesa, um exército, imobiliza os seus jovens, portanto, os chamamos para a tropa, e isto, naquele ambiente, quem conhece Berlim sabe que aquilo tem bairros que são muito marcados para esta cultura alternativa, digamos assim, a que se diz alternativa, é muito marcante. Agora, é um partido que nós, para conhecermos as suas posições, temos que visitar a Fundação Rosa Luxemburgo, o que não deixa lugar para dúvidas. Rosa Luxemburgo foi uma dirigente comunista, em alguns aspectos mais radical que o Lenin. Portanto, morreu, enfim, há mais de 100 anos, portanto, no quadro da quase guerra civil que seguiu ao fim da Primeira Guerra Mundial, mas é desse tipo de força que estamos a falar. Portanto, isto enfraquece muito o chanceler Merz. O governo de Merz já era um governo fraco. E era um governo fraco porque, neste momento na Europa, e este é um problema que se coloca em muitos outros países, neste momento na Europa, quem manda são as minorias. Por incrível. O que é que isto quer dizer? Quem manda são, portanto, formam-se coligações de governo, e nessas coligações de governo, quem tem o poder, a faca e o queijo na mão, são os pequenos partidos. Nós vemos isso em vários países, por exemplo, uma das zonas do mundo onde mais vezes se escuta, omitindo que essa é uma parte do problema, este tipo de problemas, é Israel, onde a coligação Netanyahu está muito prisioneira dos partidos radicais que fazem parte dessa coligação. Mas, por exemplo, agora na Suécia, onde houve eleições no fim de semana passado, e já falámos aqui disto, a senhora, que é vista como sendo a mulher mais poderosa da Suécia, não é a líder do partido que ganhou as eleições, os sociais-democratas, se bem que tinham tido o pior resultado em 100 anos, mas ganharam, é a líder de um pequeno partido que conseguiu entrar no Parlamento, partido do centro, que vai, no fundo, determinar se a senhora do SPD consegue ou não formar governo, porque as condições que esse pequeno partido do centro coloca a serem cumpridas inviabilizam uma coligação de governo. E vimos isto já noutros países, e na Alemanha temos uma situação que é um partido que ainda é o maior, que é a CDU, portanto os cristãos-democratas, o partido do chanceler, que está muito nas mãos de um partido esfacelado, é o termo, que são os sociais-democratas. Os sociais-democratas, o SPD, é o parceiro de coligação, isto é uma tradição alemã, só há governos de maioria, e a única maioria possível neste momento são maiorias em quase sempre está ou o SPD ou a CDU. Agora vamos ver depois destas eleições no leste se alguma destas coisas muda, mas eles são quase parceiros obrigatórios de qualquer governo, e o SPD está com sondagens que o colocam como quarto partido, portanto atrás da AfD que vai à frente, da CDU que está em segundo e dos Verdes, e no caso concreto, por exemplo, não teve uma catástrofe eleitoral como teve a CDU em Magdeburgo, Pomerânia Ocidental, em que nem sequer entrou no Parlamento Regional, mas ficou pelos 12% em Berlim. Estamos a falar do partido de Willy Brandt, que começou a carreira política precisamente em Berlim, presidente da Câmara de Berlim, foi o homem que recebeu Kennedy em Berlim, quando Kennedy fez aquele famoso discurso Ich bin ein Berliner, e agora os sociais-democratas estão neste estado, não é? Portanto, tudo isto faz com que a agenda reformista de Merz, que era alguém que tinha um programa, que tinha ideias e que tem inclusivamente uma experiência de vida que lhe permite perceber o tipo de problemas que a Alemanha enfrenta. Estamos a falar de alguém que é um empresário, que é muito rico, portanto não precisa de política para nada, portanto já tem alguma idade, ele tem 70 anos, que tem noção dos problemas que a economia alemã tem, não consegue tocar, fazer reformas que deseja, porque essas reformas, como quase todas as reformas, tocam em aquilo que nós pomposamente chamamos de direitos adquiridos, não é? Ele quer mexer no regime de pensões, quer mexer em algumas prestações sociais, e isso são linhas vermelhas que o SPD não deixa que se mexa, e o SPD, como está nas suas mãos manter ou fazer cair o governo, as coisas têm estado bloqueadas. Ele ontem veio dizer que vai voltar a este assunto. E que vai voltar às reformas e que não se demite, que vai continuar. Veremos se tem força para isso, porque, como eu disse, isto não depende só dele, sendo que o partido, porventura, mais reformista da Alemanha, que são os liberais, tradicionalmente os liberais, estão a desaparecer. Não entraram nestes três últimas eleições, os liberais nem sequer conseguiram chegar à barreira dos 5%. Enfim, não é o território ideal dos liberais, mas isto está a acontecer sistematicamente, e portanto temos uma situação em que nós olhamos para aquilo que, para todos os efeitos, ainda é a maior e vai continuar a ser a maior economia europeia, aquela que também aquele país sem o qual nós não podemos falar verdadeiramente em defesa europeia, enfim, uma vez que na União Europeia já não está o Reino Unido, uma vez que os Estados Unidos estão do outro lado do Atlântico e têm vindo a dizer, enfim, nos últimos tempos, da forma, podemos dizer assertiva ou podemos dizer mal criada, com que habitualmente Donald Trump faz estas declarações, mas no fundo corresponde a uma tendência que vem de há muito, quer dizer, epá, não continuem a contar com a nossa investimento em defesa para vocês poderem fazer as vossas políticas noutras áreas. E que é um problema que faz com que este mundo europeu seja, de facto, muito diferente do mundo do lado de lá, da antiga cortina de ferro, portanto, do lado da Rússia, onde a mentalidade das pessoas não tem comparação. Não tem comparação. E às vezes nós temos de ter outra noção. Eu ontem estava a ouvir um especialista em política russa e ele estava a dizer uma coisa, citando de resto um trabalho que saiu recentemente, um trabalho académico que saiu recentemente, que é, nós temos que perceber que nem todo o mundo olha para estes problemas da forma como a Europa olha. E que o discurso russo, mas não só o russo, feito aos países do Sul, de que estamos um bocado fartos do Ocidente, é um discurso que os países do Sul, mesmo podendo torcer o nariz a uma invasão de um país mais fraco para um país mais forte, acabam por fazer aquilo que fizeram nas Nações Unidas, em que as votações foram particularmente deprimentes quando foi o alinhamento para a condenação do comportamento da Rússia. E isto é uma realidade nova a que nós temos dificuldade em responder, quer do ponto de vista... Quer dizer, não creio que a Rússia vá passar do atual nível de agressividade para um nível superior. Portanto, isto é, que os tanques venham aí ou que os mísseis sejam colocados em prontidão, os mísseis nucleares sejam colocados em prontidão para disparar, seja lá para onde for. Mas, estive com um amigo meu que vive do outro lado do mundo e que veio passar férias a Portugal e que disse, felizmente, já não tenho nenhum filho a viver em Londres. Porque Londres fica dentro do alcance, fica ao alcance dos russos, mas também brevemente dos iranianos.
5: Muito bem, há sempre esse mas. Vamos ter vários convidados até ao final do Contracorrente. Tenente-General Marco Serronha, muito obrigado, bom dia.
7: Bom dia.
5: O resultado eleitoral russo deste fim de semana, ainda que, enfim, seja o resultado de eleições pouco transparentes, dá a Vladimir Putin mais conforto para investir na frente militar? Sente que por investimento, enfim, se pode depreender tudo ou nada?
7: Bom dia a todos. Vejamos, estas eleições são, ou foram, um plebiscito à Operação Militar Especial da Ucrânia. Isso não tenho dúvida. Aliás, o aspecto mais importante destas eleições, sob o ponto de vista do Kremlin, é exatamente esse. Não é? O resultado, enfim, não tinha dúvidas à partida relativamente aos resultados práticos sob o ponto de vista do ganho do partido da Rússia Unida.
5: Uhum.
7: E, portanto, sob esse ponto de vista, a lógica de Vladimir Putin é exatamente, por um lado, a narrativa apoiar a possibilidade de uma mobilização não só de recursos humanos, mas de outros recursos. Haverá sérias preocupações, não sabemos, ao nível das elites russas relativamente a processos de nacionalização sobre determinado tipo de empresas, enfim, os oligarcas terem que contribuir com mais dinheiro. Há uma série de preocupações dessa gente com essa natureza e que, portanto, o processo eleitoral ter, pelo menos, o nível de participação que teve o anterior, ou seja, não ser afetado como houve outras eleições em que foi afetado pela abstenção, e a abstenção, embora não pusesse em causa a eleição, a maioria constitucional, como eles dizem, do partido de Putin, de algum modo transmitia algum grau de não apoio a determinadas políticas no Kremlin em eleições passadas, naturalmente. E, portanto, há, por um lado, isso. Por outro lado, este apoio dos russos ao establishment do Kremlin apoia também a narrativa relativamente à Europa, essencialmente à Europa, em termos de, enfim, e temos visto nos últimos dias, de facto, palavras mais duras do que é costume de alguns responsáveis russos, nomeadamente de Lavrov, aqui há uns dias atrás. Isto tem a ver, naturalmente, com uma narrativa paralela que existe, vamos lá ver, uma é de comunicação interna, naturalmente, que é aquela primeira que falámos, outra é de comunicação externa. Ou seja, a comunicação externa, cuja principal audiência são as opiniões públicas e os cidadãos e eleitores europeus dos países da Europa, naturalmente. Isto tem a ver com o quê? Tem a ver com o apoio dos países europeus à Ucrânia, não é? E isso, neste momento, está identificado pelo Kremlin como o principal lobby a uma vitória estratégica, porque se isto durar no tempo, e quando a gente fala durar no tempo, basta durar um ano ou mais, a possibilidade da Rússia ter, sob o ponto de vista económico, dificuldades, e mesmo sob o ponto de vista político interno, não conseguir atingir os seus objetivos mínimos, que já não são os máximos, naturalmente, embora Putin não os perdeu de vista, naturalmente. A quebra da soberania na Ucrânia pode não ser um objetivo imediato, porque sob o ponto de vista militar não o vai conseguir, mas não... após um processo de cessar-fogo ou de paz, a Rússia não vai perder, o Kremlin não vai perder a possibilidade de influenciar a política interna da Ucrânia, conforme faz noutros países, naturalmente. Embora nós antecipamos que não seja fácil. E, portanto, esta narrativa contra a Europa, de forma muito assertiva, que depois é corroborada pelas ações da guerra híbrida, naturalmente, está a querer construir aqui uma história... cuja base principal é o Ocidente vai nos atacar, não é? E, portanto, é essa história que vai estar a ser construída, e é daqui que resulta o risco, como o Zé Manuel há pouco falou, o risco de um pequeno incidente poder ser interpretado pela Rússia como um ataque e fazer alguma ação sobre território europeu. Será sempre uma ação limitada, mas é uma ação que produz um grau elevado de escalada, não é? Porque não sabemos depois qual é a reação dos aliados europeus todos relativamente a alguma... Isto é falando do âmbito da NATO. De alguma unanimidade sobre a interpretação da aplicação do artigo 5º num incidente que não se sabe bem de quem é que foi a culpa, não é? E esta é uma questão sensível que pode criar algum grau de fratura. E depois, a posição dos Estados Unidos também nisto, naturalmente, que é fundamental, porque nós sabemos as decisões na Aliança Atlântica relativamente a ações desta natureza, e todas têm que ser feitas por consenso completo. Portanto, não pode haver ninguém contra nem ninguém abster-se. Tem que ser toda a gente votar a favor. E isso, portanto, é aqui um elemento da situação. Portanto, o que é que vai resultar destas eleições é um resultado já anunciado à partida. A ação política interna valorizando a possibilidade da Rússia mobilizar mais recursos para tentar... nesta fase, podemos dizer, de algum modo, realinhar o andamento da guerra, porque a guerra não está a correr bem à Rússia no terreno, não é? Sob o ponto de vista evidente das ações dos mísseis e dos drones, a Ucrânia tem as suas dificuldades, mas no terreno, no Donbass, não está a correr como a Rússia queria, e a Rússia quer influenciar uma ação mais decisiva nessa área, por isso precisa de recursos, e precisa de muitos recursos humanos e militares, dos quais até, inclusivamente, especialmente de alguns especialistas que conhecem melhor as capacidades da Rússia, até que ponto será possível mobilizar esses recursos necessários e suficientes para ter uma vitória de natureza estratégica a curto prazo, sendo o curto prazo uma coisa até ao verão do ano que vem, não é? Naturalmente. E, portanto, essa parte está... julgo eu, está em vias de ser garantida, embora não seja fácil. Há algumas oposições dentro da Rússia. Sob o ponto de vista da outra parte da Europa, nós não conseguimos, pelo menos eu não consigo interpretar diretamente que aquilo que se está a passar, especialmente no caso da Alemanha, não é, seja influência diretamente desta questão. Agora, há uma coisa que é real. A Rússia apoia esses partidos todos, não é? E sabe-se à partida que alguns desses partidos, se tiverem influência na decisão, no processo de decisão desses países, muito provavelmente pode cair o apoio à Ucrânia em termos financeiros e militares, e é esse o principal objetivo da Rússia nesta fase.
8: Muito bem. Tenente-General Marcos Serrinha, já vamos continuar a conversar. Temos em linha o José Milhazes. Bom dia, José Milhazes.
9: Bom dia.
8: Bom dia. Externamente, este ato eleitoral deste fim de semana na Rússia vai ser usado de que forma pelo Kremlin?
9: isto vai ser usado e abusado pelo Kremlin, no sentido em que já começou a ser. Primeiro, os recordes que foram batidos, vários ou todos os recordes possíveis, com esta votação. A Rússia Unida nunca teve tanto apoio como agora. A Rússia Unida vai ter maioria constitucional, ou seja, quer dizer, os objetivos máximos nestas eleições foram conseguidos. Agora, no plano internacional, principalmente, o que é que a Rússia vai fazer? Vai tentar mostrar que a população, a maioria, apoia o presidente Putin e a sua política de guerra. Quando ele se dirigiu aos eleitores, uns dias antes das eleições, ele disse exatamente isso, que votar era apoiar a operação militar especial. E é isto que ele vai utilizar como argumento, nomeadamente nas conversações com a Ucrânia ou com os Estados Unidos, porque os Estados Unidos continuam a ser digamos, o intermédio. Este é o principal, digamos, resultado a nível internacional. Agora, quanto ao resto, era tudo expectável, as violações do direito dos eleitores, a perseguição de todo e qualquer partido político que não apoie os desígnios de Putin. Ou seja, digamos, que, e também do ponto de vista interno, Putin vai utilizar para dizer que vocês votaram em mim e apoiaram. E por isso ele vai tentar utilizar com toda a força, digamos, esta vertente. Eu quero lembrar que um dos homens que encabeça a lista da Rússia Unida é Sergei Lavrov, o atual ministro dos Negócios Estrangeiros da Rússia. Provavelmente ele vai passar a ser o chefe da Câmara Baixa do Parlamento Russo e irá, digamos, ceder o cargo de ministro a outra pessoa ligada também a Putin.
6: Zé, bom dia.
9: Bom dia.
6: Diz-me duas coisas. Primeiro, o Medvedev é o líder do partido, não é? Formalmente é o líder, enfim, são estas coisas. O Medvedev vai ter um lugar além de vice-presidente do Conselho de Segurança. E depois, isto vai ser aproveitado por Putin para, ou melhor, ele agora vai ter mais espaço para poder fazer aquela mobilização que se fala que os russos necessitam de fazer para compensar o número de baixas na frente de batalha?
9: Olha, o Medvedev não interessa a ninguém. Nós vimos que ele dirige o partido, mas não apareceu nas listas de candidatos. Ou seja, ele não é, digamos, uma boa imagem para a Rússia Unida. Agora, quanto à mobilização geral, é claro que Putin a pode realizar. Embora ele tenha jurado que não é necessário fazer uma mobilização. Agora, ele pode se sentir, digamos, reforçado a sua posição, mas isso não impede que não vá ter problemas. Já há dezenas de milhares de jovens que estão a abandonar a Rússia, mais vale prevenir do que remediar, e se isso for feito, aí Putin poderá ver o aumento da oposição interna, porque essa é uma medida extremamente impopular e é uma medida que não vai só afetar a província, porque até agora a maioria dos soldados iam da província.
6: Pois, isso mesmo.
9: Agora, quando começarem a mobilizar de Moscou e São Petersburgo, aí a cantiga pode ser outra.
8: José, ajuda-nos a perceber aqui uma coisa. O José Manuel já falou um pouco disso na introdução do programa. Enfim, houve vários atropelos aos direitos políticos individuais, houve um partido que foi inclusivamente ilegalizado, o Yabloko, ou foi impedido pelo Supremo Tribunal de concorrer devido a suspeitas de financiamento externo e até, enfim, uma situação caricata porque terá violado os direitos de autor. Como é que, porque é que a sociedade russa não é mais vocal na defesa dos direitos civis e dos direitos políticos?
9: Olha, primeiro há uma parte significativa dos russos que apoia, continua a apoiar a política de Vladimir Putin. A geração mais velha vê nele o homem que pode refazer a União Soviética. Mas isto, o principal fator que foi utilizado foi a repressão. É que Putin excluiu qualquer tipo de oposição à raiz. Quer dizer, ele não deixou que nenhuma força política entrasse no Parlamento. Por exemplo, no caso do Yabloko, o maçá, agora na Rússia é proibido mostrar maçás, no caso deste, ele conseguiu eleger deputado num Parlamento regional. Foi um dos poucos que foi deixado ir à eleição e conseguiu passar. Ou seja, se Putin não tivesse proibido o Yabloko, eu não digo que o Yabloko ia ganhar as eleições, mas que tinha possibilidades de ir para o Parlamento, isso tinha. Por isso, ele continua a prender pessoas. Há centenas e centenas de presos políticos na Rússia. A propaganda é toda, como se costuma dizer, é futebol com uma baliza. E tudo isto aqui leva a que... E depois a própria falsificação das eleições, na contagem e na forma como se fazem as eleições, tudo isso contribuiu para que Putin tenha alcançado esta grande vitória. Mas ela pode ser uma vitória pífia. Vamos ver.
8: Vamos ver. E como é que o Kremlin olha para o resultado das eleições na Alemanha, José?
9: Todo contente e feliz. Quer dizer, é que não pode haver melhor prendas do que aquelas que a União Europeia está a fazer à Rússia. E o facto da ADF alemã ter as votações que tem, e o mesmo se diz em relação à esquerda alemã.
6: Ao Die Linke, não é?
9: Exato. Isso, para Putin, é uma grande prenda, porque ele sabe que esses partidos são partidos que querem o fim do apoio da União Europeia à Ucrânia e o restabelecimento das relações económicas, financeiras antigas. Que, por exemplo, a Alemanha volte a comprar gás e petróleo russo. Por isso, qualquer vitória dessas forças, onde quer que seja, tem todo o apoio da Rússia. Uhum. Porque para Putin, Putin está-se, digamos, borrifando, está-se borrifando no sentido em que, em relação às ideologias, para ele, seja de extrema-esquerda, de extrema-direita, não interessa. O que interessa é que contribua para apoiar o jogo que o Kremlin faz no mundo. Por isso, em relação à Alemanha, é o que é. Em relação à França, vamos ver, a senhora Le Pen mudou um pouco o discurso, mas não sei se vai valer a pena ou não, vamos ver também. Mas há estas situações, por exemplo, há uma coisa que é importante e que se vai realizar hoje, ou não se vai realizar. É o prolongamento de um grande número de sanções da União Europeia à Rússia. E não está a ser prolongado porque a França e a Croácia, se não me engano, a Eslováquia, querem tirar das listas de sancionados alguns dos oligarcas russos. E se hoje Não foi encontrada unanimidade.
6: Querem fazê-lo por interesses económicos muito estritos, não é? Nomeadamente no caso da França.
9: Exato.
7: Que é o caso do Usmanov, que é um Uzbek, no qual a França tem interesse lá no Uzbequistão.
9: É essa personagem que, digamos, se sente como um peixe na água quando a tratar com a União Europeia, porque sabe das fragilidades da União Europeia, dos problemas económicos que a União Europeia enfrenta, e claro que Putin e os oligarcas tentam utilizar isso a seu favor.
8: Claro. José, há algum indício nas últimas horas, ou até nos últimos dias, de que a Rússia, enfim, perante estes resultados eleitorais, não só na Rússia, mas também na Alemanha, pode endurecer o discurso e até a ação militar contra a Europa?
9: Pode.
8: Mas há algum indício?
9: Não, em relação à Europa, nós temos que ter calma. Aqui há duas coisas. Em relação à Ucrânia, a escalada vai continuar, vai aumentar de dimensão à medida que o inverno se aproxima. E aqui eu sublinho que Putin aqui tem um grande aliado chamado Trump. Ainda ontem Trump teria pedido a Zelensky para não bombardear as refinarias russas.
6: Pois, porque o preço problema, do petróleo, o preço dos, sobretudo dos combustíveis, já destilados, está a aumentar muito e em boa parte por causa disto, não é?
9: Zé, não, eu estou convencido

0: Europa tem fechado as suas refinarias.
1: Portanto, e era, claro, a Europa fechou refinarias.
0: As suas refinarias.
2: Pois, não, mas a Europa cometeu erros terríveis. Por exemplo, o facto da Alemanha ter prescindido da energia atómica é um erro de palmatória.
0: Uhum.
2: Quer dizer, é miopia total. O problema também está aí, é que nós temos uma União Europeia que não, digamos, em termos de previsões e de planificação, falha redondamente. E depois, claro, temos este, é um autêntico saco de gatos, que não conseguem tomar posições indispensáveis num momento crítico como é este.
3: Pois. Portanto, José Milhazes, antevês um reforço da atividade militar russa na Ucrânia e em relação à Europa?
2: Em relação à Europa, este tipo de guerra híbrida, guerra de nervos, vai continuar e até pode aumentar. Agora, vejamos, temos que operar com muito cuidado neste campo. Porque, como disse o Zé Manel, pode correr alguma coisa má. Pode ser uma coisa pequena, mas também pode ser uma coisa grande que aconteça. Por exemplo, vamos agora imaginar que cai um avião comercial e que cai devido aos drones. Quer dizer, este tipo de incidentes podem efetivamente levar a uma guerra.
1: Digamos, penso que foi o presidente, o primeiro-ministro da Polónia, que disse que a possibilidade de morrer um europeu, quer dizer, basta às vezes um, pode ser um fator bastante perturbador. E isto para não falar na possibilidade de morrer um norte-americano e viver na Europa, não é?
2: Sim, mas aqui há uma coisa, José. É que Putin sabe que tem a NATO enfraquecida. O principal elemento dos Estados Unidos dentro da NATO neste momento não transmitem uma ideia de confiança aos seus aliados. Trump neste momento passa a vida a criticar os seus aliados e a fazer elogios aos seus potencialmente e realmente adversários, como é o caso de Putin. E claro que isso pode, é uma tentação para a Rússia, é continuar a esticar a corda porque pensar que a NATO não vai reagir. E então aí a Rússia aparece como eu posso, mando e faço.
1: Mas achas que ele está a pôr o pé na água para costumas ir a ver a temperatura? Ir pondo, ver se...
2: Claro.
1: Há uma expressão que a Europa se pode estar a comportar como aquele sapo que está na água quentinha e não se percebe que a água está a ser aquecida e acaba por morrer, não é?
2: Portanto... Ora, nem mais. Quer dizer, aqui todos os cenários são possíveis. Eu penso que o cenário de uma guerra nuclear, por enquanto, ainda não é uma coisa próxima da realidade. Porque aí a Rússia não está sozinha com a NATO, a tratar das coisas com a NATO, mas vai ter que as tratar com outros países, como a China, e a China já disse que vai fazer tudo para não permitir o emprego de armas nucleares. Isto o que é que mostra? Mostra um mundo cheio de inseguranças e qualquer fósforo que caia num destes pontos de insegurança pode fazer começar a rebentar os barris de pólvora um a seguir ao outro. E aí as coisas irão ter consequências absolutamente catastróficas.
3: José Milhazes, muito obrigado. Agradeço.
2: Obrigado,
3: ter estado connosco aqui esta manhã no Contracorrente. Vamos fazer aqui uma pausa para as notícias. Regressamos já a seguir. Até já.

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0: 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São 5 horas.
1: Muito bom dia, eu sou o Fortunato Oliveira. Está na hora de atualizar as notícias na Rádio Observador. Portugal perde um dos nomes maiores da música. Morreu Jorge Palma, o cantor e compositor português, tinha 76 anos. A informação é avançada pela família através das redes sociais. Jorge Palma morreu esta segunda-feira à noite, vítima de uma paragem cardiorrespiratória. A família fala numa perda profunda e recorda uma carreira com mais de 5 décadas que deixa uma obra assinalável que faz parte da história de Portugal. Jorge Palma marcou várias gerações com canções como Frágil, Deixa-me Rir, Bairro do Amor e Estrela do Mar. Editou o primeiro álbum Como Uma Viagem na Palma da Mão em 1975. Ao longo da carreira lançou 14 álbuns de originais. O último trabalho, Vida, foi editado em 2023. Recebeu o prémio José Afonso em 2002, o prémio Pedro Osório em 2012 e em 2020 foi condecorado como Comendador da Ordem do Infante Dom Henrique. Em abril deste ano recebeu o prémio Carreira dos Play, prémios da música portuguesa. A família pede que Jorge Palma seja lembrado pelas canções e palavras. As informações sobre as cerimónias fúnebres serão divulgadas posteriormente. O primeiro-ministro já reagiu à morte de Jorge Palma. Através da rede social X escreve Luís Montenegro que Jorge Palma parte, mas a música fica. Fica nas palavras, nas melodias e na memória de várias gerações. Fica sobretudo na cultura portuguesa, que ajudou a transformar com a voz única e músicas intemporais. São palavras do chefe do governo. A título pessoal e em nome do executivo, o primeiro-ministro dirige à família e aos amigos de Jorge Palma as mais sentidas condolências. Também o secretário-geral do Partido Socialista já reagiu à morte de Jorge Palma. Numa publicação no Instagram escreve José Luís Carneiro que Jorge Palma deixa-nos uma obra extraordinária, cheia de palavras, melodias e canções que atravessam gerações e que ficarão para sempre na memória coletiva dos portugueses. O líder socialista recorda o homem livre, de criatividade singular e de autenticidade rara, que fez da música uma forma de celebrar a liberdade. O líder socialista termina a mensagem com um agradecimento e recordar uma das músicas do artista com a frase "A gente vai continuar". Dirige também José Luís Carneiro as condolências à família e aos amigos. De volta ao governo, o ministro dos Negócios Estrangeiros, Paulo Rangel, também através da rede social X, diz que ficam a voz, os poemas e o carisma de Jorge Palma. Fala num dia triste, num dia muito triste para a música portuguesa e, claro, para todos os que amavam e seguiam o artista. Termina a publicação escrever que o que ele já não vai viver, vamos nós agora inventar com ele. É a reação do ministro dos Negócios Estrangeiros, Paulo Rangel, à morte de Jorge Palma. O artista faleceu esta segunda-feira à noite, aos 76 anos. Seguimos com outras notícias. Mais de 260 operacionais combatem o incêndio que deflagrou esta tarde em Arcos de Valdevez, no distrito de Viana do Castelo. O fogo tem neste momento 2 frentes ativas, mas chegou já a ter 3. Durante a tarde do dia de ontem foram mobilizados 11 meios aéreos. A expectativa das autoridades era que o fogo pudesse vir a ser dominado durante esta noite, com a descida das temperaturas e a redução do vento. No entanto, o combate esteve difícil devido ao terreno acidentado e aos difíceis acessos. A Ministra da Saúde avisa que reorganizar as urgências do Serviço Nacional de Saúde vai demorar 1 ano. Ainda assim, Ana Paula Martins diz que os primeiros resultados da reorganização serão conhecidos já no mês de novembro. A ministra admite a falta de recursos na SNS, diz que a solução deve passar pela concentração e otimização. Em relação ao artigo de opinião que assinou no Jornal de Notícias, sublinha que não é um autoelogio ao governo, reitera ainda que está de consciência tranquila com o trabalho que tem vindo a desenvolver e garante que só sai do cargo quando o primeiro-ministro assim o entender. Está atualizado o essencial da informação. As notícias estão de regresso às 6 da manhã com a Teresa Freire. Da minha parte é tudo. Boa terça-feira.
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2: Está no ar a segunda parte do Contra Corrente, a vitória de partidos com simpatias putinistas na Alemanha e o reforço de Putin na Rússia levantam dúvidas sobre a segurança europeia. Helena Matos, a ameaça russa está cada vez mais perto da Europa?
3: Olha, eu creio que nós temos aqui diferentes questões. A primeira é que um dos erros maiores que se pode fazer em qualquer estratégia é considerarmos que os outros são iguais a nós, que pensam como nós, que reagem como nós, que têm os mesmos interesses como nós. Eu sei que nós temos sempre aquela ideia e aquela convicção, pois que é certa, que os outros também amam os seus filhos, pois isso é óbvio, não é? Mas não quer dizer, isso não implica, que aquilo que se considere que se devem fazer as mesmas coisas em nome desse amor. E, portanto, a ideia de que os outros reagirão perante um ataque como nós, porque amam os seus filhos, não é verdadeira. Os outros podem reagir de uma forma completamente diferente daquela que nós fazemos, também porque amam os seus filhos. Portanto, eu acho que os europeus, e muito isto faz muito parte da matriz da cultura ocidental, esta ideia de imaginar os outros em espelho, como se fôssemos nós, numa outra geografia, num outro contexto, numa outra história. Ora, isto é, além de que é falso, é perigoso. E é perigoso, sobretudo, nos momentos em que não estamos em paz. E o primeiro momento em que nós cometemos esse terrível erro foi quando a Rússia teve, já acabada a União Soviética, entrou naquilo que nós achávamos que podia ser um processo de democratização. E a forma como na Europa e também nos Estados Unidos atuaram nesse período é profundamente irresponsável, profundamente egoísta profundamente tonta, para não dizer outra coisa. Ou seja, imaginámos que havia uma história pré-escrita de que depois os povos chegados àquele momento então adeririam à via democrática. Ora, aquilo que foi a vida dos russos durante esse período e as dificuldades que vão encontrar e aquilo a que um povo que sai de uma ditadura com aquela história, depois de ter sido uma grande potência, que vê cair esse grande império, quer dizer, não iria ser o processo de caminhada para a democracia que nós tínhamos pré-estabelecido e que aconteceu noutros países. Ignorar a história e a geografia são erros que se pagam caríssimo. E, portanto, a adesão dos russos à democracia, não que eles tenham algo contra a democracia, mas a vida é particularmente difícil e complicada e, portanto, a necessidade de sentir que os seus líderes lhes transmitem força ou que transmitem a força do seu país perante os outros, mesmo que as condições de vida sejam muito difíceis, para os povos, é fundamental. Nós temos, por exemplo, ter isso em conta na relação que os chineses têm neste momento com Mao Tse Tung. Há poucos dias o El Mundo trazia, eu tinha feito umas reportagens na China, e havia respostas, quer dizer, estamos a falar, porventura, no século XX, do homem de cujas decisões resultaram mais mortos. Não é o nazismo, não é o Stalin. E vários deles, quer dizer, o Xi Jinping faz parte de uma família perseguida por Mao Tse-tung, pelo regime. E há uma resposta muito interessante de um homem que diz: sim, ele cometeu muitos erros, mas fez a China, que era um país humilhado, fraco, sentir-se forte. E, portanto, esta noção de que os líderes devem transmitir força tem um grande apelo em muitas partes do mundo. E se isso tem um grande apelo em muitas partes do mundo e ajuda a explicar fenómenos como o Putin, também ajuda a explicar porque é que o modelo, muitas vezes, europeu, até mais do que o modelo americano, porque o modelo norte-americano, com os seus sucessivos presidentes e muitas vezes até a forma como as administrações se apresentam, acaba por compensar essa aparente fraqueza das democracias. A verdade é que a Europa transmite uma imagem de grande fraqueza, para já porque é um conjunto de países, porque são 27 países, porque não há uma voz, porque não há uma coordenação, e também porque os líderes hoje na Europa, por razões várias e muitas vezes por erros próprios, são pessoas acusadas. Quer dizer, quando nós ouvimos hoje um primeiro-ministro britânico e comparamos com a forma como a Thatcher falava, não estamos a falar se concordamos ou se não concordamos com aquilo que a Thatcher dizia. Estamos a falar com a segurança com que o fazia. Muitas vezes até a arrogância com que o fazia. Que estamos a anos-luz. Portanto, nós, aos olhos do mundo, transmitimos uma imagem de fraqueza. O que para nós, europeus, não é necessariamente algo que seja muito complicado. Mas para quem nos vê de fora, é essa a imagem que transmitimos. Depois temos outras coisas em que transmitimos imagens de fraqueza internas, mas isso depois já lá iremos. Portanto, eu acho que nós subestimamos muito, sobretudo quando falamos de países como a Rússia ou como a China, subestimamos muito a necessidade que os povos têm de encontrar discursos de força por parte de quem os lidera. E essa necessidade, eu acho que é muito patente no caso russo, também no caso chinês, embora o caso chinês pode vir a ser mais complicado, porque os chineses, entretanto, habituaram-se a níveis de crescimento económico e de expectativas de vida, embora também tolerem grandes níveis de intrusão nas suas vidas, não é, por parte do seu Estado, mas no dia em que a China deixar de conseguir cumprir essas expectativas, como é que isso vai correr? A propósito, eu acho interessante, nós vamos ter um encontro entre o presidente Trump e o presidente Xi Jinping. E é interessante o que aconteceu na conferência dos BRICS que teve lugar na Índia há poucos dias. Não sei se isto é guerra de propaganda ou o que é, mas o presidente Xi Jinping, durante um momento da conferência, a conferência, vemos o primeiro-ministro Modi, da China, a perguntar se estava a virar-se para si e perguntar se estava tudo bem. Depois tivemos um dissidente chinês que vive nos Estados Unidos a dizer que Xi Jinping poderia ter sentido mal durante a conferência e que poderia ter sofrido um AVC. Nós vemos duas ou três pessoas a passarem no fundo da conferência a dirigirem-se para si e depois a serem afastarem-se. Isto pode não ser nada e pode até ser uma forma de procurar apresentar uma imagem debilitada de Xi Jinping antes dessa conferência. Mas isto coloca-nos uma questão, e que é, para os europeus, também para os norte-americanos, um dos momentos que deve ser visto como de maior risco é o momento em que estes países têm de substituir as suas lideranças. E, portanto, nós olhamos geralmente para as ditaduras de uma forma congelada no tempo, como se os seus líderes que estão fossem sempre estar, mas isso não é assim. E nós, pela própria idade de Putin e de Xi Jinping, temos de pensar que esse momento de fraqueza pode não estar assim tão longínquo. E, portanto, essa é uma das outras questões que temos de perceber, que há momentos que são dramáticos para estes regimes, para nós não têm drama. Logo, e voltando a isto, eu acho que acho que isto nunca vai acontecer, mas acho que é um erro que cometemos sempre, é imaginar, conceber que os outros povos olham para os líderes como nós e reagem, e que as histórias e as geografias são todas iguais. Não foram, não são, e não foram, e nós estamos a perceber como não foram no caso da Rússia, não é? Aquilo que tinha sido a grande União Soviética acabar daquela forma, o que acontece no período de Yeltsin, nós imaginarmos que dali resultaria depois todo um processo democrático, é ignorar a história, ignorar a grande história daquilo que tinha sido a Rússia. Portanto, há aqui erros de avaliação que fazemos muito frequentemente. E depois é também não ter, e depois é como se nesta ideia de que somos todos iguais, um dos outros erros que também cometemos muito frequentemente é ignorar que as mudanças acontecem. E eu acho que das mudanças mais preocupantes para os interesses europeus, e é disso que estou a falar, uma das mudanças mais preocupantes é exatamente, nós começamos a ver isso em algumas eleições, agora na Alemanha, de repente, o que é que aconteceu àquele senhor que andava a desafiar o Zelensky, que tinha sido ministro da defesa na Ucrânia, que até ia aos Estados Unidos. Ou seja, nós não podemos excluir de modo algum que num processo eleitoral na Ucrânia, não necessariamente agora, mas dentro de alguns anos, as coisas mudem abruptamente. E podermos vermos ganhar na Ucrânia os pró-russos. Nós temos sempre, e nós temos de estar particularmente conscientes daqueles que são os nossos interesses. Nós não podemos continuar a achar que são os outros. Um bocadinho é o paradoxo de Ceuta, não é? Quando se, quer dizer, a ideia de que Marrocos é que tem de assegurar a defesa da fronteira espanhola e europeia. Não, nós temos de perceber que nós é que temos de assegurar a nossa defesa. Porque enquanto continuarmos com esta ideia de que os outros são como nós e vão reagir como nós e vão tratar dos nossos interesses, depois acordamos às vezes com péssimas notícias. E isso eu acho que isto pode acontecer em relação à Ucrânia, em relação a outros países. Também temos de ser muito conscientes que isto em alguns países da Europa, enquanto não se assumir um discurso mais vocal daquilo que são os nossos interesses, arriscamos sempre a que apareça como mais fácil a linha Schroeder, por assim dizer, não é? Pronto, eles estão ali, eles não nos fazem mal, podemos fazer bons negócios. É curioso, porque a Sanna Martin, que foi a primeira-ministra da Finlândia, que esteve em Portugal, ela deu uma entrevista até ao Diário de Notícias, e é curioso que o título é, no Diário de Notícias, a Sanna Marin diz: quando caças russos invadirem o espaço aéreo europeu, devemos abatê-los e dar um sinal claro a Putin. Ela é finlandesa, não é? Portanto, mas em que medida é que os outros países europeus corroboram isto? Nós devemos invadir os caças europeus caso eles invadam o espaço aéreo europeu? Ou seja, na verdade, este discurso muitas vezes de se evitar uma linguagem mais dura no domínio do confronto, e neste caso estamos a falar de um confronto bélico, deixa que se coloque tudo no plano das sanções. Quando nós deixamos tudo no plano das sanções, nós abrimos o flanco àqueles que, como vemos agora em alguns países da Europa, dizem: esta questão com a Rússia só nos está a trazer problemas económicos. Nós estamos a pagar um preço muito elevado por isto, não faz sentido. Portanto, quando nós transferimos para... E foi isso que nós fizemos em relação a todo um conjunto de questões. Quando, muito confiados na nossa grande capacidade económica, e que é: evitamos o discurso bélico e vamos lá pelo discurso económico, vamos fazer sanções, sem perceber que aí estamos a deixar a porta aberta para aqueles que dizem, quer dizer, já pagámos demais, quer dizer, não pode ser. Muitas vezes, uma retórica mais dura no plano do confronto torna as coisas, leva aqui os povos, porque é preciso não esquecer, eu sei que parece mal dizer isto, não é? Porque foi aí que chegámos. Os povos têm história e têm geografia. E estão dispostos a grandes sacrifícios pela história e pela geografia. Mas quando só lá vamos pela economia, e sobretudo numa época em que depois o nosso modelo tem aqui problemas óbvios, nós deixamos a porta aberta para os rodas da vida, seja quem for, ou seja para partidos, como nós vemos neste momento, no caso da AfD, na Alemanha, e considerarem que se está a pagar demais. Por outro lado, e sem me alongar muito mais, a desatenção, o achar que os povos só são sensíveis ao dinheiro que têm no fim do mês, e que a geografia não conta nada, e que a história não conta nada, leva a que não se falte daquilo que é também um elefante no meio da sala neste momento, que é: quais são os Estados que estão a votar desta forma na Alemanha? E porquê é que estão a votar assim? Ou seja, nós imaginámos que os russos, os alemães, tudo aquilo, acabava-se aquele mundo E eles todos eram, eram pessoas como nós, que queriam as mesmas coisas que nós, que reagiam como nós, e que o sonho deles era serem uma democracia de modelo liberal. Ora, a história pesa muito. E as pessoas, muitas vezes, são muito mais sensíveis pela história que tiveram a outro tipo de argumentos. E sem percebermos isso, quer dizer, nós não nos podemos imaginar a nós a viver que aquilo que aconteceu quando acabou a União Soviética era como se fôssemos nós que estivéssemos a viver na União Soviética. Não, nós se tivéssemos vivido na União Soviética éramos diferentes. Eu não estou a dizer isto num sentido sensório, estou a constatá-lo. Éramos claramente diferentes. Não é? E, portanto, acho que há aqui uma ilusão de retórica. E acho que, na verdade, muitas vezes, essa ilusão de retórica e esta ilusão do outro nos tem conduzido, em termos europeus, e eu falo aqui em defesa dos interesses europeus, porque sou europeia, e gostava que os europeus assumissem a defesa dos seus interesses como outros povos e dirigentes o fazem. Portanto, é basicamente isso.
2: Muito bem. Daniela Nunes,
3: não sei se é
2: especialista...
3: muito bem, se é muito mal.
2: Está dito. Mas Daniela está Nunes é especialista em relações internacionais. Bom dia, Daniela.
4: Viva, bom dia.
2: As eleições dos últimos dias na Rússia, com a vitória de Vladimir Putin, reforçam a legitimidade de Putin na ordem internacional.
4: Olá, João. Bom dia. Bom dia ao Zé Manel, à Helena e também aqui ao Marco Serronha. Agradeço muito o vosso convite. Olha, eu começaria... E, aliás, tenho estado a ouvir o programa, vi ouvir também os Zé Milhazes a caminho daqui dos estúdios. Temo não ter muito para acrescentar depois daquilo que já foi dito, mas vou tentar o meu melhor. Faria aqui uma distinção que a mim me parece fundamental. De facto, houve eleições, não é? No seu sentido mais formal, uhum. Mas não houve, como todos sabemos, uma competição democrática pelo poder. A Rússia tem aquilo a que nós podemos chamar uma espécie de democracia fabricada, ou seja, mantém-se certos rituais democráticos, há alguns partidos, há alguns candidatos, há algumas campanhas, há boletins, há urnas, mas o sistema controla previamente os limites dentro dos quais essa pseudo-competição pode acontecer. E isso é relevante porque significa que a questão que está aqui em cima da mesa não é simplesmente saber se houve ou não uma manipulação no momento da votação. A manipulação começa muito antes do eleitor chegar à urna, começa na definição de quem pode ou não ser candidato, começa na definição de que partidos podem ou não concorrer, que posições políticas é que podem ou não ser defendidas e que alternativas é que chegam efetivamente ao boletim de voto, até porque nós sabemos que houve uma manipulação, enfim, particularmente mediática de um dos candidatos, portanto, um dos partidos que podia efetivamente fazer aqui alguma sombra a Putin e ao putinismo. Agora, isto não invalida que estas eleições não sejam relevantes para o Kremlin. Portanto, toda esta manipulação não torna a eleição uma questão básica e fácil, até porque estas eleições funcionam para Putin e para todo o sistema como uma espécie de sondagem, uma espécie de referendo à sociedade, um mecanismo de medição dos limites desta sociedade, e aqui vou um bocadinho ao encontro daquilo que o Zé também estava a dizer, o Zé Milhazes, na medida em que o que está nos boletins permite a Putin e permite ao sistema perceber qual é o nível de aceitação do sistema neste momento, e ainda por cima estamos a viver uma guerra, por parte dos russos. Permite perceber qual é a aceitação em relação à pessoa, portanto a Putin, qual é a aceitação em relação à Rússia Unida, qual é a aceitação em relação à guerra, como é que estamos em termos de, num momento em que até estamos a viver uma crise ao nível dos combustíveis, como é que os russos se comportam, porque vamos lá ver, apesar de não haver uma alternativa sólida e uma alternativa real ao poder na Rússia, existem outros candidatos onde é possível fazer a cruzinha. E, portanto, um número significativo de votos ou uma alteração do número significativo de votos em relação às eleições anteriores nesses outros quadradinhos pode significar que o apoio à figura de Putin e às coisas conforme elas estão neste momento está mais beliscado. Embora, como sabemos também, infelizmente isso depois pouco importa, porque sabemos quem é que vai ficar sentado no poleiro na mesma, de qualquer das maneiras. E quer dizer, eu também acho que, eu, apesar desta leitura e desta visão, eu acho que é evidente que uma vitória do Rússia Unida e uma vitória, enfim, expressiva, não é? com todas as aspas e com todas as lentes que temos que ter não democráticas quando estamos a ler estes resultados eleitorais, uma vitória do Rússia Unida obviamente oferece aqui a Putin uma certa margem política, mas eu teria alguma cautela em relação à leitura e à interpretação desta margem política. Acho que não é uma carta branca para gerir a guerra conforme lhe apetece, nomeadamente no que concerne àquilo que temos vindo a debater e a analisar, a mobilização de mais não sei quantos mil russos. Eu acho que os russos podem aceitar o sistema como ele está neste momento, até por razões ligadas a questões geracionais, como o Zé Milhazes dizia, e um bocadinho também como a Lena estava aqui a dizer. Os povos têm histórias diferentes, geografias diferentes, comportam-se de maneiras diferentes. As gerações mais antigas na Rússia têm uma memória histórica em relação à União Soviética e gostam de um líder como Putin. Portanto, para gerações como, por exemplo, a minha, é muito fácil e é quase matemático perceber que Putin é o mau e os outros, os europeus, é que são os bons, porque Putin quer a guerra e os europeus querem a paz. Isto é muito lógico, não é? Para as gerações mais novas, mas para as gerações mais antigas, a sensação de ter um líder autoritário, uma pessoa no controlo, uma mão firme, como por exemplo era Stalin, como por exemplo eram outros que vieram a seguir a ele, Khrushchev, Brezhnev, eram líderes que tinham um punho firme, quer dizer, as coisas, quanto mais não fosse por via da força, andavam na linha, não é? E aliás, e isto acontecia na União Soviética e no caso de outros regimes autoritários, até mesmo na Europa. Portanto, as gerações mais antigas sentem-se confortáveis quando existe uma mão firme a gerir a vida, a sociedade, a economia do país. Sentem que o país anda mais dentro dos carris, sentem que o país é mais rico, sentem que há menos criminalidade porque as pessoas atuam com medo, vivem com medo. E portanto, nesse sentido, acho que os russos podem, uma parte dos russos pode aceitar o sistema como ele está neste momento, por uma questão de conforto e por uma questão de, se não for Putin, não há ninguém que tome conta de nós como deve ser, mas, e também, muito movidos pela questão dos custos que a guerra está a ter, ultimamente os ucranianos têm conseguido trazer a guerra até Moscovo e trazer a guerra até aos russos, isso tem um impacto. A questão dos combustíveis é a questão mais flagrante, mas há outras também. Os ucranianos têm conseguido trazer a guerra até ao território russo e, portanto, mostrar aos russos que a guerra é má, que a guerra pode chegar até eles e que a guerra já está a chegar até eles. E, portanto, acho que estas eleições, acima de tudo, são um sinal para Putin sobre até onde é que vai, qual é o limite dos russos neste momento, e claramente, pelo resultado que vimos, mesmo que manipulado, os russos ainda não estão no limite. Obviamente a guerra vai continuar, obviamente estas eleições não são um sinal de que os russos querem imediatamente parar a guerra. Portanto, eu acho que as coisas vão ficar mais ou menos como elas estão. Acho sobretudo que estas eleições, a par de um conjunto de outras que estão a acontecer, nomeadamente em território europeu, fornecem um sinal preocupante, e não é para Putin, é para a Europa. Eu acho que Putin, tendo ou não tendo tido um resultado fantástico nas eleições, ele continuaria a gerir as coisas conforme elas têm vindo a ser geridas até aqui. Acho que o sinal mais preocupante está a acontecer no coração da Europa. Acho que há uma certa inércia. Nós estamos sempre a correr atrás do prejuízo, estamos sempre à espera, aliás, a Helena falava na questão de Ceuta, mas há outras questões mais óbvias para nós aqui dentro das nossas capitais, aqui ao nosso lado, e eu acho que os líderes europeus não estão a prestar a devida atenção, estão a encostar-se muito a tentar responsabilizar ameaças externas, quando na verdade estão a gerir pessimamente as cisões internas, que não têm nada a ver com Putin, não têm nada a ver com a ameaça russa. Estou a falar, por exemplo, dos resultados, ou melhor, estou a verbalizar estas questões com os resultados das eleições alemãs em mente. Portanto, eu já ouvi, já li algumas análises que se centram muito na leitura destes resultados eleitorais, de uma forma, a meu ver, claro, muito simplista. Venceram dois extremos e estes dois extremos são putinistas. Portanto, eu não faria uma leitura tão centrada na questão putinista. Quer dizer, a AfD não está à frente na Alemanha por causa da ameaça putinista. As pessoas não votam na AfD porque a AfD acha que a guerra é muito mal, porque a AfD é putinista. Ou porque não sei o quê. As pessoas votam porque há questões alemãs para ser geridas, há questões políticas de imigração para ser geridas, políticas económicas e sociais para ser geridas. As pessoas têm mais com que se preocupar. Quer dizer, nós temos uma proximidade laboral à guerra, nós trabalhamos com a guerra todos os dias, somos comentadores, somos analistas, enfim, fazemos disto a nossa vida. Mas o comum mortal português ou alemão ou espanhol ou francês não está a pensar na guerra, no seu dia-a-dia. Está a pensar em quantos tostões é que tem na carteira, se pode pagar a renda, se não pode pagar a renda, se pode comprar pão, se não pode comprar pão. Portanto, eu acho que acho que é francamente preocupante a forma como os líderes europeus, se me permites a expressão, João, estão a chutar um bocadinho para canto as suas responsabilidades, não estão a assumir com a devida seriedade, creio eu, a forma como a ameaça russa, quer dizer, nós já não precisamos, a ameaça russa é hoje em dia, e também por força da forma como a guerra se faz no século XXI, uma ameaça híbrida. Putin, certamente, enfim, possivelmente, assim é que é, não vai invadir nenhuma fronteira com tanques. Ele vai fazer outras coisas. E a guerra híbrida é isso mesmo. Sabotagem, enfim, é interferir em eleições noutros países, invadir os espaços aéreos.
2: A questão é como é que respondemos a isso e com que governos, não é?
4: Certo, a questão é como é que respondemos a isso. Certamente não é conforme estamos...
2: E se há partidos que têm um discurso menos belicista em relação à Rússia, se conquistam o poder, isso obviamente mudará o rumo da história, não é?
4: Sim, eu acho que... muito, muito melhor do que os europeus estão a saber gerir isto, a Rússia está a saber gerir muito bem a forma como já se apercebeu que consegue impactar os europeus, os governos europeus, as sociedades civis na Europa, sem atravessar uma fronteira com um tanque. Portanto, e se os europeus, se os russos estão a perceber como é que a guerra híbrida se faz,
2: já sabe isso há muito tempo,
4: e tão bem, exatamente, já se sabe isso há muito tempo.
2: Crise dos refugiados da Síria, por exemplo.
4: Por exemplo, a Europa não está a saber. E não é por falta, certamente, de líderes inteligentes. Quer dizer, não é por falta...
3: Há sempre um comboio que pode ir para Moscou, não é? Quer dizer, é não sabermos... Quer dizer, como é que o Lenin chega à Rússia?
4: É verdade.
3: Quem é que o colocou na Rússia?
5: Pela Finlândia.
3: Exatamente. Portanto,
4: claro.
6: Pela Finlândia, mas depois de atravessar, claro, a Alemanha, não é?
3: Sim. E quem é que concebeu? quem é que consegue o plano, que é um plano para acabar com uma guerra? Quer dizer, esta ideia de que tudo isto é passado, não. Há sempre um comboio. Quer dizer, pode ser um comboio real ou pode ser um comboio de outra maneira, não é?
4: Virtual, virtual.
3: Virtual. E eu acho que nós, neste momento, temos vários comboios virtuais. É claro que isso acontece porque existem condições no terreno para que aconteça, não é? Mas esta ideia de que nas democracias, ou que isto tudo só aconteceu aos outros porque eles eram muito estúpidos, é um erro de palmatória. Quer dizer, aquilo que nós estamos a ver é a capacidade que existe do outro lado de explorar as nossas fragilidades.
4: Com certeza.
5: E criá-las. E potenciá-las.
3: E criá-las, e potenciá-las.
5: Eu julgo, se posso aqui, claro, dar aqui uma dica sobre esta questão, que é assim, nós, eu concordo com o que a Daniela diz, mas há aqui uma questão que temos que ponderar. Muito ou alguma da coisa que não é, vamos lá ver, não é a totalidade dos eleitores que vão votar num determinado partido que tenha a ver com Putin, mas que Putin conduz uma guerra cognitiva contra a Europa que tem efeitos sob o ponto de vista da alteração das percepções dos europeus relativamente ao risco. E quando tiverem que pensar, dizer assim, mas eu vou votar num ou vou votar num, não, eu se calhar quero votar num que vão votar num que consiga convencer a Rússia a não me atacar a mim. O que não se passa com os partidos do centro normalmente são pró-ucranianos e não estão dispostos a...
4: Portanto... Mas isso mostra precisamente a nossa fragilidade.
5: Claro,
4: nós votamos com base em o que é que eu posso fazer para o outro não me querer atacar.
5: Mas a nossa fragilidade...
4: A questão devia ser o que é que eu posso fazer para o outro ter medo de me atacar.
5: Claro, mas isso falta...
4: Nós estamos sempre no modo baixo.
5: Falta aqui à Europa uma questão de reação, porque é assim, uma guerra normalmente é uma coisa com dois sentidos. E neste caso não é. A guerra da Europa não está a ser em dois sentidos, só tem um sentido. Porquê? Porque não há, não há uma cultura de reação, mesmo utilizando os mesmos instrumentos, não é? De reação no sentido de pôr também do lado de Putin alguma dificuldade sob o ponto de vista da sua gestão interna.
4: Nós respondemos a drones com tweets.
5: Isso, exato. Isso não deve acontecer naturalmente. Há aqui uma questão que a Daniela disse que eu não é discordo. Mas
4: pode discordar, Marco, está tudo bem, eu gosto de si na mesma.
5: Não é a questão, vamos lá ver, sobre a questão da juventude. Eu li um livro de Anne Garden sobre a geração Z na Rússia, que convém toda a gente ler, sobre o que está a acontecer em termos de militarização da juventude russa, que não é para esta guerra, é para o estado de guerra do futuro nos próximos anos, que é essa a ideologia que está por trás, enfim, do pensamento de Putin. Portanto, é importante, como diz a Helena, de facto, a questão da história e a questão até da filosofia política. Dugin, que é o eurasianista, quem criou a teoria do eurasianismo e que a Rússia é um estado central entre a Europa e a Ásia e é aqui que tudo se vai decidir, é o principal influenciador da doutrina política de Putin. Outra questão, a Rússia é o único império que nunca descolonizou.
6: É o único império que se
5: nunca descolonizou. Nunca descolonizou.
6: Continua a ser império.
5: E mantém o espírito de império. Portanto, nós, os europeus, descolonizámos, não queremos, podemos querer voltar de outra maneira à África ou à América Latina. Mas, quer dizer, não é pela conquista geográfica que a Rússia quer. E, portanto, isso é um elemento da situação que é preciso ser ponderado. Até sob o ponto de vista da percepção psicológica dos russos relativamente à aceitabilidade de determinado grau de risco, naturalmente, que é importantíssimo fazer. Outra questão.
4: Isso começa na escola, Marco?
5: Claro.
4: Isso começa na escola?
5: Isso começa na escola e começa em casa.
4: O Gorbachev, quando era pequenino, também aprendeu que o Stalin era um herói, era o salvador da pátria, porque lhe ensinaram na primeira classe.
5: Exato. Agora, isso parece-me estranho, não é? Esta agora quase endeusamento que Putin faz de Stalin.
4: Sim,
5: reinaugurar as estátuas, fazer uma série de coisas, a gente diz assim, mas este gajo não estava na cabeça.
6: Rebatizaram um aeroporto em...
5: Exatamente.
6: Povogrado passou a ser o aeroporto.
5: Isto é feito à toa. Quer dizer, se há coisas que não, se há quem no mundo não faça coisas à toa, chama-se Vladimir Putin, naturalmente. E, portanto, é preciso muito cuidado com todo esse tipo de coisas. Sob o ponto de vista do risco para a Europa, sob o ponto de vista da segurança. É evidente que a Rússia não vai invadir com tanques. Mesmo assim, não sei. Atenção, porque a perspectiva de uma guerra limitada nos Bálticos, sob o ponto de vista da utilização de meios convencionais, não está descartada. Não está descartada porquê?
4: Porque proximidade geográfica
5: não,
4: também?
5: Não. Há planos na Rússia para isso. Os serviços de inteligência sabem que há planos na Rússia. O exercício Zapad que eles fazem de dois em dois anos testa isso.
4: E também é relativamente fácil, não é? Geograficamente falando.
5: Sim, e o corredor de Sovalsky. Portanto, tudo isso está nos planos russos para tomar conta caso haja essa necessidade. E essa necessidade deriva do quê? Deriva, para já, de um ponto de vista de uma situação interna russa mais desagradável para Putin, que ele tenha que escalar sob o ponto de vista até de criar uma dinâmica diferente em termos de relações internacionais em que a Rússia está. Não é? E isso pode acontecer.
2: E estas eleições criam um ambiente para isso?
5: Potenciam isso.
2: Potenciam
5: isso. E depois há outra coisa que Putin também sabe. Sabe que daqui por dois ou três ou quatro anos os europeus terão uma capacidade militar completamente diferente daquela que têm agora. E o apetite para aproveitar este interino em que há fragilidade, nomeadamente com a utilização de mísseis de longo alcance e de sistemas de drones, de acordo com a técnica que os iranianos inventaram, não é? Esta mistura de mísseis e drones que são completamente impossíveis de interceptar pelos meios convencionais que os ocidentais têm, e basta, não é preciso irmos muito longe, basta ver os Estados Unidos, o que é que lhes aconteceu no Golfo Pérsico.
2: Portanto, deixa-me perguntar-lhe, a tentação para a Rússia interferir em atos eleitorais no próximo ano em solo europeu é
5: isso faz
2: muito
5: parte, isso
2: muito
5: faz parte
2: grande.
5: Do playbook. Não,
2: sim,
5: isso
2: sim,
5: já tem curso, isso já tem curso, isso já tem curso. A Rússia utiliza uma estratégia de diversas aproximações, com um único objetivo. Quebrar o apoio dos europeus à Ucrânia. E isso pode acontecer pela via eleitoral, pode acontecer pela via militar, de utilização da guerra híbrida, naturalmente, ou de uma questão convencional. Pode acontecer. Porque a Rússia, se tiver que escalar por algum motivo, nomeadamente uma situação mais difícil na Ucrânia, por exemplo, e esta situação de saber que daqui por dois ou três anos, três, quatro anos, a Europa estará muito bem mais equipada e mais bem armada, e ele não terá hipótese de fazer uma série de coisas.
6: Será suficiente isso? Para. Quer dizer, o que é que ele pode fazer? Ele vai atacar...
5: Pode atacar com mísseis de longo alcance cidades na Europa. E qual é a resposta?
4: Ó, Marco, mas fará isso enquanto a questão ucraniana não estiver resolvida? Pode abrir outra frente?
5: Pode.
3: Desculpem, talvez.
2: Deixa-me só fazer aqui uma pergunta, já que assustou toda a gente. Há a capacidade de responder a um ataque míssil?
5: Não há. Da parte dos europeus, não há. Se Putin tiver a noção que os americanos não vão. Aliás, mais do que isso, os americanos retiraram todos os interceptores da Europa. Neste momento não há interceptores antimíssil na Europa, foram todos para o Médio Oriente.
4: Bom, mas entretanto também na Polónia estão a recompor um bocadinho o ramalhete com este governo.
5: Mas não
4: governo.
5: Há interceptores. Pois não há, vamos lá ver, não há interceptores, nem há sistemas antimíssil,
4: antidrone.
5: Nem há sistemas antidrone. Qual é a defesa para isso? O que é que a França fará? Vai atacar Moscou com armas nucleares? Tenho dúvidas. Se a Rússia utilizar uma arma nuclear tática, a resposta do lado dos europeus é logo estratégica? Armas nucleares estratégicas, não é? Qual é a resposta?
6: Mas uma arma nuclear
5: tática... É ficarem quietinhos.
6: Uma arma nuclear tática contra quem? Contra a Polónia?
5: Se, lá ver, o desenrolar das operações que a Rússia está preparada para fazer é uma invasão convencional de curta escala, num país dos Bálticos, que não é parável imediatamente pelos europeus, pela NATO. Sob o ponto de vista convencional, não é parável. Não há recursos humanos lá e militares nos Bálticos
6: para
5: fazer
6: isso. Nem tem profundidade
5: para isso. Portanto, entra...
6: Não tem profundidade,
5: não tem profundidade, não tem espaço. Portanto, terá que haver um reforço. É evidente que há indicadores de natureza de inteligência que permitem ver isso, a aproximação. A Rússia faz isso com exercícios, já vimos isso na Ucrânia. E, portanto, o que é que pode acontecer? Uma penetração, depois as forças aliadas com certeza param. Se a Rússia quiser continuar, utiliza uma arma nuclear tática sobre as forças convencionais europeias. Claro que tudo isto tem uma perspectiva. Putin tem que ter a certeza que os Estados Unidos não vão participar disto, naturalmente, não é? Porque aí a resposta poderá ser diferente, porque são os únicos que têm armas nucleares táticas. Se utilizar uma arma nuclear tática sobre uma divisão alemã, o que é que nós fazemos?
3: Mas eu, por acaso, acho que nunca serei... Eu acho que...
5: Nada.
3: Que na perspectiva do desgaste, nós temos sempre uma imagem de que o ataque pode acontecer... Há algo que para nós simbolicamente muito importante. Quer dizer, uma coisa é uma arma nuclear tática atacar uma capital europeia ou uma cidade europeia daquelas que se têm
5: como
3: Europa
5: Central. Não, mas isso já tem que ser como arma nuclear estratégica. Isso não é
3: mas eu acho que a ideia é sempre fazer aquilo que é muito mais difícil, que é pôr o ónus da reação no outro lado. Ou seja, o alvo é sempre relativamente marginal. Imaginemos as questões de Kaliningrado ou uma ação no caso do enclave ou no caso do corredor. Portanto, haver ali sempre alguma coisa que obrigará os europeus a pensar...
4: É uma decisão difícil.
3: Mas será que é mesmo assim? Que vale a pena? Que não é desproporcionado?
4: Plantar a dúvida.
3: Porque é sempre colocar... Os europeus, que se sabe que têm esta...
5: É uma dúvida sobre a interpretação que tem aqui. Quem é que teve a culpa nesse incidente?
3: Uhum. Claro. E, sobretudo, da Sim. resposta ao incidente. Claro. E por isso é que eu acho que sim, que vai haver um escalar dos incidentes e que chegaremos a uma fase, não é só o drone no aeroporto de Leipzig, será um algo mais. E aquilo que nós vemos... Nós tivemos há pouco tempo...
2: Poderá ser, Helena, um proxy russo na Europa?
3: Ou seja, há de haver um momento em que aquilo que acontece é aquilo que nós em abstrato definiremos como um ataque no sentido militar no termo. Já não pode ser um erro, já não pode ser isto, mas considerando nós, depois de vários anos a ferver na panela, a sofrermos do efeito do aquecimento da água na panela, que provavelmente não deveremos responder. Daí, eu achei muito interessante aquilo que a Sanna Marin, que foi primeira-ministra na Finlândia, diz. Que, portanto, se houver caças russos no espaço europeu, eles devem ser abatidos. Ou seja, eu não sei se eles devem ser abatidos, mas eu acho que se tem de dizer que eles serão abatidos.
5: Tem que haver uma linha vermelha passada.
3: Ou seja, tem de se... E nota-se isso muito naquilo que eram os discursos dos líderes europeus que nós hoje consideramos fortes. ou que for, independentemente do seu posicionamento político, não é? É muito interessante ouvir agora as declarações de antigos primeiros-ministros espanhóis sobre o que disseram em Marrocos. De cada vez que eles iam a Marrocos, Marrocos, se fosse pelo Rei, por outras figuras, fazia questão de lhes lembrar.
6: Quando iam a Ceuta ou iam a Melilla?
3: Não, é? Iam, não, não, mas eles iam muito a Marrocos mesmo. Não. Quando eles iam a Marrocos encontrar-se com os governos. Havia e há uma política intensa de encontros entre Espanha e Marrocos. E havia sempre aquela ideia que era quando alguém, assim, a despropósito da parte marroquina, dizia, ah, sabe que nós podemos tomar conta de Ceuta e Melilla. E da parte, seja de Adolfo Soares, de Felipe González, de Aznar, a resposta era sempre, eles diziam, queremos falar sobre Marrocos. Eles diziam, nós não viemos aqui para falar sobre Ceuta e Melilla. Nós não viemos aqui para falar sobre Ceuta e Melilla. Então, nós podemos tomar Ceuta e Melilla e tal. Pois é, nós também podemos bombardear Marrocos em 2 horas.
4: Claro.
3: Portanto, que era a resposta. Mas a resposta estava dada. E tudo assim, com um ar muito respeitado.
4: Com um sorriso, claro.
3: Ficava
6: dada. Na altura não tínhamos um governo de Espanha dependente de um Puigdemont que diz que aquilo é uma colónia.
3: Pronto,
6: como disse este fim de semana, não é?
3: Mas é precisamente isso.
5: Eu não havia dúvidas sobre o emprego de forças militares de Espanha. E, aliás, o que fez naquela ilha de Peril, ou como é que
3: foi? Peril, sim.
5: Pôs lá imediatamente...
3: E esta a mudança de discurso. Eu penso que o governo de Madrid... Nem com Adolfo Soares, nem com Felipe González, nem com Aznar, nem com nenhum deles, pensou bombardear Rabat. Mas a verdade é que o disseram. Não é?
2: É preciso mostrar os dentes.
3: É preciso mostrar os dentes, e foi isso que o Aznar fez.
4: Já não há, nenhum Churchill, nenhum Mitterrand, já não há uma Thatcher.
3: Há esta questão do uso do discurso, que é fundamental. E eu acho que realmente, tal como nisto e muitas outras coisas, nós transferimos tudo para a questão da parte económica, o que só nos
4: vulnerabiliza,
3: mas o ponto de vista torna de... mais frágeis perante as
5: nossas... vista da
2: e
5: segurança.
2: E também já não somos referência, não é?
5: Sob o ponto de vista da segurança, da segurança da Europa, lá ver, a dissuasão é o único instrumento que pode viabilizar uma atitude de Putin no futuro.
4: Mas o que a Helena estava a dizer também é um instrumento de dissuasão.
5: Claro,
4: mostrar os dentes é um instrumento de dissuasão.
5: Mas a dissuasão, hoje, lá ver, nós estávamos habituados a vida da Guerra Fria e mesmo após isso, a dissuasão ser um mecanismo completo, um full package de um conjunto de coisas. E hoje não é assim. A própria estratégia nuclear, que foi modificada no sentido da do MAD, não é? Da Mutual Assured Destruction, que inibia a partida o uso, hoje está partida em duas partes. Há uma estratégia nuclear tática e foi a Rússia que a alterou. Se a Rússia altera a doutrina, a gente diz assim, a gente não liga aquilo que a Rússia faz. Não é boa política, naturalmente. Uhum. E, portanto, mesmo sob o ponto de vista nuclear, há essa questão, e depois sob o ponto de vista da dissuasão convencional, nós temos um problema gravíssimo, que é o problema da dissuasão defensiva. Nós não temos instrumentos para nos defendermos daquilo que a Rússia tem. E o resto, e é assim, isso é uma vantagem para a Rússia? É, porque a Rússia vai exatamente explorar isso. Porque se houver um incidente com uma fragata inglesa que apreende um navio da frota fantasma, mas que vem acompanhado de uma fragata russa, e se houver um incidente grave, sob o ponto de vista, e depois não se perceber bem, ou perceber...
6: Podia, quer dizer, no limite já podia ter acontecido.
5: Pois, já podia ter acontecido. Se acontecer qualquer coisa e a interpretação for dúbia de quem é que tem a culpa, e se a Rússia e os ingleses estão com medo disso, mandar 3 ou 4 orestniks para não, vão, não será para a capital, mas para cidades inglesas, uhum. Como é que o Reino Unido se defende? Não tem defesa. Não tem defesa. Qual é a reação que pode fazer? É mandar mísseis, tomar o que tem, ou Storm Shadow, e ir bombardear, fazer uma resposta dessa natureza, não é? Naturalmente. Mas não, há uma coisa que não tem, que é a capacidade de se defender. Não tem eles, nem tem os europeus, nem os americanos neste momento. E portanto, essa vulnerabilidade é um apetite.
6: Eu julgo que no caso do Reino Unido, ao contrário de França, nem sequer tem capacidade autónoma para as armas nucleares.
5: Muitas das ogivas estão nos Estados Unidos e não estão no Reino Unido. Algumas delas, grande parte delas. Estão fora, têm que ser metidas nos submarinos, que essencialmente o Reino Unido tem a capacidade de lançamento a partir de submarinos. Uhum. Enquanto a França tem aviões e submarinos, o Reino Unido tem exclusivamente submarinos.
2: Dentro do geral, Marcos Ronha, tudo isso que está a dizer é assustador. Para nós civis.
4: Como estava a pensar isso?
2: Para nós civis, mas é um tema que se debate já nos fóruns militares, claro. Possibilidade disso acontecer.
5: Claro, exatamente. E mais grave do que isso é a constatação. É que depois ainda houve aqui outro problema mais grave. Este plano SAFE que foi criado para rearmar a Europa, não é? E que obriga, por assim dizer, a adquirir as coisas nas indústrias europeias não nos dá a possibilidade de adquirir aquilo que a gente precisa, porque a Europa não as fabrica. Portanto, tivemos que comprar aquilo que há, não é? Porque a Europa não fabrica interceptores antimíssil, seja de médio ou de longo alcance, não tem capacidade de defesa antidrone, antidrone robusta, maciça, não é? Porque não há a ver, para se destruir mil drones, se nós empregarmos, é assim, se continuarmos a empregar a mesma tática que está a ser emprego para destruir os drones na Polónia e nos países bálticos, não é? Com mísseis ARAR lançados de aviões F-16, não é? Mísseis que custam 600 mil euros, alguns deles ou mais, mas cujos estoques estão para um dia de guerra. Se a Rússia mandar 2 mil drones, acabou o estoque de armas antiaéreas da Europa. Se utilizarem esse sistema.
6: Sim, neste momento.
5: Não há estoques.
6: A Ucrânia manda mais de 2 mil drones por semana.
5: Sim, mas a Ucrânia.
6: E a Ucrânia, não é?
5: A Ucrânia é a safa da Europa em termos de produção de sistemas de interseção. Isto não tenho dúvida. Aliás, os europeus já perceberam isso e os ingleses foram os primeiros a perceber que já fizeram os acordos.
6: Supostamente vai haver dinheiro para fazer o investimento, mas para haver investimento com o mínimo de segurança é necessário haver contratos com a indústria. Isso está a ser feito?
5: Tá, vamos lá ver, mas é um caminho que é preciso ser feito. Eu espero que dê. Mas, mais uma vez, foi a Ucrânia que o potenciou. Se nós estamos a transformar, neste momento, os mísseis antiaéreos do sistema SAMP/T, que é um sistema franco-italiano, ou do IRIS-T, que é alemão, em interceptores balísticos, que é preciso fazer uma alteração tecnológica, é a Ucrânia que está a fazer e está a testar. E, portanto, é daí que pode derivar a indústria europeia ter, a curto prazo, no espaço de 6 ou 7 meses, interceptores balísticos, antibalísticos, feitos em território europeu, mas com a tecnologia que os ucranianos estão a testar.
2: Uhum.
5: Portanto, agora, para fazer face a isso é preciso muitas centenas de interceptores, não é? E vamos ver a capacidade. Aliás, os Estados Unidos, que têm o sistema Patriot e o Estado, os mísseis Estado, têm capacidade de produção limitada, 700, 800 mísseis. Quer dizer, gastaram 600 mísseis na Guerra do Golfo, nos primeiros interceptores Patriot, nos primeiros 5 dias. Um terço do stock americano.
2: Pois.
5: Em 5 dias.
6: E mesmo lá não estão a construí-los de novo à velocidade que precisa.
5: Para não, mesmo que a Lockheed Martin tenha recebido inputs adicionais para fazer isso, não é? E está a fazê-lo. Mas mesmo assim passa para 900, acho eu, ou 1000 por ano.
2: Uhum.
5: O que vai demorar 4 anos a repor os estoques todos.
2: Tendo em conta tudo isso e tendo em conta o facto de Vladimir Putin ter reforçado o seu poder com este ato eleitoral no passado fim de semana e com a indefinição europeia, enfim, resultante de estarmos aqui todos numa grande indecisão política, o que é que a gente vê na frente ucraniana? A Rússia vai intensificar os combates ou vai congelar o conflito?
5: A Rússia tem que alterar uma série de coisas no terreno sob o ponto de vista da linha da frente. Ou vai fazê-lo. E isso necessita de recursos humanos e recursos militares adicionais para o efeito. Tem que os posicionar lá, o que não vai ser fácil, não é? Porque a Rússia tem cometido, enfim, é um erro naturalmente, fruto da necessidade, que é mandar para a linha da frente tropas aos milhares que não são treinados, não é?
2: Uhum.
5: Um soldado russo que venha da formação básica para a linha da frente, e isso não foi só o diretor da CIA que o disse assim de forma aleatória, está corroborado uma série de estudos feitos na prática sobre com dados concretos, tem cerca de 5 horas e meia de vida. É o tempo que tem na linha da frente. Normalmente vão fazer o trabalho que os outros que lá estão, que são mais veteranos, não querem fazer, uhum. Né? Aqueles ataques consecutivos ali que a Rússia faz. Portanto, a Rússia precisa de fazer isso. A Rússia está... Depois isto é intermitente com as capacidades. A Rússia neste momento está a tentar outra vez atingir uma superioridade sob o ponto de vista da utilização dos drones na linha da frente, que já teve há cerca de uns 8 ou 9 meses atrás e complicou a vida ao ucraniano Zaporizhia, quando a Ucrânia perdeu ali uma série de território. Foi derivado. A Ucrânia deu a volta a isso, recuperou e conseguiu neste momento estar a recuperar essencialmente fruto da tecnologia de drones que vai melhorando todos os dias, não é? E a Rússia neste momento transferiu para a linha da frente muitos dos

0: amigável, transportando para dentro da Rússia os custos inerentes a uma utilização da mesma natureza, porque os russos também não têm capacidade de detecção
1: e isso está a acontecer.
0: De capacidade de interseção antibalística também em escala suficiente para fazer face a tudo. E agora, vamos lá ver, o que a Rússia não quer, porque é que a gente agora está a falar antes de resolver isto, os Estados Unidos, antes do inverno e não sei o quê. Porque sabem que a Ucrânia tem capacidade de pôr Moscovo e São Petersburgo às escuras durante dias e sem água quente. Sem vapor de água, que é como é feito o aquecimento do sistema soviético. E, portanto, qual é o medo disso? É, mais uma vez, o medo ocidental. A Rússia pode escalar numa situação dessa natureza, enfim, para dimensões de outra natureza, isso pode acontecer.
2: Já agora, só para as pessoas que não sabem, isto pôr ao frio uma cidade acontece porque o sistema soviético que está em funcionamento e não é só...
0: Só soviético, mesmo nos países da antiga Europa de Leste.
2: Na antiga Europa de Leste está. São o aquecimento
0: e produção energética.
2: A produção energética
0: estava centralizada
2: na cidade.
0: Sim.
2: Dentro das cidades tens bombas de calor, que aquilo é poluente, é com carvão e com petróleo. E depois
0: mas tem condutas de vapor.
2: A água quente
3: é distribuída pela cidade e pelos radiadores das casas.
2: É muito comum,
3: na Dinamarca também é assim.
2: Não é tão centralizado.
3: Sim.
2: Não é tão centralizado.
0: Sim, pode estar por bairros. Isso.
2: Pode estar por
0: na Rússia é completamente centralizado.
2: Aquilo não, às vezes, aqueles têm quer dizer, não tem só uma fábrica, mas tem uma grande fábrica de calor, digamos, de água quente e vapor, para aquecer as casas. De repente ficam
0: sem
2: isso.
0: Eu acho que Moscovo tem duas ou uma, se não estou em erro, faz isso. Sistemas de produção de aquecimento.
2: Tudo era centralizado.
3: Muito bem. Estamos sem tempo. Tenente-General Marcos Sorrenha, muito obrigado. Daniela Nunes, também obrigado.
1: Obrigada.
3: Helena e José Manuel, até amanhã para um novo Contracorrente.
2: Até amanhã.

A caminho das 6 da manhã, vamos conhecer os títulos em destaque a esta hora. Morreu Jorge Palma, o cantor e compositor português que tinha 76 anos. A Ministra da Saúde avisa que reorganizar as urgências do Serviço Nacional de Saúde vai demorar um ano. E na atualidade internacional, Zelensky e Donald Trump reúnem-se esta terça-feira.

0: 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São 6 horas. As notícias com Teresa Freire.
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2: Um dia morreu Jorge Palma, um dos maiores nomes da música portuguesa. O cantor e compositor português tinha 76 anos. Morreu esta segunda-feira à noite, vítima de uma paragem cardiorrespiratória. A informação foi avançada pela família através das redes sociais. Falam numa perda profunda e recordam uma carreira com mais de 50 anos que deixa uma obra assinalável que faz parte da história de Portugal. Jorge Palma marcou várias gerações com canções como Frágil, Deixa-me Rir, Bairro do Amor e Estrela do Mar. O cantor nasceu em 1950, em Lisboa. Começou a estudar música aos 6 anos e aos 14 deixou a música clássica para se dedicar ao pop rock. Editou o primeiro álbum, Como Uma Viagem na Palma da Mão, em 1975 e ao longo da carreira lançou 14 álbuns de originais, entre os mais conhecidos O Bairro do Amor, Norte e Voo Noturno. O último trabalho foi editado há 3 anos, foi intitulado De Vida. Recebeu o prémio José Afonso em 2002 e o prémio Pedro Osório em 2012. Em 2020 foi distinguido com a Medalha de Mérito Cultural da Câmara Municipal de Lisboa e foi condecorado pelo então Presidente da República, Marcelo Rebelo de Sousa, como Comendador da Ordem de Infante Dom Henrique. Em abril deste ano recebeu o prémio Carreira dos Play, prémios da música portuguesa. Num discurso que crava ao peito, o cantor recordou o 25 de abril e pediu a valorização da cultura em Portugal.
3: O atual Primeiro-Ministro, há uns tempos, disse que a cultura em Portugal é sistematicamente menosprezada, subvalorizada. Estou à espera que se faça, de facto, uma reforma eficaz para que tudo isto, que as nossas forças não se gastem em vão. Malta, não podemos deixar que o 25 de Abril se torne uma memória distante, uma imagem a desvanecer-se lá longe. Temos que reinventar o espírito de Abril, sempre. Liberdade, democracia, justiça. Malta, mãos à obra, vamos fazer deste país uma coisa que merece ser melhor.
2: Um certo discurso de Jorge Palma quando recebeu o prémio Carreira dos Play, prémios da música portuguesa. O primeiro-ministro diz que Jorge Palma ajudou a transformar a cultura portuguesa com a voz única e músicas intemporais. Ainda ontem à noite, Luís Montenegro reagiu na rede social X. O primeiro-ministro escreve que Jorge Palma parte, mas a música fica. Fica nas palavras, nas melodias e na memória de várias gerações. A título pessoal e em nome do governo, o primeiro-ministro dirige à família e aos amigos de Jorge Palma as mais sentidas condolências. José Luís Carneiro recorda o homem livre de criatividade singular e de autenticidade rara que fez da música uma forma de celebrar a liberdade. Numa publicação no Instagram, o secretário-geral do PS diz que Jorge Palma deixa uma obra extraordinária, cheia de palavras, melodias e canções que atravessam gerações e que ficaram para sempre na memória coletiva dos portugueses. José Luís Carneiro deixa as condolências à família, amigos e a todos aqueles que com Jorge Palma fizeram caminho. O ministro dos Negócios Estrangeiros escreve que fica à voz os poemas e o carisma de Jorge Palma. Paulo Rangel reagiu na rede social X, fala num dia muito triste para a música portuguesa e, claro, para todos os que amavam o cantor. Termina a publicação a escrever: o que ele já não vai viver, vamos nós agora inventar com ele. Seguimos com outras notícias. Já entrou em resolução o incêndio que deflagrou ontem à tarde em Arcos de Valdevez, no distrito de Viana do Castelo. Durante a tarde chegaram a ser mobilizados 11 meios aéreos. De acordo com a Autoridade Nacional de Emergência e Proteção Civil, o incêndio lavra numa zona com algumas aldeias nas proximidades que se mantêm fora de perigo. O fogo entrou em fase de resolução na última meia hora. Por esta hora, além dos mais de 250 bombeiros, também estão no terreno 80 veículos. A Ministra da Saúde avisa que reorganizar as urgências do SNS vai demorar um ano. Ainda assim, Ana Paula Martins diz que os primeiros resultados da reorganização serão conhecidos já em novembro.
4: Os primeiros resultados desta reorganização acontecerão no final do mês de novembro. O que é que eu quero dizer com isto? Estará em audição pública esta primeira parte do trabalho deste grupo de especialistas para, exatamente, por uma questão de transparência, tem que estar, e depois avançaremos para essa regionalização das urgências.
2: Ana Paula Martins admite a falta de recursos no SNS e diz que a solução deve passar pela concentração e otimização. A ministra assinou esta segunda-feira um artigo de opinião no Jornal de Notícias em que sublinhou que reformar exige coragem aos atores políticos, tempo de concretização, perseverança e capacidade de gerir os descontentamentos. Confrontada pelos jornalistas, a ministra recusa que seja um autoelogio ao governo.
4: O artigo que eu escrevi não pretendia, de forma alguma, ser nenhuma ode, digamos, ao trabalho que temos feito. Ou seja, eu falo do trabalho que temos feito, mas também falo de factos com números que não estão bem, naturalmente. E, portanto, o que é que eu lhe posso dizer? A consciência não me pesa porque eu estou a cumprir o meu dever. E eu já disse isto várias vezes. Mesmo atendendo àquilo que os barómetros dizem, e eu compreendo, eu não confundo popularidade com responsabilidade.
2: Ana Paula Martins, em declarações aos jornalistas no âmbito da inauguração do Hospital Lusíadas Beloura, em Sintra. Na atualidade internacional, Donald Trump e Volodymyr Zelensky encontram-se hoje em Nova Iorque, à margem da Assembleia Geral da ONU. A energia vai estar no centro das conversações. O presidente norte-americano deverá pressionar o homólogo ucraniano para travar os ataques às refinarias e a outras instalações energéticas russas. A reunião acontece num momento particularmente sensível, com Donald Trump a tentar relançar esforços para travar a escalada da guerra. O encontro acontece no dia em que arranca o debate geral da sessão 81 da Assembleia Geral da ONU. Vai contar com a presença de 116 chefes de Estado e de Governo. Portugal vai estar representado pelo Primeiro-Ministro. Luís Montenegro vai discursar apenas na quinta-feira à tarde. A sessão anual termina na próxima segunda-feira e é a última para António Guterres enquanto secretário-geral da ONU. A Rússia pode testar a NATO nos próximos meses. É o alerta deixado pelos responsáveis das secretas da República Checa, da Letónia e da Suécia, citados pelo jornal britânico The Guardian. As avaliações divergem quanto ao risco de um ataque, mas convergem num ponto. Moscou prepara-se para intensificar as ações de sabotagem na Europa. Beatriz Félix.
5: Meses e não anos. Este é o horizonte apontado pelo responsável do Serviço da Segurança da República Checa para um possível teste russo à NATO. O responsável checo admite uma incursão limitada em território da Aliança, junto à fronteira com a Rússia, e fala ainda em possíveis provocações de falsa bandeira ou campanhas de influência. A Letónia tem uma avaliação diferente. O diretor do Serviço de Segurança letão diz que não há sinais de um ataque iminente, embora admita que Moscou esteja a preparar ações mais decisivas na Europa. Já o chefe das informações militares da Suécia considera um ponto de viragem o caso de um drone armado enviado para o aeroporto de Leipzig, na Alemanha. Um incidente atribuído pelas autoridades alemãs aos serviços de informações russos. Para o responsável sueco, a campanha russa tem três objetivos: reduzir o apoio à Ucrânia, criar divisões dentro da Aliança Atlântica e alarmar as populações europeias. Avaliações diferentes, mas uma mesma preocupação. Os três responsáveis admitem que a sabotagem russa na Europa deverá intensificar-se nos próximos meses. O Kremlin, contudo, rejeita qualquer intenção de atacar a NATO e diz que os rumores não têm relação com a realidade nem com as intenções russas.
2: A jornalista Beatriz Félix com os alertas dos responsáveis das secretas da República Checa, da Letónia e da Suécia. No Médio Oriente, a Guarda Revolucionária Iraniana garante estar preparada para responder a novos ataques dos Estados Unidos e de Israel. O braço militar do regime diz que Washington e Jerusalém vão ter de abandonar o Médio Oriente mais cedo ou mais tarde. A ameaça surge depois do comando militar iraniano ter recebido informações de que os Estados Unidos estão a preparar-se para retomar os ataques contra Teherão, que ameaça retaliar contra as bases e interesses norte-americanos na região. Isto numa altura em que Donald Trump admite estar no impasse. Em entrevista à Axios, o presidente dos Estados Unidos admitiu que está a ponderar retomar as operações militares contra o Irão. Ponto final neste jornal das 6 da manhã. A informação volta a ser atualizada às 6:30. Antes temos conferência de imprensa.
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2: 6:12 na Rádio Observador, vamos à conferência de imprensa. Conferência de imprensa na Rádio Observador. Nos próximos minutos passamos em revista os destaques da imprensa nacional e internacional. Eu sou a Teresa Freire, a edição de hoje é do jornalista Hugo Fortunato de Oliveira. Bom dia, Hugo.
11: Bom dia, Teresa.
2: Amanhã está a ser marcada, a marca esta manhã está a ser a morte de Jorge Palma, o músico morreu durante a noite, já depois dos fechos dos jornais, por isso a notícia não aparece nas capas desta manhã de terça-feira. Começamos a ronda pela imprensa nacional, por olhar para o Diário de Notícias, a Ordem dos Médicos propõe grupo de trabalho para resolver problemas nas urgências da Grande Lisboa.
11: O bastonário Carlos Cortes diz que a situação exige uma resposta imediata e atribui os tempos de espera, sobretudo, à falta de médicos e a problemas na organização dos hospitais. Esta segunda-feira, a região registava a maior média de espera do país para doentes urgentes, cerca de 3 horas e um quarto. Já no Amadora Sintra, a espera chegou a rondar as 9 horas e meia. Para a Ordem dos Médicos, é necessária uma reforma na contratação de profissionais e na gestão dos recursos humanos. O bastonário considera ainda que as urgências são apenas a ponta do iceberg dos problemas que afetam o Serviço Nacional de Saúde.
2: No Jornal de Negócios, grande destaque para uma entrevista à Leonor Beleza, a antiga Ministra da Saúde, diz que o país precisou e precisa de medidas difíceis.
11: Mas sublinha também que é preciso saber explicá-las e fazê-las compreender. Em entrevista ao Negócios, Leonor Beleza critica a aposta nos médicos tarefeiros, diz que são atalhos e não uma boa solução. A Ministra da Saúde, Cavaco Silva, defende que os hospitais precisam de profissionais dedicados e ligados às instituições onde trabalham. Sobre o Serviço Nacional de Saúde, Leonor Beleza reconhece que há problemas, mas diz que se fala mais nas dificuldades do que propriamente nas soluções. Pede, por isso, uma maior abertura a diferentes modelos de gestão na saúde, incluindo as parcerias público-privadas, desde que garantam melhores cuidados e com forte controle do Estado.
2: Seguimos com o Jornal Público, que escreve que os militares da nova Brigada de Trânsito da GNR vão rodar funções para prevenir casos de corrupção.
11: O anúncio foi feito em abril, o anúncio da reativação da Brigada de Trânsito foi feito em abril pelo Ministro da Administração Interna, Luís Neves, com pompa e circunstância, mas 5 meses depois ainda não há data para o arranque efetivo da nova Brigada de Trânsito, nem está definido como se vai organizar ou funcionar. O Ministério da Administração Interna garante, no entanto, que a rotação de funções será uma das medidas para reforçar a integridade e prevenir novos casos de corrupção que estiveram entre as razões para a extinção desta unidade em 2009. A GNR ainda aguarda orientações do Governo para avançar com a reestruturação e a reativação da unidade ainda neste ano, como pretende ao Comandante-Geral, parece cada vez mais difícil, já que será necessário alterar a lei orgânica da GNR.
2: Passamos agora aos títulos internacionais. O Washington Post faz manchete com a estratégia de Donald Trump para deportar migrantes para países que não são os de origem.
11: A investigação do jornal revela uma rede de acordos com dezenas de países, sobretudo em África e na América Latina, para receber pessoas deportadas dos Estados Unidos. Para estes acordos estão previstos pelo menos 410 milhões de euros, dos quais cerca de 81 milhões destinam-se diretamente a governos estrangeiros. A operação é coordenada pelo novo escritório de reimigração do Departamento de Estado. As condições variam de país para país. Alguns aceitam apenas determinadas nacionalidades, outros impõem restrições consoante os crimes pelos quais os deportados foram condenados. Segundo o Washington Post, mais de 25 mil pessoas já foram deportadas para pelo menos 28 países terceiros pelos Estados Unidos.
2: Seguimos com o jornal Le Monde. Os deputados franceses estão a analisar uma proposta de lei abrangente contra os crimes de violência sexual.
11: O texto tem 69 artigos e prevê medidas nas áreas da justiça, saúde, família, trabalho e ainda na prevenção, incluindo a criação de estruturas judiciais especializadas e um percurso gratuito de cuidados para as vítimas de trauma psicológico. A proposta foi elaborada por associações feministas e da proteção da infância e começou a ser constituída ainda em 2024 com 140 reivindicações que acabaram transformadas no atual projeto de lei. A votação da nova lei em plenário está prevista para outubro, por agora está a ser analisada pelos deputados franceses.
2: Estão vistos os destaques da imprensa nacional e internacional. Hoje com o jornalista Hugo Fortunato de Oliveira, a conferência de imprensa está de regresso amanhã.

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6: Muito bom dia, boa terça-feira. Muito obrigada por estar com a Rádio Observador. Eu sou a Maria João Simões. São 6:30. Temos de atualizarmos as notícias com a jornalista Teresa Ferreira. Olá, Teresa, bom dia. Morreu Jorge Palma, um dos maiores nomes da música portuguesa. O cantor e compositor português tinha 76 anos. Morreu esta segunda-feira à noite, vítima de uma paragem cardiorrespiratória.
7: A informação foi avançada pela família através das redes sociais. Falam numa perda profunda e recordam uma carreira com mais de 50 anos que deixa uma obra assinalável que faz parte da história de Portugal. Jorge Palma marcou várias gerações com canções como Frágil, Deixa-me Rir, Bairro do Amor e Estrela do Mar. O cantor nasceu em 1950 em Lisboa, começou a estudar música aos 6 anos e aos 14 deixou a música clássica para se dedicar ao pop rock. Editou o primeiro álbum Como Uma Viagem na Palma da Mão em 1975 e ao longo da carreira lançou 14 álbuns de originais, entre os mais conhecidos O Bairro do Amor, Norte e Voo Noturno. O último trabalho foi editado há 3 anos, intitulado De Vida. Em 2020 foi distinguido com a medalha de mérito cultural da Câmara Municipal de Lisboa e foi condecorado pelo então Presidente da República, Marcelo Rebelo de Sousa, como Comendador da Ordem do Infante Dom Henrique. Em abril deste ano recebeu o Prémio Carreira dos Play, Prémios da Música Portuguesa.
6: O Primeiro-Ministro diz que Jorge Palma ajudou a transformar a cultura portuguesa com a voz única e músicas intemporais.
7: Ainda ontem à noite, Luís Montenegro reagiu na rede social X. O Primeiro-Ministro escreve que Jorge Palma parte, mas a música fica. Fica nas palavras, nas melodias e na memória de várias gerações.
6: José Luís Carneiro recorda o homem livre de criatividade singular e de autenticidade rara que fez da música uma forma de celebrar a liberdade.
7: Numa publicação no Instagram, o secretário-geral do PS diz que Jorge Palma deixa uma obra extraordinária, cheia de palavras, melodias e canções que atravessam gerações e que ficarão para sempre na memória coletiva dos portugueses.
6: Já o ministro dos Negócios Estrangeiros escreve que fica a voz, os poemas e o carisma de Jorge Palma.
7: Paulo Rangel reagiu na rede social X, fala num dia muito triste para a música portuguesa e, claro, para todos os que amavam o cantor.
6: E seguimos com outras notícias. Já está dominado o incêndio que deflagrou ontem à tarde em Arcos de Valdevez, no distrito de Viana do Castelo.
7: Durante a tarde chegaram a ser mobilizados 11 meios aéreos. De acordo com a Autoridade Nacional de Emergência e Proteção Civil, o fogo entrou em fase de resolução na última hora. No teatro de operações ainda estão 200 bombeiros e 70 veículos.
6: E na atualidade internacional, Donald Trump e Volodymyr Zelensky encontram-se hoje em Nova Iorque, à margem da Assembleia Geral da ONU.
7: A energia vai estar no centro das conversações. O presidente norte-americano deverá pressionar o homólogo ucraniano para travar os ataques às refinarias e outras instalações energéticas russas. A reunião acontece num momento particularmente sensível, com Donald Trump a tentar relançar esforços para travar a escalada da guerra.
6: Teresa, o encontro acontece no dia em que arranca o debate geral da sessão 81 da Assembleia Geral da ONU.
7: Vai contar com a presença de 116 chefes de Estado e de Governo. Portugal vai estar representado pelo primeiro primeiro-ministro, Luís Montenegro. A sessão termina na próxima segunda-feira e é a última para António Guterres, enquanto secretário-geral da ONU.
6: A jornalista Teresa Freire com as principais notícias desta manhã. Voltamos a atualizar a informação no Jornal das Sete, numa edição da Carla Jorge de Carvalho.
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6: Olá, muito bom dia, boa terça-feira. Espero que o dia esteja a começar bem. Antes da história do dia e do tratar da saúde, espreitamos o tempo, que é de sol e calor em todo o país. As temperaturas estão mais altas. Neste dia 22 de setembro, as máximas vão rondar os 34 graus, em Lisboa e também em Viseu. Braga deve chegar aos 36, Porto 33, Aveiro 28 graus, Coimbra 37, Leiria 35, Santarém 38 e Faro espera uma máxima de 30 graus. A esta hora, Lisboa e Porto estão com 21, Braga 14 graus, Viseu e Coimbra 22, Aveiro 16, Leiria 15 graus, Santarém 18 e Faro está a começar o dia com 19 graus.
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6: Muito bom dia, boa terça-feira. Antes das manhãs 360 dedicadas à morte de Jorge Palma, tem um tratar da saúde para ouvir. Hoje quebramos o mito dos ovos. Afinal, quantos podemos comer por semana? Já lá vamos. Primeiro, a história do dia. A guerra híbrida da Rússia já se sente em vários países europeus. Esta manhã, o Pedro Benevides conversa com o jornalista de internacional do Observador, o José Carlos Duarte, sobre os ataques, os objetivos de Moscovo e os riscos para Portugal.
18: Esta é a história do dia da Rádio Observador. A guerra híbrida chegou à Europa e vai piorar.
19: Hybrid warfare.
20: Hybride.
18: É uma daquelas expressões que vamos ouvindo em várias línguas e cada vez com mais frequência. De Putin aos líderes europeus, toda a gente fala da guerra híbrida que transformou a nossa percepção daquilo que é uma guerra e que, quando bem feita, consegue atacar um inimigo sem o levar diretamente para a guerra. Confuso? Ora, hoje vamos tentar explicar exatamente o que é isto, numa conversa com o jornalista de internacional do Observador, o José Carlos Duarte. Queremos perceber o que está a acontecer na Europa, quais são os principais alvos dos ataques, porque é que a Rússia precisa desta nova forma de fazer a guerra e, já agora, perceber se Portugal está a salvo ou também passou a ser um alvo. Eu sou o Pedro Benevides e esta é a história do dia de terça-feira, 22 de setembro. Olá, Zé Carlos, bem-vindo.
21: Olá, Pedro, tudo bem?
18: Bem, obrigado. Quer dizer, vamos falar aqui de um assunto um bocadinho... que nos deixa aqui alguma ansiedade. É, controverso. Este termo, guerra híbrida, é uma coisa que nós estamos a ouvir com mais intensidade agora, de facto. O que é que ele quer dizer exatamente?
21: Guerra híbrida, basicamente, é um estado em que há várias provocações, várias táticas assimétricas de um país noutro. Isto é, um país recorre a certos ataques que são difíceis de prever e que são muito difíceis de perceber quando e de que forma vão ocorrer, uhum. e provoca-os quase de uma forma em que depois é muito difícil atribuir a responsabilidade a esse mesmo país que o provocou. Por exemplo, um drone. É avistado um drone junto de uma base militar, avistado um drone junto de um aeroporto comercial. Uhum. O drone pode ter sido enviado por qualquer, por uma pessoa, por um grupo. E é muito difícil depois entender quem é que realizou isto, mas também, ao mesmo tempo, este tipo de ações criam vários constrangimentos aos países afetados. Por exemplo, nesta questão do drone, os aeroportos encerram, o espaço aéreo encerra momentaneamente. Portanto, temos aqui uma certa tensão.
18: Mas logo do ponto de vista económico há impacto.
21: Exato. Ou seja, não é um ataque direto, não é um ataque com armas. Isto também é uma das características desta guerra híbrida. São métodos até um bocadinho primitivos, incêndios, explosivos artesanais, drones, mas que em determinados contextos geram muitos constrangimentos e acabam por levar a que os países que são afetados tenham prejuízos e tenham de lidar com esta ameaça que é muito difusa, é muito difícil perceber.
18: Ou seja, em vez de ser aquilo que as pessoas estão habituadas e que os Estados estão habituados, na verdade, numa guerra dita convencional, que é, vamos imaginar, um país atira mísseis para outro país e esse país que vai recebê-los sabe que eles estão aí, pode ter mecanismos de defesa, Neste caso, estamos a falar de operações que podem ter vários tipos de formato, em que é difícil rastrear de onde é que elas vieram, quem é que as fez e quem é que...
21: Sim, essa é a principal dificuldade, é perceber quem fez isto. As autoridades também têm que investigar de forma bastante exaustiva, perceber o que aconteceu, como aconteceu. E muitas vezes uma tática desta guerra russa é também... criar e levar pessoas que não têm nada a ver, neste caso com a Rússia, a cometer este tipo de atividades. Ou seja, não existe uma ligação direta, as pessoas não são espias, as pessoas não têm qualquer ligações às vezes à Rússia, nem sequer são russos, muitas vezes são ucranianos.
18: São recrutados para
21: são
18: fazer
21: recrutados
18: este tipo de operações.
21: Muitas vezes nas redes sociais, não são pessoas também que são basicamente o molde de pessoas que geram problemas a uma sociedade. Não, são recrutados por dinheiro ou por ideologia, fazem ataques de sabotagem em infraestruturas críticas na Europa, mas depois o motivo pelo qual fazem não é bem claro. Portanto, há aqui vários enigmas, é muito difícil depois não só prever como também investigar, porque pode ser um lobo solitário, pode ser alguém que simplesmente decidiu pôr fogo a uma fábrica de munições e não sabem porquê. Ou seja, é tudo muito... Não é muito
18: vago, é muito disperso.
21: Não é nada direto.
18: E isso
21: é
18: faz parte. Mas tu disseste aí uma coisa.
21: É uma espécie de uma névoa que existe.
18: Tu disseste aí uma coisa curiosa que foi: a Rússia tem feito isso. Ou seja, é difícil de perceber onde é que eles vêm, mas muitos destes ataques, e têm acontecido vários na Europa, em vários países da Europa, são atribuídos à Rússia.
21: Exato. Vários estão a ser atribuídos à Rússia. Existem já investigações das secretas ocidentais, dos países europeus, que apontam efetivamente o dedo à Rússia. Há alguns ataques híbridos que nunca serão... É muito difícil apurar, mas há alguns que efetivamente as autoridades já conseguiram identificar a Rússia. E muitas vezes, por exemplo, em ciberataques é mais comum a reivindicação de ataques, ou seja, os grupos pró-russos informáticos reivindicam, dizem, fomos nós
18: mais
21: fizemos
18: orgulhosos,
21: o ataque.
18: Gostam.
21: Sim. E é mais, ou seja, é mais fácil porque não lidam com as consequências, não é? Quando alguém mete fogo a uma fábrica de munições, depois tem que fugir.
18: Pois,
21: é preso.
18: Claro.
21: Um hacker está em
18: não
21: casa.
18: Existe, não existe, ninguém sabe quem ele
21: exato,
18: é.
21: Por exemplo, um ataque há pouco tempo a vários serviços governamentais da Noruega. E os hackers reivindicaram um ataque, disseram que foram eles e até declararam guerra cibernética à Noruega, porque a Noruega aumentou o apoio militar à Ucrânia. Não, é muito difícil neste caso, porque, principalmente por questão dentro da Rússia, rastreá-los e perceber onde é que estão. Mas quando são ataques mais, diria-se, que tiveres mais primitivos ou mais básicos, é mais fácil rastrear, e aí é mais, apesar de tudo também já não há tanta essa reivindicação, mas é mais difícil para as autoridades entenderem o rastro e perceber onde é que estes caminhos vão levar e se vão mesmo levar à Rússia.
18: Os líderes europeus têm falado muito disso, não só na União Europeia, mas em estruturas como a NATO também se tem falado muito sobre a necessidade de defesa contra ataques híbridos, que é este tipo de ataques que nós estamos a falar. Ainda assim, parece haver uma espécie de impreparação, ainda está tudo aqui sem saber exatamente como é que se vai fazer, até porque outra característica é que estes ataques não levam diretamente a uma guerra.
21: Sim, sim, essa é a grande questão, ou seja, as infraestruturas críticas, por exemplo, alguém mete objetos num caminho de ferro, numa linha, obviamente que isto não leva a uma guerra. Pode claro. Complicar todo o sistema ferroviário de um país, mas não gera particularmente uma guerra. E é precisamente isso também que a Rússia quer criar, ou seja, a Rússia quer testar, quer provocar, eu diria mesmo, e depois, desta forma, ou seja, em que é muito difícil que depois sejam imputadas quaisquer responsabilidades. Obviamente que já existe a suspeita, é quando, por exemplo, há um grande incêndio numa fábrica de munições de armas que vão para a Ucrânia, é um bocado óbvio a ligação, mas claro. Precisa também de ser investigada, não é? Mas essa é uma questão que é bastante difícil, não é? É perceber as ligações todas e também entender, e também a Rússia quer precisamente testar e provocar, e eu acho que essa é a estratégia.
18: Essa era a pergunta que eu queria fazer agora, é porquê que a Rússia está a apostar neste tipo de operações? Qual é que é a necessidade dos russos?
21: Eu acho que neste momento a Rússia percebeu que no campo de batalha é muito difícil a guerra ser ganha. Desde 2023, que foi mais ou menos o último ano em que houve alguns avanços, a guerra praticamente estancou, ou seja, a Rússia faz avanços, não estou a dizer que não, avança em algumas aldeias, algumas localidades no Donbass, no leste da Ucrânia, mas os avanços são muito limitados, ou seja, não conseguem ter uma ofensiva sustentada e prolongada ao longo do tempo. E isto já se prolonga, esta fase da guerra, que parece, da guerra de atrito, que parece não acabar, já se prolonga há vários anos. E portanto, eu acho que o Kremlin chegou à conclusão que se calhar não vão lá por mísseis na linha da frente, vão lá por a minar o apoio europeu à Ucrânia.
18: E isso que tentam fazer, é que os europeus...
21: Isso, exatamente. E também por puni-los. Ou seja, a Rússia sabe perfeitamente que mesmo que as autoridades ocidentais emitam condenações, emitam notas de protesto, sabe que... se calhar na mente do cidadão comum vão perceber que estes atos de sabotagem só são praticados porque esses países ocidentais estão a enviar armas para a Ucrânia. Ou seja, também há este raciocínio aqui.
18: Tentar virar a opinião pública.
21: Exatamente, a Rússia também sabe fazer isso. Ou seja, isto só acontece, só a linha ferroviária só ficou bloqueada porque vocês enviam armas para a Ucrânia. E é essa a mensagem que a Rússia também quer enviar para os europeus. E portanto, na linha de batalha as coisas não estão a correr muito bem, não são um fracasso, mas também não são um sucesso, e portanto o grande objetivo da Rússia é precisamente este, que é minar o apoio ocidental à Ucrânia, que o Ocidente deixe de enviar armas à Ucrânia e que no fundo a Ucrânia tenha de se render e não possa continuar a combater.
18: Tentar ganhar a guerra de outra forma.
21: Exato, de uma forma um bocadinho mais perversa, mas continua a ser uma forma que os russos acham válida.
18: Os especialistas que tu consultaste no teu artigo também dizem que a Rússia tendencialmente vai incrementar este tipo de operações. Nós já vimos vários países, sobretudo ali países da fronteira que têm sido alvos, mas também a Dinamarca, enfim, vários países onde aconteceram casos desses. Dúvida, Portugal está a salvo ou não exatamente?
21: Eu acho que não exatamente. Até o momento Portugal não teve nenhum ataque da dimensão que aconteceu noutros países, não teve, por exemplo, avistamento de drones perto de aeroportos, não teve incêndios em fábricas de armas, mas o que é facto é que não se sabe, lá está, isto é tudo muito difuso. Portugal também não é propriamente um alvo prioritário para a Rússia, porque geograficamente está muito longe do país, e depois não é um dos principais países que envia armas para a Ucrânia.
18: Claro.
21: Ou seja, não existe, não é propriamente um Reino Unido, uma França, que apesar de também estar longe das fronteiras, sustenta um esforço de guerra ucraniano. É um país um pouco mais discreto e, portanto, eu acho que a Rússia também não tem grande interesse em fazer este tipo de operações em Portugal. Mas há riscos. O relatório do Razi já o apontou no ano passado, ou seja, existem riscos, principalmente em termos cibernéticos, em termos de ataques informáticos, também riscos de incêndios a fábricas de armas que depois são enviadas para a Ucrânia. Esse também é um risco que o relatório apontou. E outro, que é o principal em Portugal, tem a ver com os cabos submarinos, ou seja, são cabos que estão na costa portuguesa e que a Rússia... Já houve vários navios que passaram pela costa portuguesa, a Marinha depois tem que os acompanhar, e estes cabos a serem danificados podem gerar problemas não apenas em Portugal, como no resto do mundo, nos Estados Unidos e no resto da Europa.
18: Cabos de quê? De...
21: Telecomunicações, internet. Portanto, estes cabos submarinos que estão na costa portuguesa são realmente o ponto mais frágil de Portugal, e o ponto que eu acho que a Rússia já tentou explorar. Nunca fez nada, mas acho que está também
18: a testar.
21: É um potencial alvo. Acho que em Portugal seria talvez o alvo, porque poderia não gerar só constrangimentos a Portugal, como também à Europa e aos Estados Unidos. Portanto, há aqui realmente um risco associado nesse âmbito.
18: Não é a nota mais positiva com que terminamos esta conversa.
21: Não,
18: mas pronto,
21: não.
18: A vida é assim também. Temos de falar destas coisas, José Carlos. Obrigado.
21: Obrigado.
18: Eu conversei hoje com o jornalista de Internacional do Observador, o José Carlos Duarte, sobre aquilo que se sabe e sobre aquilo que se suspeita que a Rússia já conseguiu fazer. Perturbar, aumentar custos económicos, criar a sensação de medo e insegurança e mobilizar recursos por toda a Europa. O que Moscovo ainda não conseguiu foi atingir o objetivo político mais importante para Vladimir Putin, conseguir que os europeus abandonem o apoio à Ucrânia. Esta foi a história do dia. A sonoplastia é do Rafael Pego. A música do genérico do João Ribeiro. Eu sou o Pedro Benevides. Até amanhã.
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0: Começa agora mais um Tratar da Saúde com o Dr. João Marques Santos. Olá, doutor, bom dia, bem-vindo.
1: Olá, bom dia, Maria João.
0: Hoje trazemos à conversa uma questão que divide opiniões. Os ovos, afinal, a gema faz mal ao coração e aumenta o colesterol, ou é tudo um mito? Podemos comer ovos à vontade, doutor?
1: Isso é uma excelente dúvida, Maria João. É muito frequente perguntar-nos isso também na consulta. De uma forma muito curta, é que depende muito da pessoa,
0: pois,
1: de quantos ovos comemos, não é? E de como é que é o resto da nossa alimentação.
0: É o todo, não é?
1: Durante muito tempo disse-se para limitar drasticamente os ovos, mas a evidência mais recente mostra-nos que a rivalidade é um bocadinho mais variável.
0: Então, para uma pessoa adulta e saudável, qual é o número ideal? Quantos ovos podemos comer por semana, vá?
1: Sim, os estudos mais recentes mostram que um padrão de consumo moderado, e aqui falamos entre 3 a 6 ovos por semana, portanto até pode ser quase um ovo por dia, não é?
0: Uhum.
1: É perfeitamente seguro para os adultos saudáveis. Portanto, comer um ovo por dia até pode ter um ligeiro efeito protetor para o nosso coração, e os estudos em larga escala mostram que o equilíbrio é a chave. Portanto, comer ovos a menos do que um por semana também é prejudicial, ou em excesso, mais do que 10 por semana, pode estar associado a mais risco.
0: Mas a gema tem de facto bastante colesterol, não é, doutor? Isso não passa diretamente para o nosso sangue?
1: Sim, é verdade, Maria João, que a gema tem muito colesterol, é rica em colesterol. No entanto, em pessoas saudáveis, o colesterol dos alimentos não se transforma automaticamente no colesterol LDL, aquele que chamamos o colesterol mau, exatamente. Os estudos controlados mostram que comer até 12 ovos por semana não aumentou o colesterol LDL nem os triglicéridos. E, em alguns casos, até aumentou o colesterol de alta densidade, o HDL, que tem um efeito ou um papel protetor no nosso organismo.
0: Falou em pessoas saudáveis, isto significa que há grupos de risco que devem ter mais cuidado?
1: Exatamente, isto é a verdadeira questão. Há pessoas com diabetes tipo 2, por exemplo, ou com doença cardiovascular estabelecida, conhecida anteriormente, aqui precisam ter uma maior cautela, não é? Porque aqui sim a evidência mostra-nos que, nestes casos, um consumo elevado de ovos pode duplicar o risco de complicações e até aumentar a mortalidade cardiovascular. Para quem tem estas doenças, diabetes ou doenças cardiovasculares, o acompanhamento médico pelo médico de família ou um nutricionista ou cardiologista é essencial antes de aumentar o consumo.
0: Então, imagino que a forma como preparamos o ovo também conta aqui para a equação.
1: Sem dúvida, isso é um fator muito importante, que o acompanhamento importa tanto ou mais do que o ovo em si. Não é? Vamos pensar, entre a diferença entre um ovo cozido ou escalfado com vegetais ou com pão de cereais é completamente diferente de uns ovos estrelados com bacon, não é?
0: Tão bom.
1: Exatamente. Sobretudo, a evidência mostra-nos é que o impacto do ovo da saúde depende quase sempre do padrão alimentar global da pessoa e não do ovo em si.
0: Claro. Ou seja, o ovo até pode ser um bom substituto para outras opções menos saudáveis no dia-a-dia, não é, doutor João?
1: Exatamente. Aqui pensamos, se trocar

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0: Olá, muito bom dia, 6h57. Muito obrigada por estar com as manhãs 360. Eu sou a Maria João Simões, estão comigo a Carla Jorge Carvalho, o Bruno Vieira Amaral e também o Paulo Ferreira. Bom dia.
1: Olá, bom dia.
0: Boa terça-feira.
2: Bom dia.
0: Bom dia. O país acordou mais triste e mais pobre também. Morreu Jorge Palma aos 76 anos. E por isso, nas próximas horas, vamos recordar o músico e compositor que deixa um legado de meio século de música. Músicas que marcaram várias gerações. As reações sucedem-se. A família e amigos pedem que o continuemos a recordar através das palavras que nos deixou. E é o que faremos também esta manhã. Carla, nas notícias das 7, claro, Jorge Palma é o principal destaque.
3: Uma notícia que chegou ao fim da noite foi a família que anunciou a morte do cantor por paragem cardiorrespiratória e agora pede que Jorge Palma seja recordado pelas canções e pelas palavras. Enquanto houver estrada para andar, todos vão continuar a falar dele. As primeiras reações surgiram dos responsáveis políticos. O primeiro-ministro diz que Jorge Palma ajudou a transformar a cultura portuguesa com a voz única e músicas intemporais. O ministro dos Negócios Estrangeiros escreve que fica a voz, os poemas e o carisma. Há outras reações para ouvir já a seguir. Neste jornal recordamos a vida, a obra do cantor e autor e vamos também recuperar uma entrevista dada ao Observador em 2022. Na altura, Jorge Palma estava a celebrar os 50 anos de carreira com uma série de concertos.
0: Antes das notícias das 7, o tempo que vai estar soalheiro e mais quente do que ontem, com máximas de 34 graus, em Lisboa e também em Viseu. Braga deve chegar aos 36, Porto 33, Aveiro 28 graus de máxima, Coimbra 37, Leiria 35, Santarém 38 e Faro deve chegar aos 30 graus. Para já o dia está a começar com 20 graus em Lisboa e também em Faro. Braga está com 16, Porto 23, Viseu e Coimbra 21 graus, Aveiro e Santarém 18, Leiria começa o dia com 17 graus.

0: Morreu Jorge Palma, um dos maiores nomes da música portuguesa. O cantor e compositor tinha 76 anos.
1: Autor de temas como este, Deixa-me Rir. Jorge Palma morreu ontem à noite, vítima de uma paragem cardiorrespiratória. O anúncio foi feito pela família através de uma publicação nas redes sociais. A mulher, os filhos e os managers de Jorge Palma falam numa dor incalculável e numa perda profunda depois de uma carreira com mais de 50 anos. A família pede que Jorge Palma seja lembrado pelas canções e palavras.
0: E Carla, multiplicam-se as reações e homenagens a Jorge Palma. As reações surgiram sobretudo do poder político.
1: Foram as primeiras, com mensagens que recordam as canções e o carisma do artista Teresa Freire.
2: Luís Montenegro foi dos primeiros a reagir assim que se soube da notícia na rede social X. O primeiro-ministro lembra a arte de Jorge Palma, que fica na memória de várias gerações. Luís Montenegro diz que o cantor ajudou a transformar a cultura portuguesa. Escreve que Jorge Palma parte, mas a música fica. O ministro dos Negócios Estrangeiros escreve no X que fica a voz, os poemas e o carisma de Jorge Palma. Para Paulo Rangel, o que ele já não vai viver, vamos nós agora inventar com ele. O secretário do Partido Socialista recorda nas redes sociais um dos maiores músicos e compositores portugueses e a obra extraordinária que ficará na memória coletiva do país. Para José Luís Carneiro, Jorge Palma era um homem livre, de criatividade singular e de autenticidade rara.
1: Teresa, ainda muito cedo, a notícia da morte de Jorge Palma tem poucas horas, mas já há reações que surgem na própria publicação que a família fez a anunciar a morte do cantor.
2: Na secção de comentários são inúmeras as personalidades que reagem com tristeza e que agradecem a Jorge Palma. Destaque para a Sala de Espetáculos do Porto, que escreve que a voz, o piano e a guitarra de Jorge Palma ainda ocoam nas paredes e memórias. O compositor António Zambus fala de uma enorme tristeza e o cantor Diogo Clemente deixa no Instagram um obrigado ajoelhado a Jorge Palma, recorda a generosidade e o amor do cantor com quem partilhou palcos. O humorista Marco Horácio escreve no Instagram que não perdemos ninguém, diz que Jorge Palma está vivo e bem vivo na memória de todos os que ousaram sonhar.
1: Teresa Freire, com as reações, as primeiras reações que estão a surgir à morte de Jorge Palma, o cantor e compositor, tinha 76 anos, não resistiu a uma paragem cardiorrespiratória.
0: E ao longo da vida, Jorge Palma recebeu inúmeros prémios e condecorações. Em abril deste ano recebeu o prémio Carreira dos Play, os prémios da música portuguesa.
1: Num discurso de cravo ao peito, o cantor recordou o 25 de abril e pediu a valorização da cultura em Portugal.
3: O atual primeiro-ministro, há uns tempos, disse que a cultura em Portugal é sistematicamente menosprezada, subvalorizada. Estou à espera que se faça, de facto, uma reforma eficaz para que tudo isto, que as nossas forças não se gastem em vão. Malta, não podemos deixar que o 25 de Abril se torne uma memória distante, uma imagem a desvanecer-se lá longe. Temos que reinventar o espírito de Abril, sempre. Liberdade, democracia, justiça. Malta, mãos à obra, vamos fazer deste país uma coisa que merece ser melhor.
1: O excerto do discurso de Jorge Palma quando recebeu o prémio Carreira dos Play, os prémios da música portuguesa.
0: E recordamos agora uma entrevista de Jorge Palma ao Observador em 2022. Na altura, o cantor e compositor estava a celebrar 50 anos de carreira com uma série de concertos.
1: E em cada atuação recordava as histórias de um álbum. Foi este o mote para uma longa entrevista de vida de Jorge Palma ao jornalista do Observador, Gonçalo Correia. O cantor e compositor começou por recordar o exílio na Dinamarca, onde escreveu e gravou o primeiro disco, em inglês. Quando voltou a Portugal, depois do 25 de Abril, fez tudo novamente, mas em português.
4: Já tinha o disco todo feito, na cabeça e na pauta. E as letras em inglês. O que acontece? Ao 25 de Abril, eu acabo por voltar, e em 74, no verão de 74, E digo, porra, então eu vou fazer o primeiro álbum em Portugal, em inglês. Quase ninguém fala inglês. É um disparate, pô. Então comecei a fazer uma retroversão para português, mas já não tinha nada a ver com as letras do Ari, porque, pronto, no fundo tínhamos, eram estilos diferentes, não é? Certo.
1: Não podia ser em inglês. Falamos de Com uma viagem na palma da mão. Nesta entrevista ao Observador, uma entrevista de 2022, Jorge Palma lembra que na altura o disco não teve o sucesso esperado.
4: Eu não sei se eles chegaram a editar 500. Provavelmente não. Eu acho que só ofereci muitos discos a família e amigos. E não sei se terá vendido 10.
5: Muito bem.
4: Não sei como é que foram as vendas, mas consta, pá, não houve promoção nenhuma. Estamos em pleno verão de 75, politicamente isto estava um olaré. Portanto, esse disco, na altura, praticamente ninguém ficou a conhecer. No caso, mas é, para mim, é um disco que eu amo profundamente.
1: Um disco que terá vendido 10 exemplares. O cantor e compositor recorda ainda a altura em que tocava nas ruas de Paris e gastava as moedas num famoso café que na época juntava outros artistas.
0: E Carla, Jorge Palma conta também a história de uma das músicas mais conhecidas, Encosta-te a Mim.
1: É talvez uma das canções que é mais cantada, mais reproduzida, mas Jorge Palma explica que na altura o próprio a desvalorizou, só quando a mostrou a outros artistas, como a Rui Veloso ou a Tim, é que percebeu o potencial.
4: Quando eu dizia baladas e estás maluco, pá? Essa música eu não escrevi o arranjo. Os músicos entenderam-se. Quando eles gravaram, portanto, a base toda, eu nem sequer estava no estúdio, estava no hotel, no Porto.
5: Por ser um bom jantar, depois disso.
4: Estava a dormir e no dia seguinte, quando cheguei ao estúdio, eu vi aquela coisa, pois, porra. Obrigado.
1: Obrigado, sim. Nós, certos de uma entrevista de vida de Jorge Palma ao Observador em 2022, ao jornalista de cultura Gonçalo Correia, a propósito dos 50 anos de carreira, uma carreira marcada por canções e por palavras que mudaram a história da música em Portugal. Miguel Pina Andrade.
6: Tinha bom ouvido e as coisas que ouvia na rádio e nos giradiscos reproduzia-as no piano. Tinha jeito para aquilo e as pessoas repararam, a começar pela mãe, que também tinha estudado música. Entrou para o conservatório com 6 anos e nos 70 seguintes viveu e deu lume à música e à cultura portuguesa. Em 1972 estreou-se na língua inglesa a solo com o single The 9 Billion Names of God, inspirado num conto de Arthur C. Clarke. O pagamento chegou na forma de uma máquina de lavar a roupa e um frigorífico. Na altura, como via Jorge Palma, eram miúdas. Festa, um verdadeiro fora da lei. Vou falar-vos de um curioso personagem, Jeremias, fora da lei. Embora a carreira comece a ser cantada em 1972, o percurso da música começou 8 anos antes, aos 14, quando abandonou a música clássica para se dedicar ao pop rock.
7: Neste momento vejo, com a distância que tenho, vejo que foi uma encruzilhada. Eu podia ter virado por esse caminho, mas não. Eu aí decidi cortar completamente com a música clássica e com a perspectiva de me tornar um menino prodígio. Sofri muito. Eu, se tivesse ido por aí, neste momento era uma pessoa totalmente diferente. Era um... Epá, era realmente o contrário de mim. Acho que era muito mais só.
6: Não foi só que fez a caminhada na música. Nos mais de 50 anos de carreira, Jorge Palma colaborou com outros artistas em projetos como o Palmas Gang, banda com Zé Pedro e Calu, dos Chutes e Pontapés, e Flac e Alex Cortes, dos Rádio Macau. Cantou ainda com José Mário Branco, com os Blind Zero e deu concertos com Sérgio Godinho. Após o 25 de Abril de 74, regressa a Portugal, começa a trabalhar como orquestrador e no ano seguinte edita o primeiro álbum, Como uma Viagem na Palma da Mão. Depois deste primeiro álbum, gravou mais 3 originais e cada um corresponde a um momento da vida de Jorge Palma.
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6: Jorge Palma assumia publicamente a longa batalha com o alcoolismo. Em 2023 dizia ao público que tinha essa doença, esse handicap. O Lado Errado da Noite foi lançado em 1985, incluía o single Deixa-me Rir.
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6: Deixou-se rir e deixou-se ir na vida académica. Em 1990 termina os estudos de piano no conservatório e logo a seguir grava Só, editado em 1991. A primeira coletânea de carreira de Jorge Palma, na qual revisita apenas ao piano canções dos discos das duas décadas anteriores. O álbum mais recente, O Derradeiro Vida, foi editado em 2023. Dois anos depois, estreou o espetáculo Três Palmas na Mão, no qual se apresenta em palco com os dois filhos, Vicente Palma, nascido em 1983, e Francisco Palma, nascido em 1995. Em abril deste ano, foi distinguido com o Prémio Carreira dos Prémios da Música Portuguesa.
3: Muito obrigado a todos que ao longo da vida me têm ajudado, ensinado, tratado e curado. Estou a falar, por exemplo, dos médicos, enfermeiros, auxiliares, técnicos, dos que trabalham no Serviço Nacional de Saúde, com os meios que têm,

0: Uma viagem de Miguel Pina Andrade pela vida e obra de Jorge Palma, que morreu ontem à noite aos 76 anos.
1: Ao longo desta edição das Manhãs 360, vamos continuar a recordar a vida e a obra de Jorge Palma. Esta é uma notícia naturalmente também em destaque no site do Observador. 7:12, Carla, que outras notícias estão em destaque?
0: Está dominado o incêndio que tinha começado ontem à tarde em Arcos de Valdevez, no distrito de Viana do Castelo. Durante a tarde chegaram a ser mobilizados 11 meios aéreos para o combate às chamas. De acordo com a Proteção Civil, o incêndio consumiu uma zona de floresta com algumas aldeias nas proximidades. O fogo entrou em fase de resolução esta madrugada. Continuou no terreno 200 operacionais apoiados por 70 viaturas. Donald Trump e Volodymyr Zelensky têm hoje um encontro previsto em Nova Iorque, à margem da Assembleia Geral da ONU. A energia vai estar no centro da conversa. O presidente norte-americano deve pressionar o presidente ucraniano para travar os ataques às refinarias e a outras instalações energéticas russas. O encontro acontece no dia em que arranca o debate geral da sessão número 81 da Assembleia Geral da ONU. Vai contar com a presença de 116 chefes de Estado e de Governo. Portugal vai estar representado pelo primeiro-ministro. Luís Montenegro vai discursar apenas na quinta-feira à tarde. A sessão termina na próxima segunda-feira e é a última para António Guterres enquanto secretário-geral das Nações Unidas. Estamos a recordar Jorge Palma no dia da morte do autor. Celebramos a obra.

0: Carla, deixa-me rir, é um tema de 1985, nos podemos dizer que é intemporal, mas é um dos maiores sucessos de Jorge Palma.
1: É assim, faz parte do álbum O Lado Errado da Noite, consolidou o estatuto de Jorge Palma como um dos maiores do panorama português, mas ao mesmo tempo que Jorge Palma gravava e fazia sucesso com estes temas, estava também a frequentar a Escola de Música do Conservatório Nacional. Foi lá que concluiu, em 86, o curso geral de piano.

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12: Muito bom dia, 7 e 16.
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12: Esta é a boa moeda, má moeda, sempre com o Paulo Ferreira. E Paulo, com os combustíveis aos preços, a questão, quanto é que se poupa com um carro elétrico? Tu que tens um, és capaz de fazer.
17: Bastante.
12: Bastante.
17: Sim, aqui vamos seguir as contas feitas pelo Expresso e, de facto, a poupança é muito, muito grande. Vamos imaginar um carro diesel, portanto, gás óleo, que consome 5 litros aos 100 km, é um consumo ainda assim baixinho, consumo intermédio de 5 litros. Aos preços atuais, o dono deste carro gasta por 100 km 11,10 euros. Se for um elétrico, vamos aqui considerar um consumo combinado de 16 kWh, por cada 100 km gasta-se 3,25 euros. Neste caso do elétrico, considera-se que o preço da energia de carregamento é o preço de casa, portanto tarifa regulada, tarifa de habitação, e não é, que é muito mais barato do que carregar num dos postos públicos de carregamento. Ou seja, estamos aqui a falar de uma diferença de 3,25€ para 11€.
12: É uma grande diferença,
17: quase o triplo. O gasóleo é mais do triplo, aliás, do que é 242% a mais. Se fizermos as contas com a gasolina, a diferença não é muito grande, isto é, em relação ao gasóleo, porque os preços andam alinhados. Portanto, com 50€, o proprietário de um carro a gasóleo consegue hoje andar 437 km nestes pressupostos. Com esses mesmos 50€, um carro elétrico pode andar mais de 1.600 km. É muita diferença, é uma diferença muito maior do que existia no início do ano, por exemplo, quando os combustíveis estavam muito mais baratos, mas já assim o carro elétrico era mais barato, o combustível era 136% do custo da energia. Portanto, mais do que nunca, carro elétrico com estes preços de combustível e com estes preços de tarifas elétricas compensa muito, muito mesmo.
12: Olha, por falar em compensar, os certificados da Forro continuam a atrair poupanças.
17: Muita gente, em agosto voltou-se subir o montante líquido investido em certificados da Forro. É o 23º mês consecutivo em que sobe o montante. O montante líquido já agora são investimentos menos as pessoas que retiram dinheiro de certificados a forro. Portanto, há mais dinheiro a entrar do que a sair. Esta subida, houve uma subida em agosto de 15,7% em termos homólogos. Durante o mês de agosto foram mais de 753 milhões de euros do que em julho investidos. Apesar de tudo, as taxas de juro continuam a não cobrir a inflação. Os certificados a forro da CEDEF, que estão agora em vigor, têm o teto máximo já, a taxa está no teto máximo de 2,5%. As Euribor estão muito acima, como sabemos já, mas já legalmente há este teto máximo. Abaixo da inflação, que é de 3,3%, mas ainda assim continua a atrair muita gente com este rendimento, que é muito superior ainda assim aos depósitos a prazo.
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12: Muito bom dia, 7:21. Este é o Gabinete de Guerra das Manhãs 360, esta terça-feira com a análise do historiador Bruno Cardoso Reis. Bruno, bom dia, bem-vindo.
6: Olá, bom dia, Bruno. Obrigado.
12: Depois de 3 dias de votações, sem surpresa, o partido Rússia Unida, de Vladimir Putin, venceu as eleições legislativas russas com 57,86% do total de votos e é em primeiro lugar em 208 dos 225 círculos eleitorais do país. Bruno, num país em economia de guerra total, o resultado destas eleições muda alguma coisa na gestão interna do conflito na Ucrânia ou é apenas o carimbo formal para a continuidade do conflito?
6: Sim, é isso, ou seja, não, num regime autoritário, de facto, as eleições não têm, não têm o grau de incerteza que têm em democracias realmente pluralistas, onde há eleições realmente livres e justas, onde o poder não escolhe os partidos que podem concorrer, como foi, por exemplo, aqui o caso. Vale a pena voltar a recordar isso. Por exemplo, o único partido de uma oposição que já era tolerada, mas enfim, o único partido que ainda tinha umas ideias mais liberais, portanto defendia abertamente um modelo de democracia pluralista do tipo ocidental e que, sobretudo neste caso, só punha abertamente à guerra, portanto defendia o fim da guerra contra a Ucrânia, realmente foi impedido de concorrer. Portanto, obviamente não havia aqui verdadeiras alternativas, são todos partidos que no fundo competem entre si para ver quem é que elogia mais Putin, quem é que apoia mais o esforço de guerra, portanto, desse ponto de vista realmente não há aqui nenhuma surpresa portanto, o objetivo para o regime é precisamente demonstrar a impotência da oposição, que no fundo eles é que mandam, inclusive nas eleições. E depois também retirar margem de manobra, enfim, para quem está mais distraído fora da Rússia, poder dizer: nós temos o apoio da população, até fazemos eleições, ao contrário da Ucrânia, por exemplo, até fazemos eleições nos territórios ocupados, o que obviamente é ilegal também à luz da lei internacional, é uma das coisas que não se pode fazer. E que obviamente não, ainda tem menos valor do que no outro contexto, porque é um contexto de ocupação militar, mas portanto, pronto, realmente não há aqui nenhuma surpresa. No fundo, a grande dúvida é perceber se alguma coisa muda. Por exemplo, uma especulação que se tem feito é se eventualmente Putin, depois das eleições, em que se pode concentrar noutras coisas, eventualmente poderá pensar numa nova mobilização parcial para tentar compensar as enormes baixas que têm estado a sofrer.
12: Entretanto, soube-se que Zelensky esteve reunido com o chefe da CIA, John Ratcliffe, no aeroporto de Shannon, na Irlanda. Bruno, como interpretar que o topo da inteligência americana se encontre presencialmente com o presidente ucraniano? É o sinal de que Washington queria passar uma mensagem a Kiev longe dos holofotes do Congresso ou poderá ter a ver com o encontro desta terça-feira entre Zelensky e Trump em Nova Iorque?
6: Bem, também há especulação de que John Ratcliffe poderia passar a ter um papel nas negociações entre a Ucrânia e a Rússia. E, aliás, quando ele foi a Moscou, pois pôs essa questão exatamente. Enfim, na altura, e continuo a achar isso, que é, enfim, num contexto normal seria estranho ser o diretor da CIA a ter esse género de funções, não é? À partida, desde logo, ao chefe da diplomacia norte-americana, ao Marco Rubio, mesmo quando há, no fundo, negociações mais exigentes, geralmente há um enviado especial, mas neste caso é o Steve Witkoff e o Jared Kushner, mas enfim, mas tem realmente havido enormes queixas, aparentemente não apenas do lado da Ucrânia e do lado das pessoas que geralmente acompanham estes assuntos, no sentido de dizer, por exemplo, que Steve Witkoff não parece perceber muito do assunto e por vezes não percebe muito bem o que é que lhe está a ser dito, mas que até do lado russo terão começado a aparecer queixas desse tipo. E portanto, enfim, numa administração que se caracteriza por quebrar todas as regras, isso não é completamente impossível e, portanto, pode ser isso. Também sabemos, obviamente, que as informações, a inteligência é crucial e tem sido uma forma de apoio à Ucrânia que se tem mantido, embora também aí, à partida, seria de esperar que fosse muito mais as informações militares do que propriamente necessariamente a CIA. Mas, portanto, teremos de ver. Acho que para já é prematuro chegar a grandes conclusões quanto ao significado desse encontro.
12: A surpresa do fim de semana foi o anúncio de um acordo de segurança tripartido entre os Estados Unidos, a Dinamarca e a Groenlândia. Bruno, que leitura fazes deste acordo? Quais são os verdadeiros objetivos de Donald Trump?
6: Bem, os objetivos de Donald Trump com este acordo é, sobretudo, ele poder declarar vitória, apesar de não ter conseguido realmente aquilo que queria, ou seja, ele insistiu sempre que qualquer acordo, por muito bom que fosse, com a Dinamarca, com a Groenlândia, não valia nada porque a qualquer momento podia ser alterado, porque continuavam a ser países independentes, ou neste caso da Groenlândia, uma região autónoma com grande autonomia em relação à Dinamarca, e portanto o que valia era o controlo, a anexação, o controlo formal dos Estados Unidos desse território. E portanto isso ele não conseguiu. Aparentemente, enfim, teremos de ver o texto do acordo, aparentemente o acordo no fundo é mais explícito numa série de coisas que a Dinamarca e a Groenlândia sempre disseram que estavam garantidas, comprometidos, por exemplo, a questão de não haver bases de potências hostis. Obviamente isso também não interessaria à própria Dinamarca, desde logo, potências como a Rússia ou mesmo a China. Investimentos em setores estratégicos desse tipo de atores, a própria Dinamarca. Aliás, há políticos dinamarqueses a dizer que este acordo até é ótimo para a Dinamarca, porque a Dinamarca no passado, por vezes, o governo autónomo da Groenlândia, quando queria algum investimento, dizia os chineses vão pagar isto e, portanto, se não quiserem, tem de ser a Dinamarca a fazer. A Dinamarca, apesar de tudo, é um país com algum dinheiro e, portanto, fez alguns investimentos desse tipo para impedir isso e, portanto, que agora isso até fica, à partida, resolvido por via deste acordo. Daquilo que está anunciado. Sim. Em relação ao acordo. Portanto, eu acho que à partida, enfim, tem algumas vantagens, nomeadamente também tem esta questão que é compromete o próprio governo da Groenlândia e terá aparentemente expressa esta ideia de que mesmo que venha a haver uma independência futura da Groenlândia, que o acordo continuaria a ser válido. Portanto, isso não é irrelevante, ou explicitar estas questões, mas realmente o ponto fundamental, e que tem sido sublinhado também por muitos analistas norte-americanos, é que tudo isto teria sido possível. E foi dito que teria sido possível, há anos que é dito que teria sido possível, sem o tipo de ameaças que Donald Trump fez, inclusive eventualmente uma ação militar, o que obviamente afetou muito a forma como os Estados Unidos são percepcionados, desde logo na Dinamarca e também no resto da Europa, ou a disponibilidade dos aliados europeus para alinharem com Donald Trump em situações mais complicadas, como por exemplo a questão agora do Estreito de Hormuz, devido exatamente a essa perda de confiança, pelo menos na atual liderança norte-americana.
12: Bruno Cardoso Reis, muito obrigada pela tua análise no Gabinete de Guerra. Até quinta.
6: Obrigado.
12: Até quinta.
6: Bom dia. Até quinta.
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12: Sete e 31, as notícias que marcam esta manhã, Carla Jorge de Carvalho.
25: São as reações à morte de Jorge Palma. A Ministra da Cultura agradece ao cantor e compositor o legado único, marcado por temas inesquecíveis. Numa publicação feita na rede social X há pouco, Margarida Balseiro Lopes recorda o cantor como uma das vozes mais icónicas da música portuguesa das últimas décadas. Luís Montenegro foi dos primeiros a reagir, assim que se soube da notícia da morte de Jorge Palma. Também na rede social X, o Primeiro-Ministro lembra que a arte de Palma fica na memória de várias gerações. O secretário-geral do PS também recorda nas redes sociais um dos maiores músicos e compositores portugueses. São as primeiras reações à morte de Jorge Palma, vêm sobretudo do setor político, mas também do mundo das artes começam a chegar as homenagens. O cantor António Zambujo fala de uma enorme tristeza e o compositor Diogo Clemente deixa um obrigado ajoelhado a Jorge Palma. A morte aos 76 anos foi anunciada ontem à noite pela família, a mulher, os filhos e os managers. Falam numa dor incalculável e numa perda profunda, lembrando uma carreira com mais de 50 anos, autor de temas como Encosta-te a mim, Deixa-me rir ou O Bairro do Amor. Jorge Palma nasceu em 1950, editou o primeiro disco em 1975, já no pós-25 de Abril, e recebeu inúmeros prémios e condecorações ao longo da carreira. No próximo jornal vamos voltar a recordar a vida e obra de Jorge Palma. Noutras notícias, está dominado o incêndio que tinha começado ontem à tarde em Arcos de Valdevez, no distrito de Viana do Castelo. De acordo com a Proteção Civil, o incêndio consumiu uma zona de floresta com algumas aldeias nas proximidades. Entrou em fase de resolução esta madrugada. No terreno continuam 200 operacionais, apoiados por 70 viaturas para as operações de rescaldo. O dia fica também marcado pelo início do debate geral da sessão da Assembleia Geral da Organização das Nações Unidas. Junta em Nova Iorque 116 chefes de Estado e de Governo, incluindo o Primeiro-Ministro português, Luís Montenegro. A sessão termina na próxima segunda-feira e é a última para António Guterres, enquanto secretário-geral da ONU. À margem desta Assembleia está previsto um encontro entre Donald Trump e Volodymyr Zelensky. A questão da energia vai estar no centro da conversa. O presidente norte-americano deverá pressionar Zelensky para travar os ataques às refinarias e a outras instalações energéticas russas.
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12: 7h34, olá, boa terça-feira com a Rádio Observadores. Antes das perguntas que marcam a atualidade, espreitamos o tempo que é de sol e calor em todo o país. As temperaturas estão mais altas neste dia 22 de setembro. As máximas vão rondar os 34 graus em Lisboa e também em Viseu. Braga deve chegar aos 36, Porto 33, Aveiro 28 graus de máxima, Coimbra 37, Leiria 35, Santarém 38 e Faro espera máximas de 30 graus. Esta hora Lisboa e Faro estão com 20 graus, Braga 16, Porto 23, Viseu e Coimbra 21, Aveiro e Santarém 18 graus. Leiria está a começar esta terça-feira com 17 graus.

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7: Muito bom dia, 7h37.
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14: Eu ouvi a pergunta, mas ela não é a pergunta.
15: Eu percebo as vossas perguntas, mas vamos com calma, está bem? Não quer que ninguém se magoe.
16: Eu respondo-lhe a isso quando me disser aqui olhos nos olhos.
17: Eu às vezes tenho mais para fazer do que estar a responder diariamente.
18: Calma, é isso.
7: Paulo, mesmo com estes preços, não conseguimos poupar no combustível.
19: É essa, de facto, a dura realidade. Os preços estão em valores máximos, sabemos disso, e o consumo de combustível não deixa de aumentar. A Ministra do Ambiente salientou ontem isso mesmo, disse que o consumo, e aqui estamos a falar tanto de gasóleo como gasolina, como jet fuel, está a subir 4% a 6% em termos homólogos. E logo a seguir, Maria da Graça Carvalho apelou à poupança no consumo de combustíveis. Pois, o apelo faz sentido, tudo isto faz sentido, mas há aqui um pequeno problema. As pessoas e as empresas gastam basicamente o que têm de gastar para as suas necessidades de combustível, no fundo para fazer as suas vidas. É aquilo que os economistas chamam de baixa elasticidade na procura, ou seja, as quantidades consumidas, neste caso combustíveis, variam muito pouco independentemente dos preços. Mesmo com preços elevados, não é possível deixar de gastar. Portanto, não será por aí que o mercado se vai certamente equilibrar.
7: Ou seja, a procura é igual.
19: É igual, até aumenta, porque a necessidade das pessoas aumentou, porque a dinâmica económica, provavelmente há mais pessoas a trabalhar, as empresas trabalham mais do que o ano passado, portanto este é um aumento normal com a economia. O que é que pode ficar de lado? Algumas viagens mais lúdicas, que as pessoas podem deixar de fazer, mas isso se calhar tem pouco peso no consumo.
7: É uma gota, não
19: é? É uma gota.
7: Bruno, a Alemanha abandonou o Centrão?
5: Nas eleições regionais do domingo passado, deixou o Centrão mais próximo de um centrinho. Em Berlim, ganhou o Die Linke, da esquerda, com cerca de 26% dos votos. A CDU, do chanceler Friedrich Merz, ficou em segundo, com menos de 19%, e a AfD
18: chegou aos 16%, e em Mecklenburgo, Pomerânia Ocidental, os resultados ainda foram mais impressionantes, com a AfD a vencer com cerca de 38%, a CDU teve apenas 4,9%, ficou fora do Parlamento Regional. Ou seja, enquanto a esquerda radical cresce de um lado e a direita radical cresce do outro, a CDU, que é o grande partido do centro-direita alemão, parece estar aqui a perder terreno. E há ainda o pormenor simbólico de uma nova vitória da AfD, que já tinha vencido na Saxónia-Anhalt e agora volta a ganhar noutro estado. E a CDU, pelo contrário, teve aqui em Mecklenburgo, Pomerânia Ocidental, o pior resultado da sua história naquele estado. E o chanceler Merz, que classificou os resultados de desastrosos, teve de dizer que continua chanceler e que não está em causa a liderança do governo. Mas estes resultados, que até podem ser conjunturais e atribuem-se aqui a vários fatores, incluindo os do atual momento económico, mostram que os eleitores alemães confiam cada vez menos no centrão.
7: Paulo, será desta que o Estado vai deixar de nos pedir aqueles documentos que já tem?
19: Ora bem, vamos lá ver se há a terceira é de vez, não é? Esta será mais uma tentativa para que os serviços públicos, de facto, cumpram a lei, a lei que está em vigor há muito tempo, e que façam, deixem de fazer dos cidadãos seus criados, no fundo, aí buscar documentos de um lado para o outro. O Governo entregou na Assembleia da República, entregou agora uma autorização legislativa para tornar obrigatória, de facto, a partilha de dados e documentos entre serviços públicos. Isso será feito através de uma plataforma de interoperabilidade da administração pública, portanto há tecnologia envolvida aqui, não é? E o objetivo é finalmente concretizar aquele princípio de só uma vez, ou seja, impedindo que os cidadãos e empresas tenham que voltar a entregar informação que já esteja na posse do próprio Estado. Isto acontece tantas vezes. Bom, será que isto vai funcionar? Não sei, vamos esperar para ver. A primeira legislação feita para isto foi em 2011, a segunda, um decreto completíssimo, foi em 2014, portanto, mais de 10 anos depois. Vamos ver se é desta que ela pega, não é?
7: Sim, vamos ver se é. E Bruno, vêm aí os russos?
18: Carla, esta é uma pergunta que já fizemos tantas vezes nesta rubrica que a este ritmo, qualquer dia, a Rússia até nos pode tentar sabotar. Só que desta vez há aqui uma novidade importante, o aviso. Não chega apenas de políticos, alguns a querer semear também o pânico, ou de comentadores e analistas. Os chefes dos serviços de informações da República Checa, da Letónia e da Suécia dizem que a Rússia poderá estar mesmo a preparar ações mais concretas contra a NATO, os países da NATO, que podem ir da sabotagem e incursões de drones a uma eventual incursão militar limitada. Isto não significa que Vladimir Putin vai invadir os países, algum país da NATO amanhã, mas parece estar o regime russo cada vez mais disposto a testar a capacidade de reação do inimigo. Sabotagem, ciberataques, drones e outras operações destinadas a testar a resposta europeia já fazem parte do problema de segurança que os países da NATO estão a considerar. Portanto, pela enésima vez, os russos não vêm aí, eles estão aí e estão cada vez mais arrojados.
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7: Muito bom dia, estamos a 17 minutos das 8. Não se fala de outra coisa. O país, a cultura portuguesa, estão de luto. Morreu esta noite o cantor e compositor Jorge Palma, aos 76 anos, vítima de paragem cardiorrespiratória, ícone da música nacional, deixou um património incalculável de 14 discos de originais, mais de meio século de canções, que definiram o espírito de liberdade de várias gerações. A família e a equipa do artista já reagiram, pedem que o país continue a celebrar a vida de Jorge Palma através da música e das palavras que nos deixou.

0: próxima.
1: Começou a ter aulas de piano aos 6 anos. Entrou no Conservatório de Música de Lisboa aos 10, mas começou a tocar. Antes disso, em casa, onde havia um piano, disse numa entrevista: era o meu brinquedo, tinha bom ouvido e as coisas que ouvia na rádio e nos giradiscos reproduzia-as no piano. Tinha jeito para aquilo e as pessoas repararam, a começar pela minha mãe, que também tinha estudado piano. Aos 14, abandonou a música clássica para se dedicar ao pop rock e em 72 gravou o primeiro single em nome próprio, The 9 Billion Names of God. O pagamento? Uma máquina de lavar roupa.
2: Eletrodomésticos.
1: E um frigorífico. Que deu um jeitão, não é? Porque na altura tinha acabado de casar com a primeira mulher. Pouco depois, em 73, foi convocado para o serviço militar, mas decidiu abandonar o país e instalar-se na Dinamarca. Antes de partir, leiloou o tal pagamento dos eletrodomésticos pelos amigos. Em Copenhaga, trabalhou num hotel, na manutenção, na lavagem dos elevadores e na limpeza dos quartos. Regressou a Portugal logo a seguir, ao 25
3: músico,
1: de Abril.
3: Músico de rua.
1: Exatamente, sim, também.
3: Depois,
1: sim,
3: quando tocava Dylan, Leonard Cohen.
1: Exatamente.
3: E depois a rendia.
2: Ele diz que tinha um repertório muito variado, para aí umas 40 canções que podia tocar. Ele diz que nunca tocava duas vezes a mesma canção, no mesmo dia, isto para variar, quando tocava na rua, no metro, em Paris, e aí também fez amizade com muitos outros artistas de rua. Conta essas histórias nas várias entrevistas que deu ao longo do tempo, também aqui ao Observador. Fala dessa importância de um café, o Mazé, ele diz, em Paris, onde se juntavam.
3: Onde ia gastar uma parte daquilo.
2: Exatamente, que... iam trocar também as moedas que recebiam e que o dono do café os incentivava muito, porque eram clientes fixos, tinham ali sempre algum rendimento. E essa experiência também, e eu acho que isso é uma das coisas mais interessantes no percurso do Jorge Palma, é que ele mistura esse lado da erudição, dos estudos clássicos do piano, depois com uma experiência de rua, para além das suas próprias influências. Estavas a falar,
1: sim,
2: do Leonard Cohen.
1: Vagabundo, não é?
2: Exatamente.
1: Um vagabundo culto. Claro.
2: Exato. Culto. Eu acho que era isso uma das principais razões do fascínio do Jorge Palma, de misturar esses dois universos à partida tão diferentes. Ele que... também ele disse isso várias vezes na entrevista, ali nos anos 80, em que tem os seus álbuns mais marcantes e das músicas que todos nós conhecemos, não era um grande sucesso de vendas. As músicas instalaram-se no nosso património coletivo, mas as vendas
1: lentamente
2: foram-se consolidando.
3: Foram-se instalando, de facto, não é? Com o tempo não...
1: Não são aqueles sucessos imediatos.
3: Boom. Exatamente.
1: Vão crescendo, vão entrando, vão crescendo e fazendo parte do cancioneiro, mas devagarinho.
3: O que também é um bom teste do algodão para a música de qualidade, não é? É aquela que resiste e até se reforça ao longo do tempo.
2: Não, e que entra quase sem nós darmos por isso, ou seja, torna-se, hoje seria viral.
3: Património.
1: Hoje seria viral.
2: Seria viral, o Deixa-me Rir, o Bairro do Amor.
1: É mais o conceito do Paulo, de património, porque sobrevive a essa moda.
2: Sim.
1: Não é?
2: Sim,
1: sobrevive,
2: mas toda a gente as conhecia. Sim. Ou seja, eu acho isso muito curioso, e estava a ler as entrevistas dele, ele dizer que ele não vendia muito, não eram grandes sucessos de vendas, chegavam muito lentamente ali ao disco de prata, ao disco de ouro, mas as canções já estavam a circular e ficaram. E depois há outra curiosidade em relação ao percurso do Jorge Palma, é que ele lança um álbum de originais, eu creio que é o Bairro do Amor, em 1989.
1: Sim.
2: Depois lança o Só, que não é um best-of, porque são novas versões, novos arranjos.
1: É uma roupagem diferente.
2: Exatamente.
1: Muito mais intimista, só ao piano.
2: Em 91, mas depois fica... até 2001 sem lançar álbuns de originais.
1: E ainda assim, se calhar, no período de maior notoriedade.
2: De maior, ele entra, faz parte dos Rio Grande. Eu fui ver os Rio Grande no primeiro Festival do Sudoeste, onde eles participaram. Isto para se ter noção também do alcance e do sucesso que tiveram os Rio Grande nessa altura. Mas ele nessa década de 90, que é uma década muito importante para a música portuguesa, com grandes mudanças.
1: Sim.
2: Na música portuguesa, ele não lança nenhum álbum de originais. E eu lembro-me da expectativa que havia em 2001, quando sai o disco Jorge Palma, que é também conhecido como É Proibido Fumar, por ter aquele letreiro atrás na fotografia. Havia uma grande expectativa em relação a esse regresso aos originais do Jorge Palma, mas ele, na verdade, nunca nos tinha abandonado. As canções dele estavam sempre aí.
1: E agora? E foi um autor que inspirou muitos outros? colaborou com muitos outros, trabalhou com muitos, nunca teve dificuldade em, provavelmente muito prazer, em juntar-se a outras sonoridades, a outros ambientes, a outras inspirações. As músicas dele foram sendo também muito reinterpretadas. E é isso também que faz dele alguém que fica para além deste dia em que morre.
2: E ele próprio a colaborar em vários projetos para dar novas roupagens a essas canções. Desde logo, o Só, mas aí era ele sozinho, mas o Palmas Gang também, com o Zé Pedro, por exemplo, e que também faziam versões mais rock das suas próprias canções. E haverá aqui o que é uma aparente contradição da forma como ele se definia, como um individualista romântico, mas é um individualista que tinha tantas colaborações,
1: muito
2: estava
1: tão
2: ligado a tantas figuras, o Zé Pedro, o Tim,
3: Sérgio Godinho,
1: o Irmão do Meio, esse grande álbum, e que é uma mistura de êxitos dos dois.
2: Dos dois. Duas figuras
1: gêmeas.
2: Muito parecidas, claro, com trajetos muito, muito diferentes, mas que tinham essas afinidades. Toda a gente, eu acho, estava à espera do dia em que eles se juntassem, e foram um enorme sucesso.
1: Os concertos foram sempre muito felizes.
3: Acho que gravar um dos concertos é um álbum ao vivo, de ambos. Tenho ideia disso. E depois os projetos coletivos, já falaste dos Rio Grande, também esteve nos Cabeças no Ar,
2: que eu creio dali por volta de 2001, 2002.
3: E aqueles projetos coletivos. Um traço curioso. Ele regressou ao conservatório já com 30 e tal anos para concluir a licenciatura.
1: Já estava a vender.
3: Era consagrado.
1: Bem,
3: já era consagrado. Saiu com 40 e sentou-se ao lado de miúdos com menos 20 anos do que ele, com dada a idade dele, o que também define bem uma personalidade. Quer dizer, ele quis acabar e acabou com distinção o curso de piano. Ele já consagrado, portanto, já não precisava do diploma para nada, se quisermos, mas foi aprender, foi concluir, foi aperfeiçoar.
1: Sim, quando já não precisa. Outro traço, e também temos que falar dele, aliás, porque ele também o assumiu muito, e tinha a ver com uma vida que podemos chamar de boa vida ou de vícios.
2: Boémia,
3: claro.
1: Com consequências para a saúde, na verdade, que ele também assumiu, sobretudo, acho que quase desde sempre.
3: Nunca escondeu.
1: Claro. Exatamente, nunca escondeu, foi falando mais abertamente nos últimos anos. O que também é interessante, e também é um traço de personalidade, a frontalidade com que foi falando da sua vida, de todos os aspectos, dos menos bons.
3: Mesmo a forma como ele se apresentava, eu ia dizer que era descuidado. Não era descuidado, era natural, portanto, ele não...
2: Havia
3: não
2: uma
3: se
2: mistura.
3: Cuidava, exatamente, não se cuidava nem para sessões fotográficas, a maior parte delas.
2: Aliás, há uma
3: história... Nem para subir a palco, era aquilo.
1: Era ele.
2: Há uma história,
1: autêntico.
2: É contada uma história...
3: Não ia sequer dar aquela paradela no cabelo, não é?
2: Num desses artigos que temos no Observador, e convido também os nossos ouvintes a ler, conta-se a história das fotografias tiradas para o álbum, para o Só, em que houve o aconselhamento do Carlos Maria Trindade, que passou a ser o responsável por artistas e repertório da Polygram, substituindo o Tozé Brito, que tinha iniciado o projeto, e que foi o Carlos Maria Trindade que o levou para vestir um fato de José António Tenente. Mas mantendo ali aquela aura do Jorge Palma de desalinhado, porque era uma imagem muito associada, claro, ele também, eu acho que cultivada, sem ser demasiado pensada, mas cultivada, aquele ar despreocupado do Jorge Palma, eu acho que está associada à imagem e à própria música, como se aquilo até fosse fácil, e diziam.
3: Exato.
2: Não é?
3: É isso.
2: É que parece que estava ali. A impressão que dava, claro, que eram composições muito elaboradas, os arranjos muito pensados, mas ele sentava-se ao piano e parece que aquilo saía.
1: Que era fácil,
2: naturalmente.
3: E as letras, um grande poeta também, parece que eram letras que estavam à espera de ser escritas, não é? Porque a fluidez do poema, tudo aquilo faz sentido.
2: De uma certa coloquialidade também, muitas das expressões.
3: A descontração.
2: E deixa-me rir.
1: E que ficam, não é? E que que nós usamos, se calhar algumas delas, já sem saber que somos dele.
2: Exatamente. Montes de canções que ele tem em que faz precisamente isso, pegar nessas expressões e depois que nós vamos cantando e vamos falando, muitas vezes sem saber a origem. Em relação só, deixa-me só dizer, em relação à questão de ele ter voltado ao conservatório, ele diz isso, que foi muito importante na concepção desse álbum, só ele e um piano, o só, em que faz as, as novas versões de, dos seus grandes sucessos na altura, das músicas mais conhecidas. Ele diz que o facto de ter voltado ao conservatório, ter voltado à música clássica, o ajudou bastante a encontrar o som para aquele álbum em particular, que se tornou talvez o ex-libris da sua obra.
1: Ele recebeu vários prémios, por exemplo, em 2020, mais recentemente, recebeu a medalha de mérito cultural da Câmara Municipal de Lisboa. No final de um concerto, quando celebrava os seus 70 anos, foi também condecorado pelo então Presidente da República, Marcelo Rebelo de Sousa, como comendador da Ordem do Infante Dom Henrique. Mas ficou a faltar aquela homenagem?
3: Há sempre. É difícil, acho que sim. Quando se atinge este.
1: Não é? Parece que fica aqui um vazio.
0: Eu
1: em termos de homenagem.
0: Eu não sei se vocês já ouviram, se ouviram ao vivo alguma vez. Vi.
3: Mas já há muitos anos.
0: Eu estou talvez há 3 anos, 2, 3 anos, que o vi num

0: facto o reconhecimento do público de uma forma que as canções dele pediam, que já estavam nesse tal património, mas eu acho que faltava, que era nível de vendas, quer desse reconhecimento, depois em concertos, faltava-lhe isso. Eu acho que ele obteve isso, até ao fim da vida.
1: Aquele, o último prémio que nós recordamos agora, o prémio Play, a forma como ele genuinamente estava surpreendido por ter sido reconhecido com o prémio, significa que se calhar não contava com isso, não era tão importante. Não sabemos, não é? Não. Agora não conseguimos saber.
0: Porque lá está também, daquele tipo de coisas... Esse lado mais oficial não casava muito bem com o estilo, com a atitude do Jorge Palma. Eu acho que é uma coisa que é incrível em todo o percurso dele, é ele transmitir esse sentimento de autenticidade. Ou seja, mesmo quando fez canções que se tornaram mais conhecidas, mais comerciais até, e que estavam em todo o lado.
1: O Encosta-te a Mim, por exemplo.
0: O Encosta-te a Mim, que foi assim um sucesso avassalador. Eu creio que ele nunca perdeu esse lado mais rebelde, mas autêntico, de alguém que não está a fazer as coisas, a pensar no que é que vai vender. Como aquela expressão que se usa muito nos Estados Unidos e Inglaterra, que é alguma desilusão que os fãs de algumas bandas e músicos têm, que é quando acham que eles se vendem. Ou seja, que passam.
1: Continuam a fazer o mesmo, muitas vezes.
0: Começam a pensar mais na
1: forma.
0: O que é que isto vai vender, o que é que eu posso sacar disto. E creio que o Jorge Palma nunca foi por aí. Ele continuou a caminhar, continuou a seguir o seu caminho, mas nunca foi por aí. Eu acho que o público também reconhecia isso.
1: Enquanto houver estrada para andar.

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0: Começamos este jornal com a morte de Jorge Palma. O Presidente da República lembra um ícone e descreve o cantor e compositor como um dos grandes poetas da nossa música.
1: António José Seguro acaba de reagir à morte de Jorge Palma, conhecida ontem à noite. Numa publicação no site da Presidência, o chefe de Estado escreve que as canções de Jorge Palma vão ficar como uma recordação intensa e profunda. Jorge Palma morreu ontem à noite, aos 76 anos, vítima de uma paragem cardiorrespiratória. O anúncio foi feito pela família através de uma publicação nas redes sociais. A mulher, os filhos e os managers de Jorge Palma falam numa dor incalculável, numa perda profunda, depois de uma carreira com mais de 50 anos. Uma carreira marcada por inúmeros temas de sucesso, prémios e condecorações. Jorge Palma entrou no conservatório com apenas 10 anos, mas foi ainda antes que teve o primeiro contacto com a música. Miguel Pina Andrade.
2: Tinha bom ouvido e as coisas que ouvia na rádio e nos giradiscos reproduzia-as no piano. Tinha jeito para aquilo e as pessoas repararam, a começar pela mãe, que também tinha estudado música. Entrou para o conservatório com 6 anos e nos 70 seguintes viveu e deu lume à música e à cultura portuguesa. Um passo inseguro estreou-se na língua inglesa em 1972 a solo com o single The Nine Billion Names of God, inspirado num conto de Arthur C. Clarke. O pagamento chegou na forma de uma máquina de lavar a roupa e um frigorífico. Na altura, como via Jorge Palma, eram miúdas. Festa, um verdadeiro fora da lei. Vou falar-vos de um curioso personagem, Jeremias, fora da lei. Embora a carreira comece a ser cantada em 1972, o percurso da música começou 8 anos antes, aos 14, quando abandonou a música clássica para se dedicar ao pop rock.
3: Neste momento vejo, com a distância que tenho, vejo que foi uma encruzilhada. Eu podia ter virado por esse caminho, mas não. Eu aí decidi cortar completamente com a música clássica e com a perspectiva de me tornar um menino prodígio. Sofri muito. Eu, se tivesse ido por aí, neste momento era uma pessoa totalmente diferente. Era um... Epá, era realmente o contrário de mim. Acho que era muito mais só.
2: Não foi só que fez a caminhada na música. Nos mais de 50 anos de carreira, Jorge Palma colaborou com outros artistas em projetos como o Palmas Gang, banda com Zé Pedro e Calu, dos Chutes e Pontapés, e Flack e Alex Cortés, dos Rádio Macau. Cantou ainda com José Mário Branco, com os Blind Zero e deu concertos com Sérgio Godinho. Após o 25 de abril de 74, regressa a Portugal, começa a trabalhar como orquestrador e no ano seguinte edita o primeiro álbum, Como Uma Viagem na Palma da Mão. Depois deste primeiro álbum, gravou mais 3 originais e cada um corresponde a um momento da vida de Jorge Palma. Em que o tempo não passou. O meio, o cantor andou pelo lado errado da noite. Santa Apolónia lutava magotes de gente. Jorge Palma assumia publicamente a longa batalha com o alcoolismo. Em 2023 dizia ao público que tinha essa doença, esse handicap. O Lado Errado da Noite foi lançado em 1985, incluía o single Deixa-me Rir. Deixa-me rir. Deixou-se rir e deixou-se ir na vida académica. Em 1990 termina os estudos de piano no conservatório e logo a seguir grava Só, editado em 1991. A primeira coletânea de carreira de Jorge Palma, na qual revisita apenas ao piano canções dos discos das duas décadas anteriores. O álbum mais recente, O Derradeiro Vida, foi editado em 2023. 2 anos depois, estreou o espetáculo Três Palmas na Mão, no qual se apresenta em palco com os dois filhos, Vicente Palma, nascido em 1983, e Francisco Palma, nascido em 1995. Em abril deste ano, foi distinguido com o Prémio Carreira dos Prémios da Música Portuguesa.
4: Muito obrigado a todos que ao longo da vida me têm ajudado, ensinado, tratado e curado. Estou a falar, por exemplo, dos médicos, enfermeiros, auxiliares, técnicos, dos trabalham no Serviço Nacional de Saúde, com os meios que têm, que as nossas forças não se gastem em vão. Malta, não podemos deixar que o 25 de Abril se torne uma memória distante, uma imagem a desvanecer-se lá longe. Temos que reinventar o espírito de Abril, sempre.
2: Jorge Palma venceu o Prémio José Afonso em 2002 com Jorge Palma e a primeira edição do Prémio Pedro Osório da Sociedade Portuguesa de Autores em 2012 com o álbum Com Todo o Respeito. Em 2020, Jorge Palma recebeu a Medalha de Mérito Cultural da Câmara Municipal de Lisboa, no final de um concerto de celebração dos 70 anos, e foi condecorado pelo então Presidente da República, Marcelo Rebelo de Sousa, como Comendador da Ordem do Infante Dom Henrique.
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1: Miguel Pina Andrade, com a vida e obra de Jorge Palma, mais de 50 anos de carreira, o cantor e compositor morreu ontem à noite, aos 76 anos.
0: E Carla, ao longo das últimas horas têm surgido cada vez mais homenagens ao cantor e compositor.
1: Com mensagens que recordam as canções e também o carisma do artista, com destaque agora para o Presidente da República, Teresa Freire.
6: Para o Presidente da República, Portugal despede-se agora de um grande poeta, criador e intérprete de exceção. Numa longa nota de condolências no site da Presidência, António José Seguro diz que recebeu a notícia com enorme tristeza, choque e consternação. Revela que estava previsto que este ano Jorge Palma participasse na Festa do Livro em Belém, mas já não o pôde fazer devido ao seu estado de saúde. O Presidente da República escreve que Jorge Palma emprestou à música portuguesa um caráter único e uma busca incessante da beleza, que construiu uma utopia da amizade, do amor, da generosidade e do riso. Por tudo isto, Seguro acredita que as canções de Jorge Palma vão iluminar a memória de várias gerações. O chefe de Estado apresenta ainda as condolências tanto à família como a todos os artistas que estiveram de alguma forma ligados a Jorge Palma.
1: E também, Teresa, já há reações por parte do Governo.
6: A Ministra da Cultura agradeceu esta manhã a Jorge Palma pelo legado único deixado por temas inesquecíveis. Na rede social X, Margarida Balseiro Lopes recorda o cantor como uma das vozes mais icónicas da música portuguesa das últimas décadas. Ainda ontem à noite, Luís Montenegro foi dos primeiros a reagir, assim que se soube da notícia. Na rede social X, o primeiro-ministro lembra a arte do compositor, que fica na memória de várias gerações. Luís Montenegro diz que o cantor ajudou a transformar a cultura portuguesa. Escreve que Jorge Palma parte, mas a música fica. O ministro dos Negócios Estrangeiros escreve no X que fica a voz, os poemas e o carisma de Jorge Palma. Para Paulo Rangel, o que ele já não vai viver, vamos nós agora inventar com ele. O secretário-geral do Partido Socialista recordou nas redes sociais um dos maiores músicos e compositores portugueses e a obra extraordinária que ficará na memória coletiva do país. Para José Luís Carneiro, Jorge Palma era um homem livre de criatividade singular e de autenticidade rara.
1: São muitos os elogios, Teresa, há também reações que surgem na própria publicação que a família fez a anunciar a morte de Jorge Palma.
6: Na secção de comentários são inúmeras as personalidades que reagem com tristeza e que agradecem a Jorge Palma. Destaque para a Sala de Espetáculos do Porto, que escreve que a voz, o piano e a guitarra de Jorge Palma ainda ecoam nas paredes e memórias. O compositor António Zambus fala de uma enorme tristeza. O músico Samuel Uria publicou nas redes sociais um vídeo com uma versão da canção Beijos e Papas de Leite, de Jorge Palma, e escreve que o que hoje perdemos não é sequer do domínio do dizível. O compositor Diogo Clemente deixa no Instagram um obrigado ajoelhado a Jorge Palma, recorda a generosidade e o amor do cantor. O humorista Marco Horácio escreve no Instagram que não perdemos ninguém, que Jorge Palma está vivo e bem vivo na memória de todos os que ousaram sonhar.
1: Teresa Freire está a acompanhar as reações que vão surgindo à morte de Jorge Palma. Aos 76 anos, não resistiu a uma paragem cardiorrespiratória.
0: E recordamos agora uma entrevista de Jorge Palma ao Observador em 2022. Na altura, o cantor e compositor estava a celebrar 50 anos de carreira com uma série de concertos e em cada atuação recordava as histórias de um álbum.
1: E foi este o mote para uma longa entrevista de vida de Jorge Palma ao jornalista do Observador, Gonçalo Correia. O cantor e compositor começou por recordar o exílio na Dinamarca, onde escreveu e gravou o primeiro disco, em inglês, quando voltou a Portugal, depois do 25 de Abril, fez tudo novamente, mas voltou à língua mãe.
7: Já tinha o disco todo feito, na cabeça e na pata. E as letras em inglês. O que acontece? Ao 25 de Abril, eu acabo por voltar, e em 74, no verão de 74, e digo, porra, então eu vou fazer o primeiro álbum em Portugal, em inglês. Quase ninguém fala inglês. É um disparate. Pô. Então comecei a fazer uma retroversão para português, mas já não tinha nada a ver com as letras do Ari, porque, pronto, no fundo tínhamos, eram estilos diferentes, não é? Certo.
1: Falamos de Com uma Viagem na Palma da Mão, nesta entrevista, em 2022, ao Observador. Jorge Palma lembra que, na altura, o disco não teve o sucesso esperado, com muito poucos exemplares vendidos.
7: Eu não sei se eles chegaram a editar 500. Provavelmente não. Eu acho que só ofereci muitos discos à família e amigos. E não sei se terá vendido 10.
8: Muito bem.
7: Não sei como é que foram as vendas, mas consta, pá, não houve promoção nenhuma. Estamos em pleno verão de 75, politicamente isto estava um olaré. Portanto, esse disco, na altura, praticamente ninguém ficou a conhecer. No caso, mas é, para mim, é um disco que eu amo profundamente.
1: O cantor e compositor recorda ainda a altura em que tocava nas ruas de Paris e gastava as moedas que conseguia num famoso café que na época juntava outros artistas.
0: Ao longo desta edição das Manhãs 360, vamos continuar a recordar a vida e a obra de Jorge Palma. Esta é uma notícia, naturalmente, também em destaque no site do Observador. 8:13, Carla, que outras notícias estão em destaque?
1: Mais de 80 concelhos de 9 distritos estão hoje em perigo máximo de incêndio rural. O IPMA colocou também quase todos os concelhos de todos os distritos do continente em perigo muito elevado e elevado de incêndio. Isto num dia em que as temperaturas máximas vão continuar acima dos 30 graus na generalidade do território. 15 distritos de Portugal continental estão sob aviso amarelo por causa do calor. Destaque também para a Assembleia Geral da Organização das Nações Unidas, que começa hoje e que junta em Nova Iorque 116 chefes de Estado e de Governo, incluindo o primeiro-ministro português. A sessão termina na próxima segunda-feira e é a última para António Guterres, enquanto secretário-geral da ONU. À margem desta Assembleia está previsto também um encontro entre Donald Trump e Volodymyr Zelensky. Vamos recordar ainda neste jornal que já está disponível o segundo episódio do Podcast Plus do Observador.
0: Conta a história de Ani Silva Paes, filho do último diretor da PIDE, que abandonou tudo para se juntar à Revolução Cubana. Chama-se Os Escândalos de uma Revolucionária e revela a história da filha única de Fernando Silva Paes, um dos homens mais próximos de Salazar.
1: Foi com Raymond Queiroz, o diplomata suíço que conheceu em Lisboa através de uma amiga, que Ani Silva Paes se mudou para Havana.
9: Procura a redação do Diário de Notícias. O edifício é grande e dá nas vistas. Enche-se de coragem e dirige-se à zona dos anúncios. O diplomata quer publicar um que diga. Cavalheiro deseja conhecer senhora para excursões, piqueniques e campismo. O funcionário do DN acha o anúncio esticado, impossível de publicar. Sugere algo mais sóbrio como Cavalheiro estrangeiro deseja conhecer senhora para falar português.
1: É um excerto do segundo episódio de Os Escândalos de uma Revolucionária. É o novo Podcast Plus do Observador.
0: Uma série narrada pela atriz Bárbara Branco, com música original de Frankie Chaves. A investigação e os guiões são da jornalista do Observador, Inês André Figueiredo. Mas, Carla, é a notícia a morte de Jorge Palma que está a marcar esta manhã.
1: E como o próprio dizia, enquanto houver estrada para andar, a gente vai continuar.
10: Enquanto houver estrada para andar, a gente vai continuar. 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
0: É um hino à esperança e à resistência, lançado em 1982 no álbum Duplo Acto Contínuo. Já foi interpretado de várias formas com muitos artistas e Carla continua a ser uma das maiores canções de Jorge Palma,
1: que recordamos aqui também hoje.

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8: São 8:20, é hora de conhecermos o tema do contracorrente. Depois, para entrar em direto, só tem de ligar para nós, 910024185, número que também pode usar para nos enviar a sua mensagem de voz pelo WhatsApp. Se preferir, deixe os seus comentários nas redes sociais ou no site do Observador. Carla.
12: Num país com pouca margem orçamental e em que nenhum dos maiores partidos quer ir já para eleições, a discussão em torno das medidas de apoio aos portugueses, nomeadamente das mexidas no IVA, tornou-se uma espécie de jogo do sério. O PS e o Chega apresentam propostas que esperam que o outro não aprove e o governo agita o fantasma da falência de 2011. Mas a questão agora também é, Helena Matos, bom dia, é como é que se pode ajudar os portugueses nesta crise?
13: Bom dia. A questão ajuda é mesmo a palavra onde parece estar o cerne da questão. Porque nós temos um pouco, e é neste momento esse mais ou menos o entendimento generalizado, a ideia em que, despejando o dinheiro em cima das circunstâncias, nós poderemos e deveremos viver como se essas circunstâncias não acontecessem. Portanto, o ideal parece ser conseguir tomar medidas redistributivas suficientes para que os portugueses não sintam o que está a acontecer. Para lá de tudo, pensando que aquilo que está a acontecer é uma guerra de invasão de um país aqui no continente europeu, que é também um conflito com estrangulamentos nas rotas daquilo que são, ou que pode, e que se transformam depois nos nossos combustíveis, portanto do petróleo, nós cabe perguntar se algum governo no mundo conseguiria isolar o seu país e o seu povo de tudo isto. E depois também cabe perguntar se isso seria vantajoso. E, portanto, aquilo que nós temos aqui neste momento é uma espécie de vamos lá fazer de conta que eu sou o mais amiguinho dos portugueses. E, portanto, vemos o governo avançar com medidas que umas não tinham nada a ver com esta crise, como é o caso do aumento extraordinário dos pensionistas, outras prendem-se com a questão dos combustíveis, com ajudas a determinados setores. O governo está a ter uma atitude cautelosa, embora tenha sempre esta ideia de que vamos lidar qualquer coisinha, vamos conseguir, através da redistribuição, atenuar, muitas vezes procurando aí criar alguma ilusão. E depois temos as oposições, e aqui nas oposições vamos entrar com o Chega e com o Partido Socialista. O Partido Socialista, com José Luís Carneiro, parece achar que 2026 é igualzinho a 2022 e, portanto, que estamos com a inflação como estávamos em 2022, que tínhamos acabado de sair de um confinamento, todas essas coisas, e que, portanto, voltamos sempre a todas aquelas ideias, nomeadamente às ideias do IVA zero num cabaz de produtos alimentares. E depois a redução temporária do IVA sobre os combustíveis de 23% para 13%. Note-se, contudo, que isto vai ao Parlamento, mas vai ao Parlamento como um projeto de resolução. E o projeto de resolução não tem força de lei. Portanto, na prática, o PS consegue ali um momento bom, parlamentarmente falando, mas mesmo que se por acaso o Chega votasse este projeto de resolução e ele passasse, o governo não seria obrigado a adotar estas medidas. Portanto, é mais um momento para se dizerem e ouvirem umas coisas. Assunto diferente é o que acontece com o Chega, e o Chega chega com um projeto de lei, e o projeto de lei do Chega se estivéssemos num mundo em que se consegue e nos conseguimos isolar de tudo e mais alguma coisa. Portanto, aquilo que temos aqui, o que está previsto, é uma redução temporária da taxa de IVA sobre os combustíveis para a taxa intermédia. A isto junta-se também, aí já não um projeto de lei, mas um projeto de resolução do Chega para se acabar, ou suspenderem as portagens. Ela é um projeto que recomenda ao governo a abolição das portagens nas pontes 25 de Abril e Vasco da Gama. E, portanto, estamos num momento em que, parafraseando a pergunta da Helena Garrido hoje num texto no Observador, que eu recomendo vivamente, é: quando a crise for a sério, o que faremos? Ou seja, se tudo isto que está a ser recomendado fosse agora adotado, quando a crise for a sério, e nós já tivemos crises a sério, e não sabemos se não iremos ter uma crise a sério, o que é que fazíamos?
12: Ora, tantas perguntas para tentar encontrar a resposta depois das 10. Até já, Helena Matos.
13: Até já.
12: Faça parte do Contracorrente, ligue 910024185 e entre em direto logo a seguir ao Jornal das 10. Muito bom dia, são 8h25.

0: Começa agora uma nova edição do Bom, Mau e o Vilão da Rádio Observadores. Olá, Miguel Pinheiro, bom dia.
1: Bom dia.
0: Olá, Miguel, quem é o teu bom de hoje?
1: O bom de hoje é César Mourão, o humorista que está a organizar o Festival de Comédia que vai trazer Seinfeld a Portugal. Como se sabe, houve aí um fim de semana há pouco tempo em que, meses depois de terem anunciado que iriam participar no festival, vários artistas começaram a vir dizer que iam cancelar tudo por causa das posições de Seinfeld de apoio a Israel depois dos ataques de 7 de outubro, e a dada altura chegou a admitir-se a hipótese de o festival nem sequer existir, mas ontem a organização garantiu que tudo se mantém e que em breve serão conhecidos novos nomes que substituirão os que saíram. Obviamente, um dos objetivos daquelas desistências coletivas era criar um clima político de pressão sobre todos os artistas que ainda estão no cartaz ou que se pudessem juntar a ele, e felizmente, pelos vistos, isso falhou. Por isso ficamos apenas com as decisões individuais de sair. Está tudo bem.
2: Claro, e de sair meses depois de terem acordado integrar um cartaz onde já estava o Seinfeld, não é?
1: Certo, enfim. Mas sabes, é que são pessoas que se interessam tanto pelo conflito israelo-palestiniano, em que se interessam tanto por comédia, mas que são tão pouco informadas sobre o assunto, que
2: não,
1: olha,
2: não sabiam.
1: Depois dá nisto. Claro. Não sabiam.
0: Miguel, o teu mau é a Ministra da Saúde.
1: Sim, num artigo que escreveu ontem no Jornal de Notícias, Ana Paula Martins escreve sobre as maravilhas desta sua passagem pelo poder e entretém-se a criticar a reforma de 2022 inspirada pelo primeiro diretor executivo do SNS, Fernando Araújo. E escreveu, por exemplo, isto: para o governo, o doente está no centro da reforma e isso significa ter os cuidados de saúde primários como prioridade. Na reforma de 2022 a março de 2024, na grande pré-campanha eleitoral, a preocupação de alguns seria outra. Ora, como é evidente, há muito a criticar naquilo que os governos do PS fizeram na saúde e, em especial, no SNS. Há muito a criticar e até o bom era criticar isso na altura, não é? Na altura em que aquilo estava a acontecer. Mas agora nós estamos em setembro de 2026 e eu suspeito que pode ser ligeiramente irritante para as pessoas continuarem a ouvir a ministra a queixar-se de quem esteve antes. Ana Paula Martins já teve muito tempo para mudar as coisas e seria talvez mais útil dirigir as energias para o que se passa agora e não para o que se passou em 2022, diria eu. Talvez.
2: Ainda por cima com estes conceitos que desprevenidos não querem dizer nada. Colocar o doente no centro. Pois, pelo visto, não tem servido de muito tê-lo colocado no centro, não é?
1: Paulo, mas atenção, eu aqui tenho uma ligeira discordância contigo.
2: Então.
1: Porque eu acho que há sempre lugar para a poesia.
2: Claro.
1: E por isso acho que nunca se perde.
2: Os poetas, sempre... poetas ao poder.
1: Isso, nem mais. Nem mais, é isso.
0: Miguel, o teu vilão acha que somos umas crianças?
1: Parece que sim. O vilão é a Ministra da Energia. Ontem, Maria da Graça Carvalho estava muito surpreendida ao falar com os jornalistas, porque, segundo a Ministra, então, não é que vocês querem-me cá ver que, apesar da escalada dos preços provocada pela crise do Médio Oriente, os portugueses, esses irresponsáveis... Essa gente que anda para aí, os portugueses, estão a gastar mais gasóleo e mais gasolina. E então, como se tivesse o dedinho esticado a dar um sermão a crianças, a ministra disse que é importante ter esta noção de que há também uma gestão pessoal de cada empresa e de cada instituição no poupar energia em geral e poupar combustível em particular. Isto disse-nos a ministra. E aconselhou-nos a todos a usarmos mais transportes públicos. Meninos e meninas, usem mais transportes públicos em vez de andarem aí nestes vossos bólides a gastar energia. Bem, umas horas depois, Maria da Graça Carvalho veio dizer que, afinal, oh diabo, afinal, se calhar os portugueses já estão a poupar. porque parece que as declarações da ministra tinham sido feitas com base em números oficiais, que vão apenas até junho, porque isto no Estado também é devagar, devagarinho, deve ser para poupar dinheiro, em combustível. E os números de julho e de agosto já mostram, obviamente, que os portugueses começaram a poupar, como seria inevitável, não é? Porque as pessoas não são tontas e não são ricas. Eu sei que há quem ache que isto é só ricos por todo lado, mas parece que não. Parece-me a mim que desde que apareceu nas sondagens como uma das ministras mais populares do governo, Maria da Graça Carvalho, começou a falar em todo lado, até suspeito, não sabendo de nada, mas já andando nisto há algum tempo, suspeito que alguém no governo deve ter pensado, bem, esta ministra está aqui muito popular, vamos é pôr a ministra a falar sobre tudo. Mas como se percebe, tem falado demasiado. E além de termos de suportar a subida do custo de vida, que infelizmente é inevitável, era só o que nos faltava começarmos a ter ministros a darem-nos ralhetes, a dizerem-nos que não pode ser, temos que poupar. Quer dizer que temos que poupar, sabemos nós, não? Quer dizer, não passa pela cabeça da ministra que os portugueses sabem que têm de poupar e que, portanto, procurarão a melhor forma de poupar, tendo em conta a sua vida? Se calhar não precisamos de ninguém que nos diga isto. Acho eu. Mas se calhar sou eu que estou hoje mal disposto.
2: É pôr o automobilista no centro da questão.
1: Ora!
2: Setor, e a coisa fica resolvida.
1: Poeta Paulo Ferreira.
0: Vamos ao resumo. O bom é César Mourão, o mau desta terça-feira é a ministra da Saúde, Ana Paula Martins, e o vilão é a ministra da Energia, Maria da Graça Carvalho. Foram as escolhas do Miguel Pinheiro nas manhãs 360 e que também pode ouvir em podcast.
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0: São 8h35, é hora da síntese de notícias da Rádio Observador, que também pode ouvir no nosso canal do WhatsApp. Carla?
13: Morreu Jorge Palma, um dos maiores nomes da música e cultura portuguesa. O cantor e compositor tinha 76 anos, foi vítima de uma paragem cardiorrespiratória. O anúncio foi feito pela família ontem à noite através de uma publicação nas redes sociais. A mulher, os filhos e os managers falam numa perda profunda e pedem que o cantor seja lembrado pelas canções e palavras. Multiplicam-se as reações, as homenagens. O Presidente da República lembra um ícone. ícone e descreve o cantor e compositor como um dos grandes poetas da nossa música. O primeiro-ministro lembra a arte de Jorge Palma, que fica na memória de várias gerações. A ministra da Cultura recorda o cantor como uma das vozes mais icónicas da música portuguesa das últimas décadas. No mundo da cultura vão também surgindo cada vez mais mensagens de homenagem. Tim, do Chutes e Pontapés, partilhou uma fotografia em palco com Jorge Palma, escreve a nossa derradeira vénia juntos. Camané diz também adeus a um grande compositor e letrista, tal como um amigo e homem da cultura. O dia fica também marcado pelo início do debate geral da sessão da Assembleia Geral da Organização das Nações Unidas, junta em Nova Iorque 116 chefes de Estado e de Governo, incluindo o primeiro-ministro português. A sessão termina na próxima segunda-feira e é a última para António Guterres enquanto secretário-geral das Nações Unidas. À margem desta Assembleia está previsto um encontro entre Donald Trump e Volodymyr Zelensky em Nova Iorque.

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0: Muito bom dia, são 8h38.
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0: E o vencedor é das manhãs 360, que também pode acompanhar com imagem através das nossas redes sociais ou pelo site do Observador. Carla, esta terça-feira estão connosco a Helena Matos e o Miguel Santos Carrapatoso.
15: E esta manhã vamos descomplicar, ou pelo menos tentar descomplicar, mas será apenas com o tema do Paulo, porque a seguir não sei se vamos fazê-lo. Bruno, porquê que escolhes Passos Coelho como vencedor de hoje?
16: Porque Passos Coelho, como vencedor, vamos ver. Vamos ver se é nota positiva.
17: Como avaliado.
16: Como avaliado de hoje. Porque Passos Coelho insiste, já há algum tempo esta parte, em intervir. E sempre que Passos Coelho intervém, há assim, uma série, eu não sei se são de defensores, se são a guarda pretoriana de Passos Coelho, que dizem que ele é ouvido, que o que ele diz é importante, porque pensa o país, tem ideias. Ou seja, sempre que o antigo primeiro-ministro fala, aparece alguém a pôr essas declarações assim num lugar fora do mundo, fora da política, mais comezinha, da política, talvez até mais rasteira, elevando todas as declarações a Passos Coelho acima da politiquice, das relações de amor e desamor internas no PSD, e isto faz de Passos Coelho, não sei se será essa a intenção dele, mas a reserva moral, o oráculo que paira acima da política, que não suja as mãos na política, que tem sempre os interesses superiores do país em mente e sempre a falar das reformas, e há sempre a tentação de pôr em contraste o que Passos Coelho diz com aquilo que o governo faz ou não faz. Não sei se é essa a intenção de Passos Coelho. Se não é essa a intenção, Eu acho que é esse o resultado. É, eu acho que esse é o resultado, porque tantas vezes Passos Coelho aponta a necessidade de reformas, que é impossível não ler isso como uma crítica à inação reformista do governo. E estas coisas, mesmo as intervenções de Passos Coelho, não se passam lá em cima, no Império, passam-se aqui, na Terra. E eu acho que esse é um problema para Passos Coelho, que é as suas declarações podem ter em vista esses interesses do país e pode não querer resvalar para a politiquice, mas são necessárias condições políticas para a concretização dessas tais reformas de que Passos Coelho está sempre a falar. E a verdade é que Passos Coelho não conseguiu, através do voto, ter essas condições políticas para fazer essas reformas. Esteve 4 anos na liderança do governo, teve, se calhar, condições conjunturais, claro, economicamente o país estava muito, muito mal na altura, mas em termos
17: muito mal é eufemismo.
16: Sim, é um eufemismo.
17: Sobretudo, economicamente, sobretudo finanças públicas. Né?
16: Finanças públicas, claro, claro que estavam, mas também ao mesmo tempo, se calhar, eram as condições ideais para fazer algumas reformas que não poderiam ser feitas de outra maneira ou noutras condições. Nas condições
17: atuais. Eu percebo o ponto e há uma. Isso é verdade. Eu acho é que em 4 anos a agenda era tão vasta. A agenda da Troika, ponto, não é? Um memorando. Já era tão vasto. Só para cumprir aquilo já foi um cabo dos trabalhos. Como se viu, com várias tentativas, medidas que tiveram a ser substituídas e por aí fora. Portanto, ir além daquilo que estás a tu a dizer, não é? Já é acusado de ir além da Troika. Eu acho que era uma tarefa impossível, sinceramente. Perceber que se podia ter feito outra coisa de forma pensada, estruturada, numa área qualquer do Estado. Acho que foi mesmo. Eram os bombeiros que estavam ali, não eram os arquitetos, não é?
16: E isso, essa a necessidade de responder às exigências do momento, fez com que esse espírito reformista tivesse de ser lido de outra forma, porque uma coisa é nós respondermos a essas emergências, num momento, apagar o fogo, isso não são propriamente reformas, ou não são ditadas por um espírito reformista, é uma resposta às necessidades do momento. Provavelmente, Passos Coelho teria na cabeça a ideia de que nos 4 anos seguintes, vencendo as eleições, poderia então aplicar essas reformas de uma forma mais estruturada, mais pensada, mas as coisas são o que são e não teve os votos suficientes para governar e para aplicar essas medidas. E haverá uma sensação de alguma desilusão, quer de Passos Coelho, quer de quem está mais próximo dele, mesmo dentro do PSD, de o PSD ter voltado ao poder, mas sem Passos Coelho, com Luís Montenegro. Essa questão das relações internas do PSD é inescapável. Vamos voltar sempre ao mesmo tema, enquanto houver um governo do PSD e enquanto Passos Coelho insistir em intervir no espaço público sem clarificar exatamente, não é o que é que pretende para o país, é o que é que ele pretende para ele próprio enquanto ator político. Porque estas intervenções não o colocam fora da política, nesse espaço quase celestial de uma reserva moral da nação, do oráculo que vem dizer o que é necessário. Colocam-no no campo, na arena política. E eu acho que isso, de uma vez por todas, deveria ser assumido por Passos Coelho. As críticas que depois recebe, já recebeu, de algumas figuras do PSD, na última semana, de Leonor Beleza e também da Ministra do Ambiente, eu acho que revelam esse mal-estar com esta indefinição por parte de Passos Coelho. As coisas na política resolvem-se na terra, não é? Não é com vozes que vêm lá de cima, por muito prestígio, muita autoridade que seja reconhecida dentro de certos círculos e mesmo em alguma parte da sociedade, Passos Coelho.
15: Helena Matos, Passos Coelho pode estar a ser visto como um homem providencial e isso pode ser negativo?
18: Bem, eu creio que está a ser visto como um homem providencial, isso é óbvio, não é? Por outro lado, todos nós sofremos daquela espécie de, e em Portugal isso acontece muito, uma espécie de revisitação do passado, não é? Acaba por se ter uma visão muito atenuada daquilo que foi o passado. Agora, eu creio que há aqui características diferentes, eu acho que Passos Coelho está claramente no campo político, não há sombra de dúvida nessa matéria, tem intervenções políticas e não vejo nada de errado nisso, não é? Acho que é normal, com a idade que tem, com o percurso que teve, que ache que tem uma palavra a dizer. Isso não vejo como uma desvantagem ou um desmenos em relação à figura. Tenho aqui duas questões que me parecem ser importantes. Uma é que o carisma ou se tem ou se não tem. Pode-se considerar justo e injusto o que se quiser, mas é assim. E eu creio que é muito esse sentimento de injustiça que existe por parte de Montenegro e que se vê, por exemplo, nas palavras da Ministra do Ambiente, Graça Carvalho, como se percebeu, está a ganhar um maior protagonismo no discurso do governo. E ela declarou a semana passada, Passos, estamos a resolver problemas de há 15 anos, que existiam há 15 anos. Isto são as declarações de Maria da Graça Carvalho. Aquilo que nós vemos aqui é que Montenegro, de facto, não tem carisma nesse sentido e não tem carisma para o melhor, mas também não tem para o pior. Ou seja, Montenegro não tem as manifestações de rejeição, de referência que teve Passos Coelho, não é? A culpa nunca será do Montenegro, não é? Neste sentido, mesmo do lado das oposições, nunca teve, nem terá, penso eu, aquela rejeição que teve Passos Coelho. Ora, isto está tudo junto, não é? E anda tudo ligado. Eu penso que se Montenegro, quando chegar ao fim a sua vida política, e espero que termine no tempo em que deve terminar, ou seja, que não tenhamos eleições antecipadas, todas essas coisas. Mas a ideia é se Montenegro conseguirá ficar para alguns anos depois de ter saído do governo, se ouvirá falar da mesma forma de Montenegro. E é basicamente também isso que temos neste momento aqui em cima da mesa. É vermos estar a construir, justo ou injustamente, uma espécie de uma aura em torno de uma figura, que é Passos Coelho, e por outro lado termos um primeiro-ministro em funções que é da mesma área política. Montenegro foi líder parlamentar de Passos Coelho e que não consegue chegar aos portugueses com esse carisma e que muitas vezes não consegue transformar numa espécie de discurso verdadeiramente político, muitas das medidas que toma. E isso para Montenegro, por um lado, é uma vantagem. Ele não tem a rejeição que Passos teve, não tem as manifestações contra que Passos teve, mas, por outro lado, também não lhe dá aquele nível de adesão. Não estou a falar entre os seus, não é? A questão são os fiéis. E aí o Bruno colocou a questão, quem é que, e eu pergunto de outra forma, quem é que são os montenegristas? Uhum. E, portanto, é muito mais aí que estamos neste momento. Sim, há passista, Passos não está no governo, mas há passismo. Sim. E há passistas. Não sei se serão suficientes para fazer de Passos primeiro-ministro. E outra coisa é quem são os montenegristas. Portanto, eu acho que não poderemos neste momento falar de Passos sem falar de Montenegro. E eu acho que nesse sentido a minha nota vai mais para este duelo entre estas duas figuras.
15: E qual é, já agora?
18: Ah, qual é que é a minha nota? Sim. Dou um 12.
15: Um 12. Miguel, contam-se espingardas no PSD já entre passistas e montenegristas?
19: Parece-me prematuro isso, até porque se há coisa que Pedro Passos Coelho vai dizendo aos mais próximos é que nunca será candidato contra Luís Montenegro. Não está nos planos do antigo primeiro-ministro. E eu acho que as intervenções de Pedro Passos Coelho têm dois problemas e um mérito. O primeiro problema é perceber, e está por provar, que existe de facto um país, um conjunto de eleitores que quer de facto reformar o país. Acho que está ainda por provar que isso seja o ADN do eleitor português. Acho que, pelo contrário, os portugueses, os eleitores portugueses gostam deste estado de coisas, onde as mexidas no IRS aqui e acolá, vão uma subida das pensões, vão, vai ajudando a manter a coisa mais ou menos porreira para se viver. E, portanto, acho que esse é um problema para Pedro Passos Coelho. O segundo problema é como é que se compõem maiorias, partindo do princípio, maiorias parlamentares, naturalmente, partindo do princípio que o PSD não terá maioria absoluta, nem mesmo com Pedro Passos Coelho no cargo líder, como é que se faz essa tal maioria parlamentar reformista? Pedro Passos Coelho passou muito tempo a dizer que o Luís Montenegro tinha cometido um erro ou não aliar-se a André Ventura. Depois, quando André Ventura provou que não, de facto não faz parte dessa maioria parlamentar direita, e refiro-me em concreto ao chumbo da lei laboral, onde o Chega ultrapassou o PCP pela esquerda, Pedro Passos Coelho resolveu a questão com: bom, então se o Chega não conta, o PSD tem de dizer exatamente quais são as suas ideias até conseguir conquistar essa maioria parlamentar. Bom, parece-me difícil combinar isto com um ciclo estável no poder. Acho que se o PSD entrar em cada eleição à espera de ganhar uma maioria absoluta, as coisas tornam-se difíceis, e esse é um problema do raciocínio de Pedro Passos Coelho. E depois há um mérito no raciocínio que vai fazendo, e é isso que eu acho que Pedro Passos Coelho tem dito com insistência, e é o ponto que me parece mais interessante das várias intervenções que vai fazendo, que é: o tempo está de facto a esgotar-se e os sinais estão todos aí. Não me refiro apenas às sondagens, mas às últimas eleições, a eleições noutros países.
17: Conjuntura
19: económica. O tempo do bipartidarismo acabou em Portugal. Nada nos garante que o Chega não vá vencer umas próximas eleições legislativas. E o que Pedro Passos Coelho está a dizer, E desta última intervenção fez questão de dizer que ele faz parte do PSD, não está interessado em fazer nenhum outro partido, como andava a circular essa tese. O que Pedro Passos Coelho está a dizer é que se o PSD não resolver ou não começar a resolver problemas estruturais, e isso implica reformas, então há de chegar o dia em que o PSD dará lugar a outro partido, nomeadamente ao Chega. Esse acho que é o lembrete mais relevante que Pedro Passos Coelho se tem esforçado por fazer, e que custa tanto a quem está no governo ouvir, porque, como eu iniciei a minha intervenção, eu acho que foi feita uma primeira leitura da realidade. Os eleitores portugueses privilegiam a manutenção do estado das coisas. Luís Montenegro, é verdade, com um esforço maior de redução de carga fiscal, não está a fazer nada de extraordinariamente diferente de António Costa. Os problemas na saúde, na educação, na habitação continuam mais ou menos os mesmos desafios, pelo menos. E, portanto, se é verdade que os eleitores privilegiam isso, ao mesmo tempo estamos a assistir a um movimento de votos que está a privilegiar outra coisa chamada André Ventura e Chega. E, portanto, se o PSD continuar preso a uma realidade que nos acompanhou nos últimos 50 anos, pode correr o risco de se ver ultrapassado por outro partido. E eu acho que é isso que Pedro Passos Coelho tem dito. Claro que Pedro Passos Coelho nunca descartou a hipótese de voltar, e aí acompanho o Bruno, está a fazer política, está a manter-se ativo, quer continuar a contar para o Totobola, possivelmente quer suceder a Luís Montenegro, se as coisas correrem mal. Aliás, é uma frase que ele usa: volto se as coisas correrem muito mal. Tudo isso é verdade, mas o PSD está aqui a correr muitos riscos, e acho que continua a subvalorizar este movimento ascendente do Chega e de André Ventura, e acho que Pedro Passos Coelho faz bem em alertar para os riscos do imobilismo nesse aspecto.
15: A tua nota, rapidamente, Miguel?
19: Um 13 para Pedro Passos Coelho.
15: E tu, Bruno, também só a nota?
16: Vou dar um 8. Passos Coelho.
15: Passos Coelho. Ficou explicado porque logo no início deste, e o vencedor é Miguel, Paulo, a questão da intenção do governo de

0: é voltar a tornar obrigatória, que já é obrigatória em lei, a partilha de dados e documentos entre serviços públicos. Isto vai ser feito, então cá veio o palavrão, através da plataforma de interoperabilidade da administração pública, que presume-se que é um sistema tecnológico, enfim, pôr os sistemas dos vários departamentos a falar uns com os outros. Isto é do pluro de Gonçalo Matias, a quem desejamos boa sorte nisto, e eu acho que se ele conseguir finalmente isto, acho que merece uma estátua para algures, porque, mais uma vez, isto está em vigor, esta obrigatoriedade do Estado não nos pedir uma certidão que está no departamento ao lado para um processo qualquer, já está em vigor desde 2014. Aliás, eu estive a rever, a desculpa do Estado foi sempre que esta tal plataforma de interoperabilidade da administração pública não estava em funcionamento. O que eu pergunto é, mas o cidadão tem alguma plataforma destas para lhe pedirem a ele? Portanto, o departamento A do Estado não pode enviar um mail para o departamento B quando precisa de um documento do departamento B, porque é que tem que mandar o cidadão
1: fazer esse
0: caminho,
1: tarefa.
0: Ir para às 4 ou 5 da manhã para a porta de uma loja do cidadão, esperar meses a fio para um atendimento, para levar o documento depois ao departamento A. Entre departamentos, não precisam de uma plataforma XPTO. Há uma coisa chamada e-mail, já há muito tempo, que servia para isto. E eu estive a olhar para a lei de 2014, 13 de maio, e de facto as lágrimas quase me corriam, porque olhando para esta lei, aquilo que ela dizia que ia acontecer, ou que devia acontecer, uma pessoa olha para aquilo e diz, eu quero viver neste país, que está aqui nesta lei. Desde esta questão básica dos documentos, mas... Para cada... Vou só ler dois ou três frases.
1: Por favor, rapidamente.
0: Muito rapidamente. Em cada procedimento administrativo é designado um gestor de procedimento responsável por dar resposta aos esclarecimentos solicitados relativos ao andamento por parte dos cidadãos.
1: Boa sorte com isso.
0: E depois, correio eletrónico sempre respondido e obrigatoriedade de uma resposta em 15 dias de cada vez que um cidadão fizesse sugestões, críticas ou pedidos de informação. Há o prazo de 15 dias para ser dada uma resposta na qual seja comunicada o caminho que foi dado à sugestão.
1: Um 20 para esse país?
0: Um 20 para este país. Para Gonçalo Matias vai um 12 pela tentativa. A estátua virá depois, quando nós chegarmos, de facto, ao Estado e ele não nos pedir aquela certidão do departamento ao lado.
1: O papel. E o vencedor é. Regressa mais logo na Tarde Política.
2: Começa a seguir ao Jornal das 6, esta segunda-feira do Notas, a Judite França, a Raquel Abcacis e o Alexandre Borges. Assim que acabar o E o Vencedor é chega, o Alberto Gonçalves com Ideias Feitas.
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0: O mundo das artes e o poder político recordam Jorge Palma como um ícone e uma das grandes figuras da música portuguesa. O cantor e compositor morreu ontem à noite, aos 76 anos, deixou uma carreira com mais de meio século.
1: Jorge Palma foi vítima de uma paragem cardiorrespiratória. O anúncio foi feito pela família através de uma publicação nas redes sociais. A mulher, os filhos e os managers de Jorge Palma pedem agora que o cantor seja recordado pela obra e pelas palavras. Para trás, Jorge Palma deixa uma carreira marcada por inúmeros temas de sucesso, prémios, condecorações, e foi ainda em criança que começou a entrar no mundo da música quando descobriu no piano um brinquedo, Miguel Pina Andrade.
2: Tinha bom ouvido e as coisas que ouvia na rádio e nos giradiscos reproduzia-as no piano. Tinha jeito para aquilo e as pessoas repararam, a começar pela mãe, que também tinha estudado música. Entrou para o conservatório com 6 anos e nos 70 seguintes viveu e deu lume à música e à cultura portuguesa. Um passo inseguro estreou-se na língua inglesa em 1972, a solo com o single The Nine Billion Names of God, inspirado num conto de Arthur C. Clarke. O pagamento chegou na forma de uma máquina de lavar a roupa e um frigorífico. Na altura, como via Jorge Palma, eram miúdas. Festa, um verdadeiro fora da lei. Vou falar-vos de um curioso personagem, Jeremias, fora da lei. Embora a carreira comece a ser cantada em 1972, o percurso da música começou 8 anos antes, aos 14, quando abandonou a música clássica para se dedicar ao pop rock.
3: Neste momento vejo, com a distância que tenho, vejo que foi uma encruzilhada. Eu podia ter virado por esse caminho, mas não. Eu aí decidi cortar completamente com a música clássica e com a perspectiva de me tornar um menino prodígio. Sofri muito. Eu, se tivesse ido por aí, neste momento era uma pessoa totalmente diferente. Era realmente o contrário de mim. Acho que era muito mais só.
2: Não foi só que fez a caminhada na música. Nos mais de 50 anos de carreira, Jorge Palma colaborou com outros artistas em projetos como o Palmas Gang, banda com Zé Pedro e Calu, dos Chutes e Pontapés, e Flac e Alex Cortés, dos Rádio Macau. Cantou ainda com José Mário Branco, com os Blind Zero e deu concertos com Sérgio Godinho. Após o 25 de Abril de 74, regressa a Portugal, começa a trabalhar como orquestrador e no ano seguinte edita o primeiro álbum, Como Uma Viagem na Palma da Mão. Depois deste primeiro álbum, gravou mais 3 originais e cada um corresponde a um momento da vida de Jorge Palma. Em que o tempo não passou. No meio, o cantor andou pelo lado errado da noite. Santa Apolónia lutava magotes de gente. Jorge Palma assumia publicamente a longa batalha com o alcoolismo. Em 2023 dizia ao público que tinha essa doença, esse handicap. O Lado Errado da Noite foi lançado em 1985, incluía o single Deixa-me Rir. Deixa-me rir. Deixou-se rir e deixou-se ir na vida académica. Em 1990 termina os estudos de piano no conservatório e logo a seguir grava Só, editado em 1991. A primeira coletânea de carreira de Jorge Palma, na qual revisita apenas ao piano canções dos discos das duas décadas anteriores. O álbum mais recente, O Derradeiro Vida, foi editado em 2023. 2 anos depois, estreou o espetáculo Três Palmas na Mão, no qual se apresenta em palco com os dois filhos, Vicente Palma, nascido em 1983, e Francisco Palma, nascido em 1995. Em abril deste ano, foi distinguido com o Prémio Carreira dos Prémios da Música Portuguesa.
4: Muito obrigado a todos que ao longo da vida me têm ajudado, ensinado.
2: O álbum mais recente, O Derradeiro Vida, foi editado em 2023. 2 anos depois, estreou o espetáculo Três Palmas na Mão, no qual se apresenta em palco com os dois filhos, Vicente Palma, nascido em 1983, e Francisco Palma, nascido em 1995. Em abril deste ano foi distinguido com o Prémio Carreira dos Prémios da Música Portuguesa.
4: Muito obrigado a todos que ao longo da vida me têm ajudado, ensinado, tratado e curado. Estou a falar, por exemplo, dos médicos, enfermeiros, auxiliares técnicos, dos que trabalham no Serviço Nacional de Saúde, com os meios que têm, que as nossas forças não se gastem em vão. Malta, não podemos deixar que o 25 de Abril se torne uma memória distante, uma imagem a desvanecer-se lá longe. Temos que reinventar o espírito de Abril, sempre.
2: Jorge Palma venceu o Prémio José Afonso em 2002 com Jorge Palma e a primeira edição do Prémio Pedro Osório da Sociedade Portuguesa de Autores em 2012 com o álbum Com Todo o Respeito. Em 2020, Jorge Palma recebeu a Medalha de Mérito Cultural da Câmara Municipal de Lisboa, no final de um concerto de celebração dos 70 anos, e foi condecorado pelo então Presidente da República, Marcelo Rebelo de Sousa, como Comendador da Ordem do Infante Dom Henrique.
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1: Miguel Pina Andrada, recordar a vida, a obra de Jorge Palma, o cantor e compositor, morreu ontem à noite aos 76 anos.
0: E Carla, como já destacamos, multiplicam-se as reações e homenagens a Jorge Palma.
1: Um homem de cultura, um poeta ou um ícone, são várias as expressões utilizadas para descrever Jorge Palma. Teresa Freire.
6: Com destaque agora para Tim, dos Chutes e Pontapés, que partilhou nas redes sociais uma fotografia a preto e branco, onde surge ao lado de Jorge Palma, em cima de um palco, fala da nossa derradeira vénia juntos e agradece ao amigo. O fadista Camané publicou uma fotografia de Jorge Palma, que descreveu como um grande compositor e letrista, tal como um amigo e homem de cultura e da cultura. A cantora Mafalda Veiga, que tem um dueto com Jorge Palma intitulado Tatuagens, publicou uma fotografia onde o cantor desenha na mão de Mafalda Veiga. A cantora escreve que a tatuagem será eterna e agradece por tudo. O músico Samuel Lúria publicou nas redes sociais um vídeo com uma versão da canção Beijos e Papas de Leite, de Jorge Palma, e escreve que o que hoje perdemos não é sequer do domínio do dizível. Já o músico David Fonseca assinala que a morte de Jorge Palma representa um dia triste para todos nós e manifesta admiração profunda pelo cantor. O compositor Diogo Clemente deixa no Instagram um obrigado ajoelhado a Jorge Palma, recorda a generosidade e o amor do cantor. E o humorista Marco Horácio escreve no Instagram que não perdemos ninguém, que o Jorge Palma está vivo e bem vivo na memória de todos os que ousaram sonhar.
1: Teresa, há também reações que surgem na própria publicação que a família fez para anunciar a morte de Jorge Palma.
6: Na secção de comentários são inúmeras as personalidades que reagem com a tristeza e que agradecem a Jorge Palma. Destaque para a Sala de Espetáculos do Porto, que escreve que a voz, o piano e a guitarra de Jorge Palma ainda ecoam nas paredes e memórias. O compositor António Zambujo fala de uma enorme tristeza e diz: até sempre, Palma.
1: Também há reações por parte do poder político, com destaque para António José Seguro.
6: Para o Presidente da República, Portugal despede-se agora de um grande poeta, criador e intérprete de exceção. Numa longa nota de condolências no site da Presidência, António José Seguro diz que recebeu a notícia com enorme tristeza e revela que estava previsto que este ano Jorge Palma participasse na Festa do Livro em Belém, mas já não o pôde fazer devido ao seu estado de saúde. O Presidente da República escreve que Jorge Palma emprestou à música portuguesa um caráter único e uma busca incessante da beleza. Seguro acredita que as canções de Jorge Palma vão iluminar a memória de várias gerações. O chefe de Estado apresenta ainda condolências tanto à família como a todos os artistas que estiveram de alguma forma ligados a Jorge Palma. Do lado do Governo, a Ministra da Cultura agradece a Jorge Palma pelo legado único deixado por temas inesquecíveis. Ainda ontem à noite, o Primeiro-Ministro escreveu que o cantor ajudou a transformar a cultura portuguesa e lembra a arte que fica na memória de várias gerações. Para o ministro dos Negócios Estrangeiros, fica à voz os poemas e o carisma de Jorge Palma. O secretário-geral do Partido Socialista recorda um dos maiores músicos e compositores portugueses e a obra extraordinária que ficará na memória coletiva do país.
1: Teresa Freire tem acompanhado ao longo da manhã as reações que surgem à morte de Jorge Palma, que aos 76 anos não resistiu a uma paragem cardiorrespiratória.
0: Carla, importa recordarmos uma entrevista de vida de Jorge Palma ao Observador em 2022. Na altura, o cantor e compositor estava a celebrar 50 anos de carreira.
1: E por isso deu uma série de concertos. Em cada atuação recordava as histórias de um álbum, histórias que partilhou também com o jornalista do Observador, Gonçalo Correia, por exemplo, a história por detrás de um dos maiores êxitos, Encosta-te a Mim.
0: Jorge Palma explica...
7: Palavras, gente. Estás maluco, pá? Essa música eu não escrevi o arranjo. Os músicos entenderam-se. Quando eles gravaram, portanto, a base toda, eu nem sequer estava no estúdio, estava no hotel, no Porto.
8: Por ser um bom jantar, depois disso.
7: Estava a dormir e no dia seguinte, quando cheguei ao estúdio, eu vi aquela coisa, pois, porra, obrigado.
1: Atropelei-te, não foi, Maria João?
0: Eu dizia eu que, na altura, Jorge Palma falava sobre a canção, desvalorizou, descreveu-a como uma baladazita.
1: E foi depois só com o Rui Velozitim que percebeu que não, é apenas um excerto desta entrevista dada ao Observador em 2022, onde lembra também que o primeiro disco, com uma viagem na palma da mão, não teve o sucesso esperado no início.
7: Eu não sei se eles chegaram a editar 500. Provavelmente não. Eu acho que só ofereci muitos discos à família e amigos e não sei se terá vendido 10.
8: Muito coisa.
7: Não sei como é que foram as vendas, mas consta, não houve promoção nenhuma. Estamos em pleno verão de 75, politicamente isto estava um olaré. Portanto, esse disco, na altura, praticamente ninguém ficou a conhecer. No caso, mas é, para mim, é um disco que eu amo profundamente.
1: O cantor e compositor em entrevista ao Observador em 2022 recorda ainda a altura em que tocava nas ruas de Paris e gastava as moedas que conseguia num café que, na época, juntava outros artistas.
0: E vamos continuar a falar de Jorge Palma numa edição especial já a seguir.
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0: próxima. Morreu o cantor e compositor Jorge Palma, aos 76 anos, vítima de paragem cardiorrespiratória, deixa um património incalculável, 14 discos de originais, mais de meio século de canções que marcam várias gerações. A família pede que o país continue a celebrar a vida de Jorge Palma através da música e das palavras que nos deixou. E Carla, Paulo, Bruno, é o que vamos fazer ao longo da próxima hora, também com a ajuda do Tiago Pereira, editor de cultura do Observador, que já está connosco em estúdio, e de inúmeros nomes que se juntam agora a nós.
1: De muitos nomes, e se queremos de facto recordar Jorge Palma, a vida, a obra, temos a sorte e o privilégio de começar já por ter connosco David Ferreira. Ele é responsável pela edição de vários álbuns de Jorge Palma, alguns dos mais marcantes. David Ferreira, obrigado por se juntar nesta emissão especial do Observador. O David Ferreira, que já disse por várias vezes que trabalhar com Jorge Palma era um exercício constante de gestão de expectativas, porque Jorge Palma nunca seguia as regras do mercado. Era isso que o caracterizava também.
2: O Jorge demorou a convencer as pessoas. O primeiro álbum que ele gravou foi para a Valentim de Carvalho, é um álbum de 1975, e eu tinha 21 anos e vendia disco ao Falcão, e lembro-me de ter um grande entusiasmo por esse disco e de ficar muito espantado das pessoas não ficarem todas elas apaixonadas pelo disco. Depois ele gravou mais 3 álbuns, sempre em editoras diferentes. Os primeiros 4 álbuns são todos em editoras diferentes, e ele vai acumulando devagarinho um capital de credibilidade, mas sempre junto das pessoas que sabem, não é? Porque o grande público demorou mais. E depois aí trabalhei já diretamente com o Jorge, porque ele faz um contrato com a EMI Valentino Carvalho, em que, a partir do qual grava 3 LPs, todos, ou 3 álbuns. Eu digo LPs porque o vinil ainda era...
1: Era um LP, dominante. Era um long play, sim.
2: Ainda era dominante. Ele faz 3 LPs de seguida, que é o Asas e Penas, o Lado Errado da Noite e o Quarto Minguante. E se quiser falar de expectativas, de facto eu achava que o Asas e Penas, que tinha a Estrela do Mar, que tinha aquela canção de Lisboa, Mamã, Mamã, eu achava que aquilo, ele ia conquistar o público. E não foi. E essa conquista ficou para o LP que saiu no ano a seguir, o Lado Errado da Noite, que tem o Deixa-me Rir. E eu acho que em termos de grande público é a canção que muda completamente a vida do Jorge.
3: Logo a seguir, David Ferreira, há depois desse Lado Errado da Noite, há o Quarto Minguante, e o Jorge Palma contava uma história muito curiosa sobre a preparação desse álbum, a dizer que tinha toda a liberdade para fazer aquilo que queria, mas que na Valentim de Carvalho ficaram um pouco assustados quando ouviram o resultado.
2: Não, eu já não ouço o disco há muito tempo e portanto, há sempre a hipótese de eu mudar de ideia. Mas eu acho que naquela altura havia um músico que tinha sido peso nos discos de Jorge Palma. Era um bom músico, era o saxofonista Rui Cardoso, e eu lembro-me de dizer ao Jorge, quer dizer, eu quero o teu disco. Se quiseres, podes pôr o Rui Cardoso a acompanhar, eu não quero é tu a acompanhares o Rui Cardoso, porque havia ali um excesso de protagonismo. E de facto, esse disco é um flop, mas que é o Quarto Minguante, que é o que sai em 86. Os três LPs são de seguida. E não é só aqui o público não ter gostado ou eu não ter gostado, porque na realidade, praticamente nada desse disco sobreviveu para os espetáculos do Jorge a partir daí, não é? Portanto, provavelmente terá cantado canções naquele ano, não é? E curiosamente, o Jorge, depois, entretanto, aí vai fazer um disco de originais, que eu me lembro, e vai fazer também, que eu me lembro, 2 não originais, que é o Bairro no Amor, e depois faz o Palmas Gang. Não, ele faz esses 3 discos na Polygram, e de facto ele no solo acabou por ir na direção que eu queria, que era o Jorge cru, não é? E mantém a fidelidade das pessoas, mas entretanto, quer dizer, os dois primeiros discos correm muito bem, mas quer dizer, depois não há canções novas do Jorge.
3: Ele tem ali um hiato entre 1989 e 2001, num período em que há grandes mudanças na música portuguesa. Sente que ele desaproveitou esse período, que poderia ter sido um período produtivo para Jorge Palma, que na altura, depois da publicação desses álbuns, já se tinha firmado como um dos nomes fortes da música portuguesa.
2: Tratando os bois pelos nomes, quer dizer, esse ato de canções novas tem a ver com o álcool. Portanto, uma coisa era o Jorge beber, outra coisa é o álcool tomar conta do Jorge. E portanto, isso foi muito importante. Eu lembro-me que há um espetáculo do Jorge, não sei se foi no Coliseu, em que eu estou no estrangeiro, e o meu colega Rui Ferreira vem-me dizer: o espetáculo do Jorge foi fantástico e não sei o quê, não sei o que mais. E eu, que era fã do Jorge desde há muito tempo, começo a meter na cabeça que eu quero ter o Jorge de volta e peço aos meus colegas para irem buscar o Jorge e não sei o quê. E a expectativa era muito baixa. E era baixa não apenas dentro da editora, mas era baixa também fora da editora, porque o álcool tinha tomado completamente conta do Jorge. E haver várias pessoas, repito, dentro e de fora, que vinham ter comigo e diziam assim: mas para que é que tu vais assinar um disco para o Jorge Palma? Eu não acredito que ele volte a gravar um disco. E eu lembro-me de dizer: mas ele tem talento, quer dizer, o talento que o Jorge tem é tão raro que temos que acreditar. E ele depois grava um disco que é um bocadinho remendado, no sentido em que ele aproveita canções que ia fazendo para o teatro, e portanto, quer dizer, aí ainda não está completamente em, como é que se diz, tudo a correr por um normal antigo, que é o disco em que ele, para as fotografias da capa, fica ao lado daquele letreiro.
3: O letreiro do É Proibido Fumar.
2: É proibido fumar enquanto ele está a fumar. E eu lembro-me que estávamos a escolher a capa do disco essa aqui é gira, não sei o quê. E ver uma colega minha, que é a Maria João Fortes, que era ótima profissional e um encanto de pessoa, que me dizia: da vida, não pode ser, porque vai ter que escrever Jorge Palma, vai ter que escrever o título do disco e vai ter que escrever e ainda tem É Proibido Fumar, é uma confusão. E eu disse: mas o disco escusa de ter título, portanto, o disco pode chamar-se só Jorge Palma, e quem quiser acha que o disco se chama Jorge Palma, quem não quiser acha que ele se chama É Proibido Fumar, que tanto faz.
1: E que acabou quase por prevalecer. David Ferreira, como é que era o processo criativo de Jorge Palma? Já percebemos que houve essa fase muito complicada, mas era importante para ele ter algum tipo de inspiração que o libertasse mais? Estamos aqui a falar do álcool, mas ele precisava desse tipo de apoio para ser criativo, ou não?
2: Pai, não sei dizer isso. O que eu sei é que o Jorge depois foi um grande valente. Eu tenho que dizer isto, porque eu contei que as coisas foram assim, que o álcool tinha tomado conta dele. Mas depois há uma coisa, eu aí já não estava nem a mim, mas é que ele foi um valente, porque os filhos foram aqui com ele e disseram que ele tinha que deixar de beber, e o Jorge deixou de beber. E isso é de uma grande valentia da parte dele. Agora, se ele precisava ou não do álcool para escrever, não sei, porque o Jorge gostava de música, além do mais, percebe? Isso é muito importante. O Jorge estuda piano em novo, e depois vai à vida dele. A paixão dele é o rock além de que não tem uma época nada sedentária, e larga o piano, e depois mais tarde volta para concluir o curso, percebe? Isto é muito importante. Quando já era muito reconhecido, que é uma coisa que poucos colegas fariam, não é? E portanto, havia ali de facto um amor à música, não é?
3: David Ferreira, depois desse álbum de 2001, do regresso de Jorge Palma, ele consegue alcançar finalmente o reconhecimento, a par também das vendas que não teve sempre ao longo do resto da carreira?
2: Ele tem. Depois há uma outra canção importantíssima. Como tinha sido importante nos anos 80 o Deixa-me Rir, há nos anos 2000 o Encosta-te a Mim.
3: Que estamos a ouvir agora em fundo.
2: E o Encosta-te a Mim retoma na atenção do público. O Jorge recupera a atenção que merecia e merecia toda a atenção, não é? Como se sabe, Tiago.
1: David Ferreira, muito obrigada por nos ajudar a recordar Jorge Palma.
2: Não, bom, obrigado pela conversa, a ver se a gente nas conversas mata um bocadinho de saudades dele.
1: É verdade.
2: Bom dia, muito obrigado.
1: Bom dia e obrigada. Bom dia. Matar saudades, ouvir a música de Jorge Palma. Tiago Pereira, editor de Cultura do Observador, como é que se pode dizer isto sem parecer uma banalidade, mas ouvir Jorge Palma e ouvir a história recente do país?
4: Sim, há uma coisa muito interessante no fenómeno Jorge Palma, que é precisamente a década de 90. Ele constrói boa parte do diria o corpo principal da obra, ou se calhar se perguntarmos a pessoa, diz-me aí uma canção do Jorge Palma, e as pessoas vão dizer o Bairro do Amor, a Estrela do Mar, Dá-me Lume. Anos 80, não é? Estes discos que o David Ferreira estava a falar aqui são fundamentais, com arranjos se calhar diferentes daqueles que nós conhecemos agora e daquilo que víamos ao vivo nos concertos, mas a essência das canções estava lá. E depois, nos anos 90, ele não esteve assim tão desligado, eu diria. Ele, em 91, grava o Só, que também partiu um pouco de um desafio do Tosé Brito, que estava na Polygram na altura. No ano a seguir, ele dá concertos com o Palmas Gang, em que pega no Só tinha feito uma versão completamente despida da sua música, no Palmas Gang carrega aquilo com punk rock e distorção. Depois deu aquele disco mítico dos concertos gravados no Johnny Guitar, sala também mítica. Ele faz música para teatro. Em 96, não sei se lembram, surge o disco dos Rio Grande. Foi um grande sucesso. Portanto, o trabalho há de ter começado um pouco antes, e depois houve concertos e etc.
3: Uma digressão por todo o país, como ele contava.
4: Exatamente.
3: Os Rio Grande foram um fenómeno de vendas impressionante.
4: E depois, em 2001, ele regressa aos discos.
3: Deixa-me só acrescentar. Sim. Aí, eu acho que há também um outro momento importante nesse processo aí nos anos 90, que é um ou dois concertos que ele dá. Eu creio que foi no São Luís. Que foram gravados e foram transmitidos pela RTP nesses anos 90 e que eu acho que ajudaram também a fazer chegar a mais pessoas o Jorge Palma, apesar de ele não ter lançado um disco de originais nessa década.
4: Isto tudo para dizer o quê? Os anos 90 fazem uma espécie de... É como se fosse uma baía, vá, uma espécie de delta em que tudo foi desaguando lentamente até ao final da década e na transição do milénio. O que é que aconteceu? Eu digo isto por experiência própria e não terá sido o único. Bruno, tu também não és muito mais velho que eu, portanto acho que ter vivido mais ou menos a mesma coisa. O disco de 91, Só, na altura, foi uma espécie de testemunho em que a rapaziada mais velha da rua tinha o disco e mostrava aos garotos mais novos: já ouviste isto? Já ouviste o Jorge Palma? E o Só serviu de elo de união entre aquilo que uns já tinham ouvido nos anos 80 e aquilo que outros iriam descobrir ou iriam amadurecer com calma durante os anos 90. E depois foi isso, foi volta e meia o Jorge Palma dava um concerto. Volta e meia até, eu lembro-me disso, o Jorge Palma dava um concerto gratuito aqui e ali, em que os garotos mais novos conseguiam ir, não precisavam comprar bilhete, aquilo dava imenso jeito. E de facto eu lembro, muitas vezes eram concertos com percalços, com situações inesperadas, com...
3: O que aumentava pouco a lenda à volta de Jorge Palma.
4: Obviamente, para o bem e para o mal, tudo isso criava ali um bolo e criava um artista que era muito... Claro que tudo começava nas canções, mas ia muito além das canções. E depois, quando ele regressa aos discos em 2001 e depois edita uma série de discos e digressões e concertos e etc, de repente era como se essas gerações diferentes se tivessem encontrado e era ver toda esta gente diferente nos concertos. E é como se o Jorge Palma tivesse amadurecido no ouvido e na memória de todas as pessoas que o foram descobrindo ao longo desse tempo, até se transformar numa espécie de chão comum. E é por isso que hoje vemos, eu não me parece que seja gratuito, acho que é mesmo genuíno, porque eu acho que muito boa gente de uma certa geração que ouviu o Jorge Palma quis fazer canções e achou que de facto aquela era a forma mais forte e mais honesta para transmitir emoções. Claro que depois o mundo divide-se entre quem consegue fazer canções e quem não consegue, não é? Todos nós achamos que conseguimos e arranjamos uma viola e fazemos umas coisas.
1: E Tiago Pereira, dizias que Jorge Palma ficou mais do que as canções. Nesse sentido, temos também já nesta emissão especial a Rita Carmo, que é a autora do livro de fotografias de Jorge Palma, o livro que saiu em 2023. Rita Carmo, bom dia, bem-vinda e obrigada.
5: Olá, bom dia.
1: Jorge Palma é de facto mais do que as canções, não é? É também esta figura icónica que se presta a fotografias profundamente marcantes.
5: Sim, eu diria que Jorge Palma é mais do que canções, para quem o conheceu mais proximamente, mas eu, obviamente, as canções, que ainda por cima têm todas elas uma mensagem muito forte e muito bem bonita e bem pensada, são que nos fica, felizmente, e que vai deixar o cá connosco na mesma.
1: Alguém que consegue, como ouvimos aqui o Tiago Pereira dizer, que consegue também, com uma carreira tão longa, só assim seria possível, agregar várias gerações e ouvintes de várias idades.
5: É verdade, sim. Eu acho que ele... Eu apanhei-o a partir de... Portanto, eu comecei a fotografar o Jorge em 92... E apanhei numa fase, eu acho, ainda não ascendente. Ou seja, ele tinha tido, obviamente, toda uma fase anterior com muito sucesso. Teve ali uma altura não tão incrível, acho eu, e para ele até difícil. E depois, sim, ali a partir do início dos anos 2000, retoma com sucesso e com concertos e com muito trabalho e com muita vontade de continuar a fazer músicas. Eu apanhei-o um bocadinho nessa paragem e depois no recomeço. Confesso que vi, eu estava a ouvir agora um bocadinho antes o que estavam a falar sobre os concertos dessa fase, e confesso que eu assisti a um ou dois em que nem sempre o público foi muito simpático para o Jorge nessa altura. Eu penso que o Jorge também não queria muito lembrar-se dessa fase, mas às vezes o público gracejava e não era... Às vezes também, lá está, o público mais jovem e sem pensar em que o artista também sofre, mas ele em muitas situações acabava por se sentir inseguro. Porque, precisamente, a validação do público é importante também para um artista. E depois eu acho que ele, ali a partir dos anos 2004, 2005, para adiante, ele retoma bastante autoestima e bastante ele próprio mais seguro do seu talento, que eu acho que o Jorge tem um talento inato para fazer músicas e até em termos vocais. Portanto, acho que é um daqueles nossos casos que não podemos deixar ficar para trás.
3: Rita Carmo, e qual é que era a reação e a relação dele com a representação visual, com as imagens dele próprio, da sua figura? Era alguém que se preocupava com isso, comentava?
1: Não. Porque não parece, não parece muito, não é? Não é.
5: Era extremamente desligado tudo isso. Aliás, uma das coisas que eu fiquei extremamente admirada. Eu na pandemia, logo no início da pandemia, fiquei sem nada que fazer e propus ali para aí em maio, se não me engano, portanto nós paramos em março e em maio, propus a alguns músicos fotografá-los em casa, longe, portanto eu estava sempre longe deles. Às vezes estava eu à porta toda quitada com pantufas, aquelas, pronto, como nós andámos durante tanto tempo, não é?
1: Aquelas meias.
5: E ele, que já nessa altura já tinha problemas respiratórios e tinha tido uma pneumonia, portanto ele tinha de ter muitos cuidados com questões respiratórias, e a Covid foi uma altura muito sensível. E por acaso, quer dizer, houve muitos artistas a quem eu telefonei, alguns, bastantes também, não posso queixar, aceitaram, alguns não aceitaram e eu compreendi, era uma altura em que todos nós, ninguém sabia o que é que ia acontecer. O Jorge, incrivelmente, e aqueles também que estavam próximos, atenção, porque, por exemplo, o Sérgio Godinho nem sequer lhe propus, porque ele não estava aqui na zona de Lisboa, portanto, seria impossível fazer. Mas o Jorge, eu sabia onde é que ele estava, e eu liguei-lhe e mandei-lhe uma mensagem, e ele, sim, aparece aí. E eu disse, ó Jorge, espera lá, tem calma, tens a noção de que isto... Não tenho problema nenhum, aparece aí, estás longe, não vamos fazer nada de mal. E vens cá e, portanto, ele era muito... Ele estava em casa, portanto, completamente à vontade. Sempre foi muito desligado daquilo que os outros também... Ao mesmo tempo, é uma contradição daquilo que eu tinha acabado de dizer em relação à fragilidade dele, em relação à reação do público. Mas em relação àquilo que as pessoas pensam, do que é que ele... Como é que ele está ou como é que não está, ele era... Não se preocupava com isso e às vezes até tínhamos de ser nós à volta, Jorge, estás despenteado. E ele não ligava nada, era muito, muito pouco ligado ao que é que estava a aparecer.
1: Rita Carmo, muito obrigada por esta partilha. Okay. Bom dia. Bom recordar Jorge Palma.
5: Pelas homenagens, acho que são muito importantes, nós temos de as fazer.
1: Temos, obrigada. E temos de ir ouvindo a música de Jorge Palma, mas estamos aqui com recordações, se calhar, o nosso próximo convidado, Alexandre Cortês, baixista dos Rádio Macau, que faz parte também no Palmas Gang. Alexandre, bom dia. Obrigada. Olá. Imagino que não seja um dia fácil, mas o Jorge Palma era isto, era esse amigo... desligado até daquelas coisas que para outros artistas podem ser importantes, como a imagem, o aspecto físico?
6: Sim, eu realmente éramos amigos e o Jorge Palma foi uma pessoa muito importante para mim, não só como músico, mas também como amigo, como é lógico. Eu não percebi bem a pergunta, desculpe, ouvi mal.
1: Claro,
6: pergunta.
1: Estávamos aqui a contar um pouco como é que era Jorge Palma enquanto amigo, mas importante de facto é recordá-lo como músico, foi muito inspirador, seguramente.
6: Sim, foi muito inspirador e acima de tudo deu-me o privilégio de poder passar algum tempo da sua vida e da minha vida também. Enquanto músico a descobrir novos caminhos para as canções dele. Foi um período muito, muito engraçado, muito intenso. O Palmas Gang aparece no reúne-se no Johnny Guitar, que era um clube de música ao vivo e que existiu nos anos 90, e foi a partir daí que nós, juntamente com o Zé Pedro Calu e com o Flávio, pensámos também por que não fazer uma banda rock com o trabalho e com os temas do Jorge Palma. E foi uma descoberta imediata, porque não deu praticamente, não houve nada para desenvolver, ou seja, não houve, aquilo saiu, foi imediato. Nós juntávamos, ensaiávamos pouco, e quando nos juntávamos aquilo saía espontaneamente, portanto foi uma coisa muito genuína nesse sentido. Obviamente, para além da sua importância como músico, eu não posso deixar de realçar a importância que ele tem e terá cada vez mais, creio, para não só para o cancioneiro, mas enquanto poeta, porque eu acho que ele realmente era um enorme poeta, e deixa-nos um legado importantíssimo.
3: Uhum. E deixa também, Alexandre Cortês, deixa também uma influência para novas gerações que, entretanto, foram surgindo de cantores e compositores.
6: Sim, não tenho qualquer dúvida. Sim, da mesma forma como na minha geração foi muito influenciada por cantores como o Zeca Afonso, como o Sérgio Godinho, agora também há uma nova geração, há novas gerações que veem no Jorge Palma uma espécie de um ídolo, ou seja... Vendo como olham se calhar para outros cantores internacionais como a Bob Dylan ou assim, por exemplo, não é? Eu creio que o Jorge Palma vai deixar essa marca e não, seguramente que será indelével, será uma marca que vai perdurar no tempo.
1: Alexandre Cortês, obrigada por estar connosco nesta emissão especial da Rádio Observador. Baixista dos Rádio Macau, tocou também no Palmas Gang, juntamente com Jorge Palma na sala Johnny Guitar. Álvaro Covões, da Everything Is New, há de estar em linha mesmo daqui a pouco. Tínhamos a indicação de que já poderia estar connosco em direto nesta emissão especial da Rádio Observador, recordando o Jorge Palma, mas percebemos, Tiago Pereira, da influência de Jorge Palma, inspirador já das gerações que estão nesta altura.
4: Sim, inspirador, e não é só...
1: Mais dinâmicas.
4: O Alexandre Cortês falava aqui de uma coisa importante que tem a ver com as letras. O Jorge Palma era muito... Era uma espécie de artífice, né? Eu acho que devia ser um enorme desafio, um enorme prazer para ele brincar com aquilo. Ele era muito obcecado com a métrica. Como é que as frases iriam encaixar naqueles espaços melódicos que ele ia criando. Ele cresceu, fez-se artista, apaixonado por músico e artista ao mesmo tempo, ouvindo coisas como do Dylan O'Brell, e portanto gente que fazia da palavra um dos principais motores da sua obra.
3: Gente tratava muito bem da palavra. Ele falava dessas influências, do Bob Dylan, mais tarde também do Tom Waits.
4: E fazia versões ao vivo quase sempre em todos os concertos desta gente, de tal maneira que há uma coisa extraordinária que ele consegue, que é ele consegue inscrever muitos dos seus versos, às vezes quase canções inteiras, numa quase na sabedoria popular. E nós às vezes damos por nós, não é?
3: A dizer coisas que estão nas canções dele,
4: a dizer que enquanto houver estrada para andar a gente vai continuar, e dizemos isto já quase como se fosse
1: sem
4: provérbio.
1: Sem a devida vénia, não é? Como se fosse
4: quase como se fosse um provérbio, não é? E certamente algum de vocês já disse só porque sim, vá, encosta-te a mim. E não foi por acaso, não é? Não é que a expressão não existisse antes, não é que as palavras não existissem já.
3: Mas esse é que é o mérito, é que depois dele as usar parece que não existiam antes, parece que foram inventadas por ele.
4: O que me deixa depois a pensar como é que certamente muitos músicos e compositores cresceram a ouvir estas coisas, e depois como é que se faz, não é? Como é que se escrevem canções, como é que se escrevem letras, tendo aquilo como referência ou inspiração ou como motor, não é? Como aquilo que nos levou a... Há sempre alguma coisa que nos empurra. E de repente, mesmo esta... O Encosta também é engraçado, porque ele diz isso numa entrevista que nós publicámos há uns anos e que republicámos agora.
1: Sim,
4: se quiserem ver.
1: Sim, estávamos a recuperar nos noticiários, mas conta a história que é boa.
4: Que ele diz que... Sim, ele já tinha tido sucesso, não é? Que o Deixa-me Rir e o Frágil, sucessos, entre aspas, ou como ele diz.
3: Mas isto é outra coisa.
4: E depois o Encosta também, ele vende e faz quádrupla platina, não é? E ele até achava que aquilo, pronto, era uma baladeca. E isso de facto é expressivo de ele, a obra que ele já tinha feito quando finalmente vende 4 platinas. Não quer dizer que o Encosta também seja uma má canção, não tem nada a ver com isso, mas se pensarmos bem em tudo o que ele já tinha escrito, não é?
3: E também sofreu, desculpa Tiago, também sofreu um bocado do sucesso que teve essa canção, não é? Claro. Daquelas canções que se tornam tão omnipresentes.
1: Às vezes fica uma maldição, não é? Já temos o Álvaro Covões, da Everything Is New. Álvaro, bom dia. Obrigada. Obrigada
6: dia.
1: Também, que já nas reações já li o Álvaro a dizer que Jorge Palma é o grande artista desta última geração. Em que é que ele se distingue, então, dos outros?
6: Eu acho que é evidente que para ser artista tem que ser uma pessoa extraordinária, tem que ter um talento inato. Mas ele fez uma coisa que muitos artistas não fazem, não fizeram. Ele estudou. Ele tinha o curso superior de piano, ele sabia solfejo. Ele aprendeu a escrever letras em português com homens tão extraordinários como José Carlos Arito Santos. E isso tornou-o ainda melhor. Ele faz lembrar um pouco... Acho que podemos dizer que ele era o Cristiano Ronaldo da música. Porque tinha um talento inato, mas trabalhou muito. E trabalhar não é só ensaiar, trabalhar também é estudar. E ele era um homem absolutamente extraordinário, um homem super completo. E seguramente que vai ficar na história da música portuguesa dos últimos 100 anos como um dos homens mais importantes. Eu estava a ouvir agora quem estava a falar anteriormente, não reconhecia a voz.
1: O Tiago Pereira.
6: Exatamente. Ah, muito bem. E de facto é verdade, ele...
7: Ele, a capacidade dele de fazer letras é tal história, era inato, mas ele estudou. Isso é muito importante. Eu a brincar muitas vezes dizia: tu és melhor que os Beatles, porque os Beatles não sabem escrever nem sabem ler uma pauta. E é verdade, mas isso faz a diferença.
1: Mas também faz a diferença aqui a questão comercial, e também estávamos a destacar isto. O Jorge Palma não deve ter enriquecido propriamente muito com as músicas, tirando esta aqui que estamos a ouvir agora, ou sim. O valor comercial de Jorge Palma qual era?
7: Era muito grande, mas ele, obviamente, ele era um excelente artista, mas era um péssimo gestor da sua vida pessoal e, portanto, como qualquer artista, eu lembro ele aos 50 anos dizer-me assim: eu trabalhei tanto, já fiz tanto, mas vivi numa casa alugada. Depois a vida endireitou-se, teve mais sucesso, encosta-te a mim e outros, e de facto depois a vida dele equilibrou-se financeiramente nestes últimos anos, o que foi muito bom para ele, mas acima de tudo, eu não sei se ele era comercial, ele escrevia música para os portugueses. É uma coisa extraordinária. É como o Tiago há pouco dizia, nós usamos expressões das canções dele exatamente pela força das canções. Porque ele, no fundo, traduzia na música aquilo que é a portugalidade, aquilo que é ser português, que é o dia-a-dia das pessoas, que é o sentimento que nós temos no nosso dia-a-dia.
3: E os portugueses devolveram-lhe essa oferta que ele fez?
7: Eu julgo que sim, ele era sempre muito acarinhado nos espetáculos. Aquele grande espetáculo que foi feito no Nasa Live, eu lembro-me, no final, eu estava super feliz, porque além de ter corrido bem, muito bem, houve uma ligação muito grande com os jovens, com o público. E ele era uma pessoa que precisava disso, ter sempre as novas gerações à frente, na plateia, à frente do palco. E ele conseguia isso. Ele era um homem absolutamente extraordinário, que tanto enchia concertos no CCB como numa Cama das Fitas, e portanto ele digamos, o músico português de todas as gerações, mas acima de tudo sempre a conquistar as gerações mais novas.
1: Álvaro Covões.
7: E é uma tristeza, não é? Porque ficámos mais, naturalmente ficamos mais pobres, não é?
1: Pelo menos ficamos mais sozinhos.
7: Vamos sempre nos lembrar que a estrada vai continuar.
1: É isso mesmo, enquanto houver. Assim será. Obrigada, Álvaro Covões.
7: Um grande abraço. Obrigado.
1: Obrigada a nós também. E cumprimentamos já também António Manuel Ribeiro, é vocalista do UHF. Bom dia, António, bem-vindo.
8: Bom dia.
1: O UHF contaram com o Jorge Palma também, pelo menos numa atuação, há muito tempo, 1985, haverá mais?
8: Houve mais, nos anos 90 fizemos dois coliseus, Lisboa e Porto, e tivemos três convidados: o Jorge, o Zé Pedro, que também já não está entre nós, e a Helena, a Leda d'Água. E portanto, o Jorge era uma pessoa que eu conhecia há muito tempo, uma cara alegre, uma piada sempre pronta, boa. Como é que eu ia dizer? Ele era capaz de poder estar mal na vida, mal interiormente, não sei, mas era capaz de estar sempre simpático e divertido e ter uma alegria para nós.
1: E isso foi uma influência para os UHF. A vossa origem é, de facto, muito, muito diferente. O Jorge Palma começa com música mais erudita, vira depois para o rock. Os UHF têm logo essa formação e fazem parte desse boom do rock português. Como é que se tocavam musicalmente?
8: O que mais me espantava no Jorge Palma, eu logo de início, eu conheço o Jorge Palma inicialmente com um EP, que era um disco pequenino de quatro canções, em que ele já tinha duas letras dele e duas composições musicais, e depois no outro lado tinha dois poemas do Ari dos Santos que ele musicou. E mais tarde, depois, quando saiu o primeiro disco grande dele, o LP, em 75, logo ano a seguir ao 25 de Abril, com uma viagem na palma da mão, está ali qualquer coisa de diferente para mim. Ou seja, está ali a palavra diferente, a palavra em liberdade, mas que ele não era um seguidista daquilo que era a canção de intervenção, que foi muito importante nos anos da ditadura. Não, o Jorge Palma, logo em 75, tem alguma coisa nova para nos dar. A música, a melodia, a palavra, a poesia, porque ele era poeta, e o canto, além de ser um grande pianista.
1: Sim, o Álvaro Covões dizia-nos que era alguém que estudou música, e isso faz a diferença.
8: Ele estudou música, aliás, ele uma vez explicou-me que continuava a estudar piano e, portanto, tinha uma disciplina grande enquanto trabalhava. E é uma coisa fantástica que às vezes as pessoas se esquecem. Jorge Palma, o Covém estava a dizer uma coisa curiosa, que ele não era um gestor de carreira dele próprio. É verdade porque ele agarrava na guitarra e ia para a Europa. Andava no metro, andava nos bares, tocava na rua e depois, de vez em quando, vinha cá e numa noite, e numa manhã, numa tarde, numa noite, gravava 10 canções e ia só outra vez embora. E eu penso que o disco com uma viagem na palma de mão é um bocado fruto disso, e se calhar até o Té Já, que é um disco de 77.
1: É o segundo.
8: Aliás, é o segundo LP dele. Aliás, o próprio título diz Até Já, não é? Quer dizer, é uma forma de ele estar na música e sei lá. Mas isso era brilhante, porque ele trazia alguma coisa de novo, nomeadamente na questão melódica e na palavra.
1: As duas componentes de Jorge Palma, António Manuel Ribeiro, muito obrigada.
8: Obrigado.
1: Por recordar aqui o cantor, autor, a palavra, a música, Manuel Moura dos Santos, é produtor e manager. Obrigada por se juntar também a esta emissão especial. Jorge Palma era, de facto, um autor, um artista muito completo.
9: Bom dia a todos. Olha, o que é que eu posso dizer? Para já confessar a minha tristeza enorme. Jorge Palma era, sobretudo a título pessoal, um ser humano absolutamente fantástico. Uma pessoa com nobreza de caráter. Conheci poucas pessoas neste meio do entretenimento português como o Jorge. E profissionalmente, aquilo que ele fez e aquilo que fica, que é o que interessa, fez, não sei se 13, 14 discos originais, penso que 14. Fica aí para as pessoas perceberem, verem, para as novas gerações ouvirem, se não ouviram ainda aquilo que ele fez, e fez coisas absolutamente extraordinárias. O Jorge era um cantautor, era um músico. Eu penso que tinha o curso superior de conservatório,
1: sim,
9: de piano.
1: De piano, sim.
9: Era não só um músico, mas era um autor extraordinário, e fez canções que marcaram gerações e que ficarão. E eu trabalhei 17 anos com ele, 18, se incluindo o Rio Grande. E aí guardo esse tempo com recordações extraordinárias. De facto, uma pessoa excepcional.
3: E era fácil trabalhar com ele nessa gestão também da carreira do Jorge Palma?
9: Ouça, isto era relativamente fácil. Nós falávamos com frequência. Estávamos em contacto 3, 4 vezes por semana, encontrávamos com frequência. Isto não há pessoas perfeitas, quer dizer, nem a título pessoal, nem profissional, não existe. Portanto, há sempre coisas para resolver, problemas, mas aquilo que eu guardo na minha memória são os discos que ele fez enquanto eu trabalhei com ele, que foram pelo menos 4 discos originais e 2 discos ao vivo. E um marcante, porque provavelmente terá sido o maior sucesso da carreira dele, foi o Voo Noturno. E é isso que era fácil. Os artistas têm as suas idiosincrasias.
1: Faz parte, não é?
9: Qualquer faz parte.

0: Obrigada a ouvir, Manuel Moura dos Santos. Muito obrigada por ter deixado também estas sugestões. Estamos quase no fim desta emissão especial, mas temos ainda tempo para ouvir o Presidente da Direção da Sociedade Portuguesa de Autores, José Jorge Letria. Obrigada por estar também connosco. A SPA atribuiu o Prémio Pedro Osório, o Prémio Língua Mãe a Jorge Palma. É um autor que foi subejamente reconhecido enquanto vivo.
1: Sim, sem dúvida. Eu estou a falar da perda de um grande cantor, de um grande criador de canções, dos mais importantes criadores de canções de toda a história da música portuguesa. E estou a falar também da perda de um amigo. Eu tinha uma ligação de amizade com ele há pouco mais de 50 anos. Conheci muito bem o percurso dele. Vi-o partir para o estrangeiro quando ele decidiu pegar na viola e aceitar cantar em corredores de estações de metro, para fazer um percurso que não era muito comum. As pessoas todas queriam atuar em estúdios, em palcos, mas ele aceitou esta itinerância que o levou a amar mais o mundo e a conhecer o mundo de outra maneira. Ele era um cantor inspiradíssimo, era um compositor notável, que cantou o amor, cantou a viagem, cantou a relação de amizade com os outros e com o mundo. Era um homem inspiradíssimo. Eu tinha com ele uma relação muito forte. Se intensificou também no meu empenhamento com outras pessoas, como o José da Ponte e outros, para que ele suspendesse o consumo de bebida, que ele fazia muito e que o fragilizava bastante, para ter capacidade para recuperar. E pronto, também por isto, eu estive na origem da atribuição dos prémios a ele, do Prémio Pedro Osório, que é o Prémio de Conservação de Carreira Musical, e também do Prémio Língua Mãe, e só lamento que ele não continue connosco para atribuirmos ainda mais distinções que ele tanto merecia por tudo aquilo que nos deu, que partilhou connosco e que o tornou absolutamente irrestituível. Se houvesse uma banda sonora das nossas vidas, ele seria sem dúvida o compositor preferido para fazer alguns dos temas que resumem a nossa passagem por este mundo e a importância que temos uns para os outros também ao som da música dele. É um vazio insubstituível que eu lamento muito, porque me dói profundamente do ponto de vista musical, estético, afetivo e também institucional por parte da Sociedade Portuguesa de Autores.
0: Ficou aqui muito claro, José Jorge Letria, e obrigada por ter partilhado connosco também este sentimento. Que é certo,
1: obrigado,
0: é que Jorge Palma...
1: Obrigada.
0: Jorge Palma, obrigado. Levou-nos mesmo à terra dos sonhos. Tiago Pereira, obrigada também por ter estado aqui connosco. Ao longo da manhã vamos continuar a recordar a vida e o legado de Jorge Palma. E depois do Jornal das Três temos um Isto Não Passa na Rádio especial, também dedicado ao músico e compositor que morreu esta segunda-feira com 76 anos. É depois das notícias das três, com Nelson Ferrari e com o Tiago Pereira.

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0: frágil. E começamos este Jornal das 10 com as reações à morte de Jorge Palma. O cantor e compositor morreu ontem, aos 76 anos, e a classe política e o mundo das artes recordam um ícone e poeta que vai ecoar por várias gerações.
1: Jorge Palma morreu vítima de uma paragem cardiorrespiratória. O anúncio foi feito pela família através de uma publicação nas redes sociais. Jorge Palma deixa uma carreira com mais de meio século marcada por inúmeros temas de sucesso, prémios, condecorações e terça-feira, olhando para as reações, começamos com quem trabalhou e privou com Jorge Palma.
2: Tindo Chutes e Pontapés partilhou nas redes sociais uma fotografia a preto e branco, onde surge ao lado de Jorge Palma em cima de um palco, escreve a nossa derradeira vénia juntos e agradece ao amigo. O fadista Camané também divulgou uma fotografia de Jorge Palma, que descreve como um grande compositor e letrista, tal como um amigo e homem de cultura e da cultura. A cantora Mafalda Veiga, que tem um dueto com Jorge Palma intitulado Tatuagens, publicou uma fotografia na qual o cantor desenha na mão de Mafalda Veiga. A cantora escreve que a tatuagem será eterna. O músico Samuel Uria publicou nas redes sociais um vídeo com uma versão da canção Beijos e Papas de Leite, de Jorge Palma, em homenagem ao amigo. Já o músico David Fonseca diz que a morte de Jorge Palma representa um dia triste para todos nós e manifesta admiração profunda pelo cantor.
1: Teresa, na classe política também se multiplicam as homenagens, palavras de agradecimento, até tendo em conta que havia uma mensagem política em vários temas.
2: Destaque para o Presidente da Assembleia da República, José Pedro Aguiar Branco, diz que Jorge Palma deixa uma marca indelével na cultura nacional. Para o Presidente da República, Portugal despede-se agora de um grande poeta, criador e intérprete de exceção. Do lado do Governo, a Ministra da Cultura agradece a Jorge Palma pelo legado único deixado por temas inesquecíveis. Ainda ontem à noite, o Primeiro-Ministro escreveu que o cantor ajudou a transformar a cultura portuguesa e lembra a arte que fica na memória de várias gerações. Já o secretário-geral do Partido Socialista recorda um dos maiores músicos e compositores portugueses e a obra extraordinária que ficará na memória coletiva do país. O presidente da Câmara de Lisboa diz que a cidade acordou hoje mais silenciosa e com o coração mais frágil.
1: Teresa Freire, com as reações que vão surgindo à morte de Jorge Palma, recordamos agora, neste jornal, a vida e a obra do cantor, com Miguel Pina Andrade.
3: Começou a ter aulas de música com 6 e nos 70 anos seguintes cantou e deu lume à música e à cultura portuguesa.
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3: Com Passo Inseguro estreou-se em 1972, a solo e em inglês, com o single The 9 Billion Names of God. Embora a carreira comece a ser cantada em 1972, o percurso na música começou 8 anos antes, aos 14, quando abandonou a música clássica para se dedicar ao pop rock.
5: Neste momento vejo, com a distância que tenho, vejo que foi uma encruzilhada. Eu podia ter virado por esse caminho, mas não. Eu aí decidi cortar completamente com a música clássica. Era realmente o contrário de mim. Acho que era muito mais só.
3: Não foi só que fez a caminhada na música. Nos 54 anos de carreira, colaborou com outros artistas em projetos como o Palmas Gang, cantou ainda com José Mário Branco e Sérgio Godinho. Depois do primeiro álbum, Como Uma Viagem na Palma da Mão, gravou mais 13 originais e cada um corresponde a um momento da vida de Jorge Palma, incluindo O Lado Errado da Noite.
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3: Jorge Palma assumia publicamente a longa batalha com o alcoolismo. Em 2023, dizia ao Jornal Público que tinha essa doença, esse handicap. O Lado Errado da Noite foi lançado em 1985 e incluía o single Deixa-me Rir.
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3: Deixou-se rir e deixou-se ir na vida académica. Em 1990, termina os estudos de piano no conservatório e logo a seguir grava Só, editado em 1991, um álbum em que Jorge Palma revisita, apenas ao piano, canções dos discos das duas décadas anteriores. O álbum mais recente, Vida, foi editado em 2023 e em abril deste ano Jorge Palma foi distinguido com o Prémio Carreira dos Prémios da Música Portuguesa.
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1: Miguel Pina Andrade a recordar a vida e obra de Jorge Palma, uma carreira com mais de 50 anos. O cantor e compositor morreu ontem à noite, aos 76 anos.
0: São 19, já a seguir o contracorrente. Carla, primeiro, que outras notícias estão em destaque esta hora?
1: O presidente da Ucrânia já está em Nova Iorque para participar na Assembleia Geral das Nações Unidas. Volodymyr Zelensky aterrou durante a madrugada e, de acordo com a mensagem divulgada no X, tem 20 reuniões na agenda, destaque para o encontro com Donald Trump, mas vai ter também outros encontros com vários líderes europeus, elementos do Congresso norte-americano, organizações internacionais e empresas. 15 distritos do continente estão hoje sob aviso amarelo por causa do calor, isto num dia em que as temperaturas máximas vão continuar acima dos 30 graus na generalidade do território. Mais de 80 concelhos de 9 distritos estão em perigo máximo de incêndio rural. Ao longo da manhã temos estado a recordar Jorge Palma e ouvir as canções que fazem a história da música portuguesa. Frágil tem uma das frases mais citadas.

0: Esta frase, não é, Carla? Dou-me com toda a gente, não mudou a ninguém. Foi lançada em 1985 no álbum O Lado Errado da Noite.
1: E também neste caso, a música ganhou vida própria, foi reeditada, ganhou um registro só ao piano, também com uma outra grande frase e tantas que Jorge Palma tem: adorava estar indo, mas estou-me a sentir alto.
0: E assim recordamos Jorge Palma ao longo desta

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0: Muito bom dia. Num país com pouca margem orçamental e em que nenhum dos maiores partidos quer ir já para eleições, a discussão em torno das medidas de apoio aos portugueses, nomeadamente nas mexidas no IVA, tornou-se numa espécie de jogo do sério. O PS e o Chega apresentam propostas que esperam que o outro não aprove. E o governo agita o fantasma da falência de 2011. Mas a questão é, Helena Matos, como é que se pode ajudar os portugueses nesta crise?
1: A minha opinião, e isto é só a minha opinião, talvez tratando-os mais como adultos do que como crianças ou adolescentes a quem se vão dando umas coisas. Eu, aliás, recomendo hoje a leitura de dois artigos. Um, o da nossa Helena Garrido, que está aqui sentada no estúdio e que tem uma pergunta que é muito... que resume tudo. Quando a crise for a sério, o que faremos? E nós, que somos assim, que crescemos a ouvir as canções do Jorge Palma, sabemos que há sempre uma crise à nossa espera, não é? E, portanto, esta é o outro artigo. Eu creio, não, eu achava que estava no negócios, mas estou enganada, acho que não é no negócios, mas dá conta, mas vão encontrá-lo por aí. Eu vi de manhã, tem a ver com o aumento da pressão, tem a ver com o aumento da pressão, ou talvez seja no eco, o aumento da pressão do aumento na administração pública, já das negociações que o governo estará a encetar, ou já chegaram as reivindicações dos sindicatos. Pronto, já se sabe que irá sempre haver essa pressão, mas o que é importante no artigo não é isso. Bem, para o lado de cá, sempre aquela pergunta que a nossa administração pública, além de se administrar a si mesma, o que é que faz? Porque quando nós queremos contactar com ela, é tudo muitíssimo complicado. Mas para lá desta pergunta, aquilo porque eu recomendo a leitura desse artigo é para perceber como é que os governos têm em Portugal, sejam de direita, de esquerda, de centro, pouquíssima margem. Nós todos os anos temos aqui este exercício mirabolante de que vamos fazer assim, o governo põe e dá e nós põe e vai para aqui, vai para ali. A verdade é que pode ir muito pouco. Porque nós temos logo à partida, entre pensões, Serviço Nacional de Saúde, o próprio peso da administração pública e tudo isso, nós temos a margem dos governos, é de facto muito, muito pequena mesmo. E nós agora, aquilo que temos aqui perante esta crise em que estamos, que não sabemos como é que pode evoluir de modo algum, eu acho que é importante em cada crise ter a consciência de que à frente pode ser pior. E... sobretudo quando são crises que não dependem daquilo que nós façamos. Ou seja, ao contrário do que aconteceu em 2011, em que nós, na prática, pois, tínhamos aquele guião, tínhamos assinado aquele guião com os nossos credores, tudo aquilo, havia a convicção que se fizéssemos, cumpríssemos determinados passos, conseguiríamos sair daquilo em que estávamos. E, na verdade, até foi isso que aconteceu. Mas... nós não temos, como país, qualquer capacidade de interferência, nem sequer como União Europeia, infelizmente, no que está acontecendo no Médio Oriente. Não temos mesmo, é escusado, não temos. E, portanto, e também temos uma capacidade limitada na Ucrânia, e a nossa capacidade é no sentido de, para já na fase em que estamos, manter um conflito que sabemos que... que nos causa, sempre que falamos de sanções económicas, as sanções não são só em relação ao sancionado, elas também têm reflexo em nós e também têm a ver com todo um conjunto de questões de comércio e também de gás e tudo isso que passava pela Rússia. Portanto, para lá depois dos impactos políticos que já está a ter em eleições na Europa. Portanto, esta ideia, o que é que o governo pode fazer para ajudar os portugueses, em primeiro lugar, parece-me que seria... falar-se verdade, mas seja aos governos, seja às oposições, falarem verdade e darem conta de que o cenário não é fácil, não é? E, portanto, esta ideia que está muito subjacente, às vezes nas intervenções de Luís Montenegro, menos nas de Miranda Sarmento, mas mais nas de Luís Montenegro, e também nos discursos das oposições, e quando falo das oposições estou a falar de André Ventura e José Luís Carneiro, é a ideia que existe um conjunto de decisões que o Executivo, que o nosso Governo podia tomar, que nos preservariam daquilo que está a acontecer pelo mundo. Olha, isto é profundamente errado, porque nós não conseguimos preservar-nos do que vai pelo mundo, podemos é preparar melhor para o que vai pelo mundo. É um bocadinho como nós sabemos que há por aí muitas coisas, escolhermos enfiar os nossos filhos a viver numa bolha, fechadinhos em casa, ou prepará-los para enfrentar o mundo. E é um pouco este, a questão do dilema. Ora, em relação às medidas, já sabemos que Luís Montenegro apresentou umas que faziam parte que já faziam parte, e que houvesse crise, não houvesse crise, estariam cá. O caso do aumento extraordinário das pensões, que per si mesmo é muito significativo já da pouca margem que há. Porque quando nós falamos de aumento extraordinário de pensões, quer dizer que não podemos fazer aumentos estruturais de pensões. E não podemos mesmo. E, portanto, porque estamos a aumentar uma despesa estrutural e que vai repercutir...
2: Aquilo nem sequer é um aumento, é um apoio extraordinário.
1: É um apoio extraordinário, portanto, aquilo não é um aumento. Mas, na verdade, já está a aumento. Vamos lá ver, Helena, para o ano, seja o primeiro-ministro quem for, vai poder dizer que não há aumento extraordinário de pensões?
0: Pois.
2: Não há este apoio, não é?
0: E dizes para o ano porque já estamos na fase final da legislatura.
1: Não, para o ano e para o outro e para o outro e para o outro.
2: Porque ele já faz isto há três anos, não é? Chama extraordinário a isto, já é.
1: Isto é como aquelas taxas que
0: já, para... já não se tira o que já se deu, não é?
1: Sim, a questão é que estes aumentos extraordinários estão a ficar com mais taxas extraordinárias que se tornaram definitivas. Mas que o Estado não seja capaz, achando que realmente há pensionistas que deviam ter ali ganhar mais, que já não ousa aumentar a despesa estrutural, é muito significativo. E que depois esse mesmo governo tenha enfiado na gaveta o relatório sobre a segurança social, também é muito significativo. Portanto, nós estamos nisto. Por outro lado, Luís Montenegro apresentou um conjunto de medidas direcionadas, sobretudo na parte dos combustíveis, para setores como as IPSS, os bombeiros, algum tipo de empresas. Eu acho sempre que os apoios, se forem focalizados, porque como é óbvio, os apoios é sempre muito interessante, os primeiros ministros anunciam milhões, as entidades a quem se destinam, sobretudo quando são generalizados, falam muito pouco, são 15 euros, 100 euros, 20 euros, claro, porque dividir por milhões dá muito pouco, mas para o Estado que decide não cobrar aquela matéria fiscal, é imenso. Portanto, esta parte destas medidas focalizadas, acho aparentemente, intelectualmente ou teoricamente, parece-me bem, tenho apenas uma dúvida. Quando é que alguma vez se monitorizou o efeito destas medidas? Porque não é a primeira vez que nós temos medidas focadas em determinados setores. E eu não sei, eu sei que tenho sempre aqui o trauma do IVA da restauração, eu não sei se, abdicando nós como contribuintes, ou abdicando o nosso governo por nós, de recolher determinada verba fiscal, alegando que se vai ajudar determinados setores, em que medida é que esses setores, como é que esses setores depois repercutem ou não estas ajudas no cidadão?
0: Estás a pensar na restauração, porque baixou o IVA da restauração, mas não baixou o preço do bitoque.
1: Não baixou nada. E, portanto, acho que foi muito interessante. Foi um apoio à restauração. Pronto, quer dizer, agora para os cidadãos.
0: Era uma promessa eleitoral também.
1: Pois, era uma promessa eleitoral, mas há promessas eleitorais muito tontas. E, portanto, essa é uma das questões. Eu acho que deveria haver algum monitorizar destas medidas, não apenas por parte deste governo, dos outros que vierem a seguir, porque ia ter ver se há outros setores que deviam ou não também receber este tipo de ajuda. Pois acho uma coisa que é sempre muito perplexizante nestas coisas todas, e que é a questão dos combustíveis. Nós vivemos num paradoxo com os combustíveis. Alegadamente estamos sempre a tornar-nos mais verdes, a descarbonizar. Portanto, temos um discurso da descarbonização. E temos um problema com os combustíveis, é que eles são o novo tabaco. Os governos do final do século XIX, princípio do século XX, resolviam as suas crises através do tabaco. E porquê através do tabaco? É que, mesmo que reduzisse a procura, a verba mantinha-se igual, porque havia pessoas que continuavam a precisar de fumar. O problema é que por outro lado, era um grupo muito restrito, quer dizer, não era assim tão restrito, mas era um vício, era a vantagem de ser um imposto sobre o vício, e depois havia uma outra vantagem do tabaco, é que nós não produzíamos tabaco, portanto não afetávamos, quer dizer, tínhamos ali uma, duas indústrias, mas não repercutia na economia, ao contrário dos combustíveis, que é tal como o tabaco, nós não conseguimos reduzir até ainda menos, porque está até a aumentar a procura, ou não se sabe se está a aumentar a procura ou não neste momento, mas a verdade é que não conseguimos baixar a procura e, portanto, é socialmente e economicamente muito penalizador. A lógica é a mesma que nos impostos do vício, mas o problema é que para nós os combustíveis, embora o discurso sobre o petróleo e sobre os combustíveis seja, como era antigamente, sobre o vício, a verdade é que nós dependemos deles. E, portanto, aquilo que nós temos é pensar em que medida é que, não, quando não estamos em crise, não se deveria ser socialmente muito mais incrementador da descarbonização, porque nós encontramos sempre o mesmo discurso: ai, porque as indústrias que estão dependentes dos combustíveis, ai, os transportes. Mas a verdade é que quando não estamos em crise, não se vê as empresas e os cidadãos a serem pressionados a fazerem outras opções. E eu tenho a certeza que na próxima crise cá estaremos novamente com o problema dos penalizados pelos combustíveis. Mas, que é uma pergunta, a Montenegro, por exemplo, anunciou mais um alargamento do passe verde ferroviário. Uma das políticas que tem sido seguida por este governo...
0: Para as áreas metropolitanas.
1: Ele tem vindo a alargar a questão da gratuitidade dos transportes públicos. António Costa tomou em medidas importantes na gratuitidade dos transportes públicos, Montenegro tem prosseguido, e eu pergunto se, em vez de termos optado pela gratuitidade dos transportes públicos, tivéssemos optado por melhorar, de facto, os transportes públicos. Portanto, e aí entro naquilo que falei no princípio, o tratar sempre os portugueses como umas criancinhas, uns adolescentes ali à espera de uma mesada um bocadinho maior, não é?
0: Demora mais tempo.
1: Portanto, vamos ver aqui esta questão dos transportes públicos. Eu acho que a cada crise destas nós pagamos muito caro o olhar-se para os transportes públicos como um transporte para pobres, E do qual, na verdade, se tem uma perspectiva de pobres e de continuamente pobres. Portanto, quando degradação de serviço, o Observador teve há pouco tempo um artigo espetacular sobre o tempo que os elevadores, as escadas rolantes, estamos a falar aqui na área de Lisboa, no metro, uma escada rolante no metro pode estar, e falo de experiência própria da semana passada, quer dizer,
0: anos?
1: Quer dizer, ela avaria e a pessoa pensa: pronto, agora, durante vários tempo, vou ter de optar por ir para outra saída. Portanto, há aqui uma degradação de serviço. Portanto, muitas vezes nestas crises deita-se dinheiro em cima daquilo que nós deixámos funcionar mal. E, por fim, e sem me alongar também muito mais, nós estamos agora nisto. Porquê? Não porque Montenegro tenha anunciado mais medidas, mas porque o PS e o Chega estão a levar ao Parlamento esta semana projetos de lei e projetos de resolução. É curioso, o PS avança com projeto de resolução e os nomes aqui contam e fazem a diferença. O cenário de José Luís Carneiro é a crise de 2022. Só que em 2022 a inflação era outra, estávamos a sair da pandemia, portanto, não se podem, quer dizer, longe vá o agouro, tomar em 2026 as medidas que se tomaram em 2022. Não é? Mas para José Luís Carneiro é esse o cenário. Para lá continua com aquela ideia, na minha opinião, socialmente injusta, da isenção temporária do IVA nunca mais de produtos alimentares, mas é um projeto de resolução.
0: Ou seja, é uma recomendação.
1: É uma recomendação. A minha grande dúvida é como é que o Chega se vai comportar perante este projeto de resolução. Porque as medidas propostas pelo Chega e pelo PS não são assim tão diferentes. O Chega depois tem uma outra que também é
0: um... O Chega que vai apresentar um projeto de lei.
1: Vai apresentar um projeto de lei. Tem projeto de lei, Helena. E também tem projeto de resolução. Porque também vai apresentar um projeto de resolução para acabar com as portagens nas pontes. Mas é projeto de resolução. Que o Chega...
0: Portanto, o Chega quer tornar lei a descida do IVA nos combustíveis e recomendar ao governo a não cobrança de portagens.
2: E também a lei para o cabaz alimentar. Uhum.
1: Sim. Tem e depois também houve ali umas coisas mais, como a forma como apresentou ali uma...
2: Com o IVA zero.
1: Um desaguisado com a guia branca. Portanto, exato. Aquilo que nós temos aqui é... O PS já disse que não vota os projetos de lei do Chega, porque caso o PS votasse os projetos de lei do Chega, estaria... A impô-los, não é? Eles tinham de ser adotados. Por outro lado, os projetos de resolução do PS, mesmo que o PS, do Chega, mesmo que o PS votasse a favor, eles não seriam mais do que recomendações. Portanto, nós estamos aqui, parece assim um jogo de soma nula, não é? Cada jogada de um é anulada pela jogada do seguinte, até porque... eu acho que isto são mais momentos parlamentares, momentos de retórica, momentos em que se insiste muito do lado das oposições de que é possível dar mais, da parte do governo, faz-se sempre, dos governos, seja o qual for, aquele papel da figura responsável, não é? É curioso que Montenegro tenha usado a expressão pai da austeridade, que isto remete sempre muito para, quer dizer, o governo como uma figura responsável, mas, por outro lado, há também outra questão aqui em cima da mesa. Para lá desta infantilização dos portugueses, para lá tudo isto, notou-se o criar de um tabu, um novo tabu na política portuguesa. Qual vai ser o governo que vai voltar ao déficit? Neste momento, eu acho que se criou este tabu na política portuguesa. E este tabu que, de facto, remonta a Passos Coelho, mas que António Costa foi talvez uma... Eu acho que houve duas mudanças estruturais na governação de António Costa. Uma foi a imigração e a outra foi ter levado a esquerda a aceitar, a incorporar o discurso das contas certas. São duas mudanças estruturais. Porque uma do ponto de vista estrutural para o país, a questão da imigração, a outra do ponto de vista da política. De repente, a esquerda apropriou-se do discurso das contas certas, integrou e aquilo que era algo que era um património do centro-direita acaba a vir para a esquerda. E neste momento é de facto um tabu. E Montenegro pode querer muitas coisas, mas não quer ficar como o homem que pôs Portugal no déficit. Portanto, eu, sobre estas medidas todas, acabo com a pergunta hoje da Helena Garrido. Como é que vai ser no dia em que tivermos uma crise séria?
0: Muito bem. Está aberto então o debate no Contracorrente de hoje. Já temos em linha o Luís Aguiar Conraria. Conhecemos-lo aqui do programa e podcast Fora do Baralho. Bom dia, Luís.
3: Olá, bom dia.
0: Bom dia.
3: Tudo bom?
0: Tudo bem. Como é que se pode ajudar os portugueses sem pôr em causa as contas públicas? É a pergunta do milhão.
3: Não, sem pôr em causa as contas públicas, não é possível. Não se pode perguntar como é que o governo apoia as pessoas sem gastar dinheiro. Isso não é possível. Mas eu acho que seguindo aqui um bocadinho o raciocínio da Helena, eu penso que faz sentido tentar separar um bocadinho os diferentes níveis de discussão. E, portanto, uma coisa é a decisão ideológica, que é se deve apoiar ou não, e aqui a ideologia e orçamental também, que é, ok, apoiando, devemos apoiar quem? Os 20% mais pobres, os 40% mais pobres, famílias e empresas, só as famílias, portanto, isto aqui é uma mistura de ideologia com orçamento, não é? E, portanto, e com margem orçamental. E depois há a questão técnica, que é como é que... qual é que é a melhor forma de apoiar? Será com IVA zero ou com reduções de IVA para a gasolina? Ou haverá outras formas mais eficazes e eficientes de fazer esse apoio? Uhum. E aqui, obviamente, eu reconheço que isto também, em economia, nada é ideologicamente puro, não é? Claro que, sei lá, taxar os lucros das petrolíferas para apoiar o resto da economia, isto também também tem muito de ideologia, ou pelo menos de populismo, e o populismo agora acho que já foi elevado à categoria de ideologia. Pronto, e portanto também é uma decisão ideológica. Mas em relação às propostas que estão em cima da mesa do IVA, eu diria que há três problemas com o IVA, com a questão do IVA, de reduções do IVA. Um, que é o que a Helena já referiu, que é, nós na verdade não sabemos se a redução do IVA depois se traduz numa redução de preços ou não. Depois há outra questão, que é da eficiência económica, quer dizer, ter IVAs muito diferentes distorce as decisões das pessoas, quer dizer, porque é que, sei lá, a Garopa há de pagar IVA zero e a Dourada há de pagar um IVA mais alto, quer dizer, estamos aqui a favorecer a compra de um determinado bem versus o outro, e tudo isto tem custos económicos, e depois mesmo... dá para questionar também a parte distributiva, como só ao reduzir o IVA, na verdade está a reduzir o IVA para toda a gente. E, portanto, se calhar estamos a beneficiar os em certa medida podemos estar a beneficiar os mais ricos. Portanto, nós já temos algum estudo, que foi o IVA zero no Cabaz, que do tempo do António Costa, e de facto, portanto, vale a pena dizer isso, conseguiu-se, e isso até é uma novidade na literatura económica internacional, conseguiu-se que os preços baixassem. Portanto, de facto, refletiu-se nos preços do consumidor quase a 100%. Há um estudo que mostrou isso e, portanto,
2: mas há
3: isso
2: outro
3: mostra...
2: Estudo que... Olá, bom dia, Helena Garrido.
3: Olá, Helena, tudo bem?
2: Mas há outro estudo que demonstra o contrário, não é? Não há aqui... Há um estudo da Nova que demonstra isso, há outro da Católica que demonstra o conto do Banco de Portugal, portanto parece não ter havido aqui,
3: não,
2: dependendo das metodologias, não é?
3: Não, deixa, sim, mas pronto, ok, mas isto é a minha profissão, eu ponho as mãos no fogo pelo estudo da Nova.
1: Uhum.
3: Ok, portanto, para mim é um facto estabelecido que a reduzida do IVA se refletiu.
2: Mais do que do Banco de Portugal.
3: Sempre, eu ponho as mãos no fogo pelo da Nova. Eu gostaria muito de ter assinado aquele artigo científico, ok? Sim. Portanto, não há questão, para mim isso é um facto, pronto, sem entrar agora aqui em questões técnicas. Agora, mas isso mostra uma coisa, quer dizer, foi controlando os preços, é com uma reunião entre o governo e as distribuidoras, é com os jornalistas irem lá no dia a seguir a ver se os preços baixaram. Portanto, há obviamente um enorme controle social e político para ver se a descida do IVA se traduzia numa descida de preços. E, portanto, se calhar uma descida do IVA nas gasolineiras, se calhar teria esse impacto, porque haverá igualmente este controlo, não é? Portanto, de certeza que na segunda-feira a seguir à entrada em vigor, que vamos ter não sei quantas reportagens da televisão nos postos de abastecimento a ver se o IVA se refletiu ou não. Portanto, eu diria que essa parte está mais ou menos... temos de aceitar como sendo provável. Agora, há um estudo do Banco de Portugal... E esse, para mim, é mais relevante, que mostra que quem beneficiou mais com a descida do IVA foram as classes mais altas. E essa, para mim, é aquela questão distributiva que é muito importante. Quer dizer, se nós baixarmos o preço da gasolina, ela baixa para quem tem um Ferrari e para quem tem um carro...
0: Mais
3: modesto. E, portanto, aliás, imagina, não sei que nunca tive um Ferrari, imagina que Ferrari consuma bastante gasolina e, portanto, se calhar até beneficia mais o Cristiano Ronaldo do que beneficia a mulher a dias, possivelmente. E, portanto, tem, as descidas do IVA necessariamente são cegas. Portanto, no caso do IVA zero, de há uns tempos, o que o estudo do Banco de Portugal mostrou, e eu nesse acredito,
2: isso é uma questão de fé, já percebi. Há uns que acreditam, outros que não acreditam.
1: Sim.
3: Não, não é de fé. Eu sei a minha profissão e eu sei avaliar a qualidade dos estudos.
2: Ok, muito bem.
3: Não é por nada, sou pessoa catedrática de economia.
2: Como o Pedro brinca,
3: exatamente.
2: Avaliou os dois estudos de forma... como eu acabei por avaliar, é claro que eu não sou professora catedrática, mas o Pedro Brinca, por exemplo, referiu os dois estudos valorizando-os da mesma maneira. Não é?
3: Não, sim, mas eu acho que é a modéstia dele, porque o da Nova é de uma aluna dele. E foi no âmbito de uma tese de doutoramento, mas não interessa, vá. Desculpa lá, só dizer isto. Não é eu acreditar num estudo económico versus outro não é uma questão de fé. Pelo menos uma...
1: Mas, Luís, deixando a fé e voltando aos números, eu tenho aqui uma dúvida. Então, se o IVA tem, de facto, essa particularidade ou essa circunstância
3: que é horrível,
1: de ser... Quer dizer, também tem certas virtualidades. Eu lembro-me, quando comecei a ouvir falar do IVA, num anfiteatro da Faculdade de Coimbra, o Rui Carpes tentava explicar-nos que se poderia escapar a tudo, menos ao IVA. Portanto, nós ficávamos assim a olhar para aquilo. Mas há aqui uma questão que se coloca. Nesse caso, se procurando uma maior eficácia do ponto de vista social, uma maior justiça do ponto de vista social, aquilo será correto pensar que muitas destas ajudas deveriam ser feitas mais através da segurança social do que da autoridade tributária, isto para dar aqui a imagem dos apoios sociais ou dos impostos?
3: Esse é o ponto. Mas é isso mesmo, portanto, quando se olha para a medida do IVA e vê que os mais ricos beneficiaram mais que os mais pobres, nós podemos ver que podíamos ter, gastando menos dinheiro, gastando no sentido de, aqui de uma poupança fiscal, não é? Portanto, gastando menos dinheiro, ter apoiado mais do dobro os mais pobres. Quer dizer, para o mesmo orçamento, ou então dar os mesmos apoios gastando metade ou um quarto.
1: Sim.
3: E, portanto, aqui entra aquela parte do orçamental, que eu não teria de ser o Miranda Sarmento a fazer as contas, para saber se dá para apoiar os 20% mais pobres, ou os 40% mais pobres, ou os 30%, onde é que se punha ali a fronteira. Mas sim, é que nós, neste momento, quer a Segurança Social, quer a Autoridade Tributária, têm um conhecimento total dos contribuintes... Sim. Conhece as nossas vidas de tal forma que é relativamente fácil apoiar diretamente as pessoas. E essa é, para mim, a forma mais correta, quer do ponto de vista da justiça social, quer do ponto de vista da eficiência económica. Porque se eu chegar a alguém que é prejudicado, sei lá, uma pessoa que vai de carro todos os dias para o trabalho e que é de uma classe modesta, e o compensar, sei lá, imagina que o aumento do custo da gasolina o prejudica em 100 euros por mês. Se nós arranjarmos forma de lhe entregar os 100 euros por mês, ele continua a ter o incentivo de não usar o carro.
1: Claro.
3: Ele prefere, ele continua com o incentivo de ficar com os 100 euros para ele e, se calhar, ir à boleia com um amigo, dividir o carro, ou ir de transportes públicos, se for possível, ou, se estiver na fase de trocar de carro, considerar um carro elétrico. Ou seja, eu apoio as pessoas sem alterar o incentivo que o aumento do preço da gasolina dá. E esse é que é o ponto essencial, é que os preços devem refletir os custos. E se o preço de petróleo está mais caro, Se há refinarias que foram destruídas com bombardeamentos e, por isso, tudo o que tem a ver com a refinação dos produtos, gasolina e gasóleo, fica mais caro, é bom que as economias reajam a isso consumindo menos.
1: Sim.
3: Porque há menos. E isolá-las do efeito dos preços é o oposto do que se deve fazer em termos económicos. Por isso é que medidas temporárias, como baixar o IVA durante 3 meses para isolar as pessoas da subida dos preços, é um disparate. É um disparate, não tem outro nome. É um disparate do ponto de vista económico, do ponto de vista da eficiência económica e, depois, como eu estava a dizer, do ponto de vista da justiça social, também acho muito, muito discutível, porque, de facto, estamos sempre a apoiar também os mais ricos.
1: Sim.
3: Agora, também percebo que há o lado político, quer dizer...
1: Sim.
3: Que Portugal tem o azar de ter aqui a Espanha ao lado com preços muito mais baixos. Imagina, quer dizer, se tivéssemos a Itália aqui ao lado, não haveria tanta pressão para baixar os preços da gasolina e do gasóleo, não é?
1: Claro.
3: Mas também, agora queria separar aqui, há um outro ponto que eu acho que é relevante, que é, nós podemos considerar que os impostos sobre os produtos petrolíferos, os impostos sobre a gasolina e o gasóleo, são demasiado altos. Podemos perfeitamente considerar isso. E, nesse caso, o que se tem de fazer é propor uma descida do ISP, do Imposto sobre Produtos Petrolíferos. Bem, isso faz sentido. Se considera que são altos agora, não é altos agora. É se considerar que já eram altos há 2 ou 3 anos. E, nesse aspecto, o único partido que é coerente é a Iniciativa Liberal, que já há vários anos propõe descidas do ISP e, portanto, imagino que esteja a propor novamente agora, não tem a ver com esta crise atual, não tem a ver com querer isolar as pessoas do efeito da crise. Agora, quando são medidas temporárias, estão claramente a ir pelo caminho errado.
0: E haveria margem, Luís, para descer o ISP? Folga?
3: Eu, aqui, quer dizer, há margem.
0: Porque o Estado deixaria de cobrar tanto imposto, não é?
3: São escolhas, não é? Portanto, nós agora acabámos de dar um bónus de 1 milhão de euros.
0: Sim.
3: De 1.000 milhões, não é? Milhões. Portanto, entre reformados, que é um bónus anual, mas eu concordo com a Helena. Eu concordo com a Helena. Isto, neste momento, tornou-se uma tradição de Natal e, portanto, fica. E, portanto, é uma despesa permanente. E a redução do IRS também é uma redução de receita fiscal permanente. São escolhas. Em vez de terem feito isto aqui, podiam ter reduzido o ISP de forma a reduzir as receitas do ISP em 1.000 milhões de euros. É uma escolha, não... Pronto. Mas volto a dizer, mas isto é se considerar à partida que o ISP já era alto. Não para isolar as pessoas da crise. Ou seja, não é por 3 meses, é para sempre.
1: Sim.
3: É para sempre. Pronto, aí tudo bem, mas a discussão não deve ser conjuntural.
0: Já agora,
3: sim. Há uma medida que... eu queria aqui dizer isto, porque daqui a bocado tenho de ir embora e há um ponto que eu queria dizer. Portanto, agora vou parecer um economista muito frio. Do ponto de vista da eficiência económica, quer dizer, o ideal é sempre que o governo intervenha, pelo menos para um liberal, para alguém que acredita no que eu acredito, o ideal é sempre o governo interferir o menos possível e deixar as pessoas ajustarem-se. E por isso é que eu, quando falo dos apoios, tento encontrar apoios que interfiram o menos possível na economia. Mas isso pode ser conseguido com medidas do governo, mas às vezes também com um aumento da flexibilização. Portanto, voltar, se calhar, a admitir que, ou facilitar o teletrabalho para as profissões onde isso é possível. Eu não sei se vocês estão todos em estúdio, mas podiam perfeitamente alguns de vocês estar em casa, tal como eu estou aqui no meu gabinete. Isto é uma forma que aumenta a flexibilidade da economia para as pessoas que podem estar em teletrabalho, até lhes permite poupar dinheiro, até lhes permite se calhar gastar menos dinheiro em gasolina do que gastavam antes do aumento dos preços, porque ficam em casa, e é um bom ajuste. É um ajuste em que são as pessoas individualmente a reagir da forma que consideram adequada a uma variação de preços. Portanto, eu acho que isso é uma coisa... Tem-se discutido pouco esta possibilidade, e eu sei que isto não se aplicará de forma alguma a todos, mas se aplicar a 10% ou 15% da população, isso já tem um efeito muito relevante.
0: São menos 10% ou 15% de litros de gasolina e de gasóleo consumidos.
3: E menos 10% ou 15% de pessoas na estrada, isso. A entupir as estradas e encher-nos a paciência e por aí fora. E repara, aqui não há nenhum custo para o governo. E claro, tinha de ser uma coisa em que empresas e trabalhadores estivessem de acordo, mas não vejo... Eu, definitivamente, na minha escola, aqui algo, não seria impossível ter aqui um ou outro, alguns trabalhadores em teletrabalho.
0: Fica a sugestão, Luísa Aguiar Carreria. Obrigado, agradeço teres aceitado
2: Obrigada.
0: O convite para participar no Contracorrente de hoje. Já temos em estúdio o convidado do Contracorrente, um dos convidados do Contracorrente de hoje, o fiscalista Luís León. Bom dia, Luís. Que margem tem o governo para intervir através do ISP, enfim, do IVA ou de outros mecanismos de apoio aos consumidores para suavizar o preço dos combustíveis?
4: Muito bom dia, sempre um prazer estar a falar convosco. Eu sou uma das poucas vozes neste país que continua a dizer que a austeridade não se foi embora, cá continua e acrescento, vai continuar. Já disse isto não sei quantas vezes. O próprio governo de António Costa, não me recordo se no Orçamento de Estado para 2018 ou 2019, portanto pré-Covid, previa que nós chegaríamos àquilo que são os critérios da moeda única, um rácio de dívida no produto interno bruto de 60% para lá de 2040. Se nós pensarmos que os problemas nas contas públicas portuguesas começam com António Guterres, é o primeiro procedimento por déficit excessivo de Portugal, vem de António Guterres, estamos a falar de 4 décadas e trocos de problemas de contas públicas em Portugal. Para termos noção, é a duração do Estado Novo. E, portanto, é muito interessante nós estarmos todos nestas discussões esotéricas sobre margens e sobre o governo ajuda, quando esta é a espinha dorsal do problema. Segunda espinha dorsal do problema. Portugal vem de um Estado Novo com políticas económicas muito semelhantes ao Estado Soviético, em que os meios de produção eram controlados por famílias privadas, mas com uma gestão central por parte do governo. Passamos para 74 com nacionalizações e matamos a economia, falimos 2 vezes, e a seguir vem a época cavaquista em que vendemos aquilo que tínhamos tirado aos empresários e com esse dinheiro fizemos algumas reformas profundas na altura da economia portuguesa. Entramos na União Europeia e quando se dá abertura à leste acabou-se a competitividade de Portugal e não estamos a crescer de forma decente desde a viragem do milénio. Mais ano menos ano, mais décima menos décima. Este é o segundo ponto do problema. E por isso, enquanto o país não perceber que, o problema das contas públicas nem é de esquerda nem de direita,
1: aliás,
4: é nosso.
1: Posso só interromper?
4: Força.
1: Honra-lhe seja feito, não sei se era para a família ter uma casa de câmbios, mas o primeiro que num discurso verbaliza o nosso problema e diz que temos de ter políticas de austeridade é Vasco Gonçalves, ainda em 1974. Não sei se era por uma questão familiar ser sensível à questão, mas é logo, ou seja, é imediato. E o que é muito interessante é que o discurso que o PS vai adotar para a Europa, quando o PS faz aquele cartaz a Europa, não é? Já aí já estávamos em 76, vem dinheiro. É um pouco isso, não é?
4: E a lógica mantém-se com o vamos fazer investimento público com as verbas do PRR.
1: Pois, exato.
4: Que é como quem diz, os contribuintes finlandeses, holandeses, alemães, para pagar investimento nos outros países. E, portanto, nós temos aqui dois elefantes na sala. Às vezes não basta ter um, nós temos dois. Que é um problema de contas públicas que vai passar por 4 décadas correndo tudo bem, porque reparem, estas projeções foi pré-Covid. E, portanto, depois tivemos ali 2-3 anos de pedimos desculpa pela interrupção, mas depois a vida normal segue dentro de momentos. Foi isto que aconteceu. E continuamos sem crescer. Problema acrescido. Cada vez que a Alemanha tem uma constipação, nós temos uma pneumonia. A economia alemã e francesa estão com uma pneumonia. Também Cuba, nossa, europeus, entre outros temas de matéria energética, transição, enfim.
2: Bem, neste momento não estamos, as economias ibéricas são aquelas que resistem melhor. Nós podemos argumentar que não é nada de estrutural, não é? Apesar das economias italiana, francesa, alemã principalmente, estarem tão fragilizadas, as ibéricas, há quem explique isso pelas energias renováveis, não sei, mas há aqui desafios estruturais.
4: Sim, mas nós mesmo nas ibéricas, nós quando olhamos para os países comparáveis que entraram na União Europeia na viragem do milénio, nós estamos a aproximar-nos do padrão da média, não é porque a gente esteja a crescer mais que os outros, é porque os pesos pesados estão uma lástima. E convém lembrar isto. Tem que se dar muito destaque, a Volkswagen foi varrida do índice das maiores empresas da Europa. Vai despedir, ou anunciou o despedimento de 100 mil trabalhadores, e achámos extraordinário, em pleno século XXI, deve ser um avanço civilizacional extraordinário, fechar uma fábrica de automóveis para fazer uma fábrica de bombas. Este é o nosso contexto. E, portanto, quando se está a discutir, há margem, não há margem, dá vontade de dizer, pá, malta, ponham os pés no chão, e abram a janela e olhem lá para fora. Isto não há margem. Nós vimos de um contexto em que, pós período de assistência financeira, deu-se algo que os economistas ainda não conseguiram explicar, e provavelmente levarão umas décadas a explicar, que é como é que nós, durante aproximadamente uma década, tivemos zero inflação e taxas de juros negativas, que era um exercício académico. Eu, que sou licenciado em Direito, aprendi umas coisinhas pequenas aqui e ali com economistas, mas que era uma das coisas que nos cadernos de economia dizia que nunca ia existir, taxas de juros negativas.
0: Uhum.
4: E elas existiram e não foi durante 2 meses. E, portanto, nós tivemos um período de uma década sem inflação, praticamente, com taxas de juros entre o coisa nenhuma e o menos coisa nenhuma, e neste momento estamos a voltar ao mundo normal. E o mundo normal que os economistas todos desenharam para um projeto europeu, são taxas de inflação com taxas de juros na casa dos 3. Até ali aos 3. Uma inflaçãozinha saudável, que permite aumentar salários, que permite um crescimento da atividade económica com uma taxa de juros mais ou menos controlada. À data de hoje, Portugal vai com quase 4. E, portanto, nós que vimos com históricos de taxas de juros abaixo de 1, para não ser demasiado rigoroso nas décimas, e nas próximas renovações de dívida estaremos acima dos 3. Com uma dívida que é 100 e não sei quantos mil milhões, em valor absoluto, superior ao do período pré-troika. Porque a dívida em percentagem da riqueza é menor. Valor absoluto disparou. E o juro é sobre o valor absoluto, não é sobre a taxa. Depois, o peso que esse juro tem na nossa riqueza também é menor e tudo mais. Mas aquilo que o Ministro das Finanças, Luís Montenegro, e, usando agora as palavras da Helena, e Vasco Gonçalves, se fosse ministro hoje, é que isto, ideologia é muito giro, até o dia em que a gente tem que pagar qualquer coisa a alguém. E a partir do momento em que eu vou ter que pagar, ir aos mercados e pagar os juros, pois, cada 100 milhões, ou 200, ou 300, ou 400, ou... 1 bilhão de milhões de euros que eu vou ter que pagar a mais em juros, é menos qualquer coisa que eu tenho para gastar no meu retângulo.
2: E o desafio não é só a dívida ter aumentado, é que as taxas de juros estão a aumentar.
4: É isso, é o duplo.
2: Nas contas que o Governo já entregou à Assembleia da República sobre o tal aumento automático da despesa que a Helena até referia há pouco, os juros são aqueles que têm um dos maiores aumentos, os encargos com juros, não é?
4: Sim, estávamos em 5, vamos para 6 mil. Estávamos em 5 e passamos para 6 mil milhões, redondamentos à parte, claro. Que é para os fact-checks da vida, depois não dizer que afinal não são 500 milhões. Estávamos na ordem de grandeza dos 5 mil milhões e vamos passar para a ordem de grandeza dos 6 mil milhões e com uma tendência de continuar. E isto, quem paga? Somos nós. Porque quando dizem, apoios do governo, os apoios não são do governo, os apoios são dos contribuintes.
0: Uns aos outros, não é? Através do governo.
4: O apoio é dos contribuintes. O governo é apenas e só o administrador do condomínio. E as pessoas que estão na reunião de condomínio também não acham que o administrador é que pode pôr e dispor das coisas. Certo. Certo? Mas, e é isso que nós somos.
0: Mas há sempre a questão da coesão social, não é? Que é um jargão que é procurado pelos governos com alguma matriz social. É possível fazer essa ou promover essa coesão social?
4: Não há governo democrático que não tenha matriz social. São todos. A questão é que a retórica política do século XXI passou a utilizar palavras bonitas para inventar motivos para nos ir ao bolso. A transição energética é porreira, porque ajuda a explicar o aumento do ISP e outros impostos indiretos sobre combustíveis.
1: Mas, a transição energética é... Esse é um dos casos que devemos pensar se, no caso, realmente conseguiu recolher-se mais verba fiscal, arranjou-se mais uma janela fiscal, mas esqueceu-se a finalidade desse imposto. Porque realmente a transição energética só serviu para o dinheiro transitar dos nossos bolsos para as autoridades tributárias, porque nós não conseguimos fazer a transição energética.
4: Estou de acordo.
1: E por isso mesmo é que estamos agora aqui a discutir, como sempre, não é? Sempre que temos estas crises, percebe-se que não diminuiu a procura pelos combustíveis e gasóleo, como dizia o Trump, não é?
4: E não diminuiu e não vai diminuir.
1: E nem vai diminuir.
4: Porque eu cada vez que falo com algum responsável político, seja do governo ou da oposição, e me pergunto, olha, quem mora num T2, no terceiro andar, nas Paivas, carrega o carro aonde? E eu falo nas Paivas, porque sou da Margem Sul, portanto, zona de Fernão Ferro, carrega aonde?
0: Conselho do Seixal.
4: Conselho de Seixal. Carrega aonde? É que depois, de vez em quando, parece que vivemos numa bolha extraordinária em que toda a gente pode carregar os carros.
2: Os outros preços são, comparativamente ao gás ali à gasolina, estão quase equiparados.
4: Não, mas esquecer dos preços. Aonde? Aonde? Vou carregar aonde?
2: Não, tem carregadores.
4: Não tem? Não tem! Não há carregadores. E eu moro no terceiro andar.
0: Nem lugares há de estacionamento.
4: Não há gás. Mas
1: também vais pôr o carro à noite no supermercado. Ou seja, as coisas só funcionam do ponto de vista energético quando são... E por isso é que as pessoas aderem, nós aderimos aos telemóveis, porque aquilo era fácil, não é?
2: Mas há um problema maior neste momento, que é os

0: E se sairmos da área metropolitana de Lisboa, vou parar ao restaurante de Belmonte, em que a senhora me dizia: há autocarro quando há escola, um de manhã e outro à tarde.
1: Isso.
0: E portanto, saiam da bolha, deixam para o país real e percebam que as coisas assim não vão funcionar, de certeza.
1: Muito bem, vamos continuar a falar tudo isto na segunda parte do Contracorrente. Atualizamos as notícias num jornal um pouco mais alargado. Até já.

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9: São agora 11 da manhã. Fazemos aqui um jornal.

0: o dia fica marcado pela morte de Jorge Palma. Carla, o cantor e compositor, tinha 76 anos.
1: No anúncio feito pela família nas redes sociais, é pedido que Jorge Palma seja lembrado pelas canções e pelas palavras. O Presidente da República decidiu homenagear Palma no Palácio de Belém. Ao longo do dia, algumas das canções que marcaram o percurso do autor de temas como Frágil, Estrela do Mar, Bairro do Amor Oeste, que ouvimos, Dá-me Lume, vai ecoar na rua, tal como já tinha feito a propósito da morte de Luís Represas, a 22 de julho. António José Seguro quer assim homenagear o legado musical de Jorge Palma.
0: E ao longo da manhã temos estado a ouvir reações de quem conhecia bem Jorge Palma, entre artistas e músicos. Todos falam numa figura que vai marcar para sempre a cultura nacional.
1: Começamos com David Ferreira, que foi o responsável pela edição de vários álbuns de Jorge Palma. Lembra o problema que o cantor teve com o álcool e explica que por isso havia editores que não queriam trabalhar com ele. Ainda assim, David Ferreira acreditou e descreve Jorge Palma como um homem com um talento raro.
2: E a expectativa era muito baixa, e era baixa não apenas dentro da editora, mas era baixa também fora da editora, porque o álcool estava, tinha tomado completamente conta do Jorge. E haver várias pessoas que vinham ter comigo e diziam assim: mas para que é que tu vais assinar um disco para o Jorge Palma? Eu não acredito que ele volte a gravar um disco. E eu lembro de dizer: mas ele tem talento, quer dizer, o talento que o Jorge tem é tão raro que temos que acreditar. E ele depois grava um disco que é um bocadinho remendado, no sentido em que ele aproveita canções que ia fazendo.
1: Ouvimos também Rita Carmo, autora do livro de fotografias de Jorge Palma, publicado em 2023. Ela recorda o momento em que o convidou para ser fotografado durante a pandemia.
3: Mas o Jorge sabia onde é que ele estava e eu liguei-lhe e mandei-lhe uma mensagem. E ele: sim, sim, aparece aí. E eu disse: ó Jorge, espera lá, tem calma, tens a noção de que isto... Não, não, não tenho problema nenhum, aparece aí, estás longe, não vamos fazer nada de mal, e vens cá. E portanto, ele era muito... Ele estava em casa.

0: portanto, completamente à vontade. Mas em relação àquilo que as pessoas pensam do que é que ele, como é que ele está ou como é que não está, ele era, não se preocupava com isso, e às vezes até tínhamos de ser nós à volta: Jorge, estás despenteado. E ele não ligava nada.
1: Rita Carmo, autora do livro de fotografias de Jorge Palma, que foi publicado em 2023.
2: E um dos produtores de Jorge Palma, Manuel Moura Santos, recorda os 17 anos de trabalho com o artista.
1: E conta que foi um trabalho fácil.
3: Eu trabalhei 17 anos com ele, 18, se incluímos Rio Grande. E aí guardo esse tempo com recordações extraordinárias. Então, os discos que ele fez enquanto eu trabalhei com ele, que foram pelo menos 4 discos originais e 2 discos ao vivo, e um marcante, porque provavelmente terá sido o maior sucesso da carreira dele, foi o Voo Noturno. E é isso que era fácil.
1: Era fácil. Manuel Moura dos Santos chegou a ser manager ao longo dos mais de 50 anos de carreira de Palma.
2: E Álvaro Covões, promotor musical, destaca a grande base de estudos do cantor e compositor, para além do talento inato de Jorge Palma.
1: E é por isso que o descreve como o Cristiano Ronaldo da música.
4: É evidente que para ser artista tem que ser uma pessoa extraordinária, tem que ter um talento inato. Mas ele fez uma coisa que muitos artistas não fazem, não fizeram. Ele estudou. Ele tinha o curso superior de piano, ele sabia solfejo. Ele aprendeu a escrever letras em português com homens tão extraordinários como José Carlos Arides Santos. E isso tornou-o ainda melhor. Ele faz lembrar um pouco... Acho que podemos dizer que ele era o Cristiano Ronaldo da música. Porque tinha um talento inato, mas trabalhou muito. E trabalhar não é só ensaiar, trabalhar também é estudar.
1: É o que diz Álvaro Covões, diz que Palma traduzia na música aquilo que é ser português.
2: E Carla, vamos agora recordar a vida e obra de Jorge Palma, o cantor exilado na Dinamarca, voltou a Portugal depois do 25 de Abril, para editar o primeiro disco.
1: Mas tudo começou em criança, quando começou a tocar piano, ainda como uma brincadeira. Miguel Pina Andrade.
5: Começou a ter aulas de música com 6 e nos 70 anos seguintes cantou e deu lume à música e à cultura portuguesa.
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5: Com Passo Inseguro estreou-se em 1972, a solo e em inglês com o single The 9 Billion Names of God. Embora a carreira comece a ser cantada em 1972, o percurso na música começou 8 anos antes, aos 14, quando abandonou a música clássica para se dedicar ao pop rock.
7: Neste momento vejo, com a distância que tenho, vejo que foi uma encruzilhada. Eu podia ter virado por esse caminho, mas não. Eu aí decidi cortar completamente com a música clássica. Era realmente o contrário de mim. Acho que era muito mais só.
5: Não foi só que fez a caminhada na música. Nos 54 anos de carreira, colaborou com outros artistas em projetos como o Palmas Gang, cantou ainda com José Mário Branco e Sérgio Godinho. Depois do primeiro álbum, Como Uma Viagem na Palma da Mão, gravou mais 13 originais e cada um corresponde ao momento da vida de Jorge Palma, incluindo O Lado Errado da Noite.
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5: Jorge Palma assumia publicamente a longa batalha com o alcoolismo. Em 2023, dizia ao Jornal Público que tinha essa doença, esse handicap. O Lado Errado da Noite foi lançado em 1985. Incluía o single Deixa-me Rir.
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5: Deixou-se rir e deixou-se ir na vida académica. Em 1990, terminou estudos de piano no conservatório e logo a seguir grava Só, editado em 1991. Um álbum em que Jorge Palma revisita, apenas ao piano, canções dos discos das duas décadas anteriores. O álbum mais recente, Vida, foi editado em 2023 e em abril deste ano Jorge Palma foi distinguido com o Prémio Carreira dos Prémios da Música Portuguesa.
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1: Miguel Pina Andrade a recordar a vida e obra de Jorge Palma. O cantor e compositor morreu ontem à noite aos 76 anos.
2: 11 horas e 8 minutos. Já a seguir voltamos ao Contracorrente. Primeiro, Carla, que outras notícias estão em destaque esta manhã de terça-feira?
1: Três bombeiros ficaram feridos esta madrugada no combate a um incêndio em Salir do Porto, Conselho das Caldas da Rainha. Foram levados para a urgência do Hospital das Caldas por situações de trauma e uma situação de exaustão. É a explicação avançada à Agência Lusa pelo comandante dos bombeiros das Caldas da Rainha. Dois tiveram altas, estão bem. O terceiro elemento, uma mulher, foi transferida para o Hospital de Torres Vedras. Ainda está internada em estado de exaustão. O presidente da Ucrânia já está em Nova Iorque, vai participar na Assembleia Geral das Nações Unidas. Volodymyr Zelensky aterrou esta madrugada, de acordo com uma mensagem que divulgou na rede social X. Tem 20 reuniões em agenda, destaque para o encontro com Donald Trump. E nesta terça-feira, 22 de setembro, estamos a assinalar a morte de Jorge Palma e a recordar várias canções, como esta, Dá-me Lume.

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1: É mais um êxito do álbum de 1989, Bairro do Amor, e desde então tem sido o pretexto para alguns duetos memoráveis. Jorge Palma a fechar este Jornal das 11.
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1: Segunda parte do Contra Corrente. Medidas de apoio aos portugueses é ajuda ou demagogia? Estamos, obviamente, a olhar para aquilo que pode ser feito nesta altura em que, Helena, o preço dos combustíveis está a subir em flecha.
8: Bom, nestas questões vale sempre a pena fazer algumas comparações. Mas deixa-me começar por referir algumas coisas que foram sobre as quais estivemos a falar na primeira parte. Uma referida para Helena, que é a infantilização, até tenho dificuldade em dizer esta palavra, que é de facto um erro que nós temos cometido, que se reforçou muito na governação de António Costa e que Luís Montenegro lamentavelmente não conseguiu ou não está a conseguir romper no discurso político, ou não quer romper. E depois a questão do há margem, não há margem.
1: Que é o assistencialismo, é isso?
8: Exatamente. Basicamente, estarmos... Não, isto não é dizer que somos contra a redistribuição do rendimento, que é uma das funções do Estado, é redistribuir o rendimento. A questão não é essa. A questão é alertar cada vez mais e colocar as pessoas perante a realidade. E isso leva-nos ao há margem, não há margem, que o Luís há pouco estava a referir,
1: Luís Leão,
8: nós temos de ter consciência de que estamos perante uma conjuntura completamente diferente, não só porque os países, os Estados ocidentais desenvolvidos estão com um nível de endividamento muito elevado e tem havido nos mercados alertas para isso. Isto não é só uma questão portuguesa. As dívidas públicas estão muito elevadas e a pergunta é até quando ou quando é que de repente os investidores vão ficar preocupados com isso, é o primeiro ponto. Mas depois temos o desafio, e este aqui muito mais europeu, que é o desafio da guerra e o desafio do envelhecimento. Ou seja, os tempos em que havia dinheiro acabaram, é muito provavelmente acabaram. A partir de agora é preciso fazer escolhas difíceis. Aquelas escolhas mesmo de armas ou manteiga, não é? Que são mesmo, para produzir mais uma coisa, vai ter de sacrificar de forma notória a produção de outra. E nós temos de ter, o segundo ponto que temos de ter consciência é quando há um aumento do preço do petróleo ou dos combustíveis, nós ficamos mais pobres. E não querer aceitar isso é tapar o sol com a peneira. É o máximo que o Estado pode fazer, que é isso na prática que está a fazer os Estados, são redistribuir perdas, ou seja, fazer com que as perdas de uns sejam maiores do que as perdas dos outros. E nessa redistribuição de perdas, eu penso que toda a gente percebe que ficamos mais pobres, que os preços de uma coisa que nós não produzimos e que importamos ficam mais altos. Obviamente nós estamos a transferir rendimento para quem produz esse tal bem, neste caso os combustíveis e o petróleo, esse tal produto, estamos a redistribuir, pode-se dizer, também temos uma refinaria em Sines. Independentemente disso, podemos estar a redistribuir também para aí e também para quem explora petróleo. Basicamente, em termos simples, ficamos mais pobres. Foi a recusa...
1: E ficam todos, porque
8: todos.
1: A subida do preço dos combustíveis afeta todos, mesmo até os que não conduzem carro.
8: Exatamente, porque...
1: Os produtos
8: andam
1: de
8: transportes públicos, certamente, não é? Precisam de comprar bens alimentares, que são transportados através de caminhões
1: que... movidos a...
8: Exatamente, são consumidos
1: a combustíveis fósseis.
8: A economia como um todo fica mais pobre. E se a economia como um todo fica mais pobre, na realidade aquilo que nós estamos a distribuir são perdas. O que nós temos neste momento, esta semana vai ser muito marcada, como aliás a Helena Matos já referiu, vai ser muito marcada por este debate, com o PS a ser mais prudente com a apresentação de resoluções, ou seja, basicamente recomendações no sentido de se descer o IVA dos combustíveis e aplicar o IVA zero nos bens alimentares, e o Chega com propostas mesmo legislativas, além da outra, de avançar também com uma recomendação para reduzir a portagem do...
1: Da Ponte Vasta Gama e da Ponte 25 de Abril.
8: Exato. Aqui a pergunta que penso que se deve fazer é se este choque já é suficientemente grave para justificar outra vez medidas desta dimensão. E há um exercício muito simples que as pessoas podem fazer, que é comparar a fase em que estamos com a fase...
0: 2022-2023.
8: E se olharmos para essa fase 2022-2023, nós estamos ainda, eu digo ainda, e ninguém sabe se vai ser o ainda para sempre ou não vai ser.
1: É isso que tu fazes também no teu artigo publicado hoje.
8: Exatamente.
1: Quando a crise for a sério, o que faremos?
8: Exatamente. Se nós compararmos, se fizermos esse exercício, verificamos que estamos muito longe disso. Estamos longe disso na inflação, bastante longe na inflação. Estamos bastante longe disso em matéria até de emprego. Nós estávamos a sair na altura de uma pandemia em que não sabíamos os danos que aquela pandemia tinha provocado na economia. Basicamente, não provocou grandes danos, conseguiu-se reagir muito rapidamente. Na altura, o crescimento da economia até refletia bastante isso. Hoje temos um emprego em máximos, mais de 5 milhões de pessoas, 5 milhões e 300 mil pessoas empregadas, quando na altura era menos de 5 milhões. Também o emprego estava bastante forte na altura. Mas há toda uma conjuntura na altura que não se explica que não aconteceu hoje. Primeiro porque aquele choque foi um choque de alguma forma inesperado, não é? Com efeitos brutais, por exemplo, numa economia como a da Alemanha, que dependia muito da energia da Rússia. Teve também efeitos no trigo, lembram-se do óleo de girassol, uma série de efeitos ao nível dos produtos alimentares. Na altura, os produtos energéticos aumentaram mais de 20%. E o gasóleo e a gasolina não estão com preços tão ligeiramente acima, mas não estão com preços muito diferentes do que estavam na altura, apesar destes apoios deste governo serem inferiores aos que... A grande diferença, para já, com António Costa, é que António Costa fez, o governo de António Costa fez um reajustamento do ISP, fez baixar o ISP, como se a taxa de IVA fosse 13%. Não baixou a taxa de IVA, como todos sabemos, é muito complicado, a Espanha teve de recuar,
1: sim,
8: não se pode alterar as taxas de IVA porque sequer precisa-se de apoio de apoio de Bruxelas.
1: Entendo, mas face a 2022, a habitação hoje é mais cara e há juros positivos e na altura havia juros negativos, ou perto.
8: Não, não, em 2022, não, não, em 2022 a taxa de juros subiu também significativamente. Okay. Neste, o que é que acontece? A reação foi igual. Aliás, os sucessivos pacotes de António Costa começam por ser primeiro um apoio ao combustível, depois, depois vai mais longe com as chamadas famílias primeiro, em que dá os tais 125 euros até às pessoas com rendimentos até 2.300 euros brutos mensais, mais 50 euros a todas as crianças, dá a tal meia pensão, mas tudo isso estávamos numa situação na altura pior. Depois a seguir...
0: que já o referiste, a inflação era...
8: Chegou quase aos 10%. Aliás, chegou aos 10%. Pois. Exigiu um valor máximo, se não me engano, estou agora a dizer de memória, em 2022. Mas em agosto, quando nós comparamos agosto de 22 com agosto de 26, a diferença é abismal. Eu posso referir os dados. Em 22, a inflação estava em 8,9%. Os produtos energéticos aumentaram 24%. Os alimentares não processados, ou seja, os alimentos frescos, estavam a aumentar 15%. Portanto, o que é que nós temos em agosto de 2026? Temos uma inflação pouco acima dos 3%, o preço da energia dos produtos energéticos 12%, aumentar 12%, 12 vezes 24% em 22. E os produtos alimentares não transformados a subir 3,4%. Quer dizer, não há comparação, não é? Nós estamos numa situação melhor do que estávamos, partimos de uma situação melhor e estamos numa situação melhor do que estávamos em 2022. Portanto, não vale a pena estarmos a desperdiçar dinheiro quando estruturalmente precisamos de mais dinheiro por razões do envelhecimento e de termos de investir em defesa. E quando conjunturalmente não sabemos se esta crise se vai agravar ou se vai resolver. Verdadeiramente não sabemos isso. E é desse ponto de vista que considero que, obviamente, uma enorme responsabilidade, independentemente de nós podemos concordar ou não com as medidas que o governo adotou. O governo tinha um compromisso eleitoral, tem o compromisso eleitoral de baixar o IRS durante a legislatura no equivalente a 2 mil milhões de euros, o que corresponde a 500 milhões por ano. E a baixa do IRS pode perfeitamente enquadrar-se no compromisso eleitoral que teve, mas...
1: E fica por aí.
8: Exatamente. Agora...
1: Porque não há margem para descer mais impostos.
8: Não sei se fica, não é? Vamos ver se fica, porque nós verdadeiramente vivemos...
1: Mas com este exercício de dívida e com a incerteza que temos em relação ao
8: pois
1: futuro...
8: Pois é, João Miguel, a questão é, nós temos uma incerteza enorme em relação ao futuro que não sabemos se tudo não se desenrola de outra maneira, porque basta a guerra do Médio Oriente terminar. É verdade que os combustíveis, que a capacidade... de produção de combustíveis não aumenta automaticamente porque há muita destruição de capacidade. Ainda hoje ou ontem estávamos a falar disso num observador, há muita a destruição de capacidade na Rússia e no Médio Oriente. Mas como temos aqui muitas vezes o ex-diretor da, agora falha-me o nome dele,
1: da Endesa, o Nuno Ribeiro da Silva.
8: O Nuno Ribeiro da Silva nos explica muitas vezes. Neste momento, se a guerra acabasse, custos de seguros desciam, obviamente. Todos os custos associados aos transportes diminuíam drasticamente e, portanto, só esse efeito podia desenrolar isto, sem mesmo mantendo essa capacidade. Agora, o ponto aqui é, que nós estamos... a desperdiçar recursos que deveríamos manter para a eventualidade de precisarmos mais dele. O Luís queria dizer...
1: Queria acrescentar.
9: Só para acrescentar ainda um tema...
1: Acrescente?
9: Que é, convém não esquecer a taxa de câmbio euro-dólar, que está em valores historicamente baixos, porque o euro que normalmente, durante muito tempo, andou na paridade do dólar, eu não sei a cotação de hoje, mas anda para aí 85 cêntimos de dólar, 86 cêntimos de dólar. O que significa que esta margem que a Helena está a falar, e muito bem, se os Estados Unidos começarem a ter uma política monetária diferente e o dólar começar a aproximar-se de paridade face ao euro, lá vão um aumento de 15% em custos, mesmo que a matéria-prima mantenha o mesmo preço, porque ela é cotada em dólar. Portanto, só para ainda acrescentar, mais baixazinha para a fogueira, da Helena Garrido, que até este fator, do ponto de vista europeu, é menos mau neste momento, porque temos uma moeda que, face à história com o dólar, até é simpático.
0: Mas, de qualquer modo, há aqui uma dúvida que eu tenho em matéria fiscal, não é? Nós... Isso é muito curioso, ver a forma como se evolui em termos do discurso sobre os impostos. Não é? Nós, neste momento, já não falamos em criar propriamente mais impostos, no sentido em que se falou nos anos 80, 90, havia sempre a ideia de que se podia criar mais um imposto. É muito significativo que aquilo que nós temos hoje é, pensamos em criar contribuições extraordinárias, nomeadamente o caso dos lucros, ou seja, procura-se identificar ali um setor da atividade que de repente tem uns lucros considerados excessivos e, portanto, ter ali é quase como se os impostos fossem uma correção de uma normalidade de rendimento que está a acontecer e já com uma afetação, que também é uma coisa, em termos fiscais também é um raciocínio interessante, que é já não falamos tanto em criar impostos gerais, mas sim em criar um imposto para isto. É o raciocínio do imposto de morte água.
8: É o taxa.
0: Na prática são taxas, porque as taxas acabam por ser mais fáceis politicamente justificar, não é? E o que é que fiscalmente, porque estas coisas depois evoluem, não é? Criámos, e percebemos-lo muito bem, monstros em termos de atividade. Há bocado era muito curioso quando o Luís Leão estava a falar e disse uma coisa que é óbvio, não é? Hoje, a autoridade tributária, sobretudo se cruzar o que sabe com a Segurança Social, sabe mais que qualquer polícia política alguma vez criada em Portugal. Não é? Sobre cada um de nós. Não é sobre um grupo específico. Não é? Portanto, fiscalmente, hoje, o que é que os governos têm? Quer dizer, eles estão atados, não é? Não podem fazer muito mais.
9: Nós temos aqui... Isso provavelmente daria para um congresso de vários dias. Será difícil resumir tudo. Primeiro, nós vamos ficar na história como provavelmente os povos mais idiotas que habitaram na Europa.
0: Nós os portugueses?
9: Não, nós europeus.
0: Ah, está bem, está bem.
9: Nós europeus.
0: Os europeus de hoje.
9: Os europeus de hoje. Vão ficar provavelmente na história como os europeus mais idiotas que viveram neste canto. Nós, na sequência da Segunda Guerra Mundial, criámos um mecanismo de aproximação dos países.
0: Sim.
9: Esse mecanismo tem vindo a ser integrado e somos um projeto que ainda ninguém percebeu se falhado ou não, de integração monetária sem integração política. E até agora na história falharam todos. Portanto, sempre que houve paridade monetária entre Estados sem uma integração política, isto falhou. E somos um povo... E a Helena há pouco dizia que os Estados têm todos dívidas elevadas. Certo, mas na Europa, nós, se olharmos para a Europa como um bloco, somos melhores que o Japão. O Japão tem uma dívida colossal, mas deve aos japoneses.
0: Sim.
9: Nós, europeus, devemos aos europeus.
0: Uhum.
9: E, portanto, é lamentável que na discussão política, ao nível macro, não se discute esta integração política. Até quando se faz, e agora... Ainda na intervenção a Helena falava sobre o reforço da despesa militar, mas eu pergunto sempre, mas reforço da despesa militar em quê e para quê? Vai haver o quê? São as Forças Armadas Portuguesas que vão reforçar, mas somos nós que vamos combater para onde? Para o Médio Oriente? Não. Uma Força Militar Europeia, ok. Uma Força Militar Europeia controlada por quem? Com que orçamento? Pago como? E, portanto, nós europeus estamos a optar por continuar irrelevantes à escala global. É uma opção europeia.
0: Mas porque... é uma opção política, eu só lhe estava a formular por impostos.
9: Sim, não, mas é que os impostos vêm para aí. Porque eu, a partir de países separados, boa parte dos impostos europeus estão na concorrência entre a atração de investimento europeu da Europa para a Europa.
0: Uhum.
9: Cada vez que, quando Espanha criou o regime especial de impatriados chamado Lei Beckham, ou quando a Holanda e o Luxemburgo andaram às turras uns com os outros sobre o regime de atração de holdings seguido por Malta, quando Grécia faz o mesmo regime especial, andamos todos a tentar sacar impostos uns aos outros. E ao nível macro da União Europeia, esse é um tema fiscal gigantesco. Porque depois, como todos querem proteger o seu brasão e a sua quinta e o seu quintal e o seu euro, criamos mecanismos supranacionais de controle de transações entre países e pomos as multinacionais a cumprir função do Estado, que é de controle de impostos, dentro das empresas, com custos de contexto, não só dentro das organizações, como necessidades de seleção de serviços. E esse é o primeiro.
0: Sabendo eu que tenho o André Azevedo Alves ao telefone, há só uma pergunta que lhe quero
1: micro
0: fazer.
1: Helena.
0: Vê bem a possibilidade, tem sido falada, da contribuição sobre os lucros extraordinários neste momento das petrolíferas ser feita a nível europeu?
9: É irrelevante porque nós não temos produção de petróleo. Ter um bloco europeu, ter um bloco europeu a tentar tributar uma coisa que não tem, deve ser das coisas mais idiotas, porque nós já fizemos essa contribuição.
1: Mas porque retira a competitividade?
9: A receita é irrelevante. A receita é absolutamente irrelevante.
1: Como assim irrelevante?
9: A receita dos produtos petrolíferos que nós fizemos quando foi dos lucros excessivos.
0: Mas as empresas estão aqui, portanto, quando a Galp e as outras empresas.
9: E quanto é que pagou a Galp dos lucros excessivos da outra vez que criámos o imposto?
0: Sim.
9: É irrelevante. Aquilo não mexe sequer a terceira casa decimal.
8: Não,
9: é
8: político, não é?
9: Porque é isso.
8: As empresas deste setor estão a fazer milhões.
9: É esse o meu ponto.
8: É?
9: Que é, passamos a vida a discutir fogo de artifício quando na verdade não resolve coisa nenhuma. Não resolve o nosso problema de transição energética, não resolve o nosso problema de refinação de combustíveis e não dá receita e não dá receita para distribuir a ninguém. E depois de outra chamada podemos ir então para o que é que podemos fazer a nível doméstico, porque aí então é colossal.
1: Muito bem. Então, por falar em nível doméstico, já temos em linha o André Azevedo Alves, que nos vai ajudar a olhar aqui para o debate político e este choque político que vamos ter esta semana, porque PS e Chega vão apresentar, enfim, recomendações e um projeto de resolução e um projeto de lei no sentido de eliminar ou baixar o IVA cobrado nos combustíveis. André, bom dia.
10: Bom dia.
1: Como é que antecipa este debate na Assembleia da República?
10: É um debate que vai ser claramente focado no aumento do custo de vida. É uma questão que, enfim, que os portugueses sentem nos bolsos e, portanto, para os três principais blocos partidários e para os outros também, mas em particular para a AD, para Chega e para PS, será certamente um tema central nas intervenções relativas também a esta discussão orçamental. O Governo certamente a realçar a necessidade de responsabilidade orçamental e que as respostas que já foram anunciadas são as respostas que são possíveis sem fazer perigar o adquirido das contas certas e o equilíbrio das contas públicas. Parece-me, infelizmente, que haverá margem para que entre Chega e PS haja alguma forma de entendimento para a aprovação de alguma medida. Parece-me que isso será imprudente e provavelmente até contraproducente a prazo. Mas do ponto de vista político...
1: Contraproducente para cada um deles ou contraproducente
10: não,
1: para o país?
10: Não, contraproducente para o país. Contraproducente para o país. Parece-me que estar a fazer aprovar medidas ad hoc de apoio, ainda mais numa circunstância em que a origem dos problemas é externa, em vez de procurar acomodar o ajustamento do país o melhor possível a esses problemas externos, parece-me que é um mau caminho a seguir. Aliás, algumas das medidas apresentadas pelo Governo já me parece que vão nesse caminho populista e demagógico, o que também, a meu ver, do ponto de vista político, enfraquece o Governo, porque agora quando o PS e o Chega vierem anunciar mais medidas no mesmo sentido e dizer que as que foram apresentadas pelo Governo são curtas, de alguma forma o Governo já perdeu uma parte da autoridade moral para rejeitar essas medidas como demagógicas e populistas, porque o próprio governo já aprovou medidas similares, ainda que em versão mais, digamos, mais modesta.
8: Entrou,
10: não é?
8: Na mesma lógica, não é?
10: Entrou na mesma lógica, exatamente.
0: Mas, André, aqui Helena Matos, eu quando percebi que o PS tinha apresentado projeto de resolução, pensei, o PS, por um momento, pode ter pensado que o Chega podia votar a favor, se caso tivesse apresentado um projeto de lei, e aí tínhamos um problema muito sério. Não é? Porque estava-se a dar uma oportunidade a Luís Montenegro para dizer que não tinha condições para governar.
10: Eu acho que é até pelas sondagens que têm saído, acho pouco provável, não impossível, mas pouco provável que Luís Montenegro, enfim, seja o que for que venha a ser aprovado, dê esse passo. Não é algo que eu excluo.
0: O PS é só um projeto de resolução. Realmente o Chega apresenta como projeto de lei, mas como o PS não, já disse
10: e não vota,
0: não
10: exatamente.
0: Vota, está tudo bem.
10: Estará em princípio tudo bem.
0: Para Luís Montenegro.
10: Sim.
8: E para as contas públicas.
10: E para as contas públicas. Ainda assim, eu não excluiria que algo pudesse vir ainda a ser de uma forma ou de outra aprovado. Ou seja, acho que a conjuntura política está, em parte por responsabilidade do próprio governo, a conjuntura política está a ficar, infelizmente a meu ver, mais e mais inclinada para o equilíbrio das contas públicas ser colocada em causa, não é? Ou seja, o próprio discurso público, enfim, que assenta em parte em dados reais, que há de facto um aperto grande das famílias e dos portugueses. Esse aperto, a menos que a situação internacional se resolva rapidamente, e oxalá que se resolva, mas não temos sinais de que isso aconteça no muito curto prazo, oxalá aconteça no curto ou pelo menos no médio prazo, a menos que essa situação internacional se resolva, provavelmente este aperto vai continuar. E parece-me que o discurso público e o posicionamento público por parte dos principais partidos e por parte mesmo dos responsáveis do governo, talvez com exceção de Joaquim Miranda Sarmento, que tem sido mais consistente nessa linha, está a ir no sentido de poder fazer pregar o equilíbrio das contas públicas, seja por via do governo acabar por se sentir pressionado a ir mais além no contexto do debate político, seja por via das oposições irem nesse sentido. E infelizmente, parece-me, como dizia há pouco, que isso não será de todo favorável para o país. Nós precisamos é de resolver os problemas estruturais que o país tem e que impedem a convergência em níveis de crescimento superiores, e isso claramente o caminho para lá chegar não é por via de medidas redistributivas de curto prazo, ainda que sejam para atender a dificuldades reais e a problemas reais, mas parece-me que a nossa melhor proteção contra esses problemas reais seria termos uma economia mais dinâmica, que infelizmente não temos por incapacidade reformista deste e de governos anteriores.
1: Neste debate ou neste choque político que vamos ter nos próximos dias, enfim, perante uma visão maximalista do Chega e uma visão mais dramática do governo, que diz que isso pode pôr em causa as contas públicas, o PS aparece aqui como o partido, peço desculpa pela expressão, entalado no meio da retórica, pode ser prejudicado por causa
10: disso?
1: Sim,
10: de alguma forma sim, depende bastante como é que José Luís Carneiro se conseguir posicionar. O Chega tem pouco a perder, não é?
1: E como é que justifica o facto de apresentar um projeto de resolução e não um projeto de lei, não é?
8: Exato.
1: Ou seja, parece que, enfim, espero não estar a dar...
8: Não estou a transmitir a minha opinião,
1: mas parece que não se compromete muito com a ideia,
8: exato,
1: não é?
8: Parece que... A Helena falava do jogo do sério, não é?
10: Parece-me, estava-me a recordar aquela expressão há uns anos na política dos Estados Unidos da ideia do fumar sem inalar.
1: Portanto,
10: o posicionamento do Partido Socialista é um bocadinho apresentar algo que, pronto, nós até gostávamos, mas queremos garantir, na medida do possível, que não é aprovado. Se calhar começava rapidamente pelo Chega. Acho que o Chega está aqui na posição mais confortável, porque claro, até por ter a garantia que aquilo que... A garantia, enfim, nunca é absoluta, mas mais ou menos a garantia de que aquilo que apresenta não é aprovado, isso quase dá carta branca a André Ventura para apresentar aquilo que quiser, não é?
0: Exato.
10: Porque Depois pode-se sempre dizer, nós até queríamos baixar o imposto dos combustíveis em não sei quantos cêntimos, queríamos aprovar esta modificação para o IVA, queríamos aprovar aquele apoio, mas claro, tudo o que é apresentado pelo Chega é bloqueado. Portanto, o Chega, de alguma forma, tem carta branca para a irresponsabilidade nas propostas. Eu acho que isso não desculpa a irresponsabilidade das propostas que são apresentadas. Uhum. Acho que um dos problemas também é termos o principal partido da oposição a apresentar propostas demagógicas e orçamentalmente irresponsáveis, mas de alguma forma, digamos, o cordão sanitário às propostas do Chega acaba por favorecer essa estratégia de André Ventura. O governo está, de facto, aqui bastante pressionado e, a meu ver, tem razões para se sentir pressionado, porque está, de facto, em causa o equilíbrio das contas públicas, e nós estamos a admitir mesmo este cenário de saldo zero é se não acontecer nada de pior nos próximos meses, e nós não sabemos o que é que se vai passar, esperemos que não. Esperemos que a conjuntura internacional
8: melhore.
10: Mas, André,
8: era preciso agravar-se muito, porque a margem de manobra que geralmente os ministros das Finanças têm
10: é alguma. É alguma.
8: Para fazer 0,1%, não é?
10: Mas apesar de tudo, Helena, temos. A mim preocupa-me mais do que as medidas anunciadas, preocupa-me a tendência.
8: Exatamente,
10: e a tendência vai, de facto, no sentido. E aí lamento dizer, mesmo do próprio governo, de medidas demagógicas dirigidas para setores específicos, medidas que procuram, obviamente Luís Montenegro está consciente da impopularidade do governo, e portanto são medidas que procuram atender a essa impopularidade, e preocupa-me que o governo dê sinais nesse sentido, ainda que para já sinais com impacto orçamental relativamente contido, ao mesmo tempo que os dois principais partidos da oposição também têm interesse em caminhar nesse sentido. O PS está, de facto, aqui, e isso pode explicar a tal questão do fumar sem inalar, não é? Numa situação também em que, por um lado, não tem a margem de manobra do Chega, porque não tem a garantia de que aquilo que apresenta não possa ser aprovado.
0: Pelo
10: por outro lado,
0: Chega, não é?
8: Exatamente.
10: Pelo próprio Chega, exatamente. Aliás, como já aconteceu no passado. Dando depois essa margem ao governo para se queixar dessa frente unida, e nesse caso com razão. E por outro lado, o PS também, ao contrário do Chega, claramente André Ventura quer ser primeiro-ministro, mas eu diria que o caminho para André Ventura poder ser primeiro-ministro passa primeiro pela substituição do PSD. E, portanto, há aqui um passo adicional que André Ventura estará consciente que é prévio a ter condições para governar, e para o Chega ganhar eleições não é a mesma coisa que ter condições para governar, ou não é necessariamente a mesma coisa. E, portanto, para o Chega a prioridade é, de facto, o combate ao PSD, o combate à AD. Para o PS há um horizonte de possível governação no curto prazo, que as estruturas do PS e os dirigentes e os militantes do PS desejam muito. E José Luís Carneiro sabe que para conseguir, digamos, estar em condições de governar, precisa também de passar uma imagem de responsabilidade, não é? E, portanto, nesse sentido, enquanto que para o Chega isto é mais ou menos uma via de sentido único, não é? Portanto, é, a meu ver, infelizmente, mas é o caminho que André Ventura escolheu. É um bocadinho prometer tudo a todos.
8: Não se responsabiliza-se tanto o Chega. O Chega pode usar muito aquilo que os economistas falam muito, da inconsistência intertemporal dos planos ótimos. Ele pode fazer esses planos que são ótimos a cada momento e são inconsistentes a médio e longo prazo. Mas o PS não. O PS, como ambiciona ao poder, não é que o Chega não ambicione, mas já foi partido de poder, já tem mais dificuldade, não é, André?
10: Sim, e o horizonte do PS é de mais curto prazo do ponto de vista da chegada ao poder.
8: Claro,
10: né? Portanto, o PS está a pensar que, enfim, numas próximas eleições, numa crise que se possa já verificar, ainda mais com António José Seguro na presidência, há até vários resultados eleitorais que podem voltar a colocar o PS no poder.
8: Tempo e nós dos sabemos... objetivos de cada um dos partidos faz com que a estratégia seja racional e
10: exatamente.
8: Diferente, não é? Interessante.
10: O Chega, obviamente, quer dizer, André Ventura, certamente que se tiver a possibilidade de chegar mais cedo ao poder, não a desdinhará, mas André Ventura, como político inteligente e taticamente muito, muito dotado que é, está consciente de que mesmo com três blocos partidários, e mesmo que o Chega possa ficar ligeiramente à frente e vencer umas próximas eleições, isso por si só está longe de garantir que o Chega consegue governar. E, portanto, de alguma forma está mais livre para tal inconsistência, pensando que, enfim, num cenário, eventualmente a médio prazo, em que o Chega esteja em condições de governar, a memória do eleitorado também, também tende a ser escassa.
8: Mas não há aqui também um erro do governo e do PSD e do Luís Montenegro de não ter, não se ter distinguido das políticas do PS e sendo apanhado nesta armadilha do eu dou um pão, não, deves dar três pães, não, um não chega. E é apanhado nesta armadilha logo no início da legislatura, quando tudo recomendaria que nesta primeira fase fizesse o mal todo de uma vez, como diz o Maquiavel.
10: Estou totalmente de acordo e temos infelizmente um governo, por um lado, muito focado na gestão do status quo, tanto da gestão quotidiana, da distribuição dos recursos que o poder permite distribuir, até para a manutenção do próprio poder no interior do PSD, e por outro lado com um horizonte que eu creio que é cada vez mais de curto prazo, não é? Ou seja, a própria percepção, quer dizer, a comunicação ao país de Luís Montenegro há poucos dias foi sintomática disso. Que depois chegamos ao fim da comunicação sem perceber muito bem qual é que tinha sido o objetivo da comunicação, que não a percepção por parte de Luís Montenegro que a situação política dele e do governo e da AD está num patamar muito, muito, muito complicado. E, portanto, a situação que o governo enfrenta é de facto difícil, e as medidas que são anunciadas associadas à incapacidade reformista, a meu ver, não auguram nada de bom.
1: Era aí que eu queria chegar, porque o calendário acelera, não é? E estamos a caminhar a cada dia que passa para um possível ato eleitoral. Dadas as pressões e dada a conjuntura, onde é que fica a reforma do Estado e a redução da receita pública? A redução da despesa pública?
10: Eu acho que não fica em lado nenhum, não é? Quer dizer, cada vez mais, e mais uma vez, as medidas que são anunciadas, ainda que o impacto orçamental não seja para já significativo, vão no tal sentido do populismo e da demagogia e do curto prazo e da distribuição de recursos. Isso somado ao que tem sido uma notória incapacidade reformista do governo, não é? Aliás, para mim a responsabilidade principal do governo não é não conseguir resolver o conflito no Médio Oriente, ou não conseguir resolver a guerra na Rússia, a invasão da Ucrânia pela Rússia. Quer dizer, há de facto aqui fatores externos que o governo não controla. Para mim a responsabilidade principal deste governo é não estar a conseguir ser capaz de criar o dinamismo económico que prometeu queria conseguir criar condições para que acontecesse. Sim. Porque se nós hoje estivéssemos com uma economia mais robusta, os impactos externos aconteceriam na mesma, mas a capacidade interna, a capacidade doméstica para lidar com esses impactos seria maior, e algo que é muito importante, as perspectivas dos portugueses para o seu futuro seriam melhores, não é? Porque eu acho que se calhar pior do que os impactos de curto prazo, que são significativos, que para uma parte também importante portugueses, são pesados. Mas mais penoso ainda é a ideia de que o que virá a seguir muito provavelmente será igual ou pior, não é? Portanto, esta ideia de estagnação e declínio, a meu ver, é associado depois a outros problemas, quer dizer, ao caso de Luís Neves, etc., é talvez o principal elemento penalizador do governo e da AD, e esta orientação para o curto prazo e este espernear e procurar, digamos, inverter este declínio de popularidade, no fundo reproduzindo aquilo que foi a atuação passada do Partido Socialista, dificilmente poderá dar um bom resultado.
1: Sendo que também há um fator externo que é exterior ao governo e que é interno, que se chama Passos Coelho, que tem exercido muita pressão sobre o governo. Isto pode... Que impacto é que pode ter na governação, André?
10: Eu acho que há uma tentação crescente, aliás, eu acho que também em parte motivada por esta preocupação, quase pânico com a quebra dos níveis de popularidade, agora até por atacar Pedro Passos Coelho, não é? Portanto, temos visto dentro do governo, dentro do PSD, os passistas são quase, parece a raiz de todo o mal. Eu acho que dividia aqui em dois aspectos rápidos. O primeiro é que Pedro Passos Coelho continua a ser talvez a única figura à direita que tem um potencial de união que ultrapassa o PSD, não é? Ou seja, quando Pedro, não é por acaso quando Pedro Passos Coelho fala, as pessoas ouvem. O segundo aspecto é que Pedro Passos Coelho tem tido este impacto por causa deste primeiro fator, mas também por uma segunda razão, em vários temas, na imigração, no crescimento económico, na forma de lidar com o Chega, que para Luís Montenegro e para a atual liderança do PSD é muito incómodo, mas que é que Pedro Passos Coelho tem tido sucessivamente razão. Ou seja, nós vamos ver declarações de Pedro Passos Coelho, por exemplo, sobre imigração, de há vários anos atrás, numa altura em que era impopular alertar para o problema.
8: Exatamente.
10: E em que outras figuras do PSD, incluindo figuras que agora estão no governo, uhum, e algumas delas, felizmente, mudaram de posição.
8: Tem
10: não
8: tido
10: é?
8: Razão antes do tempo.
10: Tem tido razão antes do tempo. Ou seja, o impacto de Pedro Passos Coelho não é só por ser Pedro Passos Coelho. É porque, infelizmente para o país, Pedro Passos Coelho, nos alertas que tem feito, tem tido sucessivamente razão.
1: Tem tido, inclusive, tem feito bons diagnósticos. Ou acertei.
8: Aliás, o artigo do Rui Pedro Antunes,
1: sim,
8: passa
1: o editor
8: um
1: de política do Observador, daqui
8: que é
1: no Observador, sim.
8: O drama de ter razão e não ter votos, é o título do Rui Pedro Antunes a propósito.
10: O drama do PSD neste momento é que, e o drama do PSD, da atual liderança do PSD, a lidar com Pedro Passos Coelho, é que a certa altura dá a ideia que quer, entre aspas, matar o mensageiro por o mensageiro ter razão.
8: Exato.
10: Não é? Ou seja, o incómodo de Pedro Passos Coelho é, por um lado, obviamente, a autoridade que Pedro Passos Coelho tem e que mais ninguém, obviamente, nem Luís Montenegro, no PSD e no governo tem, não é? E que Pedro Passos Coelho continua a ter. Mas se Pedro Passos Coelho tivesse usado essa autoridade para dizer disparate, o impacto seria muito menor. O que se passa é que Pedro Passos Coelho, num conjunto de aspectos fundamentais, tem tido sucessivamente razão antes do tempo. E é isso, a meu ver, que é ainda mais incómodo para o governo. E, mais uma vez, não parece
8: que
10: o caminho...
8: A Nobleza, aliás, reajustou, sim, o seu discurso, sim, sobre Pedro Passos Coelho, depois de ter dito ter feito uma análise psicológica, quase, sobre as razões da sua intervenção, agora já diz que é positivo porque faz esses alertas, não é? Talvez fosse essa mais a atitude,
0: sim, talvez,
8: que o PSD devia adotar.
10: Mas percebe-se, que é uma situação desconfortável para Montenegro.
8: Exatamente.
10: Não é?
8: O que é certo é que a primeira reação de Leonor Beleza, uhum, foi no sentido da crítica, não é? Só depois, claro, de pensada e racionalizada, uhum, é que faz uma abordagem como aquela que o André diz.
1: André, muito obrigado pelas reflexões,
10: obrigado,
1: que aqui deixou no Contracorrente. Luís Leão, há pouco ia falar de medidas que podiam, medidas domésticas que podiam ser tomadas em Portugal para suavizar o impacto da subida dos combustíveis. O que é que pode ser feito sem prejudicar as contas públicas?
9: Por um lado, começar por alterar este tipo de debates.
0: Uhum. Este tipo de debates.
9: Este tipo de debates, o que estamos a ter agora.
1: Onde estamos agora?
9: Os políticos dão aquilo que a gente pede deles. E, portanto, se eu passar a vida a discutir táticas políticas de, sim, A, B, C ou D, o que é que os políticos me vão dar? Táticas políticas de A, B, C ou D. Estamos fartos disto. Qual é a visão e qual é o caminho que o PSD tem para Portugal daqui a 20 anos? Faço ideia. Qual é o caminho do Partido Socialista para Portugal daqui a 20 anos? Não faço ideia. Qual é o caminho do Chega para Portugal daqui a 20 anos? Não faço ideia. O único que eu ainda faço mais ou menos ideia do que é que querem é a Iniciativa Liberal, que é o partido neste momento mais ideológico que ainda existe, e depois o PC, que a gente sabe exatamente, sim, exatamente, o que é que o PC quer. Okay? E, portanto, olhando para os liberais e para os comunistas, sabemos qual é a visão de sociedade que têm. O resto não faço a mínima ideia. E é isto.
1: E acha que as pessoas estão interessadas nisso?
9: É a única coisa que lhes pode meter dinheiro no bolso. E se não estão interessadas nisso, a culpa é nossa, que não lhes explicamos que ou se preocupam com isso ou vão continuar a não ver cheio ao fim do mês. E cabe-nos a nós exigir isso à classe política. Cabe-me a nós exigir a Zé Luís Carneiro. Olha, o Partido Socialista não quer ser a medida. É, qual é a visão que tens para Portugal? É, um país, à semelhança dos últimos 30 ou 40 anos, que vive de micro, mini, nano empresários que são pobres, e portanto às vezes a gente fala dos empresários como se fossem todos de Ferrari, uhum, e andassem todos de chofer. A maior parte dos empresários portugueses são pobres. Tiram o salário mínimo nacional quando conseguem tirar e usa o dinheiro do IVA como se fosse o dinheiro do porco mielheiro a tentar gerir o pagamento de fornecedores e segurança social e funcionários. Isto é o empresário típico português. E depois criámos um país que vive de gastar dinheiro cá dentro e depois tivemos desequilíbrios durante até ao período de ajustamento de balança comercial, porque a malta dava dinheiro, mas depois dava jeito era comprar levis lá fora. Não queríamos cá comprar as calças da salsa que eram tugas. Qual é a perspectiva de país que queremos? Sabendo qual é a perspectiva de país que queremos, a parte fiscal a seguir vem. Porque qual é o país que eu quero, qual é a minha estratégia, qual é a minha estrutura e a seguir vem a fiscalidade. Nós olhamos para o século XX e as democracias capitalistas ocidentais cresceram com liberdade económica, economias de mercado e com mercado exportador de valor acrescentado, juntando grandes organizações. Nós somos contra. Nós fizemos a reforma do IRC no período de ajustamento. Nós conseguimos uma coisa extraordinária em Portugal. Um pacote fiscal para a atração de investimento com uma redução das taxas de IRC acordado entre os partidos do arco da governação, como se dizia na altura, porque o Chega ainda não existia. Rasgámos dois anos depois. Agora, nos últimos dois, três anos, têm-se feito fogos de artifício porque o mundo vai dizer uma taxa mínima de IRC de 15. A nossa é 30, para as empresas que contam. Nós, Portugal, estamos a fazer fogo de artifício de 15 por carga d'água. Nós temos 30. Qual é a grande organização, qual é a Google, a Apple, que vai fazer instalações à grande em Portugal? Vamos conseguir convencer a BYD para construir carros elétricos cá? Portugal está em cima das minas de lítio que estão em dois relatórios internacionais, relatório Draghi e relatório dos Estados Unidos. O que é que estamos a fazer ao lítio em território português? Está no Ministério Público. O que é que está a ser feito? Nada. Provavelmente, à boa maneira portuguesa, vamos explorar as minas de lítio quando as baterias já deixarem de ser a lítio e for feito para ir com a areia do deserto do Saara. Qualquer coisa do género. E, portanto, nós temos que passar a exigir à nossa classe política qual é a vossa visão para o país. E, provavelmente, Sérgio Sousa Pinto e Pedro Passos Coelho são mais ouvidos do que outras figuras porque falam sobre visões, falam sobre o país que querem, falam sobre um país exportador, fala sobre um país de grandes empresas. Nós acabámos de ter uma discussão surreal.
1: Foram convidados também para pensar assim.
9: Mas fazem-no reiteradamente. E fora da tática política do apresento uma moção de censura porque não sei o quê, vou propor a comissão parlamentar de inquérito que o país não sabe o que é uma comissão parlamentar.
0: Qual é que é a discussão que estava a dizer que foi surreal que tivemos?
9: Nós temos tido várias discussões surreais em que discutimos coisa nenhuma e não conseguimos assentar a reais para o motor de crescimento salarial em Portugal e de melhoria de qualidade de vida das pessoas é ter empresas grandes. Porque são as empresas grandes com áreas suficientes que, cumprem a lei laboral em matéria de formação profissional.
0: Mais investem em formação.
8: Exato. E melhor pagam.
0: E que melhor pagam.
9: O que nós, trabalhadores, ganhamos em função do valor acrescentado que trazemos. E o valor acrescentado que trazemos vem daquilo que sabemos fazer. E nós sabemos fazer porque aprendemos. Com quem é que aprendemos? Com quem sabe mais do que nós. E as grandes empresas fazem isso melhor do que o desgraçado do micro ou mini empresário que pode ter muito bom feitio, não tem dinheiro.
0: Mas como é que explica então que fiscalmente, até nos diferentes partidos, nós temos muita dificuldade até durante os períodos eleitorais.
9: Isso não há dinheiro. Evidente.
0: Não, não é isso. Nós temos um discurso em que temos um discurso anti-empresas. Uhum. E depois, mesmo assim, admite-se as empresas forem pequeninas. Fofinhas, pequeninas. Mas temos aquela ideia, eu lembro-me sempre do Louça a dizer os grandes empresários, as grandes empresas. É como se estivesse ali com uma convulsão interna. Portanto, como é que se consegue mudar isto?
9: Mudando a cultura do país. E como é que nós mudamos a cultura do país? Primeiro, não podemos continuar a ser o país de falta de literacia financeira que temos. Nós não podemos continuar a manter o ensino que temos e temos que olhar para outras culturas que melhoraram e que neste momento estão em decadência, porque os Estados Unidos não são o que já foram. Eu cresci no Canadá, fui imigrante, sou filho do motorista e da senhora da limpeza. Muito daquilo que nós aprendíamos como miúdos no Canadá sobre economia era com a venda da limonada.
8: É, pois é, era muito importante.
9: ensinar os miúdos a guardar, investir, fazer qualquer coisa, é crítico para uma sociedade. Nós, ao nível do nosso ensino, não há matérias de empreendedorismo. A educação para a cidadania pode perfeitamente ser...
1: Acomodar isso tudo.
9: Acomodar tudo isso. E sem mudarmos esta parte da cultura, não vamos mudar nada. E nós,

0: nenhum incentivo para que uma empresa de média e grande dimensão dê ações aos seus trabalhadores. Partilha de lucro e de resultados. Falamos, porquê que as empresas não partilham lucros com os trabalhadores? Então, e que tal ter um sistema que incentiva a dar-lhes ações, torná-los acionistas e poderem ganhar lucros? E, portanto, nós temos que, por um lado, ter e exigir aos políticos um caminho definido, além do caminho definido, que Estado é que eu preciso, e depois ter um sistema fiscal que possa estar alinhado com esse caminho.
1: Ora bem, ficam essas ideias, então, a fechar o Contracorrente. Não temos mais tempo. Luís Leão, muito obrigado. Helenas, até amanhã para um novo Contracorrente.

0: Muito boa tarde, esta é a Rádio Observador, é meio-dia. Está a começar o Jornal do Meio-Dia com a edição do Miguel Videira. Miguel, em jeito de homenagem, as letras e as músicas de Jorge Palma vagueiam a esta hora pela zona de Belém. A Presidência da República decidiu transmitir através do sistema de som do Palácio Presidencial alguns dos temas do cantautor.
1: Que morreu esta madrugada aos 76 anos, na sequência de uma paragem cardiorrespiratória. Numa nota publicada no site da Presidência, António José Seguro sublinha que Portugal despede-se de um dos ícones do país, um dos grandes poetas da nossa música, da nossa sensibilidade, escreve o Presidente. Às palavras, o chefe de Estado junta esta forma de homenagem, a difusão a partir do Palácio de Belém de alguns dos muitos êxitos de Jorge Palma. O que se ouve a esta hora em Belém, Miguel Pina Andrade?
2: Terminam agora a canção de Lisboa, Uma Mamamã, de Jorge Palma. Tem-se ouvido vários êxitos do cantor português que nos deixou hoje, à semelhança do que tinha acontecido em julho, quando Luís Represas morreu. A homenagem, Miguel, é arrepiante. Os êxitos de Jorge Palma ecoam pelos jardins à frente do Palácio de Belém. Arrisco mesmo dizer que junto ao rio se ouvem as músicas do cantor português. O clima é de grande comoção e nostalgia. Isto apesar de a maioria das pessoas que por aqui passam serem turistas, por isso ou tiram os telemóveis ou fazem vídeos ou perguntam que música é que está a tocar a partir da residência oficial do Presidente da República e o porquê de estar a acontecer. Há pouco, ao som de O Bairro do Amor, falava com Carlos Baltazar, estava a passar de moto quando ouviu a voz de Jorge Palma.
3: E ouvi-o aqui no Palácio a tocar o Jorge Palma e resolvi parar para ouvir.
2: Era um fã do artista?
3: Gostava muito, sim, gostava muito.
2: Carlos Baltazar gostava muito de Jorge Palma e considera que o legado do artista representa aquilo que é ser o povo português.
3: A nossa história, nós portugueses, a nossa vida, o nosso sacrifício, a nossa luta, representa o povo português, acho
2: que é. Carlos Baltazar, uma das pessoas que vai ouvindo as músicas de Jorge Palma. Há pouco falei também com Patrícia Zagallo, que afirma que esta é uma iniciativa da Presidência de louvar.
4: Acho que é uma excelente ideia. Aliás, estava a falar há bocado com um funcionário da Presidência que estava aqui a tirar umas fotografias. Acho que é uma iniciativa muito sensibilizante, acho que é de louvar.
2: Qual é que era a sua música favorita de Jorge Palma?
4: Frágil.
2: E hoje o mundo da música e da cultura portuguesa ficou um pouco mais frágil. Ficam aqui dois dos testemunhos de pessoas que vão ouvindo as músicas que ecoam a partir do Palácio de Belém, que com certeza vão continuar a homenagear o legado e a vida de Jorge Palma durante o resto do dia.
1: Miguel Pina Andrade, jornalista do Observador, a esta hora junto ao Palácio Presidencial, é o ponto de difusão de alguns dos êxitos de Jorge Palma, uma forma de homenagem da Presidência da República ao cantautor.
0: E também aqui na antena do Observador escutámos ao longo desta manhã palavras elogiosas de quem conviveu de forma próxima com Jorge Palma. O caso de Álvaro Covões, promotor musical, que compara Jorge Palma a Cristiano Ronaldo.
1: Pelo facto de Jorge Palma, sublinhou o diretor da promotora de espetáculos Everything Is New, não ter construído a carreira apenas com base no talento.
5: É evidente que para ser artista tem que ser uma pessoa extraordinária, tem que ter um talento inato. Mas ele fez uma coisa que muitos artistas não fizeram, ele estudou.

0: tinha o curso superior de piano, ele sabia solfejo. Ele aprendeu a escrever letras em português com homens tão extraordinários como José Carlos Arido Santos. E isso tornou-o ainda melhor. Ele faz lembrar um pouco... Acho que podemos dizer que ele era o Cristiano Ronaldo da música. Porque tinha um talento inato, mas trabalhou muito. E trabalhar não é só ensaiar, trabalhar também é estudar.
1: Um talento trabalhado. Álvaro Covões destaca também a vertente de poeta plasmada nas letras do autor e, muito em particular, a capacidade de transmitir, através da música, aquilo que é ser português.
2: Recordamos agora uma entrevista de Jorge Palma ao Observador, em 2022. Na altura, o cantor e compositor estava a celebrar 50 anos de carreira e com uma série de concertos.
1: E em cada atuação recordava as histórias de um álbum. Foi este o mote para uma entrevista de vida de Jorge Palma ao jornalista de cultura do Observador, Gonçalo Correia. Conta, por exemplo, a história de uma das músicas mais conhecidas, Encosta-te a mim. Jorge Palma explica que na altura não atribuiu grande importância a esta criação musical, só quando deu ouvir o tema a outros artistas, como Rui Veloso ou Tim, é que percebeu o potencial que ali estava.
3: Quando ele dizia... Palavras, estás maluco, pá? Essa música eu praticamente não escrevi o arranjo. Os músicos entenderam-se. Quando eles gravaram, portanto, a base toda, eu nem sequer estava no estúdio, estava no hotel, no Porto.
4: Por ser um bom jantar, depois disso.
3: Estava a dormir e no dia seguinte, quando cheguei ao estúdio, eu vi aquela coisa, porra, obrigado.
1: Certo de uma entrevista de vida, Jorge Palma, entrevista ao Observador em 2022, uma entrevista do jornalista de cultura Gonçalo Correia por ocasião dos 50 anos de carreira.
2: Jorge Palma, que nos deixou na última madrugada, tinha 76 anos. 6 minutos para lá do meio-dia, mercado de habitação. Agora, o mercado das casas, Miguel, continua a subir, mas a um ritmo mais lento. Há uma desaceleração pelo segundo trimestre consecutivo.
1: Segundo dados divulgados hoje pelo Instituto Nacional de Estatística, relativos ao período entre abril e junho, o preço da habitação aumentou, mas menos 1,3 pontos percentuais face ao trimestre anterior. Isto na comparação homóloga. Esta é a segunda desaceleração, após o índice de preços da habitação ter registado um abrandamento no primeiro trimestre do ano, de resto, o primeiro em 2 anos. Ainda assim, registra-se uma subida na comparação com o mesmo período do ano anterior do preço das casas, de 16,5%.
2: E a poucas horas do arranque da Assembleia Geral das Nações Unidas, o ministro dos Negócios Estrangeiros do Irão diz que o mundo perdeu a confiança na ONU.
1: Declarações do chefe da diplomacia iraniana, depois de ter aterrado em Nova Iorque para participar nessa cimeira, nessa Assembleia Geral das Nações Unidas. À chegada, Abbas Araghchi afirma que a delegação do Irão pretende defender os direitos e interesses do povo iraniano na Assembleia, reitera que o país está a defender de uma guerra cobarde lançada pelos Estados Unidos. Salienta também a confiança dos países nas Nações Unidas foi perdida, sentencia o ministro dos Negócios Estrangeiros iraniano, por causa daquilo que define como a ineficácia da instituição para garantir a paz e segurança internacionais.
2: Declarações em Nova Iorque, onde já está também o presidente da Ucrânia, Volodymyr Zelensky.
1: Sim, chegou esta madrugada a Nova Iorque, de acordo com uma mensagem divulgada, não é que se tem 20 reuniões em agenda, destaque para o encontro desta esta tarde com Donald Trump.
2: Meio-dia e 8, Miguel, que outras notícias vão marcando a atualidade?
1: No final do ano passado, moravam em Portugal quase 1,6 milhões de cidadãos estrangeiros. O número foi revelado há pouco pela Agência para a Integração, Migrações e Asilo, dá conta de um aumento de 38 mil pessoas face ao ano anterior. Neste relatório, Migrações e Asilo, AIMA, refere que se trata de um aumento ligeiro em comparação com os aumentos registados em anos anteriores. A agência explica também que estes dados refletem a estabilização das novas entradas em território nacional e a consolidação de uma comunidade estrangeira integrada na vida económica e social do país. A taxa Euribor subiu a 6 meses, quase para os 3%, atingiu um novo máximo desde outubro de 2024, baixaram os prazos a 3 e 12 meses. O lateral direito do Porto, Martim Fernandes, foi dispensado dos trabalhos da seleção de sub-21, o atleta azul e branco foi avaliado pela Direção de Saúde da Federação e já não está ao serviço do técnico Luís Freire. Para o lugar de Martim Fernandes foi chamado o jogador do Gil Vicente, José Silva. De saída despedida desta edição do Meio Dia. Recordamos mais um dos imensos temas, grandes êxitos de Jorge Palma. Há pouco ouvimos alguém que passou esta manhã pelo Palácio de Belém dizer que um dos temas que mais gostava era o tema Frágil, de Jorge Palma. Ora, é precisamente o tema com que vamos fechar esta edição do Meio Dia, marcada e com grande destaque precisamente para essa despedida de Jorge Palma. Morreu esta madrugada o canto autor aos 76 anos, vítima de uma paragem cardiorrespiratória. Procurava aqui esse tema de Jorge Palma, Frágil, fica para outra edição ao longo da tarde. Agora, deixa-me rir.

0: Deixa-me rir, Jorge Palma, a fechar o Jornal do Meio-Dia.
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0: E daqui a um minuto, o Justiça Cega.
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0: Meio-dia e 12, já de seguida, a primeira parte do Justiça Cega desta semana.
12: Bem-vindos à Justiça Cega. Depois das entrevistas de verão, o programa está de regresso no formato habitual de análise aos principais temas do mundo jurídico e no horário de sempre, todas as terças-feiras ao meio-dia, aqui na Rádio Observador. No programa de hoje, vamos analisar um tema que tem marcado muito a atualidade, a crise na Polícia Judiciária, nas suas diversas vertentes. Vamos analisar nos próximos minutos a queixa que foi feita contra Carlos Cabreiro, diretor nacional da Polícia Judiciária, nomeadamente a acusação de que terão sido feitas escutas ilegais, assim como a possibilidade de ser realizada uma CPI a Luís Neves proposta pelo Chega. E como é o primeiro programa desta nova temporada, vamos aqui fazer hoje uma edição especial apenas com o Luís Rosa e com o advogado Paulo Saragossa da Mata, que vão continuar o duelo neste regresso do Justiça Cega. Bem-vindos, eu sou o Rui Casanova. Luís Rosa, começo por ti. Há três semanas o Expresso noticiou que Carlos Cabreiro, o novo diretor nacional da Polícia Judiciária, foi alvo de uma denúncia de abuso de poder por uma alegada escuta ilegal no caso do hacker Rui Pinto. E o Observador noticiou, entretanto, nos últimos dias, que os documentos que estiveram na origem dessa queixa levaram aqui a um volte-face do julgamento de Aida Freitas, mulher do denunciante da queixa contra Carlos Cabreiro. O pano de fundo é a crise e a imagem da Polícia Judiciária, que, aliás, tem sido uma preocupação tanto do Governo como do Presidente da República. Mas, antes de mais, Luís, explica-nos o que é que está aqui em causa, neste caso contra Carlos Cabreiro, e quais são as consequências desse mesmo caso.
13: Bem, eu começo por dizer que não há dúvida que esta queixa contra Carlos Cabreiro é mais um sintoma de uma guerra interna na Polícia Judiciária, e isso não é bom para ninguém, nem para a PJ, nem para a Justiça, muito menos para a democracia. O país precisa de uma Polícia Judiciária operacional e concentrada em combater o crime, e eu digo já que só há um grupo que beneficia com esta crise, que são os criminosos. Isso, de certeza absoluta, que são os únicos que ficam contentes com isso. E, portanto, vamos explicar esta queixa e as suas consequências. As consequências têm três níveis. Em primeiro lugar, o inquérito que visa Carlos Cabreiro é obrigatório, porque os crimes são públicos. Foi apresentada uma queixa por David Freitas, que é um coordenador da Polícia Judiciária, e, portanto, havendo uma denúncia formal, é obrigatório a abertura do inquérito, porque os crimes são públicos, não significa que Carlos Cabreiro vá ser constituído e muito menos acusado, só se a prova produzida durante o inquérito levar o Ministério Público a tomar essa decisão. Certo. Os crimes que são em causa são abuso de poder, por alegadamente ter existido uma solicitação de escutas sem despacho judicial, e é obrigatório a autorização de um juiz de instrução criminal e também por alegadas faltas declarações por Carlos Cabreiro no julgamento Rui Pinto, este caso é um bocado intrincado, por isso é que temos de explicar isto bem e por partes, no julgamento do caso de Rui Pinto, Carlos Cabreiro, que era na altura o diretor, o coordenador da unidade que investigou Rui Pinto e que estava à frente dessa, na prática estava à frente dessa investigação, Carlos Cabreiro declarou em tribunal que não tinham sido feitas escutas para um determinado encontro, que foi um encontro que aconteceu em 2015, um encontro que foi muito importante para a Polícia Judiciária descobrir a identidade do Rui Pinto, que na altura não conhecia. Um encontro em que o seu advogado, Aníbal Pinto, participou. Aníbal Pinto também foi arguído e acusado e condenado, neste caso, do chamado caso Rui Pinto. E, portanto, Aida Freitas, que é a mulher de David Freitas, Aida Freitas era uma inspetora que também participava na equipa, ou participou na equipa que investigou o Rui Pinto, foi dizer em tribunal que contrariou um relatório que a Polícia Judiciária tinha, em que ela própria tinha assinado, e o que é que dizia o relatório? Dizia, bem, nós vigiamos este encontro e ouvimos, não por escutas, mas sim pelo ouvido de cada um dos inspectores, ouviram o Aníbal Pinto, que participou nesse encontro com outras pessoas, queixosos contra Rui Pinto, eram os chamados representantes do Fundo de Investimento Doyen, ouviram eles falarem do Rui Pinto. E, portanto, foi a primeira vez que a Polícia Judiciária ouviu o nome do Rui Pinto e então...
12: A identidade,
13: e conseguiu chegar à identidade do Rui Pinto. Aida Freitas contrariou os seus colegas, contrariou o Carlos Cabreiro, não disse que foram feitas as contas ilegais, não disse isso, mas disse que, não, eu assinei-se de cruz porque eu, de facto, não ouvi nada. Bem, levou com um processo de falta de declarações, e esta é a segunda parte deste caso, e foi aberto um processo de falta de declarações da Aida Freitas, que tinha já a leitura marcada para a última, a leitura da sentença, desculpa, marcada para a última sexta-feira. Essa leitura foi suspensa e foi reaberta a audiência. O juiz desse julgamento decidiu reabrir a audiência, porquê? Com base na documentação e na queixa que o marido da Aida Freitas, David Freitas, tinha apresentado para Carlos Cabreiro. Notificou a Polícia Judiciária a dizer, meus senhores, apresentem os documentos originais, que eles são cópias, eu quero ver os documentos originais, quero perceber se estes documentos são verdadeiros ou não são verdadeiros. E por último, ainda o processo de Rui Pinto, porque o processo de Rui Pinto teve condenação para Rui Pinto, teve condenação para Aníbal Pinto, e portanto pode haver também consequências caso se confirme que esta documentação apresentada por David Freitas é verdadeira. Pode haver uma reabertura do caso, aqui o Dr. Saragossa da Mata certamente vai explicar isso melhor. Agora, só para terminar, eu acho que este caso é um caso estranho, eu para já fico-me por aqui na adjetivação, é um caso estranho, porque na prática ele só surge depois de um coordenador da PJ, David Freitas, ter pedido para sair do seu departamento, que era o departamento de terrorismo, para ir para o Departamento das Vigilâncias, o que aconteceu este ano, e de um momento para o outro descobriu no arquivo da PJ documentos com mais de 10 anos, porque são documentos relativos a 2015. Bem, e portanto a maior estranheza é esta, como é que escutas, além deste conflito de interesses, como é que escutas, que alegadamente são ilegais, estão documentadas e arquivadas na PJ? É que se alguém quer fazer escutas ilegais, não escreve tudo. Portanto, é um caso estranho, acho que ainda vamos ouvir falar muito deste caso, mas eu para já não tenho uma ideia fechada sobre o mesmo.
12: Dr. Paulo Saragossa da Mata, como aqui acabámos de ouvir, este caso levanta aqui algumas dúvidas jurídicas. Vamos começar pela primeira, o facto de o denunciante contra Carlos Cabreiro ser marido de uma inspetora que teve problemas com o diretor nacional da PJ é motivo para a credibilidade da queixa ser aqui posta em causa de alguma forma?
14: Olá, Rui, olá Luís, ao nosso auditório também, duas declarações de interesses iniciais. A primeira é que eu sou um defensor acérrimo da Polícia Judiciária, tenho publicações nesse sentido e muitas intervenções públicas, sempre fui particularmente elogioso para a Polícia Judiciária. Acho que, como dizia o Luís, instituição fundamental para o Estado de Direito e para a democracia. Segunda declaração de interesses, o Sr. Doutor David Freitas, há alguns anos, já há bastantes anos, foi meu cliente num processo normal de concursos que existem na Polícia Judiciária, como em todas as instituições, para progressão de carreira, e eu defendi-o nesse processo contra o Ministério da Justiça. Está aqui feita a declaração de interesses. Desde essa altura até hoje, confesso que nunca mais nos encontramos. O que não afeta nada a boa imagem que tenho também do Sr. Coordenador. Este caso que o Luís esteve a relatar é um caso complexíssimo e para responder à sua pergunta, ao fim e ao cabo é o fim de uma série de raciocínios, a minha resposta tem que ser sim. Ou seja, sim, pode vir a afetar a credibilidade da queixa o modo como a prova foi obtida. Certo. Mas a prova é indivisível. E se a prova chega ao processo vai ser interpretada, lida, apreciada em todos os seus ângulos e para todos os seus lados. Não sendo ilícita aquela concreta prova junto àquele concreto processo, pode ter os efeitos que tiver, nomeadamente alterar aquilo que seria a convicção do tribunal relativamente à decisão da doutora Aida Freitas, sem prejuízo de também causar responsabilidades disciplinares, criminais, administrativas, para quem obteve a prova sem que pudesse ter feito. Só uma nota ainda na resposta a esta pergunta. O Luís diz que este caso é estranho, concordo, é super estranho, é um caso estranhíssimo, mas não vejo estranheza absolutamente nenhuma em existir, a existirem pastas, dossiês, arquivadores, pastinhas de plástico, micas, com realidades que deveriam ter estado em processos e que nunca lá chegaram. Porque há em todas as instituições, todas as instituições, públicas ou privadas, coisas que se fazem e que não se deviam ter feito. Eu não estou a dizer que o atual diretor nacional fez alguma coisa mal feito. Eu estou a dizer que não me causa estranheza nenhuma, porque eu próprio já fui informado em alguns casos de que há alguns materiais que estão em volumes não oficiais dos autos.
13: Já me disseram isso. Mas foste informado, não tiveste acesso a uma prova documental sobre isso?
14: Não, eu não tive acesso a nada. A mim disseram-me. E, portanto, o que eu estou a dizer é o que me disseram.
13: O ouvi dizer, como tu sabes, não é prova em processo penal.
14: Mas eu não estou a fazer prova em processo penal. Certo, estou a contar a minha experiência ao nosso auditório.
13: Mas
14: eu sou jornalista,
13: tenho que olhar para provas, para questões factuais.
14: Mas é só para dizer, mas isso é muito importante pensar.
13: Para mim é estranho que alguém queira fazer uma coisa que é ilegal, com que são escutas.
14: Isso há imensas razões para se justificar.
13: E registra tudo. Acho isso estranho.
14: Claro que não é nada estranho, porque são documentos de trabalho, podia ter acontecido documentos de trabalho que depois acabaram por não ser juntos ao processo.
13: Estão guardados no arquivo da Polícia Judiciária.
14: Olha, até podem ter sido guardados num sítio que não era para ser guardados, que era uma gaveta da secretária de alguém. Isso não, ninguém pode dizer que não existe.
13: Estava num arquivo informático, não foi na gaveta.
14: Então lá está, porque foram feitos em arquivo informático e se calhar alguém se esqueceu de os apagar. É tão simples como isso.
13: Mas já agora uma pergunta, se me permites, não quero meter aqui a substituição do Rui, mas já agora faço esta pergunta que me surgiu agora. Vamos supor que a Polícia Judiciária não encontra os documentos originais daqueles.
14: E é mais do que possível.
13: Muito bem. Então, e aqueles documentos que são apresentados são meras cópias? São tidos como verdadeiros?
14: Não.
12: A cópia vale mesmo os fecheiros originais?
13: E do ponto de vista do processo penal, são obtidos de forma lícita?
14: Bem, isso é outra questão. A prova não são os papéis... Formal. Eu nem sequer sei se foram entregues papéis. Basta que tenha sido entregue o PDF ou o Word, porque tem metadados. E a lei dos metadados não proíbe que se veja quem foi o autor do documento e a data em que ele foi visto e a última vez que foi acedido. E, portanto, eu aí não tenho problema nenhum. O tribunal consegue aferir se aquilo foi feito e qual foi o user da Polícia Judiciária que o criou. Claro, podem ter sido forjados, como tanta coisa pode ser forjada.
13: Não sei se foram forjados.
14: Mas podem ser verdadeiros. E podem, inclusive, estar datados da época de 2015. Isso com toda a franqueza. A mim não me causa essa estranheza. Causa-me esta estranheza o momento em que a coisa surge, que já é de convulsão da Polícia Judiciária.
12: Recentemos aqui o debate em relação ao julgamento da inspetora Aida Freitas. Como o Observador noticiou, o juiz de julgamento decidiu suspender a leitura da sentença, reabrir a audiência, como Luís Rosa dizia há pouco, notificando aqui a Polícia Judiciária para juntar os documentos originais que comprovem a veracidade da documentação apresentada por David Freitas. Dr. Paulo Saragossa da Mata, tendo em conta que está em causa um crime por falsas declarações no julgamento de Rui Pinto, isso pode levar a uma absolvição? E já agora, a condenação de Rui Pinto e de Aníbal Pinto, como dizíamos há pouco, que já transitou em julgado, pode vir a ser anulada perante estes novos factos?
14: Em relação ao processo da senhora doutora Aida Freitas, essa prova pode ter múltiplos efeitos, como eu disse há pouco, e pode levar à convicção de que não houve falsa declaração nenhuma e, portanto, levar à absolvição. Dando um tiro mais longínquo, qual é o efeito que isto pode ter no processo Rui Pinto?
13: Já transitou em julgado, pela informação que eu tenho.
14: Sim, sim.
13: Estou a falar do primeiro caso, do primeiro processo.
14: Essa condenação de Rui Pinto não assentou exclusivamente nesta prova. Assentou em, tanto quanto eu tenho conhecimento, em milhares de elementos probatórios. O facto de um elemento probatório, que era relevante porque permitiu descobrir a identidade, não ter sido obtido de forma lícita, não deixa de trazer ao conhecimento das autoridades a identidade da pessoa. E gostava também de pôr aqui uma nota ao que disse o Luís. Tanto pode ter sido ouvido, pode estar a haver aqui até aquilo que os ingleses chamam error in translation, que é muito simples. Pode não ter havido escuta telefónica nenhuma, mas pode não ter sido ouvido do inspetor. Podem ter sido escutas ambientais, que também têm
13: requisitos legais. Nós estamos a falar de escutas ambientais aqui, sim.
14: Então, mas as ambientais também querem... Não, podiam estar sentados ao lado no café e terem ouvido. Ouvido com o próprio ouvido é assim, porque as escutas telefónicas também se ouvem com o próprio ouvido. Não há outra maneira de ouvir que não seja com o ouvido.
13: Vamos lá ser claros para não venham aqui.
14: Muito clarinhos.
13: Não, mas espera, deixa-me ser claro. O que os inspectores disseram no julgamento do Rui Pinto é que ouviram, estavam próximos e ouviram, ok? O que se está agora a colocar aqui em causa é terem sido feitas escutas ambientais.
14: E não telefónicas.
13: Os documentos, sim, estamos a falar de escutas ambientais. Os documentos descobertos por David Freitas indiciam é que terão sido feitas escutas ambientais àquele encontro. Escutas ambientais essas que carecem de autorização de jurisdição criminal e que essa autorização não existiria.
14: Eu tenho um processo pendente neste momento em que foram feitos seguimentos, escutas ambientais, geolocalização com uma maquinazinha debaixo do carro, e tudo isso foi considerado atividade policial normal, sem nenhuma necessidade de despacho, seja de quem for, nem do Ministério Público, o que eu acho absurdo. E, portanto, o que eu te estou a dizer é, se foi feita uma escuta ambiental sem estar cumprido o que a lei exige, claro, a escuta é obviamente inválida. E sendo inválida, dali não se podem retirar consequências. Porém, há uma consequência que não é ocultável, que é a identidade da pessoa, que depois veio a ser confirmada a autoria dos crimes por basta prova documental e testemunhal e até eletrónica. Portanto, não creio que possa levar nunca a uma alteração. Mas, respondendo com correção absoluta, sim, em abstrato poderia haver um recurso de revisão de sentença. Podia haver um recurso de revisão de sentença sempre que aparecem novos factos ou novos elementos probatórios que afetem a condenação. Não me parece que seja o caso.
12: Certo.
13: Deixa-me muito rapidamente. Para fechar. A questão da exigência da prova, da forma como a prova é obtida, que é uma coisa que os senhores advogados
14: é fundamental.
13: Dizem sempre que é fundamental, o critério tem que ser igual. E, portanto, claro, se a Polícia Judiciária não encontrar documentos originais que comprovem aqueles documentos, esses documentos é que é obtido por alguém que tem um evidente conflito de interesses.
14: Não, mas aí o documento tem
13: um evidente conflito de interesses. Não votado a partir do princípio que foram ficheiros informáticos, a informação que eu tenho que são papéis.
14: Mas o que eu estou a dizer
13: são papéis, papéis não têm, megadados.
14: Estou a dizer, estou a admitir que essa prova não é falta, ou seja, que a polícia não vai encontrar os originais. Mas se não encontrar, sim, a consequência é aquela prova não é credível. Ponto final.
13: Então, fica por aqui.
12: É raro. Fica aqui a nota. E fica também por aqui esta primeira parte do Justiça Cega na Rádio Observador. Voltamos já a seguir para o habitual duelo entre o Luís Rosa e o Paulo Saragossa da Mata.

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4: É meio-dia e meia, atualizamos as notícias com o Miguel Videira. Boa tarde, Miguel.
5: Boa tarde, João. Ficam as canções, os poemas, que seguramente vão continuar a marcar gerações. Foi o que disse há instantes o Presidente da República sobre o legado de Jorge Palma, que morreu esta madrugada aos 76 anos. Nestas declarações há instantes, em Troia, António José Seguro considerou também uma justa homenagem à iniciativa da Presidência da República de transmitir, a partir do Palácio de Belém, alguns dos temas de maior sucesso, e foram muitos, de Jorge Palma, que, como disse, morreu esta madrugada aos 76 anos. O mercado de habitação, o preço das casas continua a subir, mas a um ritmo mais lento. Há uma desaceleração pelo segundo trimestre consecutivo. Dados divulgados ao final desta manhã pelo Instituto Nacional de Estatística, relativos ao período compreendido entre abril e junho, revelam que o preço da habitação aumentou, mas menos 1,3 pontos percentuais face ao aumento registado no trimestre anterior, na comparação homóloga. É, como disse, a segunda desaceleração, depois do preço da habitação ter registado um abrandamento nos primeiros três meses de 2026, foi de resto o primeiro em dois anos. Ainda assim, registra-se uma subida homóloga do preço das casas de 16,5%. Ainda sobre o mercado da habitação, a taxa Euribor subiu a seis meses, quase para os 3%, atingiu um novo máximo desde outubro de 2024, que não se registava valor tão elevado. Os prazos de 3 e 12 meses recuaram, ao contrário daquilo que aconteceu com esta taxa Euribor, 6 meses mais usada nos créditos à habitação. A poucas horas do arranque da Assembleia Geral das Nações Unidas, o ministro dos Negócios Estrangeiros do Irão diz que o mundo perdeu a confiança na ONU. A declaração feita pelo chefe da diplomacia iraniano, depois de ter aterrado em Nova Iorque, vai participar na Assembleia Geral das Nações Unidas, que começa esta terça-feira, guardada com expectativa a intervenção, não só do secretário-geral da ONU, António Guterres, mas também do presidente dos Estados Unidos, Donald Trump, o que vai acontecer esta tarde. Ao final da tarde, Trump vai encontrar-se com o presidente ucraniano, Volodymyr Zelensky, que também já está em Nova Iorque, chegou à cidade norte-americana esta madrugada. No final do ano, moravam em Portugal quase 1,6 milhões de cidadãos estrangeiros, dados revelados há pouco pela Agência para a Integração, Migrações e Asilo, a AIMA, dá conta de um aumento de 38 mil pessoas face ao ano anterior, com um aumento ligeiro, é o que se lê neste relatório. A agência explica também que os dados refletem a estabilização das novas entradas em território nacional, bem como a consolidação de uma comunidade estrangeira integrada na vida económica e social do país.

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7: Estamos de regresso para a segunda parte do Justiça Cega, com o Luís Rosa e o Paulo Saragossa da Mata. Vamos agora olhar para a possibilidade de ser realizada uma comissão parlamentar de inquérito a Luís Neves, proposta pelo Chega. Luís, começo por ti. Vamos começar por este último tema. O Chega apresentou dois requerimentos ao Presidente da Assembleia da República para a constituição de uma CPI a Luís Neves, mas os mesmos foram chumbados. Aguiar Branco viabilizou apenas o requerimento para uma CPI idêntica do JPP, mas André Ventura já disse que o Chega vai insistir com um terceiro requerimento para uma CPI putestativa. Vês aqui vantagens em termos uma CPI, Luís Neves?
8: Mas deixa-me começar por dizer que eu li com muita atenção os despachos do Presidente da Assembleia da República e, na minha opinião, eles estão muito bem fundamentados e comprovam claramente que são decisões jurídicas e não políticas. E primeiro é preciso dizer porque é que o requerimento do Chega, preciso explicar porque é que o requerimento do Chega foi chumbado e dos Juntos pelo Povo foi aprovado. Porque o JPP delimitou no conteúdo e no objeto da CPI.
7: O Paulo Saragossa da Mata está-se a rir, já vamos ao comentário.
8: Não está a rir, está a tentar destabilizar. Porque o JPP delimitou no tempo e no conteúdo o objeto da CPI. E o Chega não. Ou seja, o JPP quer avaliar um determinado conjunto de decisões de Luís Neves e procedimentos administrativos da PJ, nomeadamente na apreensão de bens, muito concretos. Nomeadamente os contratos com o Constru Bartels e a gestão dos bens apreendidos do processo de Pacoba. O Chega propõe um objeto indiscriminado porque, aqui estou a citar, quer avaliar em termos gerais a intervenção de Luís Neves enquanto diretor nacional da PJ durante todos os seus mandatos entre 2018 e 2026. Ou seja, está a fazer do objeto da CPI um objeto de tal forma alargado, indiscriminado, que faz com que a CPI tivesse que ver todas as decisões que Neves tomou enquanto diretor nacional da PJ. É uma autêntica caça ao homem. O homem que fez frente ao Chega. Ou seja, não um escrutínio sério e fundamentado. É um julgamento e é a procura de uma condenação de Luís Neves. Uma CPI existe para fazer uma avaliação política de decisões políticas ou de procedimentos administrativos. Percebesse, por exemplo, os procedimentos administrativos da apreensão de bens, se carecem de um afinamento legislativo, por exemplo, ou não, porque a Assembleia da República é o poder legislativo. Portanto, uma CPI não é um tribunal nem é um Ministério Público. E, por outro lado, para terminar, o PSOE quer se intermeter-se na esfera judicial, quer violar o princípio da separação de poderes. Por exemplo, o Chega quer saber por que razão a PJ não foi o órgão de polícia criminal do processo de influencer. Está a querer fiscalizar na prática uma matéria que só os tribunais podem avaliar. Essa decisão é uma decisão do Ministério Público e só os tribunais é que podem escrutinar. Porquê? Porque é uma decisão que só pode ser escrutinada ao abrigo do Código de Processo Penal. É tão simples quanto isto. Uhum. E, portanto, ou do Código de Processo Penal, de outras leis que regulam o processo penal. Portanto, não é uma matéria política, é uma matéria judicial. E, portanto, acho que o Aguiar Branco fez muito bem em chumbar o objeto, o requerimento do Chega. O Chega vai avançar com o terceiro requerimento. A única possibilidade de avançar realmente a CPI é simples. É o Chega copiar o requerimento do JPP. Pronto. Como é um requerimento protestativo, porque o Chega tem deputados para isso, a CPI avançará assim. A do JPP vai ser chumbada em plenário, como já foi anunciado, e portanto fica por aqui. Portanto, agora não vejo muita vantagem na CPI, mas já lá vou.
7: Paulo Saragossa da Mata, concorda que o Luís Rosa há pouco estava-se a rir? O Parlamento não pode ser aqui um tribunal?
9: Isso não há dúvida nenhuma. Mas deixe-me ir um bocadinho atrás. Para que as pessoas percebam, uma comissão parlamentar de inquérito é a herdeira atual de um instituto da mais antiga democracia que conhecemos, que é a grega, a vocatio ad populum. É trazer um assunto para que o povo o aprecie e discuta. Naturalmente que se pode discutir questões jurídicas, questões sociais, questões ambientais. Uma comissão parlamentar de inquérito tem poderes magnos. Nomeadamente, tem poderes equivalentes aos das autoridades judiciárias, por exemplo, na solicitação de documentos, e uma desobediência, ou melhor, um desrespeito ou um não cumprimento de uma ordem da comissão parlamentar de inquérito pode levar, e leva, algumas vezes, à prática de um crime de desobediência.
8: Ou então, por exemplo, o juramento. A pessoa é obrigada a dizer a verdade como se estivesse num tribunal.
9: Pronto, mas é que a lógica é mesmo essa. É que aquilo tem estas semelhanças com o processo penal.
8: Mas para descobrir a verdade, não para ser um tribunal.
9: Pronto. Segunda nota sobre comissões parlamentares de inquérito. A comissão parlamentar de inquérito não é como a sal e a pimenta que se põe em QB. E em Portugal a comissão parlamentar de inquérito passou há muito tempo, não é agora, a ser um instrumento de guerrilha política.
7: Um bocado banalizado.
9: Está completamente banalizado. Pior ainda, como não tem um verdadeiro objetivo a descoberta da verdade, mas a guerrilha política e o engrandecimento de alguns deputados que ganham notoriedade apenas e exclusivamente pela sua performance artística nas comissões parlamentares de inquérito, é natural que os resultados depois, a maior parte das vezes, são bastante inúteis. E isso foi muito visto. Há deputados que nunca ninguém teria ouvido falar se não fossem as comissões parlamentares de inquérito. Esta comissão parlamentar de inquérito seria útil? Não seria útil? Eu digo da seguinte maneira. Uma comissão parlamentar de inquérito tem que ter um objeto. Tem que ter um objeto. E o objeto não pode ser, naturalmente, o que é que aconteceu nos últimos 6 ou 7 ou 8 ou 10 anos no funcionamento da entidade tal enquanto lá esteve a pessoa X.
7: É muito vasto.
9: É, mas agora repare, não ouvi ninguém dizer exatamente isto que o Luís Rosa disse agora, quando foi a Comissão Parlamentar de Inquérito ao BES. É que o BES não eram factos concretos. Não era sequer um período determinado.
8: Não,
9: porque
8: não
9: o período.
8: É
9: posso acabar? Pode, porque o período foi andando para trás e foi andando para trás, depois foi alargando. Depois alargaram a outros grandes devedores que queriam também falar, que foram também para o processo de crime, mas depois o processo de crime esqueceu-se dos outros grandes devedores, fixou-se só num. Aliás, o meu cliente, declaração de interesses, o senhor Comendador João Brardo. A Comissão Parlamentar de Inquérito tem que ser determinada.
8: O Paulo é advogado do Comendador João Brardo.
9: Acabei de dizer.
8: Ah, desculpa, não percebi. Peço desculpa, não ouvi.
9: É que acabei mesmo de dizer isso.
8: Peço desculpa, não ouvi. Sabes que eu tenho uma especial auditiva. Não ouvi.
9: Temos
8: mesmo
9: que pôr aqui uma escuta ambiental.
8: Continua.
7: Legal.
9: Legal. O que é que eu queria dizer? A Comissão Parlamentar de Inquérito tem que ter um objeto. Os senhores deputados têm que visar a descoberta da verdade. E, em principal lugar, não podem copiar o processo penal numa coisa que é péssima. Que é não guardarem o segredo de justiça, não guardarem o segredo das comissões parlamentares de inquérito. Porque é sabido, e melhor que eu, jornalistas todos sabem, que é muito fácil falar com os senhores deputados e eles facultam os documentos que não deviam estar na posse de ninguém, às vezes até estragando investigações criminais. Portanto, o que é que eu quis caracterizar com a Comissão Parlamentar de Inquérito? Sendo uma coisa séria, é ótima. Sendo usada como tem sido usada, não serve para nada. Pode haver uma Comissão Parlamentar de Inquérito a 1, 2, 10 atos de um atual ministro enquanto exerceu um alto cargo público de uma importância até superior ao que é normal? Acho que sim, pode haver. Se quiserem ir descobrir a verdade. O Luís chamou a atenção para uma outra coisa, que é outra legislação, nomeadamente na aquisição de bens e serviços pela administração pública, é preciso ver que há imensos megaprocessos e processos mediáticos em que a questão é mesmo essa. Será que a lei da contratação pública está certa? Toda a gente na academia mostra que não está certa. Os tribunais continuam a condenar pessoas por violações de regras da contratação pública. E, portanto, até tem a sua graça se nesta Comissão Parlamentar de Inquérito vier a ser dito que as regras da contratação pública realmente não servem, não funcionam. Porque aí vai ter muito interesse ver qual é o efeito que tem nos outros processos criminais pendentes pelos mesmos tipos de objeto. E, portanto, eu diria, até pode ser útil a Comissão Parlamentar de Inquérito, mesmo que não sirva para mais nada. E concordo com o Luís também aqui numa frase. A determinada altura parece que realmente há uma demasiada fixação no homem. Ora, essa fixação no homem não é para a Comissão Parlamentar de Inquérito. Uhum. Essa fixação no homem tem que ser em processos criminais concretos e em processos administrativos concretos e junto ao Tribunal de Contas também. Portanto, com estes enquadramentos eu diria sim, pode ser útil, feita como deve ser feita.
7: Exato. Luís, voltando aqui um pouco atrás, já sabemos que a CPI do JPP será chumbada pela AD e pelo PS, mas se o Chega insistir num terceiro requerimento e se o mesmo for aprovado por José Pedro Aguiar Branco, não há forma de parar tal CPI, porque neste caso é putestativa. Nesse caso, vês utilidade nessa Comissão Parlamentar de Inquérito?
8: Não. Eu aqui vou discordar do Paulo. Não vejo por duas razões. Em primeiro lugar, porque há aqui indícios claros de autoritarismo do Chega. Luís Neves pode e deve ser escrutinado. Aliás, eu já o critiquei várias vezes, na questão, nomeadamente, não ter apresentado declarações de rendimento ao Tribunal Constitucional durante 7 anos, é um problema ético. Na questão do conflito de interesses, de ter contratado aquele empreiteiro para fazer obras particulares para a sua casa, quando esse empreiteiro estava a trabalhar com o PJ, uhum. É claro, evidente, acho que muita gente também tem a mesma opinião. É um problema ético.
9: É, tem assim, portanto, um certo desprezo pelas normas.
8: Ele pode e deve ser escrutinado, até em inquéritos criminais estão a ocorrer, não há
9: necessariamente
8: dúvida. Agora, o que o Chega quer fazer não é isso. O que o Chega quer fazer é uma autêntica caça ao homem. E para mostrar ao país o seguinte, vejam o que é que acontece a quem se mete connosco. Porque o Luís Neves, de facto, contrariou, enquanto diretor nacional da PJ, contrariou uma narrativa política do Chega que associava criminalidade à imigração. E fez isso muitas vezes. Pode ser criticado por extrapolar as suas funções. Eu acho que não. Acho que ele fez bem. Mas não interessa. Mas fez frente ao Chega. E, portanto, é um inimigo público número um do Chega.
7: E, aqui, portanto, é a tal questão da guerrilha política que o Paulo estava a falar.
8: Com certeza, exatamente. Mas mais do que guerrilha política, eu acho que o Chega tem aqui um indício claramente autoritário. Ventura quer mostrar. Vejam, quem se mete connosco, isto que acontece é envergonhado na praça pública. Isso é um sintoma de autoritarismo, é um sintoma de autoritário. Por outro lado, a CPI mais não vai servir do que para fazer um striptease da Polícia Judiciária em plena praça pública, mesmo que tenha um objeto concreto. E mais em vez de promover reformas, vai de fazer um striptease claro da PJ. Vão ser chamados inúmeras pessoas da Polícia Judiciária, pessoas que até nós, em teoria, não devíamos conhecer a cara. Uhum. Pessoas que vão ter que falar de situações que são muitas delas de processos criminais, como, por exemplo, a gestão da apreensão de bens.
9: Mas enfim, pode ser à porta fechada. Pode ser à porta fechada, não é?
8: Pode ser à porta fechada, mas já sabes como é que é.
9: Vai-se conhecer, não se saiba
8: vai-se
9: cá
8: conhecer,
9: fora.
8: Vai-se conhecer a identidade de tudo e todos, uma vez mais, repito, as únicas pessoas que estão interessadas em que pela Polícia Judiciária fique afetada na sua credibilidade são os criminosos, não tenhamos dúvida
9: disso. Nenhuma dúvida disso também.
8: Agora,
7: concordar outra vez.
8: Nós tivemos uma sondagem esta semana num diário de notícias que revela que 59% dos inquiridos têm uma confiança grande ou muito grande na PJ. Uhum. Atenção que esta sondagem foi feita já depois do caso de Luís Neves.
7: Exato.
8: E já depois de todas essas informações.
9: Mas
8: já
9: as sondagens anteriores davam credibilidade muito maior ainda.
8: Davam. Mas
9: muito
8: sim,
9: maior,
8: mas 50,
9: já caiu muito.
8: Mas 59% continua a ter uma avaliação sim, muito
9: boa.
8: Positiva. Eu acho que nós não devemos jogar isto para o caixa de lixo. E, para terminar, há outras formas de conseguir reformas na PJ, porque eu acho que há aqui coisas que devem ser escrutinadas e devem ser criticadas. Mas há outras formas, estão a decorrer auditorias, nomeadamente no Ministério da Justiça, estão a decorrer inquéritos criminais, e tudo isso pode ser analisado no final dessas conclusões na primeira comissão. Uhum. Pode ser tudo analisado, pode ser analisado se, por exemplo, os processos de contratação pública devem ser públicos, porque eles realmente, ou por exemplo, têm dúvidas que eles necessitem daquele grau de segredo total e absoluto.
9: Não justifica, claro que não.
8: Não se sabe nada.
9: Concurso para aquisição de papel higiênico, é segredo.
8: Pronto.
9: Quer dizer, haja noção, não é?
8: Não faz sentido. Acho que isso deve ser escrutinado, deve ser questionado. A gestão dos bens apreendidos, que nós já falamos aqui no Justiça Cega muitas vezes, e vamos continuar a falar.
9: Mas esse é um escândalo.
8: O Estado tem uma margem de manobra na gestão, na apreensão de bens prévios, de forma prévia, quando ainda estamos em fase de inquérito, ainda nem sequer houve uma acusação. É uma margem de manobra muito larga em que os juízes de gestão criminal dizem sim a tudo o que o Ministério Público e a Polícia Judiciária querem. E, portanto, muitas pessoas ficam com a sua vida congelada durante 5, 6, 7, 8, 9, 10 anos. E, portanto, isso também não faz muito sentido. Já outra coisa que eu acho que não faz sentido é estarmos a questionar a lei de gestão e apreensão de bens por causa do carro do Volkswagen Golf do GTD do Luís Neves.
9: E do Spotify, das televisões e do equipamento de ginásio.
8: E a coisa do ginásio, etc. Isso, acho isso profundamente ridículo, por uma razão. Aqueles bens devem ter uma afetação operacional, e sempre tiveram, desde o início da lei. Não é só em Portugal, em maior parte dos países europeus. Eu acompanhei a elaboração daquela lei, boa parte dela baseou-se na lei holandesa, e na Holanda até fazem bastante mais, que é, apreendem, e quando são bens que podem se valorizar, não é só serem bens perecíveis, comida nomeadamente, mas sim bens que se podem desvalorizar, carros, casas, vendem imediatamente. E depois o dinheiro fica afeto ao processo. E se a pessoa for absolvida, o dinheiro é devolvido, até com juros, muitas vezes. Pronto. Portanto, acho que devem ser questionadas várias coisas. Mas não é uma CPI que vai questionar isso. A CPI vai ser um striptease absoluto da Polícia Judiciária. Acho que isso deve ser questionado. Essas matérias devem ser questionadas de forma racional, fundamentada e noutras sedes, e não de forma emocional e como uma mera arma de vingança política.
7: Aqui pegando em tudo o que temos estado a discutir nos últimos minutos, temos aqui a queixa contra Carlos Cabreiro, temos os vários casos que envolvem Luís Neves. Podemos vir aqui a ter a Comissão Parlamentar de Inquérito do Chega. Luís, volto a perguntar a ti, é um momento delicado para a Polícia Judiciária? Podemos mesmo falar em crise?
8: Eu acho que sim, acho que é um momento delicado, não há dúvida nenhuma. Há aqui várias vertentes que ainda não percebemos totalmente. Há, por um lado, o caso chamado caso Luís Neves, que é a informalidade que foi detectada e que foi escrutinada. Uma parte dessa informalidade pode ter uma explicação, outra parte da informalidade pode não ter uma explicação. A forma como essa informação surgiu, acho que objetivamente é um ajuste de contas internos dentro da Polícia Judiciária. Tal como a queixa contra Carlos Cabreiro tem uma origem objetivamente interna da PJ, também é esse ajuste de contas. Acho que a questão de temos que analisar e temos que perceber, já houve essa preocupação sobre uma alegada influência do Chega ou de outras forças partidárias junto de órgãos de polícia, nomeadamente as forças de segurança, a PSP, GNR. Temos que perceber se há aqui também alguma espécie de influência política do Chega na PJ. Se isso existir, acho que é preocupante. Seja de qual for o partido, o Chega, seja qual for, eu também fui muito crítico do controle político que o José Sócrates fez da justiça e da justiça no seu mais amplo espectro, não só da PJ, mas sim do Ministério Público. E, portanto, eu também tenho que criticar a influência política do Chega, como é óbvio. E, portanto, acho que há uma crise, agora, essa crise ela tem que ser debelada. Vai demorar algum tempo, mas ela tem que ser debelada, porque nós precisamos de uma PJ forte. Precisamos de uma PJ operacional concentrada no combate ao crime, no combate ao crime económico, no combate ao crime violento, no combate a outro tipo de criminalidade, porque a PJ é, sem sombra de dúvidas, a nossa melhor polícia e reconhecida em termos europeus. E, portanto, estas guerras internas elas têm que acabar. E eu espero, sinceramente, que seja possível que, com este Diretor Nacional, desde que tenha condições para isso, que termine com essa guerra interna, ou o poder político tem que tomar medidas. Agora, isto não pode continuar como está neste momento, que é termos na praça pública disputas internas da Polícia Judiciária. Isso não faz sentido.
7: Paulo Saragossa da Mata, mesmo para terminar, porque o tempo corre, concorda?
9: Escoço.
7: É um momento delicado para uma das mais elogiadas forças policiais que temos, Luís dizia, a nível internacional.
9: É um momento muito delicado. É também uma pena que esteja a acontecer, mas há que aferir responsabilidades. Eu não acho que sejam só pequenas questões éticas, como diz o Luís. Há aqui ilicitudes sucessivas, claras, que mostram até um modo autocrático de gerir uma instituição. E as guerras intestinas surgem, por regra, em reação às gestões autocráticas. Eu há pouco utilizei a palavra desprezo. E o Rui disse uma coisa interessante há bocado também, que era que às vezes este ex-diretor nacional da Polícia Judiciária exorbitava um bocadinho as suas funções. Claramente que as exorbitava. Várias vezes as exorbitou. Um diretor nacional da Polícia Judiciária não toma posições públicas ao lado de figuras cuja credibilidade possa estar a ser posta em causa. Não o faz. Porque às tantas também já não é um diretor nacional da Polícia Judiciária. É um político. E, portanto, o senhor diretor nacional, contra o qual não tenho nada, à exceção de uma coisa que já referi várias vezes, é que tinha atuardas que até aos advogados da minha especialidade atingiam.
8: Isto
9: sem
8: no
9: nenhum
8: primeiro
9: motivo.
8: Episódio da Justiça Cega, o terrorismo judiciário, que eu, Luís Rosa, jornalista, subscrevo inteiramente essa afirmação, mas foi uma afirmação que fez com que Luís Neves passasse a ser também um inimigo público dos
9: nunca
8: seus foi, colegas, que ele é advogado.
9: Não é advogado. É licenciado em Direito. E a opinião vinda de ti...
8: É inscrição suspensa.
9: Vinda de ti, a afirmação não me toca de forma nenhuma. Vinda de um diretor nacional da Polícia Judiciária. Acho que é uma impropriedade, é um insulto, foi a demonstração de que não teve um limite, que devia ter estado calado ou falado de outra maneira. Mas posso dizer uma coisa. Eu tive a oportunidade de o dizer pessoalmente ao Sr. Diretor Nacional. Não andei a falar pelas televisões e pelas rádios. Uhum. Só. Eu disse-lhe, porque é o que eu sinto.
8: O teu colega não? Pedro de Lila é o quê? É um advogado que
9: mas
8: faz eu, tudo
9: mas
8: certo?
9: Mas eu estou aqui para avaliar a conduta de colegas. Eu estou a dizer que o senhor...
8: Ah, mas está a avaliar a conduta do diretor?
9: Claro, porque o Diretor Nacional da Polícia Judiciária... Não, é isso que está aqui em causa.
8: O vosso estatuto é super interessante.
9: Não.
8: Vocês nunca falam mal de vocês próprios.
9: Estás a invertir
8: isto tudo. Mas falam mal de todos.
9: Estás a invertir isto tudo. Estamos a aferir se um Diretor Nacional da Polícia... Imagina que a senhora Ministra da Justiça tinha uma...
8: Uma afirmação factual, desculpa lá. Basta olhar para a Operação Marquês, desculpa lá.
9: Pois claro.
8: Aquilo não é terrorismo judiciário, o que é que será?
9: Ficará exatamente com a mesma opinião um dia que um ministro diga dele e dos colegas dele de investigação coisas que ninguém diz, como por exemplo que violam os processos todos, entram para onde não podem, que são todos uns terroristas processuais. Pronto, é só para tu ver se isso te agradaria, não é?
8: Não me sinto nada.
9: Eu costumo utilizar o mesmo estalão para um lado e para o outro, sabes? A bitola é a mesma.
8: Agora, que há terrorismo judiciário em Portugal protagonizado por alguns advogados.
9: Mas ele não disse isso. Não disse isso, disse. Não, não. Os advogados desta área são terroristas judiciários.
8: Não disse. Em alguns processos havia sintomas de terrorismo judiciário. Vai ouvir a entrevista.
9: É. Eu até. Sabes o que eu disse ao Sr. Diretor nessa data?
8: Foi o primeiro programa de Justiça Cega. Já viste como estamos a dar uma volta ao mundo?
9: Sabes o que eu disse ao Sr. Diretor nessa ocasião? Que devia ter posto o nome nos bois. É pôr o nome nos bois.
8: Pois
9: se
8: claro.
9: Queria entrar por aí, agora não lançava um label sobre uma classe inteira. Terminando, a Polícia Judiciária vai passar por cima disto tudo, se Deus quiser. Vamos continuar a ter uma boa Polícia Judiciária. Uma polícia, como dizia o Luís, em toda a Europa e em todo o mundo.
7: Uhum.
9: Tem taxas de resolução de criminalidade extraordinárias. Tem entidades dentro, subunidades orgânicas extraordinárias. Tem profissionais, hoje em dia, muito renovados na idade, que são de uma educação e de uma cortesia e que sabem exercer a sua função. E não é uma andorinha que faz a primavera. Não é?
8: Esta frase concorda em absoluto. Não é uma andorinha que faz a primavera.
9: E, portanto, eu acho que isso vai
8: não é por tudo o que, por uma questão, por um erro de uma pessoa ou de outra, que se deve pôr em causa uma instituição. Isto para mim é muito importante.
9: Estamos de acordo.
7: Sugiro fecharmos assim, porque até
9: estamos
7: foram concordaram bastante ao longo deste programa, o que não é muito comum.
8: Não, mas
7: sinal...
8: não vai ser assim a temporada toda.
7: Exato,
8: atenção.
7: É sinal. É só o primeiro episódio da nova temporada. Fica por aqui este Justiça Cega na Rádio Observador. Estamos de regresso na próxima semana e pode sempre voltar a ouvir nas plataformas de podcast. Meus senhores, até à próxima semana.
9: Boa
8: até
9: tarde.
8: À próxima semana.
9: Boa tarde.
6: Primeiro episódio da nova temporada de Justiça Cega com o Luís Rosa. Estamos a 3 minutos da 1 da tarde, depois das notícias à edição de hoje de E o Campeão É, e vamos ter a oportunidade também de escutar a história do dia.
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Muito boa tarde, esta é a Rádio Observador, é uma hora. Está a começar o Jornal da Uma com a edição do Miguel Videira. Miguel, o Presidente da República considera que é uma justa homenagem à iniciativa

0: nos fizeram tantas vezes companhia e que nos vão continuar a fazer companhia.
1: António José Seguro, há instantes, em declarações aos jornalistas em Troia, que quiseram saber se o atual Presidente da República tem uma música que goste mais, de entre os vários êxitos do cantautor. Ora, António José Seguro não se atreve a destacar uma entre tantos êxitos e tantas expressões que ganharam vida com Jorge Palma. Por exemplo, esta.
0: Há aquela frase que todos nós conhecemos, não é? Enquanto houver estrada para andar, nós vamos continuar. O deixa-me rir, que muitas das vezes é também muito desconcertante perante tantas, enfim, tropelias da vida. O Bairro do Amor, são tantas, tantas, tantas, eu não quero destacar. Elas fazem-nos muita companhia, fizeram-nos muita companhia, marcaram muitos momentos da nossa vida individual, da nossa vida coletiva. Eu presto-lhe a minha homenagem e endereço os meus sentimentos à sua mulher, aos seus filhos, a toda a sua família e à música portuguesa.
1: As palavras do Presidente da República, António José Seguro, em Troia, há instantes, a comentar também a iniciativa da Presidência de difundir, a partir do Palácio de Belém, alguns dos êxitos de Jorge Palma, que morreu esta madrugada aos 76 anos, vítima de um problema cardiorrespiratório. Vamos, ao longo do dia, continuar a ouvir algumas das pessoas que de forma mais ou menos próxima conviveram com Jorge Palma. Tivemos, de resto, aqui uma emissão especial a meio da manhã em que ouvimos, por exemplo, Álvaro Covões, promotor musical da empresa Everything is New. Diz que Jorge Palma construiu uma carreira sólida, não apenas fundada no talento.
2: É evidente que para ser artista tem que ser uma pessoa extraordinária, tem que ter um talento inato. Mas ele fez uma coisa que muitos artistas não fazem, não fizeram. Ele estudou. Ele tinha o curso superior de piano, ele sabia solfejo. Ele aprendeu a escrever letras em português com homens tão extraordinários como José Carlos Arido Santos. E isso tornou-o ainda melhor. Ele faz lembrar um pouco... Acho que podemos dizer que ele era o Cristiano Ronaldo da música. Porque tinha um talento inato, mas trabalhou muito. E trabalhar não é só ensaiar, trabalhar também é estudar.
1: Uma faceta sublinhada e destacada por Álvaro Covões, Jorge Palma conseguia aliar ao talento inato, muito trabalho, facto que levou também a construir uma carreira de sucesso ao longo de várias décadas. Destacou ainda Álvaro Covões nestas declarações, o observador, a vertente de poeta plasmada nas letras do autor e muito em particular a capacidade de transmitir através da música aquilo que é ser português.
3: A notícia chegou ao início da madrugada. Jorge Palma morreu, tinha 76 anos. Ao longo do dia, aqui na Rádio Observador, vamos recolher mais reações à morte do músico e também compositor. Seguimos com o mercado da habitação. Neste Jornal da Uma, o preço das casas continua a subir, mas a um ritmo mais lento. Há uma desaceleração, Miguel, pelo segundo trimestre consecutivo.
1: Sim, é isso que indicam os dados divulgados ao final desta manhã pelo Instituto Nacional de Estatística, dados que reportam ao período compreendido entre abril e junho, segundo o trimestre do ano. Ora, durante este período, o preço da habitação aumentou, mas menos 1,3 pontos percentuais face aos aumentos registados no trimestre anterior. Esta é a segunda desaceleração, depois do índice de preço da habitação ter registado um abrandamento nos primeiros três meses do ano, foi, de resto, o primeiro em dois anos. Apesar de a subida menos acentuada, a verdade é que o preço da habitação continua a subir. Registou-se uma subida homóloga, ou seja, em comparação com o mesmo período do ano passado, de 16,5%.
3: E a poucas horas do arranque da Assembleia Geral das Nações Unidas, o ministro dos Negócios Estrangeiros do Irão diz que o mundo perdeu a confiança na ONU.
1: Sim, foi isso que disse o chefe da diplomacia iraniana, depois de aterrar em Nova Iorque para participar nessa cimeira da ONU, começa hoje. Abbas Araghchi diz que a delegação do Irão pretende, nesta Assembleia Geral, defender os direitos e interesses do povo iraniano. Reitera que o país está a defender de uma guerra, de uma ofensiva cobarde lançada pelos Estados Unidos. Diz também que a confiança dos países nas Nações Unidas foi afetada por causa da ineficácia da instituição para garantir a paz e segurança internacionais.
3: E o presidente da Ucrânia, Volodymyr Zelensky, também já está em Nova Iorque.
1: Aterrou esta

0: A trucada, disse mesmo a teu conta, numa mensagem divulgada nas redes sociais, tem 20 reuniões em agenda, a destaque para um encontro com Donald Trump. É uma reunião que deverá acontecer por volta das 6 da tarde, hora de Lisboa, de acordo com as informações avançadas pela imprensa internacional.
1: 1:05, Miguel, que outras notícias marcam a atualidade a esta hora?
0: Os dados da AIMA, da Agência para a Integração, Migrações e Asilo, dá conta que no final do ano passado moravam em Portugal quase 1,6 milhões de cidadãos estrangeiros. O levantamento da AIMA dá conta de um aumento de 38 mil pessoas face ao ano anterior. No relatório Migrações e Asilo, a AIMA refere que, sublinha a ideia que este é um aumento ligeiro face àquilo que aconteceu em anos anteriores. Diz também que os dados vêm refletir a estabilização de novas entradas em território nacional e a consolidação de uma comunidade estrangeira integrada na vida económica e social do país. Há pouco falávamos da subida do preço da habitação, a um ritmo mais baixo do que no primeiro trimestre do ano. Ora, relacionado com este tema, a taxa Euribor subiu a 6 meses para os quase 3%, um novo máximo desde outubro de 2024. Em sentido oposto, os prazos a 3 e 12 meses recuaram. No futebol, o lateral direito do Porto, Martim Fernandes, foi dispensado dos trabalhos da Seleção Nacional de Portugal, Seleção de Sub-21. Segundo o comunicado da FPF, o atleta azul e branco foi avaliado e já não está ao serviço do técnico Luís Freire. Para o lugar de Martim Fernandes, foi chamado o jogador do Gil Vicente, José Silva. De saída deste jornal da 1 da tarde, e à semelhança do que tem acontecido em edições anteriores, trazemos-lhe mais um tema de Jorge Palma, que hoje está no topo da agenda noticiosa, pelas piores razões, notícia do falecimento do cantautor aos 76 anos, esta madrugada. Há uma hora queríamos ouvir este tema, eleito por uma das nossas ouvintes como uma das músicas preferidas, do vasto leque de temas de Jorge Palma, tema que trazemos agora, Frágil.

0: Frágil, música de Jorge Palma, a fechar o Jornal da Uma. Daqui a instantes, a edição de hoje de E o Campeão É.
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0: 1h10, vai começar a edição de hoje de E o Campeão É.
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11: Ora, em tempo de paragem do campeonato, para os compromissos da seleção, os presidentes parecem estar a tomar o palco, ocupam até as capas dos três jornais desportivos de hoje. Frederico Varandas veio dar confiança a Rui Borges, André Villas-Boas e Rui Costa, ainda com os ecos desse clássico de domingo. E Jorge Jesus recebeu ontem o prémio Prestígio na gala Portugal Football Clubs. É numa altura em que a seleção também já trabalha às suas ordens a preparar o jogo com o País de Gales. É na próxima quinta-feira em Alvalade, à emissão especial de Desporto. Portugal tenta revalidar o título da Liga das Nações. Para comentar a atualidade desportiva, tenho hoje comigo o Augusto Inácio, Gabriel Alves e o Pedro Henriques. Bem-vindos, campeões. Muito boa tarde. Augusto Inácio, Frederico Varandas veio dar aqui um ar de confiança a Rui Borges, diz que nunca esteve em causa a sua substituição e que não mexe no treinador motivado por contestações. Era a palavra que se exigia de um presidente, dando aqui força a um treinador que, ao que parece, para esta direção, não é para substituir para já.
12: Boa tarde a todos. Diria que as palavras hoje têm esta força. Vamos ver quando começar o campeonato e depois dessa jornada se vai ter outra força. Diria que o Rui Borges é culpado porque é o treinador daquilo que se está a passar e dos pontos que o Sporting perdeu e da maneira como perdeu, mas não pode ser um homem que fique sozinho. Frederico Varandas, na minha opinião, como líder e como presidente do Sporting SAD e do Sporting, é realmente o grande culpado, porque quis cortar pela raiz aquilo que vinha sendo o Sporting, praticamente obtendo um plantel praticamente novo, com muitos jogadores importantes que saíram, e o Rui Borges teve que fazer uma equipa nova e dar rendimento e continuar a ganhar. Neste tipo de construção há sempre altos e baixos, há sempre coisas que correm bem e outras menos bem. É verdade que o Sporting entra em pânico cada vez que está a ganhar e deixou fugir 6 pontos por isso mesmo. É verdade que os jogadores individualmente também não ajudaram o treinador a consolidar essas vitórias, mas diria que Frederico Varandas também, quando substituiu o Ruben Amorim por João Pereira, também disse coisas maravilhosas e que era um treinador para o futuro e que ao fim de cá de pouco tempo está no Sporting e iria para um clube grande europeu. Por isso, Varandas é isto. Depende depois de se manter, se ele dissesse Rui Borges é nosso treinador até ao final da época, aconteça o que acontecer. Isso era uma posição firme, de, realmente de um presidente que acredita no treinador. Dizendo que nunca esteve em causa, ok, vamos esperar pelo tempo, se realmente nunca esteve em causa ou não, porque já se sabe, de um momento para o outro, o futebol muda tudo e as opiniões também depois ficam em xeque. Vamos ver o que é que vai acontecer no futuro.
11: Gabriel Alves, numa das declarações de Frederico Varandas, defendendo Rui Borges, não sei se poderemos ler uma outra declaração em que fala de 3 jogos com automutilações que não podem acontecer. Pareceu-te aqui um puxão de orelhas à equipa, ao plantel, e esta é a melhor estratégia de Varandas numa altura em que Rui Borges é contestado, também tentar divergir aqui as atenções para outro tipo de erros que não os do treinador?
13: Boa tarde. Eu acho que todos têm que assumir a sua responsabilidade, naturalmente, naquilo que é, portanto, o futebol hoje é empresarial, não é? E quer a estrutura, quer, portanto, a parte técnica, os jogadores, todos têm, cada um per si, assumir as suas responsabilidades naquilo que é o jogo. Agora, também há aqui um fator que ter sempre em atenção, independentemente dos erros cometidos, que as equipas menos poderosas também têm o seu trabalho e também têm o seu desenvolvimento dentro daquilo que é o quadro competitivo. É evidente que há determinado tipo de situações mais gravosas, que ficam pouco perceptíveis, dado o desnivelamento, portanto, daquilo que é o futebol, naquilo, no seu, digamos, chamado mercado, mais a mais com o que se passou nos jogos em que o Sporting perdeu os tais 6 pontos. Agora, é isso que de facto há que assumir as responsabilidades, saber quais são, e acho que internamente tem que ser tudo muito bem refletido. Agora, aqui o fator, e estando de acordo com tudo o que disse o Augusto há pouco, aqui duas notas. Não são os adeptos descontentes que mudam de treinador, porque então as equipas não são sempre ganhadoras, não há equipas invencíveis em nenhum lado e, portanto, há momentos melhores, há momentos piores. Há, obviamente, situações em que o assunto é de tal maneira gravoso que, portanto, é necessário mesmo alterar o curso dos acontecimentos, mas agora por tu perderes ou empatares aqui ou ali e ir substituir, isso não tem hipótese. Não pode ser, porque mesmo noutras empresas, ao nível, portanto, de outros negócios, de outra dimensão, noutros vetores, noutros setores, portanto, há momentos melhores e momentos piores. A outra questão, também que olhando e pegando ainda nas palavras do Augusto, a questão não, portanto, não faz sentido estar, portanto, a despedir Rui Borges nesta altura. Eu não sei se o Sporting tem algum treinador capaz de poder vir substituir Rui Borges à altura, porque fala-se em Sérgio Conceição, mas sabes que Sérgio Conceição é altamente contestado dentro do Alvalade. Ou melhor, eu diria, há um bipartidarismo, quase direi, há quem o queira e há quem não o queira. E quanto àquilo que também se fala no pano de fundo, Abel Ferreira, pois, mas Abel Ferreira parece que está bem no Palmeiras e sente-se seguro no Brasil.
11: Pedro Henriques, muito boa tarde, bem-vindo também à edição de hoje de O Campeão É. Tens opinião sobre esta estratégia de Frederico Varandas? Como Augusto Inácio aqui apontava, ele de facto não tem uma palavra definitiva até ao final da época, né? mas segurou para já.
14: Sim, e aqui a questão, eu começo pelo fim, que é aquilo que disse agora o Gabriel. Tu também, se pensares que este treinador, não é o caso, pelo menos foi aquilo que o Frederico Varandas deu a entender, mas mesmo que pensasses que este não seria o treinador para o projeto ou para a ideia que tens, a questão que se coloca é, neste momento que estamos a acabar o mês de setembro, quem é que tu vais buscar? E nós percebemos claramente que isso não é um passo de mágica. Aliás, foi o que aconteceu quando o Sporting, até de forma pensada e estruturada, quando perdeu forçadamente o Ruben Amorim, foi buscar o João Pereira e viu-se o resultado que isso deu. E, portanto, aí, começando pelo fim. Depois é a questão do copo meio cheio, meio vazio.
11: Varandas até diz que Borges fez melhor que Jesus.
14: Pronto, e o presidente do Sporting tentou ir buscar tudo aquilo que é o positivo. Não sei quantos números de vitórias em Alvalade, mais pontos, a questão da Champions League, etc. por aí fora. Mas isso depende do ponto de vista. Também se pode ir buscar que não ganhou a nenhum dos rivais, e não ganha, que... Ok, teve só para a Taça de Portugal aquele jogo que depois não serviu de nada, porque depois acabou por perder de forma completamente desastrosa e vergonhosa uma final da Taça de Portugal, que era impensável perder-se nas circunstâncias que se perdeu. Se pensarmos que 17 vezes ou 18, já perdemos a conta, em que o Sporting está a ganhar e acaba por se deixar perder essa vantagem, eu acho que isso diz muito daquilo que do banco não vem, daquilo que do banco não se consegue transmitir, e não é só técnico-tático, não é só a questão das substituições, é a questão da parte mental. E os zero títulos do ano passado, porque eu acho que isso é complicado, e de repente começa o campeonato, e naquilo que é, eu sei que ainda falta muita jornada, já vimos muita coisa a acontecer, mas neste momento estás atrás do Benfica ou do Sport, e do Porto, isto olhando pela perspectiva do Sporting, estás a 6 pontos do Futebol Clube do Porto e ainda nem sequer começaste a jogar contra os clubes grandes, eu acho que isso é sinónimo de preocupação, e sobretudo do contexto. Claro que o Filipe Varandas, uma vez mais, é os autogolos, é a questão do debate, que se auto-expulsou do jogo, etc. por fora. Não, é o Sporting que chega a um determinado momento e não consegue arranjar soluções para conseguir manter o resultado que, entretanto, conquistou, e de forma aparentemente simples. E se isto é assim com equipas que, teoricamente, o Sporting é superior, como é que vai ser nestes jogos em que os tais pormenores que se falam muitas vezes nestes clássicos e nestes derbys têm a ver com a atitude, com a postura, e o que vem do Rui Borges é que não consegue ganhar nenhum. E não é só com os grandes, é quando vai para uma meia-final da Taça Liga e é eliminado a acabar o jogo pelo Vitória Sport Clube. E, portanto, eu acho que isso é um motivo de preocupação. Agora, está definida uma ideia, que é este, visto pela parte do Sport, este é o nosso treinador. Acreditamos no processo, temos uma equipa de média de 23 anos e, portanto, vamos ser fiéis a isso. Vamos ver o que é que acontece, qual é a linha de pensamento, quando daqui a 3 semanas o Sporting sair de Braga. Vamos ver.
11: Pedro Henriques, queria também só a tua opinião ou análise um pouco mais rápida aos ecos que ainda permanecem deste clássico. Também temos visto outras imagens ainda não tão conhecidas desse clássico. Alguma confusão também nas bancadas. Podem daqui advir multas em tradição no estádio do Dragão? Achas que este clássico ainda vai ter essas repercussões disciplinares nos próximos dias?
14: Em Portugal, mesmo que tenham, vem uma previdência cautelar qualquer e resolve o assunto. E este é que é o grande problema de fundo do futebol português. É que, neste momento, faças o que fizeres, tenhas a atitude que tiveres, e estou a falar em termos gerais, não estou a falar nada de específico, tu sabes que há um advogado qualquer que faz parte da tua estrutura e que vai resolver o teu problema, e que os castigos, além de serem pouco pesados ou leves, são castigos que depois consegues evitar e impedir que depois vão para a frente. E o que eu quero dizer com isto é que, se calhar, até vai haver abertura de processos, se calhar até depois vai ser ali umas penalizações, mas há de ser tudo muito por ligeirinho e por muito levezinho. E as pessoas têm que perceber de uma vez por todas que, quando ontem se perguntou na GAL aos presidentes, ou pelo menos a dois destes presentes, porque um não estava presente, e faz estas questões... Exatamente, Rui Costa não foi. Todos dizem que os outros é que são maus, nós é que somos bons. Todos dizem que não, nós é que estamos a tentar fazer qualquer coisa de positivo para o futebol, os outros é que não quiseram. E vamos para estas galas, por exemplo, e mantém-se exatamente o mesmo tom bélico nas palavras dos seus responsáveis. E, portanto, se estão nas palavras responsáveis esse tom bélico, como é que nós queremos que o roupeiro, o adepto, o jogador tenham calma, tranquilidade e levem para lá todo o espírito de fair play? É a tal cultura desportiva, ou melhor, a falta de cultura desportiva. É tão simples quanto isso, e o futebol português assim não vai lá nenhum.
11: Jorge Jesus foi premiado nessa gala de ontem. Portugal Football Clubs, também a armada portuguesa do Paris Saint-Germain, o treinador do Torriense, a equipa do Futebol Clube do Porto, Augusto Inácio, mas queria olhar contigo mais um bocadinho para o que serão estes dias de trabalho do novo selecionador nacional. O que é que faz Jorge Jesus nestes dias que antecedem essa estreia como selecionador? Que tipo de treino, de trabalho, de conversa e de trabalho físico e tático podem acontecer em tão poucos dias para preparar esse jogo de quinta-feira?
15: Pois, isso é um novo período de Jorge Jesus, porque ele está habituado a estar todos os dias no treino, a esquematizar, a planear e a executar. E aqui na seleção vai ter, se calhar, só 2 ou 3 dias.
11: Para ele também é uma novidade, não é?
15: É o que eu estou a dizer, para ele é uma novidade. Para ele é uma novidade esta situação nova que está a viver na seleção nacional. Mas ele diz que acredita, e eu acho que sim, que acredita, tem todas as condições para acreditar, de passar as ideias aos jogadores.
11: Até porque escolheu muitos que já trabalhou com ele, não é? Como explica.
15: 13 jogadores já trabalharam com ele, segundo o que ele disse na apresentação, na convocatória. Diria que vai haver muito vídeo, vai haver muita conversa, coletiva, individualmente. Eu acho que a base da Seleção Nacional vai ser a base daqueles 13 jogadores que o conhecem melhor, porque sabem as ideias dele, sabem como é que ele quer jogar, digo eu, mas claramente que aquele prémio que ele recebeu ontem, que eu estive presente, é realmente um prémio que vem atrasado, porque o Jorge já merecia aquele prémio já há muito tempo por tudo o que fez na sua carreira pelo futebol português. E ontem, ao receber aquele prémio, é nada mais que um estímulo para que realmente ele possa entrar bem neste jogo com o País de Gales em Alvalade na próxima quinta-feira, uhum. E que possa realmente ter motivado, já ele está, mas que possa dar-lhe outra força para que realmente as coisas possam correr bem. Por isso, cabe aos jogadores agora também tentar fazer com que aquilo que o Jorge Jesus quer, mas deixa-me dizer que há jogadores com que ele não trabalhou, têm uma ideia do jogo dele. Mas, por exemplo, vou dar só este exemplo, Rafael Leão é um jogador muito contestado na Turquia. Às vezes, sinceramente, não entendo, não compreendo como é que um jogador passa sempre ao lado do jogo, faz um gol, fica a viver desse gol durante muito tempo e é convocado para a Seleção Nacional. O Jorge Jesus diz que ele não é extremo, que é mais um avançado solto. Uhum. Vamos ver se ele aparece como um jogador que promete, mas que não sai da promessa, continua a dizer que ele está em grandes clubes, ganha muito dinheiro, é verdade, mas não passa ainda da promessa, e acho que já não vai passar da promessa. É um jogador, como dizem lá na Turquia, que é um jogador que é preguiçoso. E, sinceramente, eu também acho que sim. Uhum. Acho que ele não dá tudo no campo, e quando não dá tudo no campo é complicado.
11: Gabriel Alves, como é que vês este prémio atribuído para Jorge Jesus? A avaliação aqui do Augusto Inácio era de que até deveria ter sido entregue mais cedo. Parece que surge aqui numa tónica de incentivo, de esperança, de expectativa. Há uns anos também atribuíram o Prémio Nobel da Paz a Barack Obama, logo no início do seu mandato como Presidente dos Estados Unidos. Pode ter aqui uma conotação deste género, este prémio ontem para Jorge Jesus?
13: Estou de acordo com o Augusto Inácio, porque o Jorge Jesus já fez muito pelo futebol em si, pelo futebol português em si. É um homem do futebol. É um homem que fala mais de futebol do que, enfim, dos Rodriguinhos à volta do futebol. É um homem que está mais, portanto, incide mais naquilo que são as questões do futebol. E, portanto, eu gostei muito do discurso dele, da parte, pelo menos, que tive a oportunidade de escutar, de um homem que, com já muitos títulos, quer dentro, quer fora do país, com, portanto, situações mesmo de alto calibre. A sua humildade, a forma como ele falou, nada de narizes no ar, nada de estatutos, e a forma como ele puxou a família, portanto, assim, focando algo que é muito importante, são as grandes derrotas, portanto, aqueles que nós gostamos de ganhar, de vencer,
11: sim,
13: e não conseguimos, e a família ser extremamente importante. Gostei muito de Jorge Jesus.
11: Muito bem.
13: E direi mesmo, espero que ele na seleção e que os jogadores o percebam. Eu penso, tal como o Augusto disse, aqueles 13 são importantes, porque são, e vão ser a base, porque já sabem quem é Jorge Jesus, portanto sabem
11: isso
13: o que não quer Jorge Jesus, que é muito importante, e obviamente que os outros todos vão ter que se adaptar e vão ter que se integrar, e se não conseguirem perceber Jorge Jesus diretamente à primeira, têm que conversar com aqueles que já sabem quem é Jorge Jesus.
11: Gabriel Alves, fico contigo para conhecer o teu campeão desta terça.
13: Olha, o meu campeão, para já, uma nota de pesar, falecimento de Jorge Palma. Não posso deixar de dar esta nota de pesar a uma figura da cultura portuguesa, da canção, um homem extremamente interessante, um homem que cantava sendo repórter, fantástico.
11: Era um poeta.
13: Portanto, uma nota de pesar, os sentimentos à família, para aquilo que ele deixa em obra 20. E quero também deixar para o discurso do Jorge Jesus, porque foi um discurso que eu já aqui falei, eu acho que foi um belo discurso, também lhe dou 20.
11: Pedro Henriques, se quiseres 22 segundos para não, comentares rápido, esta gala e avançares para o teu campeão.
14: É que a minha nota tem a ver com a gala, porque uhum, independente das muitas críticas que se fazem às pessoas que normalmente estão nas estruturas, e é muito fácil estar de fora e criticar, e sobretudo estar de fora não ser chamado, é sinal que se calhar os que lá estão, se calhar são melhores que aqueles que estão cá de fora, e com todo o respeito digo isto por todas as pessoas, eu acho que a homenagem que foi feita, pelo menos pelo prémio Prestígio ao Jorge Jesus e sobretudo pelo prémio Carreira, quer ao Rui Patrício, ao José Fonte, ao Adriano Silva e também ao João Matos, por parte do, na área do futsal, eu acho que por si só já justificavam qualquer tipo de gala e qualquer tipo de prémio que possa ser atribuído. Claro que depois houve muito mais, todos os campeões, todos os vencedores, as próprias meninas de sub-18 que venceram a medalha de ouro mediterrâneo. Portanto, eu acho que esta gala, acima de tudo, vai premiar aqueles que estão no terreno e de forma bastante justa, porque acabam por ganhar ou por dignificarem uma determinada carreira. E, portanto, muitos parabéns, uma vez mais, à organização, mas sobretudo àqueles que foram premiados, porque são justos, são aqueles que estão no terreno e aqueles que ganharam ou dignificaram uma carreira. Parabéns.
11: Augusto Inácio, o teu campeão de hoje.
15: Olha, estou como o Gabriel Alves também, dar os sentimentos à família de Jorge Palma, que desapareceu realmente um grande músico, e eu não quero acrescentar mais palavras porque o Gabriel Alves já disse tudo sobre Jorge Palma. Em relação à nota, vou dar nota 20 para o SAMU, aparece 2 meses mais cedo do que o previsto, fruto de uma equipa muito grande, muito solidária e muito competente e com muita entrega, mas acima de tudo, e levar aqui cada vez mais o SAMU pela entrega que teve, ficou de férias para estar pronto o mais cedo possível, recuperou 2 meses antes, já sei que nestas coisas, se ele tiver uma lesão, vão dizer que ele regressou cedo demais, mas aquilo que está a ser feito no Porto foi com, realmente com uma, muita competência e com muita segurança. Por isso nota 20 para o SAMU, para o espírito de sacrifício dele, e nota 17 para o Torriense, apresentou um novo projeto. Não sei
11: o
15: se
11: estádio,
15: é...
11: Não é?
15: No estádio, um projeto do estádio, não sei se é para remodelar, se é um estádio novo, mas vai por fases. Depois ganhares a Taça de Portugal, depois ganhares o Lindstrom na Liga Europa, teres este projeto do estádio, pois só falta o Torriense subir divisão. Nota 17 para o Torriense.
11: Augusto Inácio, Gabriel Alves e Pedro Henriques na edição de hoje de E o Campeão É.
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0: Vamos ter síntese de notícias daqui a um minuto.
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0: Vamos à síntese de 1h30 com a edição do Miguel Videira.
29: Arranca daqui a cerca de meia hora na Assembleia Geral das Nações Unidas, com a intervenção do secretário-geral da ONU, António Guterres, segue-se o presidente brasileiro, Lula da Silva e Donald Trump. Esta Assembleia Geral das Nações Unidas acontece num momento particularmente periclitante, com os dois conflitos, as duas guerras no leste da Europa, na Ucrânia, também no Médio Oriente, e as preocupações que emergem em torno do desenvolvimento da inteligência artificial. A Assembleia Geral começa, como disse, daqui a menos de meia hora. O Presidente da República considera que é uma justa homenagem à iniciativa da Presidência da República que esta terça-feira difunde, a partir do Palácio de Belém, as músicas de Jorge Palma. O cantor e autor que morreu esta madrugada tinha 76 anos. Em Troia, o Presidente da República, António José Seguro, destacou a capacidade de Jorge Palma para chegar a várias gerações e fala numa homenagem de vida da Presidência da República ao cantautor. António José Seguro não se atreve a destacar uma música entre tantos êxitos e tantas expressões que ganharam vida com Jorge Palma, a declaração que haveremos de escutar daqui a pouco na edição das duas da tarde. Também aqui na Antena do Observador escutámos esta manhã palavras elogiosas de quem conviveu de forma próxima com Jorge Palma, o caso de Álvaro Covões, promotor musical, que compara o músico a Cristiano Ronaldo, no exato sentido em que tanto um como o outro têm um talento evidente, mas que não dormiram à sombra do talento e trabalharam muito para melhorarem nas atividades profissionais que decidiram seguir. Uma declaração que também haveremos de escutar na edição das duas da tarde. No mercado da habitação, há dados do INE sobre a evolução dos preços no segundo trimestre do ano. Os preços continuam a subir, mas agora a um ritmo mais lento. Há uma desaceleração pelo segundo trimestre consecutivo. É isso que revelam os dados do INE divulgados esta terça-feira. Ainda sobre o mercado da habitação, saiba que a taxa Euribor subiu a 6 meses, está quase nos 3%, atinge o novo máximo desde outubro de 2024. Em sentido contrário, os prazos a 3 e 12 meses recuaram. No futebol, Martim Fernandes, lateral direito do Porto, foi dispensado dos trabalhos da Seleção Nacional de Sub-21. Disse mesmo dar conta à Federação Portuguesa de Futebol. O atleta vai ser substituído pelo jogador do Gil Vicente, José Silva.

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6: 1:36, emissão de terça-feira, 22 de setembro, dia marcado pela notícia da morte de Jorge Palma. Temos recordado o cantor aqui ao longo da emissão na Rádio Observador. Depois das 3 da tarde, há a edição especial de Isto Não Passa na Rádio, com o Nelson Ferreira e o Tiago Pereira. Eles vão lembrar a carreira musical de Jorge Palma.
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6: Para já, a história do dia de hoje.
7: Esta é a história do dia da Rádio Observador. A guerra híbrida chegou à Europa e vai piorar.
8: Hybrid warfare. Hybride.
7: É uma daquelas expressões que vamos ouvindo em várias línguas e cada vez com mais frequência. De Putin aos líderes europeus, toda a gente fala da guerra híbrida que transformou a nossa percepção daquilo que é uma guerra e que, quando bem feita, consegue atacar um inimigo sem o levar diretamente para a guerra. Confuso? Ora, hoje vamos tentar explicar exatamente o que é isto. Numa conversa com o jornalista de Internacional do Observador, o José Carlos Duarte, queremos perceber o que está a acontecer na Europa, quais são os principais alvos dos ataques, porque é que a Rússia precisa desta nova forma de fazer a guerra e, já agora, perceber se Portugal está a salvo ou também passou a ser um alvo. Eu sou o Pedro Benevides e esta é a história do dia de terça-feira, 22 de setembro. Olá, Zé Carlos, bem-vindo.
9: Olá, Pedro, tudo bem?
7: Bem, obrigado. Quer dizer, vamos falar aqui de um assunto um bocadinho que nos deixa aqui alguma ansiedade. É, controverso. Este termo guerra híbrida é uma coisa que nós estamos a ouvir com mais intensidade agora, de facto. O que é que ele quer dizer exatamente?
9: Guerra híbrida, basicamente, é um estado em que há várias provocações, várias táticas assimétricas de um país noutro. Isto é, um país recorre a certos ataques que são difíceis de prever e que são muito difíceis de perceber quando e em de que forma vão ocorrer, uhum. E provoca-os quase de uma forma em que depois é muito difícil atribuir a responsabilidade esse mesmo país que o provocou. Por exemplo, um drone. É avistado um drone junto de uma base militar. Avistado um drone junto de um aeroporto comercial. Uhum. O drone pode ter sido enviado por qualquer, por uma pessoa, por um grupo. E é muito difícil depois entender quem é que realizou isto. Mas também, ao mesmo tempo, este tipo de ações criam vários constrangimentos aos países afetados. Por exemplo, nesta questão do drone, os aeroportos encerram, o espaço aéreo encerra momentaneamente. Portanto, temos aqui uma certa
7: tensão. Mas logo do ponto de vista económico há impacto.
9: Exato. Ou seja, não é um ataque direto, não é um ataque com armas. Isto também é uma das características desta guerra híbrida. São métodos até um bocadinho primitivos, incêndios, explosivos artesanais, drones, mas que em determinados contextos geram muitos constrangimentos e acabam por levar a que os países que são afetados tenham prejuízos e tenham, e possam, e tenham de lidar com esta ameaça que é muito difusa. É muito difícil perceber.
7: Ou seja, em vez de ser aquilo que as pessoas estão habituadas e que os Estados estão habituados, na verdade, numa guerra dita convencional, que é, vamos imaginar, um país atira mísseis para outro país e esse país que vai recebê-los sabe que eles estão aí, pode ter mecanismos de defesa, de... Neste caso, estamos a falar de operações que podem ter vários tipos de formato, em que é difícil rastrear de onde é que elas vieram, quem é que as fez e quem é que...
9: Sim, essa é a principal dificuldade, é perceber quem fez isto. As autoridades também têm que investigar de forma bastante exaustiva, perceber o que aconteceu, como aconteceu. E muitas vezes uma tática desta guerra russa é também... criar e levar pessoas que não têm nada a ver, neste caso com a Rússia, a cometer este tipo de atividades. Ou seja, não existe uma ligação direta, as pessoas não são espias, as pessoas não têm qualquer ligações, às vezes à Rússia, nem sequer são russos, muitas vezes são ucranianos.
7: São recrutados para
9: são
7: fazer
9: recrutados
7: este tipo de
9: muitas vezes nas redes sociais. Não são pessoas também que são basicamente o molde de pessoas que geram problemas a uma sociedade. Não, são recrutados por dinheiro ou por ideologia, fazem ataques de sabotagem em infraestruturas críticas na Europa, mas depois o motivo pelo qual fazem não é bem claro. Portanto, há aqui vários enigmas, é muito difícil depois não só prever como também investigar, porque pode ser um lobo solitário, pode ser alguém que simplesmente decidiu pôr fogo a uma fábrica de munições e não sabem porquê. Ou seja, é tudo muito... Não é muito
7: vago, direto. É muito disperso. É
9: exato,
7: uma coisa...
9: não é nada direto.
7: E isso faz parte. Mas tu disseste aí uma
9: espécie
7: coisa...
9: de uma névoa que existe.
7: Tu disseste aí uma coisa curiosa que foi... A Rússia tem feito isso. Ou seja, é difícil de perceber onde é que eles vêm, mas muitos destes ataques, e têm acontecido vários na Europa, em vários países da Europa, são atribuídos à Rússia.
9: Exato. Vários estão a ser atribuídos à Rússia. Existem já investigações das secretas ocidentais, dos países europeus, que apontam efetivamente o dedo à Rússia. Há alguns ataques híbridos que nunca serão... É muito difícil apurar, mas há alguns que efetivamente as autoridades já conseguiram identificar a Rússia. E muitas vezes, por exemplo, em ciberataques é mais comum a reivindicação de ataques, ou seja, os grupos pró-russos informáticos reivindicam, dizem, fomos nós que fizemos o ataque. E é mais, ou seja, é mais fácil porque não lidam com as consequências, não é? Quando alguém mete fogo a uma fábrica de munições, depois tem que fugir.
7: Pois, preso.
9: Um hacker está em
7: não
9: casa.
7: Existe, não existe, ninguém sabe quem ele
9: exato,
7: é.
9: Exato, por exemplo, um ataque há pouco tempo a vários serviços governamentais da Noruega. Os hackers reivindicaram o ataque, disseram que foram eles e até declararam guerra cibernética à Noruega, porque a Noruega aumentou o apoio militar à Ucrânia. Não é muito difícil neste caso, porque principalmente por estar dentro da Rússia, rastreá-los e perceber onde é que estão. Mas quando são ataques mais, diria-se, que tiveres mais primitivos ou mais básicos, é mais fácil rastrear, e aí é mais, apesar de tudo também já não há tanto essa reivindicação, mas é mais difícil para as autoridades entenderem o rasto e perceber onde é que estes caminhos vão levar e se vão mesmo levar à Rússia.
7: Os líderes europeus têm falado muito disso, não só na União Europeia, mas em estruturas como a NATO também se tem falado muito sobre a necessidade de defesa contra ataques híbridos, que é este tipo de ataques que nós estamos a falar. Ainda assim, parece haver uma espécie de impreparação, ainda está tudo aqui sem saber exatamente como é que se vai fazer, até porque outra característica é que estes ataques não levam diretamente a uma guerra.
9: Sim, essa é a grande questão, ou seja, as infraestruturas críticas, por exemplo, alguém mete objetos num caminho de ferro, numa linha, obviamente que isto não leva a uma guerra. Pode claro. Complicar todo o sistema ferroviário de um país, mas não gera particularmente uma guerra. E é precisamente isso também que a Rússia quer criar, ou seja, a Rússia quer testar, quer provocar, eu diria mesmo, e depois desta forma, ou seja, em que é muito difícil que depois sejam imputadas quaisquer responsabilidades. Obviamente que já existe a suspeita, é quando, por exemplo, há um grande incêndio numa fábrica de munições de armas que vão para a Ucrânia, é um bocado óbvio a ligação, mas claro, precisa também de ser investigada, não é? Mas essa é uma questão que é bastante difícil, não é? É perceber as ligações todas e também entender, e também a Rússia quer precisamente estar e provocar, e eu acho que essa é a estratégia.
7: Essa era a pergunta que eu queria fazer agora, é porquê que a Rússia está a apostar neste tipo de operações? Qual é que é a necessidade dos russos?
9: Eu acho que neste momento a Rússia percebeu que no campo de batalha é muito difícil a guerra ser ganha. Há cerca, desde 2023, que foi mais ou menos o último ano em que houve alguns avanços, a guerra praticamente estancou. Ou seja, a Rússia faz avanços, não estou a dizer que não, avança em algumas aldeias, algumas localidades no Donbass, no leste da Ucrânia, mas os avanços são muito limitados. Ou seja, não conseguem ter uma ofensiva sustentada e prolongada ao longo do tempo. E isto já se prolonga, esta fase da guerra, que parece, da guerra de atrito, que parece não acabar, já se prolonga há vários anos. E, portanto, eu acho que o Kremlin chegou à conclusão que se calhar não vão lá por mísseis na linha da frente, vão lá por a minar o apoio europeu à Ucrânia.
7: E isso que tentam fazer, é que os europeus...
9: Isso, exatamente. E também por puni-los. Ou seja, a Rússia sabe perfeitamente que mesmo que as autoridades ocidentais emitam condenações, emitam notas de protesto, sabe que se calhar na mente do cidadão comum vão perceber que estes atos de sabotagem só são praticados porque esses países ocidentais estão a enviar armas para a Ucrânia. Ou seja, também há este raciocínio aqui.
7: Tentar virar a opinião pública.
9: Exatamente, a Rússia também sabe fazer isso. Ou seja, isto só acontece, só a linha ferroviária só ficou bloqueada porque vocês enviam armas para a Ucrânia. E é essa a mensagem que a Rússia também quer enviar para os europeus. E portanto, na linha de batalha as coisas não estão a correr muito bem, não são um fracasso, mas também não são um sucesso. E portanto, o grande objetivo da Rússia é precisamente este, que é minar o apoio ocidental à Ucrânia, que o Ocidente deixe de enviar armas à Ucrânia e que, no fundo, a Ucrânia tenha de se render e não possa continuar a combater.
7: Tentar ganhar a guerra de outra forma.
9: Exato, de uma forma um bocadinho mais perversa, mas continua a ser uma forma que os russos acham válida.
7: Os especialistas que tu consultaste no teu artigo também dizem que a Rússia tendencialmente vai incrementar este tipo de operações. Nós já vimos vários países, sobretudo ali países da fronteira que têm sido alvos, mas também a Dinamarca, enfim, vários países onde aconteceram casos desses. Dúvida, Portugal está a salvo ou não exatamente?
9: Eu acho que não exatamente. Até o momento Portugal não teve nenhum ataque da dimensão que aconteceu noutros países, não teve, por exemplo, avistamento de drones perto de aeroportos, não teve incêndios em fábricas de armas, mas o que é facto é que não se sabe, lá está, isto é tudo muito difuso. Portugal também não é propriamente um alvo prioritário para a Rússia, porque geograficamente está muito longe do país, e depois não é um dos principais países que envia armas para a Ucrânia.
7: Claro.
9: Ou seja, não existe, não é propriamente um Reino Unido, uma França, que apesar de também estar longe das fronteiras, sustenta o esforço de guerra ucraniano. É um país um pouco mais discreto e, portanto, eu acho que a Rússia também não tem grande interesse em fazer este tipo de operações em Portugal. Mas há riscos. O relatório do Razi já o apontou no ano passado, ou seja, existem riscos, principalmente em termos cibernéticos, em termos de ataques informáticos, também riscos de incêndios a fábricas de armas que depois são enviadas para a Ucrânia. Esse também é um risco que o relatório apontou. E outro, que é o principal em Portugal, tem a ver com os cabos submarinos, ou seja, são cabos que estão na costa portuguesa e que a Rússia... Já houve vários navios que passaram pela costa portuguesa, a Marinha depois tem que os acompanhar, e estes cabos a serem danificados podem gerar problemas não apenas em Portugal, como no resto do mundo, nos Estados Unidos e no resto da Europa.
7: Cabos de quê? De...
9: Telecomunicações, internet. Portanto, estes cabos submarinos que estão na costa portuguesa são realmente o ponto mais frágil de Portugal e o ponto que eu acho que a Rússia já tentou explorar. Nunca fez nada, mas acho que está também
7: a testar. Mas é um potencial alvo.
9: É um potencial alvo. Acho que em Portugal seria talvez o alvo, porque poderia não gerar só constrangimentos a Portugal, como também à Europa e aos Estados Unidos. Portanto, há aqui realmente um risco associado nesse âmbito.
7: Não é a nota mais positiva com que terminamos esta conversa.
9: Não,
7: mas
9: não.
7: Pronto, a vida é assim também. Temos de falar destas coisas, José Carlos. Obrigado.
9: Obrigado.
7: Eu conversei hoje com o jornalista internacional do Observador, o José Carlos Duarte, sobre aquilo que se sabe e sobre aquilo que se suspeita que a Rússia já conseguiu fazer. Perturbar, aumentar custos económicos, criar a sensação de medo e insegurança e mobilizar recursos por toda a Europa. O que Moscovo ainda não conseguiu foi atingir o objetivo político mais importante para Vladimir Putin, conseguir que os europeus abandonem o apoio à Ucrânia. Esta foi a história do dia. A sonoplastia é do Rafael Pego, a música do genérico do João Ribeiro. Eu sou o Pedro Benevides. Até amanhã.
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6: Estamos a 9 minutos das 2 da tarde. Já de seguida, o Tratar da Saúde.
11: Começa agora mais um Tratar da Saúde com o Dr. João Marques Santos. Olá, doutor, bom dia, bem-vindo.
12: Olá, bom dia, Maria João.
11: Hoje trazemos à conversa uma questão que divide opiniões. Os ovos, afinal, a gema faz mal ao coração e aumenta o colesterol, ou é tudo um mito? Podemos comer ovos à vontade, doutor?
12: Isso é uma excelente dúvida, Maria João. É muito frequente perguntarem-nos isso também na consulta. De uma forma muito curta, é que depende muito da pessoa,
11: pois,
12: de quantos ovos comemos, não é? E de como é que é o resto da
11: claro,
12: nossa alimentação.
11: É o todo, não é?
12: Durante muito tempo disse-se para limitar drasticamente os ovos, mas a evidência mais recente mostra-nos que a rivalidade é um bocadinho mais variável.
11: Então, para uma pessoa adulta e saudável, qual é o número ideal? Quantos ovos podemos comer por semana, vá?
12: Sim, os estudos mais recentes mostram que um padrão de consumo moderado, e aqui falamos entre 3 a 6 ovos por semana, portanto até pode ser quase um ovo por dia, não é?
11: Uhum.
12: É perfeitamente seguro para os adultos saudáveis. Portanto, comer um ovo por dia até pode ter um ligeiro efeito protetor para o nosso coração, e os estudos em larga escala mostram que o equilíbrio é a chave. Portanto, comer ovos a menos do que um por semana, também é prejudicial, ou em excesso, mais do que 10 por semana, pode estar associado a mais risco.
11: Mas a gema tem, de facto, bastante colesterol, não é, doutor? Isso não passa diretamente para o nosso sangue?
12: Sim, é verdade, Maria João, que a gema tem muito colesterol, é rica em colesterol. No entanto, em pessoas saudáveis, o colesterol dos alimentos não se transforma automaticamente no colesterol LDL, aquele que chamamos o colesterol mau, exatamente. Os estudos controlados mostram que comer até 12 ovos por semana não aumentou o colesterol LDL nem os triglicéridos. E, em alguns casos, até aumentou o colesterol de alta densidade, o HDL, que tem um efeito ou um papel protetor no nosso organismo.
11: Falou em pessoas saudáveis, isto significa que há grupos de risco que devem ter mais cuidado?
12: Exatamente, isto é a verdadeira questão. Há pessoas com diabetes tipo 2, por exemplo, ou com doença cardiovascular estabelecida, conhecida anteriormente, aqui precisam ter uma maior cautela, não é? Porque aqui sim a evidência mostra-nos que, nestes casos, um consumo elevado de ovos pode duplicar o risco de complicações e até aumentar a mortalidade cardiovascular. Para quem tem estas doenças, diabetes ou doenças cardiovasculares, o acompanhamento médico pelo médico de família ou um nutricionista ou cardiologista é essencial antes de aumentar o consumo.
11: Então, imagino que a forma como preparamos o ovo também conta aqui para a equação.
12: Sem dúvida, isso é um fator muito importante, que o acompanhamento importa tanto ou mais do que o ovo em si, não é? Vamos pensar, entre a diferença entre um ovo cozido ou escalfado com vegetais ou com pão de cereais é completamente diferente de uns ovos estrelados com bacon, não é?
11: Tão bom!
12: Exatamente. Sobretudo, a evidência mostra-nos é que o impacto do ovo da saúde depende quase sempre do padrão alimentar global da pessoa e não do ovo em si.
11: Claro. Ou seja, o ovo até pode ser um bom substituto para outras opções menos saudáveis no dia-a-dia, não é, doutor João?
12: Exatamente. Aqui pensamos, se trocarmos um alimento ultraprocessado ou uma fatia de charcutaria num pequeno almoço por um ovo cozido, não estamos a fazer mal. Estamos a fazer uma troca muito benéfica para a nossa saúde. É um alimento muito denso, em nutrientes e bastante completo.
11: Em resumo, para quem é saudável, o ovo deixa de ser aqui o vilão da história.
12: Exatamente. Para a maioria dos adultos saudáveis, um ovo por dia inserido numa alimentação equilibrada é seguro e nutritivo. Para quem tem diabetes ou problemas de coração, deve ser um bocadinho mais moderado e eventualmente falar com a sua equipa de família para perceber o que é que pode comer.
11: Doutor João Marques Santos, obrigado. Até amanhã.
12: Obrigado.
11: Vou lhe comer um ovo. Até amanhã. 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
6: Foi o Tratar da Saúde desta terça-feira. Estamos a 6 minutos das 2 da tarde. Depois do Jornal das 3, o Tiago Ferreira e o Nelson, aliás, o Tiago Pereira e o Nelson Ferreira trazem uma edição especial do Isto Não Passa na Rádio. Vão lembrar durante uma hora o percurso musical de Jorge Palma. Jorge Palma, que nos deixou na última madrugada, tinha 76 anos. É com ele que fechamos esta hora na Rádio Observador, a terra dos sonhos. Até sempre, Jorge.

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0: 1 hora 59 minutos. Boa tarde, esta é a Rádio Observador. Jornal das Duas, já de seguida na Rádio Observador. É o meu reencontro com o Miguel Videira. Olá, Miguel.
1: Olá,
0: boa tarde.
1: Boa tarde.
0: Vamos a Nova Iorque neste jornal.
1: Sim, está agendada para esta hora, o arranque da Assembleia Geral das Nações Unidas. Vai começar com a intervenção do secretário-geral, António Guterres. Depois será Lula da Silva, o presidente brasileiro, a fazer uso da palavra, logo depois, a vez de Donald Trump. É uma Assembleia Geral das Nações Unidas acordada com expectativa face ao clima de tensão que tem marcado as relações internacionais. Também neste jornal vamos escutar mais um testemunho de quem privou de perto com Jorge Palma, o músico e cantor, autor, cantautor, que morreu esta madrugada aos 76 anos. Já a seguir vamos escutar Marcelo Rebelo de Sousa.
0: Ele que condecorou Jorge Palma com a Ordem do Infante Dom Henrique a 17 de novembro de 2020. É um dos assuntos em destaque neste Jornal das Duas, que começa agora. Miguel, está a começar a esta hora em Nova Iorque a Assembleia Geral das Nações Unidas, num momento de grande apreensão em torno da evolução dos conflitos, quer na Ucrânia, quer no Médio Oriente. Já lá vamos, mas para já mais um testemunho de quem conviveu de forma

0: para estar aqui connosco. Quem era aquele Jorge Palma que conheceu em 1971 em Vilar de Mouros?
1: Em 71 ele era muito jovem, éramos todos muito jovens, praticamente a mesma geração, e ele de facto estava, na altura, numa banda chamada Sindicato, ainda não tinha editado nada a solo, e portanto estava a dar os primeiros passos de talento musical ilimitado, que seria visível logo no ano seguinte, mas que era uma novidade, era uma novidade. Ele conhecia muito bem a música anglo-saxónica, começou por aí, edita por aí primeiro, e depois vira, e ainda bem que virou para a música portuguesa, depois não parou mais. E quando nos reencontramos ao longo da vida várias vezes, porque ele foi continuando a estar presente em gerações e gerações e décadas da vida de todos nós, esse homem já era, se não o mais original, dos mais originais dos cantores e autores na letra e na música de um período fundamental da nossa história recente.
0: E que circunstância nesse festival juntou estes dois jovens que mais tarde haveriam ter papel de relevo e destaque na vida portuguesa?
1: Sim, encontrámos-nos, eu fui cumprimentá-lo e felicitá-lo. Estava muito entusiasmado com aquele ambiente, que era um ambiente muito peculiar. Não se esqueça que era um regime em que se vivia. E aquilo era uma manifestação heterodoxa, rebelde. E ele era naturalmente um rebelde. Foi sempre um rebelde doce, mas um rebelde. E depois reencontrámo-nos várias vezes, e talvez o ponto culminante terá sido o ano, a meu ver, o ano do apogeu de Jorge Palma. Era em 2020, num ambiente muito difícil. Estávamos todos de pandemia. E há um concerto histórico no Castelo de São Jorge, todos de máscara, e ele estava ao mesmo tempo com aquela fragilidade física que aparentava de vez em quando, para não dizer muitas vezes, mas com uma força brutal, estava eufórico, foi uma noite única, mágica, e estava no máximo da sua criatividade, que depois continuou a manifestar nos anos seguintes, mas estava no máximo. Eram 45 anos de carreira, eram 70 anos de idade, estava feliz por ter chegado àquela idade, estava feliz por ter produzido o que tinha produzido, por ter aliado a militância por causas, a democracia, a liberdade, a justiça, o sonho, o querer mais para o futuro, uma doçura que o aproximava de toda a gente, era muito, muito transversal. E, portanto, é nesse ambiente único que eu lembro, não só essa noite, mas depois, as semanas seguintes, os meses seguintes, ele é condecorado dois meses depois, em novembro. Essa noite foi 12 de setembro, ele é condecorado, penso que 16 ou 17 de novembro do mesmo ano, e era um Jorge Palma em plenitude, em plenitude. E é assim que ele entra na história, já entrou na história, entra na história da nossa vida e na vida de Portugal, pela originalidade, pelas letras, pelas músicas, mas por ter sido o que foi, sempre, sempre com aquela proximidade e aquela doçura que o fizeram de todos, sempre. Isso é inesquecível.
0: Não partilhava o mesmo campo ideológico? Como lidava Jorge Palma com a diferença?
1: Ah, não, ele era um homem de uma tolerância absoluta. Ele gostava das pessoas. Ele era amável no sentido de que amava os outros e gostava de ser amado. E merecia ser amado, quer dizer, e isso tornava uma pessoa encantadora no trato pessoal. Era, sendo um rebelde, era pessoalmente sempre muito disponível para aceitar os outros na maneira de ser que eles tinham. E com uma doçura, ele via a vida, primeiro como futuro, sempre,

0: nas piores circunstâncias físicas, ele continuava a sonhar o futuro e era um sonho com doçura. É muito raro isso, porque, como é evidente, as grandes figuras, também na música, autores, cantores, são muitas vezes, mesmo quando solidários, têm altos e baixos no contacto com os outros. Eu não tinha baixos, tinha sempre altos.
1: Sr. Professor, alguma música que o tenha marcado particularmente
0: Sim,
1: dentro do vasto
0: várias, várias,
1: repertório
0: mas
1: de Jorge Palma?
0: aquela que me marcou mais e que nessa noite teve muito enfoque é o Frágil. Porque é um bocadinho a síntese dela. A síntese
1: Espelho.
0: dela é a fragilidade da vida e a fragilidade da sua vida e a fragilidade física tantas vezes e a força que tinha dentro dele e que manifestava permanentemente. É evidente, pois há muitas outras, talvez em termos populares, transversais, encosta-te a mim, tenha sido o maior sucesso, mas ele tem três, quatro, cinco. Mas Frágil marcou-me aquela noite e marcou a imagem que eu guardei dele. Ele nunca foi frágil, sendo sempre frágil.
1: Uma canção que tem ecoado aqui na antena do Observador. Professor Marcelo Rebelo de Sousa, muito obrigado pela sua
0: Obrigado.
1: disponibilidade e pelo testemunho que aqui nos deixa dos momentos que partilhou com Jorge Palma, o cantautor que morreu esta madrugada aos 76 anos, na sequência de uma paragem cardiorrespiratória.
2: Miguel, do antecessor para o atual inquilino do Palácio de Belém, António José Seguro considera que é uma justa homenagem à iniciativa da Presidência da República que esta terça-feira difunde a partir do Palácio de Belém, precisamente, as músicas de Jorge Palma.
1: Uma homenagem devida a quem teve a capacidade de chegar a várias gerações de forma sublime, ideia salientada por António José Seguro.
3: De maneira inconfundível como ele cantava as suas canções e nos tocou gerações, tenho a certeza que nos vai continuar a tocar. E nós também tocamos as suas músicas no Palácio de Belém, que é uma justa homenagem àqueles que nos fizeram tantas vezes
4: Alguma
3: companhia
4: música em
3: e que
4: português?
3: nos vão continuar a fazer companhia.
1: Nestas declarações ao final da manhã em Troia, António José Seguro não quis destacar uma música, aquilo que também pedimos ao antecessor Marcelo Rebelo de Sousa, uma música entre tantos êxitos e tantas expressões que ganharam vida com Jorge Palma, como esta expressão.
3: Há aquela frase que todos nós conhecemos, não é? Enquanto houver estrada para andar, nós vamos continuar. O deixa-me rir, que muitas das vezes é também muito desconcertante perante tantas, enfim, tropelias da vida. O Bairro do Amor, são tantas, tantas, tantas, eu não quero destacar. Elas fazem-nos muita companhia, fizeram-nos muita companhia, marcaram muitos momentos da nossa vida individual, da nossa vida coletiva. Eu presto-lhe a minha homenagem e endereço os meus sentimentos à sua mulher, aos seus filhos, a toda a sua família. E à música portuguesa.
1: As palavras de António José Seguro ao final da manhã em Troia.
2: O secretário-geral do PS está preocupado com o apelo da ministra do Ambiente, Maria da Graça Carvalho, pediu cautela no consumo de combustíveis.
1: Depois de ter revelado que o consumo de combustíveis está mais elevado, disse a ministra que é preciso poupar. O secretário-geral do PS quer perceber o que motiva estas declarações da ministra do Ambiente, se apenas por questões ambientais ou se há o receio de uma eventual escassez de combustível num futuro próximo. O secretário-geral do PS expressou esta preocupação à margem do encontro com associações da área do turismo, comércio e serviços em Lisboa. O secretário-geral do PS pede que a ministra do Ambiente, Maria da Graça Carvalho, explicite o que motivou este apelo.
2: O preço das casas continua a subir, mas a um ritmo mais lento. Há uma desaceleração pelo segundo trimestre consecutivo.
1: É isso que indica o Instituto Nacional de Estatística. Dados entre abril e junho, segundo trimestre, revelam que o preço da habitação aumentou, sim, mas menos 1,3 pontos percentuais face à subida registada no trimestre anterior. É a segunda desaceleração depois de, nos primeiros 3 meses do ano, também se ter registado um abrandamento, o primeiro em 2 anos.
2: Está a falar António Guterres na abertura do último debate como secretário-geral da ONU.
1: Sim, está prestes a deixar a liderança das Nações Unidas e faz a esta hora, precisamente, um balanço dos dois mandatos à frente da ONU. Esta é a sessão número 81 da Assembleia Geral das Nações Unidas, aguardada com expectativa face ao clima de tensão motivado pela guerra no leste da Europa, mas também no Médio Oriente, que se somam as preocupações com as alterações climáticas, mas também com os riscos em torno do desenvolvimento da inteligência artificial. Depois de António Guterres, será a vez de subir ao palanque Lula da Silva, o presidente brasileiro, e depois, aguardado com grande expectativa, a intervenção do presidente dos Estados Unidos, Donald Trump.
2: Vamos ainda a outras notícias em destaque a esta hora, Miguel.
1: A dívida das famílias, empresas e do Estado diminuiu quase 6 mil milhões de euros no mês de julho. É o que revela o Banco de Portugal. O endividamento do setor não financeiro caiu para cerca de 900 milhões de euros. Vão a julgamento os três arguidos, acusados de vender peças sem requisitos à TAP. É isso que anuncia a Procuradoria-Geral da República, depois de ter sido pedida a abertura de instrução para reavaliar o caso. Os três arguidos vão ser julgados por vários crimes, por exemplo, atentado contra a segurança de transporte por ar, crime de associação criminosa, corrupção passiva agravada e burla qualificada.
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12: 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O ano de 1965 está a terminar e Raymond Candot vai regressar a casa na Suíça. Sem a mulher. O diplomata já sabia que no fim do ano iria terminar a missão em Havana e rumar a Berna para outro desafio. Mas os acontecimentos mais recentes apressaram tudo. Com a mulher ainda desaparecida, Raymond recebe ordens para sair de Cuba o mais rápido possível. Tem documentos secretos a passar-lhe nas mãos todos os dias. E com o estranho desaparecimento de Annie, nem os suíços nem os norte-americanos estão confortáveis com a presença dele em Havana. Raymond nunca confiou em Annie a 100%. Há de dizer que nem a missão de deixar uma carta no correio lhe daria, quanto mais permitir-lhe ter acesso a dados da embaixada. Isso nunca passou pela cabeça do diplomata. Mas não é fácil que todos acreditem nessa versão. Seja como for, Raymond vai mesmo deixar Cuba. Mas antes de regressar à Suíça, ainda tem outra coisa a fazer. A Apanha o avião em Havana, com destino a Nova Iorque. Faz uma escala de 2 dias nos Estados Unidos. E a 23 de dezembro de 1965, aterra em Lisboa, no aeroporto da Portela. O sogro e diretor da Polícia Política, Silva Paes, já tinha conhecimento da chegada de Raymond. No momento em que se prepara para passar no controle de passaportes, o suíço é abordado por um agente da PID. Raymond entra no carro. O destino é a rua de Moçambique, a casa dos sogros. O diplomata suíço foi mantendo os pais de Annie a par de tudo o que se estava a passar, do pouco que foi sabendo. Por isso não tem grandes novidades para contar sobre o desaparecimento. Mas quer comunicar-lhes uma decisão. Vai pedir o divórcio. Raymond sempre foi recebido como um filho na casa dos sogros. É um homem bem parecido, educado e com uma boa posição. Que ainda para mais, não suporta comunistas. Depois de várias relações falhadas, sempre sem a benção da mãe, o diplomata suíço era tudo o que os pais sonhavam para Annie, diz Madalena Anita Palhota. A irmã da Palhota, a mãe de Annie, que Raymond trata carinhosamente como Dona Anita, suplica ao genro que não se separe. Não vê futuro para a filha como divorciada. Já para não falar na reputação da família, não aceita. Implora. Vê a decisão de Raymond como uma afronta pessoal.
13: Quando ela desaparece, eu acho que na altura estavam angustiados. Não eram zangados, estavam angustiados. Não sabiam o que é que se passava, o que é que se estava a passar.
12: Ao pai, faltam-lhe palavras. Fernando Silva Paes não quer acreditar. Está destruído. Nunca imaginou ter de passar por isto. O genro está a anunciar-lhe o divórcio numa altura em que o diretor da PID não tem notícias da filha há 2 meses. Não sabe se ela está viva ou morta. Dentro de poucos dias, vai finalmente saber.

A carta que chega à casa dos pais de Ani, na rua de Moçambique, é curta. Mas pelo menos sossega Armanda e Fernando Silva Pais em relação a um dos maiores medos que tinham. A filha está bem. A Ani deixa claro que não está a ser coagida. É uma mulher livre. Garante que ninguém a está a maltratar ou a obrigar a fazer nada. E não se alonga mais. Não diz onde está, nem quando ou se vai voltar. Aos poucos, as dúvidas começam a dissipar-se. Por muito que não revele a localização, há cada vez mais sinais de que a Ani está mesmo em Cuba. E se está em Cuba, só pode estar a ser protegida pelo regime de Fidel Castro. Resta saber porquê.

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0: Fernando Silva Paes é escolhido por António de Oliveira Salazar e nomeado diretor da PIDE a 6 de abril de 1962. O historiador Duncan Simpson, investigador do Instituto de Ciências Sociais da Universidade de Lisboa, com trabalhos sobre a PIDE, diz que há duas grandes razões para Salazar ter escolhido Silva Paes para chefiar a polícia política. A lealdade e um perfil discreto.
3: O facto de Salazar querer ter uma mão cada vez mais forte, ou mais controladora na PIDE, este perfil de uma pessoa ligada a trabalhos mais administrativos do que um militar no ativo, por exemplo. Naquele tempo, o Silva Paes já tinha passado na reserva. Combinando isso com o facto do Silva Paes ser mesmo um devoto incrivelmente fervoroso do Salazar e talvez menos propenso a criar-lhe problemas de tentar afirmar a sua autoridade de maneira demasiado forte.
0: A devoção que Silva Paes tem por Salazar faz com que se torne rapidamente um homem da confiança do presidente do Conselho. Ao longo dos anos de trabalho, das reuniões semanais e de casos muito complexos, como o da morte de Humberto Delgado, os dois tornam-se mais próximos. Salazar foi tendo um papel cada vez mais direto na ação da PIDE ao longo dos anos. Mas Silva Paes era tão dedicado e fiel que não via nisso um problema. Ainda que Silva Paes formalmente reporte ao Ministro do Interior, a verdade é que há uma comunicação direta entre ambos. O diretor da PIDE informa o ditador sobre prisões de adversários do regime, sobre ações do PCP e também sobre a atividade dos movimentos independentistas em Angola, Moçambique e Guiné. Em 1965, Silva Paes envia a Salazar vários relatórios sobre a Conferência Tricontinental, que vai juntar representantes de países da América Latina, Ásia e África, incluindo dirigentes dos movimentos de libertação que atuam nas colónias portuguesas. Essa reunião vai acontecer em Havana, onde vive a filha do diretor da PIDE.

0: Quando Silva Paes é nomeado diretor da PID, em 1962, Annie e Raymond já estavam casados há 2 anos. O diplomata suíço chega a Portugal em abril de 1959. Tem 36 anos. Faz a viagem de carro e entra pela fronteira de Vilar Formoso. Conhece bem a língua, porque viveu 5 anos no Brasil. Mas não encontra em Portugal o calor e o ambiente de festa que o surpreendeu do outro lado do Atlântico. É tudo muito triste. Recordará 4 décadas mais tarde a José Pedro Castanheira e Valdemar Cruz, autores do livro A Filha Rebelde, sobre a vida de Annie Silva Paes. Descreve Portugal como um país fechado de pessoas fechadas, em que as pessoas se vestiam de preto e viviam na mentalidade de Salazar, para quem bastava haver batatas e bacalhau. Raymond Candô arrenda um apartamento na Baixa de Lisboa. Passa os dias entre a casa, a embaixada e os passeios pela capital. É solteiro e sente-se sozinho. Procura a redação do Diário de Notícias. O edifício é grande e dá nas vistas. Enche-se de coragem e dirige-se à zona dos anúncios. O diplomata quer publicar um que diga: Cavalheiro deseja conhecer senhora para excursões, piqueniques e campismo. O funcionário do DN acha o anúncio esticado, impossível de publicar. Sugere algo mais sóbrio como: Cavalheiro estrangeiro deseja conhecer senhora para falar português. As respostas chegam devagar, quase sempre com recusas quando se coloca a hipótese de um encontro cara a cara. Há uma mulher francesa que aceita conhecer Raymond. Mas não dá em nada. Ou melhor, parece que não vai dar em nada. Mas é o início de tudo. A mulher francesa diz que tem uma amiga muito livre, que gosta de falar francês, é simpática e tem uns olhos bonitos. A história de amor de Annie Silva Paes e Raymond Candô é uma operação relâmpago. Conhecem-se, apaixonam-se e namoram durante poucos meses. Têm o primeiro encontro em julho e em outubro estão a caminho da Suíça para se casarem. A prima Madalena não vai ao casamento. O pai e a mãe são as únicas pessoas da família da noiva a assistir à cerimónia.
1: Era um pacato, era uma pessoa normal. Ela era uma mulher alegre e ele era uma pessoa mais... Ele tinha mais a ver com o meu tio. Era uma pessoa muito virada para o trabalho, com uma carreira para sustentar, uma carreira para progredir, que conheceu uma mulher bonita, por quem se apaixonou, pá, que era ideal para o cargo dele, devido a um ambiente com o qual ele se identificava, não é? Sim, eu acho que sim, que ele estava apaixonado por ela.
0: Armanda e Fernando Silva Paes fazem a viagem de carro. É longa e cansativa. Passam por uma violenta tempestade em França, mas finalmente chegam à Suíça para casar a filha. A boda é num restaurante e a mãe oferece 2 pratos em prata aos recém-casados. Quando regressa a Lisboa, o casal instala-se num apartamento no bairro Alto. É lá que estão a viver quando, 2 anos mais tarde, chega uma notícia da Suíça. Raymond foi escolhido para uma missão diplomática em Havana. Annie fica radiante. Trabalhou numa livraria e é apaixonada por livros. Lê Hemingway, que escolheu o país para viver. Sabe que Simone de Beauvoir e Jean-Paul Sartre estiveram na ilha com Fidel Castro e Che Guevara e que escreveram maravilhas sobre a vida em Havana. Já à distância está apaixonada por toda a atmosfera que se vive em Cuba no pós-revolução.
1: Eu acho que ela estava deslumbrada. Casar com um diplomata é sempre uma maneira de sair do nosso país e do nosso ambiente. Lembro-me de ir ao aeroporto e despedir-me deles. Isso eu lembro-me. Eu lembro-me de estar numa sala VIP toda XPTO, porque, por causa do meu tio, não é? Parecia-me bem, parecia contente.
0: Raymond e Annie partem de Lisboa, fazem escala em Miami e aterram em Havana no dia 12 de outubro de 1962.

0: Ani e Raymond só estão em Cuba há 4 dias, quando a ilha é colocada no centro daquele que foi o momento mais perigoso da Guerra Fria. 16 de outubro de 1962. São 8h45 em Washington, quando o presidente John F. Kennedy é informado da descoberta. Um avião espião sobrevoou Cuba e captou imagens alarmantes. Os Estados Unidos tinham agora a prova de que a União Soviética estava a instalar mísseis nucleares apontados para o território norte-americano. Os Estados Unidos estudam a possibilidade de bombardear as bases de mísseis em Cuba e até de invadir a ilha. Teme-se que um ataque norte-americano possa desencadear uma resposta soviética, principalmente na Europa. Ou pior, uma guerra nuclear. Os Estados Unidos podem estar prontos para um ataque em poucos dias e para uma invasão numa semana. A 20 de outubro, 8 dias depois de Annie e Raymond se instalarem em Havana, Kennedy faz um discurso em que revela que o mundo tem estado à beira de uma guerra nuclear.
1: Can be none other than to provide a nuclear strike capability against the Western Hemisphere on the territory of any other nation.
0: Raymond Candot, que é o diplomata suíço responsável por descodificar mensagens secretas, assiste a tudo com preocupação. Sobretudo porque em Cuba não existe embaixada dos Estados Unidos. A Suíça é a representante dos interesses norte-americanos na ilha. 40 anos mais tarde, em entrevista aos autores do livro A Filha Rebelde, Raymond Candot vai admitir que foram momentos muito tensos. Depois do anúncio do presidente americano, Cuba fica sem comunicações com o exterior. Durante 3 dias, o país está completamente isolado do mundo. Raymond e Annie nem sequer podem avisar as famílias de que estão bem. Os espaços aéreo e marítimo estão bloqueados e o povo manifesta-se nas ruas. Os cubanos não querem uma cedência da União Soviética de Nikita Khrushchev aos Estados Unidos. Estão contra a retirada dos mísseis de Cuba. Nas ruas de Havana há gritos de ordem.
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0: O casal conhece os recantos de Havana, faz amizades e é convidado para festas. Algumas delas em embaixadas. Dentro de pouco tempo, Annie vai estar tão à vontade que também começa a convidar os amigos, muitos deles ligados à Revolução Cubana, para visitarem em casa. Fala muito bem francês e espanhol. Isso facilita a integração, tanto com cubanos como com estrangeiros, sobretudo embaixadores e embaixatrizes. E claro, é portuguesa. Coisa que não é assim tão comum em Cuba. Por isso, rapidamente, começa também a ser recebida pelo encarregado de negócios, Luís Gonzaga Ferreira, e pela mulher, Milu, de quem se torna muito amiga.
3: Ela era recebida na embaixada, eles estavam naqueles círculos diplomáticos que têm sempre um certo... têm outro tipo de tratamento, não é? E depois deve ter achado piada a Revolução Cubana, porque se calhar eu na idade dela também acharia.
0: Os primeiros tempos são felizes. O casal envia cartas e fotografias à família que mostram isso mesmo, diz Madalena Palhota. A prima ainda hoje guarda uma fotografia a preto e branco, em que Annie e Raymond, cada um com um cão ao colo, aparecem sorridentes.
3: Sim, ela só falava em festas, recepções na embaixada, festas na embaixada. Portanto, parecia estar bem.
4: Não creia. Alguns.
0: Annie e Raymond estão em Havana há pouco tempo, quando decidem ir assistir a um discurso de Che Guevara. O diplomata suíço não esperava tanto entusiasmo por parte da mulher. Não que seja a única. Na verdade, Raymond recorda um batalhão de mulheres deslumbradas pelo ícone da Revolução Cubana. Mas começa a prestar especial atenção à Annie. Um dia, o casal Candot é convidado para uma recepção no Banco Nacional de Cuba. Che Guevara também está presente. É nessa ocasião que são apresentados. Raymond repara que Che Guevara e Annie falam longamente. Não sabe sobre o quê, mas vê a mulher entusiasmada. Noutra altura, viu-a a conversar com Fidel Castro e havia interesse e dedicação à conversa, mas não era a mesma coisa. Che Guevara parece especial aos olhos de Annie. E até o marido dá por isso. Em casa já se tinha apercebido que a mulher tinha uma devoção particular pelo ícone da Revolução Cubana. Mas a partir desse dia, muda muita coisa. Annie começa a imitar Che Guevara. Até fisicamente. Passa a usar o cabelo o mais parecido possível com o do comandante. Raymond não gosta. Vai revelar em entrevista para o livro A Filha Rebelde. Olha para aquela veneração como um culto doentio. Acredita que aquele comportamento, ainda para mais numa mulher casada, é decrépito, muito próximo da senilidade. Sente que tudo aquilo é insuportável. Começa a ficar sem paciência para a mulher, que está deslumbrada com a Revolução Cubana. A Annie não quer saber da opinião do marido. Está feliz e a viver uma vida de sonho, cada vez mais integrada na sociedade de Havana. Aos poucos, há cubanos fardados a entrarem na Embaixada da Suíça para irem ter com ela. Um deles é René Vallejo, secretário e médico de Fidel Castro. Outros são José Abrantes Fernandes, membro da polícia política do regime, e até o chefe de protocolo, Roberto Meléndez. Che Guevara não é visita de Annie. Mas há quem alimenta a ideia de que existe algo mais entre eles. Não apenas uma grande admiração. Esta noite a festa é na Embaixada da Holanda. Juntam-se diplomatas de vários países. É um hábito haver recepções deste género. Os convidados são quase sempre os mesmos. Só rodam os anfitriões. O embaixador, um conservador do norte da Europa, não gosta da Revolução Cubana nem dos ritmos de festa entre embaixadas. Mas a mulher dele organizou tudo. Naquele dia, para desgosto do diplomata, Che Guevara, que não é dos convidados mais assíduos, aparece mesmo. Vem atrasado e com as botas cheias de lama. Nesse momento, Raymond está na casa de banho. Quando sai, tem a sensação de que está noutra festa. Toda a gente está à volta de Che Guevara. Toda a gente quer falar com Che Guevara. O ícone da Revolução Cubana aproxima-se de Annie. Trocam poucas palavras. Ele elogia-lhe o vestido. Na verdade, não é só um elogio. É um memorável elogio de Che Guevara a um vestido de renda vermelho, mangas curtas e decote pronunciado. Este momento vai mudar a vida de Annie para sempre. Quem o diz é Maria Carla Baseggio, amiga e confidente de Annie, nora de Raul Roa Garcia, destacado membro da Revolução e, nesta altura, ministro dos Negócios Estrangeiros de Cuba. Anos mais tarde, conta aos jornalistas José Pedro Castanheira e Valdemar Cruz que aquele momento abalou profundamente a amiga. Aquele vestido nunca mais voltou a sair do armário. Mas a história entre Annie e Che nunca foi além de uma paixão platónica. Nunca aconteceu nada entre eles, garante. Rui Ferreira, jornalista e amigo de Annie, diz o mesmo.
5: Eu acho que é fantasiosa essa história dela com o Che. Desde que ela se separou do marido, o Che já estava fora de Cuba, estava em África. E eu nunca ouvi ela falar de que teve uma relação com o Che.
0: Meli López tem outra versão. Durante a ditadura de Fulgêncio Batista, foi costureira da primeira-dama. Agora trabalha como modista para as mulheres dos diplomatas que vivem em Cuba. Também é amiga de Annie. E diz que entre ela e Che houve sim alguma coisa. Tiveram uma chispa. Mas foi tudo muito discreto, porque os dois eram casados e aquilo era um amor impossível e imortal. Alfredo Duarte Costa nunca chegou a conhecer Annie, mas ocupou o posto de embaixador português em Havana e tornou-se amigo de Aleida e Célia, as filhas de Che Guevara.
6: Elas ouviram a história também, embora nunca tenham conhecido a Annie, e disseram que é absolutamente falso, que o pai nunca teve uma relação com ela. Encontraram-se duas ou três vezes em eventos sociais, a coquetéis ou nas embaixadas, etc. E a Aleida Guevara, a filha, até me contou, disse-me, o meu pai era tão fiel à minha mãe, que era impossível.
0: O diplomata português, que esteve em Cuba entre 1999 e 2004, conta que para comprovar a fidelidade do pai, Aleida Guevara chegou a mostrar-lhe uma carta dele para a mãe.
6: Ele dizia nessa carta enviada da Argélia, estou completamente apaixonado por ti e ser-te-ei sempre fiel, mas queria-te confessar que em pensamento hoje fui-te infiel várias vezes. É que há aqui umas mouras, era uma argelina, com os olhos negros grandes que me tentaram, mas foi só no pensamento. Portanto, ele era um homem muito estrito nessas coisas.
0: Apesar da simpatia cada vez mais assumida pelo regime, a vida que a Annie leva em Havana, a morar na Embaixada da Suíça, é pouco condizente com os rigores impostos pela Revolução Cubana.
6: Era muito agradável, porque havia lojas em dólares e nós tínhamos acesso a todos os bens, a mariscos, vinhos, espumantes, tínhamos tudo, não é? Mas era pago em dólares e os cubanos, obviamente, não tinham dinheiro para ir a essas lojas onde se pagava em divisas estrangeiras.
0: Tem uma vida de luxo. Não precisa de se preocupar com dinheiro. Pode alimentar relações de amizade, estudar a Revolução, conhecer pessoas e sentir o ambiente de festa que se vive em Cuba.
6: Toda a gente me disse, como eu, que estavam fascinados como é que aquela senhora acaba em Cuba, e toda a gente me dizia que era uma mulher extremamente bonita, muito bonita, e que entrava em qualquer lado, todos os homens olhavam para ela.
0: Está tudo a correr bem, a Annie. Tudo, tirando o casamento. A vida social vai se tornando mais intensa, ao mesmo tempo que a relação com Raymond se deteriora. Estão casados há quase 5 anos e a viver em Cuba há praticamente 3. Nos últimos tempos, a convivência em casal é cada vez mais difícil. Discutem muito. Nem sempre no recato da chancelaria onde moram. A viagem para o México surge como uma solução. Uma pausa para tentarem melhorar a vida em comum. Annie precisa de férias. A ideia, explicará Raymond 40 anos depois, era passar 15 dias na capital do país com a amiga Laura Bosques. Tinham-se conhecido em Havana porque o pai, Gilberto Bosques, foi embaixador do México na cidade. Como a casa dos Bosques está em obras, Annie fica instalada num hotel. As duas amigas passam praticamente todo o tempo juntas. Passeiam, vão ao cinema, assistem a tertúlias de escritores e pintores e até têm tempo para uma visita às pirâmides de Teotihuacan, na cidade do México. Porém, aquela que Raymond achava que ia ser uma viagem para tentar melhorar o casamento dele com a Annie, foi tudo menos isso. O amigo Rui Ferreira não tem dúvidas de que já havia um plano no momento em que a portuguesa deixou Havana e rumou ao México. Foi tudo preparado até ao mais ínfimo pormenor.
7: A viagem ao México e o regresso é o que se chama, em termos disciplinares, uma exfiltração. Ela foi, talvez a amiga dela mexicana não saiba, para criar uma separação com o marido.
0: Raymond só se irá a perceber de que o caso pode ser mais estranho do que parece quando vir que a Annie não levou apenas roupas e sapatos para o México. Na mala de 20 quilos que despachou para o porão do avião, a portuguesa guardou vários objetos pessoais. Além de cartas, moradas e contactos, levou até fotografias dos pais. Quando entrou no avião, já sabia que ia deixar Raymond. Annie mentiu-lhe.
8: Thank you.
0: Faltam poucos dias para o início da Conferência Tricontinental em Havana, quando o encarregado de negócios de Portugal em Cuba recebe a informação de que Rogério Montenegro, diretor político do Ministério das Relações Exteriores de Cuba, quer marcar uma conversa. Não é a primeira vez que acontece. Os dois homens conhecem-se bem e mantêm relações cordiais. Mas o habitual quando se reúnem é Luís Gonzaga Ferreira ter de se deslocar ao Ministério. Desta vez, o governante cubano sugere outro local para se encontrarem. Escolhe um território neutro. Esta não é só mais uma conversa. Rogério Montenegro tem uma mensagem para lhe entregar e vem diretamente da parte de Fidel Castro. O comandante manda dizer que o caso não vai ser utilizado na Conferência Tricontinental. Não chega a dizer o nome dela, mas é óbvio. O caso é o desaparecimento de Ani Silva Paes. O próprio Fidel achou que deveria tranquilizar os portugueses. Estão inquietos há semanas com a possibilidade de a filha do diretor da PIDE poder ser usada como arma de propaganda perante as centenas de delegados estrangeiros que estão prestes a chegar à Havana. De facto, Fidel Castro decidiu não atingir o regime de Salazar. Mas vai ser durante a Tricontinental que todas as desconfianças se vão confirmar. Ani está mesmo em Havana. Vai aparecer. E vai juntar-se à revolução.

0: military transport pulls into Camran Bay with more men to bolster U.S. forces in South Vietnam.
1: Vive-se um momento de tensão internacional. Os Estados Unidos aumentaram a intervenção militar no Vietnã e invadiram a República Dominicana. E depois da crise dos mísseis, Cuba tenta afirmar-se como o centro mundial do anti-imperialismo.
2: Seguir adelante! Frente a los imperialistas!
1: São os primeiros dias de janeiro de 1966.
2: Em consideração de las delegaciones que nos hacen el altísimo honor de visitar.
1: E em Cuba, a Tricontinental, a primeira conferência de solidariedade dos povos de África, Ásia e América Latina,
2: el año de la solidaridad,
1: vai finalmente começar. Havana para a realização do mega evento. E a confusão que se vive por aqueles dias vai dar jeito à Ani, que assim pode reaparecer, sem dar nas vistas. Não há nenhuma aparição bombástica. Nenhum escândalo. Os cubanos cumprem a promessa. A portuguesa simplesmente volta a ser avistada nas ruas da cidade. Como se nada tivesse acontecido. Pronta para começar uma nova vida. Como uma cubana. A família fica em choque, recorda Madalena Anita Palhota.
3: Há um alívio porque a gente sabe que ela está viva, não é? É um choque para todos porque, por causa das circunstâncias.
1: Ani esteve sempre em Cuba, escondida do marido e dos amigos portugueses, sem dar notícias à família. Numa casa do regime. Está oficialmente do lado da revolução. Abandonou tudo para se juntar à luta de Fidel Castro e Che Guevara.
3: Depois de se conhecer os desfechos, é logicamente que ficaram zangados, eu também ficaria, não é? Quer dizer, vamos lá ver a situação, quer dizer, ela põe a família toda, principalmente o pai, numa situação complexa, não é? E, portanto, é natural que estivessem zangados.
1: José Covas é amigo de Ani. Um comunista português que viajou muito para o país em trabalho e, por isso mesmo, acredita que só por convicção seria possível trocar uma vida de mulher de diplomata pelas dificuldades do dia-a-dia em Cuba.
4: Apaixonou-se pela Revolução, de facto. Largou o Suíço, diplomata com quem era casada, e dedicou-se àquilo. E, digamos, em condições não são, não eram como deve calcular, não. Não foi pelo dinheiro, nem pelas condições de vida, pá. Abraçou o projeto, apaixonou-se pelo projeto.
1: A Ani está de tal forma integrada na sociedade cubana que passa a ter de usar senhas de racionamento para comprar bens essenciais. Ramon fica a saber que a mulher voltou à Havana exatamente por isso. Um diplomata suíço conta-lhe que a viu com uma senha na mão numa fila para comprar comida. Nem sequer tenta contactá-la. Décadas depois, em entrevista para o livro A Filha Rebelde, vai explicar porquê.
5: Para mim, ter uma mulher que se passou por um regime comunista era intolerável.

0: Em Lisboa, o diretor da PID pede uma reunião com caráter de urgência. Está prestes a entrar no gabinete de Salazar. É difícil controlar os nervos. Costuma ir ali todas as semanas, mas sempre a propósito de assuntos que não lhe dizem diretamente respeito. Nunca teve de falar sobre a vida pessoal. Mas agora não tem alternativa. Como assinala o historiador Duncan Simpson, o caso tinha potencial para causar graves danos ao regime e ser facilmente utilizado pela oposição de esquerda.
1: O próprio diretor da PID tem uma filha que parece estar completamente contra ele, contra os seus propósitos. Esta nova geração queria passar a outra coisa e estava muito mais alinhada com a oposição, neste caso comunista, do que com aquela geração passada do Fernando Silva Paes, com a qual ela rompeu com esta brutalidade um pouco chocante para a altura.
0: Silva Paes conta a Salazar o que se passou em Havana com a filha. Não se alonga em pormenores, mas deixa claro que a Ani não partilha dos valores que ele próprio defende. Depois, demite-se.
1: O que aconteceu com a passagem da sua filha para a revolução comunista castrista em Cuba era susceptível de criar uma enorme crise, eventualmente, para o regime. Era uma coisa quase impensável, não é? A filha do diretor da PID agora ser vista com Che Guevara, com Fidel Castro e ser uma fervorosa defensora da revolução castrista. E acho que neste sentido sentiu que o seu dever era simplesmente de, pelo menos, propor a sua demissão a Salazar.
0: Quando houve o pedido de demissão de Silva Paes, Salazar mantém-se impassível. Diz-lhe para não se preocupar e pede-lhe que continue o trabalho como diretor da PID.
1: Talvez, contrariamente ao que poderíamos pensar inicialmente, mantém a sua confiança em Silva Paes. Em 1965, é o início do momento em que Salazar está cada vez mais convicto do que o mundo ocidental está num estado de decadência moral. Parece que o Salazar vê o caso da Ani Silva Paes um pouco como um exemplo desta desorientação do mundo ocidental e da sua juventude em particular, desorientação que neste caso faz que ela cai nas mãos do inimigo número um, o comunismo, que Salazar vê desde os anos 30 como uma força maléfica. E parece-me até que vê o Silva Paes, de uma certa forma, quase como um pobre pai, vítima, precisamente, desta desorientação do mundo contemporâneo.

0: desorientada. É justamente assim que Fernando e Armanda Silva Paes imaginam a única filha. Acabada de fazer 30 anos, prestes a ser uma mulher divorciada e a viver num país comunista. Têm de fazer alguma coisa para a salvar dela própria e das más decisões que tem vindo a tomar. O cargo do pai não lhe permite meter-se dentro de um avião para tentar demover a Annie. Mas com a mãe, a situação é diferente. 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
0: Depois do Jornal das Três, há um especial dedicado a Jorge Palma na Rádio Observador. Junta-se a mim o Tiago Pereira para uma edição especial do Isto Não Passa na Rádio, onde vamos falar e vamos ouvir Jorge Palma. As notícias já de seguida são com o Miguel Videira.
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0: São 3 horas, esta é a Rádio Observador, as notícias das 3 com o Miguel Videira. Jornal das 3 com o Miguel Videira. Miguel, muito boa tarde. Foi de forma emocionada que António Guterres terminou há pouco a última intervenção na Assembleia Geral das Nações Unidas, na qualidade de secretário-geral. Em jeito de balanço dos dois mandatos, o antigo primeiro-ministro lamentou o início de vários conflitos armados na última década.
1: Por exemplo, no Médio Oriente, ainda o secretário-geral da ONU condena a violência de Israel, por exemplo, na Cisjordânia, a expansão dos colonatos, a destruição de casas de palestinianos. António Guterres salienta que a solução de dois Estados, Israel-Palestina, está a esfumar-se diante dos olhos de todos.
2: Num parecer consultivo do ano passado, o Tribunal

0: Gaza e também na Cisjordânia, facto que levou ao afastamento do governo israelita do apoio ao secretário-geral da ONU. Ora, nesta intervenção, António Guterres lembrou também as superpotências para dizer que não são assim tão superes.
1: A construção de um futuro em rede começa com o reconhecimento, especialmente por parte das superpotências, de que o poder não é assim tão super, de que o seu poder tem limites e os acontecimentos dos últimos anos tornaram isso inequivocamente claro. O poder militar por si só não pode garantir a paz. O poder económico por si só não pode assegurar a estabilidade. E o poder tecnológico por si só não pode garantir a segurança.
0: António Guterres, secretário-geral das Nações Unidas, diz que o mundo enfrenta um teste imediato, o de saber se o poder das superpotências, mas também o poder exercido por outros intervenientes, vai ou não subjugar-se à lei. Foi o que disse o secretário-geral da ONU.
1: O teste que temos em diante de nós é saber se o poder será exercido dentro da lei ou fora dela. E temos de passar nesse teste. Temos de defender a Carta sem dois pesos e duas medidas, proteger os civis sem exceção, garantir o acesso humanitário sem obstruções, proteger o pessoal humanitário sem falhas, promover a não proliferação nuclear e o desarmamento sem demora e exigir a responsabilização sem medo. Nem favoritismos.
0: Um excerto da intervenção de António Guterres, que terminou com um agradecimento e de forma emocionada. Depois, um longo aplauso dos representantes dos países que marcam a presença nesta sessão número 81 da Assembleia Geral das Nações Unidas. Depois da intervenção inicial de António Guterres, agora é a vez do presidente brasileiro, Lula da Silva, fazer uso da palavra. Logo a seguir, será a vez do presidente dos Estados Unidos, Donald Trump, a dirigir-se ao plenário. Duas intervenções que sintetizaremos na edição das 4 da tarde.
2: Marcelo Rebelo de Sousa lembrou hoje Jorge Palma como um músico rebelde e doce.
0: Sim, foi há uma hora, à Rádio Observador, o antigo presidente da República recorda o jovem Jorge Palma, que conheceu em 1971, na edição do Festival Vilar de Mouros. Marcelo Rebelo de Sousa afirma que o espírito rebelde do músico esteve presente desde o início, mas sempre marcado pela doçura.
3: Encontrarmos, eu fui cumprimentá-lo e felicitá-lo. Estava muito entusiasmado com aquele ambiente, que era um ambiente muito peculiar. Não se esqueça que era um regime em que se vivia, e aquilo era uma manifestação heterodoxa, rebelde, e ele era naturalmente um rebelde. Foi sempre um rebelde doce, mas um rebelde.
0: Marcelo Rebelo de Sousa, e um dos momentos mais marcantes da convivência com Jorge Palma foi o concerto, o Cantautor, no Castelo de São Jorge, em 2020. Nesse concerto, que celebrou os 70 anos de vida de Jorge Palma, Marcelo Rebelo de Sousa destacou a força e a felicidade manifestada pelo cantautor.
3: Ele estava, ao mesmo tempo, com aquela fragilidade física que aparentava de vez em quando, para não dizer muitas vezes, mas com uma força brutal, estava eufórico, foi uma noite única, mágica, e estava no máximo da sua criatividade, que depois continuou a manifestar nos anos seguintes, mas estava no máximo, eram 45 anos de carreira, eram 70 anos de idade, estava feliz por ter chegado àquela idade, estava feliz por ter produzido o que tinha produzido.
0: As recordações de Marcelo Rebelo de Sousa desse concerto. Ora, sobre a música, o tema do cantautor que mais marcou o antigo Presidente da República.
3: Aquela que me marcou mais e que nessa noite teve muito enfoque é o Frágil. Porque é um bocadinho a síntese dela, a fragilidade da vida e a fragilidade da sua vida e a fragilidade física tantas vezes e a força que tinha dentro dele e que manifestava permanentemente. É evidente, depois há muitas outras, mas Frágil marcou-me aquela noite e marcou a imagem que eu guardei dele. Ele nunca foi frágil, sendo sempre frágil.
0: A imagem de Marcelo Rebelo de Sousa, o antigo Presidente da República, que condecorou em 2020 com a Ordem do Infante Dom Henrique Jorge Palma. Marcelo Rebelo de Sousa esteve há uma hora aqui na antena do Observador.
2: Também na última

0: hora, destaque para a informação de que o velório de Jorge Palma vai decorrer a partir de amanhã na Voz do Operário.
1: Através das redes sociais, a família e a agência do cantor e compositor informa que a última homenagem vai decorrer na Sociedade de Instrução e Beneficência Voz do Operário em Lisboa, entre as 3 da tarde e as 10 da noite. O funeral vai ser restrito à família e amigos próximos. O cortejo fúnebre sai da Voz do Operário às 3 da tarde em direção ao cemitério do Alto de São João na próxima quinta-feira.
0: E depois deste Jornal das 3 há um especial na Rádio Observador para recordar Jorge Palma. Seguimos com notícias do Ministro da Economia. Miguel anuncia que os apoios às vítimas da tempestade Cristina e dos incêndios dos últimos anos já foram quase todos distribuídos.
1: Assim, Castro Almeida esteve esta manhã na Assembleia da República, garantiu que estão distribuídos mais de 99% dos apoios às vítimas dos incêndios do ano passado. Já os apoios relativos aos incêndios de 2024 estão fechados. Sobre a tempestade Cristina, o Ministro da Economia garante que 90% dos apoios já foram entregues a quem foi afetado pelas consequências da intempérie, apesar de alguns municípios ainda não terem terminado a instrução dos processos de pedido de ajuda. Castro Almeida esclarece ainda o ponto de situação da entrega de telefones Siresp, dos geradores e telefones satélite que tinham sido prometidos a todas as freguesias depois da depressão que atingiu o país no início do ano.
2: Já foram comprados os telefones Siresp, vão ser distribuídos brevemente. Os telefones satélite estão, o concurso está feito e está neste momento no Tribunal de Contas para análise. Os geradores, o concurso ficou deserto, infelizmente. Abrimos o concurso e não houve concorrentes para o concurso, talvez porque não haja capacidade para fazer uma entrega tão grande.
1: Declarações do Ministro da Economia na Assembleia da República. Espera que os telefones Siresp possam ser entregues às juntas de freguesia em breve, sem fixar uma data no calendário.
0: Vamos às notícias de âmbito local.
1: Começamos por Almada. Parte da avenida do Movimento das Forças Armadas, na Costa de Caparica, está fechada ao trânsito a partir de hoje. A Câmara explica que o encerramento se deve a uma intervenção que pretende valorizar o comércio local. Moradores e comerciantes contestam a decisão. Segundo a SIC, foi criada uma petição, já com 150 assinaturas, contra o encerramento da via. Os moradores dizem que não foram previamente ouvidos. Em Vila do Conde, o dono de um stand automóvel acusado de fraude fiscal e de usar o Estado em 1,6 milhões de euros, começou a ser julgado hoje em Matosinhos. O homem de 40 anos é acusado de vender veículos usados com recurso a documentação falsa. Em Aveiro, o Presidente da Câmara lamenta a sucessão de incêndios no Conselho. Diz que a situação está a tornar-se insuportável. De acordo com as notícias de Aveiro, Luís Souto admite a existência de indícios de fogo posto, sublinha ainda assim que não há provas. A Câmara investiu 20 mil euros na limpeza de 34 hectares de faixas de gestão de combustível. Na Batalha, 3 ruas estão em obras de beneficiação a partir de hoje. De acordo com o jornal Porto, a intervenção na Rua de Sarava de Carvalho, Rua General Sousa Dias e Rua do Clolé representam um investimento de cerca de quase 700 mil euros e deve prolongar-se por 4 meses. Os trabalhos vão obrigar a condicionamentos de trânsito.
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0: Há um especial Jorge Palma para ouvir a partir de agora na Rádio Observador.

0: cara de anjo mau, Jorge Palma, na Rádio Observador, especial dedicado ao cantautor português que morreu esta semana. Tiago Pereira está comigo, é editor de cultura do Observador. Esta é também uma edição especial do Isto Não Passa na Rádio. Tiago, muito boa tarde, bem-vindo.
1: Nelson.
0: Foste tu que escolheste isto para a abertura do nosso especial?
1: Fui.
0: Porquê?
1: Acho que
0: não era um anjo mau, Jorge Palma.
1: Não, dependia do dia, era como tu.
0: Ou tu.
1: Exato.
0: Tinha esse lado do povo, tinha, era uma pessoa muito próxima de qualquer um de nós, transmitia essa imagem.
1: Transmitia essa imagem e digo eu que não, acho que não era...
0: Não era imagem.
1: Isso, não era fabricado, não é? Era daqueles... Ele tinha, além de ter outras semelhanças ou proximidades, se quiseres, com o Zé Pedro.
0: Sim.
1: O famoso Zé Pedro dos Chutes.
0: Uma das proximidades seria o projeto Palmas Gang, não é?
1: Exato, que são os rapazes que estão a tocar neste momento. E que regravaram esta canção ao vivo no Johnny Guitar e depois saiu em disco. Aliás,
0: em 1993.
1: Exato. Tenho ideia que a última vez, talvez a última vez que tenha visto o Jorge Palma em palco tenha sido em 2022, acho eu. Acho que foi em 2022, quando se reuniu o Palmas Gang no Capitólio e tocaram, por exemplo, O Cara de Anjo Mau. Mas o que eu estava a dizer? O Zé Pedro também tinha esta coisa de ser o tipo porreiro.
0: Sim.
1: E era aquele tipo que tu encontravas na rua ou em qualquer circunstância, ou num concerto, que estava sempre a ver concertos, e ias lá, falavas com ele como se tivesses estado a beber umas cervejas com ele na noite anterior, tiravas uma foto. O Jorge Palma tinha esse lado também de como se fosse um super-herói, mas que andava a pé.
0: Uhum.
1: Entendes? Um tipo especial, mas que se confundia na multidão. Além disso, esta canção eu acho que dá jeito num dia como este, que é um dia triste, e é muito fácil cairmos na melancolia, que também fazia muito parte da obra do Jorge Palma, mas também lembrar que havia muito rock and roll, e que foi boa parte daquilo que o levou a fazer música e a fazer canções e a criar pela estrada.
0: É engraçado esse lado de rocker, porque estamos a falar de um músico que começa na clássica. É um aluno de conservatório.
1: E que muitas vezes associamos, bem, ao piano, não é?
0: Sim.
1: Mas que ele apreciava bastante que lhe dessem uma guitarra elétrica com pedal de distorção e seguir em frente.
0: Já falamos mais um bocadinho de Jorge Palma nesta hora de rádio especial aqui na Rádio Observador. Olá, cá estamos nós outra vez, Jorge Palma agora em 2007.

0: Faz parte do disco Voo Noturno, saiu em 2007. Olá, cá estamos nós outra vez. Tiago, 2007 é uma altura boa na carreira do Jorge Palma. Eu tenho a ideia que o próprio Voo Noturno é o disco mais vendido na discografia do Jorge Palma. E muito por causa do grande sucesso em Encosta-te a Mim. Uhum. Estamos aqui também a tentar fugir um bocadinho das óbvias que todos conhecemos e perceberem quantas ótimas canções tinha Jorge Palma em todos estes discos.
1: Este jogo difícil. Hoje é difícil.
0: Eu gosto muito de Encosta-te a Mim porque tem um belíssimo videoclipe em que está cheio de malta, o Reininho. Parece um encontro de amigos.
1: Sim.
0: Foi feito um videoclipe do Encosta-te a Mim, que é uma espécie de reunião de amigos daquela entourage do rock destas décadas em que Jorge Palma também deixou a sua marca. E tem aquele piano, não é?
1: Sim, é uma coisa interessante que é o Voo Noturno é um ótimo exemplo disso, que é o Jorge Palma podia, assim que voltou a ter uma atividade muito mais frequente, sobretudo nos palcos, podia ter-se dedicado à nostalgia, sem se preocupar com grande coisa. E ele nunca mostrou qualquer tipo de preocupação com isso. Ele foi sempre fazendo coisas. Notas aqui nesta canção, por exemplo, o tipo de arranjo, o tipo de canção que ele fez, os músicos com que se rodeou. Portanto, teve esse. Um bocadinho também, por exemplo, como fez o Sérgio Godinho, não é?
0: Uhum.
1: Teve esse percurso de redescoberta, se quiseres.
0: O Sérgio Godinho tem os assessores, o Jorge Palma tinha os demitidos.
1: Exato.
0: Era a banda que o acompanhava nesta
1: Portanto,
0: altura.
1: Ironia capitalista. Não é?
0: Escolheste a Senta-te Aí, porquê?
1: Escolhi porque eu acho que há três fases no percurso do Jorge Palma, ou quatro, se quiseres. Há o início, nos anos 70, há a grande coleção de canções que se tornaram clássicos nos anos 80. Há os anos 90 que são feitos de ausência como de experiência, e depois então os 2000 e daí para a frente, de regresso e reafirmação e reconquista de público antigo e descoberta de novo público. E nos anos 90, além do Palmas Gang, depois em 96 houve esta coisa dos Rio Grande. E ele é uma das vozes.
0: Ele pertence aos Rio Grande e depois ao outro projeto a seguir, que é Os Cabeças no Ar.
1: Exato. Sim. Isso fez com que, além de ser um projeto muito singular e que marcou muita gente e diferentes gerações, não é? Porque tinha esse apelo. As músicas do João Gil e as letras do João Monge eram feitas de forma muito certeira. E esta canção, que é... O Jorge Palma está a dar voz a um pai que está a dar um conselho a um filho, um conselho para a vida, vá, se quiseres, assenta que nem uma luva naquele lado muito... eu vou cantar a experiência de vida para quem me quiser ouvir. E ele, de facto, além de ser um grande compositor, era um extraordinário intérprete.
0: É por isso que muitos dizem que era um verdadeiro poeta, porque o poeta tem esse lado de observador daquilo que todos vemos nas nossas vidas normais.
1: Sim.
0: Na rua.
1: Sim.
0: Na cidade, no cotidiano,
1: claro.
0: No mundano.
1: E
0: ele tinha esse lado.
1: Tinha,
0: não é?
1: Esse lado, e depois tinha um lado que era, fazia isso também de dentro para fora. Pode parecer lugar comum, mas nós às vezes esquecemos que estas pessoas, como diz o outro, são pessoas como nós.
0: São pessoas como nós, sim.
1: E portanto fazem aquele exercício de... ou melhor, nós quando ouvimos as canções, porque é que nos identificamos? Porque, na verdade, na maior parte das vezes dói no mesmo sítio. E portanto, quando ele aperta a ferida, enfim.
0: Para alguém que estudou no conservatório e que vem até da clássica e se converte ao rock, depois também há um percurso de rua, de tocador do metro, quase. Também contempla essa imagem o próprio Jorge Palma, um bocadinho de...
1: É o cowboy solitário.
0: Meio fora da lei, cavalgando assim um bocadinho essa ideia também de relativamente desalinhado da indústria, digamos.
1: Ele tinha aquela canção famosa do Jeremias, o Fora da Lei. Para todos os efeitos, ele era o Jeremias, não é?
0: Uhum.
1: Acho eu, para a maior parte dos fãs, ele era o Jeremias. Mas esta canção, ainda que não tenha sido escrita pelo Jorge Palma, tem um lado, como eu dizia, é um conselho, é uma lição de vida. E o que o Jorge Palma também despertou em muita gente foi uma espécie de sentimento de agradecimento. Há muita gente que tem uma canção como banda sonora de um momento da vida. Ou quando ouve determinada canção ou a voz do Palma a cantar, regressa a certos sítios, a certas épocas, a certas pessoas.
0: Eu tenho essa relação com muitas das canções do Palma. É algo que está mesmo muito lá atrás na minha infância.
1: É uma memória afetiva e emocional e ao mesmo tempo... Estavas sempre disposto a descobrir novas canções, a ir ao concerto e ver as coisas novas e os discos que já não são do teu tempo, entre aspas, e ele conseguia fazer essa mistura na perfeição.
0: Senta-te aí, Jorge Palma, num especial do Isto Não Passa na Rádio, aqui na Rádio Observador. Já vamos regressar às canções de Jorge Palma.
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3: 3:30, síntese de notícias na Rádio Observador com o Miguel Videira. Boa tarde, Miguel.
4: Boa tarde, Nelson. Depois de António Guterres e do presidente brasileiro Lula da Silva, agora é a vez de Donald Trump, o presidente dos Estados Unidos, fazer uso da palavra durante a sessão número 81 da Assembleia Geral das Nações Unidas. A intervenção do presidente norte-americano começou há instantes. A sessão arrancou com a última intervenção de António Guterres como secretário-geral da ONU. Está prestes a terminar o segundo mandato à frente das Nações Unidas. Deixou um aviso: as superpotências não são assim tão super, não conseguem sozinhas resolver os vários problemas com que o mundo se depara. Ideia expressa durante este discurso. Diz também que esta é a lição a retirar dos conflitos que eclodiram na última década e apelou ao multilateralismo, à partilha de soluções entre os diferentes poderes, particularmente entre os diferentes Estados. Lamentou o início de vários conflitos armados nos últimos 10 anos, a coincidir com os dois mandatos à frente das Nações Unidas. Por exemplo, no Médio Oriente, o ainda secretário-geral da ONU condena a violência de Israel na Cisjordânia, a expansão dos colonatos, a destruição de casas de palestinianos. António Guterres salienta que a solução de dois Estados está a esfumar-se diante dos olhos de todos. Foi também um tema em que tocou o presidente brasileiro Lula da Silva, que interveio logo a seguir a António Guterres, dar ainda conta que esta última intervenção de António Guterres terminou com uma enorme salva de palmas por parte dos representantes dos diferentes Estados com assento nesta Assembleia Geral da ONU. Já se sabe que o velório de Jorge Palma vai decorrer a partir de amanhã na Voz do Operário. Disse mesmo dá conta a família do cantautor através das redes sociais. O funeral está agendado para quinta-feira, funeral restrito a família e amigos próximos. O cortejo fúnebre vai sair da Foz do Operário às 3 da tarde em direção ao cemitério do Alto de São João. Há 2 horas esteve aqui na antena do Observador o antigo presidente da República, Marcelo Rebelo de Sousa, que lembra Jorge Palma como um músico rebelde e doce. Explicitou as circunstâncias em que conheceu Jorge Palma. Foi no Festival Vilar de Mouros em 1971. Declarações que haveremos também de escutar na edição das 4 da tarde.
3: Três horas e 33 minutos, é um dia de muito calor, com 30 graus a esta hora em Lisboa, 32 no Porto. Grande parte do território continental está com aviso amarelo devido ao tempo quente. Escapam a esse aviso do IPMA apenas os distritos de Setúbal, Beja e Faro, com temperaturas no interior em algumas cidades a atingirem esta tarde os 37 graus. O dia de amanhã volta a ser de muito calor, principalmente no interior, mas há um abrandamento do calor no litoral norte e centro. Falamos de meteorologia depois do Jornal das 4 com a Filomena Martins na edição de hoje de Quente e Frio. Já de seguida continuamos a falar de Jorge Palma.
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0: Onde Estás Tu, Mamã, canção de Lisboa, Jorge Palma, em 1984, no disco Asas e Penas. Se há pouco Tiago Pereira trazias aqui uma canção em que ele fazia de pai, não é? Dar conselhos a um filho, agora temos essa evocação de uma criança que olha para alguém que o pode salvar ou ajudar.
1: As personagens iam mudando consoante o estado de espírito, consoante aquilo que... E depois também este exercício constante do corta e cola de palavras. Ele tinha um lado muito obsessivo com as palavras, com o espaço, com onde é que certa palavra cabia ou não.
0: É um grandíssimo letrista e esta canção que acabamos de ouvir é uma das que eu mais gosto nesse capítulo. Num disco que até acaba por ter outros êxitos, especialmente a Estrela do Mar, talvez seja das que mais se recorda desses Asas e Penas de 84.
1: Eu escolhi aqui outra canção. Esta faz parte do álbum do Bairro do Amor, em que é a Minha Senhora da Solidão, que tem várias curiosidades. É uma canção que parece uma oração, não é? Começa logo pelo título, que é o primeiro verso. É um clamor, é um quase que imaginamos alguém de mãos postas ou de joelhos fazer uma súplica. Ao mesmo tempo é uma canção num tom elevado. Era uma canção que ao vivo era cantada assim em coro, como aqueles hinos que parece que são feitos de propósito para o estádio. Não foi o caso, mas depois ganhou esse corpo. E às tantas,
0: aquelas músicas em que se acende o isqueiro.
1: Mas aqui não, porque é isso, tinha esse lado dramático, né? Tinha assim, um forte dramatismo esta canção, e tem e depois cada um se apropriava da sua dor para fazer dessa oração coisa sua. E depois, assim, com muita intensidade, mas e vê-se logo depois pelo início também, que tem um lado, lá está, tem a ver com a técnica, com o estudo, tem um lado barroco no piano, tem nada era por acaso. E depois, e é mais uma prova de que tudo aquilo que foi influência, que foi referência, que foi aprendizagem do Jorge Palma, ele foi sempre usando ao longo de toda a vida de forma singular.

0: Morreu esta segunda-feira Jorge Palma, aos 76 anos. Está a ser aqui homenageado na Rádio Observador numa hora de especial. Isto não passa na rádio, eu sou o Nelson Ferreira. Tenho comigo o Tiago Pereira, que recordou esta Minha Senhora da Solidão. Uma vida muito preenchida. Esta manhã estive a ler algumas coisas do Jorge Palma e surpreendem-me sempre informações que me eram desconhecidas, inclusive é tipo o número de países onde viveu e por onde viajou, o número de bandas e projetos em que ingressou ainda antes de começar a carreira como Jorge Palma. É alguém que trilhou um caminho na música que não aparece de um momento para o outro, não é? À guitarra ou ao piano, um cantautor começa com as suas canções. Há um trajeto que foi feito e que o trouxe até aqui, desde o Sindicato e outros projetos.
1: E nada disso era feito numa perspectiva de investimento, acho eu, de grande plano para construir uma carreira que passasse do ponto A ao ponto B para chegar ao C, que seria a consagração e a glória e etc, não é?
0: Parece-me também que era um músico muito generoso nas colaborações, porque há muito mais colaborações que as que eu me recordava quando comecei a olhar melhor para a carreira do Jorge Palma. Há Mafalda Veiga, há o projeto com os Palmas Gang, Rio Grande, Cabeças no Ar, há no último disco Rui Reininho e Manuel Azevedo numa canção. Era um artista colaborativo nesse sentido, e mais recentemente também com os dois filhos, um espetáculo de julho que acabou por ser adiado já por razões de saúde de Jorge Palma, mas que deveria ter acontecido este ano.
1: E é engraçado porque não é que tenha graça especial. O Jorge Palma tinha esse lado de vagabundo, se quiseres, ou de fora da lei, ou de cowboy, enfim, cada um depois aplica o nome que quiser, mas depois tinha este lado muito terno e afetivo e de regresso sempre que era necessário, ou sempre que era quase instintivo, de voltar a uma base segura, de voltar a um porto seguro. Neste caso, os filhos foram decididamente essa base e esse porto, e depois quase dando uma volta completa, de fazer desse porto esse tal agente de colaboração. Passaram a ser quase como se fossem colegas de ofício, não é? Quase como se esse fosse o desígnio que era suposto, uma espécie de destino pré-traçado.
0: Ainda assim, continuamos também a recordá-lo sempre como alguém boémio, com pontos de contacto, por exemplo, com Shane McGowan ou Lou Reed, alguém que também tira prazer desse lado mais bom vivant da
1: vida. Tira prazer,
0: vida.
1: Mas que também que reconheceu quando depois passou do prazer para uma relação nada saudável, bem pelo contrário, e que isso influenciou as decisões que tomou na vida, influenciou também depois a obra e a criatividade, e cada passo dessa intimidade tinha depois uma banda sonora associada, tinha um disco associado, tinha um resultado associado, tinha uma forma de estar em palco associada, e quem o acompanhou ao longo dos anos foi vendo esses diferentes estados, ficando mais apreensivo, ficando mais descansado, ficando mais em espírito de celebração, dependia também do dia e da noite, sobretudo.
0: Olha, vamos a esta canção de vida que ele escreveu para o Carlos do Carmo, que o Carlos do Carmo chegou a gravar e que faz parte do Vida, o último trabalho discográfico do Jorge Palma, de 2023.
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1: Canção de Vida, na versão para Carlos do Carmo, a que faz parte do disco Vida Último de Jorge Palma, editado em 2023. Há pouco estava-me a recordar em quantas são as canções que têm esse lado mais boémio, divertido, mordaz, sexy, diria. Canções como o Dame Lume, por exemplo, tem isso. Eu ouvi esta semana uma história interessantíssima de uma entrevista do Jorge Palma, eu creio que foi ao Fernando Alvim, em que ele explicava que a Dame Lume já existia. Ele escreveu em Paris para uma americana que conheceu, que era a Jenny, e ele cantou um bocadinho da música dizendo "You came in my life like a magic balloon in a glass of champagne". E eu fiquei super curioso, porque agora apetecia-me saber como é que a Dame Lume, como é que a Dame Lume seria escrita em inglês. Ele que escreveu as primeiras canções em inglês antes de se dedicar ao português, mas tinha esse o deixa-me rir, tem esse lado atrevido, não é? Parece um engate que estamos ali a sentir nos nossos ouvidos.
2: Sim.
1: E que esperamos que corra bem no final. Tem esse lado também mordaz, irónico e sedutor. Em muitas dessas canções. O Portugal, Portugal, por exemplo, falavas dessa coisa das músicas que ecoam da nossa infância, ou que nos ficam na memória coletiva, é uma dessas canções. Eu adorava a canção em miúdo, mas tem esse lado, e ainda adoro, mas tem esse lado também do observador. Nunca me pareceu que ele fosse...
2: Esse então, sobretudo, de crítica, não é?
1: De crítica, nunca sendo um cantor de intervenção.
2: Sim, claro.
1: Nunca ficando conotado com essa, com essa facção artística, digamos assim. Enfim, escolheste a canção O Fim, para fecharmos esta edição especial do Isto Não Passa na Rádio.
2: Que tem uma curiosidade, que é a canção que fecha o primeiro álbum em 1975, com Uma Viagem na Palma da Mão, e que depois foi recuperada, foi uma das canções que foi recuperada para o álbum Só, editado em 91, que é o álbum que faz a ponte geracional entre diferentes...
1: O Só ao vivo, depois é um grande sucesso também,
2: também
1: antes mais
2: tarde. Também, sim. É uma canção...
1: Tem vários discos ao vivo.
2: Sim, tem, de vários períodos, com vários objetivos, com mais ou menos sozinho, com mais ou menos banda.
1: Mas é alguém que reconhecemos essa característica. São músicas de ao vivo.
2: Claro, e ele fez
1: particular prazer nisso.
2: E ele fez há poucos anos.
1: É um performer.
2: Aquela celebração de. Fez vários concertos em que cada concerto era a recuperação de um álbum. Sim. Específico, não é? Fez essa maratona quase como se às vezes até parecia que os discos surgiam para justificar depois um regresso a palco, uma presença constante no palco.
1: Não o consideram um músico de estúdio.
2: Sim,
1: parece que as canções já nascem para serem tocadas.
2: Percebo. É claro que isso são tudo conclusões que nós tiramos a partir do nosso egoísmo saudável, eu diria, tal como compreender dizermos com toda a convicção, né, que certa canção foi escrita a pensar em determinada situação ou para ilustrar um particular sentimento ou emoção. Pode ter sido, pode não ter sido, tal como esta canção, O Fim, parece obviamente uma canção de despedida, parece uma canção perfeita para este momento agora, não é? Pode não ter sido. Mas e eu acho que isso é que também é magia, mas seja ou não seja, é uma canção melancólica extraordinária.
1: Jorge Palma, num especial de rádio comigo, Nelson Ferreira, e com o Tiago Pereira, Isto Não Passa na Rádio, que olhou para este músico, agora desaparecido, vai deixar muita saudade, mas também nos deixou grandes lemas, como enquanto houver estrada para andar, a gente vai continuar. Obrigado, Tiago. Um abraço.
2: Até para a semana.

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0: São 4 horas. Muito boa tarde. 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O Jornal das 4 tem edição do Miguel Videira. Miguel, ainda decorre e já vai longa a intervenção do Presidente dos Estados Unidos durante a sessão da Assembleia Geral das Nações Unidas em Nova Iorque.
1: Sim, precisamente Donald Trump ainda faz uso da palavra, é o terceiro orador nesta sessão da Assembleia Geral das Nações Unidas, sessão número 81, que começou com a declaração do Secretário-Geral da ONU, António Guterres. Já vamos ouvir antes Donald Trump, que, como referias, Nelson, ainda se dirige à plateia a esta hora. Ora, aos representantes dos diferentes países com assento na Assembleia Geral das Nações Unidas. É uma intervenção que tem estado a ser acompanhada pelo jornalista do Observador, Martim Madeira. Martim, desde logo uma referência ao Irão, o que diz o presidente norte-americano relativamente ao Irão e este conflito em curso?
2: A ideia principal é mesmo a decisão que Donald Trump vai ter que tomar relativamente a este conflito. Donald Trump diz mesmo que tem uma grande decisão em mãos. Ora, ou fará um acordo com o Irão, ou terá de, e esta expressão que Donald Trump utiliza, aniquilar o regime iraniano. Diz que é essa que a decisão que tem em mãos, depois de ter passado a maior parte do discurso no início a fazer uma espécie de Estado da Nação, onde se gabou de todos os feitos que fez na política norte-americana interna. Também, relativamente ao Irão, diz que os iranianos fabricaram mísseis capazes de atingir a Europa, mas que a intervenção dos Estados Unidos impediu que esses mísseis fossem finalizados, conseguiu destruí-los e portanto disse para a Europa ter cuidado e que a Europa deveria agradecer aos Estados Unidos por ter feito esta intervenção. Também anunciou que estão a ser

0: criar todo aquele ponto de 20 planos que também foi apoiado pelas Nações Unidas. Relativamente também a Cuba, falou sobre Cuba, diz que o comunismo não vai entrar nos Estados Unidos, mas que a liberdade vai entrar em Cuba.
1: Uma primeira síntese desta intervenção de Donald Trump, que, como aqui referíamos, ainda faz uso da palavra a esta hora, e a esta hora fala da inteligência artificial. Apanha ali parte do discurso com o presidente norte-americano a dizer que os Estados Unidos lideram esta corrida pelo desenvolvimento da inteligência artificial. Estão, por exemplo, à frente da China. Haveremos de dar conta desta intervenção de Donald Trump com mais detalhe em futuros espaços informativos aqui na Antena do Observador.
2: A sessão começou com a última intervenção de António Guterres como secretário-geral da ONU. Na hora da despedida, partilhou uma convicção: as superpotências não são assim tão super.
1: Não conseguem sozinhas resolver os vários problemas com que o mundo se depara. António Guterres diz que esta é a lição a retirar dos conflitos que eclodiram na última década.
3: Building a networked future begins with the recognition.
0: A construção de um futuro em rede começa com o reconhecimento, especialmente por parte das superpotências, de que o poder não é assim tão super, de que o poder tem limites. E os acontecimentos dos últimos anos tornaram isso inequivocamente claro. O poder militar por si só não pode garantir a paz, o poder económico por si só não pode assegurar a estabilidade, e o poder tecnológico por si só não pode garantir a segurança.
3: And technological power alone cannot guarantee security.
1: Desafios que devem ser enfrentados, defende António Guterres, através da cooperação entre os diferentes países e não em blocos. Sobre os conflitos em curso, voltou a criticar a atuação de Israel nos territórios palestinianos, mas também a atuação da comunidade internacional. Diz que a solução de dois Estados está a esfumar-se diante dos olhos de todos.
3: In advisory opinion last year, the court was clear that the United Nations.
0: Num parecer consultivo do ano passado, o Tribunal deixou claro que as Nações Unidas devem poder cumprir os mandatos em Gaza e que o nosso pessoal e os trabalhadores humanitários devem ser protegidos. Todas as partes devem respeitar o direito internacional e as ordens do Tribunal. Entretanto, a violência, as deslocações e a expansão dos colonatos por parte de Israel na Cisjordânia ocupada estão a destruir o caminho para a paz e a suscitar o espectro da limpeza étnica. Não podemos permitir que a solução de dois Estados desapareça diante dos nossos olhos.
3: We cannot allow the two-state solution to disappear before our eyes.
1: A preocupação foi manifestada por António Guterres.
2: Também Lula da Silva falou nesta sessão das Nações Unidas.
1: Sim, com este mesmo tema, e não poupou nas palavras, acusa Israel de genocídio.
4: Geraftões de palestinos carregarão a dor e o trauma deixado pelo genocídio praticado pelo governo Netanyahu contra mulheres e crianças em Gaza. Civis israelenses pagaram o preço do radicalismo e da intolerância dos atos terroristas do Hamas.
1: O presidente do Brasil lamenta que as Nações Unidas não consigam, no Médio Oriente, como em outros pontos do globo, impor o calar das armas.
4: Este é o momento mais crítico das Nações Unidas. O sentimento que me move hoje é o da indignação. A ONU está falhando em uma das suas missões mais elevadas, a de livrar a humanidade do flagelo da guerra. Sua credibilidade nunca esteve tão baixa. Sua capacidade de proteger os mais vulneráveis, os que não têm exército, nem arsenais, nunca foi tão pequena. Somos todos reféns do imobilismo de um Conselho de Segurança que não cumpre o seu papel.
1: O diagnóstico em tons de negro do papel das Nações Unidas, traçado por Lula da Silva, o presidente brasileiro, que interveio antes de Donald Trump, que terminou precisamente agora a intervenção, o presidente dos Estados Unidos, que, para além dos temas que já aqui elencámos, falou também sobre as alterações climáticas para negar que essas alterações estejam a ocorrer.
2: A ministra da Saúde revela que o governo vai avançar com urgências regionais na área metropolitana de Lisboa e Vale do Tejo para as áreas de ortopedia e traumatologia.
1: Isso mesmo foi anunciado por Ana Paula Martins, que está a ser ouvida a esta hora, uma audição regimental na Comissão de Saúde na Assembleia da República. Anuncia então esta urgência regional nestas áreas de especialidade.
5: Não podemos continuar a organizar urgências com base na dispersão de recursos que não existem. É precisamente esta aprendizagem que vamos levar agora para a restante rede nacional de urgência e emergência. Em junho, o Governo criou um grupo de trabalho para a atualização desta rede. E digo-vos com toda a clareza, vamos avançar para a concentração de urgências metropolitanas.

0: metropolitanas e regionais de ortopedia e traumatologia e noutras áreas em que a evidência técnica demonstre que essa concentração é necessária, com prioridade em Lisboa e Vale do Tejo.
1: Num primeiro momento, nas áreas de ortopedia e traumatologia, mas a Ministra da Saúde, Ana Paula Martins, que continua a ser ouvida a esta hora, admite alargar estas urgências metropolitanas e regionais a outras áreas de especialidade.
2: O velório de Jorge Palma vai decorrer a partir de amanhã à tarde na Voz do Operário.
1: Disse mesmo, dá conta a família através das redes sociais. O velório vai decorrer entre as 3 da tarde e as 10 da noite. O funeral está agendado para a próxima quinta-feira e vai ser restrito a família e amigos próximos. O cortejo fúnebre sai da Voz do Operário às 3 da tarde em direção ao cemitério do Alto de São João.
2: Marcelo Rebelo de Sousa relembrou aqui na rádio o observador Jorge Palma como um músico rebelde e doce.
1: Marcelo Rebelo de Sousa conheceu Jorge Palma em 1971 na edição do Festival Vilar de Mouros. Marcelo Rebelo de Sousa afirma que o espírito rebelde do músico esteve presente desde o início, já aí estava bem vincado, mas um espírito rebelde acompanhado por uma doçura.
3: Encontrámo-nos, eu fui cumprimentá-lo e felicitá-lo. Estava muito entusiasmado com aquele ambiente, que era um ambiente muito peculiar. Não se esqueça que era um regime em que se vivia, e aquilo era uma manifestação heterodoxa, rebelde. E ele era naturalmente um rebelde. Foi sempre um rebelde doce, mas um rebelde.
1: Um doce rebelde, Jorge Palma, assim recordado pelo Presidente da República, antigo Presidente da República, Marcelo Rebelo de Sousa, que em 2020 atribuiu ao cantautor a Ordem do Infante Dom Henrique.
2: Vamos a outras notícias em destaque a esta hora, Miguel.
1: A dívida das famílias, empresas e do Estado diminuiu quase 6 mil milhões de euros no mês de julho. Dados do Banco de Portugal, o endividamento do setor financeiro caiu para cerca de 900 milhões de euros. Depois das televisões norte-americanas terem decidido boicotar a cobertura das iniciativas de Donald Trump, a Casa Branca lançou uma televisão estatal, chama-se Trump TV, começou a transmitir esta madrugada. O canal com o nome do Presidente dos Estados Unidos está disponível no site da Casa Branca. A primeira emissão arrancou com Video Kill de Radio Star, da banda Buggles. Curiosamente, a mesma música com que arrancaram as emissões da MTV. O novo canal surge como retaliação à decisão dos principais canais de televisão norte-americanos de suspenderem a cobertura de eventos presidenciais depois de alguns órgãos de informação terem sido proibidos de entrar na Casa Branca.
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2: Como é que vai estar o tempo amanhã e nos próximos dias? Vamos saber com a Filomena Martins em mais uma edição do Quente e Frio.
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2: Quente e frio com a Filomena Martins, todas as tardes aqui na Rádio Observador. Olá, Filomena, boa tarde.
5: Olá, Nelson.
2: Olha, estava aqui a olhar para o mapa do IPMA, muito amarelo, amanhã menos um bocadinho, mas vamos continuar ainda com muito calor e estes avisos amarelos do IPMA, pelo menos, entrou amanhã e também na quinta-feira.
5: É isso, ainda vamos ter temperaturas próximas dos 40 graus, mas olha que a previsão do tempo já começa a mostrar uma mudança importante. Primeiro, o calor vai perder força, sobretudo no litoral norte, onde já não há avisos desses, e onde a temperatura pode cair 12 graus em apenas 2 dias. E depois, entre domingo e terça-feira, sei que esta notícia te vai interessar, a chuva poderá regressar a várias regiões do país.
2: Ah, finalmente.
5: A previsão a 10 dias do IPMA já apresenta esta probabilidade de chuva nas 18 capitais de distrito do continente. O sinal mais forte é obviamente no norte e no centro, mas também aparece em Lisboa, no Alentejo e até no Algarve.
2: Então podemos contar com o calor a ir-se embora a partir de quinta-feira?
5: Primeiro o calor vai embora, vai desaparecendo devagar, em alguns sítios mais depressa, noutros mais devagarinho, mas antes da mudança ainda temos este calor pela frente. Amanhã em quarta, primeiro dia do outono astronómico, o calor ainda aumenta e até em algumas regiões, Évora poderá chegar aos 39, Santarém aos 38 e Beja e Castelo Branco aos 37, mas enquanto no interior continua assim muito quente, o litoral norte já começa a arrefecer, no Porto passamos dos 34 desta terça-feira para apenas 22 na quinta, São menos 12 graus em dois dias, e em Viana do Castelo, por exemplo, a temperatura desce de 31 para 21, são 10, e em Braga de 36 para 28. Esta conta já não sei fazer. Esta descida não acontece ao mesmo tempo em todo o país. Lisboa ainda vai chegar aos 34 na quarta e na quinta, Évora terá os tais 38, Castelo Branco 37, mas este ar fresco a norte vai começar e depois vai se estender a todo o país.
2: E a chuva já tem dia para chegar?
5: Para já ainda estamos na tal rota das probabilidades, mas a primeira possibilidade aparece no domingo, sobretudo no norte. Viana do Castelo, depois Braga e Porto já estão na casa dos 50% de haver chuva. E na segunda-feira o sinal aumenta para mais e para mais regiões. Braga chega a 61%, Porto, Guarda, Vila Real, Viseu já estão acima dos 60% nessa altura, Lisboa nos 49%, Évora também acima dos praticamente nos 40%, e na terça-feira a possibilidade de chuva também se mantém em todo o continente. Não quer dizer que vai chover em todo o país, nem sequer poderemos ter 3 dias de chuva consecutivos. A previsão do IPMA já admite esta passagem de precipitação, os modelos também o antecipam, com maior probabilidade no norte e centro, mas poderá chegar também ao sul. E para quarta e para quinta, ou seja, para o resto da semana que vem, também ainda há ideia de chuva, portanto, para quem tirou esta semana de férias é péssimo, em várias regiões. Esta passagem, a sua duração, ainda é um bocadinho de cedo para vermos. Já amanhã ou quinta-feira já será mais fácil. Mas a previsão aponta para a interrupção do tempo quente e seco, mas não que se instale já a chuva. Também ainda não podemos dizer que a onda de calor termina ao mesmo tempo em todo o país. Vai ser avaliado estação a estação, mas podemos dizer que as temperaturas descem acentuadamente e podemos dizer que os primeiros sinais de chuva já estão aí. Depois logo vemos o dia exato.
2: O outono já começa amanhã no calendário, mas ainda deve demorar alguns dias, segundo estas previsões aqui trazidas. Seguimos com o fenómeno de hoje. Como é que as temperaturas caem tanto em tão pouco tempo, que é o que vai acontecer principalmente no litoral norte?
5: Por causa de uma frente de brisa marítima. É assim uma coisa simples.
2: É o mar que está a arrefecer isto, não é?
5: É o mar que faz cair as temperaturas até em poucos minutos, em alguns casos. Imagina, qualquer pessoa pode imaginar que está na praia num dia de muito calor e de repente começa a sentir aquela aragem mais fresca. É porque o vento mudou de direção e a temperatura vai começar a descer. E às vezes fica mesmo muito frio na praia, muito de repente. E podemos estar a assistir à passagem dessa frente da brisa marítima. Durante o dia, a terra aquece mais depressa do que o mar, sempre. O ar junto ao solo fica quente, sobe. Entretanto, o ar mais fresco que está sobre o oceano começa a avançar para a terra. E quando esse ar marítimo encontra o ar quente que estava sobre o continente, forma-se uma pequena, uma espécie de pequena frente fria. É a tal frente de brisa marítima. E a mudança pode ser impressionante. O IPMA explica que em certas situações, a passagem desta frente pode fazer a temperatura descer os tais 10 graus a 12 em poucos minutos. Ao mesmo tempo, normalmente, o vento muda de direção, a umidade também aumenta e, portanto, fica aquele nevoeiro também, muitas vezes. É um fenómeno especialmente interessante nesta semana, que as temperaturas vão baixar muito depressa, sobretudo no litoral, mais do que no interior.
2: É isso que acontece, então, lá mais para o final desta semana?
5: Não só, não é só uma frente de brisa isolada que explica esta queda de 12 graus previstos para o Porto entre hoje e quinta. Essa mudança acontece numa escala muito maior, com uma entrada também de ar atlântico mais fresco. Portanto, a frente de brisa é um exemplo, à escala local, da rapidez com que o ar marítimo pode fazer descer a temperatura. Aqui estamos a uma escala muito maior, em que vem uma frente de facto atlântica, que vai mudar as temperaturas. E nem sequer é preciso chover. Basta que o ar fresco do oceano consiga avançar sobre a região que estava muito aquecida, que é o caso.
2: Vamos à curiosidade de hoje. Porque é que a hora mais quente do dia não é ao meio-dia?
5: Ao meio-dia o sol está no ponto mais alto do céu. Não é? Quando fazíamos... Não sei, isto é coisas do meu tempo. Quando fazíamos aqueles relógios solares no recreio da escola, eu fazia... Punhamos o pau espetado no chão, sabíamos que quando não tivesse sombra era meio-dia e seria lógico pensar que é também esta a hora mais quente do dia. Mas não é. É por volta das 14, 15 ou até as 16. A temperatura máxima costuma chegar sempre algumas horas depois, ao meio, ao fim da tarde. E é fácil explicar isto, porque mesmo depois do sol atingir o ponto mais alto, o sólido continua a receber mais energia do que aquela que perde. E continua a aquecer, e continua também a aquecer o ar que está por cima. Só mais tarde chega o momento em que a superfície deixa de acumular calor, e é nessa altura que a temperatura atinge o valor mais alto, quando já não há mais calor para receber. E podemos ter 30 graus ao meio-dia e depois chegar só aos 35, 36, às 4 ou 5 da tarde. Há um fenómeno semelhante ao longo das estações do ano. O dia mais longo do ano acontece em junho, mas a altura mais quente do verão costuma chegar depois, semanas depois. Por isso, ou seja, quando o dia está mais quente, porque é o dia mais longo, não é o dia mais quente. Normalmente só se chega depois. Na prática, a Terra e os oceanos precisam de tempo para acumular calor. É o chamado atraso térmico. Ajuda a explicar por que razão podemos chegar ao primeiro dia de outono, como acontece de madrugada. São 5 minutos depois da 1 da manhã, estamos no outono. Ainda com temperaturas próximas dos 40 graus em algumas regiões de Portugal. Portanto, o sol atinge primeiro o seu ponto mais alto, o termómetro responde mais tarde.
2: Está explicado. Quente e frio com a Filomena Martins para acompanhar todos os dias depois das 4 aqui na Rádio Observador, sempre disponível lá em podcast. Até amanhã.
5: Até amanhã.
2: A Gabinete de Guerra na Rádio Observador hoje é conduzido pelo Miguel Videira.
1: Tem a companhia do professor Jorge Rodrigues, coordenador de risco geopolítico da Porto Business School. É um gabinete de guerra em formato mais reduzido e centrado na Assembleia Geral das Nações Unidas, que arrancou esta tarde com a intervenção de António Guterres. O secretário-geral da ONU faz a última intervenção nessa qualidade, termina em breve o segundo mandato. Também já fez uso da palavra Lula da Silva, presidente do Brasil, e Donald Trump, uma intervenção aguardada com expectativa. Professor Jorge Rodrigues, boa tarde, bem-vindo, obrigado pela sua disponibilidade. Um discurso que começou olhando muito para dentro, quase como se fosse um discurso dirigido à nação, um discurso do Estado da Nação e menos um discurso voltado para o mundo.
7: Boa tarde, Miguel. Acho que foi muito bem apanhada essa imagem, quase um discurso do Estado da Nação, e com a grande frase America is back, ou seja, comprovadamente a sua direção comunicacional era a sua base de apoio às eleições, apesar de já antevendo algum tipo de mau resultado possível, se foi afastando um bocadinho, dizendo que ele já foi às eleições e que estas eleições não tinham a ver com Donald Trump. Parecia que estava a dirigir-se exatamente justamente aos pontos que foram lançados e apresentados por António Guterres, só que dando razão a António Guterres por oposição. Projeção de poder, ao contrário do multilateralismo, uma conjugação de ações desenvolvidas exatamente nessa linha para impor um pouco a vontade dos Estados Unidos em diversos países, e quando fala em ameaças, que teve a coragem de as enfrentar e que realmente foi no caminho. Internamente, e era esse o ponto, de salientar nitidamente que diminuiu a pobreza, segundo ele, os rendimentos aumentaram e as fronteiras ficaram controladas. Há aqui, no entanto, uma mensagem direta e efetiva internamente para as questões mais ligadas a um ambiente woke, em que deixa clara que a sua posição nunca irá permitir um conjunto de direitos que eram luta com a administração anterior, e a nível internacional, que de uma certa mensagem na competição no plano da inteligência artificial, que ele agora designa com superinteligência, em que está à frente da China e manter-se-á em frente à China. Reparemos que este ponto, apesar de ter sido mencionado apenas lateralmente, foi uma importante mensagem, em antecipar já a reunião que irá ter com o Xi dentro de 2 dias, mas que foi marcando uma posição, porque aqui a competição está quase ao nível da competição das armas de destruição massiva, portanto isto de parte a parte, não é só da parte dos Estados Unidos, e que tem sido puxado uma tentativa de alguma forma de algum tipo de diálogo, nomeadamente através de um mecanismo de notificação que tem sido falado, e portanto quer partir para essas negociações, entre aspas, numa posição de força nítida.
1: Sr. Professor, relativamente ao Irão, há esta afirmação de que o Irão, acredita Donald Trump, que o Irão vai acabar por assinar um acordo de paz, diz Donald Trump, logo a seguir às eleições intercalares nos Estados Unidos. Isto tem fundições, esta afirmação de Donald Trump, ou é mais uma, como ouvimos tantas ao longo deste período de conflito?
7: Não me parece definitiva, apesar de naturalmente a situação no terreno poder evoluir para outra direção, mas a verdade é que não foi ainda alcançado o equilíbrio estratégico. Há, no entanto, aqui alguns pontos que podem ser determinantes. Primeiro, o desinteresse dos Estados Unidos em prosseguir com o conflito, por vários motivos, portanto uma solução negociada seria excelente. Do Irão, acredito que uma parte representada aqui na ONU, com o Presidente Pazakestian, de alguma forma também não pretende prolongar o conflito, mas naturalmente há outras componentes, outras variáveis, nomeadamente a nível interno do Irão, que não têm objetivo de alcançar e querem maximizar o sucesso relativo que foi alcançado. Vejo aqui o segundo vetor, que era esse ponto que eu queria lançar, que é uma tentativa de juntem-se a nós, eu lidero, será de acordo com as minhas indicações, mas juntem-se a nós a cortar as linhas de financiamento ao Irão. E esse esforço que já tinha sido lançado por Scott Bessent, com uma referência muito explícita de ameaça a quem, de alguma forma, permitir algum tipo de apoio financeiro ao Irão, isso envolve inclusivamente a China, coloca em causa o relacionamento a nível global. É uma pressão forte, é uma pressão que, se for aplicada, vai criar consequências muito, muito relevantes, coloca em causa toda a organização externa de apoio ao Irão, seja através dos BRICS, seja inclusivamente em alguns parceiros, e inclusivamente alguns países que, não sendo parceiros, acabam por manter ligações económico-financeiras com o Irão, e portanto é sim terá umas repercussões muito diretas a ser aplicado, deixo bem claro.
1: Sr. Professor, temos ainda aqui um minuto antes de ir a esta intervenção de Donald Trump. Fizeram uso da palavra Lula da Silva e também o secretário-geral das Nações Unidas, António Guterres, a última intervenção nestas vestes de secretário-geral da ONU, com preocupações, e o Sr. Professor Juca há pouco também sublinhava precisamente isso, bem diferentes daquelas que foram expressas pelo presidente norte-americano.
7: Eu vou-me concentrar um pouco em Guterres, dado o pouco tempo. Vamos lá ver, ele lidera o que seria o sistema regulador a nível da comunidade internacional. É uma entidade anacrónica que tem a competição de outras entidades como o G20, o Conselho para a Paz, etc. Mas de alguma forma nós estamos a falar de uma entidade que não representa o poder atual. E António Guterres tem consciência disso e foi falando nos vários pontos. Este último discurso pareceu-me muito interessante, mas a verdade é que todo vem em linha com todo o seu mandato, com os seus mandatos, de querer analisar todos os pontos, considerar todos os pontos quase ao mesmo nível e esquecer-se o que é essencial e o que é acessório. Naturalmente ele gostaria de ter um mundo diferente, ele é ativista, ele defende interesses, ele realmente, interesses positivos para a humanidade, bem entendido, para não haver confusões, mas a verdade é que o mundo tem que ser visto de uma forma pragmática para se conseguir algum tipo de sucesso. Falo em duas ou três ideias que me parecem interessantes e reforças do passado já, que é o diálogo, que é o multipolarismo em rede, que é algo muito interessante e é ser conseguido, e depois fala algo que, apesar de ter passado um pouco despercebido, é determinante, que são os novos atores do sistema político internacional, seja as empresas privadas, seja o AI como sujeito. É preciso dar prioridade, é preciso proceder a reformas do Conselho de Segurança, muito difícil, mas da própria ONU como um todo, e aí há responsabilidades também internas. É importante não deixar normalizar os conflitos, mas é também muito importante ser pragmático e, na análise do futuro, conseguir encontrar formas de atingir objetivos essenciais e não apenas lutar por algumas questões que eu diria laterais, importantes sim, mas são laterais no contexto global.
1: Professor Jorge Rodrigues, e a leitura que faz da intervenção, última intervenção do secretário-geral das Nações Unidas, nessa qualidade, António Guterres, prestes a terminar este segundo mandato, neste dia, nesta terça-feira, marcada pelo arranque da sessão número 81 da Assembleia Geral das Nações Unidas.
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18: 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Síntese de notícias com Miguel Videira. Boa tarde, Miguel.
1: Boa tarde, Nelson. Síntese marcada esta hora pela intervenção de Donald Trump na sessão número 81 da Assembleia Geral das Nações Unidas. O presidente norte-americano abordou, por exemplo, o tema do conflito no Médio Oriente. Trump ameaça o Irão se não fizer um acordo. Então, diz Trump, podem os Estados Unidos aniquilar a República Islâmica. Será rápido e leva-os ao inferno, disse Donald Trump. O presidente norte-americano afirmou também a vanguarda dos Estados Unidos na área do desenvolvimento da inteligência artificial. Diz que, no final de contas, será ele, Trump, e os Estados Unidos a ganharem esta competição, em particular com a China. Antes de Donald Trump, foi Lula da Silva, o presidente brasileiro, quem subiu ao púlpito para criticar Israel, que acusa de estar a cometer um genocídio nos territórios palestinianos. Uma preocupação também expressa por António Guterres. O secretário-geral da ONU fez a última intervenção nesta qualidade de secretário-geral. Está prestes a terminar o segundo mandato. Criticou também Israel e lamentou que a solução de dois Estados esteja a esfumar-se diante dos olhos de todos, ou seja, da passividade da comunidade internacional.

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10: Aprender a comer com a nutricionista Mariana Chaves. Já de seguida, hoje falamos de coentros. 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

0: Já cá tenho comigo a Mariana Chaves para mais uma edição do Aprender a Comer com os melhores conselhos de nutrição, sempre aqui na Rádio Observadores. Olá, Mariana.
1: Olá, Nelson.
0: Olha, hoje vamos falar de uma erva aromática que divide aqui as famílias à mesa. Os coentros. Há quem os adore, há quem os afaste com o garfo. Mariana, os coentros são só para dar sabor ou fazem aqui alguma coisa de bom pela nossa saúde?
1: Fazem mais do que sabor, apesar de eu ser grande fã.
0: Uhum.
1: E já sei que... Tu...
0: Eu já me habituei, já faz parte da... da minha dieta, mas houve um tempo em que não fazia.
1: E há bastantes pessoas...
0: Olha, é a prova que se treina o paladar.
1: Exatamente, sem dúvida. E vale a pena.
0: Uhum.
1: Vale a pena porque aqui, em relação às ervas aromáticas, há aqui uma novidade neste tema. Porque durante anos, nós só tínhamos estudos científicos focados em quê? Em altas doses. Portanto, em extratos concentrados, em cápsulas, e ninguém conseguia reproduzir isso em casa, obviamente. Portanto, era só um início de conversa sobre o que, qual era o potencial daquela erva aromática. E em 2023 saiu numa revista científica que se chama Nutrients, um estudo que vocês vão ver que isto faz mesmo sentido. Portanto, foram investigadores do King's College que finalmente fizeram a pergunta certa, que é: e as doses de cozinha, como é que é?
0: Pois, porque normalmente aquilo é um raminho, não é? Umas pétalas.
1: Pronto, aquilo que qualquer um de nós pode pôr na panela,
0: uhum,
1: não
0: uhum.
1: é? Isto faz sentido. Portanto, juntaram o quê? 142 estudos clínicos com 15 ervas aromáticas e especiarias. E a conclusão foi boa. Ou seja, as quantidades que já usamos na cozinha, para alguns destes,
0: uhum.
1: vão chegar para ver efeitos positivos na nossa saúde e, portanto, não é preciso voltarmos a pensar que apenas conseguimos isso em cápsulas.
0: E os coentros entraram aqui neste estudo também?
1: Entraram aqui num destes estudos, portanto, o estudo que existe não é enorme,
0: uhum.
1: e eu tenho sempre que fazer esta parte, não é? Esta contextualização. Não é enorme, mas já nos dá aqui uma indicação. Portanto, foi um estudo de 2018, numa revista científica do Paquistão, em que foram analisar o quê? Um grupo de pessoas com colesterol elevado e deram-lhes 2 gramas por dia de coentros em pó durante 40 dias. E esses 2 gramas, que é menos do que uma colher de chá, atenção, ao fim de 40 dias houve uma redução no colesterol total, no LDL e subiu um bocadinho o HDL.
0: Que é o bom, não é?
1: Que é o bom, exatamente. Também houve alguma descida na tensão arterial e no índice de massa corporal. E, portanto, temos aqui alguma indicação de que poderia ser bom.
0: Na massa corporal, eu estava aqui a ler a tua nota de 27.3 para 26.7.
1: Exatamente.
0: É qualquer coisa, não é? Bom, mas para uma coisa que o coentro, essencialmente, é para juntar na comida, não é? Às
1: Sim.
0: vezes em cima da sopa ou num arroz. O estudo olha para esse uso do coentro na cozinha.
1: Sim, olha, este é só um estudo, eu quero ser rigorosa, foi só um estudo, pronto. Porquê? Porquê é que eu estou a dizer isto, Nelson? Porque só sobre a canela existem 41.
0: Pois.
1: E sobre o gengibre existem 24.
0: Bem mais estudado que o coentro,
1: muito
0: não é?
1: Mais. Portanto, na prática, isto é uma pista boa,
0: uhum.
1: E nenhuma razão para nós não pormos os coentros na comida. Mas, obviamente, que nada disto tem a ver com medicações nem tratamentos. Isto tem só a ver com o facto de, realmente, parece que foi relevante naquele grupo de pessoas. Mas a pergunta que fazes é interessante, porque os coentros, aqui, neste estudo, foi sobre a semente do coentro moída.
0: Pois, porque quando a gente vai ao supermercado, pensa sempre num molho, não é? De coentros.
1: É verdade. E sobre esse molho ainda não sabemos absolutamente nada relevante nestes estudos.
0: Okay.
1: Nestes estudos. Portanto, o que sabemos é sobre a semente de coentro moída. Que é o quê? Que é aqueles... Existe à venda no supermercado os coentros em grão, não é? Na prateleira das especiarias. Muitas vezes nós associamos isso ao cheirinho do caril, mas também com pratos à coentrada.
0: Uhum.
1: E, portanto, é a mesma planta, atenção, só que são partes diferentes. E se fores a cheirar os coentros, toda a gente acho que consegue associar, se pensarem um bocadinho agora, lembram-se do cheiro a coentros, mas se fores a cheirar o grão de coentros, cheira completamente diferente.
0: É sério?
1: Completamente. Porque a química é diferente. Ou seja, nós na folha temos um cheiro um bocadinho mais cítrico e na semente é mais adocicado e quase como se fosse um bocadinho, vá, puxando aqui ao que eles descrevem, quase como sendo um cheiro de casca de laranja.
0: Uhum.
1: E o que nós sabemos aplica-se à semente, não à folha. Mas o que eu quero dizer é que vale a pena ter um frasco de coentros em grão, porque, por exemplo, torra-se uns segundos numa frigideira e posso utilizar logo para cozinhar, mas também podemos moer. Tanto moer, imaginem, com um bocadinho de alho e esmagarmos, não é? Uhum. Como podemos pôr num, dois, três e fica um pó. E usamos isso num arroz, usamos isso numas cenouras assadas, numa sopa de lentilhas. Portanto, vale a pena, tá? Vamos a falar, como vocês se calhar se lembraram, de 2 gramas. Portanto, uma quantidade mínima. Podemos guardar isso em pó também para utilizar nos dias seguintes. Não tem que ser na hora, é só.
0: Olha, há uma coisa engraçada sobre os coentros, que é, há muita gente que diz que sabe a sabão. Isto faz algum sentido?
1: Porque sabe mesmo.
0: É impressionante. No início não gostava nada por causa disso. Era um sabor intenso, de facto.
1: É verdade, é verdade. E não é birra. É genética. Porque há um estudo grande feito nos Estados Unidos, em 2012, por uma empresa de genética que se chama 23andMe, que foi publicado numa revista que se chama Flavors. Eu estou a dizer isto porque muita gente gosta depois de pesquisar um bocadinho sobre isto. E o que é que eles fizeram? Eles cruzaram o DNA de dezenas de milhares de pessoas com a opinião delas sobre os coentros.
0: Ok.
1: E encontraram uma variante genética junto a um receptor do olfato que associava exatamente a esta percepção. Portanto, quem tem essa variante é hipersensível a uns compostos nas folhas dos coentros que são chamados aldeídos. E, portanto, estes aldeídos muito parecidos, existem, muito parecidos nos sabões e nos detergentes.
0: Ok.
1: Então, Nelson, o que acontece? O nosso cérebro, super inteligente, é que vai literalmente receber o sinal de sabão. Ou seja, okay, vai associar estes dois cheiros.
0: Isso quer dizer que nem para toda a gente, nem toda a gente tem esta opinião, não é? Se não,
1: sim,
0: tiver aquele marcador no ADN, já não tem essa sensação.
1: Eu claramente não tenho, porque eu adoro coentros.
0: Eu se calhar devo ter um bocadinho. Então, mas para quem não gosta de coentros, há uma reconciliação possível, não é? Porque eu sou o exemplo disso.
1: É verdade, é verdade. É aquele velho ditado, água mole em pedra dura, sim, tanto bate até que fura. Mas eu vou tentar ajudar algumas famílias e, portanto, temos aqui 3 truques. Primeiro, picar muito fininho no que toca aqui, porque estávamos a falar que este aldeído existe mais nas folhas, não é?
0: Ok.
1: Portanto, já passámos dos grãos, que isso acho que todos nós conseguimos consumir. Então, aqui nas folhas, primeiro truque, picar bem fininho. Quanto mais inteira a folha estiver, mais intensa vai ser a libertação desse composto. Portanto, esse é o primeiro truque. Segundo, juntar acidez como limão, vinagre, lima, vai suavizar muito.
0: Uhum.
1: E por último, os coentros cozinhados em vez de crus vão sentir menos o cheiro. Portanto, o calor vai degradar parte desses aldeídos.
0: Uhum. Por isso é que eu já gosto muito de coentros cozinhados e não tanto na salada.
1: Exatamente, exatamente. Agora, mesmo assim, se não der, sirvam à parte, que é para poupar discussões à mesa.
0: Obrigado por essa dica, já tentei, ainda não resultou, mas tenho esperança que venha a acontecer. Mas Mariana, vamos aqui a uma queixa muito prática. Quando a gente compra um molho de coentros no supermercado, não é? ou na frutaria, ele parece que ao fim de alguns dias já está assim todo murcho, já não está bom para utilizar. O que é que isto acontece? E há truques para que não aconteça?
1: Há truques, claro. Vou dar. Isso tem a ver com gestão de frigorífico, de arrumação.
0: Mas espera lá. Frigorífico, então, é o sítio dele?
1: É o sítio dele.
0: Ok.
1: Exatamente. E mais aqui dois pormenores, que é um recipiente com água. Eu costumo usar aqueles recipientes onde vêm as azeitonas de vidro.
0: Uhum.
1: Portanto, o final com água, metes lá o ramo de coentros e depois pões um saco de plástico por cima. É como se fosse estufa.
0: Okay.
1: Ok. Usas aqueles elásticos de escritório só para prender.
0: Uhum.
1: E está na tua porta do frigorífico. E é aí que devem estar as ervas aromáticas. E assim conservam-se muito mais.
0: Não naquela parte de baixo das prateleiras?
1: De todo. Então aí vão estar todos a respirar os vegetais uns com os outros e uns começam a morrer muito mais rápido. Não. Okay. Portanto, eles vão para a prateleira.
0: Para a porta.
1: Sem dúvida. Para a porta, exatamente.
0: Boa.
1: Agora, vou deixar aqui mais 3 truques que eu acho que fazem sentido. Isto 3 truques é difícil de dizer. Então, primeiro, os coentros, quando cozinhamos, devem entrar sempre no fim da cozedura.
0: Boa.
1: Pronto, nunca no início, ao contrário do louro e do alecrim, porque senão vão perder o aroma todo. Por exemplo, uma sopa que nós queremos que saiba a coentros, é desligamos o fogão, deixamos ali quase pronto para guardar, juntamos os coentros e passamos. Segundo truque, não deitei fora os talos.
0: É lá, então o que é que fazemos com eles?
1: É aí que está o aroma mais concentrado. Vais picar bem fininhos e aí vais juntar à tua sopa para passar, ou ao teu refogado, ou ao teu estofado. guardem. E guardem as folhas para o fim.
0: Ok.
1: E a terceira, então, piquem o molho inteirinho, mal cheguem a casa, se quiserem, para guardar para mais dias. Isto que estavas a dizer, que ele murcha logo.
0: Sim, sim.
1: Então, olha, picas logo, enches umas covetes de gelo com os coentros, um fio de azeite e um bocadinho de água, e aquilo vai para o congelador e já está para meses, três meses.
0: E atiras logo um cubo para a panela, não é?
1: Exatamente.
0: Muito bem, falamos de coentros esta semana no Aprender a Comer. É um tema tão interessante. Não falamos de salsa. Um dia deixo-te esse desafio, fazer aqui um time salsa versus time coentros. Mas já sabem, podem partilhar também este episódio com a família que não gosta tanto de coentros. Deixamos aqui alguns truques no Aprender a Comer desta semana com a Mariana Chaves. Obrigado e até para a semana.
1: Até para a semana, Nelson.

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0: Já de seguida na Rádio Observador, até à tarde política, Eduardo Sá com Judite França no Porque Se Não É Resposta.

0: Bem-vindos ao Porque Sim Não É Resposta com o psicólogo Eduardo Sá. Hoje vamos falar de queixinhas e lamúrias. Serão pedidos de colo ou sinal de fraqueza? Olá, Eduardo. O que é que perdemos numa relação quando deixamos de nos lamuriar?
1: Olá, Judith. Perdemos imenso, Judith. Porque uma coisa é nós passarmos a vida a fazer queixinhas de tudo e de mais alguma coisa, ou acharmos que as lamúrias é o que está a dar e, portanto, vamos por ali adiante, apanhamos o jeito e nunca mais paramos, outra coisa diferente, é sentirmos espaço para fazer os nossos pequenos desabafos e, com isso, dividirmos as coisas que nos atormentam um bocadinho com alguém. Já agora esperamos que aquela pessoa, para além de nos escutar, nos ajude a pôr umas legendas, como deve ser, em aspectos que às vezes fazem assim nós, dentro de nós, e que, com a ajuda de um olhar mais esclarecido, um bocadinho mais distante também, nos permitem depois dar passos em frente. E depois não podemos perder de vista um pormenor, de ter que, afinal de contas, quando nós fazemos estas queixinhas ou estas lamúrias, coisas que deviam ser livres e não só abertas para as crianças e com a entrada reservada para os adultos, nós estamos a pedir colo. E o colo é uma coisa magnífica, porque não sei quem é que inventou aquela ideia de que o colo é para as crianças, é uma coisa pequenina, é como os presentes, só para as crianças, e que nós, as pessoas adultas, vivemos muito bem sem isso, porque somos pessoas resolvidas. Quantas vezes não ouvimos já esse tipo de coisas? O que não é verdade. O colo é uma maneira de nós nos aconchegarmos em alguém e percebermos, em primeiro lugar, que aquela pessoa está ali, em segundo lugar, que nós somos uma prioridade para ela, porque ela dá-se este privilégio de parar tudo o que está a fazer para nos dar aquele bocadinho de colo que não é sumptuoso, mas que nos anima. Percebemos que, afinal de contas, não estamos sozinhos, e se depois disso trocarmos umas bolas e percebermos alguns espaços em branco que ficaram da maneira como fomos compreendendo as coisas, e com isso termos os pulos indispensáveis para crescer e pensar, tanto melhor. E, portanto, queixinhas e lamúrias, se pudéssemos prescrever, de 88 horas, como nos antibióticos, evidentemente.
0: Cumpre uma função psicológica a queixinha que um pedido direto não cumpre?
1: Nós passamos a vida a falar de empatia, à torto e a direito, mesmo quando não a praticamos, por mais que seja um equipamento de base da natureza humana. Passamos a vida a falar de vinculação, pretexto de tudo e de mais alguma coisa, e esquecemos que, afinal de contas, ligamos-nos uns aos outros quando somos capazes de partilhar as coisas que existem dentro de nós, mesmo que às vezes não estejam tão arrumadinhas como pode ser, e, portanto, tem uma função preciosa. Ajuda a que nos liguemos mais uns aos outros, e, se gostamos daquela pessoa, que fiquemos seguramente a gostar mais dela a seguir. E isso é uma coisa tão preciosa e tão insubstituível que não devia ser necessário prescrever. Mas ainda bem que podemos estar a falar numa rádio sobre tudo isso, porque eu acredito sinceramente que isto é serviço público, sabes, Dito?
0: Mas esses pedidos de mimo e de colo são disfarçados porquê? Porquê é que se disfarçam?
1: Somos palermas, Dito, porque... Mas faz lá sentido que nós façamos cerimónia com as pessoas que são importantes na nossa vida? Uhum. Faz lá sentido que nós tenhamos a ideia de que ficamos menorizados só porque finalmente chegamos ao pé das pessoas que fazem toda a diferença e somos transparentes, ficamos mais vulneráveis, mais frágeis, mais capazes de sermos atacados à traição por causa disso? Não. E, e, E eu acho até que devíamos aprender com as crianças, porque perdemos o jeito entretanto, eu não sei porquê. Porque as crianças pequeninas dão-nos um safanão nas calças, no vestido, puxam-nos e esticam-nos os braços e dizem, quero colo, ou seja, não pedem, por favor, colo. É, exigem-no. Exigem aquilo que sentem que têm direito a ter. E eu não percebo porque é que as pessoas crescidas não fazem o mesmo em relação a quem é muito importante para si, porque este colo pode não resolver a vida toda, Judite, não resolve, mas torna-a mais almofadada e dá-nos a sensação de que não estamos sozinhos. Isso é o que eu acho mais importante. E, portanto, faz lá sentido termos as pessoas muito importantes à nossa volta e por medo, por desmazelo, quantas vezes, ficarmos com a ideia que elas só estão lá porque nos portamos de forma exemplar, não faz sentido e, portanto, deixa-me reformular, não é pedir, é exigir colo de 8 a 8 horas, como nos antibióticos.
0: Quando um deixa de se queixar, o que é que está a mudar na relação?
1: Hoje dito que sem querer, às vezes sem dar muito bem por isso, está a dizer ao outro que já não acredita que ele esteja lá, que esteja lá para si. E isto é que eu acho que é muito significativo, porque quando nós nos tornamos aparentemente autossuficientes e temos a noção de que as coisas funcionam muito bem, mas que, enfim, tudo que são conversas mais sensíveis, ou às vezes conversas que aparentemente não adiantam tanto, mas lá está, faz tanta diferença quando nós percebemos que a outra pessoa, que é assim tão importante para nós, nos escuta. Bom, quando nós percebemos que a pessoa nos escuta, nós não estamos sozinhos. E às vezes a impressão que dá é que muitas relações familiares, não basta, nos escusamos de ficar só pelas relações de casal, são relações em que nós percebemos que as pessoas lá estão, tipo Santa Bárbara, se for preciso, quando chover, ela aparece e ajuda-nos, o que é uma coisa importante, todavia, mas que no resto do tempo parecem que não estão. E com isso nós ficamos com a ideia que as pessoas existem, até gostam de nós, mas às vezes não percebem tudo aquilo que se passa connosco, não nos conhecem como deviam conhecer e muitas vezes não conhecem porque nós não somos exigentes na forma como queremos ser conhecidos, partilhando coisas que aparentemente podem não ser muito significativas, mas são como um ingrediente secreto em qualquer cozinhado. São as coisas que fazem a diferença.
0: Exatamente, as coisas que fazem a diferença. Eduardo, um grande abraço. Obrigada.
1: E até amanhã.
0: Até amanhã.
1: Até amanhã.

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0: Rádio Observador, são 4h57 em Portugal Continental e na Madeira, menos uma hora nos Açores. Esta é a Tarde Política da Rádio Observador, é terça-feira, 22 de setembro, e temos muitos bons e variados temas para oferecer nesta tarde, não é assim, Judith França?
1: É sim, Ricardo, boa tarde. Vamos começar pelo sofá do Parlamento, o convidado é o deputado Chega, Eduardo Teixeira. Depois passamos para o Explicador, numa análise ao último discurso e ao mandato de António Guterres à frente das Nações Unidas, com Tiago Moreira de Sá e Margarida Marques.
0: Vai ser depois do Jornal das 5. Daqui a pouco o Miguel Cordeiro vai atualizar as notícias. Só lembrar que depois das 7 da tarde temos novo episódio de E o Resto é História, a Revolução de Setembro e o fim do devorismo. Tu não sabes o que é, para nós, Judith França. Eu também confesso que tive de ir ver.
1: Okay.
0: Podes sempre ouvir o episódio de O Resto da História.
1: Vou ouvir, de certeza.
0: Para saber o que é o devorismo. Mas o devorismo é assim uma espécie de desvio do liberalismo, isto no final da Guerra Civil em Portugal, e foi nesse período que muitos bens, nomeadamente da Igreja, foram vendidos em hasta pública. Foram comprados por liberais.
1: Ok.
0: É o devorismo, o fim do devorismo e a Revolução de Setembro é o episódio em destaque hoje do E o Resto é História, para ouvir na rádio depois das 7 da tarde. E agora, às 5, Miguel Cordeiro, quais são os temas em destaque?
2: Vamos falar da Assembleia Geral das Nações Unidas, está a decorrer em Nova Iorque, já discursou Donald Trump e já disse America is back, numa tentativa de responder também ao que disse António Guterres, que fez o último discurso nas Nações Unidas enquanto secretário-geral da ONU, e que disse que as superpotências não são assim tão super. Lula da Silva também já discursou e criticou muito a relação entre Israel e Palestina e a impotência das Nações Unidas para resolver a situação. Foi precisamente à margem dessa Assembleia Geral que os Estados Unidos e a Dinamarca assinaram há minutos o acordo de defesa para a Groenlândia.
0: E quanto ao estado do tempo para amanhã, o calor vai continuar com algumas nuvens. A temperatura começa a descer na quinta-feira e na sexta, então já deverá descer em praticamente todo o país. Em relação às máximas previstas para amanhã, quarta-feira, Porto 27, Braga 35, Viseu 35, Aveiro 23, Coimbra 34, Leiria 31, Setúbal 38, Lisboa 36 amanhã, Setúbal 32 e Faro 29. Eu sou o Ricardo Conceição e esta é a Tarde Política da Rádio Observador. Jornal das 5, na Rádio Observador, com o Miguel Cordeiro. Em destaque, os Estados Unidos e a Dinamarca assinaram há instantes o acordo de defesa para a Groenlândia.
2: Um acordo que foi anunciado no fim de semana e que prevê uma maior presença militar norte-americana nesse território. Tem como objetivo reforçar a segurança comum no Ártico e também no Atlântico Norte. Foi assinado pelo chefe de Estado da Dinamarca bem como também dos Estados Unidos da América. Aconteceu à margem da Assembleia Geral das Nações Unidas, que está a decorrer em Nova Iorque. Nas primeiras reações, a primeira-ministra da Dinamarca, Mette Frederiksen, garantiu que o acordo reconhece as contribuições norte-americanas para a segurança e defesa da ilha. A mesma posição tem o primeiro-ministro da Groenlândia, Jens Frederik Nielsen, que afirmou que a segurança norte-americana garante também a segurança da Groenlândia.
0: A Assembleia Geral das Nações Unidas arrancou com a última intervenção de António Guterres enquanto secretário-geral da ONU. No discurso de despedida, quis dizer que as superpotências, no entender de Guterres, afinal, Miguel, não são assim tão super.
2: Não conseguem sozinhas resolver o problema do mundo. António Guterres diz que esta é a lição a retirar dos conflitos que começaram durante os últimos 10 anos.
3: Building a network future begins with the recognition A construção de um futuro em rede começa com o reconhecimento, especialmente por parte das superpotências, de que o poder não é assim tão super, de que o poder tem limites. E os acontecimentos dos últimos anos tornaram isso inequivocamente claro. O poder militar por si só não pode garantir a paz, o poder económico por si só não pode assegurar a estabilidade e o poder tecnológico por si só não pode garantir a segurança.
4: And technological power alone cannot guarantee security.
2: Desafios que devem ser enfrentados, diz António Guterres, através da cooperação entre os diferentes países. Já sobre os conflitos que estão em curso, criticou a atuação de Israel nos territórios palestinianos, mas também a atuação da comunidade internacional, e disse que a solução dos dois Estados está a esfumar-se diante dos olhos de todos.
0: E Donald Trump responde a António Guterres, garante que a América está de volta.
2: Em Nova Iorque, nesse discurso na abertura da Assembleia Geral das Nações Unidas, como escutámos o Secretário-Geral das Nações Unidas, deixou essa ideia de que não existem superpotências. Donald Trump respondeu, discursou minutos depois, e logo no início deixou uma mensagem bem clara: aquela que é considerada a maior superpotência do mundo está de volta e expandisse.
5: Posso afirmar com orgulho que a América está de volta, que o nosso país está hoje mais forte do que nunca. A América está a ascender,

0: mundo, ou devo aniquilar a República Islâmica e fazê-lo rapidamente, sem lhes dar nunca a oportunidade de voltar a matar e destruir pessoas e países. Devo empurrá-los para o inferno, sem qualquer hipótese de sobrevivência e sem esperança de grandeza futura ou de gerações vindouras. Mas acredito que chegaremos a um acordo logo após as eleições.
1: Donald Trump a discursar na Assembleia Geral das Nações Unidas.
2: E a relação entre Israel e a Palestina foi tema abordado pelo presidente do Brasil no discurso na Assembleia Geral da ONU.
1: Acusou Israel de genocídio em Gaza e daí partiu para uma análise às atuais capacidades das Nações Unidas. Lula da Silva lamenta que a ONU não consiga dar resposta aos conflitos que estão em curso.
3: Este é o momento mais crítico das Nações Unidas. O sentimento que me move hoje é o da indignação. A ONU está falhando em uma das suas missões mais elevadas, a de livrar a humanidade do flagelo da guerra. Sua credibilidade nunca esteve tão baixa. Sua capacidade de proteger os mais vulneráveis, os que não têm exército, nem arsenais, nunca foi tão pequena. Somos todos reféns do imobilismo de um Conselho de Segurança que não cumpre o seu papel.
1: Críticas de Lula da Silva também nesse discurso na Assembleia Geral das Nações Unidas.
2: Em Portugal, o governo vai avançar com a concentração de urgências metropolitanas e regionais de ortopedia e traumatologia. Isto na região de Lisboa e Val do Tejo.
1: Anúncio feito pela Ministra da Saúde, está a ser ouvida na primeira audição regimental da Comissão de Saúde na Assembleia da República. Criticou a Ministra a dispersão de recursos na forma de organização das urgências e anunciou que o Governo vai agora avançar com uma nova concentração, neste caso para ortopedia e traumatologia. Isto a acontecer já nos próximos meses.
2: O Ministro da Defesa sublinha que a compra de fragatas não pode ter intermediários.
1: E por isso rejeita as acusações lançadas pelo Chega de que existiu uma empresa a ganhar dinheiro com a compra das fragatas por parte do governo português à Itália. Nuno Melo diz que o programa europeu SAFE, que financia a compra de equipamentos militares, não permite a existência de empresas intermediárias e que a escolha dos equipamentos foi exclusivamente técnica. Na Comissão Parlamentar de Defesa, em que critica as palavras utilizadas por André Ventura e Pedro Frazão, que acusaram o ministro e líder do CDS de estar a ser pouco transparente neste negócio, Nuno Melo começou a audição por perguntar se devia esperar pela presença das duas figuras do Chega que o têm atacado.
4: Gostava de perguntar ao Sr. Presidente se deve esperar pelo Sr. Presidente do Chega, André Ventura, e pelo deputado Pedro Frazão, antes de responder. Sinceramente, gostava de saber se o devo fazer.
1: O Ministro da Defesa a responder às críticas de André Ventura e Pedro Frazão e a vincar que não admite a normalização da linguagem utilizada pelo Presidente e pelo Vice-Presidente do Chega.
2: E André Ventura está a esta hora reunido com agricultores em Santarém e já lançou acusações ao Governo. Diz que o Governo não está a ajudar os agricultores.
1: Diz que o Executivo de Luís Montenegro tem esquecido a agricultura. Sublinha os grandes aumentos de preço que estão a afetar o gasóleo agrícola. Para além disso, o líder do Chega, em Santarém, apelou mais uma vez a José Luís Carneiro para votar favoravelmente as propostas do Chega que vão a debate na quinta-feira para a redução do IVA nos combustíveis. Ricardo Lopes, a acompanhar esta visita de André Ventura em Santarém, o líder do Chega também quis responder ao Ministro da Defesa, que esta tarde falou de André Ventura no Parlamento.
5: Sim, na capital do mundo rural, é assim que Ventura se refere ao distrito de Santarém, um dos distritos onde o Chega concentra mais apoio. André Ventura diz que o que o trouxe cá hoje foi lembrar a dimensão e importância da agricultura, particularmente deste território. Diz que a situação no setor é dramática, o gasóleo agrícola aumentou bastante no último ano e o líder do Chega acusa o governo de dar apenas apoios irrisórios.
6: Nós temos hoje em Portugal, uma situação absolutamente dramática para os agricultores, mesmo nesta questão também dos combustíveis. No último ano, segundo as associações do setor, nós tivemos um aumento de cerca de 1 euro no gasóleo agrícola e o Governo vangloria-se de um apoio de 9 ou 10 cêntimos.
5: André Ventura aproveitou também, mais uma vez, para apelar ao PS para que na quinta-feira vote ao lado do Chega para baixar o imposto sobre os combustíveis, desvaloriza a questão da norma travão, garante que é a maneira de ajudar para já a poucos meses do orçamento do Estado. Sobre outro tema também já referido neste jornal, o líder do Chega quis responder diretamente a Nuno Melo. O ministro da Defesa foi esta tarde ouvido no Parlamento sobre o processo de aquisição de freguesia.

0: Ameaças, chegou a perguntar onde andava André Ventura, como ouvimos há pouco. Ventura acusa o ministro de querer pôr processos a políticos que querem apenas pedir esclarecimentos e volta a frisar que esta compra está muito mal explicada. Acusações de André Ventura, o líder do Chega está a esta hora, Miguel, na Associação de Agricultores do Ribatejo, reunido com profissionais do setor.
1: Mais críticas de André Ventura ao governo.
2: E o velório de Jorge Palma vai decorrer a partir de amanhã.
1: Das 3 da tarde até às 10 da noite. O funeral vai acontecer na quinta-feira. É restrito, nesse caso, a família e amigos próximos. O cortejo fúnebre vai sair da Voz do Operário às 3 da tarde em direção ao cemitério de Alto São João na quinta-feira. O velório é amanhã, das 3 às 10 da noite.
2: Na Voz do Operário, em Lisboa.
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2: Agora ao sofá do Parlamento com o jornalista Miguel Viterbo Dias.

0: Bem-vindos ao Sofá do Parlamento. O aumento do custo de vida marca a atualidade, a poucas semanas da entrega do Orçamento do Estado. O Chega vai levar a debate na quinta-feira um conjunto de propostas sobre o cabaz alimentar e os combustíveis e por isso recebemos hoje o coordenador do partido na Comissão de Orçamento e Finanças. Bem-vindo, Eduardo Teixeira. O Chega vai propor o IVA zero para o cabaz alimentar e a descida dos combustíveis, mas estas são propostas que só podem entrar em vigor em janeiro de 2027. Que medidas é que podem ser aplicadas agora?
1: Antes de mais, muito obrigado pelo convite. É um gosto sempre estar aqui convosco na Rádio Observador e com os nossos ouvintes. São medidas que são absolutamente necessárias. Quando se fala em custo de vida, não pode haver uma medida isolada, tem que haver medidas estruturais. A inflação tem sido galopante, nós temos níveis de inflação superiores a 3% no global, os níveis dos produtos energéticos então ultrapassaram já todas as barreiras e então o custo da evolução é superior a 15% e tudo isto se reflete depois na alimentação dos portugueses, porque tudo tem um custo e estas alterações, fruto também de políticas erráticas ao longo dos últimos anos, faz com que é necessário aplicar medidas. Nós estamos em finais de setembro, estamos a 3 meses do início do próximo ano. No meio disto tudo há um orçamento de Estado que entra dentro de dias. E, portanto, é preciso aplicar medidas já. E o Chega é muito prudente por causa não só da norma travão, mas queira o Governo iniciar essa questão.
0: Há muitas parecenças entre estas propostas do Chega e do PS, mesmo esta sendo um projeto de lei, porque no fundo são recomendações ao Governo, porque nenhum partido pode impor agora a criação de despesa adicional.
1: Já reparou que nós já fizemos estas propostas não agora, nós já tínhamos feito, tirando a questão das portagens adicional, mas que insistimos sempre nessa questão que é também muito importante. Nós já tínhamos feito estas propostas e que mereceram, não só da parte da AD, mas também do PS, o chumbo. O Chega é o único partido que tenha coragem de apresentar projetos de lei. Projetos de lei é aqueles que têm força de lei, força de aplicabilidade. O Partido Socialista passa a vida a fazer recomendações. É quase como a questão do Luís Neves. Faz recomendações, recomenda, mas não tem coragem de propor nada que seja efetivo. E aqui aplica-se exatamente igual. É preciso olhar para aquilo que uma família paga para viver do primeiro ao último dia do mês. Como é que o seu orçamento é suportado em função do rendimento que tem disponível e do galopar dos preços em Portugal. E, portanto, nós com coragem, no dia que estamos a ter esta entrevista, é o dia de mais um máximo histórico nos combustíveis. Eu sou nortenho, sou de um distrito que toca com a Galiza e que o preço do combustível, do gasóleo ou da gasolina, é mais de 30 cêntimos de diferença no raio de meio quilómetro. É só atravessar a ponta, uma bomba de gasolina em cada uma das pontas da fronteira, e a diferença é brutal. Isto tem uma justificação, é carga fiscal sobre os impostos. O Governo, por muito que diga que não está a ganhar dinheiro com a evolução do preço do combustível, está a ganhar em IVA. E não tem coragem de devolver aos portugueses parte deste esforço.
0: Mas há também a questão da regra europeia, da diretiva que impede a redução do IVA. Como é que o Chega pretende aplicar essa iniciativa ao arrepio das instruções
1: Há sempre narrativas. E há sempre uma dose de intensidade que tem que se pôr para resolver os problemas. O IVA em Espanha sobre os combustíveis é diferente do de Portugal. Então explica-me porque é que é diferente em Espanha, mais baixo do que em Portugal.
0: A Espanha já levou, digamos, um puxão de orelhas da União Europeia.
1: Mas defendeu o seu povo. E nós temos que defender o povo português e não podemos permitir que isto tudo esteja nos níveis que está. Mas também outra questão. Por exemplo, hoje de manhã, em Viana do Castelo, de onde eu vim, e coloquei gasolina no posto da Galp, que já aplicava o novo aumento de 6,5 cêntimos, e tinha 2,29, 2,30 no fundo. Mas passei por outro posto de marca branca que estava 12 cêntimos mais barato, 2,17. Repare, estes 12 cêntimos são a margem do negócio das operadores, que eles aplicam livremente 12 cêntimos. é mais que dois aumentos seguidos. O governo nada faz. O governo assiste ao galopar do preço dos combustíveis, que está novamente em máximos históricos, e isto tem efeito no cabaz alimentar. O cabaz alimentar, só este ano, aumentou mais de 12 euros em produtos que estavam no início do ano em 252 euros. E, portanto, mais de 12 euros é uma brutalidade e também o custo da habitação. E há que aplicar e ter esta coragem de... O que está aqui em causa é os combustíveis. Quais as medidas que nós temos para aplicar? Com coragem aplicá-las, como os espanhóis fizeram, como outros países fizeram. O problema é que em Portugal a taxa máxima do IVA, sabe, está em 23%, porque nos tempos da Troika teve que se aumentar mais 1%. E era para se repor. E também isso, sem coragem, ainda não foi reposto. O ordenado, por exemplo, dos políticos e dos órgãos de soberania, foi reposto. Já está tudo bem em Portugal, menos... Os portugueses continuam a pagar mais impostos.
0: Só na questão espanhola não é estranho para um eleitor do Chega ver o partido inspirar-se em iniciativas idênticas à do governo socialista de Pedro Sánchez?
1: Não tem nada a ver se isto é de direita ou se isto é de esquerda. O que interessa sempre é defender o povo português. E depois entendermos que há questões que é necessário tomar medidas para aliviar o pagamento dos impostos. Vou-lhe dar um exemplo. O FMI reuniu connosco esta semana com os deputados da Comissão de Orçamento e Finanças. Já tinha reunido há 3 meses atrás. E há 3 meses atrás trouxe-nos um número, que é o custo da burocracia de viver em Portugal. Sabe quanto é que representa, Miguel? 6% do PIB. Números redondos, estamos a falar em 20 mil milhões, que estão a consumir energia, estão a ser pagos com os nossos impostos, a burocracia em Portugal. E, portanto, se conseguisse eliminar, para isso temos um ministro da Reforma do Estado, que não se vê medidas, que não se vê o resolver das situações críticas e da teia que ainda hoje todos tomamos consciência do número que nós conhecemos, que 4,8 milhões de registros de bens patrimoniais dos portugueses não conseguem ser registados. Isso é um número enorme, percentual, de mais de quase metade do número das matrizes em Portugal. É uma burocracia. Tudo isto custa dinheiro, tudo isto custa impostos e é preciso libertar estes 20 mil milhões. Já viu quanto dava para no bolso dos portugueses ao final do mês?
0: Admite chegar a acordo com o PS para aprovar estas iniciativas? E se não for agora, talvez na negociação do Orçamento do Estado?
1: O PS é que tem que saber se quer, com coragem, aplicar medidas que sejam importantes para salvar os portugueses deste galopar de forma de como se vive em Portugal, ou se quer continuar a ser o partido fofinho das recomendações. Se o PS quiser continuar a ser o partido fofinho das recomendações, o PS deixa de ser um partido com capacidade para governar Portugal. Tem que ter coragem. Mas também tem que se apontar o caminho do outro lado.
0: É só como as iniciativas vão no mesmo sentido, repare, pode haver um consenso nessa.
1: Estou-lhe a falar, eu já não lhe falo do que está pendurado no Orçamento de Estado, que é sempre a somar. Entra uma proposta de Orçamento de Estado e qualquer organismo público tem o valor do ano passado mais um acrescento. Eu já não lhe falo nesse acrescento que é uma brutalidade nas associações, nas fundações, nos organismos do Estado, nos grupos de trabalho, que são muitas dezenas ou centenas de milhões de euros. Estou-lhe a falar do custo da burocracia. É preciso ter coragem. 20 mil milhões é algo que está a ser pago pelos portugueses para justificar uma classe política que beneficia com a burocracia.
0: Há pouco falou das margens dos vendedores de combustível, dos revendedores de combustível. O Chega pondera, por exemplo, a propor o controle de preços ou de margens de lucro na venda de combustível?
1: Nós temos que perceber o que é o mercado e temos que perceber a dinâmica do mercado e como o preço se faz. E é lógico que há aqui questões e por isso também não discordamos da aplicação e do taxar dos lucros excessivos. Isso é para nós algo que é importante porque percebemos e notamos quando olhamos para as contas das petrolíferas, nomeadamente a nossa, um lucro brutal.
0: E é um ponto onde o Governo já deu esse passo, não é? Já apresentou essa proposta, está
1: a esperar dos governos de Bruxelas. Mas nós não concordamos. Só que é preciso coragem, é preciso depois ser incisivo. Porque quanto mais lucros eles têm, mais o Estado engorda em impostos. Porquê? Porque o Estado cobra essas empresas com IRC, porque o Estado cobra o IVA sobre o consumo, porque o Estado. Porque o preço do combustível, mais de metade da sua componente, são impostos. É bom que os portugueses saibam isto sem qualquer problema. Uhum. O problema é mesmo esse. É que o Estado cobra mais de metade do preço final de um litro de gás ou um litro de gasolina.
0: O Chega tem liderado esta crítica à permanência do ministro Luís Neves no governo. Com este tema acabaram por chegar tarde a esta questão do aumento do custo de vida e a resposta que é preciso dar aos portugueses?
1: Não, claramente que não. Nós temos falado constantemente no custo de vida em Portugal e é preciso passar das palavras aos atos. E é isso que está aqui em causa. O Chega foi o único partido que apresenta projetos de lei e com força de incidir sobre o bolso dos contribuintes. Não vejo mais nenhum partido a fazer essas propostas. O Partido Socialista, como a gente sabe, votou contra para apresentar uma proposta de recomendação. Já se podia ter resolvido.
0: Mas o PS tem razão na crítica que vos aponta, que é a questão da entrada em vigor só em janeiro, não é? Nas medidas não serem imediatas.
1: O PS é como lhe dá jeito. É como lhe dá jeito. Quando foi apresentar a proposta das portagens, com o voto do Chega, já não havia problema nenhum. O Chega tem sido o responsável da sala a forma como antigamente se apontava e dizia-se que o Chega que não sabia fazer contas. Pelo contrário, estou mais que demonstrado com as contas que o Chega faz e agora já ninguém fala sobre isso. O Chega tem uma política fiscal, uma política financeira, um quadro macroeconómico adaptado completamente ao país. Haja a coragem de tomar medidas que vão ao encontro de aliviar a carga fiscal em Portugal.
0: Só já aqui na nossa reta final e falando novamente do ministro Luís Neves, tendo esgotado agora todos os instrumentos à disposição, deve o Chega esperar pelos inquéritos em curso para tomar mais medidas?
1: É tudo muito estranho. Vamos à terceira tentativa do Chega. O Chega não vai desistir desta matéria. É algo que é constitucional. É só preciso ter uma fundamentação e o objetivo da Comissão de Inquérito. E isso está cumprido, mesmo com a oposição do Sr. Presidente da Assembleia da República. Entramos com o segundo pedido e está em cima da mesa o terceiro pedido. E vou-lhe dar esta nota. A questão da JBP também ter entrado, a diferença não é... Não é substancial em termos
0: do objeto
1: e da fundamentação. É substancial em termos da dimensão. A do Chega é protestativa, ou seja, é imediata. O Chega tem esse direito constitucional pelo número de deputados que tem e por ser o líder da oposição. O JPP não tem. E portanto vai à votação. Qual é a medida que o PS já adotou nessa matéria? Vai votar contra também o JPP. Se fosse a do Chega, também votaria contra. Só que a do Chega tem força de lei, a do JPP não tem. Ou seja, fica provado que nem PSD nem PS de facto querem escrutinar o que se passou em Portugal nos últimos anos ligados a Luís Neves. E é preciso, com coragem, depois de tudo que sucedeu, se descobrir um caminhão em Barcelos com produtos ligados à droga, se descobrir armas que são desviadas, de não saber onde é que estão televisões que são apreendidas, ou sofás, ou equipamentos ligados à musculação, que ninguém sabe onde é que eles andam. Isto é tudo muito grave e os portugueses têm que saber e ter confiança na instituição de polícia judiciária.
0: Por falar em polícia judiciária, ainda decorre a investigação ao assalto ao gabinete de André Ventura no Parlamento. Admite a possibilidade de alguém ligado ao partido ter sido responsável por esse assalto?
1: Eu acho que essa situação não se põe. Por todos os contornos que o caso assumiu, pela forma de quem circula no Parlamento sabe que as rondas são feitas às 8 da noite e às 7 da manhã pela GNR, que entra em todos os espaços do Parlamento e, portanto, percebe-se claramente que é impossível que alguém, à meia da noite, ligado a deputados, tivesse estado naquele corredor. O problema que se põe é sempre a especulação, que é criar aqui a nuvem ligada a alguém, quando até o caso está em segredo de justiça.
0: Mas isso falta situação... também para figuras de outros partidos, não é? Se é impossível que deputados do Chega tivessem entrado durante a noite, de outros partidos ainda mais impossível.
1: Mas nós não sabemos. O que foi dito é quem entrou e quem saiu àquelas horas. Uhum. Do Chega. Eu não vi lá nenhum quem é que entrou e saiu do Parlamento naquele dia. Eu não vi lá nenhum quem é que entrou e saiu de outros partidos naquele dia. Eu não vi lá nenhum quem entrou e saiu de todos os prestadores de serviços ligados à Assembleia da República. Isso é que é grave. É apontarem constantemente o dedo ao Partido Chega e não quererem, de facto, perceber o que é que pode ter acontecido naquela noite dentro do Parlamento.
0: Eduardo Teixeira, nós temos tempo aqui uma pergunta final, a que chamamos defesa da honra, vamos a ela.
2: Cada palavra para que efeito?
3: Para a defesa da honra, Sr. Presidente.
0: Pedro Passos Coelho tem deixado várias mensagens de exigência a este governo. Temo que um regresso do antigo Primeiro-Ministro provoque uma erosão no eleitorado do Chega.
1: Pedro Passos Coelho é alguém que eu prezo muito e considero, fui deputado com ele a Primeiro-Ministro e governamos Portugal num momento muito complexo. O Pedro Passos Coelho é sempre uma pessoa muito querida e desejada por todos os portugueses. Ele tem que ter uma voz ativa, desejada neste patamar. Ele tem que ter uma voz ativa e é importante que tenha uma voz ativa. E todas as vozes ativas para contrariar este sistema e para contrariar esta proteção de protagonistas que não querem, de facto, por um interesse público à frente, são muito bem-vindas.
0: Mesmo que o Chega perca eleitorado com isso?
1: Não é isso que está em causa, não é isso que ocorrerá. Pedro Passos Coelho é uma voz ativa e essas vozes ativas são todas aquelas que nós precisamos para elevar Portugal.
0: Falou aí do seu passado, não o faria voltar ao PSD, Pedro Passos Coelho?
1: Nunca estará isso em causa. O Chega é um grande partido que se tem afirmado. Hoje tenho funções também importantes, confiadas por André Ventura, sou coordenador do ataque nacional do partido. O partido tem um patamar muito importante de mais de 2 mil autarcas. Estou no Parlamento nas funções que gosto, mas acima de tudo estou porque acredito nos valores e nos princípios que tem guiado o Chega.
0: Só mesmo para fechar, ficou hoje a saber-se que Miguel Castro, líder do Chega Madeira, deixou o partido. Isso não vai revelando também alguma instabilidade na construção deste projeto do Chega?
1: Ainda bem que faz-me essa pergunta. Eu estive na Madeira com o André Ventura este fim de semana em que se percebeu a dimensão da vontade de mudança que existe em Portugal e a Madeira foi mais um exemplo. Foi fantástico o que eu tive a oportunidade de assistir na região autónoma da Madeira e, portanto, a política é assim. Miguel Castro é alguém que nós respeitamos, que foi presidente do Chega Madeira, teve o seu tempo, é deputado regional, optou por este caminho, na minha forma de ver, incompreensível, porque foi convidado e não esteve presente na reentrée do Funchal, que teve o líder do partido e o coordenador do ataque nacional, e acho que não o dignificou o facto como faz e na altura que faz. Mas este é o grande partido. É que só tem eco no Chega, estes casos cada vez são menos. Os dois vereadores do Funchal, que estavam independentes, tiveram presentes na reentrée do Funchal, regressaram ao partido e são eleitos do Partido Chega.
0: Eduardo Teixeira, muito obrigado pela disponibilidade para vir até ao sofá do Parlamento, que está de regresso na próxima terça-feira.
1: Muito obrigado, eu.

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3: São 5:30, vamos às notícias que estão a marcar esta terça-feira, Miguel Cordeiro.
4: America is back, foi esta a frase utilizada por Donald Trump no arranque do discurso na Assembleia Geral das Nações Unidas, que está a decorrer em Nova Iorque. O presidente dos Estados Unidos da América quis responder a António Guterres, que no último discurso, enquanto secretário-geral da ONU, disse que as superpotências não são assim tão super. Donald Trump respondeu com America is back e a dizer que os Estados Unidos da América estão cada vez mais fortes e estão com capacidade de expansão. Neste discurso, Donald Trump disse também que neste momento tem uma decisão difícil em mãos, ou negociar ou atacar o Irão, mas vai encontrar rapidamente uma solução para este problema, para os Estados Unidos da América. Falou também sobre Cuba, garantiu que o comunismo nunca vai entrar nos Estados Unidos da América e que a liberdade vai chegar até Cuba. E falou sobre inteligência artificial, que para Trump se deve chamar superinteligência. Isso para Donald Trump é a principal ameaça, garante que os Estados Unidos da América estão a ganhar essa corrida. Já António Guterres, no discurso a abrir esta Assembleia Geral das Nações Unidas, disse que há uma lição a retirar dos conflitos que eclodiram na última década. As superpotências não conseguem resolver todos os problemas do mundo. Foi à margem desta Assembleia Geral que os Estados Unidos e a Dinamarca assinaram também, já esta tarde, o Acordo de Defesa para a Groenlândia. Um acordo que já tinha sido anunciado no fim de semana, prevê uma maior presença militar norte-americana nesse território. Em Portugal, o governo vai avançar com a concentração de urgências metropolitanas e regionais nos serviços de ortopedia e traumatologia. Isto vai acontecer principalmente na região de Lisboa e Vale do Tejo. O anúncio foi feito pela Ministra da Saúde, que está a ser ouvida no Parlamento, na audição regimental da Comissão de Saúde. Destaque também para o Ministro da Defesa, também está no Parlamento, e já referiu que a compra de fragatas não pode ter intermediários, rejeita as acusações que têm sido lançadas pelo Chega de que existiu uma empresa a ganhar dinheiro com a compra das fragatas por parte do governo português. A Itália está, Nuno Melo, a falar na Comissão Parlamentar de Defesa. O velório de Jorge Palma vai acontecer amanhã na Voz do Operário, em Lisboa. Vai ser das 3 da tarde até às 10 da noite. O funeral acontece no dia seguinte, na quinta-feira. Nesse caso será restrito à família e amigos, com o cortejo fúnebre a sair da Voz do Operário às 3 da tarde, na quinta-feira, em direção ao cemitério de Alto de São João. Fechamos com um incêndio em Santo Tirso. Já conta com 7 meios aéreos. São mais de uma centena de operacionais no combate às chamas em Água Longa, em Santo Tirso. O alerta foi dado às 3 da tarde. Estou num local, 117 operacionais, 28 viaturas e 7 meios aéreos. O incêndio tem, neste momento, 2 frentes ativas.
3: Miguel Cordeiro vai regressar às 6 para atualizar as notícias. Já daqui a pouco temos explicador sobre um balanço da atuação de António Guterres enquanto secretário-geral da ONU. Hoje fez o último discurso na Assembleia Geral. Boa tarde e boa viagem.
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3: Quanto ao estado do tempo para amanhã, o calor vai continuar com algumas nuvens e na quinta vai começar a baixar a temperatura, mas mais no litoral do que no interior. Agora, o explicador.
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3: António Guterres despediu-se esta terça-feira da Assembleia Geral das Nações Unidas, 10 anos como secretário-geral, 10 discursos. A mensagem na hora da saída, pelo menos das reuniões da Assembleia Geral, foi um aviso: o mundo está a fragmentar-se e estamos a seguir o caminho errado. Disse ainda Guterres às superpotências que o poder que têm não será assim tão super. Afinal, o que fica destes 10 anos e deste último discurso? É sobre isso que vamos falar neste explicador. Eu sou Ricardo Conceição e comigo está a Judite França. Judite, quem são os nossos convidados?
16: Margarida Marques, antiga eurodeputada eleita pelo PS e secretária de Estado dos Assuntos Europeus, e Tiago Moreira de Sá, eurodeputado eleito pelo Chega. Bem-vindos, obrigada pela disponibilidade. Eu começo por si, Tiago Moreira de Sá. Depois de 10 anos como secretário-geral, que balanço faz do trabalho de António Guterres nas Nações Unidas?
17: Olá, viva. Muito boa tarde a todos. Não faço, e digo isto com pena, um balanço lá muito positivo. Tenho pena porque é um português e isso é sempre um aspecto que eu considero bastante, mas o balanço não pode ser positivo. É verdade que, em parte, por causas estruturais, de que não é responsável, apanhou o cargo numa altura muito difícil do mundo, aliás, na linha aliás que já tinha acontecido com o seu antecessor, e em parte também por culpas próprias. A verdade é que este foi um mandato dominado pela gestão, que seria sempre muito difícil, de um fim, ou pelo menos de uma ilusão muito significativa, eu penso mesmo, do fim de uma ordem internacional liberal em larga medida foi a saída da Segunda Guerra Mundial, depois alargada pelo mundo inteiro após o fim da Guerra Fria, e essa erosão tem de facto elementos muito estruturais que acabam por influenciar quer a realidade das Nações Unidas, quer a realidade do multilateralismo no seu conjunto. O multilateralismo é, em larga medida, uma criação, no sentido que tem hoje, porque ele já existia antes, mas que tem hoje, ou tem nos últimos 80 anos, uma criação norte-americana que teve muito a ver com a concentração de poder, o que nós chamávamos a hegemonia norte-americana, ou a unipolaridade norte-americana. O fim dessa unipolaridade norte-americana acabou por levar a uma erosão muito grande da ordem internacional liberal, cujo um dos elementos fundamentais era justamente o multilateralismo. E isto vê-se de forma muito, em várias frentes, mas vê-se de forma bastante significativa do papel de organizações como as Nações Unidas, que de facto foram perdendo influência, foram perdendo capacidade de influenciar os grandes acontecimentos internacionais.
3: Vamos ouvir também a Margarida Marques sobre esta matéria. Tiago Moreira de Sá, já voltamos a si, também sobre um primeiro balanço sobre estes 10 anos. Hoje foi o discurso de despedida da Assembleia Geral da ONU. António Guterres não soube ler a mudança que estava a ocorrer no mundo, Margarida Marques.
18: Boa tarde. Eu não considero que António Guterres não tenha sabido ler as mudanças que houve no mundo, que se foram registando no mundo ao longo destes 10 anos. E penso que todos nós temos a consciência do que foram essas mudanças a que estamos a assistir. Aliás, von der Leyen disse no seu discurso a semana passada sobre o Estado da União no Parlamento Europeu que o direito internacional já não é suficiente para nos proteger. Ora, nós tínhamos a noção de que o direito internacional nos protegia. As regras do mundo, os direitos universais nos protegiam. E percebemos que há, eu diria, ditadores que não respeitam ostensivamente o direito internacional. E não respeitando o direito internacional, estão a pôr em causa o papel das organizações internacionais, entre elas as Nações Unidas. E António Guterres foi secretário-geral nestes tempos. Mas eu gostaria de destacar que António Guterres, duas ou três circunstâncias em que o papel de António Guterres foi decisivo. Evidentemente fez positivamente a luta pelo clima e é muito importante e penso para nós todos
3: mas
18: é cada
3: vez mais claro. Não notamos aí grandes melhorias também, não é?
18: Notamos grandes melhorias.
3: Notamos?
18: Porque a questão que se coloca a questão que se coloca é se não se tivessem realizado, se não se tivesse feito o que se está a fazer, quer na transição energética, quer nos objetivos do Acordo de Paris, se não se estivesse a fazer o que se está a fazer, a situação seria ainda pior. Ou seja, eu acho que nós nunca podemos perder isto de vista. E António Guterres elegeu o clima como uma das suas prioridades. Outra das suas prioridades, a paz. E, de facto, é muito interessante que António Guterres tenha iniciado hoje a sua intervenção na 81ª Assembleia Geral das Nações Unidas, a última em que vai participar, esteja onde estiver, manterei a convicção de que a paz é possível. E António Guterres deu os passos para os quais teve poder para o fazer, teve apoio para o fazer na defesa da paz. E eu destacaria, por exemplo, a capacidade de mobilizar a opinião pública mundial para o apoio aos palestinianos e à Palestina. Não conseguiu um processo de paz, mas também as Nações Unidas, naquele contexto com Israel, na atitude e na estratégia que tem seguido, não eram seguramente as Nações Unidas que iam conseguir impedir Netanyahu de avançar com a sua ambição do chamado Grande Israel.
3: Deixa-me ouvir também
18: mas há uma outra circunstância, se me permite,
3: só para
18: que
3: terminar,
18: eu gostaria de referir. Termino já, que eu gostaria de referir que tem a ver com a guerra na Ucrânia. Ou seja, logo no início da guerra da Ucrânia, quando a produção de cereais, quando tornou-se impossível exportar os cereais ucranianos designadamente para a África, consequências catastróficas na pobreza e na dívida desses países, António Guterres conseguiu negociar com a Ucrânia e com a Rússia a forma dos cereais saírem da Ucrânia via Mar Negro. Uhum. São apenas dois exemplos que revelam o empenhamento de António Guterres como secretário-geral das Nações Unidas.
16: Tiago Moreira de Sá, António Guterres disse hoje que as linhas de fragmentação no mundo estão a alargar-se, afirmou que esse é o caminho que estamos a seguir agora. O trabalho nas Nações Unidas, na última década, não serviu para contrariar essa fragmentação?
17: Não serviu, e acho justamente nas palavras do secretário-geral das Nações Unidas, nós podemos ver que ele próprio reconhece o insucesso do mandato que teve, e como digo, em parte por culpa própria, em parte por fatores estruturais que vão para além das suas responsabilidades. Eu gostaria de acrescentar mais duas coisas que eu acho que são particularmente importantes. Uma delas tem a ver com a erosão das democracias liberais. O que nós temos assistido a uma ofensiva de potências revisionistas autoritárias, que põem em causa quer a democracia, quer os valores liberais da democracia, mas, na minha opinião, até vão mais além do que isso. Põem em causa os valores fundamentais, que aquilo que nós consideramos ser os valores ocidentais, mas eu acho que vão para além do Ocidente, são valores da humanidade, como a liberdade, a democracia, o Estado de Direito e os direitos humanos. E o que eu acho que António Guterres teve, sobretudo, responsabilidade, foi voluntariamente ou voluntariamente ter contribuído para isto, ou seja, ao não assumir a liderança política e moral dos valores, desde logo dos valores que referi há pouco, e também eu diria, mas enfim, valores democráticos em geral, ao não fazê-lo acabou por permitir que houvesse uma erosão muito grande destes valores. E eu creio que um momento particular em que isto foi particularmente grave, aliás, há dois momentos. O mundo hoje tem mais guerras do que tem tido ao longo dos anos, nas últimas décadas. E isso diz muito do estado de degradação e do papel que as nossas vidas não conseguiram desempenhar. Mas para além disso, houve alguns momentos em termos de valores fundamentais que transcendem a guerra, que têm a ver com valores civilizacionais, eu diria, em que António Guterres esteve particularmente infeliz. Para mim, o momento mais infeliz foi o momento a seguir ao 7 de outubro, depois do maior massacre de judeus desde o Holocausto. O secretário-geral das Nações Unidas, no dia seguinte, se não mesmo no próprio dia, começou a falar em contextos. Claro que nós podemos falar de 1000 anos de contexto, ou de 100 anos de contexto, ou de 200 anos de contexto, mas ao dizê-lo naquela altura, o que ele fez, penso que involuntariamente, mas fez, contribuiu para desvalorizar a gravidade do que tinha acontecido. E isso serviu para que forças antissemitas crescentes no mundo inteiro se aproveitassem disso para desvalorizar aquilo que foi um massacre de judeus, o maior massacre de judeus desde o Holocausto.
3: Deixa-me aproveitar essa deixa para também questionar a Margarida Marques precisamente sobre isso, porque uma das grandes críticas que se faz ao consulado de António Guterres é que assumiu um papel de defensor intransigente dos palestinianos e que isso, de certa forma, colocou em causa um certo equilíbrio que o secretário-geral da ONU devia observar. A Margarida Marques revê-se nessas críticas ou acha que não fazem sentido neste caso?
18: Eu acho que se procurou criar essa narrativa. Eu lembro que a frase de António Guterres foi que a atitude condenável, evidentemente, do Hamas a 7 de outubro, que ele disse foi: esta iniciativa não vem do vácuo. Foi a expressão exatamente que ele utilizou. E se nós olharmos,
3: mas isso,
18: talvez
3: isso
18: a informação
3: não,
18: que ele tinha
3: não
18: na
3: é
18: altura,
3: legitimar uma ideia de direito de resposta?
18: Não é legitimar, mas repare uma coisa, nós sabemos hoje que Israel tinha informação de que esse ataque ia ocorrer e o governo nada fez.
17: Bem, isso é uma questão bastante grave.
18: Isso é...
17: Tem que ser demonstrado, isso é uma questão muito grave.
18: Não, a afirmação não é minha, a afirmação é de um relatório que saiu recentemente, que não foi desmentido por Israel.
17: Eu conheço esse relatório, até conheço um jornal que publicou isso. E que isso
18: mas eu penso que a questão fundamental... Diga.
17: Diga-lhe, peço desculpa, interromper.
18: Mas eu penso que a questão fundamental é nós sabermos qual é a frase que diz Guterres, que é não vem do vácuo. E aquilo que nós podemos perceber, com essa frase ou sem essa frase, nós sabemos qual era a ambição de Israel. Como percebemos também quem é que financiava o Hamas. Como foi o próprio, aqui não é nenhum relatório, foi o próprio Primeiro-Ministro que assumiu publicamente como é que se fazia o financiamento do Hamas. Quando o Hamas era, digamos, era e é um grupo condenável e que muito tem contribuído também para a destruição da Palestina. Dito isto, evidentemente que as opiniões mundiais dividem-se muito sobre esta matéria, mas penso que ao nível, e é condenável o facto da comunidade internacional não ter capacidade para reduzir, tentar evitar o aumento da conflitualidade no Médio Oriente. Aliás, é outra das afirmações de António Guterres na sua intervenção hoje na Assembleia Geral. É um apelo à comunidade internacional para reduzir o conflito no Médio Oriente, mas evidentemente qualquer que fosse a afirmação de Guterres e quem quer que fosse o secretário-geral das Nações Unidas, era claro que Israel não estava disposto a aceitar o papel da comunidade internacional.
17: Uhum. E devemos quando eu puder falar...
16: Sim. Isto é um debate, portanto estejam à vontade.
17: Que a certa altura parece, é que a certa altura parece que Israel que invadiu o Gaza.
3: Tiago Moreira Sá, pode responder. Vamos aproveitar agora para ainda irmos a outro tema.
18: Não, o Hamas não é vítima, é o próprio
17: Israel. O problema é precisamente
18: que...
17: quando nós escolhemos, depois do 7 de outubro, quando nós escolhemos, as palavras contam, e contam politicamente, quando nós escolhemos falar em contextos, a mensagem é clara, a mensagem é que nós estamos a legitimar, mesmo que involuntariamente, ou pelo menos a diminuir a gravidade daquilo que aconteceu. E é isso que é mais inaceitável, em termos da situação concreta, como também em termos dos valores fundamentais que nós queremos transmitir. Uhum. E os valores fundamentais que nós queremos transmitir não são seguramente os valores do Hamas. Uhum. São os nossos valores, os valores ocidentais que consideramos valores da humanidade. São valores de respeito pela vida. Sim, mas não foi isso que aconteceu, peço desculpa. O que aconteceu foi justamente o contrário. Foi atenuar a gravidade daquilo que aconteceu. Com a agravante.
16: Então, eu ia dizer que já ficou claro, queria avançar já para uma outra parte do discurso, porque o Guterres disse hoje às grandes potências.
17: Mas é que isto não é irrelevante, porque isto é o grande combate que está pela frente. O combate que está pela frente e a forma como o secretário-geral das Nações Unidas se posiciona neste combate é o que vai acabar por determinar a avaliação que temos de fazer do seu mandato. E ele tinha a hipótese de ser líder político e moral de um conjunto de valores como a de liberdade, democracia, Estado de Direito, respeito pela vida, ou seja, tudo aquilo que o Hamas não representa, mas dei o exemplo do Hamas, podia dar outros, e não o fez, pelo contrário, o que falou mais vezes, criticou mais vezes Israel do que criticou a China, a Rússia, o Irão, já para não falar um pouco ou nada que disse sobre o massacre de protestantes, de manifestantes no Irão. Estamos a falar de milhares de manifestantes no Irão, e quando alguém se posiciona desta forma, está a abdicar de ser o líder político e moral daquilo que nós acreditamos. E isso,
16: mas Tiago Moreira Sá, também é verdade que o Conselho de Segurança da ONU bloqueou sistematicamente a Ucrânia, a Síria, a Gaza, as grandes potências usam o veto para proteger os seus interesses.
18: E já agora uma questão, quer dizer, se dúvidas houvesse sobre a posição de Guterres na altura, e não critico pela declaração que fez, a forma como as coisas evoluíram e como a situação evoluiu no Médio Oriente, revelam que Guterres tinha razão. E é preciso não esquecer outra questão, e aí retomo as palavras que foram referidas inicialmente pelo Tiago Moreira de Sá, que é o facto de nós termos Trump como presidente dos Estados Unidos. Ou seja, Trump, presidente dos Estados Unidos, tem sido um fator altamente perturbador das democracias, quer na democracia na América, quer nas democracias na União Europeia, através de interferências diretas, aliás, como a Rússia, mas através de interferências diretas.
17: Ou seja, o problema é Trump, não é a Rússia, não é a China, não é o Irão. Não é o Irão, o problema é Trump. Eu acho que é este problema que, infelizmente, eu acho que António Guterres, de alguma maneira, partilha. É este problema. Ele teve mais problemas com Donald Trump do que teve com líderes das potências autoritárias e revisionistas que querem minar a ordem internacional em que vivemos. É exatamente este estado de espírito que depois acaba por estar na base do fracasso do seu. Ele podia ter sido líder político e moral de um conjunto de valores e, em vez disso, esteve mais preocupado em entrar em polémica com aliados do que propriamente em aliados de quem partilha valores fundamentais do que com os outros. E isso é que eu acho que foi o grande problema. O problema não é Donald Trump. Cada um, obviamente, tem o direito de ter a opinião que quiser, mas o problema não é Donald Trump. Quem está a minar a ordem internacional liberal não é Donald Trump. Quem está a pôr em causa a democracia não é Donald Trump. E nós perdemos mais tempo a falar de Donald Trump do que falar, por exemplo, do Irão.
3: Tiago Moreira de Sá e Margarida Marques, muito obrigado pelas pistas que nos deixaram aqui, pela vossa análise divergente sobre o consulado de António Guterres. Exatamente. Foi por isso que promovemos também este debate, para ouvir ambas as vossas opiniões. Muito obrigado pela vossa presença neste explicador da Rádio Observador.
18: Muito obrigada. Boa tarde.

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0: Rádio Observador, são 5h58 em Portugal Continental e na Madeira, menos uma hora nos Açores. Esta é a Tarde Política da Rádio Observador, nesta hora das 6, como é hábito, vamos ter E o Vencedor É, hoje com a Judite França, a Raquel Abcacis e o Alexandre Borges. E Judite, com um menu bastante completo.
1: É verdade, é variado, variado. Hoje temos...
0: É quase um buffet.
1: É quase um buffet. A Ministra do Ambiente, com conselhos de poupança, ainda a ambição de Mário Centeno, a mais recente entrevista de Leonor Beleza, os avisos de José Luís Carneiro e Jorge Palma, o autor mais citado pelos políticos portugueses.
0: E vamos saber quais são os temas em destaque agora no Jornal das 6, com o Miguel Cordeiro. Miguel?
2: Discursos de Donald Trump e de António Guterres na Assembleia Geral das Nações Unidas. António Guterres falou pela última vez como secretário-geral da ONU e disse que as superpotências não conseguem resolver todos os problemas. Minutos depois, foi Donald Trump a subir ao palco e respondeu diretamente a Guterres com a frase "A América está de volta". Muitas mensagens deixadas por Donald Trump nesse discurso que vamos detalhar neste Jornal das 6. Destaque também para um anúncio da Ministra da Saúde. Depois da concentração das urgências de obstetrícia, agora vai acontecer o mesmo na região de Lisboa e Val do Tejo, com as urgências de ortopedia e traumatologia.
0: E quanto ao estado do tempo para amanhã, o calor vai continuar com algumas nuvens. Na quinta-feira, a temperatura deverá começar a baixar, sobretudo no litoral. As máximas previstas pelo IPMA para amanhã, quarta-feira, Porto 27, Braga e Viseu 35, Aveiro 23, Coimbra 34, Leiria 31, Santarém 38, Lisboa 36, Setúbal 32 e 29 para Faro. Eu sou o Ricardo Conceição e esta é a Tarde Política da Rádio Observador. Jornal das 6 com Miguel Cordeiro, na Assembleia Geral da ONU. António Guterres disse hoje que as superpotências não conseguem resolver todos os problemas. Donald Trump falou minutos depois e quis responder com uma garantia: a América está de volta.
2: Foi em Nova Iorque, no discurso da abertura das Nações Unidas, da Assembleia Geral das Nações Unidas, que Guterres deixou essa ideia de que não existem superpotências capazes de resolver todos os problemas do mundo. E Donald Trump, logo depois, deixou essa mensagem sobre aquela que considera ser a maior superpotência do mundo. Explicou, perante todos os que estavam na sala, o que estão a fazer os Estados Unidos e o que ainda querem fazer durante este mandato de Donald Trump. O jornalista Martim Madeira explica-nos como correu este discurso de Donald Trump.
3: I can report to you with pride that America is back and our country is stronger today than ever before.
4: A América está de volta é a principal mensagem de Donald Trump num discurso de 30 minutos, mais ou menos, que mais pareceu um estado da nação. Trump tocou em vários pontos sobre a guerra no Irão, afirma que tem uma decisão difícil em mãos.
5: Will a deal be made?
6: Tenho uma grande decisão a tomar. Será que se chegará a um acordo com o Irão que lhes permita reconstruir e criar um país muito maior do que alguma vez foi? Ou devo aniquilar a República Islâmica e fazê-lo rapidamente sem lhes dar nunca a oportunidade de voltar a matar e destruir pessoas e países?
4: Do Irão, Trump passou a Cuba para garantir que a liberdade vai chegar ao país.
3: Comunismo nunca vai vir à América. But freedom will be coming to Cuba.
4: E de Cuba passou à Ucrânia com a garantia de que o conflito vai acabar mais rápido do que se pensa.
3: Russia and Ukraine, and we will get that one done. It's going to happen, I think, more quickly than people understand.
4: Ainda sobre guerras, desta vez uma pessoal com uma organização independente, o presidente norte-americano afirma que os Estados Unidos não se vão reger pelo Tribunal Criminal Internacional.
6: Nunca permitiremos que militares norte-americanos ou qualquer outra pessoa sejam investigados ou submetidos a julgamentos farsa por um tribunal anti-americano sem jurisdição sobre nós. São um grupo de pessoas maléficas.
4: Por fim, Trump fala na inteligência artificial para garantir que os Estados Unidos estão a vencer a corrida.
3: Whoever wins, super intelligent, wins. And we're leading now over China by a lot and everyone else. And
4: Um discurso em Nova Iorque que serviu para Trump engrandecer os Estados Unidos e com um direito a um pedido final, para que a inteligência artificial passe agora a chamar-se super inteligência.
2: Os pontos mais importantes do discurso de Donald Trump na Assembleia Geral das Nações Unidas em Nova Iorque. Antes, António Guterres apelou às superpotências para lutarem pela cooperação entre os diferentes países. Sobre os conflitos em curso, voltou a criticar a atuação de Israel nos territórios palestinianos, mas também a atuação da comunidade internacional. Disse que a solução de dois Estados está a esfumar-se diante dos olhos de todos.
0: E à margem da reunião da Assembleia Geral da ONU, os Estados Unidos e a Dinamarca assinaram esta tarde o Acordo de Defesa da Groenlândia.
2: Já tinha sido anunciado no fim de semana e prevê uma maior presença

0: O modelo vai ser semelhante ao que aconteceu com as urgências de obstetrícia. A Ministra da Saúde anunciou a medida na primeira audição regimental da Comissão de Saúde na Assembleia da República. Na intervenção inicial, Ana Paula Martins criticou a dispersão dos recursos na forma de organização das urgências e anunciou que o Executivo vai avançar com esta nova concentração, agora para ortopedia e traumatologia.
1: Não podemos continuar a organizar urgências com base na dispersão de recursos que não existem. É precisamente esta aprendizagem que vamos levar agora para a restante rede nacional de urgência e emergência. Em junho, o Governo criou um grupo de trabalho para a atualização desta rede. E digo-vos com toda a clareza, vamos avançar para a concentração de urgências metropolitanas e regionais de ortopedia e traumatologia e noutras áreas em que a evidência técnica demonstre que essa concentração é necessária, com prioridade em Lisboa e Val do Tejo.
0: A Ministra falou também sobre a formação dos médicos no SNS. Ana Paula Martins diz que o Governo está a pressionar a Ordem dos Médicos para que abra todas as vagas formativas para este ano e salienta que o concurso que vai ser lançado tem como objetivo atingir todas as vagas autorizadas pelo Governo.
2: O Ministro da Defesa lamenta as acusações lançadas por André Ventura e o deputado do Chega, Pedro Frazão, sobre a compra de fragatas à Itália.
0: Nuno Melo diz que o programa europeu SAFE, que financia a compra de equipamentos militares, não permite a existência de empresas intermediárias e que a escolha dos equipamentos foi exclusivamente técnica. Numa audição na Comissão Parlamentar de Defesa, o Ministro da Defesa criticou as expressões utilizadas pelo Chega para o atacar durante o verão.
3: Pedro Frazão e o Presidente André Ventura do Chega ultrapassaram todos os limites de combate político. Mentiram premeditadamente, deturparam factos, difamaram e fizeram afirmações gravemente lesivas do bom nome, da honra e da consideração de pessoas e de instituições, dos quais muitos servidores públicos, um deles está aqui ao meu lado, que é atingido diretamente por estas afirmações. A mim próprio, naturalmente, ao Ministério da Defesa Nacional e ao CDS.
0: Nuno Melo, na Comissão de Defesa, no Parlamento, o Ministro começou a audição por perguntar se devia esperar pela presença de André Ventura e Pedro Frazão para responder diretamente a quem o tem atacado.
2: André Ventura já respondeu ao Ministro da Defesa. O líder do Chega reitera que o negócio das fragatas, diz, continua muito mal explicado.
0: O Presidente do Chega acusa Nuno Melo de perseguir políticos que procuram esclarecimentos e mantém as dúvidas quanto à maneira como foi feito o negócio.
4: O negócio das fragatas foi mal explicado, de como continua, também por opacidade do seu Ministro da Defesa, a não ser explicado, e como ainda temos muito para perceber, porque o Governo não quis explicar. O que é que sabemos ao dia de hoje? Que o Brasil não quis estes materiais, que Itália pagou muito menos por eles, e o Ministro da Defesa não nos consegue dizer que equipamentos é que aquelas fragatas têm, que comissões, se é que comissões, é que se pagaram, e quer meter processos aos políticos por pedirem esclarecimentos.
0: André Ventura a acusar diretamente o Ministro da Defesa de gastar milhões de euros do erário público sem dar explicações. Palavras do líder do Chega em Santarém, numa visita à Associação de Agricultores do Ribatejo, onde se reuniu com profissionais do setor. E diz André Ventura que é um setor que está numa situação dramática. Acusa também o Governo de dar apoios irrisórios.
4: Nós temos hoje em Portugal uma situação absolutamente dramática para os agricultores, mesmo nesta questão também dos combustíveis. No último ano, segundo as associações do setor, nós tivemos um aumento de cerca de 1 euro no gasóleo agrícola e o Governo vangloria-se de um apoio de 9 ou 10 cêntimos.
0: Críticas de André Ventura esta tarde em Santarém.
2: E há outras notícias a marcar a tarde desta terça-feira, 22 de setembro.
0: O velório de Jorge Palma vai acontecer amanhã na Voz do Operário, em Lisboa. Será das 3 da tarde até às 10 da noite. O funeral vai ser na quinta-feira. É restrito a família e amigos próximos. Esta tarde, na Rádio Observador, Marcelo Rebelo de Sousa lembrou Jorge Palma como um músico rebelde e doce. Recuou até 1971, até ao dia em que conheceu Jorge Palma na primeira edição do Festival de Vilar de Mouros.
5: Encontrámos-nos, eu fui cumprimentá-lo e felicitá-lo. Estava muito entusiasmado com aquele ambiente, que era um ambiente muito peculiar. Não se esqueça que era um regime em que se vivia, e aquilo era uma manifestação heterodoxa, rebelde, e ele era naturalmente um rebelde. Foi sempre um rebelde doce, mas um rebelde.
0: Marcelo Rebelo de Sousa diz que um dos momentos mais marcantes foi o concerto do cantautor Jorge Palma no Castelo de São Jorge em 2020, que acompanhou já enquanto Presidente da República. Nesse concerto celebrou os 30 anos de vida do músico Marcelo Rebelo de Sousa, destaca a força e a felicidade de Jorge.

0: Palma. Há um incêndio para ocupar as autoridades em Santo Tirso. Tem mais de 7 meios aéreos neste momento no combate às chamas, mais de uma centena de operacionais. Começou às 3 da tarde, avança com 2 frentes ativas. Incêndio começou em Água Longa, no concelho de Santo Tirso. Fechamos com a seleção nacional. O avançado Fábio Silva acredita que chega na altura ideal à equipa de Portugal e revela que está entusiasmado por ter um treino liderado por Jorge Jesus. O primeiro treino aconteceu esta tarde. Antes desse treino, Fábio Silva falou aos jornalistas. Portugal vai jogar com o País de Gales já na próxima quinta-feira e Fábio Silva diz que é mais um para dar tudo pela equipa de Portugal e afirma que está nesta convocatória para ouvir e aprender muito com o novo selecionador.
1: Acho que sou um dos poucos jogadores que me teve a oportunidade de trabalhar com o Mister, como o Mister o referiu, mas sou uma pessoa que sempre acompanhou o trabalho do Mister ao longo dos clubes por onde passou. Sei o quanto os jogadores melhoram muito com ele, quanto ficam melhores jogadores com o Mister, e eu sou mais um aqui para ficar melhor, que acho que posso aprender grandes coisas. Sei que o Mister também vai me passar naquilo que eu puder melhorar, naquilo que posso ser importante para a equipa. Vou tentar armazenar, aprender, ouvir muito, que é o mais importante, e depois é executar.
0: Entusiasmado com esta possibilidade de ser treinado por Jorge Jesus, Fábio Silva é avançado do Borussia Dortmund, foi convocado para estes duelos da seleção portuguesa. O primeiro jogo é no Estádio de Alvalade, na próxima quinta-feira. Começa a caminhada na Liga das Nações, Portugal, País de Gales, às 7h45. Vai ter relato e comentário aqui na Rádio Observador.
2: Está combinado. Na quinta-feira há relato aqui do Portugal, País de Gales. O Miguel Cordeiro regressa às 6h30 para atualizar as notícias. Já daqui a pouco, o vencedor é, com o Judite de França, a Raquel Abcacis e o Alexandre Borges.
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2: Boa tarde e boa viagem.
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2: Quanto ao estado do tempo, o calor vai continuar, com algumas nuvens. Na quinta-feira já vai começar a baixar a temperatura no litoral. Está tudo muito bem explicado no podcast da Rádio Observador, Quente e Frio, com a Filomena Martins. Agora, e o vencedor é?
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2: E o vencedor é na Rádio Observador e também em vídeo no YouTube do Observador, hoje com a Judite França, a Raquel Abcacis e o Alexandre Borges. Eu sou o Ricardo Conceição e hoje temos vários assuntos, alguns mais quentes do que outros, mas vários assuntos interessantes em cima da mesa. A Ministra do Ambiente, que aconselhou aos portugueses que levantem o pé e poupem nas deslocações. A mais recente entrevista de Leonor Beleza. Também os avisos de José Luís Carneiro sobre orçamento, que afinal, o PS poderá oferecer alguma resistência na hora de aprovar. Também ainda vamos às ambições de Mário Centeno. Mas, Raquel Abcassis, começamos por Jorge Palma, o cantor, o poeta, o artista mais citado pelos políticos portugueses.
16: Enfim, hoje foi um dia triste, porque eu pessoalmente era também, era e sou, porque a música dele continua, uma fã de Jorge Palma e das suas várias épocas e momentos em que nos foi brindando com músicas e letras, do meu ponto de vista, espetaculares. E hoje fui ouvindo as várias reações que sucederam à morte dele. E achei curioso que ninguém se tivesse referido a uma coisa que para mim me saltou logo à cabeça, que é, nos últimos anos, portanto eu também não sou historiadora, não quero fazer história e dizer que ele foi o maior autor citado. Por políticos da história de Portugal, mas seguramente dos últimos 20 anos e naqueles debates mais azedos e mais animados ao mesmo tempo no Parlamento, as letras de Jorge Palma vinham sempre à cabeça. Logo, eu acho que ainda todos nos lembramos do António Costa virando-se, acho que para Rui Rio, naquele tempo em que a geringonça reinava na vida política nacional, e ele com aquele ar trocista que punha sempre para rematar as conversas, citava aquela parte de uma das músicas mais conhecidas de Jorge Palma: enquanto houver estrada para andar, a gente vai continuar. Frase essa que também já foi repetida por Luís Montenegro para se dirigir, penso eu, que ao Partido Socialista, a ironia do destino. Mas lembro-me também de André Ventura, a certa altura, naquela sua tentativa sempre permanente de colar PS e PSD, de certa altura citar o nome daquela música do Encosta-te a Mim, para se referir a socialistas e sociais-democratas. E em muitos momentos e em muitos debates, as letras de Jorge Palma foram sendo usadas como arma política entre os políticos nacionais, e acho que esse é um mérito também que devemos atribuir a Jorge Palma, num dia em que muita gente fala sobre as várias vertentes da carreira dele e da vida dele. Acho que também o facto de ter conseguido produzir letras e poesia que se adapta à vida cotidiana todos os dias também diz alguma coisa do cantor e do músico e do autor.
2: Conseguiu criar expressões que utilizamos.
16: Exatamente,
2: não é?
16: Conseguiu criar expressões que nós quase usamos como ditados populares, uhum, e que não são. Foram alvo da sua criatividade e também da sua capacidade de observar o mundo e de estar dentro do mundo e de falar uma linguagem com que todos nós nos identificamos.
2: Tens alguma nota para isto? Não, não queres dar nenhuma nota a isto, Raquel?
16: Quero dar um 20 ao Jorge Palma e à sua carreira.
2: Sandro, também queres ir à referência?
17: De facto, isto é, seguindo o ângulo da Raquel, não exatamente o mesmo, mas um pouco esta... enfim, há duas coisas. Uma, não resisto por causa das palavras que se dizem na altura da morte... ninguém resiste a dizer umas palavrinhas de circunstância, não é?
2: Claro.
17: E hoje em dia acresce a isto uma espécie de obrigação de ser cool, ou de parecer cool, parecer porreiro, parecer que estou por dentro, que eu domino, que estou. E então, isto acontece sobretudo quando vai assim uma referência mais, uhum, da cultura popular, neste caso, como Jorge Palma, que há poucos anos de Zé Pedro, ainda há dias de Luís Represas, figuras assim. Enfim, isto por contraste com figuras digamos, da literatura ou da academia ou de outros universos, não é? Aqui foi, enfim, é o post de Carlos Moedas hoje sobre o assunto, diz várias coisas, mas depois diz: nascido em Lisboa, Jorge Palma conhecia o pulsar desta cidade como ninguém, dedicou-lhe acordes, madrugadas e uma honestidade desarmante que nos ensinou a rir dos dias errados e a abraçar o recomeço em cada primeiro dia. Essa célebre...
18: Em cada primeiro dia
17: canção,
18: está entre aspas, não é?
17: Exatamente, esse célebre tema...
2: Sérgio Godinho.
17: Depois veio outro post a falar da relação de amizade entre Jorge Paulo e Sérgio Godinho e de como chegaram a tocar esta música ao vivo, parecendo que eu não me enganei, pera, não isto é tudo de propósito. E a amizade é do mais lindo que há, não é? Pronto. E, enfim, e é daquelas coisas, pronto, que é, além das palavras de circunstância, ainda por cima agora estão mais aceleradas, parece-me.
2: Por causa das redes.
17: Por causa das redes e por causa da inteligência artificial, porque depois há aqui outros detalhes, às vezes nestes textos, que fazem suspeitar que isto são aqueles lapsos. Isto não é bem como os violinos de Chopin do Santana. Houve um tempo em que havia o Santana. Agora há o ChatGPT para fazer esse tipo de coisa, não é? E portanto, tendo a fazer algumas confusões. E isso, pronto, sai assim, sai, enfim, sai um pouco ao contrário. Sobretudo, acho eu, numa figura como Jorge Palma, que.
16: Não merecia isto.
17: É isso, é isso. Jorge Palma seguramente não é figura para um político usar na lapela, não é? Não, não é. E nisto passava para o meu segundo ponto, que é sobre como, enfim, pessoalmente, muita gente, quer dizer, eu escrevo sobre isto também no Observador, e muita gente, com certeza, quer dizer, acho que muita gente tem uma relação muito pessoal com a música de Jorge Palma. No meu caso, fui sempre um grande admirador, sobretudo por isto que é, vem de um tempo. Foi sempre um homem, claro que com grandes convicções políticas, mas foi sempre acima de tudo um músico, não é? Ao passo que na geração dele havia muitos políticos.
16: Cantores de intervenção.
17: Cantores de intervenção, em que a música estava ao serviço de uma ideia política que querias fazer passar. E no caso de Jorge Palma, a música foi sempre o mais importante. A música, e dentro disto, o poema da canção, naturalmente. Portanto, não sacrificou métricas, não sacrificou melodias, descobriu sempre a melodia em cada tema. E acho que a política está lá, as suas convicções estão lá, no fundo, mas sobretudo foi sempre a arte, foi sempre o poema. E por isso não se deixou encurralar na circunstância temporal. E atravessa décadas e atravessa gerações.
2: Judite, também tens algo a dizer?
18: A não ser que sou grande fã de Jorge Palma, mas acho que isso há, enfim, milhões em Portugal que são fãs de Jorge Palma, e bem, e esperemos que a música dele continue a não ser instrumentalizada, como ele próprio nunca deixou que fosse instrumentalizado, e com certeza não.
16: Não quer dizer que não possa ser usada.
18: Claro. Usada,
17: sim,
18: mas,
17: sim,
18: certo. Usada, mas.
17: Tema, um verso, porque, como dizias, sim, não é? Brincar,
2: certo,
17: com.
2: As canções depois deixam de ser dos artistas.
18: Sim,
2: não é?
18: Claro. Mas ele próprio nunca se deixou, exato, instrumentalizar. Certo, certo, não é? Certo. Nunca esteve ao lado de um partido, nunca esteve numa determinada facção. E ele. Apesar de dizeres que a política estava lá, eu acho que para ele, de facto, o mais importante era o poema, e era o amor. Para ele, o mais importante era o amor. E eu acho...
17: Podemos terminar por aqui, Ricardo.
18: Mas eu acho que é bom, não, mesmo sendo desta geração, não se sacrificou ao politicamente correto, de entrar nesta roda em que todos têm opinião política e todos querem firmar uma opinião política. E bravo por isso.
2: Então vamos para o teu outro tema,
18: vamos.
2: Que é a entrevista de Leonor Beleza.
18: Que, pronto, nem um bocadinho menos interessante, porque a entrevista, apesar de ser muito boa, eu acho que merece atenção, mas não é surpreendente. Disse algumas coisas como é absolutamente antipatriótico baixar a idade da reforma, o SNS é uma grande aquisição da democracia, o debate público concentra-se demasiado em polémicas e demasiado pouco em dados, são precisas mudanças, algumas incomodam, portanto, tudo isto é muito razoável, muito inofensivo, muito verdade, mas Leonor Beleza não é propriamente uma comentadora a fazer diagnósticos de fora, não é? É vice-presidente do partido que está neste momento a governar. E fez questão de explicar que estamos num parlamento politicamente dividido, que torna muito difícil fazer mudanças. No fundo, é uma forma elegante de dizer: sabemos o que é preciso fazer, já apontamos o diagnóstico, temos a cura, mas não conseguimos fazer e a culpa não é nossa. E, que é uma tradição portuguesa muito rica neste aspecto, não é? Que é identificar os problemas, enunciar com grande clareza as soluções e depois encolher os ombros também com grande serenidade, porque não há nada a fazer. E eu acho que a coisa mais surpreendente enfim, que eu vi na entrevista foi o facto de ter considerado Giorgia Meloni uma surpresa positiva, talvez tenha sido assim o mais surpreendente, que não estaria à espera de Leonor Beleza, mas no essencial sabemos que tem razão no diagnóstico, mas depois a posição que tem para ajudar a transformar o que é preciso, diz-nos que é muito difícil, enfim, Difícil não é impossível, mas por vezes em Portugal é indistinguível se é impossível ou se é difícil.
2: Queres deixar alguma nota?
18: Quero deixar um 12 para a Nobleza. Acho que podia ter ido um pouco mais longe.
2: Raquel?
16: Olha, o que acho mais curioso desta entrevista é ser a segunda no espaço de uma semana.
18: Mas isso foi preciso para corrigir, não é?
2: Era isso. Era isso...
16: Mas eu não sei se será só isso.
2: Porque não porque é muito frequente.
16: Sempre foi, e o meu passado jornalístico prova isso, totalmente aversa a dar entrevistas. As poucas que deu foram muito bem pensadas, muito calculadas, muito espaçadas.
2: Não
16: muito...
2: é por falta de convites?
16: Não foi nunca por falta de convites.
18: Mas e eu acho que questiono-me... aqui teve que... Não
16: mas
18: foi?
16: Questiono-me se será só isso. Lino Beleza era também um braço, enfim, também sempre foi muito próxima de Marcelo Rebelo de Sousa, por exemplo, e quando Marcelo Rebelo de Sousa esteve em apuros, não saiu a terreiro para lhe dar este conforto, assim, pronto, estou-me a lembrar de Marcelo Rebelo de Sousa, mas de muitas outras figuras que passaram pelo PSD e que passaram por apertos. E nunca a vi atravessar-se desta maneira e questiono-me sobre qual é a real intenção deste excesso de exposição pública que ela agora está a assumir. Eu acho que ela não vai estar muito mais tempo à frente da Fundação Champalimau, por uma questão, acho que ela aliás até já falou disso, por uma questão de idade e de achar que está há muitos anos à frente da Fundação. E Lino Beleza, nós sabemos que foi sempre um nome muito falado quando se falou em candidatos presidenciais. E, portanto, não sei se não se está aqui a iniciar um caminho curioso. Vamos esperar para ver se ela dá mais uma entrevista daqui a uma semana, 15 dias, porque imagino que este excesso de entrevistas esteja a motivar um excesso de convites. E, portanto, estou com curiosidade para perceber porquê. Ao fim destes anos todos, porque é que ela decidiu este excesso de exposição? Só uma coisa em relação à entrevista, parece-me que foi nesta que ela falou disso. E aí sim, acho que há alguma coordenação com a Ministra da Saúde atual, que é ela explicar que com na base de tarefeiros não é sustentável manter hospitais do SNS a funcionarem.
18: E aproveitou para dar exemplos do seu tempo.
16: Exatamente.
18: Das dificuldades,
16: portanto,
18: que teve também de mudar coisas.
16: E portanto aí eu acho que ela traz um apoio precioso à Ministra da Saúde, que parece estar agora com um novo fôlego e a anunciar muitas coisas, e no fundo dando conforto àquela tese que o próprio Luís Montenegro levou para um congresso, dizendo que a Ana Paula Martins era a nova Leonor Beleza dos tempos modernos, e aparentemente Leonor Beleza decidiu dar-lhe esse crédito.
18: Deixa-me só fazer aqui uma pequena nota, porque as pessoas podem não ter percebido. Na primeira entrevista, esta foi a segunda, como falavas, na primeira entrevista, Leonor Beleza fez um comentário sobre Pedro Passos Coelho e as intervenções. E aqui corrige. Aqui diz que nunca foi sua intenção fazer qualquer tipo de crítica, pelo contrário, ele é uma ajuda e não um fator de problema.
2: E não sabemos quando é que essa entrevista à RTP terá sido gravada.
18: Não.
2: No programa da Fátima Campos Ferreira, também tem muita edição, portanto terá sido há algum tempo. Duas entrevistas.
16: Sim, mas a agenda não lhe escapa. Ela
2: sabe
16: bem que toda a gente falou daquela entrevista há uma semana.
2: Sim, exatamente. Vamos regressar já daqui a pouco para a segunda parte de E o Vencedor É, com a Judite França, a Raquel Cassis e o Alexandre Borges.
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2: São 6:30, Miguel Cordeiro, vamos às notícias que estão a marcar esta terça-feira.
25: Começamos pelo incêndio em Santo Tirso. Foi cortada a Estrada Nacional 105 e foram retiradas todas as pessoas que estavam numa urbanização por causa do aproximar das chamas. Isto é o que adianta uma fonte da Proteção Civil, à Agência Lusa. A urbanização do Val do Pisão, nessa urbanização todas as pessoas tiveram de ser retiradas pouco depois das 4:30 da tarde por causa do incêndio que se aproxima. Essa mesma fonte garante que não há feridos e neste momento não há habitações em perigo. As pessoas foram todas retiradas por precaução. De acordo com a Proteção Civil, encontram-se no terreno mais de 150 operacionais, apoiados por 44 viaturas e neste momento estão também no combate às chamas 5 meios aéreos. O fogo começou por volta das 3 da tarde, tem 2 frentes ativas. Foi também por precaução cortada a Estrada Nacional 105. O Governo vai avançar com a concentração de urgências metropolitanas e regionais nas especialidades de ortopedia e traumatologia, isto na região de Lisboa e Val do Tejo. É algo semelhante ao que aconteceu com as urgências de obstetrícia. A Ministra da Saúde anunciou esta medida no Parlamento, está a ser ouvida na Comissão de Saúde. Nessa intervenção, Ana Paula Martins criticou a dispersão de recursos de forma, na forma de organização das urgências, e anunciou que o Governo vai avançar com essa nova concentração agora para ortopedia e para traumatologia, a acontecer ao longo dos próximos meses. Destaque também para a Assembleia Geral das Nações Unidas. António Guterres fez hoje o último discurso e quis criticar as superpotências. Disse que as superpotências não conseguem resolver todos os problemas e apelou à cooperação entre os diferentes países. Criticou também a atuação de Israel nos territórios palestinianos e a atuação da comunidade internacional perante esse problema. Diz que a solução de dois Estados está a esfumar-se diante dos olhos de todos. Depois de Guterres criticar as superpotências, Donald Trump subiu ao palco e respondeu com uma garantia: a América está de volta. Diz Donald Trump que vai resolver os problemas no Irão e ainda não decidiu se vai avançar para negociações ou para bombardeamentos mais intensos. Escutamos o discurso de Donald Trump, partes mais importantes do discurso de Donald Trump, daqui a pouco no Jornal das 7. Também esta tarde, à margem da Assembleia Geral das Nações Unidas, os Estados Unidos e a Dinamarca assinaram o acordo de defesa da Groenlândia, um acordo que já tinha sido anunciado no fim de semana e que prevê uma maior presença militar norte-americana na Groenlândia.
2: Miguel Cordeiro vai regressar às 7 para atualizar as notícias já daqui a pouco, a segunda parte de E o Vencedor É, hoje com a Judite França, o Alexandre Borges e a Raquel Cassis. Boa tarde, boa viagem, bom regresso a casa e paciência para o trânsito.
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2: Quanto ao estado do tempo para amanhã, o calor vai continuar com algumas nuvens. Na quinta já deverá começar a baixar um pouco a temperatura, sobretudo no litoral. Vamos para a segunda parte de Juvens Toré. Rádio Observador, são 6h35.
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2: Segunda parte de Juvens Toré, na Rádio Observador e também no YouTube, em vídeo, hoje com a Judite França, o Alexandre Borges, a Raquel Cassis e comigo, Ricardo Conceição. E vamos, Alexandre, à Ministra do Ambiente. Estás a seguir os conselhos da Senhora Ministra e estás a poupar nas deslocações?
17: Como direi, eu não, casualmente pode acontecer o meu comportamento coincidir com alguma coisa que a ministra tenha dito, mas isso, digamos, viria de trás de alguma racionalidade e obviamente não do conselho, porque de facto o que é um pouco mais é parecer que é uma escolha. Ou seja, isto é, respeito imenso a Sra. Ministra, antes de mais. Acho que disse outras coisas importantes. Acho que continua a ser uma das melhores ministras do governo. Tomara a Luís Montenegro que fossem todos com a Maria da Graça Carvalho. Mas sobre esta matéria, além de ter tido que se corrigir no próprio dia, porque depois percebeu que afinal havia indicadores, ainda não finais, mas
2: estava a dizer que havia um aumento.
17: No consumo, exatamente, dos combustíveis. Em geral, gasolina, gasóleo, jet fuel, não é?
2: Eram dados do primeiro semestre.
17: Exatamente. Quando, mesmo dentro do primeiro semestre, no caso no segundo trimestre, já há uma quebra bem visível de abril até junho, e que depois já se está a prolongar para o terceiro trimestre, que os dados ainda não temos finais, mas que já se percebem, não é? Mas além disso, portanto, além dessa precipitação, há duas coisas, digamos. É apontar isto diretamente aos cidadãos é andar desfasado da realidade. Quer dizer, achar que esta é uma escolha dos cidadãos e não das empresas e do governo e das instituições públicas.
2: Quando vais para o Folguedo ao fim de semana.
17: Ui, e sabes lá tu o que é? sim.
2: À sexta-feira à noite estamos aqui cheios de energia.
17: Cheios de energia, exatamente, como vês, é isso. É tudo em álcool e combustíveis. O outro, como é que o holandês dizia que era vinho e mulheres, não era?
2: Era.
17: Agora não, agora é vinho e combustíveis. Nós adoramos torrar todo o cêntimo que ganhamos. E segundo, é isso, isto é imaginar em algum momento que as pessoas fazem isto por gosto. É imaginar que as pessoas... Eu não percebo como é que um governante acredita que as pessoas não estão espremidas debaixo do que se passa em termos de custo de habitação, de inflação e níveis dos combustíveis. É lembrar assim, o gasóleo nestes 6 meses aumentou num depósito de 50 litros 40%. 40% no custo para as pessoas. A gasolina 25%. Desde fevereiro para cá. Numa coisa que as pessoas têm que fazer semanalmente, enfim, por aí, não é?
2: Uhum.
17: Portanto, quando se diz, há muitas alternativas, o que é que nós estamos a dizer? Esta coisa de empurrar sempre as pessoas para os transportes públicos, tudo para os transportes públicos. Portanto, o problema da habitação é o que é, já temos falado sobre isto aqui, portanto, 20 euros para toda a gente andar de transporte público, e acredita-se que isto resolve a questão. O país aumentou 1,5 milhão de habitantes nos últimos anos, como também ficámos a saber. 1,5 milhão de habitantes que, fundamentalmente, novidade, usa transportes públicos. São pessoas que não são assim riquíssimas, não é? Portanto, este acumular que nós conhecemos em vários tipos de transportes, de pessoas para lá, continuar a empurrar as pessoas para lá, acham verdadeiramente que, isto, que esta é uma solução? Isto é, porque é que o governo...
9: melhorarem os transportes públicos?
17: É isso mesmo. Porque é que o governo, se tem essa preocupação, não está a investir nos transportes públicos? É para haver mais meia dúzia de carruagens de comboios elétricos que apareceram há dias que se acha isto? Dados do IMT, os transportes em Portugal, as deslocações em Portugal, ao quilómetro, 97% são feitos com combustíveis fósseis. 97%. Portanto, não há aqui nenhuma estrutura sobre ângulo nenhum que permita às pessoas fugirem a fazer isto. Ou então, não sei, estamos a preparar as pessoas a andarem a pé? Pode ser.
2: Faz olha, vão... porque aí tem consequências na saúde.
17: Exato.
2: Vai diminuir a procura nas urgências.
17: É que ainda tem mais isso. Só coisas boas, só coisas boas. E depois, por outro lado, enfim, há um desfazamento também.
2: Mas é muito essa questão da opção, não é?
10: Da falta de opção.
2: Das possibilidades que as pessoas... têm à mão, por exemplo, os de França têm a possibilidade de vir a pé para o trabalho.
10: Mas
2: não é?
10: Eu sou uma privilegiada.
2: É, e isso é um privilégio.
10: Completamente. Tenho perfeita noção, porque durante muito tempo tive que trabalhar fazendo um longo percurso.
2: Nos arrabaldes.
10: E nada bate uma pessoa poder ir a pé trabalhar. Nada.
17: Claro. Nada, sim, sem dúvida, mas isso é mesmo... privilégio de
10: privilégio.
17: Pouquíssimas pessoas.
10: Sim, sim.
17: Porque, neste caso estamos a falar de Lisboa, de uma grande cidade. Mas e no interior ou nas regiões mais periféricas? É pior ainda. Porque nesses casos, tipicamente, há pouquíssimos transportes. Porque depois há uma racionalidade, apesar de tudo, para o investimento, não é? De transporte público, para o número de utilizadores.
2: Raquel, também queres...
9: Sim, eu não tenho nada muito mais a acrescentar. Quer dizer, acho que nós somos um país... É um facto, quer dizer, eu não querendo contraditar nada do que o Alexandre e a Judite disseram, também acho que há muita gente que vive e trabalha dentro da cidade e que se desloca de carro por comodismo. E isso nós sabemos que existiu, que existe e que existirá. Sim. E de facto nós não vemos... Eu não sei os números, mas nós não vemos uma diminuição do trânsito em Lisboa nas deslocações que fazemos.
2: Portanto, esta semana, antes pelo contrário.
9: Eu não acho em si mal o apelo que a ministra faz, porque nós temos definitivamente que mudar de hábitos. Agora, acho que nós somos um país que nunca privilegiou os transportes públicos.
10: Pois não.
17: Mas tem piorado ao longo dos anos.
9: E tem piorado indicam... porque não há investimentos.
17: Exatamente.
9: Porque os comboios deixaram, as linhas de comboios foram, desapareceram, porque não têm obras nem renovações, estes à volta da cidade de Lisboa, imagino que à volta da cidade do Porto não têm carruagens renovadas nem nada de novo há décadas e décadas.
17: Tu vês quanto é que custa fazer duas estações de metro e estás há anos e é por outro lado.
9: Mas porque a linha do metro, que apesar de tudo eu acho que é o que funciona melhor, quando pensam fazer um alargamento da linha do metro, vão fazer um alargamento da linha do metro dentro da cidade em vez de expandirem o metro para fora da cidade, que é uma coisa, gastarem milhões e milhões numa obra que nunca mais acaba, eu digo isto porque sou vizinha da dita da obra, nunca mais acaba, para depois as pessoas continuarem-se todas a deslocar dentro da cidade. Quer dizer, é tudo a nossa política de transportes nos últimos 50 anos, atrevo-me a dizer, e a elogiar a política do Estado Novo em matéria de transportes, porque apesar de tudo, os investimentos robustos que foram feitos foram nessa altura. Desde o metro até todo o resto. E em 50 anos, praticamente nada melhorou. Praticamente nada. O metro em Lisboa alargou-se um bocadinho e o metro do Porto, ao fim de anos e anos e anos e anos e anos de promessas, lá se conseguiu implementar. Mas quer dizer, é muito pouco para 50 anos. Muito pouco. O meu filho está em Madrid neste momento. Em Espanha, uma pessoa mete-se no comboio e vai para qualquer parte de Espanha, que é um país gigantesco, por um preço muito diminuto, e circula facilmente transportes públicos, sobretudo de comboio, num país daquela dimensão. E nós em Portugal parece que a distância entre Lisboa e o extremo norte de Portugal, que é a mesma coisa do que irmos daqui a Barcelona.
2: Sim, é que... Se tu quiseres ir de transportes, eu confesso-me um adepto dos transportes públicos e sempre que possível utilizo, É difícil e a oferta é muito diminuta e desencoraja o mais bem intencionado.
9: Nisso nós não nos tornamos europeus.
17: Não, pioramos. Hoje é o dia sem carro. Repararam nisso? Aqui há uns anos reparávamos nisso, apesar de tudo. Havia alguma comunicação de iniciativa e via-se um pouco na estrada.
9: Até chegou a haver dias sem carros que não houve mesmo carros.
2: Exatamente. No primeiro dia sem carros,
9: nós fizemos essa cobertura.
2: Não sei se posso, não foste tu que me obrigaste, mas quase. Eu fiz o percurso de Cascais para Lisboa de bicicleta, a acompanhar um senhor deputado. Para as tantas também recebi um telefonema da Raquel e disse: vai lá, o Paulo Portas vai falar ali ao pé do Parlamento. E lá fui eu de bicicleta e gravador. Mas depois
9: bons tempos.
2: É verdade. Bom, tens alguma nota para isto, Alexandre?
17: Sim, pronto, apesar de tudo, por entender que é um momento infeliz, mas que não penaliza o resto do percurso da ministra e o resto das coisas que disse e que são importantes. Sobre Portugal ter as suas reservas de jet fuel até em máximos, sobre como estamos atentos e a negociar e com visitas diplomáticas aos países com quem negociamos combustíveis, a Argélia, Nigéria, Estados Unidos e Brasil, fundamentalmente.
2: É um 10. Para ainda irmos.
17: Eu estava a dar sinal para sair da estrada.
2: Aos avisos de Zé Luís Carneiros, dito sobre o orçamento, afinal, o PS.
9: Agarrem-me que senão.
2: Está-se a fazer difícil.
9: Agarrem-me, senão eu chumbo.
10: Agarrem-me, senão eu vou-me a eles.
2: Uma entrevista agora à Antena.
10: Exatamente. Diz que a mensagem foi mais ou menos: o PS está disponível para viabilizar o orçamento, mas não tomem isto como garantido. E não votamos a favor, abstemo-nos, mas com condições que ainda não são definitivas, porque a proposta ainda não está em cima da mesa, mas já avisamos. Ou seja, o PS está disponível, aparentemente. Exceto para se comprometer já. Para se comprometer já, não está disponível. O que eu acho que é, enfim, mais ou menos razoável. Esta questão de fazer decisões sobre um documento que não é sequer conhecido pareceu-me sempre um pouco bizarro. Porque é apenas estratégia política, não é?
2: Mas é um bocadinho dar o dito por não dito?
10: Eu acho que, tendo em conta que já tinha feito uma lista de condições, não é? Era a revisão constitucional, as pensões, o pós-PRR e as vítimas da tempestade. Eu acho que depois desta lista de condições, não sei se vai acrescentar mais alguma coisa.
17: Mas o que eles diziam na altura é truque, não é? Mas o que eles diziam ao PS é: isto são as condições para falarmos, para negociarmos o orçamento.
10: Ah, eu achei que era negociar.
17: Aquilo tinha ali umas
10: entrelinhas. Ah, ok.
2: Sim, mas
17: é isso, é claro que todos percebiam.
2: Mas nunca desmentiu que
10: não, eu acho
2: ia deixar passar.
10: A não ser que agora queira maior generosidade por parte do PSD, mas o PSD vai ficar surpreendido, porque eles só estavam a contar com estas quatro. Uhum. Que, aliás, era título em todo lado, não é? Quatro medidas, quatro pedidos.
9: Que ele volta a repetir nesta entrevista.
10: Que ele volta a repetir na entrevista. Portanto, tendo listado estas condições, não percebo. Qual é a dúvida de se abster no Orçamento do Estado? Acho que, no fundo, é dar prova de vida. Acho
2: Queres
10: que
2: deixar uma nota para ainda termos aqui
10: um minuto Carneiro.
2: Para a Raquel ir à ambição de Mário Centeno, já que falámos no vencedor de ontem?
9: Isto hoje é o dia dos regressos, do meu ponto de vista, que não estive cá ontem. E, portanto, a cuidado do que Leonor Beleza, Mário Centeno acordou para a vida e perdeu a vergonha de mostrar que quer ser Primeiro-Ministro. Não sei muito bem como é que ele tenciona lá chegar, porque, enfim, já passou a sua oportunidade quando António Costa se foi embora e o Presidente não aceitou que fosse ele. Não, mas tem que se filiar num partido, enfim, tem que fazer o caminho das pedras, que aparentemente não quer fazer porque ele acha-se um escolhido, um predestinado. E eu devo dizer que me irrita ler e ouvir as entrevistas de Mário Centeno, não porque eu não acho que ele tenha qualidades e que tenha o seu valor, etc. Mas quando o vi nesta última entrevista a ameaçar com o papão do regresso aos tempos de Sócrates, fazendo críticas à política orçamental deste governo e depois designando essas críticas com o aumento da despesa que, esqueceu-se foi dizerem que é que foi em professores que passavam o ano inteiro em greve e sem darem aulas e com as escolas fechadas, foi em tentar reabilitar minimamente os serviços públicos à custa dos quais Mário Centeno conseguiu manter o equilíbrio orçamental. Isso ele não diz, mas faz este discurso como se fosse uma referência nacional em matéria de finanças e de visão política. Aliás, aquela ideia estapafúrdia de querer deixar de ser ministro das Finanças e passar a ser um ministro horizontal que ia resolver os outros problemas do governo. Ainda bem que o primeiro-ministro era António Costa e não caiu dessa abaixo.
2: E não lhe respondeu.
9: Exatamente.
2: Queres deixar a nota?
9: Deve ter pensado assim, grande lata. eu dou um 10 ao Mário Centeno pelas suas ambições e por não ver no horizonte que ele possa algum dia cumprir essas ambições,
2: ainda
9: a não
2: assim,
9: ser no que vai dizendo.
2: Ainda assim um 10. Amanhã há mais E o Vencedor É, nas manhãs 360. 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
1: E agora vamos ao Ideias Feitas.

0: Ideias Feitas na Rádio Observador com Alberto Gonçalves. Olá Alberto, bem-vindo.
1: Olá Ricardo, boa tarde.
0: E hoje queres regressar a Gaza e à propaganda do Hamas e à forma como o jornalismo também trata este tema.
1: É porque estão a decorrer, ou aconteceram dois episódios recentes, um deles ainda está a decorrer, o outro aconteceu há dois dias, já vou ser mais explícito, que provavelmente não abriram os telejornais, mas que acho que tem alguma relevância, e que por isso trago aqui um dos episódios. É uma ação judicial intentada nos Estados Unidos, cujos queixosos são dezenas de familiares ou familiares de dezenas de vítimas americanas do 7 de outubro de 2023, que estão a pedir à Al Jazeera mais, no total, isto é a soma das indenizações, ultrapassa os US$1.000 milhões, e a queixa, isto muito genericamente, alega que a Al Jazeera forneceu apoio material ao Hamas, que empregou membros do Hamas como repórteres e fotógrafos e produtores, que pagou por entrevistas exclusivas com líderes do Hamas, que disponibilizou infraestruturas para ações de recrutamento, e que alguns elementos da equipa da Al Jazeera, portanto, em Gaza, tinham conhecimento prévio ou até participaram nos ataques de 7 de outubro. Estas alegações ainda não foram provadas em tribunal, claro, mas para já, a Al Jazeera demitiu ontem, soube-se que tinha demitido 24 jornalistas e membros do canal televisivo que trabalhavam na faixa de Gaza, o que é capaz de ser um sinal de pelo menos algum reconhecimento de culpa. O outro episódio que me referi prende-se com umas declarações esta semana de um fotógrafo, pelos vistos, renomado, já ganhou muitos prémios internacionais, ao que vi, um senhor chamado Motaz Azaiza, que é natural de Gaza, que entretanto fugiu para o Qatar e que revelou numa entrevista que deu também há dois ou três dias, revelou que há um grupo do WhatsApp chamado Smart, que ele próprio ainda chegou a integrar, e que coordena as informações que podem ser divulgadas pelos jornalistas no terreno e de acordo, naturalmente, com os interesses do Hamas. E só um exemplo, o próprio fotógrafo em questão admitiu ter filmado agressões a reféns cometidas por multidões de populares em Gaza, mas ocultou essas filmagens, diz ele que para evitar que Israel identificasse os agressores. De qualquer maneira, as imagens foram ocultadas e o autor da ocultação reconheceu. E estes são, pronto, apenas dois episódios recentes que se acumulam com muitos episódios anteriores e aos poucos uma pessoa começa a saber aquilo que sempre se soube e bastava crer que grande parte das notícias sobre o conflito em Gaza, que existe, mas não são notícias, são propaganda do Hamas. Agora, isto vai mudar alguma coisa no clima geral que se vive face a Israel e face à comoção que Gaza suscita nas pessoas? Acho que não vai mudar nada. Acho que na maioria, suponho, acho que na vasta maioria, os que condenam Israel, enquanto divulgam propaganda do Hamas, claro, sabem que estão a divulgar propaganda do Hamas. Acho que a ideia é mesmo essa. Quando se refere ao famoso genocídio, as pessoas estão plenamente conscientes de que não há genocídio nenhum, mas sabem que, ou presumem, pelo menos, que a disseminação do conceito ajuda a demonizar Israel, e demonizar Israel é o objetivo desta história toda. Eles vão continuar a repetir mentiras, por muito descaradas que as mentiras sejam, na medida em que repetir mentiras tem sido o propósito desde o início. E, de facto, não é preciso que um fotógrafo de Gaza apareça com revelações bombásticas, ou que decorra o tal processo judicial contra a Al Jazeera. Há uma maneira mais fácil de provar que o que move essa gente não são os mortos em Gaza, os mortos reais e os mortos fictícios, mas o que os move é a má-fé contra Israel, porque se fossem os mortos em Gaza a mover e a comover essa gente repartiria, de certeza, imagino eu, acho que seria lícito esperar que essa gente repartiria os protestos contra, sei lá, o que o Irão faz e fez particularmente há uns meses ao seu próprio povo, ou contra o que a Rússia faz à Ucrânia desde há uns anos, ou contra inúmeros atos hediondos cometidos pelo governo chinês, ou contra incontáveis desgraças que continuam a acontecer em tantos países, sobretudo no Terceiro Mundo, ou naquilo a que se chamava de antes o Terceiro Mundo. Mas não, essa gente só quer saber das vítimas que possam ser, com legitimidade, sem legitimidade, ser imputadas a Israel. A questão não passa, e o problema aqui, a questão não passa por criticar ou não criticar as políticas de Israel, até se pode admitir que Israel estaria até a cometer o genocídio no limite. Mas se a totalidade da capacidade de indignação de um indivíduo se esgota nas políticas de Israel e despreza as inúmeras abominações que acontecem no resto do planeta, fica mais do que claro o que esse indivíduo é. Ele pode dizer-se antisionista, pode não sair do armário, pode não se assumir, mas o texto não engana. Quer dizer, se um defensor, um alegado defensor dos direitos humanos, gasta 100% do seu tempo a criticar judeus, acho que é mais ou menos certinho que se trata de um antissemita, e a definição é exatamente essa. E ao menos os nazis assumiam a definição, os nazis e similares, outros grupos e outras sociedades e outros indivíduos que não apreciavam especialmente judeus, assumiam que não apreciavam especialmente judeus. Pelos vistos, os antissemitas de hoje nem disso são capazes.
0: Obrigado, Alberto, e até amanhã.
1: Até amanhã, Ricardo.

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0: Rádio Observador, estamos em cima das 7 da tarde em Portugal Continental e na Madeira, menos uma hora nos Açores. Jornal das 7 na Rádio Observador, com edição de Miguel Cordeiro. O incêndio em Santo Tirso obrigou à retirada de todos os moradores de uma urbanização e levou ainda ao corte da Estrada Nacional 105.
1: Foi o que disse a Proteção Civil à Agência Lusa. Nos últimos minutos, centenas de moradores tiveram de ser retirados da urbanização do Val do Pisão. Isto aconteceu já depois das 4:30 da tarde. Este incêndio está neste momento muito próximo do aeródromo de Vilar de Luz, no Conselho da Maia, o aeródromo da Maia, e já começou a ameaçar algumas habitações. De acordo com a página da Proteção Civil, estão no terreno mais de 200 operacionais, estão a ser apoiados por 59 viaturas e estão também no combate às chamas 6 meios aéreos. O fogo começou às 3 da tarde, neste momento tem 2 frentes ativas e já obrigou também, como dizias, Ricardo, esse corte da Estrada Nacional 105.
0: Em Nova Iorque, Trump e Zelensky estão reunidos.
1: O presidente dos Estados Unidos da América começou o encontro a elogiar a relação com Zelensky. Já Zelensky agradeceu este encontro e pediu ajuda para terminar a guerra. Muito obrigado pela nossa reunião, foi o que disse Zelensky. Estão reunidos à margem da Assembleia Geral das Nações Unidas, que arrancou hoje em Nova Iorque. Trump falou numa boa relação com Zelensky e disse que têm muito para falar. Questionado sobre cedências territoriais na Ucrânia, Trump não respondeu, mas disse que os combatentes ucranianos podem estar orgulhosos do que fizeram até este momento. O líder norte-americano disse apenas que quer terminar com a guerra e que o presidente russo, Vladimir Putin, também está na mesa das negociações nesta fase.
0: António Guterres discursou hoje pela última vez na Assembleia Geral da ONU. Enquanto secretário-geral da ONU, atacou as superpotências. Trump falou a seguir para garantir que a América está de volta.
1: Foi um longo discurso, discurso de Trump com mensagens para o Irão, para a Rússia, para Cuba e, na verdade, para todo o mundo, quando disse America is back. O presidente norte-americano quis mostrar trabalho e, Martim Madeira, Trump puxou dos galões para se posicionar como a maior superpotência do mundo. I can report to you with pride that
2: digo com grande orgulho que a América está de volta e mais forte do que nunca. A América está de volta é a principal mensagem de Donald Trump num discurso de 30 minutos, mais ou menos, que mais pareceu um estado da nação. Trump tocou em vários pontos sobre a guerra no Irão, afirma que tem uma decisão difícil em mãos.
3: Will a deal be made? Tenho uma grande decisão a tomar. Será que se chegará a um acordo com o Irão que lhes permita reconstruir e criar um país muito maior do que alguma vez foi? Ou devo aniquilar a República Islâmica e fazê-lo rapidamente sem lhes dar nunca a oportunidade de voltar a matar e destruir pessoas e países?
2: Do Irão, Trump passou a Cuba para garantir que a liberdade vai chegar ao país.
3: O comunismo não vai chegar à América, mas a liberdade vai chegar a Cuba.
2: E de Cuba passou à Ucrânia com a garantia de que o conflito vai acabar mais rápido do que se pensa.
3: Acho que o conflito na Ucrânia vai ser resolvido mais rápido do que se pensa.
2: Ainda sobre guerras, desta vez uma pessoal com uma organização independente, o presidente norte-americano afirma que os Estados Unidos não se vão reger pelo Tribunal Criminal Internacional.
3: Nunca permitiremos que militares norte-americanos ou qualquer outra pessoa sejam investigados ou submetidos a julgamentos farsa por um tribunal anti-americano sem jurisdição sobre nós. São um grupo de pessoas maléficas.
2: Por fim, Trump fala na inteligência artificial para garantir que os Estados Unidos estão a vencer a corrida.
3: Quem ganhar a superinteligência ganha e nós estamos a vencer.
2: Um discurso em Nova Iorque que serviu para Trump engrandecer os Estados Unidos e com direito a um pedido final para que a inteligência artificial passe agora a chamar-se superinteligência.
1: O Martim Madeira com os destaques deste discurso de Donald Trump. Antes discursou António Guterres, disse que as superpotências não conseguem resolver todos os problemas e apelou à cooperação entre os diferentes países. falou dos conflitos em curso e voltou a criticar também a atuação de Israel nos territórios palestinianos.
0: E à margem da Assembleia Geral da ONU, os Estados Unidos e a Dinamarca assinaram esta tarde um acordo de defesa para a Groenlândia.
1: O objetivo é mesmo esse, reforçar a segurança comum no Ártico e também no Atlântico Norte. Prevê este acordo uma presença militar norte-americana nesse território, na Groenlândia. O acordo já tinha sido anunciado no fim de semana, foi esta tarde assinado pelos chefes de Estado da Groenlândia e da Dinamarca, bem como por Donald Trump, presidente dos Estados Unidos da América.
0: Por cá, há anúncios de nova concentração nas urgências.

0: Governo criou um grupo de trabalho para a atualização desta rede. E digo-vos com toda a clareza, vamos avançar para a concentração de urgências metropolitanas e regionais de ortopedia e traumatologia e noutras áreas em que a evidência técnica demonstre que essa concentração é necessária, com prioridade em Lisboa e Vale do Tejo.
1: Nova concentração de urgências, mais uma medida deste governo. Já tinha acontecido para a obstetrícia e agora acontece para ortopedia e traumatologia.
2: O Chega acusa o PS de apenas fazer recomendações, não tomar medidas concretas, isto para responder ao aumento do custo de vida.
1: O coordenador do partido na Comissão de Orçamento, Eduardo Teixeira, diz que o PS é que tem que escolher o caminho que quer fazer. O Chega vai levar a debate esta semana duas propostas de lei para colocar o IVA do cabaz alimentar a zero e para baixar os impostos sobre os combustíveis. Apesar de serem projetos de lei, caso sejam aprovados, só podem ser aplicados no próximo ano. O PS optou por uma estratégia diferente. Apresenta um projeto de lei que recomenda ao governo a descida do IVA tanto no cabaz alimentar como nos combustíveis. Só que Eduardo Teixeira critica essa postura dos socialistas.
3: O PS é que tem que saber se quer, com coragem, aplicar medidas que sejam importantes para salvar os portugueses deste galopar de forma de como se vive em Portugal, ou se quer continuar a ser o partido fofinho das recomendações. Se o PS quiser continuar a ser o partido fofinho das recomendações, o PS deixa de ser um partido com capacidade para governar Portugal.
1: Declarações de Eduardo Teixeira esta tarde no programa Sofá do Parlamento. Já está disponível em podcast.
2: Paulo Raimundo atira novamente críticas às grandes empresas e ao governo e avisa aos trabalhadores sobre novas tentativas do que diz ser aprovar um novo pacote laboral. Pede por isso o secretário-geral do PCP um murro na mesa.
1: Participou esta tarde numa iniciativa do PCP com trabalhadores do comércio sobre salários, direitos e horários. Esteve no Centro de Trabalho Vitória, em Lisboa. Paulo Raimundo ouviu as reivindicações dos trabalhadores e, no final, deu uma palavra a todos que estavam presentes. Classificou o aumento do custo de vida como uma brutal injustiça que deve ser travada e criticou as grandes empresas e os patrões.
4: Há uns que vão dentro do carrinho e há outros que empurram o carrinho que nunca mais acaba. E o que é incrível é que são estes que vão dentro do carrinho, não são os que empurram, são os que vão dentro do carrinho, são os que choram todos os dias. Vem aqui esta expressão. Ai não, que a loja vai fechar. Ai não, que não se aguenta. Há 11 anos que andamos nisto, sempre preocupados se a loja fecha, não há dinheiro para salários. Não há... é sempre a mesma choradeira.
1: Paulo Raimundo, esta tarde, a pedir um murro na mesa por parte de quem trabalha.
2: E há outras notícias a marcar esta tarde, a começar pelo trânsito na Grande Lisboa.
1: De facto, o trânsito muito complicado no IC19, sentido Lisboa-Sintra, um acidente antes da saída para o Palácio de Queluz, provocou uma longa fila de trânsito. Já reabriu neste momento a circulação, esteve interrompido durante vários minutos esta tarde, mas a situação já foi resolvida e o trânsito começa agora a escoar no IC19. Ainda assim, longas filas de trânsito que se estendem até à segunda circular, até à zona do estádio do Sport Lisboa e Benfica. Fechamos com o velório de Jorge Palma, que vai acontecer amanhã, na voz do Operário em Lisboa. Vai ser das 3 da tarde até às 10 da noite. O funeral acontece na quinta-feira, às 3 da tarde.
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2: 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Paciência para quem está no trânsito. 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
1: Olá, seja bem-vindo a mais um episódio de E o Resto é História com Rui Ramos e João Miguel Tavares. Se o caro ouvinte é daqueles que se queixam de a atividade política tender a formar grupos dominantes que procuram por todos os meios controlar os recursos do Estado, então fica a saber que a sua queixa não tem nada de novo e que há cerca de 200 anos até ganhou um nome próprio: devorismo. O termo devorismo deriva da palavra devorar, não é difícil de adivinhar, e ganhou um sentido pejorativo. Os tais políticos e grupos dominantes, saídos da vitória liberal de 1834, após 6 anos de guerra civil, eram acusados de devorarem os recursos públicos através da multiplicação de empregos e de negociatas, como se chamam hoje em dia, como se chamavam também na altura, através das quais o Estado beneficiava quem estava no poder. Segundo o Oliveira Martins, o grande historiador, o devorismo é especialmente ilustrado pela lei de abril de 1835, que colocou em hasta pública uma grande parte do património da Igreja, facilitando aos líderes liberais e aos seus amigos o acesso, evidentemente, a esse património. O fim oficial do devorismo ocorreria a 9 de setembro de 1836, com a Revolução de Setembro, que abriria caminho para a revisão constitucional de 1838. Bom, os ouvintes habituais do E o Resto é História já saberão por esta altura que o século XIX português, e não só o português, não é nada fácil de compreender, é muito complexo e que é por isso que o Rui Ramos gosta tanto dele.
2: Coisas complexas.
1: Gosto das coisas complexas, Rui.
2: Mas para se tornar compreensível.
1: É isso mesmo. Consegue explicar-nos o que é exatamente o devorismo e como é que ele desembocou na Revolução de Setembro, sem que nós próprios sintamos que os nossos cérebros estão a ser devorados pela complexidade desta história, que cumpre agora redondos 190 anos.
2: É verdade. Então vamos lá tentar explicar o devorismo de modo a toda a gente. Mas de modo a que toda a gente ficou o cérebro intacto.
1: Espero que sim, senão o nosso cérebro começa a se queixar.
2: Bem, falaste de 1834, o fim da Guerra Civil entre liberais, aqueles que quem nós chamamos liberais, e os miguelistas. Os liberais ganham, maio de 1834, Dom Miguel vai para o exílio. Agora, aqueles, eu disse aqueles a quem nós chamamos liberais, porque aqueles a quem nós chamamos liberais não tinham todas as mesmas ideias, nem formavam uma congregação política harmoniosa. Vou descrever aqui pelo menos 3 correntes que são importantes para compreender a história do devorismo e depois da Revolução de Setembro. Entre os liberais havia gente, por exemplo, como aquele que vai ser, na altura ainda não era, mas vai ser o Duque de Palmela. E o Duque de Palmela estava contra o Dom Miguel, porque achava que em 1826 o rei legítimo de Portugal era Dom Pedro, não era Dom Miguel. E que, portanto, a rainha era Dona Maria II, a filha de Dom Pedro. E Palmela também queria respeitar a carta constitucional dada ao país em 1826 por Dom Pedro, porque lhe parecia uma constituição próxima do modelo da monarquia britânica, que ele tinha como, que Palmela tinha como uma espécie de exemplo ou de ideal, onde o rei tinha grandes poderes a par do Parlamento, e onde o Parlamento estava dividido em 2 câmaras, uma Câmara dos Pares, onde estavam os aristocratas, e uma Câmara dos Comuns, onde estavam os deputados eleitos pelo país. Portanto, para Palmela, este modelo britânico era extraordinariamente preferível a qualquer outro modelo. Parecia-lhe que era o modelo da carta. Também lhe parecia que Dom Pedro era o rei, tinha, em 1826 era o rei legítimo de Portugal, e por isso estava contra Dom Miguel. Ora bem, havia outra gente que estava contra Dom Miguel por outras razões, como é, por exemplo, aqueles que não queriam exatamente uma monarquia constitucional como a França, mas queriam uma república. Queriam uma república.
1: Já havia muitos republicanos na década de 30 do século XIX.
2: Já havia muitos republicanos na década de 30 do século XIX, só que tinham consciência de que talvez não pudessem ter uma república como a dos Estados Unidos. Mas podiam ter aquilo que eles chamavam uma monarquia republicana. Isto é, um regime onde houvesse um rei, mas esse rei não mandasse nada e os poderes estivessem todos no Parlamento. Aliás, eles achavam que esse regime já tinha existido em Portugal. E tinha existido em Portugal entre 1820 e 1823, com a Constituição de 1822.
1: Uhum.
2: Portanto, esta gente tinha como ideal, estes republicanos tinham como ideal a Constituição de 1822. E a tal monarquia republicana. Os seus principais porta-vozes entre os chamados liberais eram dois irmãos do Porto, Manuel da Silva Passos e José da Silva Passos, eram os irmãos Passos, eram de uma família bastante rica, portanto eles muito abastados, e durante a Guerra Civil eles tinham estado ligados ao general Saldanha e, portanto, às vezes eram conhecidos como saldanhistas, quer dizer, era o general Saldanha que estava à frente deles. Portanto, mas vamos ver, até agora já temos
1: dois
2: duas correntes.
1: Dois ganharam a guerra, mas não tinham nada a ver com
2: os outros. Já temos dois grupos, os do Palmela e estes dos irmãos Passos à volta de Saldanha, e são conhecidos como saldanhistas. Repare, o que é que eles têm em comum? A única coisa que eles têm em comum é ser inimigos de Dom Miguel.
1: Certo.
2: Mas por razões completamente diferentes. Isto é, Palmela é inimigo de Dom Miguel porque achava que Dom Miguel tinha violado a legitimidade dinástica e não queria uma monarquia como a da Grã-Bretanha.
1: Uhum.
2: E os Passos eram inimigos de Dom Miguel porque achavam que Dom Miguel não lhes deixava fazer uma monarquia republicana,
1: certo,
2: como a 1822.
1: E, portanto, e fica-se por aí?
2: Não se fica por aqui.
1: Claro, porque é o século XIX.
2: Porque
1: não
2: é o século XIX e porque temos de ir aos devoristas. E vais ver que vamos chegar aos devoristas.
1: Então, estamos em palmelistas e saldanhistas.
2: Além dos palmelistas, dos saldanhistas, repito, os saldanhistas eram sobretudo, enfim, representados pelos irmãos Passos, embora Saldanha fosse a grande figura.
1: Mas ainda bem que não são passistas, porque hoje em dia
2: não
1: ficava confuso.
2: Exato, são saldanhistas. Aparece outra corrente. Quando é que aparece essa outra corrente? Aparece quando Dom Pedro, que era um imperador do Brasil, em 1826, ele em 1831 vai abdicar da coroa do Brasil e vem para a Europa liderar a luta pela restauração da sua filha Dona Maria II no trono de Portugal. Portanto, ele torna-se o líder dos chamados liberais, Dom Pedro, com o título de Duque de Bragança. Ele enfim, houve uma altura em que ele achou que talvez pudesse voltar a ser rei de Portugal, mas depois considerou que era melhor manter a abdicação na filha Dona Maria II.
1: E o Duque de Palmela não ficou contente?
2: Não. Nem o Saldanha. Porquê? Porque Dom Pedro não se aliou a uns nem aos outros. Quer dizer, eles ao princípio, os palmelistas e os saldanhistas eram inimigos de morte entre eles, e quando chegaram o Dom Pedro, todos eles tentaram que Dom Pedro estivesse com eles. E Dom Pedro percebeu que não lhe interessava estar com nenhum deles e tentou formar uma corrente própria.
1: Uhum.
2: A dos amigos de Dom Pedro. Quem é que eram os amigos de Dom Pedro? Esta é a expressão. É mesmo,
1: amigos
2: de Dom
1: não
2: Pedro.
1: Eram os pedristas?
2: Não, eram os amigos de Dom Pedro. Eram conhecidos como amigos de Dom Pedro. E quem é que ele foi buscar para os amigos de Dom Pedro? Foi buscar umas figuras interessantes que eram antigos ministros dos governos de 1821-1823. Portanto,
1: então, mas esses eram os saldanhistas?
2: Não eram. Esses eram ministros. Esses eram ministros que tinham sido muito criticados pelos Passos, porque os irmãos Passos achavam que eles tinham sido muito moderados em 1821,
1: 22
2: e 23.
1: Não suficientemente republicanos.
2: E estes antigos ministros de 1821, 22, 23 vão se tornar os amigos de Dom Pedro. São figuras importantes como José da Silva Carvalho, que era o grão-mestre do Grande Oriente Lusitano, isto é, da principal federação maçónica.
1: E na altura a maçonaria tinha uma importância que não tem hoje em dia.
2: Mas não estava toda com o José da Silva Carvalho, já iremos falar disso.
1: Claro que não.
2: E outra figura também muito importante é Agostinho José Freire. Portanto, tinham sido ministros. Quem é que são estes indivíduos? É preciso compreender estes indivíduos. Basicamente, eles também têm ideais republicanos como os irmãos Passos. Mas tinham-se convencido que para liberalizar Portugal era preciso o poder do rei, de uma monarquia forte. E, portanto, eram republicanos convertidos à monarquia. É assim que, na época, eles são descritos. Eu acho esta expressão curiosa. Eram republicanos convertidos ao poder do rei. Quer dizer, eles querem o poder do rei. Quer dizer, querem mesmo. Acham que, aliás, eles constantemente vão dizer: todas as reformas que nós fizemos foi porque Dom Pedro.
1: Certo.
2: Foi com Dom Pedro. Sem Dom Pedro, nós não os teríamos.
1: Enquanto os saldanhistas eram monárquicos convertidos à república.
2: Os saldanhistas são republicanos também. Não é assim. Os saldanhistas são. Os Passos são republicanos também. só que aceitam a monarquia porque acham que não podem ter mas uma monarquia que tem muito menos poderes do que aqueles que os amigos de Dom Pedro achavam que era necessário que tivesse para fazerem as reformas liberais que achavam que eram
1: importantes. Rui, já tenho uma dentada no meu lóbulo direito.
2: Pronto, exato. Mas, portanto, aqueles que nós temos, estes amigos de Dom Pedro, é uma espécie de esquerda passada à direita, digamos assim. Isto é, de gente que tem ideias que são mais ou menos iguais, em termos de ideais, que são mais ou menos iguais às do Passos, mas acham que não se pode ter aquela monarquia republicana. Okay. Tem de ser mesmo uma monarquia a sério, porque o poder do rei é fundamental, o poder real é fundamental
1: para mudar o país. Então, e há três grupos ou ainda há mais?
2: Há três grupos. Podemos ficar por aqui?
1: Há
2: mais, vamos ficar por aqui. E o que é que acontece? Durante a Guerra Civil, nem mesmo o facto de eles terem de lutar contra Dom Miguel os vai unir. Portanto, eles estão constantemente em guerra entre eles, a conspirar entre eles, a correspondência entre eles é extraordinamente interessante durante a Guerra Civil com o Dom Miguel, porque aparentemente nós imaginaríamos que eles estivessem ali todos convencidos que era necessário lutar contra o Dom Miguel. Não, a prioridade deles é lutarem entre eles. Portanto, palmelistas, saldanhistas, amigos de Dom Pedro estão constantemente em intrigas e em confrontos entre eles. Aliás, a própria maçonaria é dividida, portanto, há duas federações maçónicas, aquela do José da Silva Carvalho, dos amigos de Dom Pedro, e a do general Saldanha, portanto, o Grande Oriente do Saldanha, portanto, e são duas maçonarias também em guerra entre si, os maçons também em guerra entre eles. Portanto, é uma divisão enorme entre os liberais, e são estes liberais que em 1834 ganham e passam a governar o país. E quem é que passa a governar o país? Porque nós chamamos-lhe liberais, mas de facto eles têm ideias muito diferentes entre eles. A única coisa que fazem, a única coisa que os define é são inimigos de Dom Miguel, certo, mas depois até são mais inimigos uns dos outros do que às vezes, certo, de Dom Miguel.
1: Então foram os palmelistas, os saldanhistas ou os amigos de Dom Pedro?
2: O governo fica nas mãos dos amigos de Dom Pedro, porque Dom Pedro fica regente em nome da filha, Dona Maria II, que é menor ainda. Okay. E, portanto, Dom Pedro assume a regência. Aliás, os saldanhistas vão contestar isso, dizem, não, Dom Pedro não pode ser regente. Começam a tentar contestar o poder de Dom Pedro, e depois, enfim, calam-se. Mas o que é que quer dizer Dom Pedro regente? Quer dizer que o governo fica nas mãos dos tais amigos de Dom Pedro, que é José da Silva Carvalho, Agostinho José Freire, e são eles que presidem este governo que vai organizar as primeiras eleições do liberalismo em maio de 1834, logo a seguir à Guerra Civil.
1: Na altura não eram muito honestas.
2: Nem na altura, nem depois. E vão naturalmente ganhar as eleições. Quer dizer, isto é eleger a maioria das deputadas. Nesta altura eles têm um nome, como é que eles chamam? É amigos de Dom Pedro, ou então os seus adversários chamam-lhe chamorros.
1: Chamorros?
2: São os chamorros, que é um termo espanhol para tosquiado, quer dizer, o cabelo curto, para quem usava cabelo curto. E, portanto, são os chamorros.
1: Mas eles usavam cabelo curto, era isso?
2: Enfim, devem... o nome devia ter graça. E também estavam ligados à Espanha. E, portanto,
1: ok. Chamorros.
2: Chamorros. Agora, portanto, os chamorros, aparentemente, no verão de 1834, estão ótimos. Quer dizer, tem o regente que exerce o poder do rei com eles, que é o Dom Pedro, tem uma maioria na Câmara dos Deputados e também tem uma maioria na Câmara dos Pares, onde arranjam também os amigos que lá estão. Portanto, aparentemente,
1: estava
2: o país
1: tudo ótimo.
2: Vai ser governado. O que é que acontece? O Dom Pedro, o Duque de Bragança, regente, vai adoecer gravemente e vai morrer em setembro de 1834. Isto é, logo a seguir à Guerra Civil, o vencedor da Guerra Civil morre. E é preciso aclamar Dona Maria II, rainha, embora ela ainda seja menor. Sim, mas ela seja menor, tem 15 anos, mas não há... Porque ninguém se entende sobre quem é que possa ser regente. O outro ainda percebia dizer que era o pai, etc., certo, mas ninguém se entende. E então, Dona Maria II é aclamada rainha.
1: E, mas com 15 anos não mandava muito na cor.
2: Mandava muito, quer dizer...
1: Com 15 anos já mandava muito?
2: Não, é uma rainha, quer dizer, é a filha de um rei, não é uma pessoa, não é uma adolescente de 15 anos.
1: Mas, quer dizer, imagina se estivesse rodeada de pessoas que a podiam manipular?
2: Não, podiam influenciá-la. E esse é que é o grande problema dos chamorros, destes chamorros, dos amigos de Dom Pedro. É que os fidalgos que na corte, os fidalgos e sobretudo as fidalgas que na corte rodeiam a rainha, são grandes inimigos dos amigos de Dom Pedro. Isto é, detestam os amigos de Dom Pedro.
1: Portanto, são sobretudo as famílias... os amigos da Dona Maria são inimigos dos amigos de Dom Pedro.
2: É, exato. Bem, tu estás a tentar complicar isto, mas isto não é assim tão complicado como isso. Portanto, a rainha está rodeada de fidalgos e fidalgas que detestam, porque são aristocratas, detestam estes republicanos convertidos à monarquia que são chamorros, quer dizer. E, portanto, detestam o Silva Carvalho, detestam o Agostinho José Freire, detestam tudo isso. Os chamorros percebem que têm ali um problema, se têm uma rainha sob a influência dos seus, de gente que não gosta deles. E lembram-se de uma maneira de ultrapassar isso, que é casarem a rainha com um príncipe que seja amigo deles. Ah. E lembram-se que de um príncipe alemão que era cunhado de Dom Pedro.
1: Certo.
2: Portanto, irmão da mulher do Duque de Bragança.
1: Ok.
2: E importam que é o príncipe Augusto. Importam o príncipe
1: Augusto.
2: E casam-no com a rainha e, portanto, aparentemente, ótimo. O que é que lhes faz o príncipe Augusto? Morre como o Dom Pedro, quer dizer, isto é uns meses depois, morre, quer dizer, portanto, mas é tudo medo, é seguir uns aos outros, portanto, eles de repente vêm.
1: Desde que ao menos o casamento não foi consumado, porque a rainha só tinha 15 anos.
2: Provavelmente não terá sido, quer dizer, embora não tenha aí a certeza. Portanto, as coisas começam a correr mal quando a situação também não é fácil e aí os amigos de Dom Pedro vão ter de fazer uma série de ginástica para tentar manter o poder.
1: Muito
2: bem. Falar
1: então
2: disso.
1: Sim, a ginástica fica para a segunda parte. Se quiserem também, estiquem um bocadinho as pernas e os braços e voltem já a seguir.
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12: São agora 7h30, está com a Rádio Observador. E vamos atualizar as notícias com o Miguel Cordeiro.
13: Preocupações em Santo Tirso, um incêndio que obrigou ao corte da Estrada Nacional 105, que se aproxima do Aeródromo da Maia, e que já levou à retirada de todos os moradores de uma urbanização. São centenas de moradores que tiveram de ser retirados da urbanização do Val do Pisão depois das 16h30. Este é o incêndio que mais preocupa as autoridades nesta altura. Encontra-se muito próximo do Aeródromo da Maia e já ameaça algumas habitações. Estão no local mais de 200 operacionais, apoiados por cerca de 60 viaturas e ainda no combate às chamas, até enquanto existe luz solar, estão no local 6 meios aéreos para ajudar no combate às chamas. O fogo começou às 15h, segue com duas frentes ativas. Destaque também para o trânsito em Lisboa. Um forte acidente no IC19 levou ao corte da estrada no sentido Lisboa-Sintra. Já foi reaberta a circulação, já se circula com normalidade nessa zona e o trânsito começa agora a escoar, o trânsito que chegou até à segunda circular para lá do estádio do Sport Lisboa e Benfica. Agora já se circula com normalidade no IC19. Destaque também para o que se está a passar em Nova Iorque. Donald Trump e Volodymyr Zelensky estão reunidos nesta altura. O presidente dos Estados Unidos e o presidente ucraniano Falaram antes desta reunião, deram uma conferência de imprensa, começaram este encontro a elogiar a forte relação que têm um com o outro. Donald Trump falou disso mesmo e disse que tinha muito trabalho pela frente nesta reunião. Zelensky agradeceu o encontro e pediu ajuda para terminar com a guerra. Trump não descartou um encontro entre Zelensky Vladimir Putin, também com a presença de Donald Trump, mas disse que importante neste momento é encontrar um caminho para um cessar-fogo. António Guterres hoje discursou pela última vez nas Nações Unidas, enquanto secretário-geral, e atacou as superpotências. Disse que não são capazes de resolver todos os problemas do mundo e apelou à cooperação entre os diferentes países. Pouco depois, Donald Trump também subiu ao púlpito para discursar e garantiu que a América está de volta. Deixou mensagens para o Irão, está disponível para negociar, mas também está disponível para bombardear o país. E falou também de inteligência artificial, mostrou preocupação com o desenvolvimento da superinteligência, disse que Estados Unidos da América e China estão na vanguarda desta tecnologia, que está confiante que os Estados Unidos da América vão conseguir chegar a essa superinteligência. Quis mostrar trabalho, Donald Trump elogiou o trabalho feito até aqui e posicionou-se como a maior superpotência do mundo. À margem dessa Assembleia Geral das Nações Unidas, os Estados Unidos e a Dinamarca assinaram esta tarde o acordo de defesa para a Groenlândia, prevê uma maior presença militar norte-americana nesse território. Fechamos com a concentração de urgências em Portugal, depois do que aconteceu com a obstetrícia. Agora o governo vai avançar com uma medida semelhante para a especialidade de ortopedia e traumatologia. Concentração de urgências metropolitanas e regionais a acontecer na região de Lisboa e Val do Tejo, um modelo semelhante ao que aconteceu com obstetrícia. Esta medida foi anunciada pela Ministra da Saúde, Ana Paula Martins, esta tarde, numa audição na Assembleia da República.
12: E foram as principais notícias a marcar esta hora com o jornalista Miguel Cordeiro. Mais desenvolvimentos no Jornal das 8. Até já.

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6: São agora 7h36, fique com a segunda parte de E o Resto é História.
7: Olá, seja bem-vindo de volta a esta segunda parte de E o Resto é História. Nós estamos a falar dos devoristas e estamos a ser devorados por uma quantidade enorme de informação, mas que o Rui Ramos está a expor com a sua habitual elegância e capacidade de compreensão.
8: Espero que clareza, sobretudo.
7: E clareza, sim senhor.
8: Mas eu estava a falar enfim, das dificuldades que,
7: sim,
8: que os
7: a Dona Maria II tinha acabado de ficar sem o pai e sem o marido.
8: Sem
7: uma
8: marido.
7: Tragédia.
8: E
7: ao menos arranjou um novo.
8: E sobretudo, bem, eu acho que talvez os viúvos mais inconsoláveis não era a rainha, mas eram os amigos de Dom Pedro. A situação era, reparem, estamos a meses do fim da Guerra Civil. A situação em Portugal não é nada fácil.
7: A meses, quer dizer, tinham passado poucos meses do
8: tinham
7: fim
8: passado
7: da guerra
8: dois meses, tinham sim. passado seis meses, sete sim. meses da Guerra Civil, como estamos no princípio de 1835, certo. A Guerra Civil tinha acabado em maio de 1834. Portanto, havia grandes despesas, havia um exército para ocupar, e o regime, nesta altura, basicamente ainda é a ocupação do país pelo Exército Liberal. Em muitas regiões, a maior parte da população tinha estado com o Dom Miguel. E, portanto, eram populações hostis, ou pelo menos de quem os liberais suspeitavam. Era preciso manter o exército, era preciso pagar o exército, era preciso pagar também as dívidas que os liberais tinham contraído para financiar a guerra, dívidas nas praças financeiras, sobretudo em Londres. Era preciso pagar essas dívidas. E a receita fiscal do Estado era pouca. Durante a Guerra Civil tinha-se praticamente deixado de cobrar impostos em muitas áreas, as pessoas tinham deixado de pagar impostos. Os governo agora liberal também não queria começar a cobrar impostos à força, porque não sabia
7: não
8: como é que a população
7: popular,
8: ia
7: é?
8: Ser reagir. Portanto, estava a viver sobretudo da receita da alfândega de Lisboa, dos impostos alfandegários.
7: Certo.
8: Mas essa receita, obviamente, não chegava,
7: não
8: para,
7: chegava
8: pagar,
7: para aquilo. E havia censura
8: tudo.
7: Nessa altura? Ou havia muita liberdade
8: não,
7: de discussão?
8: Não, nesta altura não há censura. Há um
7: portanto,
8: espaço
7: tudo isto está a ser discutido na, ser, na praça
8: portanto,
7: pública.
8: Portanto, há um espaço público em Lisboa, há liberdade de imprensa, há liberdade de associação. Portanto, publicam-se muitos jornais, a organização de clubes políticos e mais. Organizaram-se, porque fazia parte das instituições previstas no liberalismo, organizou-se aquilo que era uma milícia de cidadãos, a Guarda Nacional.
7: Republicana? Não, ainda não.
8: Não era republicana.
7: Mas foi a que foi
8: ainda.
7: A guarda... republicana?
8: Não, esta
7: também
8: é outra.
7: Não.
8: Esta é outra.
7: Okay,
8: esta Guarda Nacional é uma instituição copiada da França e consistia, portanto, numa milícia armada de cidadãos. Reparem que antes tinha havido as ordenanças, havia as ordenanças. Portanto, há uma tradição de a população armar-se para de manter okay. a ordem. Portanto, isto é uma milícia que são de civis, mas têm armas e também têm uniformes. E, portanto, estão organizados em batalhões, etc. Ora bem, o que é que
7: mas
8: acontece?
7: Quem mandava neles?
8: Bem, os seus oficiais, só que estes oficiais começam a ser influenciados também pela luta política. E, portanto, há muita gente dentro destes, das guardas nacionais, que são inimigos dos chamorros. E, portanto, os chamorros, quando olham para a sociedade, por exemplo, a sociedade lisboeta, vêm-se a ser discutidos nos jornais, vêm-se a ser discutidos nos cafés, vêm-se a ser discutidos nos salões e vêm-se a ser discutidos dentro destes cidadãos armados.
7: Nas ruas.
8: E este problema dos cidadãos estarem armados e, portanto, as suas manifestações poderem representar atos de violência é importante. Obviamente, os chamorros têm o exército, ainda têm o exército, mas precisam de pagar ao exército para o exército estar do lado deles e de vez em quando não há dinheiro e o exército de repente não é apagado. Estas guardas nacionais deram logo um sinal do que é que podiam fazer em março de 1835, quando o príncipe Augusto morreu e correu o rumor de que tinha sido envenenado pelo Duque de Palmela, ou que o Duque de Palmela tinha organizado, porque queria, enfim, queria...
7: Mas ninguém envenenou o senhor?
8: Não, ele morreu com uma doença, coitado, chegou cá, deve ter bebido água errada e apanhou qualquer coisa e pronto, um alemão chegado aqui, quer dizer, aconteceu-lhe isso. Mas correu a suspeita... Exato. Sim, enfim...
7: Se calhar é...
8: Ninguém está habituado ao ambiente microbiano de... diferente daquele em que cresceu e viveu a sua maior parte do tempo. Mas há estas suspeitas sobre Palmela e uma das coisas que acontece em março de 35 é enormes arreaços, ataques ao Palácio do Palmela em Lisboa, tentativa de linchar o do Palmela, quer dizer, deu ideia do que é que esta gente armada podia fazer. Sim. Se de repente lhe apetecesse. O que é que isto...
7: Muita gente à beira de um ataque de nervos.
8: O que é que fez? Isto fez com que os tais amigos de Dom Pedro, os chamorros, percebessem que tinham de dividir a oposição, tinham de chegar a acordos com a oposição para poderem governar. E, portanto, o que eles vão fazer naqueles dois anos, entre 1834 e 1836, porque é necessário governar com o Parlamento, porque é necessário governar com liberdade, porque é um regime liberal, portanto, eles vão tentar negociar com os chefes da oposição acordos para limitar o número de opositores. Portanto, o primeiro é o Duque de Palmela, com quem eles chegam a um acordo e, de repente, o Palmela aparece à frente de um governo de chamorros em setembro de 1834. É um escândalo gigantesco. Ninguém estava à espera daquilo. Mas eles lá conseguem vencer o Palmela. E depois do Palmela vão convencer o próprio Saldanha, quer dizer, chegar ao próprio Saldanha e tentar convencê-lo de que, bem, ele precisa deles para governar. Eu não vou descrever estas alianças.
7: Obrigado, Rui.
8: Que se vão fazer e desfazer no Parlamento. Houve 5 governos em 2 anos. Entre 1834 e 86 há 5 governos. O Vasco Polido Valente tem um livro sobre esta época, a que chamou Os Devoristas, na sua edição de 1993, e depois na edição de 2007 chamou A Revolução Liberal.
7: Os Devoristas,
8: e os Devoristas como... Sim, mas entretanto mudou. Portanto, o poder, o que é que acontece nestes dois anos? O poder não esteve sempre, mas esteve quase sempre nas mãos destes antigos amigos de Dom Pedro, ora aliados a uns, ora aliados a outros. Portanto, o José da Silva Carvalho foi o ministro da Fazenda, muito frequentemente, e o Agostinho José Freire era o ministro do Reino, que é a pasta política, portanto, é o equivalente do Ministério hoje da Administração Interna, mas verdadeiramente era o ministro que organizava as eleições e, portanto, é a grande pasta política.
7: Era o ministro que ganhava
8: as eleições. E esta é a do Agostinho José Freire. Eles são muito diferentes, o José da Silva Carvalho e o Agostinho José Freire. O José da Silva Carvalho é um tipo corretíssimo, boa pessoa, portanto, fácil contacto, muito cordial, muito diplomata. O Agostinho José Freire é absolutamente desabrido, brusco, arrogante, e, portanto, mas eles completam-se um ao outro, quer dizer, um é, digamos,
7: e eles também, força, além de se completarem, eles também se entendiam. É
8: claro,
7: o que estás
8: são
7: a
8: amigos,
7: dizer.
8: São, é uma parelha, que eles funcionam como uma espécie de parelha. Aliás, é o polícia bom e o polícia mau. O polícia bom é o José da Silva Carvalho, a polícia mau é o Agostinho José Freire. Agora, não é fácil, porque agora podias perguntar porque é que os Palmela, Saldanha, porque é que eles se convencem, se deixam convencer por José da Silva Carvalho e Agostinho José Freire? Basicamente porque eles são aqueles que parecem os mais capazes para governar o país. E é, por exemplo, a opinião do Palmerston, que é o ministro dos Negócios Estrangeiros britânico, que durante muito tempo desconfiou muito já da Silva Carvalho e de Agostinho José Freire, porque, enfim, antigos, gente com ideias republicanas, tipos danados, etc. Mas depois chegou a convencer, estes tipos são os os homens mais capazes que existem em Portugal, quer dizer, mais cabeça, mais capacidade administrativa. E, aliás, o José da Silva Carvalho, por exemplo, perante o Palmela, Palmela tratava um bocadinho o José da Silva Carvalho como um plebeu que tinha sido da década de 1820, um democrata de 1820, da Constituição de 1822, etc. E há uma carta do José da Silva Carvalho para o outro a dizer: o Palmela é um fidalgo, mas onde é que ele está a capacidade dele administrativa que eu tenho? Quer dizer, eu sei governar, quer dizer, eles não sei, eu sou, porque ele era um antigo magistrado, quer dizer, e portanto habituado à administração pública, etc. Sim. Eles consideram-se os mais capazes no governo, sim, os melhores técnicos. Aliás, são também aqueles que têm os melhores contactos no estrangeiro e sobretudo dentro dos meios financeiros, através, aliás, de um financeiro espanhol, Mendizábal, e portanto, quando se tratava de obter recursos no estrangeiro, e isso era muito importante entre 1834-36, não havia a receita fiscal, não era suficiente, era preciso obter créditos no estrangeiro, José da Silva Carvalho é aquele que tem os melhores contactos em Londres, entre os banqueiros, entre os financeiros, para arranjar dinheiro. E, portanto, era muito difícil dispensá-los, dizer, vou governar sem o José da Silva Carvalho, sem o Agostinho José Freire.
7: E o Exército, não também tínhamos saído de uma guerra, havia muita gente, não é?
8: O Exército também, bem, o Exército sai de uma guerra, aí os José da Silva Carvalho e Agostinho José Freire também têm um contacto importante, que é o contacto do Duque da Terceira, o General Duque da Terceira, que não era nada como o General Saldanha, é uma pessoa austera, moderado, conservador, e está ao lado dos amigos de Dom Pedro, e tem uma certa ascendência no Exército. Agora, claro, o Exército precisava era de ser pago. Eles ainda têm, o José da Silva Carvalho e o Agostinho José Freire também têm a simpatia, ou, em geral, do embaixador inglês, que também acha que eles são... Os ingleses, determinadamente, convencem-se, eles são os tipos mais capazes para...
7: No meio, e a ti, desta, também te convence?
8: Gente, no meio desta gente toda, quer dizer, eles
7: também
8: são
7: ficas convencido disso como historiador?
8: Muito provavelmente o José da Silva Carvalho é, quando se lê os apontamentos dele, e isso foi depois publicado, ele tem imensas notas, imensos apontamentos. Para mim é mesmo um liberal, e é talvez o mais liberal dos políticos desta época, no sentido em que é daqueles que diz, não, o Estado não pode ser tudo, é preciso deixar a iniciativa privada, confiar no mercado, não vamos sobrecarregar o país de impostos porque queremos que o país, porque queremos que os portugueses possam desenvolver a riqueza.
7: Essa conversa, portanto, lembra-me qualquer coisa. Bom, portanto, já existia há 190 anos.
8: Um leitor de Adam Smith, como o José da Silva Carvalho. Portanto, okay, ele acreditava muito nisso, e depois, claro, o que é que o fazia, às vezes, suspeito de uma parte dos conservadores? É que ele era bastante, vamos dizer, anticlerical e pouco religioso à maneira do Voltaire. Quer dizer, e isso definiu muito, quer dizer, de repente, okay, para aqueles mais conservadores, viam que não estava ali uma pessoa como eles, como por exemplo, para Palmela, portanto, o que é que não tem, o que é que Silva Carvalho não tem? É um plebeu, é um tipo que vem da burguesia da província, digamos assim, não é um fidalgo, e, por outro lado, não é nada religioso, quer dizer, não é nada, okay, não é nada, então, muito pouco católico. Mas Silva, é um liberal, quer dizer.
7: Se o Silva Carvalho é tudo isso, como é que ele acaba acusado de devorismo?
8: Bem, por duas, quer dizer, a acusação vem das oposições que acham insuportável o predomínio que eles têm, e de duas coisas que estão a acontecer entre 1834 e 1836 em Portugal. É que depois da Revolução Liberal há uma ocupação do Estado e um desenvolvimento, enfim, de lugares do Estado. Há uma ocupação do Estado que decorre de imensas vagas que foram criadas pelo despedimento ou fuga de funcionários miguelistas, portanto, têm de ser preenchidos com... apesar das amnistias, etc., há lugares para preencher. E depois há a criação de novas instituições, por exemplo, a administração local, é quando se criou os governadores civis, os administradores de conselho, regedores de paróquia, portanto, há muitos lugares para preencher. E, obviamente, o que é que acontece aos amigos de Dom Pedro, aos chamorros que estão no poder? São acusados de reservar estes lugares todos para os amigos deles. Quer dizer, isto é, de estarem a ocupar o Estado. E isto, basicamente, era verdade, mais ou menos, não é? Verdade. Quer dizer, eles preferiam ter gente, claro, que estava com eles do que estar a dar lugares aos da oposição para depois conspirarem contra eles. Portanto, isso era mais ou menos fatal. Mas havia também uma outra coisa. É que o Estado, neste momento, tinha-se tornado proprietário de muita coisa em Portugal. Porque tinha havido nacionalizações. As nacionalizações são do quê? São nacionalizações, primeiro, dos bens da coroa. O que é que eram os bens da coroa? Não quero entrar agora, não quero complicar as coisas mais do que elas são necessárias, mas basicamente os bens da coroa são as terras e as rendas, isto é, aquilo que os camponeses pagavam em determinadas localidades, ou que as pessoas pagavam, terras e rendas que o rei tinha distribuído ou por familiares seus ou por servidores seus, isto é, por fidalgos que tinham servido o rei. E quando eu estou a dizer falar do rei, estou a falar dos reis desde a Idade Média, isto é, durante centenas de anos, os reis, quando queriam compensar alguém, pagar os serviços de alguém, entregavam-lhe terras, entregavam-lhe rendas. Quando queriam manter os seus parentes, por exemplo, a rainha ou os infantes, davam-lhe terras também, que aliás estavam organizadas em duas casas, que era a casa das rainhas e a casa do infantado, quer dizer, a casa dos infantes. Portanto, os reis não davam subsídios, quer dizer, davam terras, diziam assim a um fidalgo que os tinha servido muito bem: muito bem, tu a partir de agora, naquela região de Évora, os impostos que as pessoas pagam ali passam a ser teus. E depois isso de gerações em gerações. Porquê é que isso nunca se tinha tornado propriedade dos fidalgos? Porque havia uma lei de Dom João I a dizer que estas terras, embora estivessem concedidas aos fidalgos, deveriam ser sempre consideradas bens da coroa, isto é, bens do rei. E o que é que os liberais fazem? Os liberais dizem que todas estas terras voltam ao Estado. Isto é, tudo isso tem de voltar ao Estado. Passam a ser bens do Estado. Portanto, todas estas terras são nacionalizadas outra vez. Portanto, os fidalgos, essa gente toda, perdeu essas rendas e essas terras todas, voltaram para o Estado. Portanto, tornaram-se bens nacionais. Também se tornaram bens nacionais outras terras e outros rendimentos, com outra origem, que são a origem dos mosteiros e dos conventos que foram extintos em 1834.
7: Que é um património gigante.
8: É um património acumulado desde a Idade Média e, mais uma vez, são bens que entram no Estado. Portanto, o Estado, em 1834, através da nacionalização dos bens da coroa, ou através da recuperação dos bens da coroa, vamos ser assim um bocado mais exatos, e através da extinção e expropriação dos conventos e dos mosteiros, ficou com imensas terras em Portugal, e algumas delas muito notórias, como, por exemplo, as Lesírias do Tejo, que eram as terras agrícolas das mais ricas, das mais produtivas de Portugal, e que, de repente, ficaram propriedade do Estado. Ora, o que é que José da Silva Carvalho queria fazer com estas terras e estas rendas todas? Ele queria formar com isto um fundo que sustentasse o crédito do Estado. Isto é, o Estado estava constantemente a pedir dinheiro emprestado no estrangeiro para pagar ao exército, para pagar a isto, e havia uma dúvida sobre, mas como é que, não cobrando os impostos, cobrando poucos impostos, como é que vai pagar os juros como é que vai amortizar, certo, a dívida e pagar os juros? Bem, José da Silva tinha a resposta dizendo: nós temos este imenso fundo de terras, de rendimentos, e vamos usar esse fundo para duas coisas. Uma, vamos vendê-lo e obter receitas com isso, vamos fazer vendê-lo, e vamos admitir que papéis de crédito, isto é, que os credores do Estado português possam usar esses papéis de crédito para comprar estas terras. Portanto, isto era uma forma
7: para diminuir a dívida do Estado?
8: Sim, isto era uma forma, mas isto era uma forma, sobretudo, de valorizar os papéis de crédito. Isto é, o Estado vinha pedir dinheiro e tu ficavas desconfiado e dizia: mas porque é que eu vou pedir dinheiro a estes tipos, para que não têm receitas suficientes? Mas se eu te dissesse: não, mas você fica com títulos de dívida que vai poder depois usar para comprar, como se fosse dinheiro, comprar terras, estes bens. E a partir desse momento não quer dizer que tu fosses usá-los imediatamente para comprar as terras. O que tu sabias era aquilo parecia a valer, passavam a estar garantidos por esse património. Quer dizer, exatamente. Okay. E, portanto, era essa a ideia de José da Silva Carvalho. Obviamente,
7: mas isso
8: ele
7: não
8: teve de começar.
7: Mas aí não há devolismo, não, em teoria.
8: Não, espera, mas em princípio
7: é
8: ele teve de começar.
7: A
8: não, mas ele teve de começar a vender coisas.
7: Quer dizer, liquidez,
8: em 1835, uma das vendas anunciadas é das Lesírias. E o que é que vai a dizer as oposições? As oposições vão dizer: isto está tudo a ser vendido aos amigos. Ele está a vender tudo isto aos amigos e mais, está a vender aos amigos e a preços de saldo.
7: Quer dizer.
8: E, portanto, é a ideia de que eles estão a devorar o Estado, isto é, estão a ocupar os lugares, os empregos públicos com os amigos deles. E agora vão começar a vender estes bens todos aos amigos deles,
7: certo,
8: também.
7: Bom, Nós temos mais para devorar deste tema, mas vai ficar para o podcast. Para quem está a ouvir em direto em FM, eu despeço-me até para a semana.
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0: Não.
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2: 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Estamos agora a 5 minutos do Jornal das 8 da Rádio Observador.
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0: Muito boa tarde, são 7h58, está com a Rádio Observador. Eu sou a Rita Camarneiro, espero que tenha um bom jantar na nossa companhia. Daqui a pouco temos o Jornal das 8 com Miguel Cordeiro. Também nesta hora de seguir às notícias, à nova edição de Convidado Extra, João Paulo Sacadura vai conversar com o Nuno Galhardo Leitão. Ele é capitão de mar e guerra da classe de serviço especial que há quase 7 anos dirige o Aquário Vasco da Gama, entregue há 125 anos à Marinha. Considerado o mais antigo aquário-museu do mundo e é sempre um bom plano para fazer com os filhos, está aberto todos os dias das 10 às 6 da tarde. Eu já lá fui com a minha filha e espero lá voltar porque ela era muito, muito pequenina quando lá foi. Quanto ao tempo para amanhã, temos muito calor, é de norte a sul, as temperaturas elevadas vão continuar, o alerta amarelo também, especialmente no interior do país, e será um pouco de norte a sul. Temos 34 graus de máxima para Braga, 27 no Porto, 22 é a máxima em Aveiro, Viseu chega aos 34 graus, temos Coimbra com 34, 30 é a máxima em Leiria, 37 para Santarém e Lisboa com 36 graus de máxima, já Faro terá uma temperatura máxima de 29. E agora vamos conhecer os títulos em destaque, Miguel Cordeiro.
1: Donald Trump e Volodymyr Zelensky já estão reunidos, encontro à margem da Assembleia Geral das Nações Unidas, falaram à imprensa antes desta reunião. Zelensky agradeceu aos americanos a possibilidade de reunir mais uma vez. Donald Trump não descartou um encontro entre Zelensky, Putin e o presidente dos Estados Unidos da América. Discurso de Emmanuel Macron nos últimos minutos na Assembleia Geral da ONU avisa o presidente francês que o mundo não pode regressar à lei da selva. Atenções para um incêndio em Portugal, em Santo Tirso, está a preocupar as autoridades. Já foram retirados moradores de uma urbanização, já foi cortada a Estrada Nacional 105 e as chamas aproximam-se do aeródromo da Maia.
0: E são agora 8 horas, vamos às notícias na Rádio Observador. Começa agora o Jornal das 8 da noite da Rádio Observador com a edição de Miguel Cordeiro. E Miguel, em destaque, Trump e Zelensky estão reunidos a esta hora à margem da Assembleia Geral da ONU.
1: Antes desta reunião, o presidente ucraniano e Donald Trump sentaram-se lado a lado perante a imprensa e responderam a algumas perguntas. Zelensky agradeceu aos americanos e pediu ajuda para terminar com a guerra, de preferência antes do inverno, a altura mais difícil para os ucranianos. Já quanto a uma reunião entre Zelensky, Trump e Vladimir Putin, o presidente norte-americano disse que não sabe se o líder da Rússia está disponível para um encontro trilateral, mas referiu que ambas as partes querem, nesta fase, terminar a guerra.
2: Well, I don't know. I know that he will meet, and we've had a meeting already in Alaska. I think he'd do another one. I don't know about Miami. We have a big thing happening in Miami very soon, but no, he'll meet. He's willing to meet. He'd like to see the war end.
3: With both you and President Zelensky?
2: I think they both want to see the war end, to be honest with you. It's time. A lot of people being killed, and they don't want that, but I think they both want to see the war end.
1: Todos querem ver a guerra terminar e tanto Zelensky como Vladimir Putin querem colocar um ponto final nessa guerra. Donald Trump aqui também a fazer referência ao encontro que já teve com Vladimir Putin no Alasca e a referir que há uma possibilidade de haver um encontro em Miami já em dezembro deste ano na reunião do G20. Neste momento decorre o encontro entre Volodymyr Zelensky e Donald Trump.
0: E na Assembleia Geral da ONU discursou na última hora Emmanuel Macron, o presidente francês, avisa que o mundo não pode regressar à lei da selva.
1: Destacou Macron que todos os intervenientes que falaram antes dele na Assembleia Geral das Nações Unidas descreveram o regresso do imperialismo, da arrogância, da força irrestrita e apontou que o poder nesta altura está concentrado apenas nas mãos de alguns. Emmanuel Macron criticou aqueles que acham que podem mandar no mundo. Disse: queremos viver num mundo com o retorno da lei da selva ou queremos viver numa sociedade internacional civilizada? Depois desta pergunta, o presidente francês referiu que a função das Nações Unidas é juntar os povos livres para discutirem as relações internacionais. França garantiu que vai continuar a colaborar com os países para reforçar o multilateralismo e pediu a Macron que não se esqueçam as lições do século XX, lamenta a nova era da barbaridade. O presidente francês defendeu também o direito legítimo do povo palestiniano a ter um Estado e diz que Gaza é um espetáculo que nos envergonha a todos.
0: E mais cedo discursou Donald Trump, que quis colocar os Estados Unidos da América como a maior superpotência do mundo.
1: É, foi um longo discurso com mensagens para o Irão, disse que pode negociar, mas também está disponível para bombardear. Deixou avisos à Rússia e a Cuba, quis falar para todo o mundo quando disse America is back. O presidente norte-americano posicionou o país como a maior superpotência do mundo e disse também que as eleições intercalares não vão influenciar o resto do mandato. Antes falou Guterres, foi o último discurso de Guterres como secretário-geral das Nações Unidas, disse no púlpito da ONU que as superpotências não conseguem resolver todos os problemas do mundo e apelou à cooperação entre os diferentes países. Criticou também Israel, criticou a atuação de Israel nos territórios palestinianos e deixou também críticas à atuação da comunidade internacional perante o conflito em Gaza.
0: E em Portugal há um grande incêndio em Santo Tirso que preocupa as autoridades.
1: Já foram retirados todos os moradores de uma urbanização, já foi cortada a Estrada Nacional 105 e as chamas estão a aproximar-se do aeródromo da Maia. Ameaça também algumas habitações, mas a Proteção Civil garante que não há feridos. As pessoas da urbanização do Val do Pisão foram retiradas de casa pouco depois das 4h30. De acordo com a Proteção Civil, estão no terreno 200 operacionais no combate a este incêndio um incêndio que as autoridades tentam controlar ainda durante as próximas horas para evitar o avançar das chamas durante a noite. Neste momento já não há meios aéreos no combate às chamas, até porque já se pôs o sol. São 276 operacionais no combate a este incêndio, apoiados por 86 viaturas.
0: E na política nacional, o Chega acusa o PS de apenas fazer recomendações e não tomar medidas concretas para responder ao aumento do custo de vida.
1: Eduardo Teixeira esteve esta tarde na Rádio Observador, no programa Sofá do Parlamento. É coordenador do Chega na Comissão de Orçamento. Eduardo Teixeira diz que o PS é que tem que escolher o caminho que quer fazer. O Chega vai levar a debate propostas para reduzir o IVA no cabaz alimentar e também nos impostos. O PS apresenta recomendações. Eduardo Teixeira critica o PS.
4: O PS é que tem que saber se quer, com coragem, aplicar medidas que sejam importantes para salvar os portugueses deste galopar de forma de como se vive em Portugal, ou se quer continuar a ser o partido fofinho das recomendações. Se o PS quiser continuar a ser o partido fofinho das recomendações, o PS deixa de ser um partido com capacidade para governar Portugal.
1: Palavras do coordenador do Chega no

0: dentro do carrinho e há outros que empurram o carrinho que nunca mais acaba. E o que é incrível é que são estes que vão dentro do carrinho, não são os que empurram, são os que vão dentro do carrinho, são os que choram todos os dias. Veio aqui esta expressão. Ai não, que a loja vai fechar. Ai não, que não se aguenta. Há 11 anos que andamos nisto, sempre preocupados que a loja fecha, não há dinheiro para salários. Não há... é sempre a mesma choradeira.
1: Palavras de Paulo Raimundo, esta tarde em Lisboa, a criticar o aumento do custo de vida e a pedir esse murro na mesa por parte de quem trabalha.
2: E é o ponto final no Jornal das 8, com a edição do jornalista Miguel Cordeiro. Está de saída, Miguel, até amanhã.
1: Até amanhã.
2: A informação regressa atualizada às 8h30 e já a seguir temos convidado extra.
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2: São agora 8h09. Muito boa noite. Fique com um convidado extra.
1: Estamos a conversar com Nuno Galhardo Leitão, ele é capitão de mar e guerra da classe de serviço especial, que há quase 7 anos dirige o Aquário Vasco da Gama, que foi entregue há 125 anos à Marinha, considerado o mais antigo aquário-museu do mundo. É de facto uma herança extraordinária que tu tens, a trabalhar com este equipamento.
2: Pusemos a segunda parte sem querer, agora fica então com a primeira.
1: Celebramos este mês 130 anos da primeira campanha oceanográfica liderada pelo rei Dom Carlos, um marco na investigação científica do mar em Portugal. Nada mais justo, por isso, do que nos centrarmos na história do Aquário Vasco da Gama, inaugurado em 1898 e entregue à Marinha Portuguesa há 125 anos. É o mais antigo museu aquário do mundo aberto ao público. Verdadeiro museu vivo de história natural, não é só famoso pelo raríssimo exemplar de lula gigante que está há mais de meio século. Trabalha a conservação e divulgação das espécies, de coleções e apontamentos, desempenha um papel vital na literacia dos oceanos, na investigação marinha e na consciencialização sobre a necessidade de conservação dos oceanos. E tem importantes projetos de renovação e de futuro em mãos. Para saber tudo, recebo Nuno Galhardo Leitão, capitão de mar e guerra da classe de serviço especial, que há quase 7 anos dirige esta grande casa do mar. É um daqueles homens que percebe bem e se identifica com as palavras de Jacques-Yves Cousteau, quando dizia: o mar, uma vez que lança o seu feitiço, aprisiona a pessoa em sua rede de maravilhas para sempre. Olá Nuno, e bem-ajas por aceitar este meu convite. Bem-vindo.
9: Bem-vindo, muito obrigado pelo convite.
1: É um prazer estar aqui a falar contigo. Para começar, eu achei graça o teu nome do meio, o teu middle name, ser Galhardo. Porque Galhardo não só quer dizer um porto garboso, exatamente, distinto, mas também tem um significado náutico, significa um castelo de proa ou de popa de um navio, não sei se sabias.
9: Sabia.
1: Mas também tens o teu pai, que celebramos agora, exatamente, este, o Almirante António Sousa Leitão, que fez agora há muito pouco tempo 100 anos do nascimento e foi por isso homenageado na Sociedade de Geografia de Lisboa.
9: Fez ontem 100 anos da data do seu nascimento, foi uma cerimónia muito bonita organizada pela Sociedade de Geografia.
1: Que ele, aliás, dirigiu uma série de anos.
9: Dirigiu durante 12 anos. Sim. E que...

0: a Marinha saciou de corpo e alma, honrando a memória dos seus dos seus grandes oficiais.
1: Exatamente, os seus grandes nomes.
0: Os seus grandes nomes.
1: E ele que foi chefe de Estado-Maior da Armada,
0: foi
1: também, não é?
0: Entre
1: 78 e 87. Muito bem, tu no ano seguinte, em 88, entraste na Marinha, tiraste este curso de oficiais na reserva e especializaste em mergulhador-sapador. Faz exatamente o quê? Qual é a diferença de um outro tipo de mergulhador de combate, ou que também fizeste?
0: O mergulhador-sapador engloba tudo. É um mergulhador de combate, é um mergulhador de salvação marítima, um mergulhador de salvamento marítimo, é, digamos, o suprassumo dos mergulhadores.
1: Exatamente.
0: E daí nós dizermos que há mergulhadores-sapadores e os outros.
1: E há os outros. Muito bem. Também dirigiste o Instituto Scouse, estiveste numa missão de serviço no Instituto Scouse Náufragos, o famoso ISN, onde, aliás, foste chefe do serviço de assistência a banhistas e dirigiste toda aquela parte da formação nadadores salvadores, de nível nacional. E eu lembro-me, e era responsável pela comunicação institucional externa, não é? Fizeste, aliás, houve uma série de protocolos com São Tomé e Príncipe, com o Brasil, com Angola, com Moçambique. E eu lembro-me deste, eu falei contigo há bocado sobre isso, lembro-me deste pormenor que havia um conflito ali em Aveiro, por causa dos surfistas que estavam junto aos banhistas, e tu foste lá repor a ordem e dizer assim: isto, há uma lei, não é? Que diz que até 50 metros da costa, da praia, até 50 metros é a zona dos banhistas, reservada aos banhistas. E depois podem os surfistas, se quiserem.
0: Vamos lá uma coisa: as duas coisas, eu acho que nós temos que. Tem que coexistir no mesmo espaço e tem que coexistir no mesmo espaço em prol da segurança, porque os surfistas é o elemento fundamental.
1: Uma grande ajuda,
0: uma grande ajuda para os nadadores salvadores. Tanto que naquela altura nós lançámos um projeto muito engraçado, que era o Surf Salva, que era dar noções básicas aos surfistas para que eles também, em consciência e em segurança, pudessem ser, digamos, um auxiliar,
1: um apoio indispensável
0: para os nadadores salvadores. E na realidade, uma atividade não interfere com a outra. Até que haver é bom senso e respeito.
1: Exatamente. Tenho sempre aquela ideia dos nadadores salvadores que, quando salvam as pessoas, e um quase afogado que devem aprender técnicas para não serem arrastados e puxados, porque uma pessoa que está afogada quer se agarrar a outra pessoa, não é?
0: Tem um espírito de sobrevivência, não é?
1: Exatamente. Portanto, agarra-se ao outro, quase é perigoso se ele não souber como dar a volta.
0: E essa a formação é essencialmente direcionada para esse sentido, lhes dar uma boa robustez física, psíquica e, acima de tudo, desenvolver técnicas de salvamento que também os protejam eles próprios, não é?
1: Claro.
0: Porque já basta ter um náufrago, não vamos ter dois náufragos, não é?
1: Exatamente, porque as pessoas ficam desesperadas nesse momento, não é? Tiveste depois no gabinete do Ministro da Defesa Nacional, foste promovido oficial superior, tiraste uma pós-graduação em protocolo de imagem, que é uma coisa muito curiosa, no ISLA, até que, pronto, há 7 anos foste nomeado diretor do Aquário Vasco da Gama. Aliás, este ano ainda receberam a visita do José Pedro Guiá Branco, o Presidente da Assembleia, que esteve lá, e fazendo este voto de saudação que foi aprovado pelos 128 anos da instituição. É uma casa extraordinária que tu tens, carrega um peso histórico incrível, não é?
0: É uma casa única.
1: Única?
0: É uma casa única e os portugueses não têm a noção da grande casa que nós temos. Esse tem sido o nosso grande trabalho, é virar o Aquário Vasco da Gama para a sociedade civil, para as pessoas, e acima de tudo que o Aquário Vasco da Gama seja uma referência para todos aqueles que nos visitam, saiam de lá mais enriquecidos com aquilo que é a grande maravilha que aquele espaço representa dentro da sua grande dimensão. E nós não nos podemos esquecer que o Aquário Vasco da Gama, como todos sabem, já disse aqui, foi fundado em 1898, na sequência do quarto centenário, das comemorações do quarto centenário do Vasco da Gama, 100 anos depois nasce o Oceanário, é engraçado.
1: Exatamente
0: 100 anos depois nasce o Oceanário, mas o Aquário tem uma particularidade, e este ano, e precisamente neste mês, celebramos os 130 anos da primeira campanha oceanográfica do Rei, e esta campanha é uma campanha lindíssima, porque nós temos que olhar para o Rei Dom Carlos, muitas vezes um bocadinho descorado o nosso ensino da grandeza que foi o Rei Dom Carlos. Foi um príncipe que escolheu, foi um príncipe que sonhou com o fundo do mar, foi um rei que partilhou o conhecimento. E, de facto, o rei Dom Carlos apanha Portugal, quando sobe ao trono em 1889...
1: Com o ultimato, contexto era esse?
0: O contexto era esse, em 1890. Deu-se o ultimato.
1: Que abalou muita confiança, fragilizou Portugal junto às outras potências.
0: Não, vamos lá, nós no século XIX já vinhamos perdendo a nossa própria identidade e importância num contexto europeu. E com o ultimato, na sequência das conferências de Berlim, tentámos juntar Moçambique à Angola, ao célebre mapa cor-de-rosa. De facto, os ingleses aplicaram-nos o ultimato e isto para a moral nacional foi terrível, porque nós deixámos de ter a noção do império, do mar, como um veículo de chegar a novos mundos. E é o rei Dom Carlos,
1: e tivemos que mudar a perspectiva, não foi?
0: E é o rei Dom Carlos, dentro da sua grande visão estratégica,
1: curioso, ele era muito curioso,
0: mas acima
1: e artista,
0: mas acima de tudo política.
1: Teve a visão, foi um golpe de visão, portanto.
0: Um golpe de visão.
1: Teve mudar esta perspectiva e mostrar que vamos não entender o oceano só como essa via de expansão e descoberta, mas ser um elemento estruturante. O mar como o nosso recurso, a nossa
0: soberania. E isto é uma palavra fundamental.
1: E que hoje é muito importante e está a ser debatido, e as zonas económicas exclusivas, e Portugal então é monumental nisso.
0: A visão do rei Dom Carlos
1: é impressionante, abriu caminho.
0: É atual nos dias de hoje.
1: É extraordinário.
0: E de facto, o rei Dom Carlos, nesta primeira grande campanha oceanográfica.
1: E no iate Dona Amélia, aliás, houve vários.
0: Houve 4 iates de Dona Amélia, mas neste primeiro iate de Dona Amélia. O rei Dom Carlos
1: extraordinário.
0: É extraordinário, mas o rei Dom Carlos, e nós temos que ter aqui um bocadinho a noção que isto não é uma expedição de curiosidades. Isto é a primeira expedição científica, porque o rei Dom Carlos tem a perfeita noção que nesta expedição ele tem que registar, tem que avaliar, analisar e partilhar.
1: Encontrou espécies.
0: E é nesta expedição, e eu costumo muitas vezes dizer, ele lança a primeira linha aos 1.200 metros, não encontra fundo, e no seu relatório de 1896, diz, não atingimos o fundo, mas temos que deixar isto registado para as gerações futuras. Ele abre a grande arca para
1: futuras descobertas, e futuras futuros investigadores e biólogos e ictiólogos.
0: Para o mar profundo. E hoje fala-se tanto em mar profundo.
1: É extraordinário. Portanto, participou diretamente em campanhas oceanográficas, ele recolheu dados, observações científicas, organização de coleções biológicas, participou em 12 campanhas, entre 896 e, que estamos agora a celebrar os tais 130 anos, e 1907, e fez estes, paralelamente, levantamentos batimétricos do fundo da costa, das primeiras cartas detalhadas do fundo do mar ao longo da costa nacional. Foi, de facto, este príncipe profundamente, e rei depois, que partilhou o conhecimento. É muito importante esta partilha de conhecimento. Aliás, a biblioteca oceanográfica, a biblioteca mesmo dele, que foi doada e que pertence ao aquário, se não me engano, ia mudar de sítio e para outro sítio melhor?
0: Não,
1: ou instalações?
0: Não. Nós temos as condições...
1: E aos apontamentos dele, e aos desenhos dele?
0: Temos tudo no aquário.
1: Sim.
0: Nós tivemos um apoio muito bom da BP Portugal, que nos apoiou
1: a biblioteca.
0: E nós somos...
1: É muito valiosa este apontamentos.
0: Nós somos o museu aquário mais antigo do mundo aberto ao público, mas somos o primeiro museu aquário de acesso universal, porque temos tudo digitalizado e criámos tesouros do rei. E qualquer pessoa, em qualquer parte do mundo, pode consultar tudo o que é do rei.
1: Este centro de investigação também, o que isto é, estes objetos de investigação científica. Hoje o aquário tem uma ligação muito, muito grande entre o conhecimento, a sociedade e o mar. Baseado nestes três pilares, a preservação, o estudo e valorização das coleções museológicas, a dimensão educativa e pedagógica e também a continuidade da investigação científica. Esta construção foi muito, muito curiosa, como tu falaste, inaugurada a 20 de maio de 1898. Teve uma estação de biologia marítima que funcionou durante umas décadas lá. Eu tinha ideia disto, por acaso, quando foi feita a marginal em 40, cortaram ali um terço da área, não foi?
0: Cortaram um terço.
1: Para passar ali aquela estrada?
0: Cortaram um terço do edifício. E em 1950, essa estação
1: biológica
0: marítima desagrega-se do aquário e é hoje o que é atualmente o IPMA. Por isso o IPMA nasce no Aquário não Vasco sabia. Da Gama. Não o IPMA também. É um filho bem-sucedido do Aquário Vasco da Gama. É, e essa é a grande magia do Aquário Vasco da Gama.
1: Em 1960 teve esta exibição das lontras vivas, eu tenho uma ideia disto, de saber que isso tinha acontecido, e tinha esta coisa curiosa dos horários noturnos, das quartas e sábados à noite, podia-se lá ir, e o jardim tinha música e luz. E... Esta dimensão educacional é muito, muito importante. Hoje em dia está a transformar-se um bocadinho a ser, porque vivemos a civilização da imagem, as coisas mais interativas, não há? Por exemplo, aquele do mergulho, a janela virtual sobre o oceano, por exemplo, é uma coisa nova, era o antigo, eu lembro das otárias, estavam ali.
0: Naturalmente nós já não podíamos ter...
1: Agora é tudo digital
0: ter, nós já não podíamos ter, porque era um atentado...
1: Sim, ao bem-estar animal, hoje em dia...
0: Ao bem-estar animal, sim. Nós já não podíamos ter bem. As focas da forma como tinha, nem... Podemos ter os peixes em aquários só para um foco de divertimento.
1: Da
0: exibição. Nós todos, os aquários, de uma forma geral, estão agregados a projetos científicos.
1: Sim.
0: Nós temos feito esse caminho em que estudamos as espécies, devolvemos as espécies ao seu meio de
1: libertações.
0: Mas nós hoje em dia vivemos numa sociedade de imagem, tudo à base de um clique, e se nós não fizéssemos essa transição também no aquário, nós iríamos perder os públicos-alvos. Porque as crianças de hoje são os decisores da amanhã.
1: Exatamente.
0: E por isso nós tivemos os
1: biólogos.
0: E por isso tivemos que introduzir muita tecnologia. Temos uma cápsula, um batiscafo de grande profundidade para os miúdos descerem até aos 1500 metros de profundidade, num ambiente todo tecnológico.
1: Isso é muito giro.
0: Temos hologramas, temos janelas virtuais, temos chãos, pavimentos interativos.
1: Há uma mesa que acho que até os miúdos desenham um peixe e depois vêm os peixes a.
0: Vêm, eles desenham os peixes e repovoam o oceano. Por isso temos ali umas particularidades tecnológicas, porque nós temos que falar a linguagem daqueles que um dia amanhã serão os decisores.
1: Exatamente. O que é que se passa nos bastidores que o visitante não vê? Quando, o que é que acontece no aquário quando ele fecha o público? Há muita coisa e há muita gente a trabalhar nos bastidores.
0: É um mundo.
1: Imagina a alimentação do...
0: São 3 mil espécies que precisam de assistência...
1: Algumas caprichosas.
0: Muito caprichosas. Umas que até saltam dos aquários à noite.
1: A sério?
0: Temos lá também uns projetos muito engraçados das energias alternativas, por exemplo, as enguias elétricas, que dão descargas, nós captamos a energia, acende uma luz, apita uma sirene, e este ano tivemos a primeira árvore de Natal do mundo acesa com energia gerada pelas enguias elétricas. Por isso, uma coisa espetacular. O nosso percurso que tem sido feito, e esse é um percurso que muitas vezes as empresas portuguesas estão um bocadinho distraídas a isso. Qual é o nosso posicionamento estratégico relativamente ao tecido empresarial português?
1: Daí esta Saúde Azul.
0: Saúde,
1: tem a ver com isso, não tem?
0: Saúde Azul.
1: Este programa de literacia do oceano e bem-estar.
0: Bem-estar.
1: Tem a ver com o One Health e com esta coisa da saúde humana, animal, ambiental?
0: Tudo. Tem a ver com tudo. Vamos lá uma coisa. Nós associar-nos às empresas é estarmos a ajudar as empresas. Porque as empresas podem se associar a nós projetando-se através de uma organização, de uma instituição com tanta credibilidade para o aquário, podendo elas próprias serem mais competitivas na sua área de mercado. E isso acontece muito com a Saúde Azul. Hoje em dia, e os espanhóis já estão a fazer isso, muitos outros países já estão a fazer isso, e por que não Portugal não fazer isso? Nós temos algumas empresas que abraçaram o projeto, como a Futura Healthcare, que abraçou muito este projeto e está a desenvolver muitos programas com o aquário nesse projeto, porque, por exemplo, uma das coisas que nós queremos fazer é criar uma experiência imersiva ao fundo do mar para poder levar para as pediatrias hospitalares aqueles miúdos que estão internados, aqueles miúdos que estão em sofrimento, que passam o dia todo a ouvir apitos das máquinas.
1: Exatamente.
0: Porquê não lhes dar...
1: levar tratamentos agressivos,
0: agressivos e tal. Porque não lhes dar a estes miúdos...
1: É quase um make-a-wish. Porque não mergulhar... Acho que isso distrai tudo e... Não é?
0: Exatamente.
1: Porque não... E ajuda na recuperação. Eu acho que essa coisa...
0: ajuda muito a recuperação. Por exemplo, aquele hospital de Barcelona, neste momento, está a levar os doentes dos cuidados intensivos em ambientes muito controlados, simplesmente irem ver o mar. Isto é fundamental.
1: Fantástico.
0: E muitas vezes nós aqui nos fechamos dentro das nossas capacidades, sem
1: nossas
0: perceber,
1: bolhas,
0: nas nossas bolhas, sem tem perceber que outras bolhas ao lado os podem ajudar na nossa missão. E essa é a missão do Aquário Vasco da Gama, é estar sempre associado à solução de um problema.
1: Falámos do Oceanário e eu acho que eles não concorrem porque são coisas diferentes.
0: Completamente diferentes.
1: E acho que são complementares, quer dizer, é muito curioso. Eu vejo coisas no Oceanário que não vejo no coisas no Aquário e vice-versa, de facto.
0: Atenção, o Oceanário...
1: Os dois fazem falta, não é?
0: Os dois fazem falta.
1: Não sabia dos 100 anos depois, não sabia.
0: O Oceanário é lindíssimo. Eu adoro o Oceanário, atenção.
1: Sim, claro, claro.
0: Adoro o Oceanário, é um espaço lindíssimo, é um espaço temático.
1: Também é bem gerido e tudo.
0: Bem gerido. Claro. Nós somos mais um espaço... educativo.
1: E mais precisaríamos, porque nós, o mar para nós, hoje em dia, devia ser
0: não tem limites.
1: Quase tudo.
0: Não tem limites.
1: Não é?
0: E
1: economia azul, tudo o que se fala, e esta saúde azul, este é o programa novo, isto é muito importante.
0: É fundamental.
1: É uma riqueza nossa, isto ninguém nos pode tirar.
0: Ninguém nos pode tirar.
1: E cada vez, quanto mais no continente as coisas se vão complicando e as pessoas guerreando, isto é um mar aberto para descobertas e temos uma costa tão rica e tão bem povoada.
0: O nosso futuro está no mar.
1: Completamente. Isso. Como já teve o passado, é a altura se calhar de voltar.
0: Tivemos em 1383-85, tivemos depois e agora voltamos a ter e temos que nos voltar à séria para o mar.
1: Tens toda a razão.
0: Sem ter este problema de 500 entidades gerirem o mar e não haver uma linha estratégica agregadora de um produto operacional comum.
1: E não há, mesmo.
0: Não, está-se agora a tentar através de,
1: que é
0: novamente...
1: Isso, para não partir pedra, quer dizer, para haver, juntar os esforços.
0: Por exemplo, uma das coisas que nós criámos nesta plataforma interativa do Rei, dos Tesouros do Rei, é permitir aos cientistas, tudo aquilo que exploram, fica registado no aquário para os que vierem a seguir saberem o que é que já foi feito.
1: Exatamente.
0: Isto é fundamental.
1: Claro. Como na saúde se faz isso hoje em dia,
0: claro,
1: já, e em várias áreas.
0: Claro.
1: Muito bem, esta eu estava a passar agora em 10 razões que tornam a visita ao aquário obrigatória. Veio-me logo esta aqui, a coleção oceanográfica do Rei. Isto, de facto, é os tais tesouros, não é? Este reino naturalista tem estas campanhas. Estes documentos estão disponíveis a investigadores, por exemplo, que queiram ver, ou até ao público em geral, que não vá mexer, mas que possa ver. É porque o Dom Carlos devia ter desenhos lindos e...
0: E estão todos disponíveis na internet, nessa tal plataforma de Tesouros do Rei. No entanto, nós, quando olhamos para as coleções do Rei, que está à nossa guarda, é uma das melhores coleções do mundo em termos de...
1: E das mais antigas também, de certeza.
0: Mais antigas. Sim. Mas lembre-se, são coleções todas antes da era do plástico. Por isso, nós temos hoje em dia um material científico para estudar antes da era do plástico. Por isso, nós temos o zero. E nós podemos, que é o que vamos fazer no aquário, brevemente, com pessoas que agora vão integrar na equipa do aquário, vamos estudar aquilo que é a contaminação dos microplásticos e nanoplásticos nas espécies ao longo dos tempos, porque nós temos o zero.
1: Exatamente.
0: Antes de haver plástico.
1: A praga do microplástico.
0: Do microplástico.
1: Que já vem dentro dos peixes e tudo. Como dizia outra, que foi à peixaria. Olha, quero que ponha num saco de plástico. E a cliente, não, que o plástico já está no peixe. Não precisa de mais. Muito bem, Nuno Leitão, temos que fazer aqui um brevíssimo intervalo e já voltamos à conversa. Até já.
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7: São agora 8h30, está com a Rádio Observadores. Está na hora de atualizarmos as notícias com Laura Figueiredo.
8: Boa noite. Começamos pelo incêndio em Santo Tirso. Mobiliza esta hora mais de 250 bombeiros. O fogo já obrigou à retirada de todos os moradores de uma urbanização e levou também ao corte da Estrada Nacional 105. De acordo com a Proteção Civil, centenas de moradores tiveram de ser retirados da urbanização do Vale do Pisão por volta das 16h30. O incêndio está nesta altura próximo do aeródromo da Maia e ameaça também algumas habitações. O fogo teve início às 15h, tem nesta altura duas frentes ativas. Em dia da Assembleia Geral das Nações Unidas, em Nova Iorque, Donald Trump e Volodymyr Zelensky estiveram hoje reunidos. No final do encontro, o presidente ucraniano confirmou que aceita um cessar-fogo energético, mas exige que a Rússia também faça o mesmo. Numa conferência de imprensa, Zelensky assegurou que Vladimir Putin não está a ganhar no campo de batalha. Disse também que isso é um problema para o presidente russo, uma vez que tem de transmitir isto à opinião pública interna. Ainda antes do encontro, os dois líderes falaram aos jornalistas. Donald Trump não garantiu um encontro trilateral entre Putin, Zelensky e ele próprio, mas reforçou que o presidente russo quer ver o fim da guerra. Na Assembleia Geral da ONU, discursou na última hora Emmanuel Macron. O presidente francês avisa que o mundo pode regressar à lei da selva. Macron destacou que todos os intervenientes que falaram ao longo do dia descreveram o regresso do imperialismo, da arrogância, da forma irrestrita e apontou que o poder está concentrado apenas nas mãos de alguns. O presidente francês criticou aqueles que acham que podem mandar no mundo. Disse mesmo: queremos viver num mundo com o retorno da lei da selva ou queremos viver numa sociedade internacional civilizada? O presidente francês a referir que a função da ONU é juntar os povos livres para discutirem as relações internacionais. Mais cedo discursou Donald Trump, que quis colocar os Estados Unidos como a maior superpotência do mundo. Num longo discurso com mensagens para o Irão, Donald Trump disse que pode negociar, mas que está também disponível para bombardear. O presidente dos Estados Unidos deixou ainda avisos à Rússia e a Cuba e quis falar também para todos ao dizer "América is back". O presidente norte-americano posicionou o país como a maior superpotência do mundo e disse também que as eleições intercalares não vão ter influência no resto do mandato.
7: E voltamos a atualizar a informação no Jornal das 9, também com Laura Figueiredo. Laura, até já.
8: Até já.
7: E já a seguir temos a segunda parte de Convidado Extra.

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4: E fica agora com a segunda parte de Convidado Extra.
5: Estamos a conversar com Nuno Galhardo Leitão, ele é capitão de mar e guerra da classe de serviço especial, que há quase 7 anos dirige o Aquário Vasco da Gama, que foi entregue há 125 anos à Marinha, considerado o mais antigo aquário-museu do mundo. É de facto uma herança extraordinária que tu tens, a trabalhar com este equipamento extraordinário. Outra coisa que estávamos a falar num top 10 de obrigatório para a visita, a Lula Gigante é sempre que eu me lembro quando...
6: É um clássico.
5: Isto foi apanhado, isto em 1972, no navio, no arrastão da pesca do bacalhau, na Terra Nova. É uma coisa que tem 207 quilos, está conservada em formol, logo à entrada, eu lembro disto, com 8 metros e 20 de comprimento. E é, de facto, um ex-libris desta casa, do aquário.
6: É um ex-libris, mas não é a única, porque temos mais lulas dessas no aquário, tanto como uma das lulas
5: dessas
6: que estão nas tais coleções em conservação.
5: E nós,
6: neste momento, estamos a iniciar, através da Universidade do Porto, estamos a iniciar um projeto científico com Harvard, dos Estados Unidos, porque descobriu uma proteína nessas lulas que é altamente benéfica para o tratamento de uma doença neurológica.
5: Okay.
6: E estamos neste momento com equipas de Harvard, do Porto, do Aquário, a extrair essa proteína para estudos científicos ligados a isso. Por isso, o Aquário continua a ser...
5: Exatamente, um foco de investigação.
6: Um foco de investigação científica.
5: Outra coisa que tem também, que é dentro do top 10, este peixe-farol das profundezas, que é um exemplar raríssimo, que foi capturado pelo rei
6: Em 1896, na sua primeira campanha.
5: Ah, não sabia.
6: Mais
5: de 1000 metros de profundidade.
6: Mais
5: de
6: 1000 metros de profundidade. Por isso foi quando ele lançou a primeira linha.
5: Peixe de profundidade abissal.
6: Que é um peixe que tem um farol, por isso é aquilo, é através de fósforos que atrai as suas presas, come as presas.
5: Incrível.
6: E é uma das espécies mais antigas expostas no átrio principal do aquário, das coleções do Rei Dom Carlos, dedicada muito a este átrio, à sua primeira grande campanha oceanográfica.
5: Incrível.
6: É ele, o rei, que faz as duas primeiras fotografias microscópicas do plâncton.
5: Ah, não sabia.
6: E que estão lá anunciadas. Ele era um artista único.
5: E um visionário, foi extraordinário. Não, e depois as aguarelas dele.
6: As aguarelas, tanto que ele tem uma coisa lindíssima, e isto vê-se a vertente artística dele. Ele sempre que oferecia um almoço no iate Dona Amélia, era ele que desenhava os menus.
5: Ah, que eram obras de arte autênticas, aguarelas, lindas.
6: Lindas, nós temos lá todas, no aquário.
5: Engraçado, incrível.
6: Lindíssimo, lindíssimo.
5: Há uma coisa que eu vou dizer, Nuno, que falta. Um selacanto. Tens que ter um selacanto, Nuno. O selacanto é este peixe, não é? Que te lembras que foi descoberto em... É um fóssil vivo, não é? Foi descoberto em 1938, no Rio da África do Sul. Muito escuro, um peixe de um escuro gigante, podem ver até aos 100 anos, este tem 1,60 m, é uma coisa gigante, e que não achava-se, quando o descobriram, em 38, encontraram em 1938, há quase 100 anos, acharam que não pode ser, este peixe extinguiu-se com os dinossauros, e ele de facto não evoluiu em 66 milhões de anos. Por acaso, eu soube que há um aqui em Lisboa, o único que nós temos, é o empalhado, claro, no Museu Natural de Ciência e História Natural em Lisboa. Mas eu acho que isto faz falta, porque este peixe, nem seja empalhado, devia-se tentar arranjar o... Não parece muito, mas devia-se tentar arranjar o... Porque, de facto, também conta toda uma história sobre os peixes, porque ele tem as barbatanas em forma de quase de patas.
6: E não
5: ele
6: será...
5: Faz aquele léu de ligação com o peixe que veio para os répteis.
6: Sabe que nós temos...
5: E eu adorava que tivesse aquilo
6: mas vamos lá ver onde é que esse peixe está, exposto aonde, porque se calhar até...
5: Está nas reservas.
6: Ah, está nas reservas, porque nós temos uma grande exposição...
5: De vez em quando é que eles põem coisas temporárias, é que vem cá para fora.
6: É que nós, no Museu de História Natural... Nós
5: tem uma parceria?
6: Não, nós temos lá uma grande coleção nossa.
5: Ah, então
6: com grandes exposições. Temos lá uma grande exposição nossa.
5: Então é um dia mudar de armário e fica, sim, depois volta para.
6: Não, isto cada.
5: Mas de facto, acho que é uma coisa que faz.
6: Que enche o olho. Sentido.
5: Enche o olho e depois é toda a história que ele traz.
6: Se alguém tiver e quiser doar ao aquário, é sempre a receber.
5: É bem-vindo. É de facto um peixe que não evoluiu uma prova, que ainda o oceano é uma coisa engraçada, que ainda esconde segredos. E é verdade.
6: Conhece-se mais Marte do que o fundo do mar.
5: Exatamente, tem a ver se o homem diz isso, é extraordinário. A nossa fauna é outra coisa extraordinária que está à vista em todos os vossos tanques e aquários, e de facto a fauna da costa portuguesa é extraordinária. Mesmo os estrangeiros que vêm cá, e agora aqui pronto, na parte do comer peixe, dizem a variedade, e depois um dia um cientista explicou-me pelas correntes que nós temos,
6: a temperatura
5: da água do mar, a forma da costa, as plataformas, tudo isto leva, vem cá desovar, vem cá alimentar-se.
6: Os é uma peixes... costa riquíssima.
5: É riquíssima, é riquíssima. Riquíssima. Nós exportamos peixe para todo o mundo. É extraordinário. Tem uma coisa que é o tanque oval dos esturjões. Existe?
6: Existe, é o tanque oval, não é só de esturjões. Okay. É um tanque oval com várias espécies de continentes diferentes.
5: Okay.
6: É um trabalho de equilíbrio de águas e temperaturas únicas, porque nós conseguimos juntar no mesmo tanque peixes de água doce de todos os continentes.
5: Okay.
6: E isto, em termos da criologia, é um feito científico único.
5: É
6: por isso aquilo, normalmente as pessoas olham e vão ver os cois são as carpas, vão ver as carpas,
5: estão
6: cá fora, mas
5: é um gigante,
6: mas
5: é
6: as valiosas estão lá dentro.
5: Ah, okay.
6: Nós temos ali carpas com valores únicos. Temos várias...
5: Por causa da raridade e do tamanho que atingiram.
6: Do tamanho. Por exemplo, uma das coisas engraçadas...
5: Mesmo cá fora impressionam.
6: Impressiona, mas são quase as rafaras. As puras estão lá dentro.
5: Não sabia.
6: Porque uma carpa daquelas que temos lá dentro pode valer 10 mil euros, 20 mil euros.
5: Não, 10 e 10 ou...
6: Sim, 10 ou 20 mil euros. Não, e temos muitas excursões...
5: Cá fora, vários tanques com os vários tamanhos. É extraordinário, nunca vi tão grande.
6: E temos muitas excursões de orientais, porque sabem que os koi...
5: Os japoneses,
6: aquilo é uma coisa... Só para ir ver as
5: carpas. É um peixe sagrado, não é?
6: É um peixe sagrado.
5: Ah, incrível. Estes esturjões também achei muito graça. É o peixe caviar, não é? Como às vezes lhe chamam. E tinham os esturjões da Sibéria que tinha. Houve muito no Douro, do Tejo. No Guadiana tinha muitos, o último.
6: Tinha.
5: Foi apanhado em década de 80. Já cá estávamos os dois. Em 1980, quando se extinguiu.
6: Sim.
5: Mas é um peixe extraordinário. Pode chegar... O esturjão beluga pode chegar aos 9 metros. É uma coisa gigante.
6: Uma tonelada e 200.
5: É impressionante, não tenho noção disto. Portanto, há a nova janela virtual para o oceano, que isto era no antigo tanque das otárias, já falámos disto. A coleção de taxidermia científica também é uma coisa única.
6: Única.
5: Que é também muito curioso. Há uma sala das tartarugas.
6: Há uma sala das tartarugas.
5: Que vai contar com novos habitantes, não sei o quê. Eu não sei se escrevi isto e ainda ia ser feita ou se já existe.
6: Não. O que existe é a sala das tartarugas, que é onde está este tanque oval, que também tem tartarugas.
5: Ah, ok, está bem. Então, se calhar é por isso. A biblioteca oceanográfica do Rei Dom Cássio, pronto, com os livros, os diários de bordo, os manuscritos.
6: A escada do mergulho muito direcionada para o mar profundo. Porque
5: giro.
6: Nós estamos a querer nas campanhas ou nas ações pedagógicas que fazemos, porque nós temos várias parcerias e uma das parcerias é uma parceria muito importante que chama-se o Eras Educa. Todas as crianças em fase escolar do Conselho do Eras vão ao aquário, visitar o aquário, em que nós temos biólogos especializados em comunicação de ciência, que lhes faz as visitas guiadas às turmas todas do Parque Escolar do Aras, mas tangencial aos seus planos curriculares. Por isso nós temos assim, por dia, aos 300 e 400 miúdos, a visitarem o aquário no âmbito dos seus planos pedagógicos.
5: Sim.
6: Naturalmente que agora gostaríamos de lançar isto também para Cascais, e já temos algumas reuniões agendadas para Cascais, porque, de facto, Cascais era a terra do Rei Dom Carlos.
5: Pois era.
6: Mas,
5: e lá ainda está a ele, na Cidadela, ao pé da Cidadela.
6: Ao pé da Cidadela, que foi o seu primeiro laboratório, foi na Cidadela, e depois nas necessidades. Mas Cascais faz todo o sentido, também tem uma parceria com a Aquário Vasta Gama.
5: Claro.
6: E estamos neste momento a desenvolver sinergias para que isso...
5: Gosto imenso disso e do que estás a falar e com o entusiasmo com que tu falas, não tenho que dizer isso é contagioso. Porque de facto é importante. Há muita gente que eu acho que já não vai há muitos anos ao Oceanário. Acho que devia voltar. Porque está
6: o Aquário.
5: Está de facto de voltar porque ele está muito diferente e está muito renovado. E vale muito a pena. E é de facto um luxo nós termos aquilo.
6: Sabe uma coisa? É muito mais profundo do que isso. Qualquer pessoa de bem na sua vida vai 3 vezes ao aquário. Quando é pequeno, quando é levado pelos pais e quando é levado pelos avós. Mas isto é um fator desmultiplicador, porque eu vejo muitos avós a levarem os seus netos ao aquário por uma questão da preservação da sua identidade, da relação com o neto. Porque o neto, um dia mais tarde, quando for avô, vai dizer aos netos...
5: Exatamente. Eu vi
6: foi
5: isso,
6: lá
5: com o meu avô trouxe-me aqui.
6: Por isso, isto é um aquário curioso. Intergeracional.
5: Exatamente.
6: É um passar de um testemunho da alma de cada um em prol de cada outro. E é muito bonito esta questão.
5: Qual é, o aquário não é só aquilo que está dentro dos tanques. Há coleções, há peças históricas, há documentos, animais conservados. Qual é a peça, Nuno, ou a história do museu que tu mostras a alguém e pensas isto é extraordinário e pouca gente sabe que isto está aqui?
6: É, para mim, sim, a peça mais valiosa são dois patos. E voltando ao início,
5: dois patos,
6: e ao início da nossa conversa, uhum, por isso nós tivemos o ultimato pela Rainha Vitória, uhum, a Portugal, a Rainha Vitória 1890, uhum, nós vivemos um período muito dramático a seguir esse tipo, uhum, a esse
5: que é o
6: ultimato, e quando sobe ao trono o Eduardo VII de Inglaterra, uhum, quis reativar as relações, e nessa visita a Portugal, okay, ele oferece dois patos ao rei Dom Carlos, que estão no museu, que são dois patos, não só pela apetência que o rei tinha a esse tipo de coisas, mas são dois patos que representa um acordo quase diplomático entre os dois países de reativar as suas relações, porque nós temos a aliança militar mais antiga
5: mais
6: do antiga, mundo
5: exatamente.
6: Com os ingleses.
5: Exatamente.
6: Por isso, para mim, aqueles patos são...
5: O símbolo que
6: são um símbolo político ligado ao mar. E porque são dois patos aquáticos.
5: Depois de tantos anos a trabalhar rodeado de peixes, há algum animal do aquário que já conheces como se fosse quase um colega de trabalho?
6: Olha, houve um que morreu recentemente, teve no aquário 30 e tal anos, que era o pescão, e que era um peixe que acontecia dar de comida, vinha à superfície para receber carinho dos tratadores. E o tratador dele, que era o Zé Pedro, um tratador com muita piada, tinha sempre o cuidado, sempre que ia de viagem, escrevia um postal ao peixe. E por isso nós temos vários postais escritos por ele ao peixe, e que havia sempre lá outro tratador que lia ao peixe o postal que o outro tinha enviado. Exatamente. De qualquer parte do mundo.
5: É porque é engraçado, porque essas coisas às vezes desenvolvem-se. Há aqueles casos famosos dos meros que vêm comer à mão e quando vem a investigadora, vem ou o polvo que vem falar com aquela mulher, sempre
6: sim,
5: com aquela.
6: Sim, nós temos
5: todos
6: isso.
5: Os anos vai lá e ele todos os anos vem comer no, mental.
6: Nós temos muito essas relações lá no aquário, as raias, muitos peixes lá que vêm já até com os tratadores, põem o dorso de fora para receberem uma festinha. Isso há uma relação e é engraçado. Eu desde que estou no aquário, eu adoro peixe, mas hoje em dia...
5: Gosto de comer peixe.
6: E hoje em dia já me faz a impressão de comer peixe.
5: Porque cultura ou assim.
6: Porque lido com eles todos os dias.
5: Pois eu
6: todos os dias têm. Os peixes parecem que têm a sua personalidade, têm os seus. Têm as suas questões. E a mim hoje em dia já me
5: faz. Os seus feitios.
6: Coisas, não é? É muito engraçado assistir
5: isso. Curioso. Há outra coisa que eu adoro, e se vou confessar-te, os azulejos do Jorge Colasso, acho também
6: são
5: um luxo.
6: Lindos.
5: Estes painéis históricos que ele tem ali na fachada principal também, que são muito bonitos, e eu conheço os descendentes dele, sim, e gosto muito dos danos dele,
6: mas,
5: em casa.
6: Mas nós temos que... Nós, este ano, fizemos uma intervenção no aquário importantíssima. Uhum. Foi uma intervenção toda assumida com o orçamento da Marinha. Uhum. Nós recuperámos o teto todo do Salão Nobre, que é dos tetos mais bonitos que eu alguma vez vi.
5: Que é no primeiro andar,
6: no
5: lá em
6: primeiro
5: cima.
6: Andar,
5: sim,
6: de história natural.
5: Sim.
6: No fim de contas, nós naquele teto faz-nos lembrar que estamos no Nautilus, com o Nemo, olhando para o teto.
5: Que é peixe, sim.
6: Peixe. É uma coisa lindíssima. Teve lá uma empresa muito boa de restauro a recuperar os tetos.
5: Os
6: e ficou lindíssimo, que lindíssimo.
5: Bom. Queria conhecer isto, já não me lembro. E depois, a arte urbana, que também achei uma aposta extraordinária, com o Alberto Brito, este Youth One, que vocês convidaram para fazer este street art, esse que pintou isto, ele que nasceu em Angola e que foi, aliás, foi militar, teve na Marinha, passou pela Marinha entre 94 e 2003, e depois frequentou a pintura nas Belas Artes, e naqueles 10 dias pintou toda aquela ligação à marginal, que eu acho que é extraordinário, eu acho que foi uma lança em África, ainda bem que fizeram aquilo, está lindíssimo.
6: Está lindíssimo, porque foi a maneira de nós projetarmos o aquário para fora do aquário.
5: Era
6: para
5: uma
6: quem
5: empena
6: todos...
5: cega, deixou de ser cega, é o fundo do mar.
6: É o fundo do mar, para todos aqueles... que viajam de Lisboa para Cascais ou Cascais para Lisboa, ou pela de comboio ou pela marginal, sentirem-se que estão dentro do aquário.
5: Exatamente. O que é que ainda está a mudar, Nuno, e quais são os próximos projetos que tu gostavas de ver concretizados?
6: Olha, um deles já está em caderno de encargos, lançado ao mercado.
5: Okay.
6: Vai custar uma pipa de massa. A Marinha vai assumir esses custos todos.
5: Boa.
6: Porque o aquário para a Marinha é um vetor estratégico da comunicação do mar. Nós vamos...
5: A Marinha tem três ou quatro coisas. O Sagres, o Museu de Marinha. Há assim umas coisas. O planetário. Caramba, tem coisas.
6: Fundamental. Mas há um carinho muito especial pela Marinha, pelo Aquário Vasco da Gama, porque todos remamos para o mesmo sentido. E este projeto é um projeto que nós vamos revolucionar a forma de comunicar a ciência. Porque vamos pôr o rei em formato de holograma.
5: A recolher as pessoas e a receber as pessoas.
6: A receber as pessoas e a falar com a AI. Tudo sobre o mar com as crianças.
5: Ah, que giro.
6: Isso vai ser um programa giríssimo.
5: Você tem alguma parceria com o CPAS, este Centro Português de Atividades Subaquáticas?
6: Não é CPAS, é SPAS.
5: SPAS, não é?
6: SPAS.
5: Centro Português, aliás, teve aqui há uns anos.
6: Conto-lhe uma história.
5: Por causa de batismos de mergulho, sim, eles têm tanque, mas também podiam fazer no vosso sítio.
6: Eu dei.
5: Mas querem ir fazer mergulho?
6: Eu conheço muito bem o SPAS. Então. Eu dei muita formação de SPAS como mergulhador.
5: E ali de cima perto, não é muito longe.
6: Há uma relação muito próxima com o SPAS, e vou-lhe contar uma história que se calhar poucos conhecem. O SPAS, em 1984, quis fazer uma mega campanha oceanográfica à Madeira e Selvagens, com o grande professor Luís Saldanha, que era da Faculdade de Ciências.
5: Ali do Laboratório da Guia.
6: Laboratório, e é nessa altura... exatamente, e é nessa altura que a Marinha abraça o projeto e dá o apoio todo através do Aquário Vasco da Gama. Por isso, a grande campanha oceanográfica moderna, envolvendo a sociedade civil e o SPAS e a Faculdade de Ciências, foi essa grande campanha oceanográfica
5: apoiada pela Marinha.
6: Apoiada pela Marinha. Eu tinha, na altura, 14 anos e tive o privilégio de ir nessa campanha como voluntário e não era eu civil. Sim. Era voluntário no aquário, por isso estava lá a dar comida à foca, literalmente isso. E eu muitas vezes digo hoje em dia aos voluntários, digo assim, pá, vocês, se vierem para a Marinha, olha, eu comecei com vocês como voluntário, cheguei a diretor. Por isso vocês podem um dia chegar a diretor. Carreira. Mas há aqui um pormenor muito engraçado. Essa expedição vai permitir... a primeira série em Portugal realizada pela RTP subaquática, que foi o Mar e a Terra com António Hipólito, com António Gaspar, e foi, uma série que teve a passar durante o verão anos e anos, que foi o Mar e a Terra. Por isso, muitas vezes quando temos aqui muitas pessoas a dizer que está a fazer o primeiro filme subaquático, não, o primeiro foi feito em 1984, o realizador foi há 42 anos, foi o António Hipólito, e foi realizado com a grande chancela da RTP.
5: Sim, claro. E portanto, estas batismos de mergulho, por exemplo, é uma coisa que eles fazem também e vocês não poderiam fazer lá, ou não é preciso porque há ali ao lado?
6: Ali ao lado. Não vamos estar a duplicar capacidades que as instituições e recursos que as instituições têm. E essa, eu acho que é a grande maravilha de ter aqui uma mente aberta e reconhecer o trabalho que os outros fazem, de nós, que era aquilo que eu estava a dizer relativamente às empresas e à saúde azul. Nós temos que ser complementares e ajudar aqueles que precisam de levar avante a sua missão.
5: Claro que sim. O Aquário trabalha muito com as escolas, como tu falaste, e para que eles conheçam o mar ou até o rio da sua terra, acompanhem projetos de conservação. É possível que uma criança que vá ver peixes ao aquário amanhã se venha a tornar um cientista, ou um investigador, um biólogo, um ambientalista, por causa de ter ido ao aquário?
6: Completamente.
5: Às vezes ouve os miúdos a dizer... Completamente. O professor a dizer, olha, eu...
6: Muitos biólogos. Nós temos ali um programa muito engraçado.
5: Aquilo impressiona,
6: Nós temos um programa muito engraçado que aceitamos muitos estagiários das universidades para virem fazer os seus estágios de mestrado, tanto a nível de estágio, como voluntários, como...
5: Investigadores
6: irem lá para o aquário. Claro. E não é nem o primeiro, nem o segundo, nem o terceiro que me dizem, Sr. Comandante, a minha vida e a minha relação com o aquário foi quando eu vim cá com o meu avô. E isto é muito engraçado.
5: É giro, porque tem uma história suficiente para isso, não é? Se amanhã não tivesse que fechar o aquário durante um dia inteiro e pudesse ficar lá sozinho, tu e só aqueles animais e aquele edifício com 128 anos, qual seria o primeiro lugar onde tu ias? Ou que histórias é que tu gostavas de ouvir contar?
6: Olha, eu já tive isso.
5: Ah, já?
6: Quando foi o período do Covid, nós... todo o país estava confinado em casa e nós estávamos confinados no aquário. Porque os aquários tinham que diariamente serem...
5: Os peixes têm que comer, não é?
6: Têm que comer, têm que as temperaturas, isto é só. De facto, há uma zona do aquário que eu sinto uma paz única, que é o Salão Nobre. Onde estão as pinturas do rei, onde estão as coleções, onde está o conhecimento. E de facto, nós, para podermos olhar o futuro, temos que perceber o passado estando bem no presente. E eu muitas vezes, quando acabam as visitas e aquela área do Salão Nobres está totalmente vazia, sem ninguém, com aquele silêncio quase de ambiente casa de avós, eu vou ali para aquela zona e dá uma paz de espírito e uma clareza de ideias única. Claro, por isso, eu acho que até podia ser um bom momento de reflexão para muita gente quererem fazer parcerias com o Aquário e terem ali um período zen fora das horas de serviço do Aquário para pensarem um bocadinho nos seus projetos.
5: Este Salão Nobre estás a falar, eu tenho que lá ir mesmo conhecer isto, já não me lembro. Tem vitrines à volta?
6: Tudo vitrines à volta.
5: Já sei, mas não é nada que possas ter cadeiras e fazer um lançamento de uma coisa ou uma...
6: Pode. Nós adaptamos
5: dá
6: o aquário.
5: Para isso também, é para saber, para as pessoas saberem.
6: Nós adaptamos o aquário a todas as necessidades. Por exemplo, vou-lhe dar um exemplo. Desde lançamentos de livros, desde conferências, desde programas. Eu, por exemplo, uma das coisas que fiz o desafio, mas não houve nenhuma estação televisiva que pegasse, foi nas campanhas oceanográficas, do início das campanhas oceanográficas do Rei, fazerem lá um telejornal, porque temos todas essas capacidades, mas temos dado muito apoio.
5: Seria lindíssimo.
6: Lindíssimo. Temos dado muito apoio a muitas empresas que fazem podcasts de todos os temas e alguns, fazemos lá no Aquário. Por isso, o Aquário é quase uma folha, uma porta aberta, seja para o tecido empresarial público, privado, pessoas individuais, escolas.
5: Escritores.
6: Para nos lançarem os desafios, porque nós somos parceiros destes desafios.
5: E, de facto, o mar é esta fronteira do futuro completamente e é muito portuguesa, o Portugal tem a ver com isto. Portanto, fica aqui este convite final para quem está a ouvir, Aquário, o Museu Vasco da Gama, no Dafundo, ele está aberto todos os dias, das 10 às 6 da tarde, a não perder. Num leitão, quero agradecer muito a tua disponibilidade em vir aqui à
6: obrigado,
5: Rádio Observador. Bem-ajas, tudo de bom para estes projetos novos que tu tens, saúde azul, tudo. Bem-ajas, obrigado.
6: Muito obrigado.
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7: Já está total. Ouvem-se aplausos, ouvem-se pessoas a celebrar, apitos, tudo. E vê-se uma coroa linda. A lua está à frente do sol. Eu até estou um pouco com falta de palavras, porque este é um momento mesmo único. Está uma loucura aqui. Isto é impressionante.
8: E está muito escuro? Está muito escuro e a temperatura baixou muito ou não?
7: Está totalmente escuro, vê-se, baixou muito, vê-se uma coisa inacreditável. Vê-se estrelas no céu, as montanhas todas bem iluminadas com aquele gradiente de laranja, amarelo, que é característico, e o sol já começa a aparecer outra vez. Isto foi mesmo inacreditável.
8: Mas acho que
7: inacreditável e voltaram os aplausos. Voltaram agora os aplausos, eu estou todo arrepiado.
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0: Muito boa noite, está com a Rádio Observador. São agora 8h57. Boa noite de terça-feira, eu sou a Rita Camarneiro. Daqui a pouco temos o Jornal das 9 com Laura Figueiredo. Nesta hora há também Gabinete de Guerra, Guerra Traduzida e Momentos de Glória. A edição de hoje das manhãs 360. E antes de ouvirmos os títulos em destaque, um estudo recente explica porque é que muitas pessoas dormem mal na primeira noite fora de casa. Parece que afeta cerca de 80% da população e a razão prende-se com algo muito primitivo. O estudo revela que num ambiente novo, um dos hemisférios do cérebro permanece mais alerta do que o outro durante o sono profundo e trata-se de um mecanismo evolutivo de sobrevivência herdado dos nossos antepassados para nos proteger de potenciais perigos em territórios desconhecidos. Chamam o vigia noturno do cérebro e este sono fragmentado, não causa apenas cansaço, reduz também a capacidade de consolidar a aprendizagem visual e altera temporariamente processos neuroquímicos associados à plasticidade cerebral. E agora, o que é que os especialistas recomendam? Em viagens longas, ajustar os horários, ou seja, adotar o horário do destino assim que possível, e em viagens curtas, menos de 2 dias, mais vale manter o horário habitual de casa. Em relação ao conforto familiar, usar a sua própria fronha de almofada ou manter ruídos de fundo habituais para sinalizar segurança ao cérebro, como um bebê. E na rotina matinal, de manhã tomar um duche morno, expor-se à luz natural do sol, com um pouco de exercício para sincronizar o relógio biológico. Isso ou ter paciência e esperar, porque em princípio passa. Tudo passa, até a uva passa. E agora vamos conhecer os títulos em destaque, Laura Figueiredo.
1: Boa noite. Em dia da Assembleia Geral das Nações Unidas, Donald Trump e Vladimir Zelensky estiveram reunidos. O presidente ucraniano afirma que tanto os Estados Unidos como a Ucrânia querem o fim do conflito ainda antes do inverno. Em Portugal, olhamos para um incêndio em Santo Tirso. Mobiliza esta hora mais de 250 bombeiros. E o ministro da Defesa lamenta as acusações lançadas pelo Chega sobre a compra de fragatas. Em resposta, André Ventura reitera que este negócio continua muito mal explicado.
0: São títulos que desenvolvemos já a seguir. Muito rapidamente, o tempo para amanhã. A previsão para amanhã é de muito calor de norte a sul, exceto ali em Aveiro, que terá uma máxima de 23 graus e algumas nuvens. De resto, 35 para Braga, 27 para o Porto, 35 para Viseu, Coimbra chega aos 34, Leiria 31, Santarém é das cidades mais quentes, chega aos 38, Évora com 39, é mesmo a cidade mais quente, Lisboa com 36, Setúbal 32 e Faro chega aos 29 graus de máxima. São 9 horas, vamos às notícias na Rádio Observadores. Começa agora o Jornal das 9, edição da jornalista Laura Figueiredo. E Laura, em dia da Assembleia Geral das Nações Unidas, em Nova Iorque, Donald Trump e Vladimir Zelensky estiveram juntos hoje reunidos.
1: No final do encontro, o presidente ucraniano classificou esta reunião como produtiva e positiva. Afirma que tanto os Estados Unidos como a Ucrânia querem o fim do conflito ainda antes do inverno. Na rede social X, Zelensky revela que discutiu com Donald Trump potenciais passos para uma desescalada que possa abrir caminho para a diplomacia. Ora, Vladimir Zelensky não confirmou que a Ucrânia vá produzir mísseis Patriot, mas indicou estar grato pelas delegações continuarem a trabalhar nesse assunto. Ainda antes desta reunião, os dois líderes falaram aos jornalistas. O presidente ucraniano agradeceu a ajuda dos Estados Unidos e disse que quer a guerra, o fim da guerra ainda antes do inverno. Diz que é uma altura difícil para os ucranianos.
2: Muito obrigado, presidente, por esta reunião. Obrigado pelo apoio pessoal e muito obrigado pela assinatura da lei Lindsey Graham. Obrigado, Jared e Steve, pela reunião e por terem vindo à nossa capital. Espero que esta guerra acabe e o presidente Trump vai ajudar-nos a que ela termine. E o que temos de fazer é que seja o mais rápido possível, antes do inverno.
1: Já Donald Trump não assegurou que vai existir uma reunião trilateral.
3: Eu não sei se ele se vai reunir. Já tivemos uma reunião no Alasca. Acho que ele pode fazer outra. Não sei sobre Miami. Ele vai reunir-se. Ele quer que a guerra termine. Eles querem ambos que a guerra termine. Está na hora. Muitas pessoas estão a morrer. Eles não querem isso.
4: always want to see the war ended, to be honest with you. It's time. A lot of people being killed, and they don't want that.
1: Donald Trump e Vladimir Zelensky em declarações aos jornalistas antes do encontro entre os dois líderes.
0: E António Guterres discursou hoje pela última vez na ONU e atacou as superpotências. Trump falou depois e garantiu que a América está de volta.
1: Num longo discurso, Donald Trump deixou mensagens para o Irão, para a Rússia, para Cuba e também recados para todo mundo ao dizer América is back. O presidente norte-americano quis mostrar trabalho e Martim Madeira puxou dos galões para se posicionar como a maior superpotência do mundo.
5: I can report to you with pride that America is back and our country is stronger today than ever before.
6: A América está de volta é a principal mensagem de Donald Trump num discurso de 30 minutos, mais ou menos, que mais pareceu um estado da nação. Trump tocou em vários pontos sobre a guerra no Irão, afirma que tem uma decisão difícil em mãos.
5: Will a deal be made?
7: Tenho uma grande decisão a tomar. Será que se chegará a um acordo com o Irão que lhes permita reconstruir e criar um país muito maior do que alguma vez foi? Ou devo aniquilar a República Islâmica e fazê-lo rapidamente sem lhes dar nunca a oportunidade de voltar a matar e destruir pessoas e países?
6: Do Irão, Trump passou a Cuba para garantir que a liberdade vai chegar ao país.
5: Comunismo nunca vai chegar à América. But freedom will be coming to Cuba.
6: E de Cuba passou à Ucrânia com a garantia de que o conflito vai acabar mais rápido do que se pensa.
5: Russia and Ukraine, and we will get that one done. It's going to happen, I think, more quickly than people understand.
6: Ainda sobre guerras, desta vez uma pessoal com uma organização independente, o presidente norte-americano afirma que os Estados Unidos não se vão reger pelo Tribunal Criminal Internacional.
7: Nunca permitiremos que militares norte-americanos ou qualquer outra pessoa sejam investigados ou submetidos a julgamentos farsa por um tribunal anti-americano sem jurisdição sobre nós. São um grupo de pessoas maléficas.
6: Por fim, Trump fala na inteligência artificial para garantir que os Estados Unidos estão a vencer a corrida.
5: Whoever wins, super intelligent, wins. And we're leading now over China by a lot and everyone else.
6: Um discurso em Nova Iorque que serviu para Trump engrandecer os Estados Unidos e com direito a um pedido final para que a inteligência artificial passe agora a chamar-se super inteligência.
1: Martim Madeira com os detalhes da Assembleia Geral da ONU. Hoje, antes, António Guterres afirmou que as superpotências não conseguem resolver todos os problemas e apelou à cooperação entre os diferentes países. Quanto aos conflitos em curso, voltou a criticar a atuação de Israel nos territórios palestinianos, mas também a atuação da comunidade internacional. Diz que a solução de dois Estados está a esfumar-se diante dos olhos de todos.
0: E agora em Portugal, Laura, o incêndio em Santo Tirso mobiliza a esta hora mais de 250 bombeiros.
1: O fogo obrigou já a retirada de todos os moradores de uma urbanização e levou também ao corte da Estrada Nacional 105. De acordo com a Proteção Civil, centenas de moradores tiveram de ser retirados da urbanização do Val do Pisão por volta das 4:30 da tarde. O incêndio está nesta altura próximo do aeródromo da Maia e também ameaça algumas habitações. O incêndio teve início às 3 da tarde e tem nesta altura 2 frentes ativas.
0: E o ministro da Defesa lamenta as acusações lançadas pelo Chega sobre a compra de fragatas.
1: Nuno Melo acusou o Chega de fazer uma difamação miserável do trabalho do Ministério da Defesa em relação à compra de 3 fragatas para a Marinha Portuguesa. Em causa estão os comentários que André Ventura e Pedro Frazão fizeram sobre as notícias relacionadas com o negócio, em que alegam que há uma comissão de 90 milhões de euros para uma empresa portuguesa. Ora, Nuno Melo lembra que o programa europeu SAFE, que financia a compra de equipamentos militares, não permite a existência de empresas intermediárias e que a escolha dos equipamentos foi exclusivamente técnica. Numa audição na Comissão Parlamentar da Defesa, o ministro da Tutela critica as expressões utilizadas pelo Chega para o atacar durante o verão.
8: Pedro Frazão e o presidente André Ventura do Chega ultrapassaram todos os limites do combate político, mentiram premeditadamente, deturparam factos, difamaram e fizeram afirmações gravemente lesivas do bom nome, da honra e da consideração de pessoas e de instituições, dos quais muitos servidores públicos, um deles está aqui ao meu lado, que é atingido diretamente por estas afirmações. A mim próprio, naturalmente, ao Ministério da Defesa Nacional e ao CDS.

0: Porque o governo não quis explicar. O que é que sabemos ao dia de hoje? Que o Brasil não quis estes materiais, que Itália pagou muito menos por eles, e o Ministro da Defesa não nos consegue dizer que equipamentos é que aquelas fragatas têm, que comissões, se é que comissões, é que se pagaram, e quer meter processos aos políticos por pedirem esclarecimentos.
1: Declarações de André Ventura em Santarém, numa visita à Associação de Agricultores do Ribatejo, onde aproveitou para, uma vez mais, apelar ao PS para que na quinta-feira vote ao lado do Chega para baixar o imposto sobre os combustíveis. Diz André Ventura que José Luís Carneiro não tem qualquer motivo para não o fazer.
2: E agora, com 8 minutos para lá das 9, Laura, vamos às notícias de âmbito local.
1: E começamos por Almada. A Polícia Marítima encontrou esta madrugada quase 6 mil litros de combustível num barco abandonado. No total foram apreendidos 293 recipientes com mais de 5 mil litros de combustível, além da embarcação e da viatura. A Polícia Marítima de Lisboa contou com o apoio da Capitania do Porto de Lisboa e também da GNR. Em Sintra, a Câmara vai prolongar o estacionamento pago junto às praias, à Praia Grande e à Praia das Maçãs, durante todo o ano. O Presidente da Câmara, Marco Almeida, disse que a operação do verão foi um sucesso na regulação do acesso às praias. Isto acontece depois da autarquia ter aprovado o estacionamento pago apenas na época balnear e isentar de pagamento nos primeiros 15 minutos em todo o concelho. No Cadaval foi sentido um sismo de magnitude de 2.7 na escala de Richter esta terça-feira. De acordo com o Instituto Português do Mar e da Atmosfera, o abalo foi registado pouco depois das 3 da tarde. Não foram registados danos. Foi ainda sentido também no concelho do Bom Barral, mas com menos intensidade. Em Espinho, o município vai investir mais 250 mil euros no reforço da proteção civil. Os novos equipamentos vão reforçar a autonomia energética, as telecomunicações críticas, o alojamento de emergência e a capacidade de resposta perante inundações e outras situações de emergência. Os investimentos resultam das conclusões e recomendações dos relatórios elaborados na sequência do apagão de 2025 e também das tempestades que afetaram territórios no início do ano. No Porto, foi detido um suspeito de falsificar centenas de contratos de arrendamento para legalizar imigrantes. De acordo com a Polícia Judiciária, o homem de 36 anos usava contratos falsos para obter atestados de residência e iniciar processos na AIMA. O homem vai agora ser presente a primeiro interrogatório no Tribunal de Instrução Criminal do Porto. Na Marinha Grande, a Câmara Municipal abriu concurso público para a reabilitação das bibliotecas. Em nota de imprensa, a autarquia refere que a obra acontece depois de estragos causados pela tempestade Christine. O procedimento vai custar mais de 300 mil euros.
2: E assim fechamos o Jornal das 9, edição da jornalista Laura Figueiredo. Laura, até já.
1: Até já.
2: Já a seguir fique com o Gabinete de Guerra.
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1: Gabinete de Guerra na Rádio Observador, espaço em que analisamos os principais focos de conflito. Hoje contamos com a análise de Orlando Samões, especialista em relações internacionais. Boa noite, muito obrigada por ter aceitado o nosso convite.
5: Boa noite.
1: E vamos começar hoje por olhar para a Assembleia Geral das Nações Unidas, um encontro que reúne líderes de todo o mundo, e vamos olhar primeiro para o discurso de Donald Trump, o presidente norte-americano. Começou por dizer América is back, por falar também numa era dourada, afirmou que os Estados Unidos estão a expandir-se e são os mais poderosos. Encontra fundamento para estas afirmações?
5: Bom, boa noite, muito obrigado pelo convite. É uma cerimónia muito importante, solene, e por isso é que os discursos, para mais este dos Estados Unidos da América, deve-nos deixar com toda a atenção. Ele, de facto, começou por sublinhar aspectos que parecem mais de política interna e algumas das expressões a lembrar até quase a inauguração. dele em janeiro de 2025, precisamente.

0: ao falar nessa questão da era dourada. E agora, passado este tempo, não é? Que ainda não são 2 anos, é 1 ano e meio, ele tentou reportar algumas melhorias, não é? Acha que os Estados Unidos estão à frente de todos os países em muitos aspectos, e bem sabemos que são, de facto, ainda hoje, a potência mais determinante no mundo e que, do ponto de vista militar, industrial, económico, são, de facto, o país mais influente. Também por isso lhe devia dar bastante mais responsabilidade. Sobre outros aspectos, não é? Quando ele fala numa era de, portanto, do índice de pobreza ser o mais baixo, também pode ser verdade quando fazemos o nosso zoom out, porque estamos numa era de maior projeção de bem-estar em todo o mundo e, felizmente, em todos os países, quando comparamos com indicadores anteriores, estamos melhor. Ainda que, como sabemos, precisamente as questões do custo de vida e desta inflação, até por via de guerras que, no fundo, também Trump não só promoveu, como não conseguiu atenuar, podem estar a incitar a um aumento do custo de vida que até o pode prejudicar eleitoralmente. Portanto, é sempre, enfim, olharmos para Trump nesta maneira de se vangloriar e dos feitos dos Estados Unidos, mas ele próprio relembrou que os 250 anos e, portanto, creio que podemos considerar que muito deste esforço foi feito não só por presidentes, acima de tudo pelo povo, que os presidentes às vezes não se esforçam assim tanto, mas pelo povo dos Estados Unidos da América e pelo facto de ter sido um povo sempre muito engenhoso, dinâmico e empreendedor.
1: Mas, portanto, acha que este discurso do presidente norte-americano foi algo desadequado para o local?
0: Sim, quer dizer, se olharmos para as Nações Unidas e para a sua tradição, para a importância, não é, de termos uma organização internacional onde todos falam com todos, cuja ideia é tão boa, não é? Um multilateralismo ao máximo, para que todos pudessem entender e firmar um conjunto de regras que depois podiam tentar obrigar com um sistema equilibrado de alguma verificação e freios ao poder, estar de facto a falar sobre questões mais de cariz interno, e nós já passamos tanto tempo a ouvir Trump, o alcance podia ter sido outro. Ainda assim, houve muito sobre questões das guerras, que ele acha sempre que consegue resolver, voltou a falar nas 8 guerras que resolveu, mas admitindo logo a seguir que dependeram de uma relação muito especial que tem com os líderes. Ora, mais uma vez, é Trump a ser igual a si próprio, a achar que são as suas emoções, as suas amizades que são determinantes e não uma cultura política mais baseada nas regras gerais e abstratas que são independentes precisamente das amizades que cada um possa ter. E no fundo, ele acha sempre que é o seu próprio efeito e das suas negociações tenta aplicar essa maneira de estar empresarial num sistema de Estados, não é? E nós sabemos que este é uma das principais críticas que vamos sempre poder fazer a Trump, porque as empresas entre si, quando fazem negócios, não podem usar poderes coercivos, os Estados, pelo contrário, têm os poderes coercivos legítimos, que muitas vezes são dados pela Constituição, e como tal, não atuam na mesma maneira na arena internacional. Têm que procurar os valores e não tanto apenas fazer os negócios. No caso de Trump, vai dizendo que é para projetar ainda mais os Estados Unidos e ele aponta sempre essa dimensão económica, esperemos que seja repercutível às pessoas, mas muitas vezes sabemos que Trump parece estar a negociar um pouco por ele, não é? A fundar, como agora funda, se calhar, uma nova televisão ou uma nova rede social e no fundo, a não se coibir de usar alguma informação que por vezes pode ser privilegiada para prosseguir com os seus intentos ou até de familiares. E isso vai ser algo que nós, enfim, vamos ter que escrutinar muito bem, não só nestes anos, mas nos próximos.
1: Como dizia, Donald Trump falou também sobre os atuais conflitos. Quanto à guerra na Ucrânia, afirmou que vai acabar mais rápido do que as pessoas pensam. E no que toca ao Irão, disse acreditar que vai existir um acordo depois das eleições. Há algum motivo concreto que nos leve a acreditar nisto ou estamos perante a habitual retórica algo exagerada de Donald Trump?
0: Olha, em toda honestidade, esperaríamos que ele tivesse razão quando diz que a guerra na Ucrânia vai acabar de forma mais rápida do que estamos à espera. Temos sempre a ideia que as negociações podem estar a acontecer fora dos nossos olhares e esperemos que sim. Agora, quando Trump, no fundo, fala com Zelensky e com Putin, naturalmente que nenhum deles lhes quer dar a ideia de não estar a ouvir e interessado numa trégua, no caso, a trégua energética que Trump tentou que eles perseguissem. Mas sabíamos que, enfim, ou há um mecanismo de verificação. A não ser que haja uma simultaneidade, portanto, que houvesse uma trégua mútua acordada pelos dois, é muito difícil vir impor de fora. E aquilo que redunda este esforço de Trump é, no fundo, uma declaração política em que vai haver uma trégua, mas que depois, no fundo, não há uma dedução efetiva disso, há apenas a mera declaração. Ficamos por palavras, o que até é interessante porque ele próprio, Trump, disse no discurso a ideia de que os outros falam e eu faço, mas olha, sem articular. De facto, as posições da Ucrânia e da Rússia, que ele muitas vezes compara, é difícil. Ele, de facto, tem alguma dificuldade em olhar para Zelensky e a Ucrânia como sendo aqui o país invadido, e nós aqui estando na Europa e percebendo esta movimentação de muita gente na Ucrânia, gostaria até de aderir a algumas das organizações internacionais ocidentais, percebemos um pouco melhor, não é? A maneira como isto pode ter sido trasluzido em Moscovo como uma ameaça, mas Trump continua a comparar os dois. Aliás, há uma altura do discurso em que ele fala naquela questão interna que houve do Russia Hoax, portanto, deste embuste de ter-se falado muito da Rússia, da Rússia, da Rússia, em que ele próprio acrescentou Ucrânia, Ucrânia, Ucrânia. Ele põe muitas vezes em pé de igualdade, disse que estão a haver mortos de parte a parte, falou outra vez naqueles números de 25 mil, são números gigantescos. Ele aí, de facto, tem, digamos que, um bom intuito, porque vê que as mortes estão a ser desmesuradas e desnecessárias, é uma guerra de atrição que, aliás, não estão a mudar assim tanto as próprias conquistas no terreno, deveria acabar, até aí estamos todos de acordo. A questão é que se a Ucrânia para, de repente, é a própria Ucrânia que acaba, não é? Como se costuma dizer, se a Rússia para, a guerra para, se a Ucrânia para, a Ucrânia acaba. Por isso é que Trump devia pressionar um bocadinho mais Putin, sabemos que se vai encontrar hoje com Zelensky e esperemos que Zelensky continue a tentar pressionar Trump, fazê-lo entender desta sua perspectiva.
1: Vamos também olhar para António Guterres, fez hoje o último discurso nesta Assembleia enquanto secretário-geral das Nações Unidas. De certa forma, em jeito de despedida, Guterres disse que quando não for secretário-geral vai continuar a defender que a paz é possível, prometeu nunca desistir deste ponto. Pergunto-lhe que legado é que deixa António Guterres nas Nações Unidas e se teve um dos mandatos mais desafiantes na história da ONU.
0: É, foi de facto um dos mandatos mais desafiantes e nós estamos numa altura de uma falta de entusiasmo geral perante essa instituição que de facto foi erguida com base em ideias tão nobres e que poderiam de facto ter elevado tanto a humanidade à procura da paz e da articulação dos vários valores, pluralismo, liberdade para todos, mas o que é facto é que estamos todos muito decepcionados. É certo que ele não tem um poder efetivo, no fundo, para controlar os Estados-membros que continuam a ter a sua força. É um poder com alguma distância. No fundo, é um poder que deveria tentar ser usado ou canalizado de uma maneira um pouco mais direcionada. Parece-me que, em jeito de crítica, se me permitir, creio que ele hoje até teve o foco principal da paz, mas muitas vezes, e nestes últimos 10 anos, a culpa não é só destes últimos 10 anos, mas também já vem de trás, houve um acréscimo muito grande aos objetivos da ONU que passaram a inculcar em si muitas outras ideias e muitos outros problemas da humanidade, também importantes, mas não tão prementes quanto à guerra. Em paz vamos conseguir resolver os problemas gerados pelas alterações climáticas, em paz vamos conseguir entendê-los melhor, em paz vamos conseguir projetar um futuro de liberdade para todos. Em guerra não, em guerra estamos com necessidades muito mais prementes e levarmos-á certamente para várias catástrofes humanitárias. Por isso é que era bom que a ONU estivesse concentrada um bocadinho mais naquilo que deveria ter feito. E aí houve um dispersar de atenções que pode não ter contribuído. Isto, às vezes, as pessoas têm ditados para isso, mas quem muitos cavalos leva, muitos deixa para trás. Parece que as Nações Unidas tentou fazer mais do que aquilo que deveria, em vez de se concentrar. Agora, ainda assim, hoje tivemos, de facto, um discurso muito interessante em que ele lembra, no fundo, a ideia de uns tentarmos ser geridos por normas e por regras, uma certa ideia de rule of law e não tanto pelas iniciativas deste ou daquele isoladamente. E que, portanto, estamos a entregar, no fundo, demasiado poder a pessoas, quem sabe até a máquinas, também fica o alerta, em vez de voltarmos a instigar, promover e defender essas regras. Mas, ó, essas regras têm muitas vezes sido defendidas pelas potências que estejam interessadas nisso. E o que é facto é que as Nações Unidas também deram muito protagonismo a países cuja ideia de direitos e até de muitas vezes direitos humanos não é a mesma que a ocidental. E claro que a posição dele é uma posição difícil, porque tem que conseguir ouvir todos e respeitar as ideias de todos. É uma posição muito difícil que nos vai levar até muito tempo a conseguir avaliar, e percebemos muitas das limitações, mas também por vezes é preciso perceber que quem mais protege os direitos e as liberdades são muitas vezes os países ocidentais, que têm sido muito esquecidos, e é certo que é preciso dar a voz países africanos, e ele sublinhou isso, haver uma reforma das Nações Unidas. A Índia, que é o país com mais população e que não está, por exemplo, no Conselho de Segurança a nível permanente. Portanto, toda essa reconfiguração é necessária, mas nos últimos 10 anos também não houve muito hipótese ou a vontade de iniciar essa negociação. E depois, claro, com líderes também dos países, que muitas vezes parecem não entender totalmente este espírito, pior ainda, e quando estamos numa fase em que todos parecem puxar para seu lado, a humanidade vai-se mesmo deslaçando, e por isso é bom que voltem estas potências médias, como o Carney, que tem dito o primeiro-ministro do Canadá, que é preciso voltarmos a lembrar o papel das regras gerais e as potências médias mais democráticas se unirem. É verdade, o problema é que muitas vezes estas uniões criam outras organizações e até tiram algum protagonismo à ONU, que ainda tem um papel muito importante. A ideia é boa, temos que, se calhar, agora, numa nova fase que se inicia, tentar voltar um pouco mais às raízes, perceber aquilo que afundou, e aquilo que afundou não foi tentar substituir só os países em questões de educação, não foi tentar substituir aos países em muitas outras áreas que poderiam ter sido preteridas em favor da paz. Houve aqui, de facto, uma descompensação muito grande quando se tentou chegar a todo lado.
1: Para terminar, pergunto-lhe que importância é que tem esta Assembleia Geral das Nações Unidas nesta difícil conjuntura e também se podemos esperar que saiam daqui conclusões, acordos, entendimentos importantes entre algumas partes.
0: Bom, aquilo que estamos a ver para já é um conjunto de, e isso também é um, enfim, não é o objeto imediato da ONU, mas há um conjunto de encontros bilaterais entre os vários Estados que se estão a aproveitar o facto de estarem perante outros chefes de Estado e de Governo para falarem uns com os outros. Portanto, não se perde o esforço e pode ser que daqui resultem alguns acordos, mas, enfim, no fundo, temos a chegar a uma 81ª reunião da Assembleia Geral da ONU nesta fase, nestes dias, com os chefes de Estado e de Governo. 193 Estados vão se unir uns aos outros e sabemos que muitos dos problemas já não são protagonizados por Estados, mas sim por grupos terroristas, o que também dificulta muito a persecução da paz. Mas, e também sabemos que não vamos ter para já muitos anúncios, as divisões são profundas, mas que dessas divisões não resultem fissuras, porque da fissura pode vir o abismo. Também há uma altura em que Guterres disse qualquer coisa deste género. Agora, que estamos a entrar numa nova era e que temos que continuar a procurar a humanidade em nós, temos, porque senão corremos o risco de nos desencontrarmos com aquilo que nos poderia unir. As Nações Unidas hoje vão, enfim, voltar ao diálogo com pouco entusiasmo, mas esperemos que no final das contas possamos, nunca é nesta altura, nunca é no próprio momento, perceber que um dia mais tarde não foi um acordo totalmente irrelevante, muito embora, enfim, para já a esperança esteja muito abaixo daquilo que seria as expectativas para um encontro desta projeção, magnanimidade e oportunidade.
1: Chegamos ao final do nosso tempo. Orlando Samões, especialista em Relações Internacionais, muito obrigada pela sua análise.
0: Muito obrigado, obrigado.
1: Fica por aqui o Gabinete de Guerra, está de regresso amanhã.
2: Gabinete de Guerra já disponível em podcast no site do Observador e nas plataformas digitais. 3 minutos para as 9:30, ouvimos Beach Boys, Won't It Be Nice?

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3: 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E vamos agora atualizar as notícias com Laura Figueiredo.
4: Boa noite. Começamos pelo incêndio em Santo Tirso. Mobiliza esta hora mais de 300 operacionais. O comandante dos bombeiros voluntários de Santo Tirso dá conta de algumas dificuldades no combate ao fogo devido ao vento e também à dificuldade nos acessos. Explica que os meios têm estado a ser reposicionados. O comandante Pedro Santos dá ainda conta de um bombeiro ferido, sem adiantar para já mais detalhes. Este fogo já obrigou à retirada de todos os moradores de uma urbanização e levou também ao corte da Estrada Nacional 105. O alerta para o fogo foi dado às 3 da tarde. Tem neste momento duas frentes ativas. Em dia da Assembleia Geral das Nações Unidas, em Nova Iorque, Donald Trump e Volodymyr Zelensky estiveram reunidos. No final do encontro, o presidente ucraniano classificou a reunião como produtiva e positiva, afirma que tanto os Estados Unidos como a Ucrânia querem o fim do conflito ainda antes do inverno. Na rede social X, Zelensky revelou que discutiu com Donald Trump potenciais passos para uma desescalada que possa abrir caminho para a diplomacia. Volodymyr Zelensky não confirmou se a Ucrânia vai ou não produzir mísseis Patriot, mas agradeceu às delegações por continuarem a trabalhar neste tema. Ainda antes do encontro, os dois líderes falaram aos jornalistas. Donald Trump não garantiu um encontro trilateral entre Putin, Zelensky e ele próprio, mas reforçou que o presidente russo quer, de facto, ver o fim da guerra. Mais cedo discursou Donald Trump na Assembleia Geral das Nações Unidas, que quis colocar os Estados Unidos como a maior superpotência do mundo. Num longo discurso, Donald Trump deixou mensagens ao Irão, disse que pode negociar, mas que também está disponível para bombardear. Deixou também avisos à Rússia e a Cuba e também a todo mundo ao dizer que a América está de volta. O presidente norte-americano posicionou o país como a maior superpotência do mundo e disse também que as eleições intercalares não vão influenciar o resto do mandato. Já ao final da tarde discursou Emmanuel Macron, o presidente francês, avisou que o mundo pode regressar à lei da selva. Macron destacou que todos os intervenientes que falaram ao longo do dia descreveram o regresso do imperialismo, da arrogância, da força irrestrita e apontou que o poder está concentrado apenas nas mãos de alguns. Emmanuel Macron criticou aqueles que acham que podem mandar no mundo, deixou mesmo a questão: queremos viver num mundo com o retorno da lei da selva ou queremos viver numa sociedade internacional civilizada. O presidente francês lembrou que a função da ONU é juntar os povos livres para discutirem as relações internacionais.
3: E as notícias estão de regresso à antena da Rádio Observador quando forem 10 em ponto, também com Laura Figueiredo. E já a seguir, nova edição de Guerra Traduzida. Até já, Laura.
4: Até já.

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11: São agora 9:35, temos nova edição de A Guerra Traduzida. Guerra traduzida na Rádio Observador. Espaço em que trazemos os destaques da imprensa ucraniana e da imprensa russa. Hoje com a jornalista Laura Figueiredo. E Laura, começamos pela imprensa ucraniana. Em dia da Assembleia Geral das Nações Unidas, em Nova Iorque, Donald Trump e Volodymyr Zelensky estiveram reunidos.
12: No final da reunião, o presidente ucraniano classificou o encontro como produtivo e positivo. Afirmou que tanto os Estados Unidos como a Ucrânia querem o fim do conflito ainda antes do inverno. Na rede social X, Zelensky revelou que discutiu com Donald Trump potenciais passos para uma desescalada que possa abrir caminho para a diplomacia. Volodymyr Zelensky não confirmou se a Ucrânia vai ou não produzir mísseis Patriot, mas agradeceu às delegações por continuarem a trabalhar neste assunto. Ainda antes da reunião, Donald Trump falou aos jornalistas, disse não saber se será ou não possível realizar o tal encontro trilateral com Putin e Zelensky, mas garantiu que o presidente russo quer o fim do conflito.
11: E a União Europeia retirou 2 oligarcas russos da lista europeia de sanções.
12: Os oligarcas Alexei Rozmanov e Mikhail Friedman foram retirados da lista europeia de entidades e indivíduos sancionados, apesar dos pedidos de Zelensky a pedir a manutenção dos 2 oligarcas na lista. A proposta de retirada dos Rozmanov foi feita por França, que alegou razões de segurança nacional, numa altura em que as autoridades francesas e uzbeques, Rozmanov, que tem também nacionalidade do Uzbequistão, estão a negociar a libertação de 2 cidadãos franceses do Azerbaijão, sob a condição de que o oligarca seria retirado da lista. Rozmanov foi sancionado pela União Europeia nos primeiros dias de guerra devido às ligações próximas com Putin e também investimentos em setores estratégicos, algo que foi negado pelo multimilionário. Já no caso de Friedman, foi retirado por proposta de Luxemburgo, depois do oligarca ter uma reivindicação de 16 mil milhões de dólares contra o país sobre ativos congelados. No entanto, a nova lista teve a oposição de vários países, como a Letónia, que apesar dos protestos, optou por se abster da votação da nova lista. Entretanto, a Ucrânia já reagiu a esta decisão da União Europeia. Na rede social X, o ministro dos Negócios Estrangeiros afirma que a retirada dos 2 oligarcas da lista de sanções da União Europeia é vergonhosa.
11: E o secretário de Estado norte-americano acusou a Ucrânia de ter atacado navios dos Estados Unidos.
12: Marco Rubio acusa a Ucrânia de ter atacado navios ligados aos Estados Unidos, ainda que acredite que não tenha sido de forma deliberada. O secretário de Estado norte-americano diz que a questão precisa de ser abordada. Foram declarações de Marco Rubio numa entrevista à Fox News, onde afirmou que nos últimos meses, em várias ocasiões, os navios ligados aos Estados Unidos foram alvos da Ucrânia. O chefe da diplomacia norte-americana pediu também um cessar-fogo aos ataques russos e ucranianos contra infraestruturas energéticas dos dois países, à semelhança do que Donald Trump havia proposto já na semana passada.
11: E quatro pessoas morreram num ataque russo a uma região industrial da Ucrânia.
12: Num ataque coordenado e simultâneo, Moscou atacou as cidades de Dnipro, Kryvyi Rih e Pavlorad, na região de Dnipropetrovsk, uma importante região industrial do país. No total, quatro pessoas morreram e seis ficaram feridas neste ataque, que recorreu a mais de 200 drones e vários mísseis. Ao mesmo tempo, a Rússia atacou também uma infraestrutura elétrica no norte da Ucrânia, que deixou mais de 100 mil pessoas sem eletricidade.
11: E são estes os principais destaques da imprensa ucraniana. Voltamos já a seguir com os destaques dos jornais russos. Guerra traduzida na Rádio Observador. Passamos agora em revista os destaques da imprensa russa com a Laura Figueiredo. E Laura, o ministro dos Negócios Estrangeiros russo vai ter mais de 30 reuniões à margem da Assembleia Geral da ONU.
12: A informação é avançada pela agência TASS. Sergei Lavrov está a chefiar a delegação russa na Assembleia Geral das Nações Unidas. Segundo o representante deste ministério, citado pela TASS, Lavrov terá contactos bilaterais tanto com representantes de países amigos como com outros importantes atores globais. Estão assim a ser preparadas reuniões com o ministro russo e os homólogos do Brasil, Venezuela, Irão, Cuba, México, Nicarágua e também outros países. As mesmas fontes adiantam que a lista inclui ainda os dirigentes da Organização para a Segurança e Cooperação na Europa, também da Agência Internacional de Energia Atómica e ainda o presidente da Assembleia Geral da ONU. O encontro mais aguardado será o que Lavrov vai ter amanhã com o homólogo norte-americano Marco Rubio.
11: E o Kremlin rejeita a proposta de Zelensky para travar ataques, diz que cessar fogo não dará nada.
12: Em resposta à proposta do presidente ucraniano, o porta-voz da presidência russa sublinha que Moscou defende um fim definitivo do conflito e não cessar fogo inútil. Zelensky afirmou, já depois de chegar aos Estados Unidos para participar na Assembleia Geral das Nações Unidas, que procuraria obter mais apoio para as propostas de cessar fogo. Ora, Dmitry Peskov alega que as declarações do presidente ucraniano se contradizem diariamente e dá um exemplo, diz que, e passo a citar, literalmente há alguns dias Zelensky disse que precisava de mais 40 dias para prejudicar a economia russa. Dia após dia, as declarações sobre continuar ou parar a guerra não são coerentes entre si. Palavras de Dmitry Peskov, que acrescentou ainda que em Kiev sabem perfeitamente que responsabilidade devem assumir e que decisões devem tomar para seguirmos o caminho que nos conduza não a um cessar-fogo, mas a uma paz estável, são as declarações do porta-voz da presidência russa.
11: E a Rússia acusou a Ucrânia de atacar uma ambulância em Zaporígia e matar o condutor.
12: De acordo com a agência russa TASS, fontes locais de saúde denunciam que as forças ucranianas atacaram uma ambulância na região de Zaporígia, controlada pela Rússia, e mataram o condutor. Segundo o Ministério da Saúde, o incidente ocorreu na segunda-feira, na localidade de Topolino. Um porta-voz dos serviços afirma que, na sequência do ataque criminoso, o condutor morreu no local. Dois paramédicos e um auxiliar de saúde ficaram feridos com diferentes graus de gravidade.
11: E uma pessoa morreu num ataque ucraniano contra uma cidade russa.
12: Pelo menos uma pessoa morreu e quatro ficaram feridas depois de um ataque ucraniano com drones na região russa de Samara. Informação avançada pelo governador local. De acordo com o governante, os drones ucranianos atingiram casas e carros numa zona civil a mais de 1000 quilómetros a sudeste de Moscovo, na sequência de um ataque massivo à cidade que foi combatido pelas defesas russas. A imprensa internacional diz ainda que dezenas de drones ucranianos foram abatidos. Nesse local, na região do rio Volga, situam-se várias infraestruturas importantes, incluindo petrolíferas e militares.
11: E fica por aqui esta edição da Guerra Traduzida, hoje com a jornalista Laura Figueiredo. Laura, até amanhã.
12: Até amanhã.

São agora 9h43, está com a Rádio Observador a caminho das 10. Temos música, começamos com Afonso Rodrigues, já nem sei, depois Omar.

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0: Muito boa noite, são 9h59, está com a Rádio Observadores. Boa noite de terça-feira, eu sou a Rita Camarneiro. Já a seguir temos o Jornal das 10 com a jornalista Laura Figueiredo. Depois das notícias, há também o segundo episódio do novo podcast da Rádio Observador sobre a história da revolucionária filha de um diretor da PIDE, Anny Silva Pais. E neste segundo episódio dos escândalos de uma revolucionária, depois de 2 meses sem notícias, os Silva Pais recebem uma carta. Anny está bem, recusa dar detalhes, mas há cada vez mais evidências de que está em Cuba. Especulou-se que estará a ser protegida por Fidel. Resta saber porquê. É para descobrir neste episódio que vai para o ar depois do jornal. Para já, vamos aos títulos.
1: Boa noite. Nos Estados Unidos, o primeiro-ministro Luís Montenegro assegura que Portugal vai ter excedente este ano e crescer acima da média europeia. Olhamos também para o incêndio em Santo Tirso. Mobiliza esta hora mais de 300 bombeiros. Em dia da Assembleia Geral das Nações Unidas, em Nova Iorque, Donald Trump e Volodymyr Zelensky estiveram reunidos. O presidente ucraniano classifica o encontro como produtivo e positivo.
0: E são 10 horas. Vamos às notícias na Rádio Observadores. Começa agora o Jornal das 10, edição da jornalista Laura Figueiredo. E começamos na atualidade internacional. Nos Estados Unidos, o primeiro-ministro assegura que Portugal vai ter excedente este ano e crescer acima da média europeia.
1: Luís Montenegro foi hoje o convidado para a tradicional cerimónia de encerramento do mercado bolsista e perante investidores, empresários e representantes da comunidade portuguesa deixou a mensagem de que Portugal está muito aberto aos investimentos e negócios com os Estados Unidos. O primeiro-ministro diz que Portugal é um dos países mais seguros do mundo, com estabilidade política, financeira e social. Na vertente económica, sublinhou que Portugal vai ter pela quarta vez consecutiva um excedente orçamental. Diz Luís Montenegro que Portugal continuará a crescer mais rápido do que a zona euro, mantendo a inflação sob controlo. Perante algumas dezenas de representantes das comunidades portuguesas e empresários, o chefe de governo falou em inglês após breves palavras da presidente da Bolsa de Nova Iorque, que elogiou o futuro brilhante da economia portuguesa.
0: E um incêndio em Santo Tirso mobiliza esta hora mais de 300 bombeiros.
1: O fogo obrigou já a retirada de todos os moradores de uma urbanização e levou também ao corte da Estrada Nacional 105. A Rádio Observador, o comandante dos bombeiros de Santo Tirso, relata as dificuldades de combate ao fogo.
2: Existe muita carga de combustível, existe alguma dificuldade nos acessos, estamos a reposicionar meios. Não há registro para já de empresas ou qualquer tipo de infraestrutura que tenha sido afetada. Fizemos uma defesa perimétrica a alguns polos industriais ali na freguesia de Agrela, devido à constante mudança de ventos.
1: Comandante dos Bombeiros de Santo Tirso, Pedro Santos, dá ainda conta de um bombeiro ferido, sem revelar mais detalhes. De acordo com a Proteção Civil, centenas de moradores tiveram de ser retirados da urbanização do Vale do Pisão por volta das 4:30 da tarde. O fogo teve início às 3 horas, tem neste momento 2 frentes ativas.
0: E em dia de Assembleia Geral das Nações Unidas, em Nova Iorque, Donald Trump e Volodymyr Zelensky estiveram hoje reunidos.
1: No final do encontro, o presidente ucraniano classificou a reunião como produtiva e positiva. Afirmou que tanto os Estados Unidos como a Ucrânia querem o fim do conflito ainda antes do inverno. Na rede social X, Zelensky revelou que discutiu com Donald Trump potenciais passos para uma desescalada que possa abrir caminho para a diplomacia. Ainda antes da reunião, os dois líderes falaram aos jornalistas. O presidente ucraniano agradeceu aos Estados Unidos e pediu ajuda para terminar o conflito ainda antes do inverno.
3: Muito obrigado, Presidente, por esta reunião. Obrigado pelo apoio pessoal e muito obrigado pela assinatura da lei Lindsey Graham. Obrigado, Jared e Steve, pela reunião e por terem vindo à nossa capital. Espero que esta guerra acabe. E o Presidente Trump vai ajudar-nos a que ela termine. E o que temos de fazer é que seja o mais rápido possível, antes do inverno.
1: Já Donald Trump deixou em aberto a possibilidade de uma reunião trilateral entre Zelensky, Putin e ele próprio, diz que ambas as partes querem ainda assim terminar a guerra.
4: Eu não sei se ele se vai reunir. Já tivemos uma reunião no Alasca. Acho que ele pode fazer outra. Não sei sobre Miami. Ele vai reunir-se. Ele quer que a guerra termine. Eles querem ambos que a guerra termine. Está na hora. Muitas pessoas estão a morrer. Eles não querem isso.
1: Donald Trump e Vladimir Zelensky em declarações aos jornalistas antes do encontro que decorreu hoje à margem da Assembleia Geral da ONU.
0: E António Guterres discursou hoje pela última vez na ONU e atacou as superpotências. Trump falou depois e garantiu que a América está de volta.
1: Num longo discurso, Donald Trump deixou mensagens ao Irão, à Rússia, Cuba e também a todo o mundo ao dizer que a América está de volta. O presidente norte-americano quis mostrar trabalho e Martim Madeira puxou dos galões para se posicionar como a maior superpotência do mundo.
5: I can report to you with pride that America is back and our country is stronger today than ever before.
3: A América está de volta é a principal mensagem de Donald Trump num discurso de 30 minutos, mais ou menos, que mais pareceu um estado da nação. Trump tocou em vários pontos sobre a guerra no Irão, afirma que tem uma decisão difícil em mãos.
5: Will a deal be made?
6: Tenho uma grande decisão a tomar. Será que se chegará a um acordo com o Irão que lhes permita reconstruir e criar um país muito maior do que alguma vez foi? Ou devo aniquilar a República Islâmica e fazê-lo rapidamente sem lhes dar nunca a oportunidade de voltar a matar e destruir pessoas e países?
3: Do Irão, Trump passou a Cuba para garantir que a liberdade vai chegar ao país.
5: O comunismo nunca será chegando à América. But freedom will be coming to Cuba.
3: E de Cuba passou à Ucrânia com a garantia de que o conflito vai acabar mais rápido do que se pensa.
5: Russia and Ukraine, and we will get that one done. It's going to happen, I think, more quickly than people understand.
3: Ainda sobre guerras, desta vez uma pessoal com uma organização independente, o presidente norte-americano afirma que os Estados Unidos não se vão reger pelo Tribunal Criminal Internacional.
6: Nunca permitiremos que militares norte-americanos ou qualquer outra pessoa sejam investigados ou submetidos a julgamentos farsa por um tribunal anti-americano sem jurisdição sobre nós. São um grupo de pessoas maléficas.
3: Por fim, Trump fala na inteligência artificial para garantir que os Estados Unidos estão a vencer a corrida.
5: Whoever wins, super intelligent, wins. And we're leading now over China by a lot and everyone else.
3: Um discurso em Nova Iorque que serviu para Trump engrandecer os Estados Unidos e com direito a um pedido final para que a inteligência artificial passe agora a chamar-se super inteligência.
1: Jornalista Martim Madeira com os detalhes do discurso de Donald Trump. Antes discursou António Guterres, que disse que as superpotências não conseguem resolver todos os problemas e apelou à cooperação entre os diferentes países. Quanto aos conflitos em curso, voltou a criticar a atuação de Israel nos territórios palestinianos, mas também a atuação da comunidade internacional. Diz que a solução de dois Estados está a esfumar-se diante dos olhos de todos. E hoje estamos também a recordar Jorge Palma. No dia da morte do autor, celebramos a obra.
7: Deixa-me rir.
0: Deixa-me rir é um tema de 1985, um dos maiores sucessos de Jorge Palma.
1: Faz parte do álbum Lado Errado da Noite, consolidou o estatuto de Jorge Palma como um dos maiores no panorama português, mas ao mesmo tempo que gravava e fazia sucesso com estes temas, Jorge Palma estava também a frequentar a Escola de Música.

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1: E já a seguir fica com o segundo episódio dos Escândalos de uma Revolucionária para ouvir já a seguir.
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0: 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O ano de 1965 está a terminar e Raymond Candeau vai regressar a casa na Suíça. Sem a mulher. O diplomata já sabia que no fim do ano iria terminar a missão em Havana e rumar a Berna para outro desafio. Mas os acontecimentos mais recentes apressaram tudo. Com a mulher ainda desaparecida, Raymond recebe ordens para sair de Cuba o mais rápido possível. Tem documentos secretos a passarem-lhe nas mãos todos os dias. E com o estranho desaparecimento de Annie, nem os suíços nem os norte-americanos estão confortáveis com a presença dele em Havana. Raymond nunca confiou em Annie a 100%. Há de dizer que nem a missão de deixar uma carta no correio lhe daria, quanto mais permitir-lhe ter acesso a dados da embaixada. Isso nunca passou pela cabeça do diplomata. Mas não é fácil que todos acreditem nessa versão. Seja como for, Raymond vai mesmo deixar Cuba. Mas antes de regressar à Suíça, ainda tem outra coisa a fazer. Apanha o avião em Havana, com destino a Nova York. Faz uma escala de 2 dias nos Estados Unidos. E a 23 de dezembro de 1965, aterra em Lisboa, no aeroporto da Portela. O sogro e diretor da Polícia Política, Silva Paes, já tinha conhecimento da chegada de Raymond. No momento em que se prepara para passar no controle de passaportes, o suíço é abordado por um agente da PID. Raymond entra no carro. O destino é a rua de Moçambique, a casa dos sogros. O diplomata suíço foi mantendo os pais de Annie a par de tudo o que se estava a passar, do pouco que foi sabendo. Por isso não tem grandes novidades para contar sobre o desaparecimento. Mas quer comunicar-lhes uma decisão. Vai pedir o divórcio. Raymond sempre foi recebido como um filho na casa dos sogros. É um homem bem parecido, educado e com uma boa posição. Que ainda para mais, não suporta comunistas. Depois de várias relações falhadas, sempre sem a bênção da mãe, o diplomata suíço era tudo o que os pais sonhavam para Annie, diz Madalena Anita Palhota. A irmã da Palhota, a mãe de Annie, que Raymond trata carinhosamente como Dona Anita, suplica ao genro que não se separe. Não vê futuro para a filha como divorciada. Já para não falar na reputação da família, não aceita. Implora. Vê a decisão de Raymond como uma afronta pessoal.
3: Quando ela desaparece, eu acho que na altura estavam angustiados. Não estavam, não eram zangados, estavam angustiados. Não sabiam o que é que se passava, o que é que se estava a passar.
0: Ao pai, faltam-lhe palavras. Fernando Silva Paes não quer acreditar. Está destruído. Nunca imaginou ter de passar por isto. O genro está a anunciar-lhe o divórcio numa altura em que o diretor da PID não tem notícias da filha há 2 meses. Não sabe se ela está viva ou morta. Dentro de poucos dias,

A carta que chega à casa dos pais de Annie, na rua de Moçambique, é curta. Mas pelo menos sossega Armanda e Fernando Silva Pais em relação a um dos maiores medos que tinham. A filha está bem. A Annie deixa claro que não está a ser coagida. É uma mulher livre. Garante que ninguém a está a maltratar ou a obrigar a fazer nada. E não se alonga mais. Não diz onde está, nem quando ou se vai voltar. Aos poucos, as dúvidas começam a dissipar-se. Por muito que não revele a localização, há cada vez mais sinais de que Annie está mesmo em Cuba. E se está em Cuba, só pode estar a ser protegida pelo regime de Fidel Castro. Resta saber porquê.

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0: Fernando Silva Paes é escolhido por António de Oliveira Salazar e nomeado diretor da PIDE a 6 de abril de 1962. O historiador Duncan Simpson, investigador do Instituto de Ciências Sociais da Universidade de Lisboa, com trabalhos sobre a PIDE, diz que há duas grandes razões para Salazar ter escolhido Silva Paes para chefiar a polícia política. A lealdade e um perfil discreto.
3: O facto de Salazar querer ter uma mão cada vez mais forte, mais controladora na PIDE. Este perfil de uma pessoa ligada a trabalhos mais administrativos do que um militar no ativo, por exemplo. Naquele tempo, o seu rapaz já tinha passado na reserva. Combinando isso com o facto de do Silva Paes ser mesmo um devoto incrivelmente fervoroso do Salazar e talvez menos propenso a criar-lhe problemas de tentar afirmar a sua autoridade de maneira demasiado forte.
0: A devoção que Silva Paes tem por Salazar faz com que se torne rapidamente um homem da confiança do presidente do Conselho. Ao longo dos anos de trabalho, das reuniões semanais e de casos muito complexos, como o da morte de Humberto Delgado, os dois tornam-se mais próximos. Salazar foi tendo um papel cada vez mais direto na ação da PIDE ao longo dos anos. Mas Silva Paes era tão dedicado e fiel que não via nisso um problema. Ainda que Silva Paes formalmente reporte ao Ministro do Interior, a verdade é que há uma comunicação direta entre ambos. O diretor da PIDE informa o ditador sobre prisões de adversários do regime, sobre ações do PCP e também sobre a atividade dos movimentos independentistas em Angola, Moçambique e Guiné. Em 1965, Silva Paes envia a Salazar vários relatórios sobre a Conferência Tricontinental, que vai juntar representantes de países da América Latina, Ásia e África, incluindo dirigentes dos movimentos de libertação que atuam nas colónias portuguesas. Essa reunião vai acontecer em Havana, onde vive a filha do diretor da PIDE.

0: Quando Silva Paes é nomeado diretor da PID, em 1962, Annie e Raymond já estavam casados há 2 anos. O diplomata suíço chega a Portugal em abril de 1959. Tem 36 anos. Faz a viagem de carro e entra pela fronteira de Vilar Formoso. Conhece bem a língua, porque viveu 5 anos no Brasil. Mas não encontra em Portugal o calor e o ambiente de festa que o surpreendeu do outro lado do Atlântico. É tudo muito triste. Recordará 4 décadas mais tarde a José Pedro Castanheira e Valdemar Cruz, autores do livro A Filha Rebelde, sobre a vida de Annie Silva Paes. Descreve Portugal como um país fechado de pessoas fechadas, em que as pessoas se vestiam de preto e viviam na mentalidade de Salazar, para quem bastava haver batatas e bacalhau. Raymond Candô arrenda um apartamento na Baixa de Lisboa. Passa os dias entre a casa, a embaixada e os passeios pela capital. É solteiro e sente-se sozinho. Procura a redação do Diário de Notícias. O edifício é grande e dá nas vistas. Enche-se de coragem e dirige-se à zona dos anúncios. O diplomata quer publicar um que diga: Cavalheiro deseja conhecer senhora para excursões, piqueniques e campismo. O funcionário do DN acha o anúncio esticado, impossível de publicar. Sugere algo mais sóbrio como: Cavalheiro estrangeiro deseja conhecer senhora para falar português. As respostas chegam devagar, quase sempre com recusas quando se coloca a hipótese de um encontro cara a cara. Há uma mulher francesa que aceita conhecer Raymond. Mas não dá em nada. Ou melhor, parece que não vai dar em nada. Mas é o início de tudo. A mulher francesa diz que tem uma amiga muito livre, que gosta de falar francês, é simpática e tem uns olhos bonitos. A história de amor de Annie Silva Paes e Raymond Candô é uma operação relâmpago. Conhecem-se, apaixonam-se e namoram durante poucos meses. Têm o primeiro encontro em julho e em outubro estão a caminho da Suíça para se casarem. A prima Madalena não vai ao casamento. O pai e a mãe são as únicas pessoas da família da noiva a assistir à cerimónia.
1: Era pacata, era uma pessoa normal. Ela era uma mulher alegre e ele era uma pessoa mais... Ele tinha mais a ver com o meu tio. Era uma pessoa muito virada para o trabalho, com uma carreira para sustentar, uma carreira para progredir, que conheceu uma mulher bonita, por quem se apaixonou, que era ideal para o cargo dele, devido a um ambiente com o qual ele se identificava, não é? Sim, eu acho que sim, que ele estava apaixonado por ela.
0: Armanda e Fernando Silva Paes fazem a viagem de carro. É longa e cansativa. Passam por uma violenta tempestade em França, mas finalmente chegam à Suíça para casar a filha. A boda é num restaurante e a mãe oferece 2 pratos em prata aos recém-casados. Quando regressa a Lisboa, o casal instala-se num apartamento no bairro Alto. É lá que estão a viver quando, 2 anos mais tarde, chega uma notícia da Suíça. Raymond foi escolhido para uma missão diplomática em Havana. Annie fica radiante. Trabalhou numa livraria e é apaixonada por livros. Lê Hemingway, que escolheu o país para viver. Sabe que Simone de Beauvoir e Jean-Paul Sartre estiveram na ilha com Fidel Castro e Che Guevara e que escreveram maravilhas sobre a vida em Havana. Já à distância está apaixonada por toda a atmosfera que se vive em Cuba no pós-revolução.
1: Eu acho que ela estava deslumbrada. Casar com um diplomata é sempre uma maneira de sair do nosso país e do nosso ambiente. Lembro-me de ir ao aeroporto despedir-me deles. Isso eu lembro-me. Eu lembro-me de estar numa sala VIP toda XPTO, porque por causa do meu tio, não é? Parecia-me bem, parecia contente.
0: Raymond e Annie partem de Lisboa, fazem escala em Miami e aterram em Havana no dia 12 de outubro de 1962.

0: Annie e Raymond só estão em Cuba há 4 dias, quando a ilha é colocada no centro daquele que foi o momento mais perigoso da Guerra Fria. 16 de outubro de 1962. São 8h45 em Washington, quando o presidente John F. Kennedy é informado da descoberta. Um avião espião sobrevoou Cuba e captou imagens alarmantes. Os Estados Unidos tinham agora a prova de que a União Soviética estava a instalar mísseis nucleares apontados para o território norte-americano. Os Estados Unidos estudam a possibilidade de bombardear as bases de mísseis em Cuba e até de invadir a ilha. Teme-se que um ataque norte-americano possa desencadear uma resposta soviética, principalmente na Europa. Ou pior, uma guerra nuclear. Os Estados Unidos podem estar prontos para um ataque em poucos dias e para uma invasão numa semana. A 20 de outubro, 8 dias depois de Annie e Raymond se instalarem em Havana, Kennedy faz um discurso em que revela que o mundo tem estado à beira de uma guerra nuclear.
1: Can be none other than to provide a nuclear strike capability against the Western Hemisphere on the territory of any other nation.
0: Raymond Candot, que é o diplomata suíço responsável por descodificar mensagens secretas, assiste a tudo com preocupação. Sobretudo porque em Cuba não existe embaixada dos Estados Unidos. A Suíça é a representante dos interesses norte-americanos na ilha. 40 anos mais tarde, em entrevista aos autores do livro A Filha Rebelde, Raymond Candot vai admitir que foram momentos muito tensos. Depois do anúncio do presidente americano, Cuba fica sem comunicações com o exterior. Durante 3 dias, o país está completamente isolado do mundo. Raymond e Annie nem sequer podem avisar as famílias de que estão bem. Os espaços aéreo e marítimo estão bloqueados e o povo manifesta-se nas ruas. Os cubanos não querem uma cedência da União Soviética de Nikita Khrushchev aos Estados Unidos. Estão contra a retirada dos mísseis de Cuba. Nas ruas de Havana há gritos de ordem.
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0: O casal conhece os recantos de Havana, faz amizades e é convidado para festas, algumas delas em embaixadas. Dentro de pouco tempo, Annie vai estar tão à vontade que também começa a convidar os amigos, muitos deles ligados à Revolução Cubana, para a visitarem em casa. Fala muito bem francês e espanhol. Isso facilita a integração, tanto com cubanos como com estrangeiros, sobretudo embaixadores e embaixatrizes. E claro, é portuguesa. Coisa que não é assim tão comum em Cuba. Por isso, rapidamente, começa também a ser recebida pelo encarregado de negócios, Luís Gonzaga Ferreira, e pela mulher, Milu, de quem se torna muito amiga.
3: Ela era recebida na embaixada, eles estavam naqueles círculos diplomáticos que têm sempre um certo... têm outro tipo de tratamento, não é? E depois deve ter achado piada a Revolução Cubana, porque se calhar eu, na idade dela, também acharia.
0: Os primeiros tempos são felizes. O casal envia cartas e fotografias à família que mostram isso mesmo, diz Madalena Palhota. A prima ainda hoje guarda uma fotografia a preto e branco em que Annie e Raymond, cada um com um cão ao colo, aparecem sorridentes.
3: Sim, ela só falava em festas, recepções na embaixada, festas na embaixada. Portanto, parecia estar bem.
4: Não creia.
0: Annie e Raymond estão em Havana há pouco tempo, quando decidem ir assistir a um discurso de Che Guevara. O diplomata suíço não esperava tanto entusiasmo por parte da mulher. Não que seja a única. Na verdade, Raymond recorda um batalhão de mulheres deslumbradas pelo ícone da Revolução Cubana. Mas começa a prestar especial atenção à Annie. Um dia, o casal Candot é convidado para uma recepção no Banco Nacional de Cuba. Che Guevara também está presente. É nessa ocasião que são apresentados. Raymond repara que Che Guevara e Annie falam longamente. Não sabe sobre o quê, mas vê a mulher entusiasmada. Noutra altura, viu-a a conversar com Fidel Castro e havia interesse e dedicação à conversa, mas não era a mesma coisa. Che Guevara parece especial aos olhos de Annie. E até o marido dá por isso. Em casa já se tinha apercebido que a mulher tinha uma devoção particular pelo ícone da Revolução Cubana. Mas a partir desse dia, muda muita coisa. Annie começa a imitar Che Guevara. Até fisicamente. Passa a usar o cabelo o mais parecido possível com o do comandante. Raymond não gosta. Vai revelar em entrevista para o livro A Filha Rebelde. Olha para aquela veneração como um culto doentio. Acredita que aquele comportamento, ainda para mais numa mulher casada, é decrépito, muito próximo da senilidade. Sente que tudo aquilo é insuportável. Começa a ficar sem paciência para a mulher, que está deslumbrada com a Revolução Cubana. Annie não quer saber da opinião do marido. Está feliz e a viver uma vida de sonho, cada vez mais integrada na sociedade de Havana. Aos poucos, há cubanos fardados a entrarem na Embaixada da Suíça para irem ter com ela. Um deles é René Vallejo, secretário e médico de Fidel Castro. Outros são José Abrantes Fernandes, membro da polícia política do regime, e até o chefe de protocolo, Roberto Meléndez. Che Guevara não é visita de Annie. Mas há quem alimenta a ideia de que existe algo mais entre eles. Não apenas uma grande admiração. Esta noite a festa é na Embaixada da Holanda. Juntam-se diplomatas de vários países. É um hábito haver recepções deste género. Os convidados são quase sempre os mesmos. Só rodam os anfitriões. O embaixador, um conservador do norte da Europa, não gosta da Revolução Cubana nem dos ritmos de festa entre embaixadas. Mas a mulher dele organizou tudo. Naquele dia, para desgosto do diplomata, Che Guevara, que não é dos convidados mais assíduos, aparece mesmo. Vem atrasado e com as botas cheias de lama. Nesse momento, Raymond está na casa de banho. Quando sai, tem a sensação de que está noutra festa. Toda a gente está à volta de Che Guevara. Toda a gente quer falar com Che Guevara. O ícone da Revolução Cubana aproxima-se de Annie. Trocam poucas palavras. Ele elogia-lhe o vestido. Na verdade, não é só um elogio. É um memorável elogio de Che Guevara a um vestido de renda vermelho, mangas curtas e decote pronunciado. Este momento vai mudar a vida de Annie para sempre. Quem o diz é Maria Carla Baseggio, amiga e confidente de Annie, nora de Raul Rua Garcia, destacado membro da Revolução e, nesta altura, ministro dos Negócios Estrangeiros de Cuba. Anos mais tarde, conta aos jornalistas José Pedro Castanheira e Valdemar Cruz que aquele momento abalou profundamente a amiga. Aquele vestido nunca mais voltou a sair do armário. Mas a história entre Annie e Che nunca foi além de uma paixão platónica. Nunca aconteceu nada entre eles, garante. Rui Ferreira, jornalista e amigo de Annie, diz o mesmo.
5: Que eu acho que é muito fantasioso. Essa história dela com o Che, desde que ela se separou do marido, o Che já estava fora de Cuba, estava em África. E eu nunca ouvi ela falar de que teve uma relação com o Che.
0: Meli López tem outra versão. Durante a ditadura de Fulgêncio Batista, foi costureira da primeira-dama. Agora trabalha como modista para as mulheres dos diplomatas que vivem em Cuba. Também é amiga de Annie. E diz que entre ela e Che houve sim alguma coisa. Tiveram uma chispa. Mas foi tudo muito discreto, porque os dois eram casados e aquilo era um amor impossível e imortal. Alfredo Duarte Costa nunca chegou a conhecer Ani, mas ocupou o posto de embaixador português em Havana e tornou-se amigo de Aleida e Célia, as filhas de Che Guevara.
6: Elas ouviram a história também, embora nunca tenham conhecido a Ani, e disseram que é absolutamente falso, que o pai nunca teve uma relação com ela. Encontraram-se duas ou três vezes em eventos sociais, a coquetéis ou nas embaixadas, etc. E a Aleida Guevara, a filha, até me contou, disse-me, o meu pai era tão fiel à minha mãe, que era impossível.
0: O diplomata português, que esteve em Cuba entre 1999 e 2004, conta que para comprovar a fidelidade do pai, Aleida Guevara chegou a mostrar-lhe uma carta dele para a mãe.
6: Ele dizia nessa carta enviada da Argélia, estou completamente apaixonado por ti e ser-te-ei sempre fiel, mas queria-te confessar que em pensamento hoje fui-te infiel várias vezes. É que há aqui umas mouras, era uma argelina, com uns olhos negros grandes que me tentaram, mas foi só no pensamento. Portanto, ele era um homem muito estrito nessas coisas.
0: Apesar da simpatia cada vez mais assumida pelo regime, a vida que a Ani leva em Havana, a morar na Embaixada da Suíça, é pouco condizente com os rigores impostos pela Revolução Cubana.
6: Era muito agradável, porque havia lojas em dólares e nós tínhamos acesso a todos os bens, a mariscos, vinhos, espumantes, tínhamos tudo, não é? Mas era pago em dólares e os cubanos, obviamente, não tinham dinheiro para ir a essas lojas onde se pagava em divisas estrangeiras.
0: Tem uma vida de luxo. Não precisa de se preocupar com dinheiro. Pode alimentar relações de amizade, estudar a Revolução, conhecer pessoas e sentir o ambiente de festa que se vive em Cuba.
6: Toda a gente me disse, como eu, que estavam fascinados como é que aquela senhora acaba em Cuba, e toda a gente me dizia que era uma mulher extremamente bonita, muito bonita, e que entrava em qualquer lado, todos os homens olhavam para ela.
0: Está tudo a correr bem, Ani. Tudo, tirando o casamento. A vida social vai se tornando mais intensa, ao mesmo tempo que a relação com Raymond se deteriora. Estão casados há quase 5 anos e a viver em Cuba há praticamente 3. Nos últimos tempos, a convivência em casal é cada vez mais difícil. Discutem muito. Nem sempre no recato da chancelaria onde moram. A viagem para o México surge como uma solução. Uma pausa para tentarem melhorar a vida em comum. Ani precisa de férias. A ideia, explicará Raymond 40 anos depois, era passar 15 dias na capital do país com a amiga Laura Bosques. Tinham-se conhecido em Havana porque o pai, Gilberto Bosques, foi embaixador do México na cidade. Como a casa dos Bosques está em obras, Ani fica instalada num hotel. As duas amigas passam praticamente todo o tempo juntas. Passeiam, vão ao cinema, assistem a tertúlias de escritores e pintores e até têm tempo para uma visita às pirâmides de Teotihuacan, na cidade do México. Porém, aquela que Raymond achava que ia ser uma viagem para tentar melhorar o casamento dele com a Ani, foi tudo menos isso. O amigo Rui Ferreira não tem dúvidas de que já havia um plano no momento em que a portuguesa deixou Havana e rumou ao México. Foi tudo preparado até ao mais ínfimo pormenor.
5: A viagem ao México e o regresso é o que se chama, em termos disciplinares, uma exfiltração. Ela foi, talvez a amiga dela mexicana não saiba, para criar uma separação com o marido.
0: Raymond só se irá perceber de que o caso pode ser mais estranho do que parece quando vir que a Ani não levou apenas roupas e sapatos para o México. Na mala de 20 quilos que despachou para o porão do avião, a portuguesa guardou vários objetos pessoais. Além de cartas, moradas e contactos, levou até fotografias dos pais. Quando entrou no avião, já sabia que ia deixar Raymond. Ani mentiu-lhe. Thank you. Faltam poucos dias para o início da Conferência Tricontinental em Havana, quando o encarregado de negócios de Portugal em Cuba recebe a informação de que Rogério Montenegro, diretor político do Ministério das Relações Exteriores de Cuba, quer marcar uma conversa. Não é a primeira vez que acontece. Os dois homens conhecem-se bem e mantêm relações cordiais. Mas o habitual quando se reúnem é Luís Gonzaga Ferreira ter de se deslocar ao Ministério. Desta vez, o governante cubano sugere outro local para se encontrarem. Escolhe um território neutro. Esta não é só mais uma conversa. Rogério Montenegro tem uma mensagem para lhe entregar e vem diretamente da parte de Fidel Castro. O comandante manda dizer que o caso não vai ser utilizado na Conferência Tricontinental. Não chega a dizer o nome dela, mas é óbvio. O caso é o desaparecimento de Ani Silva Paes. O próprio Fidel achou que deveria tranquilizar os portugueses. Estão inquietos há semanas com a possibilidade de a filha do diretor da PIDE poder ser usada como arma de propaganda perante as centenas de delegados estrangeiros que estão prestes a chegar à Havana. De facto, Fidel Castro decidiu não atingir o regime de Salazar. Mas vai ser durante a Tricontinental que todas as desconfianças se vão confirmar. Ani está mesmo em Havana. Vai aparecer. E vai juntar-se à revolução.

0: military transport pulls into Cam Ranh Bay with more men to bolster U.S. forces in South Vietnam.
1: Vive-se um momento de tensão internacional. Os Estados Unidos aumentaram a intervenção militar no Vietnã e invadiram a República Dominicana. E depois da crise dos mísseis, Cuba tenta afirmar-se como o centro mundial do anti-imperialismo.
2: Seguir adelante! Frente a los imperialistas!
1: São os primeiros dias de janeiro de 1966.
2: Em consideração das delegações que nos fazem o altíssimo honor de visitar.
1: E em Cuba, a Tricontinental, a primeira conferência de solidariedade dos povos de África, Ásia e América Latina,
2: o ano da solidariedade,
1: vai finalmente começar. Havana para a realização do mega evento. E a confusão que se vive por aqueles dias vai dar jeito à Annie, que assim pode reaparecer, sem dar nas vistas. Não há nenhuma aparição bombástica. Nenhum escândalo. Os cubanos cumprem a promessa. A portuguesa simplesmente volta a ser avistada nas ruas da cidade. Como se nada tivesse acontecido. Pronta para começar uma nova vida. Como uma cubana. A família fica em choque, recorda Madalena Anita Palhota.
3: Há um alívio porque a gente sabe que ela está viva, não é? É um choque para todos porque, por causa das circunstâncias.
1: Annie esteve sempre em Cuba, escondida do marido e dos amigos portugueses, sem dar notícias à família. Numa casa do regime. Está oficialmente do lado da revolução. Abandonou tudo para se juntar à luta de Fidel Castro e Che Guevara.
3: Depois de se conhecer os desfechos, logicamente ficaram zangados, eu também ficaria, não é? Quer dizer, vamos lá ver a situação. Quer dizer, ela põe a família toda, principalmente o pai, numa situação complexa, não é? E, portanto, é natural que estivessem zangados.
1: José Covas é amigo de Annie. Um comunista português que viajou muito para o país em trabalho e, por isso mesmo, acredita que só por convicção seria possível trocar uma vida de mulher de diplomata pelas dificuldades do dia-a-dia em Cuba.
4: Apaixonou-se pela revolução, de facto. Largou o Suíço, diplomata com quem era casada, e dedicou-se àquilo. E, digamos, em condições não são, não eram como deve calcular, não. Não foi pelo dinheiro, nem pelas condições de vida, pá. Abraçou o projeto, apaixonou-se pelo projeto.
1: A Annie está de tal forma integrada na sociedade cubana que passa a ter de usar senhas de racionamento para comprar bens essenciais. Ramon fica a saber que a mulher voltou à Havana exatamente por isso. Um diplomata suíço conta-lhe que a viu com uma senha na mão numa fila para comprar comida. Nem sequer tenta contactá-la. Décadas depois, em entrevista para o livro A Filha Rebelde, vai explicar porquê.
5: Para mim, ter uma mulher que se passou por um regime comunista era intolerável.

0: Em Lisboa, o diretor da PID pede uma reunião com caráter de urgência. Está prestes a entrar no gabinete de Salazar. É difícil controlar os nervos. Costuma ir ali todas as semanas, mas sempre a propósito de assuntos que não lhe dizem diretamente respeito. Nunca teve de falar sobre a vida pessoal. Mas agora não tem alternativa. Como assinala o historiador Duncan Simpson, o caso tinha potencial para causar graves danos ao regime e ser facilmente utilizado pela oposição de esquerda.
1: O próprio diretor da PID tem uma filha que parece estar completamente contra ele, contra os seus propósitos. Esta nova geração queria passar a outra coisa e estava muito mais alinhada com a oposição, neste caso comunista, do que com aquela geração passada do Fernando Silva Paes, com a qual ela rompeu com esta brutalidade um pouco chocante para a altura.
0: Silva Paes conta a Salazar o que se passou em Havana com a filha. Não se alonguem por menores, mas deixa claro que Ani não partilha dos valores que ele próprio defende. Depois, demite-se.
1: O que aconteceu com a passagem da sua filha para a revolução comunista castrista em Cuba era susceptível de criar uma enorme crise, eventualmente, para o regime. Era uma coisa quase impensável, não é? A filha do diretor da PID agora ser vista com Che Guevara, com Fidel Castro, e ser uma fervorosa defensora da revolução castrista. E acho que neste sentido sentiu que o seu dever era simplesmente de, pelo menos, propor a sua demissão a Salazar.
0: Quando houve o pedido de demissão de Silva Paes, Salazar mantém-se impassível. Diz-lhe para não se preocupar e pede-lhe que continue o trabalho como diretor da PID.
1: Talvez, contrariamente ao que poderíamos pensar inicialmente, mantém a sua confiança em Silva Paes. Em 1965, é o início do momento em que Salazar está cada vez mais convicto do que o mundo ocidental está num estado de decadência moral. Parece que o Salazar vê o caso da Ani Silva Paes um pouco como um exemplo desta desorientação do mundo ocidental e da sua juventude em particular, desorientação que neste caso faz que ela caia nas mãos do inimigo número um, o comunismo, que Salazar vê desde os anos 30 como uma força maléfica. E parece-me até que vê o Silva Paes, de uma certa forma, quase como um pobre pai, vítima, precisamente, desta desorientação do mundo contemporâneo.

0: desorientada. É justamente assim que Fernando e Armanda Silva Paes imaginam a única filha. Acabada de fazer 30 anos, prestes a ser uma mulher divorciada e a viver num país comunista. Têm de fazer alguma coisa para a salvar dela própria e das más decisões que tem vindo a tomar. O cargo do pai não lhe permite meter-se dentro de um avião para tentar demover a Annie. Mas com a mãe, a situação é diferente. Mas essa é uma história para o próximo episódio. 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
1: E a sensação que eu tive quando ela ficou em Cuba foi um bocado, finalmente arranjei maneira de fugir de duas situações.
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9: Muito boa noite, boa terça-feira, está com a Rádio Observador. 6 minutos para as 11, até ao topo da hora ouvimos Jorge Palma com o tema A Escola, do álbum Bairro do Amor, de 1989. Deixe-se ficar connosco, faça uma boa viagem.

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0: São 10h59, está com a Rádio Observador. Muito boa noite, eu sou a Rita Camarneiro, ao meu lado Laura Figueiredo. Muito boa noite, Laura.
1: Boa noite, Rita.
0: Depois do jornal, aliás, vamos ter Aprender a Comer sobre coentros, que são uma erva aromática que não passa despercebida. Há pessoas que não conseguem de todo comer coentros, que lhes sabe lexívio, não, detergente. Não sei se Laura és uma dessas pessoas.
1: Não, por acaso gosto de coentros.
0: É que a explicação pode estar no ADN. Descubra tudo neste episódio de Aprender a Comer com a nutricionista Mariana Chaves. Eu também gosto de coentros. E agora vamos conhecer os títulos em destaque, Laura.
1: André Ventura diz que foram roubados ao Chega documentos que levantam suspeitas severas sobre o negócio da REN. Nos Estados Unidos, Luís Montenegro assegura que Portugal vai ter excedente este ano e crescer acima da média europeia. Em Santo Tirso, um incêndio continua a mobilizar a esta hora mais de 300 bombeiros.
0: São títulos que desenvolvemos já a seguir. Muito rapidamente, o tempo para amanhã: muito calor de norte a sul, alerta amarelo no centro, também no norte, no interior norte e no Alentejo. 35 graus de máxima para Braga, 27 para o Porto, 23 em Aveiro, Viseu chega aos 35, 34 para Coimbra, Lisboa com 36, Santarém 38, Setúbal 32, Faro chega aos 29 e a cidade mais quente será Évora com 39 graus de máxima. E agora 11 horas, vamos às notícias. Começa agora o Jornal das 11, edição de Laura Figueiredo. E Laura, André Ventura diz que foram roubados ao Chega documentos que levantam suspeitas severas sobre o negócio da REN.
1: Entrevista à CNN esta noite, o presidente do Chega falou do alegado assalto ao gabinete do partido na Assembleia da República. André Ventura tinha já dado conta de que teriam sido levados documentos relacionados com o primeiro-ministro, também com o ministro da Administração Interna e com a gestão do Sirespo, mas agora fala também de documentos relacionados com o negócio da REN. Afirma que o Chega tinha recebido uma informação que levanta suspeitas severas sobre este negócio.
2: Por exemplo, da REN, nós recebemos uma informação que levanta suspeitas severas sobre o negócio que foi feito na REN recentemente e sobre o investimento que o Governo fez e que acabou por beneficiar algumas pessoas, algumas delas eventualmente, direto ou indiretamente, ligadas ao Governo. Durante os outros 49 anos do 25 de Abril, desde o 25 de Abril, as pessoas ficavam caladas. Ou enviavam isto para qualquer sítio e ficavam à espera que saísse. Nós não. Nós decidimos fazer o que um partido da oposição deve fazer. Nós recebemos isto, isto é relevante, o que é que o Governo tem a dizer sobre isto?
1: André Ventura falou ainda esta noite sobre o preço dos combustíveis. Reitera que se o PS votar contra a proposta do Chega da redução do IVA no preço dos combustíveis, estará a ser hipócrita.
2: Nós temos que baixar os impostos dos combustíveis agora. Se José Luís Carneiro não o fizer quinta-feira, vai ter a fúria de um país todo ainda mais contra a sua hipocrisia.
3: Já o vou questionar, precisa.
1: André Ventura lamentou ainda, nesta entrevista à CNN, não ter tido o vislumbre de Pedro Passos Coelho no dia da nomeação do ministro da Administração Interna, Luís Neves.
0: E nos Estados Unidos, o primeiro-ministro assegura que Portugal vai ter excedente este ano e que vai crescer acima da média europeia.
1: Luís Montenegro foi hoje o convidado para a tradicional cerimónia de encerramento do mercado bolsista e, perante investidores, empresários e representantes da comunidade portuguesa, deixou a mensagem de que Portugal está muito aberto aos investimentos e negócios com os Estados Unidos. O primeiro-ministro afirmou que Portugal é um dos países mais seguros do mundo, com estabilidade política, financeira e social. Quanto à vertente económica, sublinhou que Portugal vai ter pela quarta vez consecutiva um excedente orçamental. Diz Luís Montenegro que Portugal continuará a crescer mais rápido do que a zona euro, mantendo também a inflação sob controlo. Perante algumas dezenas de representantes das comunidades portuguesas e empresários, o chefe de governo falou em inglês, depois de breves palavras da presidente da Bolsa de Nova Iorque, que elogiou o futuro brilhante da economia portuguesa.
0: E mais de 300 bombeiros continuam no combate ao incêndio de Santo Tirso.
1: O fogo obrigou já durante a tarde a retirada de todos os moradores de uma urbanização e levou também ao corte da Estrada Nacional 105. A Rádio Observador, o comandante dos bombeiros de Santo Tirso, Pedro Santos, relata algumas das dificuldades no combate ao fogo.
4: Existe muita carga de combustível, existe alguma dificuldade nos acessos, estamos a reposicionar meios. Não há registro para já de empresas ou qualquer tipo de infraestrutura que tenha sido afetada. Fizemos uma defesa perimétrica a alguns polos industriais ali na freguesia de Agrela, devido à constante mudança de ventos.
1: Comandante Pedro Santos dá ainda conta de uma bombeira com ferimentos ligeiros. O fogo teve início às 3 da tarde. Tem nesta altura uma frente ativa.
0: E na atualidade internacional, o presidente ucraniano diz que conta com os Estados Unidos para pôr fim ao conflito ainda antes do inverno.
1: No primeiro dia da Assembleia Geral das Nações Unidas, em Nova Iorque, Donald Trump e Volodymyr Zelensky estiveram reunidos à margem. No final do encontro, o presidente ucraniano classificou esta reunião como produtiva e positiva, afirmou que tanto os Estados Unidos como a Ucrânia querem o fim do conflito ainda antes do inverno. Na rede social X, Zelensky revelou também que discutiu com Donald Trump potenciais passos para uma desescalada que possa abrir caminho para a diplomacia. Ainda antes deste encontro, os dois líderes falaram aos jornalistas. O presidente ucraniano agradeceu a ajuda que tem recebido por parte dos Estados Unidos.
3: Muito obrigado, presidente, por esta reunião. Obrigado pelo apoio pessoal e muito obrigado pela assinatura da lei Lindsey Graham. Obrigado, Jared e Steve, pela reunião e por terem vindo à nossa capital. Espero que esta guerra acabe. E o presidente Trump vai ajudar-nos a que ela termine. E o que temos de fazer é que seja o mais rápido possível, antes do inverno.
1: Já Donald Trump deixou em aberto a possibilidade de uma reunião trilateral entre Zelensky, Putin e ele próprio.
5: Eu não sei se ele se vai reunir. Já tivemos uma reunião no Alasca. Acho que ele pode fazer outra. Não sei sobre Miami. Ele vai reunir-se. Ele quer que a guerra termine. Eles querem ambos que a guerra termine. Está na hora. Muitas pessoas estão a morrer. Eles não querem isso.
1: Declarações de Donald Trump e Volodymyr Zelensky antes do encontro dos dois à margem da Assembleia Geral da ONU.
0: E são agora 11h06, vamos ao noticiário local.
1: E começamos por Almada. A Polícia Marítima encontrou esta madrugada quase 6 mil litros de combustível num barco abandonado em Almada. No total foram apreendidos 293 recipientes com cerca de 5.900 litros de combustível para além da embarcação e da viatura. A Polícia Marítima de Lisboa contou com o apoio da Capitania do Porto de Lisboa e também da GNR. A Câmara de Sintra vai prolongar o estacionamento pago junto à Praia Grande e à Praia das Maçãs durante todo o ano. O autarca Marco Almeida diz que a operação de verão foi um sucesso na regulação do acesso às praias e por isso será para continuar. Isto acontece depois de a autarquia ter aprovado o estacionamento pago, inicialmente apenas na época balnear, e também a isenção de pagamento nos primeiros 15 minutos de estacionamento em todo o concelho. Em Cadaval foi sentido um sismo de magnitude 2.7 na escala de Richter esta terça-feira. De acordo com o Instituto Português do Mar e da Atmosfera, o abalo foi registado pouco depois das 3 da tarde. Não há registro de danos. Foi também sentido no concelho de Bombarral, mas com menos intensidade. O município de Espinho vai investir mais de 250 mil euros no reforço da proteção civil. Os novos equipamentos vão reforçar a autonomia energética, as telecomunicações críticas, o alojamento de emergência e também a capacidade de resposta perante inundações. Os investimentos resultam das conclusões e recomendações dos relatórios elaborados na sequência do apagão de 2025 e das tempestades que afetaram o país no início do ano. No Porto foi detido um suspeito de falsificar centenas de contratos de arrendamento para legalizar imigrantes. De acordo com a PJ, o homem de 36 anos usava contratos falsos para obter atestados de residência e iniciar assim processos na AIMA. O homem vai agora ser presente a primeiro interrogatório no Tribunal de Instrução Criminal do Porto. Na Marinha Grande, a Câmara Municipal abriu concurso público para a reabilitação da Biblioteca Municipal. Numa nota de imprensa, a autarquia diz que a obra acontece depois dos estragos causados pela tempestade Christine. Este procedimento vai ter um custo de mais de 300 mil euros.
0: E é o ponto final no Jornal das 11, edição da jornalista Laura Figueiredo. Já de regresso às 11h30. Até já.
1: Até já.
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2: São agora 11h10, fique com Aprender a Comer.
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0: Já cá tenho comigo a Mariana Chaves para mais uma edição do Aprender a Comer com os melhores conselhos de nutrição, sempre aqui na Rádio Observadores. Olá, Mariana.
1: Olá, Nelson.
0: Olha, hoje vamos falar de uma erva aromática que divide aqui as famílias à mesa. Os coentros. Há quem os adore, há quem os afaste com o garfo. Mariana, os coentros são só para dar sabor ou fazem aqui alguma coisa de bom pela nossa saúde?
1: Fazem mais do que sabor, apesar de eu ser grande fã.
0: Uhum.
1: E já sei que... Tu...
0: Eu já me habituei, já faz parte da... da minha dieta, mas houve um tempo em que não fazia.
1: E há bastantes pessoas...
0: Olha, é a prova que se treina o paladar.
1: Exatamente, sem dúvida. E vale a pena.
0: Uhum.
1: Vale a pena porque aqui, em relação às ervas aromáticas, há aqui uma novidade neste tema. Porque durante anos, nós só tínhamos estudos científicos focados em quê? Em altas doses. Portanto, em extratos concentrados, em cápsulas, e ninguém conseguia reproduzir isso em casa, obviamente. Portanto, era só um início de conversa sobre o quê, qual era o potencial daquela erva aromática. E em 2023 saiu numa revista científica que se chama Nutrients, um estudo que vocês vão ver que isto faz mesmo sentido. Portanto, foram investigadores do King's College que finalmente fizeram a pergunta certa, que é: e as doses de cozinha, como é que é?
0: Pois, porque normalmente aquilo é um raminho, não é? Umas pétalas.
1: Pronto, aquilo que qualquer um de nós pode pôr na panela,
0: uhum,
1: não
0: uhum.
1: é? Isto faz sentido. Portanto, juntaram o quê? 142 estudos clínicos com 15 ervas aromáticas e especiarias. E a conclusão foi boa. Ou seja, as quantidades que já usamos na cozinha, para alguns destes,
0: uhum,
1: vão chegar para ver efeitos positivos na nossa saúde e, portanto, não é preciso voltarmos a pensar que apenas conseguimos isso em cápsulas.
0: E os coentros entraram aqui neste estudo também?
1: Entraram aqui num destes estudos, portanto, o estudo que existe não é enorme,
0: uhum,
1: e eu tenho sempre que fazer esta parte, não é? Esta contextualização. Não é enorme, mas já nos dá aqui uma indicação. Portanto, foi um estudo de 2018, numa revista científica do Paquistão, em que foram analisar o quê? Um grupo de pessoas com colesterol elevado e deram-lhes 2 gramas por dia de coentros em pó durante 40 dias. E esses 2 gramas, que é menos do que uma colher de chá, atenção, ao fim de 40 dias houve uma redução no colesterol total, no LDL e subiu um bocadinho o HDL.
0: Que é o bom, não é?
1: Que é o bom, exatamente. Também houve alguma descida na tensão arterial e no índice de massa corporal. E, portanto, temos aqui alguma indicação de que poderia ser bom.
0: Na massa corporal, eu estava aqui a ler a tua nota de 27.3 para 26.7.
1: Exatamente.
0: É qualquer coisa, não é? Bom, mas para uma coisa que... o coentro, essencialmente, é para juntar na comida, não é? Às
1: Sim.
0: vezes em cima da sopa ou num arroz. O estudo olha para esse uso do coentro na cozinha...
1: Sim, olha, este é só um estudo, eu quero ser rigorosa, foi só um estudo, pronto. Porquê? Porquê que eu estou a dizer isto, Nelson? Porque só sobre a canela existem 41.
0: Pois.
1: E sobre o gengibre existem 24.
0: Bem mais estudado que o coentro,
1: muito
0: não?
1: mais. Portanto, na prática, isto é uma pista boa,
0: uhum,
1: e nenhuma razão para nós não pormos os coentros na comida. Mas, obviamente, que nada disto tem a ver com medicações nem tratamentos. Isto tem só a ver com o facto de, realmente, parece que foi relevante naquele grupo de pessoas. Mas a pergunta que fazes é interessante, porque os coentros, aqui, neste estudo, foi sobre a semente do coentro moída.
0: Pois, porque quando a gente vai ao supermercado, pensa sempre num molho.

0: não é? De coentros.
1: É verdade. E sobre esse molho ainda não sabemos absolutamente nada relevante nestes estudos.
0: Okay.
1: Nestes estudos. Portanto, o que sabemos é sobre a semente de coentro moída. Que é o quê? Que é aqueles... Existe à venda no supermercado os coentros em grão, não é? Na prateleira das especiarias. Muitas vezes nós associamos isso ao cheirinho do caril, mas também com pratos à coentrada.
0: Uhum.
1: E, portanto, é a mesma planta, atenção, só que são partes diferentes. E se fores a cheirar os coentros, toda a gente acho que consegue associar, se pensarem um bocadinho agora, lembram-se do cheiro a coentros, mas se fores a cheirar o grão de coentros, cheira completamente diferente.
0: É sério?
1: Completamente, porque a química é diferente. Ou seja, nós na folha temos um cheiro um bocadinho mais cítrico e na semente é mais adocicado e quase como se fosse um bocadinho, vá, puxando aqui, ou que eles descrevem, quase como sendo um cheiro de casca de laranja.
0: Uhum.
1: E o que nós sabemos aplica-se à semente, não à folha. Mas o que eu quero dizer é que vale a pena ter um frasco de coentros em grão, porque, por exemplo, torra-se uns segundos numa frigideira e pode-se utilizar logo para cozinhar, mas também podemos moer. Tanto moer, imaginem, com um bocadinho de alho e esmagarmos, não é?
0: Uhum.
1: Como podemos pôr num, dois, três e fica um pó. E usamos isso num arroz, usamos isso numas cenouras assadas, numa sopa de lentilhas. Portanto, vale a pena. Estávamos a falar, como vocês se calhar se lembraram, de 2 gramas. Portanto, uma quantidade mínima.
0: Mínima.
1: Podemos guardar isso em pó também para utilizar nos dias seguintes. Não tem que ser na hora, é só.
0: Olha, há uma coisa engraçada sobre os coentros, que é, há muita gente que diz que sabe a sabão. Isto faz algum sentido?
1: É porque sabe mesmo.
0: É no início não gostava nada por causa disso. É um sabor intenso, de facto.
1: É verdade, é verdade. E não é birra. É genética. Porque há um estudo grande feito nos Estados Unidos, em 2012, por uma empresa de genética que se chama 23andMe, que foi publicado numa revista que se chama Flavors. Eu estou a dizer isto porque muita gente gosta depois de pesquisar, uhum, um bocadinho sobre isto. E o que é que eles fizeram? Eles cruzaram o DNA de dezenas de milhares de pessoas com a opinião delas sobre os coentros.
0: Ok.
1: E encontraram uma variante genética junto a um receptor do olfato que associava exatamente a esta percepção. Portanto, quem tem essa variante é hipersensível a uns compostos nas folhas dos coentros que são chamados aldeídos. E, portanto, estes aldeídos muito parecidos, existem, muito parecidos nos sabões e nos detergentes.
0: Ok.
1: Então, Nelson, o que acontece? O nosso cérebro, super inteligente, é que vai literalmente receber o sinal de sabão. Ou seja, okay, vai associar estes dois cheiros.
0: Isso quer dizer que nem para toda a gente, nem toda a gente tem esta opinião, não é? Se não,
1: sim,
0: tiver aquele marcador,
1: isso,
0: no ADN, já não tem essa sensação.
1: Eu claramente não tenho, porque eu adoro coentros.
0: Eu se calhar devo ter um bocadinho. Então, mas para quem não gosta de coentros, há uma reconciliação possível, não é? Porque eu sou o exemplo disso.
1: É verdade, é verdade. É aquele velho ditado, água mole em pedra dura, sim, tanto bate até que fura. Mas eu vou tentar ajudar algumas famílias e, portanto, temos aqui 3 truques. Primeiro, picar muito fininho no que toca aqui, porque estávamos a falar que este aldeído existe mais nas folhas, não é?
0: Ok.
1: Portanto, já passámos dos grãos, que isso acho que todos nós conseguimos consumir. Então, aqui nas folhas, primeiro truque, picar bem fininho. Quanto mais inteira a folha estiver, mais intensa vai ser a libertação desse composto. Portanto, esse é o primeiro truque. Segundo, juntar acidez como limão, vinagre, lima, vai suavizar muito.
0: Uhum.
1: E por último, os coentros cozinhados em vez de crus vão sentir menos o cheiro, portanto o calor vai degradar parte desses aldeídos.
0: Uhum. Por isso é que eu já gosto muito de coentros cozinhados e não tanto na salada.
1: Exatamente, exatamente. Agora, mesmo assim, se não der, sirvam à parte, que é para poupar discussões à mesa.
0: Obrigado por essa dica, já tentei, ainda não resultou, mas tenho esperança que venha a acontecer. Mas Mariana, vamos aqui a uma queixa muito prática. Quando a gente compra um molho de coentros no supermercado, não é? ou na frutaria, ele parece que ao fim de alguns dias já está assim todo murcho, já não está bom para utilizar. O que é que isto acontece? E há truques para que não aconteça?
1: Há truques, claro, vou dar. Isso tem a ver com gestão de frigorífico, de arrumação.
0: Mas espera lá, frigorífico então é o sítio dele?
1: É o sítio dele,
0: okay,
1: exatamente. E mais aqui dois pormenores, que é um recipiente com água, eu costumo usar aqueles recipientes onde vêm as azeitonas de vidro.
0: Uhum.
1: Portanto, o final com água, metes lá o ramo de coentros e depois pões um saco de plástico por cima. É como se fosse estufa.
0: Okay.
1: Ok. Usas aqueles elásticos de escritório, só para prender. E está na tua porta do frigorífico. E é aí que devem estar as ervas aromáticas. E assim conservam-se muito mais.
0: Não naquela parte de baixo das prateleiras?
1: De todo. Então aí vão estar todos a respirar os vegetais uns com os outros e uns começam a morrer muito mais rápido. Não. Okay. Portanto, eles vão para a prateleira.
0: Para a porta.
1: Sem dúvida. Para a porta, boa, exatamente. Boa. Agora, vou deixar aqui mais três truques que eu acho que fazem sentido. Isto três truques é difícil de dizer. Então, primeiro, os coentros, quando cozinhamos, devem entrar sempre no fim da cozedura.
0: Boa.
1: Pronto, nunca no início, ao contrário do louro e do alecrim, porque senão vão perder o aroma todo. Por exemplo, uma sopa que nós queremos que saiba a coentros, e desligamos o fogão, deixamos ali quase pronto para guardar, juntamos os coentros e passamos. Segundo truque, não deitei fora os talos.
0: É lá, então o que é que fazemos com eles?
1: É aí que está o aroma mais concentrado. Vais picar bem fininhos e aí vais juntar à tua sopa para passar, ou ao teu refogado, ou ao teu estofado. Guardem. E guardem as folhas para o fim.
0: Ok.
1: E a terceira. Então, piquem o molho inteirinho, mal cheguem a casa, se quiserem, para guardar para mais dias. Isto que estavas a dizer, que ele murcha logo.
0: Sim, sim.
1: Então, olha, picas logo, enches umas covetes de gelo com os coentros, um fio de azeite e um bocadinho de água, e aquilo vai para o congelador e já está para meses, três meses.
0: E atiras logo um cubo para a panela, não é?
1: Exatamente.
0: Muito bem, falamos de coentros esta semana no Aprender a Comer. É um tema tão interessante. Não falamos de salsa. Um dia deixo-te esse desafio, fazer aqui um time salsa versus time coentros. Mas já sabem, podem partilhar também este episódio com a família que não gosta tanto de coentros. Deixamos aqui alguns truques no Aprender a Comer desta semana com a Mariana Chaves. Obrigado e até para a semana.
1: Até para a semana, Nelson.
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2: São agora 11:22, ouvimos Jorge Palma com A Terra dos Sonhos.

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6: Muito boa noite, são agora 11h30. Vamos às notícias em síntese com Laura Figueiredo.
7: Boa noite. André Ventura diz que foram roubados ao Chega documentos que levantam suspeitas severas sobre o negócio da REN. Em entrevista à CNN esta noite, o presidente do Chega falou do alegado assalto ao gabinete do partido na Assembleia da República. Anteriormente, André Ventura tinha dado conta de que teriam sido levados documentos relacionados com o primeiro-ministro, também com o ministro de Administração Interna e com a gestão do Siresp, mas agora fala também em documentos relacionados com o negócio da REN. Na mesma entrevista, o presidente do Chega voltou também a falar sobre o preço dos combustíveis. Reitera que se o PS votar contra a proposta do Chega da redução do IVA no preço dos combustíveis, estará a ser hipócrita. Nos Estados Unidos, o primeiro-ministro Luís Montenegro assegura que Portugal vai ter excedente este ano e crescer também acima da média europeia. Luís Montenegro foi hoje o convidado para a tradicional cerimónia de encerramento do mercado bolsista e, perante investidores, empresários e representantes da comunidade portuguesa, deixou a mensagem de que Portugal está muito aberto aos investimentos e negócios com os Estados Unidos. Diz que Portugal é um dos países mais seguros do mundo, com estabilidade política, financeira e social. Na vertente económica, Luís Montenegro sublinhou que Portugal vai ter pela quarta vez consecutiva um excedente orçamental. Diz que Portugal vai continuar a crescer mais rápido do que a zona euro, mantendo a inflação sob controlo. Mais de 300 bombeiros continuam no terreno a combater um incêndio em Santo Tirso. O comandante dos bombeiros voluntários dá conta de algumas dificuldades no combate ao fogo devido ao vento e também à dificuldade nos acessos. Os meios têm estado a ser reposicionados. O comandante Pedro Santos dá ainda conta de uma bombeira ferida, sem gravidade. O fogo obrigou ao longo do dia a retirada de todos os moradores de uma urbanização e também ao corte da Estrada Nacional 105. Em dia da Assembleia Geral das Nações Unidas, em Nova Iorque, Donald Trump e Volodymyr Zelensky estiveram reunidos. No final do encontro, o presidente ucraniano classificou esta reunião como produtiva e positiva. Afirmou que tanto os Estados Unidos como a Ucrânia querem o fim do conflito ainda antes do inverno. Na rede social X, Zelensky revelou que discutiu com Donald Trump potenciais passos para uma desescalada que possa abrir caminho para a diplomacia. Ainda antes do encontro, os dois líderes falaram aos jornalistas. Donald Trump não garantiu o encontro trilateral entre Putin, Zelensky e ele próprio, mas reforçou que o presidente russo quer ver o fim da guerra.
6: E voltamos a atualizar toda a informação no Jornal da Meia-Noite, também com Laura Figueiredo. Até já.
7: Até já.

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10: Muito boa noite. Na nossa companhia temos música até à meia-noite. Começamos com este tema de Márcia com Jorge Palma, Um Passo ao Lado.

Journey com Don't Stop Believing. Passamos para Tiago Vilhena, tempo para chilar. Também por aqui vão passar Finis e Carlos Paião. Boa viagem na nossa companhia.

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0: São 11h59, está com a Rádio Observador. Depois do jornal temos o Porque Sim Não É a Resposta de hoje e por agora vamos conhecer os títulos em destaque com Laura Figueiredo.
1: Boa noite. André Ventura diz que foram roubados ao Chega documentos que levantam suspeitas severas sobre o negócio da REN. Nos Estados Unidos, o primeiro-ministro Luís Montenegro assegura que Portugal vai ter este ano excedente e crescer acima da média europeia. Neste jornal recordamos também Jorge Palma.
0: São títulos que desenvolvemos já a seguir. O tempo para amanhã, muito calor de norte a sul, 35 graus de máxima em Braga, 27 no Porto, 23 em Aveiro. Aveiro é a cidade menos quente, 35 para Viseu, 34 para Coimbra, Leiria chega aos 31 graus, Santarém aos 38, Lisboa com 36, Setúbal 32, Faro 29, cidade mais quente é Évora, chega aos 39 graus. É meia-noite, boa quarta-feira, vamos às notícias. É o Jornal da Meia-Noite com a edição de Laura Figueiredo e Laura. André Ventura diz que foram roubados ao Chega documentos que levantam suspeitas severas sobre o negócio da REN.
1: Em entrevista à CNN, o presidente do Chega falou do alegado assalto ao gabinete do partido no Parlamento. Anteriormente, André Ventura tinha já dado conta de que teriam sido levados documentos relacionados com o primeiro-ministro, também com o ministro da Administração Interna e com a gestão do Siresp, mas agora fala também de documentos relacionados com o negócio da REN.
2: Por exemplo, da REN, nós recebemos uma informação que levanta suspeitas severas sobre o negócio que foi feito na REN recentemente e sobre o investimento que o Governo fez e que acabou por beneficiar algumas pessoas, algumas delas eventualmente, direto ou indiretamente, ligadas ao Governo. Durante os outros 49 anos do 25 de Abril, desde o 25 de Abril, as pessoas ficavam caladas. Ou enviavam isto para qualquer sítio e ficavam à espera que saísse. Nós não. Nós decidimos fazer o que um partido da oposição deve fazer. Nós recebemos isto, isto é relevante. O que é que o Governo tem a dizer sobre isto?
1: André Ventura falou ainda sobre o preço dos combustíveis. Reitera que se o PS votar contra a proposta do Chega da redução do IVA no preço dos combustíveis, estará a ser hipócrita.
2: Nós temos que baixar os impostos dos combustíveis agora. Se José Luís Carneiro não o fizer quinta-feira, vai ter a fúria de um país todo ainda mais contra a sua hipocrisia.
3: Já o vou questionar, presidente.
1: André Ventura, em declarações à CNN Portugal, o Chega que propõe baixar o IVA dos combustíveis de 23% para 13% durante um ano.
0: E nos Estados Unidos, o primeiro-ministro assegura que Portugal vai ter excedente este ano e que vai crescer acima da média europeia.
1: Luís Montenegro foi hoje o convidado para a tradicional cerimónia de encerramento do mercado bolsista e, perante investidores, empresários e representantes da comunidade portuguesa, deixou a mensagem de que Portugal está muito aberto aos investimentos e negócios com os Estados Unidos. O primeiro-ministro diz que Portugal é um dos países mais seguros do mundo, com estabilidade política, financeira e social. Na vertente económica, sublinhou que Portugal vai ter pela quarta vez consecutiva um excedente orçamental. Afirma que continuará a crescer mais rápido do que a zona euro, mantendo a inflação sob controle.
0: E em Santo Tirso, o incêndio em Santo Tirso tem agora uma frente ativa, mais de 300 bombeiros continuam no terreno.
1: Ao longo do dia, o fogo obrigou à retirada de todos os moradores de uma urbanização e levou também ao corte da Estrada Nacional 105. A Rádio Observador, o comandante dos bombeiros de Santo Tirso, relata algumas das dificuldades no combate ao fogo.
4: Existe muita carga de combustível, existem alguma dificuldade nos acessos, estamos a reposicionar meios, não há registro para já de empresas ou qualquer tipo de infraestrutura que tenha sido afetada. Fizemos uma defesa perimétrica a alguns polos industriais ali na freguesia de Agrela, devido à constante mudança de ventos.
1: Comandante Pedro Santos, que avança ainda que uma bombeira ficou com ferimentos ligeiros. O fogo teve início às 3 da tarde, tem nesta altura apenas uma frente ativa.
0: Na atualidade internacional, o presidente ucraniano diz que conta com os Estados Unidos para pôr fim ao conflito ainda antes do inverno.
1: No primeiro dia da Assembleia Geral das Nações Unidas, em Nova Iorque, Donald Trump e Volodymyr Zelensky estiveram reunidos à margem. No final do encontro, o presidente ucraniano classificou a reunião como produtiva e positiva. Afirmou que tanto os Estados Unidos como a Ucrânia querem o fim de conflito ainda antes do inverno. Na rede social X, Zelensky revelou que discutiu também com Donald Trump potenciais passos para uma desescalada que possa abrir caminho para a diplomacia. Ainda antes do encontro, os dois líderes falaram aos jornalistas. Volodymyr Zelensky começou por agradecer o apoio dos Estados Unidos.
3: Muito obrigado, Presidente, por esta reunião. Obrigado pelo apoio pessoal e muito obrigado pela assinatura da lei Lindsey Graham. Obrigado, Jared e Steve, pela reunião e por terem vindo à nossa capital. Espero que esta guerra acabe. E o Presidente Trump vai ajudar-nos a que ela termine. E o que temos de fazer é que seja o mais rápido possível, antes do inverno.
1: Declarações de Volodymyr Zelensky. Já Donald Trump deixou em aberto a possibilidade de uma reunião trilateral.
5: Eu não sei se ele se vai reunir. Já tivemos uma reunião no Alasca. Acho que ele pode fazer outra. Não sei sobre Miami. Ele vai reunir-se. Ele quer que a guerra termine. Eles querem ambos que a guerra termine. Está na hora. Muitas pessoas estão a morrer. Eles não querem isso.
1: Declarações de Donald Trump e Volodymyr Zelensky antes do encontro dos dois à margem da Assembleia Geral da ONU.
0: E Laura, foi a notícia que marcou o dia, a morte de Jorge Palma aos 76 anos. Vamos recordar uma entrevista de vida do cantor ao Observador em 2022. Na altura, Jorge Palma estava a celebrar 50 anos de carreira.
1: E por isso deu uma série de concertos e em cada atuação recordava as histórias de um álbum. Histórias que contou também ao jornalista do Observador, Gonçalo Correia, por exemplo, a história por detrás de um dos maiores êxitos, Encosta-te a Mim.
0: Jorge Palma explica que na altura desvalorizou a canção, descreveu-a como uma baladazita.
1: Só quando a mostrou a outros artistas como Rui Veloso ou Tim é que percebeu o potencial.
6: Quando ele dizia baladazita, estás maluco, pá? Essa música eu não escrevi o arranjo. Os músicos entenderam-se. Quando eles gravaram, portanto, a base toda, eu nem sequer estava no estúdio, estava no hotel, no Porto.
7: Por ser um bom jantar, depois disso.
6: Estava a dormir e no dia seguinte, quando cheguei ao estúdio, eu vi aquela coisa, pois, porra, obrigado.
1: Um excerto de uma entrevista de vida de Jorge Palma ao Observador em 2022. Nesta conversa, o cantor lembra também que o primeiro disco, com uma viagem na palma da mão, não teve o sucesso esperado ao início.
6: Eu não sei se eles chegaram a editar 500. Provavelmente não. Eu acho que só ofereci muitos discos à família e amigos. E não sei se terá vendido 10.
7: Muito bem.
6: Não sei como é que foram as vendas, mas consta, pá, não houve promoção nenhuma. Estamos em pleno verão de 75, politicamente isto estava um olaré. Portanto, esse disco, na altura, praticamente ninguém ficou a conhecer. No caso, mas é, para mim é um disco que eu amo profundamente.
1: Cantor e compositor, em entrevista ao Observador em 2022, recorda ainda a altura em que tocava nas ruas de Paris e gastava as moedas que conseguia num famoso café que na época juntava outros artistas. E ao longo do dia temos estado a recordar Jorge Palma e ouvir as canções que fazem a história da música portuguesa.
0: E como o próprio dizia, enquanto houver estrada para andar, a gente vai continuar.
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0: Este tema é um hino à esperança e à resistência, lançado em 1982 do álbum duplo Ato Contínuo. Já foi interpretado de várias formas com muitos artistas.
1: O velório de Jorge Palma decorre esta quarta-feira na Voz do Operário em Lisboa. Início marcado às 3 da tarde, decorre até às 10 da noite. O funeral está marcado para quinta-feira, apenas para família e amigos.
0: A gente vai continuar, é assim que fechamos o Jornal da Meia-Noite, com a edição da jornalista Laura Figueiredo. Laura, até amanhã.
1: Até amanhã.

0: serão pedidos de colo ou sinal de fraqueza. Olá, Eduardo. O que é que perdemos numa relação quando deixamos de nos lamorear?
1: Olá, Judite. Perdemos imenso, Judite. Porque uma coisa é nós passarmos a vida a fazer queixinhas de tudo e de mais alguma coisa, ou acharmos que as lamúrias é o que está a dar e, portanto, vamos por ali adiante, apanhamos o jeito e nunca mais paramos. Outra coisa diferente é sentirmos espaço para fazer os nossos pequenos desabafos e, com isso, dividirmos as coisas que nos atormentam um bocadinho com alguém, e já agora esperarmos que aquela pessoa, para além de nos escutar, nos ajude a pôr umas legendas, como deve ser, em aspectos que às vezes fazem assim nós, dentro de nós, e que, com a ajuda de um olhar mais esclarecido, um bocadinho mais distante também, nos permitem depois dar passos em frente. E depois não podemos perder de vista um pormenor, Dito, é que, afinal de contas, quando nós fazemos estas queixinhas ou estas lamúrias, coisas que deviam ser livres e não só abertas para as crianças e com a entrada reservada para os adultos, nós estamos a pedir colo. E o colo é uma coisa magnífica, porque não sei quem é que inventou aquela ideia de que o colo é para as crianças, é uma coisa pequenina, é como os presentes, só para as crianças, e que nós, as pessoas adultas, vivemos muito bem sem isso, porque somos pessoas resolvidas. Quantas vezes não ouvimos já esse tipo de coisas? O que não é verdade. O colo é uma maneira de nós nos aconchegarmos em alguém e percebermos, em primeiro lugar, que aquela pessoa está ali, em segundo lugar, que nós somos uma prioridade para ela, porque ela dá-se este privilégio de parar tudo o que está a fazer para nos dar aquele bocadinho de colo que não é sumptuoso, mas que nos anima. Percebemos que, afinal de contas, não estamos sozinhos, e se depois disso trocarmos umas bolas e percebermos alguns espaços em branco que ficaram da maneira como fomos compreendendo as coisas, e com isso termos os pulos indispensáveis para crescer e pensar, tanto melhor. E, portanto, caixinhas e lamúrias, se pudéssemos prescrever, de 88 horas, como nos antibióticos, evidentemente.
0: Cumpre uma função psicológica a caixinha que um pedido direto não cumpre?
1: Nós passamos a vida a falar de empatia à torto e a direito, mesmo quando não a praticamos, por mais que seja um equipamento de base da natureza humana. Passamos a vida a falar de vinculação, pretexto de tudo e de mais alguma coisa, e esquecemos que, afinal de contas, ligamos-nos uns aos outros quando somos capazes de partilhar as coisas que existem dentro de nós, mesmo que às vezes não estejam tão arrumadinhas como pode ser, e, portanto, tem uma função preciosa, ajuda a que nos liguemos mais uns aos outros, e se gostamos daquela pessoa, que fiquemos seguramente a gostar mais dela a seguir. E isso é uma coisa tão preciosa e tão insubstituível que não devia ser necessário prescrever, mas ainda bem, podemos estar a falar numa rádio sobre tudo isso, porque eu acredito sinceramente que isto é serviço público, sabes, Dito?
0: Mas esses pedidos de mimo e de colo são disfarçados porquê? Porquê é que se disfarçam?
1: Somos palermas, Dito, porque... Mas faz lá sentido que nós façamos cerimónia com as pessoas que são importantes na nossa vida? Faz lá sentido que nós tenhamos a ideia de que ficamos menorizados só porque finalmente chegamos ao pé das pessoas que fazem toda a diferença e somos transparentes, ficamos mais vulneráveis, mais frágeis, mais capazes de sermos atacados à traição por causa disso? Não. E eu acho até que devíamos aprender com as crianças, porque perdemos o jeito, entretanto, eu não sei

0: porquê? Porque as crianças pequeninas dão-nos um safanão nas calças, no vestido, puxam-nos e esticam-nos os braços e dizem, quero colo, ou seja, não pedem, por favor, colo, exigem-no, exigem aquilo que sentem que têm direito a ter. E eu não percebo porque é que as pessoas crescidas não fazem o mesmo em relação a quem é muito importante para si, porque este colo pode não resolver a vida toda, Judite, não resolve, mas torna-a mais almofadada e dá-nos a sensação de que não estamos sozinhos. Isso é o que eu acho mais importante. E, portanto, faz lá sentido termos as pessoas muito importantes à nossa volta e, por medo, por desmazelo, quantas vezes, ficarmos com a ideia que elas só estão lá porque nos portamos de forma exemplar. Não, não faz sentido e, portanto, deixe-me reformular, não, não é pedir, é exigir colo de 88 horas como nos antibióticos.
1: Quando um deixa de se queixar, o que é que está a mudar na relação?
0: Hoje dito que sem querer, às vezes sem dar muito bem por isso, está a dizer ao outro que já não acredita que ele esteja lá, que esteja lá para si. E isto é que eu acho que é muito significativo, porque quando nós nos tornamos aparentemente autossuficientes e temos a noção de que as coisas funcionam muito bem, mas que, enfim, tudo que são conversas mais sensíveis, ou às vezes conversas que aparentemente não adiantam tanto, mas lá está, faz tanta diferença quando nós percebemos que a outra pessoa, que é assim tão importante para nós, nos escuta. Bom, quando nós percebemos que a pessoa nos escuta, nós não estamos sozinhos. E às vezes a impressão que dá é que muitas relações familiares, não basta, nos escusamos de ficar só pelas relações de casal, são relações em que nós percebemos que as pessoas lá estão, tipo Santa Bárbara, se for preciso, quando chover, ela aparece e ajuda-nos, o que é uma coisa importante, todavia, mas que no resto do tempo parecem que não estão. E com isso nós ficamos com a ideia que as pessoas existem, até gostam de nós, mas às vezes não percebem tudo aquilo que se passa connosco, não nos conhecem como deviam conhecer e muitas vezes não conhecem porque nós não somos exigentes na forma como queremos ser conhecidos, partilhando coisas que aparentemente podem não ser muito significativas, mas são como um ingrediente secreto em qualquer cozinhado, são as coisas que fazem a diferença.
1: Exatamente, as coisas que fazem a diferença. Eduardo, um grande abraço, obrigada.
0: Outro
1: e até amanhã.
0: Judite.
1: Até amanhã.
0: Até amanhã.

0: Muito boa noite, está com a Rádio Observador. Eu sou o Fortunato Oliveira, é meia-noite e meia. André Ventura diz que foram roubados ao Chega documentos que levantam suspeitas severas sobre o negócio da REN. Em entrevista à CNN Portugal, o presidente do Chega falou do alegado assalto ao gabinete do partido na Assembleia da República. André Ventura já tinha dado conta de que teriam sido levados documentos relacionados com o primeiro-ministro, mas também com o ministro da Administração Interna e a gestão do Siresp. Diz agora André Ventura que foram também levados documentos relacionados com o negócio da REN. O presidente do Chega falou ainda sobre o preço dos combustíveis. Reitera que se o Partido Socialista votar contra a proposta do Chega de redução do IVA nos preços, estará a ser hipócrita. Nos Estados Unidos, o primeiro-ministro assegura que Portugal vai ter um excedente a fechar este ano e que o país está a crescer acima da média europeia. Luís Montenegro foi esta terça-feira convidado para o tradicional cerimónia de encerramento do mercado bolsista e perante investidores, empresários e representantes da comunidade portuguesa, deixou a mensagem de que Portugal está muito bem aos investimentos e negócios com os Estados Unidos. Está muito aberto, aliás. O primeiro-ministro diz que Portugal é um dos países mais seguros do mundo, com estabilidade política, financeira e social. Na vertente económica, sublinha que Portugal vai ter pela quarta vez consecutiva um excedente orçamental. Diz Montenegro que Portugal continuará a crescer mais rápido que a zona euro, mantendo a inflação sob controle. Mais de 300 bombeiros continuam no combate ao incêndio em Santo Tirso. O comandante dos bombeiros voluntários de Santo Tirso dá conta de algumas dificuldades no combate ao fogo devido ao vento e às dificuldades nos acessos. Os meios têm estado a ser reposicionados. Já há uma bombeira ferida por trauma. O fogo obrigou já a retirada de todos os moradores de uma urbanização e também ao corte da Estrada Nacional 105. O fogo teve início às 3 da tarde desta terça-feira e tem neste momento uma frente ativa. Em dia de Assembleia Geral das Nações Unidas, em Nova Iorque, Donald Trump e Volodymyr Zelensky estiveram reunidos à margem deste encontro. No final da reunião, o presidente ucraniano classificou o encontro como produtivo e positivo. Afirmou que tanto os Estados Unidos como a Ucrânia queriam o fim do conflito ainda antes do inverno. Na rede social X, Zelensky revelou que discutiu com Donald Trump potenciais passos para uma desescalada que possa abrir caminho à diplomacia. Ainda antes do encontro, os dois líderes falaram aos jornalistas. Donald Trump não garante o encontro trilateral entre Putin, Zelensky e ele próprio, mas reforça que o presidente russo quer ver a guerra acabar. Está atualizado o essencial da informação. As notícias estão de regresso à 1 da manhã. Até já.
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Rádio Observador, muito boa noite. Bem perto da uma da manhã, espreitamos os títulos em destaque na informação. Incêndio em Santo Tirso, Lavra com uma frente ativa, uma bombeira ficou ferida no combate às chamas. André Ventura diz que foram roubados ao Chega documentos que levantam suspeitas severas sobre o negócio da REN. Na atualidade internacional, Zelensky conta com os Estados Unidos para pôr fim à guerra na Ucrânia ainda antes do inverno. São temas a desenvolver já a seguir na edição da uma da manhã.

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1: Muito boa noite. Mais de 300 operacionais continuam empenhados no combate às chamas em Santo Tirso. O fogo tem neste momento uma frente ativa